Boa noite, vamos juntos a partir de agora com o programa Movimento Cultural. Chegamos à quinta-feira, dia 28 de maio de 2028. O programa tem a produção de João Lubambo, tem os trabalhos técnicos de Aldo Leite e também Emílio Bezerra, Guga Laruso. Na redação, José Roberto, Adulce Lucena. O programa de hoje tem Maiara, Yara e Dimitria.

0: imperdível. Daqui a pouquinho, papo com o trio musical Maiara, Yara e Dimitria, aqui do programa Movimento Cultural. Nemo Cortes, diretor-geral do Festival Lula Cortes, vai conversar com a gente aqui no Movimento. Hoje é dia de crônica, a crônica do escritor e jornalista Urariano Mota. Tem também Vitor Lima e João Lucas Cavalcante, representantes da Companhia Devir. Vão falar de espetáculo legal que vem aí no Teatro Emílio Barba Filho. E mais ainda, nosso querido Domingos Sávio vai conversar com a gente sobre a banda Luar do Sertão. Tudo isso e muito mais aqui no programa Movimento Cultural, às 9 horas e 2 minutos.
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0: com Legião Urbana, 9 e 2.

0: Como Eu Quero, Kid Abelha e os Abóboras Selvagens. Daí nasce toda a história de Paula Toller no mundo da música. Às 9 horas e 10 minutos aqui no Movimento Cultural.
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1: Vamos agora aos destaques do JCPE. 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Eleições 2026. Raquel Lira contra João Campos. Datafolha consolida tendência com virada da governadora. Série de pesquisas mostra a redução gradual da vantagem do ex-prefeito desde outubro até a primeira liderança da governadora a 3 meses da campanha. Disputa pelo Senado em Pernambuco tem Marília na frente e Humberto em segundo, aponta Datafolha. Emprego. Brasil cria 85,9 mil postos de trabalho em abril, aponta Caged. Abre aspas. O que foi feito foi uma aberração, fecha aspas. Diz presidente da Fiesp sobre fim da escala 6x1. Petrobras anuncia reajuste no preço da gasolina para as refinarias. Copa do Nordeste 2026, CBF confirma datas e horários da final ou das finais entre Fortaleza e Vitória. CBF confirmou as datas 2 e 6, terça e sábado, para as finais, as partidas finais da Copa do Nordeste, entre Fortaleza e Vitória. Primeiro jogo no Castelão, segundo jogo no Barradão, em Salvador. Também como destaque, Santa Cruz divulga nova parcial e pode registrar maior público do ano na Série C. Após conquistar a vitória por 2-0 sobre o Volta Redonda na última rodada, o Santa espera contar com um grande público para o confronto deste domingo. Náutico aciona a FPF e CBF questiona valor de ingressos para clássico contra o Sport. Márcio Goiano projeta clássico contra o Náutico após eliminação do Sport na Copa do Nordeste. Prevenção. Golpes com álbum da Copa do Mundo. Alerta para os sites falsos de venda de figurinhas. Com o Scratch de Ouro, Sistema Jornal do Comércio de Comunicação prepara grande cobertura multiplataforma da Copa 2026, direto dos Estados Unidos da América. Na coluna política em Brasília, de Romualdo de Souza, caso Master derruba mais um. Cláudio Castro não disputará mais o Senado. Mirela Araújo, Enem Educação, polícia investiga mãe que agrediu professoras dentro de creche municipal em Camaragibe. Saúde e bem-estar com Cíntia Leite. Cigarros eletrônicos podem agravar doenças respiratórias, alerta ASBAI. Metro Quadrado. Lucas Moraes, Acor inaugura primeiro hotel Ibis Styles em Petrolina. Mobilidade com Roberta Soares. País proíbe passageiros em motocicletas. Seria a solução para reduzir a insegurança viária no Brasil? Segurança com Rafael Guerra. Operação prende grupo criminoso que controlava serviços de internet em bairros do Recife. Grupo de trabalho. Chile, Argentina, Bolívia, Equador e Peru concordam em elaborar um plano de ação conjunto contra o crime organizado. Estados Unidos da América designam PCC e Comando Vermelho como organizações terroristas estrangeiras. Medida terá validade a partir de 5 de junho. Investimento da Petrobras dobrará a oferta de gás natural no Nordeste. Tradição. Encontro de Coco Mané João do Pina reúne mestres de grupos culturais da Zona Sul do Recife. Esses e outros destaques você acompanha no JCPE, no site jc.uol.com.br. 9h15.
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1: Daqui a pouquinho o trio Maiara, Yara e Dimitria. Agora tem

0: às 9:23 aqui no programa Movimento Cultural. Olha, tivemos dois jogos agora há pouco pela Libertadores da América, goleada do Palmeiras em cima do Atlético Júnior da Colômbia, 4-1. O Cerro Porteño do Paraguai venceu o Sporting Cristal do Peru por 2-0. Daqui a 7 minutos a bola vai rolar no Mineirão para Cruzeiro e Barcelona do Equador. O chamado Barcelona de Guayaquil do Equador. E o Boca Juniors que recebe a Universidade Católica do Chile. Pela Copa Sul-Americana, também 9:30 da noite, tem América de Cali da Colômbia e Macará do Equador. Enquanto Tigre da Argentina recebe o Alianza Atlético do Peru. Nesse instante tem bola rolando pela Copa Norte. É a final. Nacional de Manaus e Paysandu. O jogo é Manaus. O Paysandu vai vencendo por 1-0. O Papão que já venceu o primeiro jogo em Belém por 1-0. Então no agregado vai fazendo 2-0 em cima do Nacional. 23 minutos da primeira etapa. Agora 9:24.
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0: Cultural, vamos receber o trio musical Maiara, Yara e Dimitria. Vou seguir a ordem aqui. Alô, Maiara, boa noite, bem-vinda. Tudo bem?
1: Olá, boa noite.
0: Boa noite, bem-vinda.
1: Né?
0: Tranquilo, pois é, por aqui. Eu vou querer saber das novidades. Yara, boa noite, Yara.
2: Boa noite, Marcelo, tudo bom?
0: Tudo jóia, tranquilo, bem-vinda. Dimitria, boa noite, tudo bem?
3: Boa noite, tudo certo?
0: Oh, super legal, é como se vocês estivessem aqui, escuto muito bem, vejo muito bem, para quem acompanha lá no radiojornal.com.br. É, a gente conversou há algum tempo com a Maiara, Yara e também Dimitria, e óbvio que falaram muito sobre o início da carreira. E agora eu queria que vocês falassem em que momento vocês estão. Aí vocês vão dizer, Marcelo, estamos em maio de 2026. Ah, eu sei disso. Mas como estão Maiara, Yara e Dimitria nesse finalzinho de maio de 2026? As coisas evoluíram, caminharam? Quem fala? Maiara.
1: Eu.
0: Vamos lá.
1: As coisas estão... A gente voltou agora de Fortaleza. A gente tocou lá no Festival de Música do Ceará.

0: bem legal, né? A gente conheceu uma galera massa, a gente nunca tinha tocado lá. E agora a gente está organizando uma turnezinha pelo Nordeste e no final do ano a gente vai tocar pelo Sudeste ali, já adiantando a agenda do ano.
1: Opa, muito legal. Yara, eu queria que você falasse, ficasse à vontade para falar sobre esse momento que é super legal. Vamos para o Sudeste especificamente, em que estados?
2: Até o momento, São Paulo é
1: São
2: onde a
1: Paulo.
2: gente está com mais
1: São Paulo.
2: contatos aí, mas a gente está querendo aproveitar a descida para já acionar aí também Rio, no mínimo, assim, enfim, que dá até para ir de ônibus, de carro, né? A gente vai descer de avião lá em São Paulo e para onde der para ir, a gente vai.
1: Ah, maravilha. Dimitria, queria te ouvir também, porque é um momento super legal de celebrar essa saída aqui da terrinha, né, Dimitria?
3: Justamente, e tipo, a banda tem tão pouco tempo na cena, assim, já tá rolando muitas oportunidades massa, como por exemplo essa feira do Ceará, né, que a gente foi,
1: Sim.
3: primeiro show fora do estado foi agora, em Fortaleza. E aí, enfim, a gente tá bem feliz com tudo que tá aparecendo de oportunidade, o feedback do pessoal também tá sendo bem massa, e é isso, estamos trabalhando para entregar aí para os fãs.
1: Super legal. Maiara, eu acho que vocês, vamos lá, homem não gosta de falar de idade de mulher porque é um assunto meio tabu. Mulher não gosta de falar de idade. Mas vocês são novas, acho que vocês podem falar. Eu acho que as três têm menos de 25 anos, estou arriscando. Por aí? Acertei? Acertei não? Não,
0: Rapaz, Dimitria talvez
1: menos
0: chegue
1: de
0: mais
1: 30.
0: perto aí.
1: Vamos lá, menos de 30. Pronto, menos de 30. As três. E aí é o seguinte, como é que ficam suas
2: Tá
1: vidas?
2: bajulando, tá bajulando.
1: Ah, foi demais, né? Foi demais. Então tá bom. Opa, ninguém tem menos de 18 aí. Ninguém tem menos de 18. Olha, queria que você falasse como é que fica a vida. Não sei se vocês são ainda universitários, se estão trabalhando, mas essa vida de casa, e quando começa a surgir show? Pelo que vocês falaram aí, o que a Yara falou, vocês vão para São Paulo, mas pintando show vocês vão fazendo. Dá para conciliar, tão preparadas para uma vida assim que se de repente decole? Maiara.
0: Deu uma travada aqui, mas voltou.
1: Ah.
0: Eu tenho 33, acho que eu sou a
1: 33.
0: mais velha.
1: Ah. Sim.
0: Não, Yara. Yara, acho que é a mais velha.
1: Ah. Ela
3: Mas
1: não
3: é que
1: tem.
3: ele fez uma pergunta agora, ela não ouviu a
0: Eita,
1: pergunta.
0: eu
1: Ah.
0: voltei na idade
1: Não,
0: ainda.
1: cê, não, já tinha, já, a gente já tinha superado. A gente já tinha superado, sem problema.
0: Eu falei em vão, foi?
1: Pois é, mas ninguém ouviu, não, fica tranquilo. Ninguém
3: Oi,
1: falou,
3: amigo.
1: as pessoas interpretaram.
2: Eu sou a mais velha, eu nasci há 10 mil anos atrás.
1: Ah, boa, temos uma Rausete aqui. Temos uma Rausete. Uma Rausete, a Dimitria. Não, eu perguntei o seguinte.
2: Mas então, Marcelo estava perguntando como é que a gente concilia, né? Se a gente está preparada para essa vida aí de, enfim,
1: Isso,
2: se mudar e
1: pintando,
2: tal.
1: isso,
2: Aí ele estava
1: trabalho.
2: perguntando a universidade, né? As aulas e tal, como é, né? Então, realmente vai ser um pouco complicado, porque as aulas, né, eu estou me formando ainda, enfim. Não, mas então, Marcelo, a gente trabalha, né? Então a gente
1: Sim.
2: tem um trabalho assim fora da música também, né? Para
1: Sim.
2: todas nós. Mas é isso aí, a gente tá indo de cabeça, assim. Eu trabalho remoto, né? Vou falar de mim, né?
1: Ah.
2: Eu trabalho com tecnologia, eu sou designer, além
1: Sim.
2: de música. E aí tem essa flexibilidade, né? Então eu posso trabalhar de qualquer lugar.
1: Entendi.
2: E, enfim, assim, o pessoal da empresa do trabalho lá há 6 anos, assim, acho que eles estão também apoiadores e compreensivos, né? Mas, enfim, tá dando. Para mim tá dando.
1: Isso é super legal a
2: Até
1: gente
2: o
1: falar disso.
2: momento.
1: Oi. É super legal. E Yara, no teu caso, caso pinte assim, vamos lá uma turnê, e aí de repente 15 dias, 30 dias, 2 meses, para você seria de boa?
2: Então, aí a gente tá a ver. Essa
1: Não.
2: turnê do Nordeste a gente tá fazendo no fim de semana. Aí
1: Sim.
2: dá pra ir, assim, começou e volta, Natal e volta. Aí essa do Sudeste a gente tá planejando tirar férias nessa
1: Sim.
2: época, sabe? Aí dá
1: Ah.
2: uma deixa com antecedência e tal.
1: Legal. Em relação a estudos.

0: Estúdio, vocês estão. São quantas músicas que vocês lançaram?
1: Foram
2: Nessa
1: três faixas, falei.
2: live session, né, que a gente gravou no Kazuna, foram três faixas.
0: Sim. E aí a pergunta é: estão pensando em entrar em estúdio daqui para o final do ano ou essas três músicas dá para vocês trabalharem tranquilo? Qual o pensamento, Yara?
2: Rapaz, eu não sei, assim, eu acho que depende muito de oportunidade. Eu acho que, assim, a gente tá com esse foco aí em rodar, fazer show, porque já foi suficiente, né? Eu já dei um burburinho bom, assim, já rendeu convites,
0: Sim.
2: essas três músicas aí da live. E como é audiovisual, né, que foi, assim, mérito de Benck Ferraz, né, que produziu, ele deu essa ideia, né, e junto com a galera do Cazona, que chegou junto, aí já deu, assim, chamou a atenção também essa coisa da performance mesmo, ao vivo. Então, assim, a gente tem uma agenda, assim, prevista aí até outubro. Mas, assim, a gente tá atirando para tudo que é lado, assim. A gente tá querendo conversar com pessoas também, tipo, se der para gravar, massa, assim. Mas eu, pelo menos, eu individualmente, eu penso muito que é muito importante também a gente poder ter tempo para compor antes de sentar de novo no estúdio. Então, assim, a gente tá indo seguindo o coração e as oportunidades que aparecem, é isso aí, tá tudo fluindo.
0: Deixa eu ouvir Dimitri também, porque foi bem interessante. A Yara falou: olha, eu penso assim. E aí, óbvio que são três cabeças pensantes, e quem está no mundo da música e forma banda, óbvio que cada uma de vocês tem seu próprio pensamento, seus sentimentos. Mas na hora de colocar em prática, né, aquela decisão, vamos dizer que você tem que tomar uma decisão, Dimitri, daqui a um minuto, em nome da banda. Como é que funciona? Vocês sentam, conversam legal ou geralmente tem treta entre vocês? Como é que rola?
1: Não, a gente sempre conversa de uma forma muito tranquila, assim, porque acho que nós três somos bem parecidas, inclusive. Tanto é que nós estamos nessa juntas, então, tipo, tanto a amizade quanto os gostos, quanto, tipo, o prazer e o amor pela música, é uma
0: Sim.
1: moto passando aqui.
0: Maravilha.
1: E
0: Sim,
1: é isso
0: sim.
1: aí, não sei nem se deu pra ouvir.
0: Tranquilo.
1: Mas a gente sempre tem uma conversa muito fluida e muito compreensiva, cada um ouvindo o ponto de vista de cada um. Então, tipo, sempre chegamos em um consenso que seja bom para todas, assim. Então
0: Maravilha.
1: é isso.
0: Maiara, como é que a gente faz para acessar o trio, para a gente ter acesso às músicas, às informações de vocês? Qual o perfil da banda?
2: A gente tem divulgado as coisas muito no Instagram, que é Maiara Yara Dimitria, o arroba.
0: Sim.
2: Tem essa live session também, que tá bem legal, com as três músicas, né? Além dessas três faixas, a gente ao vivo toca outras, né? Que a gente tá desenvolvendo para realmente, antes de entrar em estúdio. Mas no YouTube do Kazuna Studio, que foi onde a gente gravou essa live session, você encontra lá essas três faixas.
1: Tem link na bio do Insta. Isso.
0: Sim. Sim.
2: Lá no link da bio tem tudo.
0: Maravilha.
2: Entramos no TikTok também, hein, Marcelo?
0: TikTok, importante.
2: O nosso produtor, Rudy, amigo, enfim, faz tudo, Diogo Neves, que vai abrir o nosso show, vamos falar dele também. A gente só falou dos shows fora de Recife, né? Mas tem um show em Recife marcado daqui a menos de 2 semanas.
0: Fale aí.
2: Dia 6, próximo sábado. Aí já vou aproveitar e falar, né? Tardio, que é o projeto de Diogo Neves, vai abrir pra gente no Projeto Café, que fica nas Graças. É um lugar muito massa, né? Quem não conhece ainda, ele é novo, assim, mais ou menos, né? Mas já tem 2 anos, né? Fez recentemente aniversário de 2 anos e é um espaço incrível. E aí vai ser Tardio e depois a gente, no dia 6, agora é junho. E aí, Diogo, que deu a sugestão, né? Disse: gente, vocês têm que estar no TikTok. Aí, pronto, estamos lá.
0: Legal.
2: Sigam a gente no TikTok também. Maiara e Yara Dimitria, TikTokers.
1: Vamos
2: Só
0: em.
1: falta postar.
0: Boa. Ah, isso aí. É o que eu ia perguntar agora. Se tem takes de vocês.
2: Muita coisa para fazer, Marcelo, muita
0: Ah,
2: coisa.
0: imagino, imagino. Mas vocês vão colocar lá, ou já tem takes de vocês tocando?

0: Ao vivo? Tem? Ah, super legal, super legal. Sei que a galera vai pintar curiosidade, vai lá dar uma olhada e acaba comprando a ideia da banda, que merece ser comprada mesmo. Mayara, super legal ter vocês aqui com a gente. A gente deseja, como sempre, muito sucesso. Abração, viu, Mayara?
1: Muito massa, obrigada. Até a próxima.
0: Valeu.
1: E galera, vamos chegar lá dia 6 no projeto.
0: Dia 6.
1: Os ingressos também estão no link da bio.
0: Muito bom. Yara, muito obrigado pela presença de vocês aqui. Abração e sucesso.
2: Obrigada, Marcelo. Obrigada, gente. Boa noite.
0: Valeu. Dimitria, um abração. Muito sucesso para você também. Sucesso para a banda. Valeu.
3: Valeu, valeu. Boa noite, gente. Apareçam no show. Valeu.
0: Bom demais. Mayara, Yara, Dimitria pintando aqui no programa Movimento Cultural. Sucesso, meninas. Agora 9 horas e 37 minutos.

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1: Agora 9h43, você ouviu Maiara, Yara e Dimitria com seu instrumental aqui no programa Movimento Cultural e um papo super legal aqui no Movimento. Olha, falávamos aqui do futebol na noite da quinta-feira, o Cruzeiro já abriu o placar no Mineirão, é 1-0 em cima do Barcelona de Guayaquil. Boca Juniors e Universidade Católica vão empatando 0-0. Na Sul-Americana, Tigre e Alianza 0-0. América de Cali e Macará 0-0. Na Copa Norte, o Paysandu já abre 2-0 no primeiro tempo, em cima do Nacional, em Manaus. E aí, no agregado, faz 3-0. Agora, 9 horas e 44 minutos no Movimento.
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1: Agora tem José Augusto, 9h44.

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1: Agora tem a qualidade do Djavan. 9 horas e 53 aqui no Movimento Cultural.

0: Já do Movimento Cultural, agora 7:09 e 57 minutos.
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0: Agora 9:57, 9:57, nós vamos para a entrevista no programa Movimento Cultural.
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0: Festival Lula Cortes celebra os 50 anos da obra Flaviola e o Bando do Sol. E a psicologia nordestina com shows no centro do Recife. Nós estamos conectados com o nosso querido Nemo Cortes, diretor-geral do festival. Nemo, muito bem-vindo. Como é que estão as coisas? Tudo bem?
2: Muito boa noite, Marcelo. Tudo bem? Muito obrigado por estar aqui. Boa noite a todo mundo que está escutando a Rádio Jornal. Um prazer poder estar aqui com o Movimento Cultural.
0: Poxa, super legal. Que bom ter você aqui com a gente, representando essa história que é o nosso querido Lula, né? Está uma página histórica gigante da nossa cultura pernambucana, nordestina e brasileira. Acho que a gente nunca vai parar de falar de Lula Cortes, né, Nemo?
2: É o que a gente espera, né? Venho fazendo esse trabalho aí de manter a memória viva do meu pai, né?
0: Sim.
2: Já estamos no 9º ano do festival e é isso, ele queria muito que a música dele, a arte dele continuasse reverberando e aí por isso que a gente a cada ano, né, no mês de aniversário dele, a gente se junta, né, artistas da nova geração, da geração dele, para estar fazendo essa celebração, né, com todo mundo.
0: Poxa, que legal, né? Mas é a primeira vez que eu estou falando contigo aqui, quero que você se sinta muito bem-vindo, de portas abertas, mas aí a curiosidade, você acabou seguindo a carreira artística também ou não?
2: Não, fui para outro caminho, Marcelo.
0: Poxa.
2: Fui para o caminho da agroecologia.
0: Sim.
2: Mas assim, né, eu também sou formado em história, então essa questão da memória para mim, né?
0: Sim.
2: Ela é muito cara, né? Então, isso me fez também, né, construir esse compromisso com essa memória também.
0: Muito legal. Qual é a edição deste ano? É a primeira, não, né?
2: Não, a gente está na 9ª edição
0: do
2: festival.
0: Uhum.
2: Né? Ano que vem a gente está completando uma década aí do festival, anualmente acontecendo em Recife, já em diversos espaços independentes.
0: Sim.
2: Né? E ano passado a gente inaugurou aí um novo momento do festival, que é com essas celebrações, né, dos 50 anos desses discos que foram marcos da década de 70. Né?
0: Poxa,
2: então,
0: super
2: no ano passado, a gente fez o tributo ao Pai Biru, né, no Teatro do Parque, celebrando os 50 anos, e esse ano estamos fazendo aí o tributo ao disco de Flaviola e o Bando do Sol.
0: Poxa, super legal. O recorte que a gente pode fazer dos anos anteriores, para você e para a 9ª edição, óbvio que foram positivos, acho que é isso, né, Nemo?
2: Uhum. Ah, com certeza, assim, é um espaço assim, de muita troca, né, de muita festa também, né, que era algo que ele gostava muito, e é muito animador, né, para você ter ideia, eu não sou do ramo da música e estou aqui fazendo, construindo um festival independente há 9 anos, é porque realmente faz sentido.
0: Mas pode ter certeza que você está convencendo todo mundo como se fosse do mundo da música, viu, velho? Você está vivendo tanto essa essência, está fazendo super bem esse papel. Conta pra gente o que é que temos na programação do festival desse ano, Nemo.
2: Então, esse ano a gente quis resgatar muito essa identidade da psicodelia nordestina, né? Então, a gente já vem se conectando nessa perspectiva intergeracional, né? Trazendo músicos da geração do meu pai, com artistas da nova geração, contemporâneos, né, que bebem dessa fonte da psicodelia, mas a gente sempre lembra, né, que o Pai Biru, por exemplo, né, uma parceria do meu pai com Zé Ramalho, né, paraibano,
0: sim, sim.
2: Né, o Bom Shankar Bolenage,

0: Desculpa, meu pai também é de 88, uma parceria com Jarbas Marins, outro paraibano. Então, nessa perspectiva de colocar o Nordeste, né, no centro desse movimento psicodélico, esse ano a gente convidou Totonho Scabra, da Paraíba, também, que vai estar com a gente amanhã, e convidamos Fernando Catatau, né, da banda Cidadão Estigado, do Ceará, também, que são artistas, né, que estão aí produzindo e que bebem muito dessa influência da psicodelia nordestina. Então, amanhã a gente vai ter uma festa muito bonita. E aí, em primeira mão, aproveito aí para dizer a todos e todas os ouvintes, né, que quem vai estar começando o show vai ser a banda Anjo Gabriel, daqui de Recife, que vai estar fazendo a releitura do álbum, né, na íntegra, o álbum de Flaviola, e com várias participações muito especiais, né? A gente vai ter participação de Lua Paiva, do Cabo, a participação de Marcelo Cavalcante, a participação de Juvenil Silva, de Fernando Catatau, diretamente do Ceará, e de Domingos, né? Que vale salientar que Domingos, ele foi o produtor e parceiro de Flaviola no seu álbum póstumo, né? O álbum Estudo. Então, a gente também quis trazer isso, os artistas que construíram com Flaviola também. Então, a noite começa com esse grande tributo, essa grande homenagem, né, ao disco de Flaviola. E aí temos DJ Vibra, né, que também foi uma grande amiga e parceira de Flaviola, né, que vai estar colocando som. E quem fecha a noite com a gente, com um show super alto astral, é Totonho, que está entrando aí também para falar um pouquinho para a gente de como é que vai ser esse show. Então, a gente tem aí essa programação, né, que vai acontecer no Brilho Cultural, ali na Rua do Pagode do Didi, para quem é bom recifense e conhece. Então, a gente
1: Histórica.
0: vai estar lá.
1: Maravilha. Deixa eu ver se o Totonho já divide a tela aqui com a gente. Deixa eu ver se o Totonho já consegue para a gente conversar um pouco. Ainda não, eu vou conversar
0: Claro.
1: com o Nemo ainda o seguinte. Nemo, quando a gente vê, para o público que está tentando se localizar ainda nessa história do Lula Cortes, só para dar uma lembrança: Paulo Rafael,
0: Com certeza.
1: Robertinho de Recife,
0: Sim.
1: Zé da Flauta,
0: Verdade.
1: Fernando Amaral, meu amigo, que timaço estão ali na construção, como músicos, né? Desse descasso, né, Nemo?
0: Com certeza, e Vinho, Israel, Semente Proibida, né? Toda essa turma que construía música junto. Não à toa o nome do disco de Flaviola é Flaviola e o Bando do Sol, né? Porque tinha esse bando, tinha esse grupo que estava junto sempre tocando, né? E são vários músicos, né, que fizeram parte, por exemplo, de discos de Alceu Valença, também da mesma época, do Ave Sangria, né? Da banda Fetus. Né? Então, assim, eram músicos, né, que transitavam e contribuíam com toda uma produção artística de uma geração, né? Então, havia essa característica dentro desse movimento, desses músicos transitarem vários discos, né? Não era uma banda fixa, quadradinha ali, né? Estavam todo mundo contribuindo com as produções do movimento.
1: E por falar nessas intertextualidades, podemos dizer assim, temos também Cozinha Solidária, Conceito e Loja, o que vale muito a pena se ressaltar para a gente, Nemo.
0: Com certeza. Então, Marcelo, para quem conhece um pouquinho, né, da história do Paibiru, o Paibiru foi um dos primeiros discos independentes, né, do Brasil, né, e de Pernambuco. E uma das características desse disco, assim como o disco de Flaviola, é que são discos que a gente diz que são obras de arte também, né? Então, meu pai, além de músico e cantor e escritor, ele era artista visual. Então, os discos sempre têm esse lado, né, das artes visuais. Então, no festival, a gente também celebra, né, essa interconexão aí das artes. E esse ano a arte da gente é assinada por André Valença, com a ilustração e o design de Laura Morgado. Então, a gente vai ter camisas do evento lá também, para quem quiser fortalecer esse festival independente, e os cartazes. E aí, parte dos alimentos que a gente vai estar recebendo, né, com ingresso social do evento, vão ser doados para a Cozinha Solidária do MTST, que fica ali na Vila Santa Luzia, na Torre, né, que vem fazendo um trabalho super importante, né, para as pessoas que estão né, que estão passando fome, que estão necessitando de uma segurança alimentar. Então, a gente aproveita aí para que todo mundo possa ali contribuir. E no ano passado mesmo, muita gente que nem comprou ingresso social, mas também levou seu alimento, pode levar seu alimento. A doação vai ser muito bem utilizada e vai ajudar a alimentar o povo que tem fome.
1: Poxa, super legal. Queria que você citasse.

0: se algo fica à vontade para falar ainda da festa. Tem um perfil na internet para as pessoas terem mais informações, Nemo?
1: Tem sim, gente. Quem quiser saber um pouco mais da história do meu pai, da relação com a música, desse movimento todo, né, da psicodelia nordestina, vai lá em @LulaCortesOficial. Então, lá você vai ter vários conteúdos, né? E também temos o site, né, oficial, lulacortes.com. E também lá no nosso site você consegue acessar a plataforma para comprar os ingressos do show, que a gente aí está com as últimas unidades. Então, quem ainda não garantiu, pode correr lá e garantir seu ingresso para o show de amanhã.
0: Deixa eu te perguntar alguma coisa, outra coisa, que é sobre a própria carreira, os discos do Lula Cortes. A gente sabe que hoje estamos vivendo, né, a era dos streams, né? Você é da era dos streams já, né? Eu sou ainda da época do vinil, do CD, e óbvio que muita gente ainda curte, né? E pergunta, será que a gente encontra ainda Lula Cortes? Existe algum projeto de relançar vinil ou CD ou só nos streams? Há um pensamento em relação a isso, Nemo?
1: Existe sim, Marcelo. Hoje há um movimento, né, dessa revalorização, né, dos discos analógicos, tudo. Então, nós já tivemos relançamentos do Sátiva, foi o primeiro disco do meu pai, né, ali em 72, 73, com Laílson de Holanda. Já foi relançado, mas esgotou rápido. Já houve dois relançamentos do Taibiru, né? Relançamento pela gravadora da Inglaterra, Mr. Bongo, mas também pela Polisson. Já tivemos relançamento também da Polisson, de Flaviola e o Bando do Sol. Já tivemos relançamento de Marconi Notário no Subreino dos Metazoários. Então, há uma demanda e um movimento contínuo de estar buscando relançar esses materiais, né? Atualmente a gente não está com nenhum relançamento na agulha, mas você ainda encontra aí nas lojas de vinil, consegue encontrar os discos dele. Os originais viraram itens de colecionador, né? Mas os relançamentos são de grande qualidade, né? E você ainda pode encontrar em várias lojas.
0: Ô Nemo, pelo cuidado que você tem, e a gente sente isso, cara, esse amor de filho para pai, pelo carinho que você tem com a carreira do seu pai. Você vai lá nos streams, vai observar o número, pinta essa curiosidade, você faz isso dia a dia, enfim, como é que é essa tua relação, Nemo?
1: Eu tenho a curiosidade, Marcelo, no entanto, a gente tem uma certa dificuldade, né, porque a indústria fonográfica, ela não é tão amigável, digamos assim, né? Então, sei, por mais que eu seja o filho, né, tudo assim, todos esses direitos autorais, eles acabam vinculados às gravadoras e tudo, então a gente não tem tanta autonomia, o pessoal me cobra muito, mas entendi. Lança de novo e tal, aí eu gostaria muito que fosse um pouco mais simples assim, né, mas aí a gente tem que passar por várias camadas, mas a gente vai transitando, vai tentando, vai dialogando, mas eu tô sempre olhando, escutando, né, vendo assim, e como duas músicas do meu pai, né, fizeram parte da trilha sonora do Agente Secreto agora, né, filmaço, né, que foi amplamente premiado, né, pelo mundo, então isso deu um boom, assim, também, né, desde o ano passado, assim, muita gente nova escutando, né, interessada nele, assim, né, porque houve uma circulação internacional.
0: Poxa, Lula, ô Nemo, a gente fica muito feliz com a tua participação aqui, com a tua entrevista, esse amor que você tem pelo seu pai, manter o nome dele vivo, e a gente sabe a galera que tem de seguidores imensa. Eu, particularmente, posso dizer que sou fã do Lula, de todo o trabalho, de todo aquele movimento do underground, quando ainda se chamava Woody Grude, recifense. Ô Nemo, super legal, cara. Novidades, traga aqui pra gente, e muito sucesso aí no festival, Nemo.
1: Com certeza, Marcelo, muito obrigado, né? E é isso, reforçar que a gente vai fazer essa festa linda, né, com o Totonho, que tá aí com a gente, né, vindo da Paraíba para fortalecer, com o Fernando Catatal, que a gente possa resgatar, né, essa conexão Pernambuco, Paraíba, Ceará, Nordestina, para fazer essa música que a gente acredita tanto que é tão transformadora, né?
0: Valeu, bom demais. Abração, Nemo, sucesso!
1: Um abraço, Marcelo.
0: Valeu, Nemo Cortes. Pena que a gente não conseguiu, por falar em conexão, não conseguimos a conexão com o Totonho. Daqui a pouquinho tem a...
2: Ele tá aparecendo aqui pra mim.
0: A crônica. Apareceu, só não apareceu aqui pra gente, né, um som, infelizmente, né? Toda vez que olho de Olha aí, pra gente curtir. Nas frases do canto fosco. Às 10 horas e 11. Daqui a pouquinho tem o horário.

0: Super legal, né? Que maravilha. Às 10 horas e 13 minutos, conseguimos a conexão agora com o nosso querido Totonho. Já aparece ali. Olha aí, Nemo de volta, o Totonho também. Que é, tem Totonho e os Cabras. Totonho, muito bem-vindo. Boa noite, amigo.
1: Boa noite, irmão. É, eu vi a entrevista toda. Mas eu fiquei lamentado o arame.
0: Ah, pois é. Não, estávamos com a tua imagem, só não estávamos com o teu som. Aí de repente ouvimos o Nemo falar: olha, ele tá lá, então estamos aqui recuperando para você dar o seu recado também, que é super importante. Você que viveu essa época aí com Lula, né, Totonho?
1: Pois é, olha, eu conheci o Lula, ouvi dizer da existência do Lula no MPB 80 e eu fiquei fascinado. Fascinado pela música, fascinado por tudo. Nunca conheci, porque eu também sou professor de sala de aula. Uhum. E aí, só apenas aos 36 anos, eu voltei a ser artista, músico. E eu recebi uma visita do Lula na minha casa, que me emocionou muito, muito, porque o Macarrão, o produtor do Zé Ramalho, na época, levou o Lula lá em casa, e eu não acreditava.
0: Sim.
1: E aí a primeira coisa que ele viu, que ele fez, Lula era foda, né? Toque uma pra mim. Toque uma pra mim. Pois é, cara. Poxa. Aí toquei duas músicas pra ele, ele ficou assim abismado.
0: Uhum.
1: E disse assim, o que você tá fazendo? Cara, eu tô pensando se eu faço uma demo pra voltar. E ele, faça, meu velho, faça isso logo. Você é de nós, você é da música sem lei, que a gente faz lá. É, e quando se junta Paraíba com Pernambuco, falo das histórias de todo mundo junto, que eu já conhecia. Então, o Lula foi quem me deu um pontapé final para eu voltar a tocar.
0: Sim.
1: E fui contratado pela Trama Music. Tive meu primeiro disco produzido pelo Carlos Eduardo Miranda. E sim, meu disco foi considerado,
0: uhum,
1: o disco do ano, junto com Lula Queiroga. Isso eu fiquei muito feliz, e na hora que eu fui receber o prêmio da Globo.com, eu lembrei muito, eu chorava muito.
0: Puxa,
1: sabe?
0: Vida, velho.
1: Então, esse show no Recife, ele vai ser uma tesourada no juízo, sabe?
0: Puxa.
1: Não vai ser um show qualquer, né? Porque eu tô tocando para algumas bondosas, para gente que veio para cá, para esse território, e deixou história.
0: É.
1: Eu não vou tocar só para mim, nem para aquele público.

0: E é o meu primeiro vinil. Por um acaso.
1: Puxa vida.
0: Tá falando do primeiro disco, Luna. Esse é o meu primeiro vinil. Lançado pela Taioba Discos.
1: Uhum.
0: Que já conversei, a Taioba tem interesse em lançar a obra do Lula.
2: Taioba.
0: Olha, tô falando de um selo maravilhoso que tem de uma pessoa que só lança pérolas.
1: Que beleza.
0: Só lança pérolas. O cara pegou uma herança dele e topou de vinil.
1: Ah,
0: de vinil.
1: Puxa ele, vida.
0: Vou começar isso aí com o tema. Ele tem interesse em lançar a obra do Lula. E vamos pra cima. Vamos pra cima porque Deus é camisa 10 do nosso time.
1: Maravilha, certo? Maravilha. Totonho, arrebenta. Um abraço pra toda a sua turma aí, os cabra. E detona nesse show amanhã que vale a pena, Totonho. Maravilha. Nemo, abração.
0: É nóis.
1: Sucesso.
0: Considerações atualizadas.
1: Valeu.
3: Muito obrigado.
1: Nemo Cortes, Totonho e os Cabra, aqui no Movimento Cultural. 10h17.

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1: Lula Corte, movimento cultural, 10 horas e 9 minutos.
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1: E a partir de agora, a crônica semanal do Movimento Cultural com o nosso querido Urariano Mota, jornalista e escritor. Boa noite, Urariano.
3: Boa noite, Marcelo Araújo, professor de filosofia e multimídia do rádio.
1: Abraço, amigo.
3: A minha crônica de hoje vai para um craque chileno que fez um gol maravilhoso fora do campo de futebol. Foi um gol inesquecível contra Pinochet. Eu devo falar rápido sobre uma imagem e personagem que marcam também o golpe contra Salvador Allende no Chile. Não são muito divulgados no Brasil um gesto, a pessoa e o valor de Carlos Caselli. Ele foi um craque do futebol chileno. A Wikipédia informa que Carlos Caselli é o jogador mais popular e querido da história do Colo-Colo e do Chile. Até hoje é chamado de El Chino, El Rei del Metro Quadrado ou de El Gerente. Mas o seu maior feito é este. Astro da seleção de futebol do Chile, em cerimônia oficial dentro do Palácio da Presidência, em pleno vigor das mortes e fuzilamentos de opositores a Pinochet, Carlos Caselli se negou a apertar a mão do ditador Augusto Pinochet. Ou como o próprio Carlos Caselli fala deste momento raro e belo anos depois. Abro aspas. Eu ouvi os passos dele. Foi pavoroso. De repente, as portas se abriram. Apareceu uma figura vestindo uma capa

0: de óculos escuros e cap. Tinha uma cara amarga, suja, dura. Ele foi cumprimentar cada um dos jogadores chilenos convocados para a Copa do Mundo. Quando ele se aproximou de mim, eu botei as minhas mãos atrás das minhas costas. Ele estendeu a sua mão, mas eu me recusei a apertar. Como ser humano, aquela era minha obrigação. Tinha todo um povo sofrendo nas minhas costas. Fecho aspas. Mas que coisa! As razões do gesto desse heroísmo são anteriores. Aquilo não foi um impulso louco. Antes, o jogador havia sido ligado ao ex-presidente Salvador Allende, socialista, naquela altura morto. Depois do golpe, Caselli se transferiu para o futebol espanhol. E o que fez a canalha do regime no Chile? Perto da Copa de 1974, os militares sequestram, prendem e torturam a mãe do jogador. Supõe-se que isso era uma tentativa de calar Caselli e obrigá-lo a jogar pela seleção chilena. Entre os perseguidos da ditadura, ele era o principal jogador do futebol chileno, o craque, a estrela do Colo-Colo e da seleção. Caselli achou o ato de tortura da mãe tão estúpido que declarou depois, abro aspas, ainda hoje não está claro por que fizeram aquilo. Eles aprenderam e torturaram selvagemmente. E até hoje não sabemos de que ela era acusada. Recordo um país triste, calado, silencioso, sem risos. Uma nação que entrava nas trevas. Eu sabia o que viria de cima. Eu tinha medo. Não por mim, mas por meus amigos e por minha família. Eu sabia que eles estavam em perigo por minhas ideias. Fecho aspas. Então sua mãe é presa, torturada e solta, sem qualquer acusação. E pouco depois o jogador se encontra cara a cara com o ditador na despedida para a Copa de 1974 na Alemanha. Então ele põe as mãos nas costas, enquanto Pinochet se aproximava, cumprimentando um a um o jogador. Ele foi o único a rejeitar o ditador. Enquanto escrevo, ao lembrar esse ato, eu sinto um cheiro de perfume daqueles inesquecíveis, cujo cheiro e composição química vem apenas da lembrança que cerca esse gesto. Naquele maldito e mágico ano de 1973, quando o mundo conhecido vinha abaixo, no momento exato em que grandes eram as esperanças, houve esse gesto de Caselli, tão pouco ou nada divulgado. Soube disso faz pouco tempo, mas que coragem, podíamos dizer. E aqui, se espaço houvesse, deveríamos discutir o quanto estão errados os que julgam ser a coragem um atributo de valentões, de homens que zombam do perigo. Não é. A coragem é a fidelidade ao sentimento de honra, dever ou amor. Por isso dizemos, que afeto e grandeza em ser fiel ao mais íntimo sentimos naqueles braços para trás de Caselli, enquanto avançava contra ele o ditador. Com certeza, o jogador tremia, mas não podia, ainda assim, ceder a mão de Pinochet no cumprimento. Eu não sei, meus amigos, mas esse me parece o maior gol de placa da história. Boa noite, com um abraço.
1: Boa noite, grande abraço, Urariano Mota, escritor e jornalista dos grandes. 10h26.

0: 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La crónica de Urania Mota, jornalista y escritor aquí no Movimiento Cultural, às 10 horas e 30 minutos.
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0: No Movimento Cultural, vamos falar sobre Isso Não É Um Número de Circo. Nós estamos conectados com Vitor Lima e João Lucas Cavalcante, representantes da companhia Devir. Ah, esse nome é uma felicidade, o nome dessa companhia. Devir com Movimento. Me parece que está tudo conectado. Estamos movimentando esse Devir. Deixa eu ver. Alô, Vitor!
2: Olá, boa noite, Marcelo. Tudo bom?
0: Tudo tranquilo, boa noite. João Lucas, boa noite, João.
3: Boa noite, querido. Então, um prazer estar aqui com você e todo mundo que está escutando na rádio.
0: Poxa, super legal. É óbvio que você

0: perceberam a conexão, né? Devem ter percebido bem antes, porque o Devi vem lá da Grécia Antiga. De quem foi a ideia aí no início da companhia?
1: Na verdade, foi justamente quando eu ainda estava na faculdade de
0: João.
1: filosofia, querido, aí trouxe o filósofo Nietzsche, a ideia do
0: Ah!
1: Devi, né? Que ele retoma justamente lá da Grécia, né? Esses
0: Exatamente.
1: conceitos, o
0: Dos an...
1: eterno vir a ser da vida.
0: ah, aí você já envereda por outro caminho que eu entraria tranquilamente e a gente bateria um super papo. Vem lá de. Antes de Nietzsche, vem lá de Heráclito, lá do passado, aquelas confusões. Heráclito, Parmênides. Mas deixa eu te falar, vamos falar da companhia. A companhia hoje tem quanto tempo na estrada, amigos?
1: Então, a gente já está trabalhando juntos, vai fazer 12 anos, né? 12 anos trabalhando juntos, a gente
0: Poxa.
1: começou em 2013 para 2014.
0: Super legal. E aí o seguinte, as últimas sessões gratuitas, hein, gente? Gratuitas de Isso Não É um Número de Circo. Mas antes da gente entrar aqui, João e Vitor, eu queria que vocês falassem um pouquinho sobre as anteriores. Como é que foi a recepção do público na peça?
1: Nossa, a gente tá muito feliz, né? A gente acabou de apresentar hoje, né? Viemos direto do teatro para cá.
0: Que beleza, cara.
1: A gente tá tendo a possibilidade de lotar o teatro. Então, assim, a gente já dá essa dica. Quem tiver interesse em assistir amanhã, se organize para chegar cedo, que felizmente, né, os ingressos estão saindo rápido. E tá sendo muito legal poder chegar, né, com essa nova versão do trabalho, uma versão muito mais amadurecida. A gente está sentindo como uma estreia mesmo, como um trabalho novo nosso. Então está sendo incrível.
0: Eu tenho aqui online conectados uma dupla circense, das melhores, mas o título diz: Isso não é um número de circo. E eu sei que é bem intencional, eu queria que vocês falassem sobre. A partir do título, falassem do espetáculo também, amigos.
1: Então,
0: Imagina.
1: vamos lá. É o seguinte, esse título realmente vem muito de um lugar de querer questionar a obra, sabe? Se é ou se não é, o que é, como é que é, como é que deve ser, né? Então, isso fez muito parte, justamente do nosso pensamento, nosso questionamento para criar o primeiro espetáculo da companhia.
0: Sim.
1: Então, a gente ficava muito nessa, meu Deus, mas isso é que é um número de circo, né? Como as pessoas dizem que é esse circo que está no imaginário coletivo, que é o circo que tem aqueles números, né? Que
0: Sim.
1: acontece na lona, no picadeiro e tudo mais e tal. Só que a gente não viveu essa realidade. A gente sabe que isso faz parte do imaginário coletivo, mas a nossa realidade era bem diferente dessa. E a gente se interessa por um circo que é um circo que a gente poderia dizer mais contemporâneo, né? Que é um circo que pode falar de tudo. E nesse lugar, a gente justamente ficava dentro desses questionamentos, se perguntando, então qual é a nossa maneira de fazer um número de circo? E aí, dentro de várias conversas e tal, a gente trouxe esse espetáculo justamente para mostrar um pouco ao público, formar novos públicos, para entender que o circo ele é muito diverso e que ele pode ser coisas que as pessoas não têm a menor ideia, além daquele imaginário que todo mundo pensa, né, sobre o
0: Ah,
1: circo.
0: sim. Poxa, super legal. Vitor, queria que vocês falassem também sobre, óbvio, que tem uma equipe de apoio. São vocês dois no palco, né?
1: Isso.
0: Isso. Maravilha. E essa equipe, quem mais está com vocês nessa empreitada?
1: Nossa, a gente tá com a sorte, né, de ter conseguido trabalhar com muita gente. Temos Marcelo Senna na dramaturgia, tivemos figurino de Gabriela Holanda, na consultoria da cena Francine Barros, na luz Nathalie Revoredo, a trilha sonora original do espetáculo é Samuel Nóbrega.
0: Sim.
1: Quem mais, João? A gente tem no som João Zaray, temos Suzy, que é a nossa querida fisioterapeuta que cuida do nosso corpinho,
0: Ah,
1: que é
0: que
1: muito
0: legal,
1: importante
0: hein?
1: no circo. Nós temos também o designer, que é Carlos Pontes. Enfim, uma equipe enorme que está possibilitando, né, o nosso trabalho crescer bastante.
0: Super legal. E aí é sempre bom ressaltar. O fato dos ingressos serem gratuitos, né, das portas estarem abertas, muito pela questão de políticas públicas, né? Isso para
1: Exatamente.
0: E eu queria que vocês ficassem à vontade para falar da importância e quais são as políticas públicas nesse espetáculo de vocês.
2: Então, a gente realmente busca, democratizar o acesso, né, do circo, porque a gente acredita.

0: que é assim que a gente vai poder crescer mesmo, né?
1: Sim.
0: Somente proporciona a possibilidade das pessoas conhecerem essas outras possibilidades que o circo tem. E para esse projeto, a gente tem o incentivo do Funcultura, através da Secretaria de Cultura do Estado de Pernambuco e Fundarpe, que está proporcionando a possibilidade da gente poder ter essa gratuidade. Que na verdade, a gente tem essa gratuidade. E como também nesse lugar de formação de público, a gente abre uma possibilidade de contribuição espontânea. O
1: Sim.
0: que é? Se alguém quiser e puder contribuir para a continuidade de outras apresentações do espetáculo, a gente, né, será muito bem-vindo, mas não é restritivo. Ou seja, para a gente o mais importante é que todo mundo possa ver, ninguém deixe de assistir por questões financeiras, por exemplo.
1: Maravilha. João, alguma página na internet para as pessoas terem mais informações?
2: Claro, querido. Então, a nossa página é justamente no Instagram, o @ciadevir, e lá a gente tem muito mais informações falando sobre as apresentações, não só disso também, como a gente também é professor de circo, sabe?
1: Ah,
2: Então a gente dá
1: sim.
2: aulas de aéreo de circo, que a gente chama, né? Que são o trapézio, a lira, o tecido, são aparelhos das modalidades de aéreos de circo, e é para todas as idades, para todos os públicos também. Você não precisa de pré-requisito, né, para ir fazer aula.
1: Sim.
2: Então, tem informações sobre tudo, de horário, das turmas, os dias da semana que a gente dá aula, e também tem tudo lá na nossa página também das apresentações, como essa temporada que está rolando agora, como também de futuras temporadas que vão acontecer.
1: Poxa, maravilha. Vitor Lima, João Lucas Cavalcante, algo mais que vocês querem deixar registrado?
0: A gente quer agradecer primeiramente, né, Marcelo, pela oportunidade de estarmos aqui juntos,
1: Beleza,
0: como
1: Vitor.
0: também convidar as pessoas para virem assistir amanhã, o último dia do espetáculo Isso Não É um Número de Circo, no Teatro Ermilo Bola Filho. Os ingressos são liberados a partir das 18 horas e a apresentação é às 19. A nossa dica é cheguem cedo, que está concorrido, a gente está muito feliz. Vai ser um prazer enorme receber vocês amanhã na última apresentação da temporada.
2: E a gente convida todo mundo para vir assistir esse espetáculo, que a gente garante que é um espetáculo diferente de tudo que vocês já viram no circo.
0: Defende tudo, é.
2: É de
1: Ah,
2: tudo, de tudo.
0: bom, vamos ver, Marcelo. Tem que ver essa história.
1: show de bola, maravilha! Sucesso, Vitor! Sucesso, João Lucas! Grande abraço, parabéns! Valeu!
0: Muito obrigado, querido.
2: Obrigado, boa noite. Até
1: Abração!
2: a próxima.
1: Valeu, até a próxima! Representantes da CIA Devir, Companhia Devir, Vitor Lima, João Lucas Cavalcante falando sobre Isso Não É um Número de Circo, no Teatro Ermilo Borba Filho. Teve uma apresentação hoje. E tem outra amanhã, dia 29, às 7 da noite. 10h49 agora.
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1: Você ouviu errado, não é 10h49, é 10h39. Daqui a pouquinho tem a Banda Luar do Sertão e agora tem Marisa Monte.

0: horas e 46 minutos.
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0: Às 10 horas e 47 minutos, vamos falar sobre a banda Luar do Sertão no Movimento Cultural. De abraçar o nosso querido Domingos Sávio, ele é fundador, zabumbeiro e coordenador de todo o trabalho da banda. Domingos, muito bem-vindo, boa noite, amigo.
2: Professor Marcelo Araújo, satisfação ouvir você e falar com você, seus ouvintes, todo o público do Sistema Jornal do Comércio. Esta rádio que tanto nos abre portas, e a banda Luar do Sertão tem tudo a ver com a Rádio Jornal, no Noite Livre, com o Zé Silvério, no Forró, no Arraial da TV Jornal, com o Maciel Melo, lá nos anos 90.
0: Maciel Júnior.
2: Então fazemos parte da história da rádio, e a rádio faz parte da nossa história. Então é sempre muito bom voltar aqui, conversando com o seu público, seus ouvintes, Marcelo.
0: Maravilha. Maciel Júnior, você quer dizer, né, Domingos?
2: Maciel Júnior, né?
0: Acontece comigo também, todas as vezes que eu vou anunciar Maciel Melo, eu tenho cuidado de não falar Maciel Júnior, porque é o que vem na cabeça logo. É o contrário, nosso grande Maciel. Agora, o Domingos, conta pra gente que essa banda já tem uma história, a banda Luar do Sertão, e tem um tempinho já na estrada, né?
2: Sim, Marcelo, eu nasci na divisa de Pernambuco e Paraíba, na cidade de Macaparana, na divisa de Macaparana com Salvador de São Félix, são duas cidades que dividem, e nos anos 70, eu nasci nos anos 70, ouvindo já o Sala de Reboco, com o Luiz Gonzaga já gravando ali em 74, ouvindo Marinês, Jacques do Pandeiro, depois meu irmão Muniz do Arrastapé, que você conhece muito bem, é outro ícone da cultura pernambucana, ele pede a meu pai uma sanfona para tocar, para ajudar a família, uma vez que dos sete irmãos, cinco eram cegos. E ele encontrou, já com 11 anos de idade, eu com 7, a possibilidade de ajudar a papai e a mamãe tocando nas feiras de Pernambuco, Paraíba. E ali a gente vem para, nos anos 84, a gente vem para o Instituto de Cegos e já tocávamos. Ali a gente estudou teoria musical, prática musical, e fomos aprimorando. Né? Quando é nos anos 90, a gente cria o grupo Arrastapé. Eu estou até com um vídeo aqui, vou depois mandar uma foto para tu. Matar a saudade, estava falando de vinil nesse instante.
0: É, exato.
2: E depois o grupo se divide e eu vou para um lado, crio a banda Luar do Sertão em 2000 com o Luciano Lima. Então, vamos fazer agora no dia 29 de junho, dia de São Pedro, 26 anos na banda, né? Só que a banda, ela já passou vários músicos, cantores por ela e ganharam outros espaços e foram embora. Então, eu chamo de banda escola, porque aqui a gente não prende ninguém. O cara passa aqui e depois ele segue, né? Aí atualmente a nossa formação é o João Paulo do acordeon, que é cego e surdo, que é a primeira vez que eu vejo uma pessoa que não tem audição tocar sanfona, para mim é um fenômeno, e é um ícone aqui no nosso celeiro musical de Pernambuco. É a Cessa Rutani, cantora, é o Rivelino Amaral no triângulo, Jorge Nenê no pandeiro, eu, Domingo Sávio, na zabumba, Mano Dantas no vocal, e nós temos a parte administrativa com o Alisson e a Adriana, que faz essa parte burocrática, e nós temos uma história, porque é formada por pessoas com deficiência, mas a gente leva a alegria. Hoje de manhã, cedo, 7 horas da manhã, estávamos na Secretaria de Educação fazendo a abertura de uma formação de educação em biologia para 150 professores do estado de Pernambuco todo, e foi uma verdadeira festa lá. Então, passando aqui pelo Magnífico, lá nos anos 97, passando pelos anos 70 com o Luiz Gonzaga, o Jacques do Pandeiro, Marinês, passando pelos mais novos, né, como Petrúcio, Maciel, Flávio, essa turma toda, a gente tem a gente entrega um repertório escolhido por mim, que às vezes até tem briga, porque os meninos querem botar coisa mais pegada, mas a gente não abre mão de estar semeando pela juventude, pela jovem guarda e a velha guarda, mas trazendo música que tem letras, melodias, que pode ser tocada na igreja ou lá no pátio São Pedro, lá no Trindade, onde você chamar, porque a gente preza muito por essa questão da qualidade nas letras.
0: Sim.
2: É

0: claro que na música não existe letra 100% sacra, né?
1: Ah,
0: Tem
1: sim.
0: sempre uma coisinha profana ali pelo meio, mas dá para a gente fazer muita coisa boa, Marcelo, sem estar trazendo para o nosso público essa coisa que está aí, que a gente lamenta, e eu como pedagogo, você como professor, lamentamos, né, para a atualidade, entregar
1: Sim.
0: um produto tão ruim. Então, agora, certo, tem essa preocupação de entregar um produto de qualidade, dançante, animado e com melodias e letras, Marcelo.
1: Para quem está acompanhando a gente, Domingos, e já para quem já te conhece, sabe do teu trabalho, mas para quem está tendo contato agora, o Domingos Sávio, ele não para, ele tem um trabalho espetacular, ele criou o referendo microfone Braille. São quantos anos? 15 anos, né, Domingos?
0: 16 agora, vai ser em Marabá, estado do Pará, em novembro, lá
1: Sim.
0: no sudoeste do Pará, o microfone Braille, que homenageia, referencia pessoas que fazem pela causa. Lançamos um livro
1: Sim.
0: recentemente, 20 anos de rádio. Então, é uma história que a gente vai construindo, né? Estamos na terra para escrever algo, né, Marcelo? Não estamos na terra
1: Exatamente.
0: para passar por ela, né?
1: Exatamente. E esse trabalho seu com a banda Luar do Sertão também faz isso. Você falou da alegria que as pessoas tiveram e está incluindo pessoas no mercado de trabalho. Isso é de uma importância muito grande, além da música que proporciona, né, Domingos?
0: Lá no nosso release, a gente já inicia dizendo que o principal objetivo da música, da banda, é inserir no mercado de trabalho a mão de obra de pessoas com deficiência através da música, porque quando a gente está no palco, Marcelo, a gente está levando muitas vertentes, a gente está levando alegria, a gente está levando a boa música, a cultura pernambucana e nordestina, mas a gente está levando a inclusão. São pessoas na nossa banda que têm deficiência intelectual, deficiência auditiva, deficiência visual, pessoas recuperadas de profunda depressão, essa doença tão triste que a gente tem no nosso século atualmente. Então, tem pessoas lá que saíram da depressão profunda, depressão de você imaginar que ela não voltaria, e sair através da nossa banda cantando com a gente. Essa semana
1: Que
0: eu
1: legal,
0: recebi
1: cara.
0: um grande abraço aqui de a mãe de um dos componentes dizendo: "Você salvou meu filho. A
1: Que
0: banda foi
1: beleza.
0: o remédio. Nenhum médico curou e a banda curou." Então, isso para mim é demais. Não interessa se um show da gente custa 5, 8, 10 ou 20 mil. O que
1: Sim.
0: interessa, Marcelo, é a gente levar essa entrega, esse produto, e transformar a vida de pessoas. Aqui em 2016, em Igaraçu, a gente abriu o show de Caju e Castanha, desses rapazes maravilhosos pernambucanos, que são meus amigos. E quando eu desci do palco, uma senhora me agarrou e começou a chorar. E eu vi que a mulher estava desgrenhada, estava toda desarrumada, e ela disse: "Eu escolhi para hoje à noite o caminho do suicídio. Botei uma corda e escutei o carro de som dizendo que era uma banda deficiente. E eu resolvi vir ver vocês.
1: Puxa
0: Estou aqui para
1: vida, é.
0: dizer a você que eu não me suicidei porque saí de casa." Então, isso para a gente é o grande pagamento, isso é o grande momento que a gente tem quando a gente sabe que a gente, em cima do palco, está levando para as pessoas algo que elas talvez não encontrassem em outro lugar, ou até encontrassem, mas naquele momento fomos nós, usados por Deus, para estar ali. Então, eu acho que a música é isso, né? Lançamos uma música agora nova, que fala também sobre isso. É uma composição minha e de Luciano Lima, que foi quem fundou a banda comigo e depois pediu para sair, por uma opção dele, mas é um grande parceiro. Então, essa música, "Vou Embora para o Sertão", ela já começa dizendo que a cidade grande já não posso mais viver, tem que ter dinheiro para a gente sobreviver. Poluição cada dia aumenta mais, muita violência acabando com a paz. Ou seja, já entrega aqui de imediato, na nossa primeira parte da música, falando de questões sociais
1: Sim.
0: que o capitalismo fecha os olhos, que é a paz, a guerra soltando massa cinzenta, fumaça no mundo todo, a paz se acabando e a violência acabando com todos nós. Eu e você, que já estamos com os cabelos pintados em alguns lugares,
1: É verdade.
0: sabemos o quanto esse Recife era maravilhoso. A gente sair com as meninas, com as namoradas, com os amigos,
1: Isso.
0: reca de meninos por aí, 3, 4 horas da manhã, ninguém é assaltado, ninguém é estuprado, ninguém é. E hoje a gente
1: Exatamente.
0: não pode ir para um baile, a gente não pode ir para um jogo de futebol, levar a família para um jogo, porque a violência está acabando com a paz, Marcelo.
1: Exatamente, Domingos, é a alta consciência social nas letras da banda Luar do Sertão.

0: Domingos, conte pra gente, estamos chegando aí no finalzinho de maio, né? 2 dias pro finalzinho de maio. E vem aí festa junina. Como é que tá a banda? Como é que tá a agenda? Como é que você faz para contratar? Como é que tá, Domingos?
1: Marcelo, abrimos hoje com esse magnífico show para os professores. Nós estamos domingo, dia 7, no Camará Shopping, Camaragibe, numa festa maravilhosa que a direção do shopping está recebendo com muita expectativa da gente. Tem um ônibus lá no Instituto de Cegos, saindo do Instituto de Cegos, para levar as pessoas cegas que queiram ir. A gente quer invadir o Shopping Camará de bengalas. A gente quer levar muitas pessoas para o shopping, o público em geral, mas a gente também quer mostrar que as pessoas com deficiência são fazedores de culturas e consumidores de cultura, né? Uhum. A banda vai estar no palco fazendo cultura, mas as pessoas vão estar lá consumindo, as pessoas com deficiência. Então, dia 7, lá no Shopping Camará, já estamos confirmados no São João de Camaragibe. Mandar um abraço para a dona Rosa Santana, presidente da Fundação de Cultura de Camaragibe. Recebemos já a confirmação do São João do Cabo, o São João aqui da cidade do Paulista. Não tem um data, porque as prefeituras geralmente ela confirma para a gente e depois vai escolher data. Sim. Estamos com a agenda aberta, é só nos ligar, nos contactar pelo nosso telefone. A gente faz, Marcelo, da festa de amigos lá no prédio até o palco central do maior São João do mundo, que é o nosso São João de Caruaru, o maior São João que nós temos. Onde chamar a gente vai? É só nos ligar. O nosso DDD em Pernambuco é 81 992 38 5160. Aí eu faço feita a vinheta lá do pessoal do esporte. Dá para repetir? Dá para repetir.
0: À vontade, à vontade.
1: É 992 38 5160. E aí você vai ter a garantia da alegria e da boa música na sua casa, com zabumba, pandeiro, triângulo, sanfona e muita gente boa cantando.
0: Maravilha. Domingos, a gente fica super feliz. Mais uma vez, te parabenizo pelo trabalho, a chover no molhado. Você é um cara super humano e leva a humanidade e faz esse mundo ter esperança para as pessoas, porque todos somos humanos. É bem redundante, mas às vezes parece que a gente esquece disso, né, Domingos?
1: Eu vejo muita gente dizendo, não, eu prefiro o bicho do que o ser humano. Não, eu prefiro o bicho, o animal, no lugar de animal, da criatura que Deus criou no mundo, os animais. Agora, dizer que o animal está no lugar do ser humano, jamais, porque Deus não faria uma obra para depois a gente corrigi-la ou a gente desviá-la. Somos humanos, somos bichos, somos animais, somos plantas, somos tudo que Deus deixou. Então, no lugar do humano, vamos ser humano, no lugar dos animais, vamos respeitar os animais, mas nunca nós vamos ser um cachorro, muito embora o cachorro é o nosso grande amigo e companheiro. Então, eu queria só abraçar você, a toda a equipe, não sei se é Guga que está aí na técnica.
0: Guga e Aldo. Guga
1: e Aldo. Olha que dupla bonita aí, pensa. Rapaz. Que dupla.
0: Dois meninos bons.
1: Abraçar os nossos ouvintes, Marcelo. E dizer que essa música, que certamente vocês vão tocar daqui a pouco, ela deve ser um grande sucesso nesse São João, porque ela traz um tema que está na atualidade e que a gente está fechando os olhos. Sim. As crianças aí na rua, ela fala muito sobre isso. E nós temos os nossos grandes políticos, os nossos representantes, que não devem fechar os olhos para isso. A gente precisa alertar. Estamos num momento de eleição. Então, vamos embora para o sertão. Eu vou para o meu interior. Um abraço, Marcelo, e todos os nossos ouvintes.
0: Um abração, Domingos, e muito sucesso. Um abraço a toda a sua banda e toda a sua equipe, Domingos. Um abração, meu irmão.
1: Deus abençoe.
0: Nós todos. Domingos, salve. E agora vamos curtir a banda Luar do Sertão. 11 horas e 1 minuto.

0: Banda no Ar do Sertão, aqui no programa Movimento Cultural da Rádio Jornal. Vamos trazer informações para vocês e daqui a pouquinho tem a biografia musical. Hoje com o Mestre Ambrósio, agora 11 horas e 4 minutos. Às 11 horas e 4 minutos aqui no programa Movimento Cultural. Vamos em informações.
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0: De horas e 5 minutos, concessão da chamada Rota dos Sertões, leiloada nesta quinta-feira, Madison Euler.
2: O leilão de concessão da chamada Rota dos Sertões, localizada na região nordeste do Brasil, está marcado para esta quinta-feira e será realizado às 14h na Bolsa de Valores, em São Paulo, pelo Ministério dos Transportes. A Rota dos Sertões é o nome dado a um trecho rodoviário de 502 quilômetros, composto pelas rodovias federais BR-116 Bahia-Pernambuco, que liga a cidade baiana de Feira de Santana ao município pernambucano de Salgueiro, e a BR-324 Bahia. O corredor, que abrange 16 municípios entre os dois estados, é considerado estratégico para o escoamento da produção local, integração regional e o fortalecimento da logística no Nordeste.
0: 11 horas e 6 minutos aqui no programa Movimento Cultural. Vazamento de dados do INSS não é o único risco de golpes para aposentados e pensionistas. Cuidado com mensagens e principalmente links recebidos. As informações com o repórter João Carneiro.
3: Um vazamento no sistema do Instituto Nacional do Seguro Social, INSS, expôs 2 milhões e 800 mil CPFs. Segundo a empresa de tecnologia e informações da Previdência, DataPrev, 98% eram de pessoas já falecidas. Mas o caso também atingiu cerca de 52 mil pessoas vivas, que tiveram a data de nascimento exposta. A falha foi registrada em abril e estava em uma consulta do Meu INSS, que deveria existir.

0: GitLogin. Na prática, o sistema aceitava acesso sem essa etapa de autenticação. De acordo com a DataPrev, o problema durou um dia e foi corrigido assim que identificado. As causas do incidente ainda estão sendo investigadas. Apesar do volume de CPFs expostos, o advogado previdencialista João Varela avalia que o impacto direto para a Previdência tende a ser limitado. Isso porque, segundo ele, a maioria dos dados é de pessoas mortas e os processos do INSS exigem outros documentos e validações.
1: Como a maior parte foi de pessoas falecidas, não haverá tanto impacto na seara previdenciária. Claro que os dados deveriam ter sido melhor protegidos pelo INSS. Mas, por exemplo, para você pedir uma pensão, você vai precisar pegar a certidão de óbito. Não basta apenas a informação do óbito. Para você pagar um empréstimo, precisa de assinatura. E agora é diferente. A assinatura precisa, além da assinatura, também precisa de uma validação no próprio aplicativo do meu INSS. Então, os impactos serão mínimos, apesar de alguns dados terem sido vazados de pessoas vivas, e esses sim são mais preocupantes.
0: O alerta maior é para os segurados vivos. Nesses casos, mesmo a exposição de dados considerados simples, como CPF e data de nascimento, eles podem ser usados em tentativas de golpe. A recomendação do advogado é desconfiar de quaisquer mensagens recebidas.
1: Tenho muito cuidado nas mensagens recebidas, porque o golpe tem sido cada vez mais frequente e mais profissional. Recentemente, aqui no escritório, peguei uma pessoa que recebeu uma mensagem de WhatsApp que supostamente teria vindo do Gov. Ou seja, o meu INSS ele vai notificar através do próprio aplicativo do meu INSS, assim como o Gov. Então, não vai ser por mensagem de WhatsApp, não vai ser por mensagem de texto. As pessoas precisam ter muito cuidado com relação a essas notificações que recebem através de outros aplicativos, ainda que sejam por aplicativos confiáveis, como o WhatsApp, no aplicativo de mensageria.
0: Segurados devem acompanhar o aplicativo Meu INSS com frequência e verificar se há pedidos, alterações ou empréstimos desconhecidos. Caso encontrarem algum requerimento que não reconhecem, é possível cancelar pelo próprio aplicativo, com justificativa. No caso dos consignados, a orientação é não validar nenhuma operação que não tenha sido solicitada. A DataPrev informa que trabalha em uma atualização para reforçar a segurança do sistema, enquanto a falha é investigada. João Carneiro, Rádio Jornal, Rádio Notícia.
2: 11 horas e 9 minutos. Sem registro na Anvisa, sem origem comprovada e transportado em desacordo com a legislação sanitária, caneta emagrecedora é um risco. Alerta especialista. As informações com o repórter Ernesto Pereira.
3: Nos últimos anos, houve um crescimento notável na procura e uso por canetas emagrecedoras, como são chamados os remédios injetáveis como o Wegov, Ozempic e Monjaro. A venda de medicamentos para perda de peso cresceu 78,3% nas farmácias do Brasil, entre os anos de 2021 e 2025. Segundo o levantamento feito pela Associação de Distribuidores Farmacêuticos do Brasil, Abafarma, com base em dados de empresa americana de tecnologia e pesquisa clínica para o setor de saúde e farmacêutico, o volume de unidades comercializadas passou de 4.125.339 para mais de 7 milhões no período. A endocrinologista geral e pediatra, a doutora Daniela Coelho, ressalta qual é o papel das canetas emagrecedoras e para qual público ela é voltada.
4: As canetinhas, elas são análogos do GLP-1, que são medicações que atuam como os hormônios que a gente produz a nível intestinal. E o que eles fazem? Eles atuam no centro da fome, bloqueando a fome desse paciente. Eles levam a uma melhora da produção da insulina pelo pâncreas e levam a uma sensação de saciedade precoce, deixando aquele paciente saciado por mais tempo. Isso ajuda na perda de peso e na melhora da glicemia desse paciente. Essas canetinhas não são para perder 3, 4, 5 quilos, são para pacientes com sobrepeso, que têm comorbidades e precisam de fato dessa medicação, ou pacientes que têm obesidade mesmo.
3: A doutora Daniela Coelho também alerta para as canetinhas emagrecedoras que vêm de fora do Brasil e que não têm nenhuma aprovação da Agência Nacional de Vigilância Sanitária, Anvisa.
4: Essas medicações que são vendidas na manipulação, que são importadas de outros países que a gente não tem avaliação do princípio ativo, pode fazer mal para o paciente porque a gente não tem nem estudo de segurança, nem de eficácia dessas drogas. Como a gente diz, eu não sei o que tem dentro daquela caneta. Eu não sei o princípio ativo que eles estão utilizando. Eles te falam que é um princípio ativo e você não tem comprovação. Então você não tem segurança do que está sendo aplicado, você não sabe o que está sendo aplicado e você não sabe...

0: saber a eficácia daquilo que está sendo aplicado. É um risco iminente para esse paciente.
1: Nesta semana, a Anvisa aprovou a primeira caneta semaglutida sintética análoga ao Ozempic brasileiro. O medicamento se chama Ozive e é uma versão sintética do mesmo princípio ativo do Ozempic. Embora já tenha recebido o aval da Anvisa, o Ozive ainda precisa passar pela aprovação de preço máximo da Câmara de Regulação do Mercado de Medicamentos antes de chegar às farmácias. Ernesto Pereira, Rádio Jornal, Rádio Notícia.
2: Agora 11 horas e 12 minutos, a gente explica chegando a partir de agora com o Kevin Paes.
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4: Apesar de cheios de reviravoltas, os julgamentos do júri popular retratados pelo cinema estadunidense são bem diferentes da realidade brasileira. O Tribunal do Júri é previsto na Constituição Federal e a função exclusiva é julgar crimes dolosos contra a vida. Mas quais crimes que são considerados dolosos contra a vida? Como alguém pode ser um jurado? A gente explica. Garantido pela Constituição Federal e também pelo Código de Processo Penal, o Tribunal do Júri é responsável por julgar crimes dolosos contra a vida, ou seja, aqueles em que a pessoa teve a intenção de matar ou assumiu o risco de causar a morte de alguém. Isso inclui os crimes de homicídio doloso, infanticídio, aborto e induzimento, auxílio e instigação ao suicídio, além dos crimes conexos. Diferentemente dos Estados Unidos, onde o júri pode atuar também em causas cíveis, no Brasil, o uso do júri é reservado para esses crimes devido à gravidade dos delitos. A composição do Tribunal do Júri inclui um juiz-presidente e 25 jurados convocados. Desses, 7 são sorteados para formar o conselho de sentença de cada caso. Todo cidadão brasileiro com mais de 18 anos, eleitor e sem antecedentes criminais, pode ser convocado. A participação é obrigatória, exceto para pessoas com mais de 70 anos ou em casos justificados. Quem trabalha é dispensado do expediente e não pode ter o salário descontado. No julgamento, a vítima, se for possível, é a primeira a ser ouvida, seguida pelas testemunhas de acusação e, por último, as de defesa. Eventualmente, pode haver a leitura de peças dos autos. Em seguida, o réu é interrogado, caso esteja presente, pelo Ministério Público, o assistente e a defesa. Os jurados podem fazer perguntas por intermédio do juiz e o réu possui o direito constitucional de ficar em silêncio. Após os depoimentos, começam os debates entre a acusação e a defesa. O Ministério Público tem 30 minutos para fazer a acusação, mesmo tempo concedido à defesa posteriormente. Há ainda uma hora para a réplica da acusação e outra para a tréplica da defesa. Ao final, o juiz passa a ler os quesitos que serão postos em votação e, se não houver nenhum pedido de explicação a respeito, os jurados, o escrivão, o promotor de justiça e o defensor são convidados a se dirigirem à sala secreta, onde ocorre a votação. A sentença é dada pela maioria dos votos e, após essa etapa, ela é proferida pelo juiz no fórum, em frente ao réu e a todos os presentes. Vale destacar que crimes que tenham resultado morte não necessariamente vão a júri popular. No caso do latrocínio, que é o roubo que tem como consequência a morte, o réu é julgado pela justiça comum. Lesão corporal seguida de morte, extorsão mediante sequestro seguido de morte e abandono de incapaz seguido de morte são outros exemplos de delitos que, embora a vítima tenha perdido a vida, o julgamento não vai para júri popular. Nesse contexto, se o criminoso queria praticar algum desses crimes e tenha ocorrido posteriormente uma morte, ele será julgado com base no procedimento comum, diferentemente do que ocorre quando o agente já tinha o intuito de matar a vítima antes da prática do delito. 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Kevin Paes para o Movimento Cultural.
2: Valeu, obrigado, Kevin. Abraçando aqui o Delmiro do Ibura, está sempre na audiência. Boa noite, Marcelo. Ele pergunta: o Souza Leão do IPCEP ainda funciona? Estudei lá em 1970. Saudades e obrigado pela atenção. Acredito que sim, viu, Delmiro? Um abraço ao amigo. Russo tá ligado com a gente. Boa noite, meu rei. Achei que o esporte jogou mal. Resultado normal. Você é a alegria. da nossa noite. Estou com crise ciática. Ah, melhoras para você, viu, Russo? Melhoras, amigo. Quem está ligado com a gente também? Deixa eu ver aqui, o Jonadab, de Nossa Senhora da Conceição. Boa noite a todos que fazem a Rádio Jornal. Quando será disponibilizado no aplicativo da Rádio os links da Rádio Jornal Limoeiro e de Pesqueira? Ah, vamos saber aqui com a nossa

0: Chiquinho ainda moram na rua principal? Ah, eu morei um tempo na rua principal, mas faz um tempinho que eu saí, viu, meu querido Ivanildo? Faz um tempinho. Mas um abraço a todos esses amigos aí do Alto José do Pinho, que nós temos o maior carinho, o maior afeto. Um abraço a todos. São 11 horas e 17 minutos no Movimento Cultural.
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0: A partir de agora com o mestre Ambrósio, abre a caixa aí, vai!

Mistério Mestre Mogrovio começa no início dos anos 90, aqui mesmo na capital pernambucana, no mesmo caldeirão cultural e fervilhante que deu vida ao movimento Mangue Beat.

A banda foi formada em 92 por um grupo de estudantes e músicos da capital pernambucana que uniu fascínio em comum, a cultura popular da Zona da Mata Norte. Eles fincaram suas raízes em ritmos como Cavalo Marinho, Maracatu Rural, Coco e Ciranda. Mestre Ambrósio, na biografia musical.

A formação clássica do Mestre Ambrósio trazia músicos multi-instrumentistas que definiram a sonoridade da banda. Ciba, vocais, guitarra e a icônica rabeca, Helder Vasconcelos, fole de oito baixos, percussão e dança performática. Baixo e vocais com Mazinho Lima, percussão de Edron Rocha, também na percussão Cassiano Souza. Posteriormente, Hugo Gila assumiu baixo. Mestre Ambrósio na biografia musical.

linhagem direta, Mestre Ambrósio, uma figura lendária, rabequeira e artesão, o rabequeiro e artesão do cavalo marinho da cidade de Condado. Essa escolha já deixava claro o DNA do projeto, reverenciar os mestres da tradição oral, mas com a eletricidade da juventude urbana. Mestre Ambrósio com a gente, abraçando o nosso querido João Amorim de Petrolina, que diz boa noite, mestre! Mestre Ambrósio é muito bom!

Diferente de outras bandas da época que pesavam a mão no rock pesado e no hip hop, o Mestre Ambrósio seguiu um caminho mais acústico e hipnótico. Embora extremamente enérgico, o grande trunfo do início da carreira deles era a performance ao vivo. Helder Vasconcelos incorporava os passos e os personagens teatrais do Cavalo Marinho no palco, transformando Souls em um espetáculo visual e rítmico que rapidamente chamou a atenção da crítica nacional. Mestre Ambrósio na biografia musical.

Depois de rodar o circuito alternativo e ganhar fama nos palcos aqui da capital, a banda lançou seu primeiro álbum, o homônimo Mestre Ambrósio, de 1996. Produzido de forma independente e depois distribuído por uma grande gravadora, o disco trazia clássicos que se tornaram hinos da música pernambucana, como Bença, Pé de Calçada, Cizé Limeira, Sambaça e Maracatu.

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O mestre Ambrósio retornou aos palcos para celebrar suas 3 décadas de história e continua em atividade, inclusive lançando material inédito. A grande notícia para os fãs é que a formação atual traz de volta o seu time clássico e original. Os mesmos músicos que consagraram a banda nos anos 90. Mestre Ambrósio na biografia musical.

Diferente de reuniões que focam apenas na nostalgia de turnês comemorativas, o mestre Ambrósio restabeleceu a química criativa. O grupo voltou aos estúdios de gravação.

Ação após mais de 2 décadas para lançar músicas inéditas e segue na estrada participando de festivais pelo Brasil, provando que o som do Mangue e da Zona da Mata permanece tão potente quanto na época de sua estreia. Mestre Ambrósio na biografia musical.

0: Mestre Ambrósio está confirmado oficialmente pela Prefeitura do Recife como uma das grandes atrações do ciclo junino, ainda sem as datas divulgadas, mas vai marcar presença. Mestre Ambrósio também estará no Festival Nacional de Forró de Itaúnas, que é realizado na Vila de Itaúnas, em Conceição da Barra, no Espírito Santo. O festival acontece entre os dias 18 e 25 de julho. Mestre Ambrósio, homenageado aqui na biografia musical.
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2: 11 horas e 51 minutos. Olha o gavião. Logo após, nós temos o gavião de esquete.

0: Boa noite, Boris.
1: Boa noite pra você, Marcelo. Ora, hoje, boa noite pra você que está ligado aqui no Movimento Cultural desta quinta-feira. Em nota lançada nas redes sociais do Clube Náutico Capibaribe, nota que diz, abre aspas, o Clube Náutico Capibaribe notificará o Esporte Clube do Recife com encaminhamento à Federação Pernambucana de Futebol, FPF, e à Confederação Brasileira de Futebol, CBF, solicitando a imediata revisão do valor do ingresso destinado à torcida visitante para o clássico deste sábado 30. O valor divulgado pelo clube mandante contraria o item 7.1 do Manual de Competições da CBF,

0: 2026, que determina que o ingresso para a torcida visitante não pode ultrapassar o dobro do menor valor de inteira disponibilizado para a torcida mandante, sem considerar a meia entrada. Na prática, como o Sport colocou à venda ingressos a partir de R$ 60,00 para seu torcedor, o valor máximo permitido para o setor visitante seria de R$ 120,00. A cobrança de R$ 150,00, portanto, está em desacordo com o regulamento da competição. Segundo a nota ainda, o Náutico também solicitará esclarecimentos sobre a ausência da modalidade de meia entrada para a torcida visitante, medida incompatível com as regras estabelecidas pela CBF para a comercialização de ingressos. O clube espera que a situação seja corrigida de forma imediata, garantindo o cumprimento do regulamento, a isonomia entre as torcidas e o respeito ao torcedor alvirrubro, fecha aspas, diz a nota do Clube Náutico Capibaribe. Agora é aguardar. Náutico, que treina esta sexta-feira à tarde, antes do treinamento, entrevista coletiva do técnico Hélio dos Anjos. Derek e Felipe Saraiva na transição, Juninho no departamento médico, não devem fazer parte do elenco para a partida contra o Sport. Volante Wenderson está fora pelo terceiro cartão amarelo. Leonay deve ser o substituto. E o atacante Júnior Todinho, que vem marcando gols ao entrar no decorrer do jogo, fala como está sendo a semana do Náutico de treinamentos fortes.
1: É um treino intenso, marca pressão. Porque para nós não tomar contra-ataque, para não tomar gol, a pressão do Paulo Sérgio nos ponta, então o tempo todo nós pressionando lá, fazendo falta, parando a jogada. Isso é o trabalho que nós fazemos dia a dia, é marcar pressão o tempo todo. O nosso, até brinca, não sei se eu falei com o Renatinha, muitas vezes o nosso coletivo é fogo, é mais difícil do que um jogo, porque o bicho pega, é os dois times intensos. O Renatinha vê, o Renatinha tá lá, é o tempo todo. Mas falta, e ele cobra muito, bate no corpo, não é porque é jogador dele não, bate no corpo, para a jogada, é o tempo todo intenso, não muda muito de time que eu já passei, sabe? É porque o estilo de Hélio é diferente, né? Marcar pressão lá, intensidade o tempo todo, é dele, é do treinador, sabe? Ele cobra muito da gente, ele fala, a gente joga desse jeito, a gente não vai mudar nosso estilo de jogo, é dentro de casa, é fora de casa, a gente agora vai trabalhar pra defender a estratégia do time que vai fazer contra a gente, que é jogar no contra-ataque, e a gente não muda não o jogo. Não é, Osgar, como você falou, o time do Operário é um time bom, time técnico, mas a gente não mudou nosso estilo de jogo. O Cuiabá é um time mais fechado, mas nós não mudamos nosso estilo de jogo. A gente continuou mantendo nosso estilo de jogo e o resultado está vindo.
0: Aí a palavra do atacante Júnior Todinho, falando aqui no Movimento Cultural, apresentação do meu amigo e irmão Marcelo Araújo.
2: Valeu, meu querido Leonardo Borges, 11 horas e 56 minutos agora. As informações com o repórter Cristiano Bassan. Boa noite, Bassan.
3: Olá, amigo. Um abraço a você e aos ouvintes do Movimento. E o Santa Cruz realizou treinamento na manhã de hoje no José do Rego Maciel. De olho no jogo desse domingo na Arena de Pernambuco, 16h, contra a Ferroviária. Partida válida pela 9ª rodada do Campeonato Brasileiro da Série C. Para esse jogo, o Santa Cruz poderá contar com 4 retornos à disposição do técnico Cristiano de Souza. De cara, o meia Vitinho e o atacante Everaldo. Eles cumpriram suspensão automática no jogo do último sábado contra o Marigá. E aí já estão de volta. Já o lateral direito Thiago Enes e o volante Silva, que estão sendo avaliados pelo departamento físico, poderão ou não voltar. No caso de Enes, já são 3 jogos sem atuar, depois de um problema no tornozelo durante a derrota para o Guarani. Já o volante Silva, que teve uma lesão na posterior da coxa, já está realizando a transição física e deve ficar também à disposição do treinador. O Santa Cruz, depois da chegada de Cristiano de Souza, ainda não perdeu. Foram 3 jogos, sendo 2 vitórias e 1 empate. O Santa tem 11 pontos, está na 11ª posição, 1 a menos que o Floresta, que é o último do G8. Olha, quem está animado no Santa Cruz é o zagueiro

0: Jefferson. Titular dois jogos, ele afirma que quer manter o bom momento e espera continuar contribuindo com o técnico Christian de Souza. Vamos acompanhar o que ele disse.
1: Estou muito feliz, motivado por estar ajudando a equipe do Santa. Eu cheguei já um pouco já também atrasado, né, na apresentação, para a montagem do elenco. E venho trabalhando, né, dia a dia, tentando melhorar cada dia nos treinamentos, me cobrando, tentando me corrigir, para a gente poder, quando tiver a nossa oportunidade, agarrar com unhas e dentes. E nesses dois jogos aí eu pude contribuir com a equipe Santa Cruz. Não, eu tô, inclusive lá no futebol iraniano, lá eu já era três zagueiros também, eu vinha adaptado a essa formação de três zagueiros. O professor ele tenta fazer bastante rotativa, né? Todos os jogadores ele tenta se sentir titular para poder, quando tem a oportunidade, fazer a sua melhor performance. E no elenco que tem grandes jogadores, como tem o Eurico, o William, Matheus, Edson, a concorrência também é boa, é sadia. E todos aqui estão motivados também para poder, quando tiver essa oportunidade, exercer ela com excelência. A gente está pensando jogo a jogo, né? Graças a Deus a gente vem de três resultados bons. Há três semanas atrás a gente estava lamentando, né? Três derrotas. E graças a Deus a gente vem lutando. O professor chegou cobrando muito da gente. Essa pressão é natural, né? O torcedor também quer que o Santa esteja sempre ali entre os primeiros. E a gente vem galgando jogo a jogo. A gente mentalizou que Série C a gente tem que estar pontuando jogo a jogo para poder a gente ir em busca do objetivo, né, final. E isso é fundamental pra gente.
0: E o Santa Cruz continua enfrentando problemas financeiros, né? Felipe Alves, goleiro do Santa, agora ex-goleiro, conseguiu através da CNRD, de forma unilateral, reincidir seu contrato com o Santa Cruz. Ele cobra o valor de nada mais, nada menos que 7 milhões ao tricolor do Arruda. Até o momento, o Santa Cruz, a diretoria, não se manifestou sobre este problema. O Santa realiza treinamento às 8:30 da manhã desta sexta-feira, de olho no confronto com a Ferroviária. Destaque do Santa aqui no Movimento.
2: Valeu, um abraço, Bassan. Meia-noite, temos agora o Leão da Ilha do Retiro. Informações chegando com aquele que corre com a notícia, o Alexandre. Um abraço, Alex.
3: Valeu, Marcelo. Boa noite pra você, boa noite pra todo mundo que acompanha o Movimento. Agora é virada de chave. Depois da desclassificação na quarta-feira passada para a equipe do Fortaleza pela Copa do Nordeste, onde o Sport tinha até a vantagem, né, de jogar pelo empate, mas perdeu por 2-0, o foco agora é Campeonato Brasileiro da Série B. O Sport que entra em campo nesse sábado às 8:30 da noite no clássico dos clássicos contra o Náutico, dessa vez na Ilha do Retiro. Antigamente, quando falávamos em jogar dentro de casa era vantagem, parece que o Sport não está muito bem com essa ideia não. Porque o Sport vem de duas derrotas consecutivas jogando dentro de casa. Perdeu para o CRB por 2-1 e também perdeu para a equipe do Fortaleza por 2-0. E esse jogo contra o Náutico aí é uma partida importante, porque vale até a liderança da competição, né? A liderança do Campeonato Brasileiro da Série B, dependendo, obviamente, da combinação de alguns resultados. E o técnico Márcio Goiano, para essa partida, ele perdeu o lateral esquerdo Felipinho, recebeu o terceiro cartão amarelo e não pode jogar contra a equipe Timbu. E nitidamente, na última coletiva, após a derrota para o Fortaleza, é que o técnico Márcio Goiano vai mexer mais uma vez na equipe. Com certeza, essa manutenção de três volantes que ele vinha utilizando nos últimos três jogos deve ser desfeita. O Iago Felipe deve perder a vaga de titular no meio de campo. A dúvida é referente ao seu substituto. E o Carlos De Pena pode ter mais uma oportunidade. Na ala esquerda, o Edson Lucas deve ser o substituto do Felipinho, já que ele não pode jogar por conta da suspensão. E o próprio Felipinho falou com a gente, ainda repercutindo essa desclassificação na Copa do Nordeste.
4: Cara, primeiramente agradecer a Deus pela oportunidade de estar disputando mais uma decisão dessa. Mas pedir desculpa ao nosso torcedor, infelizmente fez a festa, apoiou a gente todo final. pedir desculpa a eles por

0: Porque eles não mereciam essa classificação, essa desclassificação nossa, né? A gente hoje aqui teve a chance de ampliar o placar, mas infelizmente não aconteceu. É levantar a cabeça, gente. É, acho que esquecer a Copa do Nordeste, virar a página, porque o nosso maior objetivo, a gente tá lá em cima da tabela, então é esquecer o máximo isso aí. É levar as mágoas mesmo na semana, porque a gente tem que aprender muito. Muito com nossos erros que a gente aconteceu hoje aqui, mas não tem nada perdido. Como eu falei, o nosso maior objetivo é o brasileiro, agora é virar a página e trabalhar, porque o resultado só vem no trabalho. Então é trabalhar no meio da semana, ver o que tem para corrigir, para a gente já pensar no próximo jogo, que é muito importante diante do nosso torcedor no sábado.
1: Livre decisão para o jogo contra o Náutico, aumenta ainda mais depois desse resultado?
0: Sim, com certeza. A gente não queria ir para a decisão no clássico com negativo, né? Um saldo negativo, mas aconteceu. Agora levantar a cabeça. Como eu falei, levantar a cabeça, esquecer o que aconteceu aqui hoje, virar a página, porque é muito importante o jogo de sábado e a gente precisa ganhar.
2: O Sport que volta a trabalhar nessa sexta, depois é só concentração. Nesse momento, o mais importante é recuperar os atletas depois dessa sequência de jogos que o Sport teve. Duas partidas fora de casa, um jogo na ilha e agora tem a equipe do Náutico pela frente. Destaques do Sport para o movimento. Boa noite, Marcelão.
3: Boa noite, um abraço, querido amigo Alex Santos. Você sabe que o movimento agora só volta na segunda-feira com Leonardo Borges às 10 da noite, né? Isso porque nesta sexta-feira nós teremos o Bola Rolando com Edinaldo Santos às 18 horas e 5 minutos. 19 horas, Igor Moura faz a abertura da grande jornada esportiva. Tem jogão de bola pela Série D. América de Natal e Central, Arena das Dunas. Estaremos nessa, narrando o jogo. Comentários de Sócrates da Silva. Reportagens, o Alex Santos e Letícia Carneiro. Plantão esportivo e resumo final tem Igor Moura até às 11 da noite, quando vem a Agência Nacional Voz do Brasil. E no sábado tem o clássico dos clássicos na Ilha do Retiro. Tem o Bola Rolando, estaremos apresentando às 18 horas, 19 horas Movimento Esportivo Debate, 20 horas Haroldo Costa faz abertura da jornada em Narra. Esporte Náutico, junto com Igor Moura, Wallace Santos, Leonardo Borges, e ficaremos por aqui no Plantão Esportivo Resumo Final até a meia-noite. Obrigado, Aldo Leite, Emílio Bezerra, Guga Laruso, na redação José Roberto Abulce Lucena, programa tem a produção de João Lubambo. Um abraço, vem aí, Leonardo Borges, bom dia. Muito bom dia. Muito bom dia, o próximo bom dia na voz de Leonardo Borges, aí o meu grave não alcança mais, tá? Um ótimo dia pra você. Vem aí, Leonardo Borges e o Rei Combina.

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1: 00:08.
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noite, tudo bem? Hoje é sexta, sextou. Sextou pra você, sextou pra mim também. Mas hoje tem a madrugada da Rádio Jornal. Hoje tem Roberto Carlos e os seus convidados. Hoje tem o Rei Convida. A partir de agora, nesta madrugada de sexta-feira, aqui pela Rádio Jornal 90.3 FM, Caruaru 91.3, Garanhuns 107.5, Pesqueira 90.9, Limoeiro 99.5 e Petrolina 90.5. É a grande rede da Rádio Jornal. 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Em todo o mundo. Boa sexta-feira, ótima madrugada. Você comigo, o Rei Convida. Madrugada Amiga, é aqui na Rádio Jornal.

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1: Uma excelente madrugada para você, onde quer que você esteja, no trabalho, descansando. Se você estiver em qualquer lugar, permita-me acompanhá-lo aqui pela Rádio Jornal, na Madrugada Amiga, com o Rei Convida.

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1: Meu amigo, minha amiga, que alegria estar na sua companhia. Obrigado pela audiência, produção técnica.

0: Técnica de Eduardo Silva, de Emílio Bezerra, de Aldo Leite. Valeu, valeu demais, hein? Ótima sexta-feira. Sextou? Vem aí o debate, vem aí o Passando a Limpo e vem aí o consultório. Se você ouviu, ouça de novo. Se não ouviu, vai ouvir agora na Rádio Jornal. Aqui, 90.3 FM, Caruaru 91.3, Garanhuns 107.5, Pesqueira 90.9, Limoeiro 99.5 e Petrolina 90.5. É a grande rede da Rádio Jornal. E na sequência, a voz do povo. Ótima sexta, tchau.
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2: Na Rádio Jornal 1:35.
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3: Alta demanda por benefícios, falta de servidores e peritos, além de demora na análise de processos previdenciários. Esses são alguns dos motivos os quais o governo federal explica a fila, a enorme fila de solicitações junto ao INSS, o Instituto Nacional de Seguro Social, um dos principais desafios da Previdência Social no país. E é por isso que esse tema vem para o debate de hoje. Nós vamos falar com os nossos convidados sobre ações governamentais para reduzir a espera, motivos das pendências e os impactos socioeconômicos na vida dos segurados. Eu estou aqui com três advogados para a gente, claro, previdenciar e fazer esse programa. Doutora Amanda Barros, doutor Almir Reis, doutor Eliseu Leite. Já já a gente vai para essa etapa do programa, porque primeiro eu vou conversar com Benedito Brunca, que é secretário de Regime Geral da Previdência Social, do Ministério da Previdência Social. É uma fonte do governo federal que também já começa nos explicando algumas questões. Benedito, seja bem-vindo à Rádio Jornal. O senhor fala para todo o estado de Pernambuco. Bom dia.
4: Bom dia, Natália.
3: Obrigada por nos atender aqui na Rádio Jornal. Bom, claro que quando a gente fala de fila, sempre tem números. E aí a gente queria já atualizar com o senhor. Como está essa fila hoje? Quantas pessoas estão aguardando para fazer perícia? O próprio ministro Volney Queiroz, que é ministro da Previdência Social e que é pernambucano, concedeu uma entrevista no dia 20 de maio, recentemente, e falou que a fila passa de 2 milhões e 300 mil. 2 milhões e 300 mil. Isso são pessoas, é claro. Eu quero entender com o senhor como estão esses números hoje e quais são os maiores desafios, Benedito.
4: Bom dia, Natália. Os desafios são atender a população que procura o INSS em torno de 1 milhão e 300 novos mil requerimentos por mês. Uhum. Então, quando você coloca essa fila dos 2,3 milhões, é como se nós, em números totais, tivéssemos menos de 2 meses em volume de processos a serem analisados. É claro que nós conseguimos decidir processos com um tempo maior nos benefícios por incapacidade,

0: E temos empreendido esforços para poder reduzir processos que estão há mais tempo aguardando.
1: Sim.
0: Você mencionou aí no começo do programa, nós temos 42 mil pessoas aguardando perícia médica no estado de Pernambuco.
1: 42 mil, doutor?
0: Sim, e neste fim de semana, nós estamos fazendo um processo de mutirão nos dias 30 e 31, que nós queremos atender no final de semana 10% desse total. Adicionalmente, são 4.266 vagas em 5 agências da rede de Pernambuco.
1: Sim, deixa eu anotar.
0: Caruaru, Garanhuns, Petrolina, Recife, Encruzilhada, Serra Talhada.
1: Essa informação é importante para o nosso ouvinte, doutor. Então, a fila, 42 mil pessoas esperando no estado, aí pretende-se com esse mutirão do fim de semana atender a 10% desse contingente, cerca aí de 4.200 pessoas em diferentes pontos do estado. E como essas pessoas vão ser chamadas, elas vão até as unidades por livre e espontânea vontade? Como vai funcionar, doutor?
0: Nós enviamos comunicados para as pessoas que nós tínhamos interesse em antecipar essa agenda, que são aquelas que estão esperando mais tempo. Mas dessas 4.200 vagas, ainda não foram preenchidas 2.700.
1: Nossa, mais da metade.
0: Então, as pessoas podem manter contato com nossa central 135 ou entrar no aplicativo Meu INSS e buscar a antecipação da vaga. Isso é uma ação rotineira. Nesse fim de semana, no país, nós vamos atender 54 mil pessoas.
1: Certo, então vamos lá. Então essas pessoas que estão nos ouvindo agora, que estão esperando e que ainda não estão credenciadas, aprovadas para participar do fim de semana do mutirão, podem ligar para 135 ou mesmo no aplicativo Meu INSS e fazer essa solicitação para participar. E eu antes lhe interrompi quando o senhor falava das unidades. Recife, Caruaru, quais são os locais, doutor?
0: Caruaru, Garanhuns, Petrolina, Recife Encruzilhada, Serra Talhada.
1: Certo. Recife, Caruaru, Serra Talhada. Bom, depois a gente vai retomar esses pontos para Petrolina, também importante. É importante, doutor, a gente está falando isso agora aqui na Rádio Jornal, porque nesse momento nós estamos falando para o estado todo aqui nas nossas frequências, tanto para o Recife, quanto Petrolina, Caruaru, Limoeiro, Garanhuns, Pesqueira. Então, todo o estado está sabendo disso e vai poder participar. É um momento de muita angústia.
0: Alô?
1: Oi, está me ouvindo, doutor?
0: Sim, tá eu certo. Continuo. Tinha assumido as
1: travas. Certo, seu Benedito. Bom, doutor Benedito Brunca, é um momento que, claro, é de muita apreensão para quem espera. E aí tem pessoas que esperam menos tempo, pessoas que esperam mais tempo para conseguir fazer a sua perícia médica. E eu quero entender com o senhor por que essa fila ficou tão grande. Por que 2 milhões de brasileiros e brasileiras hoje estão esperando nessa fila?
0: Bem, na verdade, nós tivemos uma alta demanda, um crescimento da demanda de mais de 50% em benefícios de prestação continuada, sobretudo no Nordeste. Então, nós tínhamos um volume de requerimentos em 2022, 2023, e esse número aumentou muito a demanda. O governo do presidente Lula fez autorização para concurso no país. Foram 500 vagas. E nós colocamos na região Nordeste 268 dessas vagas, 53% do total. De peritos médicos, né? De
1: Sim,
0: peritos médicos.
1: E tem previsão
0: e só
1: de
0: em
1: mais...
0: Pernambuco foram 40 novas vagas admitidas para que a gente pudesse abreviar o tempo de espera dessas pessoas que estão aguardando a realização da perícia.
1: Claro, e essa força de trabalho, os peritos são fundamentais, né, doutor, para conseguir agilizar esses processos. Então, 500 novos peritos no Brasil, 42 deles lotados em Pernambuco. Tem previsão de mais pessoas serem chamadas? Esse concurso ainda prevê que mais pessoas possam ser colocadas em atividade para acelerar essas perícias?
0: Nesse momento, não. Nós já distribuímos esses médicos em 18 municípios do estado de Pernambuco.

0: Então, espalhamos eles, sobretudo no exterior, no interior, porque nenhum deles foi para a capital, onde a gente tinha uma força de trabalho mais adequada, mas no interior a gente reforçou todo o atendimento.
1: Sim. Então...
0: Mas, além dessa medida da contratação de pessoal, nós estamos fazendo uma atuação muito significativa com o que chamamos de telemedicina, teleperícia. Nós, no ano de 22, tínhamos feito 14 mil atendimentos por mutirões. No ano passado, nós fizemos 178 mil o ano inteiro. E esses cinco primeiros meses de 2026, já atendemos 151 mil pessoas em mutirões de fins de semana, que amplia a capacidade de trabalho. E a maioria desses atendimentos são feitos por telemedicina, contando com profissionais do sul, sudeste do país, sem que eles tenham que se deslocar e sem que concorra exclusivamente com a força de trabalho já existente em Pernambuco.
1: Sim, certo.
0: E essa medida tem propiciado que nós passamos a melhoria desse atendimento. Para você ter uma noção, em agosto de 23, nós tínhamos 101 dias de espera. Esse mês de maio, agora, nós estamos com 51 dias de espera. Já derrubamos pela metade esse prazo.
1: Sim, sim.
0: E a expectativa é que com esses mutirões e com as contratações, nós vamos, com certeza, reduzir ainda mais esse tempo.
1: E é um motivo, né? O doutor, claro, sabe disso, trabalha com isso diariamente. Tira o sono de muita gente, muitas pessoas que estão preocupadas, que precisam desse benefício e estão aguardando já certo tempo. E a gente ter de perfeitamente esse ouvinte, que inclusive já está nos mandando mensagem, falando sobre a sua situação, relatando aqui para a gente o que tem vivido nessa expectativa, que são pessoas que, em muitos casos, precisam desse afastamento, né, doutor? Agora, tem claro. Uma questão que é muito importante, aí eu sei que nós estamos falando de um universo muito grande, e a nível Brasil, de pessoas que precisam passar pela perícia. Por exemplo, só aqui no estado, o senhor nos falou que a fila é de 42 mil pessoas. E eu sei também que estipular prazos é muito difícil, porque o número é muito grande. Mas eu queria entender um pouco como o Ministério da Previdência Social está pensando em encerrar esse 2026. Qual seria um número tolerável, assim, um número de fila de pessoas esperando... Um número que o senhor acha que seria bom, positivo, para terminar esse 2026, imaginando que encerrar a fila seja tarefa quase impossível, já que mais de 1 milhão de pedidos entram a cada mês. Como o senhor espera, projeta terminar esse 2026? Com quantas pessoas na fila?
0: Na verdade, nós queremos eliminar todos os processos de pessoas que estejam acima de 45 dias. Porque esse processo é aquele que está fora do prazo e nós queremos, a rigor, até o final do ano, trabalhar com o universo do que entra dentro do mês.
1: Entendi.
0: E tem mais um aspecto para quem busca benefícios por incapacidade, e esse é um tema importante. Nós tivemos uma mudança significativa agora, no dia 30 de março de 26. Nós mudamos o processo de análise do Ateste Médio, porque nos benefícios por incapacidade de curta duração até 90 dias, as pessoas requerem o seu benefício e se ela tem essa licença até 90 dias, ela tem uma decisão em média até 15 dias do requerimento. Então, ele não precisa passar numa perícia presencial ou por telemedicina, e ele passa, sim, por uma análise documental e o médico decide pelo direito dele e pela existência do direito ao pagamento do benefício. A nossa meta em relação a benefícios por incapacidade é pagar o benefício como substitutivo de renda.
1: Sim, sim.
0: Que é, né?
1: Porque a pessoa não está trabalhando,
0: para,
1: né,
0: se alimentar, enfim, e comprar medicação. Agora, essa é a realidade que propiciou que o governo federal venha mudando todos os procedimentos a partir de 23 e a

0: última etapa que nós adotamos foi agora em 30 de março, reforçando todo esse processo de reconhecimento.
1: Sim, doutor Benedito, então deixa a gente explicar um pouco mais sobre o ateste médico aqui para o nosso ouvinte. É esse benefício para acelerar, para aquela pessoa que passou por algo mais urgente de saúde, fez uma cirurgia, teve que pegar afastamento do trabalho, mas eu quero entender esse fluxo. É o médico que tratou dessa pessoa lá no hospital, que vai elaborar um relatório, vai dizer que essa pessoa sim não pode ir para o trabalho e aí automaticamente vai receber, tem que fazer solicitação. Como é esse passo a passo, doutor?
0: É, ele faz o atendimento com o médico assistente, obtém um atestado médico com a indicação da sua condição clínica e com a situação de impedimento ao trabalho, indicação de tempo de duração desse afastamento. Ele requer isso através do meu INSS ou pelo 135, junta essa documentação e em duas semanas nós temos os médicos do país inteiro analisando essa fila, que essa fila é nacional, não é fila de perícia regional, local. E é por isso que nós conseguimos ter uma resposta mais efetiva e rápida no direito dessas pessoas.
1: Eu recebi, doutor, uma mensagem de um ouvinte nosso ontem, quando ele soube que a gente ia falar sobre esse tema, que é super importante. O Cristiano, ele disse que esperou por 8 meses para fazer a perícia e que quando fez conseguiu passar pelo processo, foi indeferido com a justiça. E aí o nosso ouvinte fica se perguntando, o que eu faço agora? Esperei por bastante tempo, agora passei pelo processo, foi indeferido, e o que ele faz agora, hein, doutor?
0: Bem, se ele passou pela via administrativa e depois requereu, inclusive, na justiça e também teve o processo indeferido, não há como ter solução na situação dele.
1: Aí ele tem que tentar de novo.
0: Ele pode, obviamente, tentar de novo se a situação persiste na perspectiva dele. E ele vai ser submetido a esse processo de análise.
1: Sim, entendi. Então
0: já nós temos três instâncias, tá?
1: Certo.
0: A primeira instância é administrativa, que é requerimento e análise e decisão por parte de um perito. Ele pode optar por um recurso administrativo, que ele não precisa de advogados, de representação, ele pode fazer isso também através de advogado, mas não é requisito. E isso é passado pelo Conselho de Recursos da Previdência Social. Ou, a depender da opção que ele faça, ele pode ir à justiça.
1: Sim.
0: São três caminhos que ele usa para poder discutir o seu direito.
1: Entendi. Doutor, aproveitando ainda a sua participação aqui, já focando nesse mutirão que vai ser realizado no próximo fim de semana em todo o país e aqui no estado de Pernambuco também, em diversos pontos, e a gente vai ao longo também da nossa programação lembrando ouvintes sobre isso. No momento do mutirão no fim de semana, quem está nos acompanhando e vai fazer essa solicitação para participar, precisa levar algum documento? O que leva, doutor, para não perder viagem?
0: Ele tem que levar os documentos de identificação, a documentação médica que ele possuir, mas é aconselhável que ele não procure as unidades sem fazer o contato previamente com o 135 ou com o meu INSS para garantir a segurança do atendimento dele.
1: Uhum. Certo, então leva-se a documentação e aí, claro, a gente torce muito que essas pessoas consigam. Para fechar, doutor Benedito Brunca, que é secretário de Regime Geral de Previdência Social do Ministério da Previdência, para essas pessoas que estão esperando já há bastante tempo, que estão sofrendo por demora na conclusão do pedido, qual é a sua orientação, doutor?
0: A orientação é que todo momento em que nós lançamos e temos lançado com pelo menos dois fins de semana por mês, nós estamos fazendo mutirões como esses em larga escala para antecipar a data.
1: Uhum.
0: É que ele fique atento, porque nós estamos mandando comunicações através dos telefones que ele indica no meu INSS para que ele possa receber as chamadas para que ele opte pela antecipação. Esse é o processo fundamental.
1: Certo, tá bem. Doutor Benedito, obrigada por falar com a gente aqui na Rádio Jornal, nos falar também sobre esse mutirão. Com certeza vai.

0: ajudar bastante gente. Espero que essas 2.700 vagas que ainda estão abertas possam ser preenchidas para que a população seja auxiliada. Obrigada, viu, doutora? Até a próxima.
1: Até a próxima. Bom dia, Natália.
0: Igualmente para o senhor. Bom, a gente vai seguir daqui, porque agora eu vou apresentar aqui então os advogados. A gente conseguiu, né, gente, essa participação do governo federal para responder aqui algumas questões. Esse assunto que eu reforço é super importante, então eu vou já saudar a doutora Amanda Barros, que é advogada previdenciária. Obrigada, viu, doutora, por estar com a gente, por acompanhar também a entrevista. Bem-vinda, bom dia.
2: Bom dia, Natália, a todos os ouvintes. É sempre uma alegria, né, participar de mais um debate, um tema tão importante, perícia médica do INSS. Muito bom.
0: Tá preocupando, o pessoal tá batendo muito lá no escritório, doutora?
2: Sempre é uma preocupação, né? A perícia médica, ela já por si só já é uma preocupação, porque a pessoa já está ali passando por um período, né, que já está adoentado, que já vem com incapacidade longa, de longa duração, e a espera para que aconteça essa perícia, ela ali o segurado, o cidadão, ele fica ainda mais angustiado e precisando muitas vezes, porque está passando por uma vulnerabilidade, uma necessidade. Então, essa demora realmente sempre preocupa muito o segurado, né? Essa questão da perícia e a demora na realização dessa perícia.
0: Muito bem. Quero também já agradecer a presença do doutor Eliseu Leite, que também é advogado especialista em direito previdenciário. Doutor, obrigada por estar com a gente mais uma vez. Bem-vindo.
3: Obrigado, Natália. Para mim é sempre uma honra, um prazer estar aqui na Rádio Jornal, ao lado dos colegas aqui e com você. E aqui eu já faço só um alerta, como foi
0: Claro.
3: importante a fala do secretário, que ele cita que a perícia aqui em Pernambuco será realizada na encruzilhada, né? Ele falou na
0: Isso,
3: encruzilhada.
0: falou.
3: É bom destacar, Almi, Amanda, que quando ele se refere à encruzilhada, cuidado para o ouvinte não confundir com a antiga APS do bairro da encruzilhada, que existia lá, mas ela fechou. Onde é que está hoje a APS, né, a encruzilhada que ele se referiu? Na Mário Melo, aqui pertinho.
0: Perto da regional.
3: Exatamente, perto da Rádio Jornal. Então, confirme o endereço, mas hoje a agência da encruzilhada funciona na Mário Melo. Então, é importante isso, destacar. Confirme o endereço, mas a antiga agência, que era no bairro da encruzilhada, não existe mais. Ela funciona hoje na Mário Melo.
0: Orientação super importante. Doutor Almir Reis, obrigada também por estar com a gente, advogado previdenciário. Bom dia.
4: Bom dia, Natália. Bom dia, minha colega Amanda. Bom dia, meu querido irmão Eliseu Leite. Um prazer estar aqui com você. Escutei atentamente as palavras do secretário e acho que a gente vai ter muitas contribuições aqui ao longo do debate, porque eu acho que para quem está querendo em casa requerer benefício, eu acho que é o momento de fato ideal. E eu vou te explicar rapidamente aqui o porquê. Estamos diante de um ano eleitoral. O ministro já prometeu, em uma entrevista essa semana, que vai entregar essa fila zerada até o mês de setembro. Por que setembro? Porque é o mês que antecede o primeiro turno e o segundo turno das eleições. Então, a gente tem um dilema que vai muito além, nesse momento, da previdência. A gente vai ter uma narrativa política de quem vai disputar a eleição presidencial dizendo o seguinte: olha, entreguei a fila represada com 1 milhão de requerimentos. Estou recebendo em quanto? A fila do INSS, em fevereiro desse ano, bateu 3 milhões de requerimentos represados. O ex-presidente Bolsonaro, quando saiu, a fila estava em cerca de 1 milhão e um pouquinho. Então, ia haver essa comparação. Disse: olha, entreguei com um, estou recebendo com três aqui de volta. Isso ia ser uma guerra, uma narrativa eleitoral de um lado para o outro. Então, o ministro Vone, que é um craque, acho que é advogado também, inclusive, vai tentar acertar. Agora, o desafio qual é? É a gente conseguir achar ali uma equação que equilibre a segurança jurídica com a celeridade.
0: Claro.
4: Porque nem sempre essas respostas do dia para a noite, muito rápidas, muito velozes, depois de muito tempo de represamento, vai significar na ponta o resultado que o segurado tanto anseia, que ele tanto espera, que é a concessão do benefício. Mas isso vamos debater muito aqui ao longo do debate, mas é uma questão política bem importante. É observar a fila como estava antes, como está agora e como está prometendo ser entregue por conta dessa narrativa política de que quem tinha mais fila. Quem de fato cumpriu promessa de campanha de zerar a fila ou não. Então, esse debate é importante trazer aqui também para a nossa construção.
0: Porque essa promessa foi feita, né?
4: Com certeza.
0: Bom, a gente vai para o intervalo rápido e já já volta com mais debate para você.
5: 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Presídio de Igaraçu, superlotação e denúncias de corrupção. Mais de um ano após a operação da Polícia Federal, que investigou um esquema de corrupção na unidade, presos ainda são apontados como responsáveis por ordenar e controlar comércio.

0: trabalhos ilegais dentro do presídio de Igaraçu, considerada a unidade mais superlotada de Pernambuco. 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
2: Voltamos, gente, com o debate aqui na Supermanhã da Rádio Jornal. Perícias médicas, a fila do INSS, você já está sabendo aí do que a gente está falando, está nos ouvindo, chegou agora, o tema é esse. Pessoal que está participando pelo YouTube, então manda sua mensagem no nosso WhatsApp também, a gente vai tentando entender. E aí eu vou voltar já com a doutora Amanda Barros, porque quando a gente ouviu o Benedito Brunca, que é secretário de Regime Geral de Previdência Social do Ministério da Previdência, ele falou, doutora, sobre o aumento dos pedidos de BPC e que isso está explicando essa fila imensa de mais de 2 milhões de brasileiros e brasileiras. A senhora sente isso no dia a dia? De fato, isso pode explicar essa fila? Está mais grande do que o normal? Quais são as suas percepções?
3: A fila, de fato, ela teve uma redução, né? Em números, com certeza, ela teve sim essa redução.
2: Em comparação com o início do ano, que era
3: exatamente, né? Então, o levantamento é que em 2 meses e meio, mais ou menos 1 milhão e 600 mil pedidos foram concluídos. Mas aí, desses 1 milhão e 600 mil, a gente também tem que olhar quais foram concedidos, quantos foram concedidos e quantos foram negados e indeferidos. E a gente tem mais ou menos meio a meio. Em torno de 890 mil foram concedidos e em torno de 790 mil foram indeferidos. Então, a gente precisa olhar se um número realmente foi reduzido, mas e esses indeferidos? Como ficarão? Então, a gente tem que olhar que teve essa questão de eu tive meu pedido negado, e o que eu vou fazer agora, né? A maioria, de fato, no Nordeste, é de BPC. O Nordeste tem um grande número de benefícios assistenciais.
2: Para que serve o BPC, doutora? O que é o BPC? Explica para o ouvinte.
3: O benefício de prestação continuada, ele é um benefício assistencial. Apesar de ser pago pelo INSS, ele é gerenciado pelo governo. Então, o governo federal é quem gerencia esse benefício. Então, não é para aquelas pessoas que pagam o INSS, não é para os contribuintes, é para aquelas pessoas que estão em situação de vulnerabilidade social. Então, pessoas que são consideradas de baixa renda e pessoas que têm alguma doença ou que já têm uma idade. Então, idosos acima de 65 anos e que são vulneráveis. Essas pessoas podem ter direito a esse BPC, que pode ser o BPC idoso ou o BPC deficiente. Então, ele é direcionado para essas pessoas que estão em vulnerabilidade social. Então, no Nordeste, existe uma demanda maior para esse tipo de benefício. Inclusive, a partir de abril, benefícios assistenciais, que é o BPC, aposentadorias e pensão por morte, a partir de abril, o segurado que fizer esse pedido, né, o cidadão que fizer esse pedido, tendo esse pedido negado, indeferido, ele vai precisar aguardar 30 dias para fazer um novo pedido.
2: Antes não era assim.
3: Não teve um período atrás que existia essa trava, mas já teve julgados que julgaram isso inconstitucional. Né? E que, inclusive, a Defensoria Pública já vai entrar com representação para verificar essa questão novamente. Mas o que acontece no momento é que o beneficiário que fizer esse pedido vai ter que aguardar 30 dias caso seja indeferido. Então, ele vai precisar fazer um recurso, né, administrativo ou ingressar na justiça. Né? Então, o judiciário vai estar ali, né, ativamente com essa demanda. Por quê? Porque travou. Precisa aguardar 30 dias para fazer um novo pedido. Então, essa fila também, boa parte dessa redução, vem desse travamento. As pessoas deixam de ter esse direito de pedir novamente. A gente sabe que as demandas, elas aumentam. Por quê? Eu estou lá, eu estou em situação vulnerável, estou doente, preciso do benefício. Ela fica angustiada e faz sucessivos pedidos. Né? Indeferir, vou pedir de novo. Muitas vezes, por erro, né, de documentação, por falta de documentação, né, que aí o INSS abre exigência, essa pessoa não cumpre em tempo hábil, por não saber que documentação precisa juntar. Então, isso justifica também boa parte desses pedidos serem deferidos. Mas veja, o cidadão, o segurado, ele não é obrigado a entender a estrutura, que ela é uma estrutura complexa, o sistema ele é complexo. Então, precisa ser tratado caso a caso. E as pessoas mais vulneráveis precisam dessa assistência. Então, precisa lá no atendimento da central ter uma

0: uma assistência mais detalhada, ser mais claro do que, de fato, ele precisa apresentar. Num atendimento presencial que a gente sabe que precisa ser agendado, mas nesse atendimento, como é que é passada essa informação para essa pessoa? De fato, ela entende o que ela precisa? O atestado, por exemplo, o laudo médico, está de acordo? Está sem rasura? Está discriminando a doença? Está vindo o código dessa doença? Está com data? Está com tempo previsto para essa alta médica? Ou então essa doença, ela é por tempo indeterminado? Então, essas pessoas, de repente, e muitas vezes acontece de não ter essas informações. Claro. Então, muitos indeferimentos acontecem, pedidos sucessivos também, mas em virtude justamente, talvez, dessa falta de informação das pessoas.
1: E aí vai para a fila de novo. Exatamente. E a fila vai lá, vai crescendo, né? E aí fica naquele fluxo todo e as pessoas precisando. Doutor Eliseu, tem uma questão aqui super importante. Acho que às vezes a gente tem que partir mesmo do princípio do passo a passo, assim, de explicar. Vamos falar aqui para o nosso ouvinte, vamos lá. Tem muita gente esperando, pensando, poxa, vou precisar em algum momento, estou aqui, meu familiar vai precisar de fazer perícia e eu acho que o negócio vai complicar e que a gente vai passar por dificuldade. Qual é esse passo a passo? Com quem se fala primeiro? Faz pelo aplicativo, fala com o central. Como é que faz isso, doutor?
2: Ele pode solicitar inicialmente o benefício dele, né, via central 135, o telefone da Previdência Social. É super importante, né, ter qualquer informação que você receber do INSS por mensagem, porque tem muito golpe também, confirme no 135 da Previdência Social. Ele também pode agendar esse benefício por incapacidade, né, aposentadoria por invalidez, auxílio-doença, auxílio-acidente, né, que tem vários benefícios. Sim. Ele também pode acessar pelo portal Meu INSS, seja através do aplicativo instalado no smartphone ou através de um navegador na internet. Ele vai agendar, se for via teste médico, o INSS vai analisar aquele atestado e, estando de acordo, ele vai conceder aquele benefício. Ou vai marcar a perícia. Né? E a perícia que está, de fato, demorando. Ele é obrigado a esperar essa perícia? Não, se ele estiver numa situação de extrema vulnerabilidade, ele pode, né, ultrapassar os prazos legais, procurar o judiciário. Mas aí o que a gente tem observado na prática?
1: Tanto seria, Amanda, o que é um prazo médio, assim, doutor? O que o senhor tem visto?
2: O prazo médio de concessão, Almir, uns 45 dias, né, pra gente...
3: O prazo legal era para ser 45 dias a partir da apresentação da documentação completa.
2: Documentação completa, né? Então, passou desse prazo, ele pode buscar o judiciário. Mas aí o que, é que tem acontecido também, Natália? No judiciário também tem uma fila gigantesca no judiciário. Porque imagina, os benefícios que são indeferidos ou tem esse indeferimento que a gente chama tácito. Quando é esse indeferimento tácito? É quando o INSS não responde dentro do prazo legal. Aí o segurado ajuiza dizendo, olha, o INSS tinha um prazo para me responder, não me respondeu. Então eu estou entrando com essa ação judicial. Seja através de um advogado, seja através da defensoria pública, por exemplo. Mas o judiciário também está, né, cheio, lotado de processo. E tem demorado também no judiciário. Então a fila não é só no INSS.
1: É
2: também no judiciário. Mas cumpriria, a princípio, o INSS, em princípio, resolver aquele problema dentro do prazo.
1: Ô, doutor, no intervalo eu perguntei aqui para os senhores e para a doutora Amanda, por que está tanta gente querendo BPC? O que está acontecendo com o brasileiro? Porque, peraí, se o Benedito, que é secretário aí da Previdência, nos falou sobre isso, que teve uma explosão, a gente tem que começar a entender também o que está acontecendo. E aí, doutor Eliseu, trouxe uma informação que eu acho que vale a gente trazer aqui para o ar, e eu fiquei, assim, bastante surpresa até com relação a casos, por exemplo, de autismo, doutor. Conta para a gente.
2: É exatamente isso. Eu tenho observado bastante, na realidade, do meu escritório, queria ouvir também os colegas depois, o aumento de pessoas buscando benefício por incapacidade, o BPC, por conta do autismo, por conta de TDAH. E isso aumentou bastante. E aí, eu como advogado, eu não sei se antigamente não existia esse diagnóstico e agora existe esse diagnóstico mais fácil, a população tem um acesso mais fácil a esse diagnóstico. O fato é que eu tenho observado duas coisas. Antigamente, Natália, principalmente quando a gente estava tratando de bancários, por exemplo, muito benefício para bancário, a incapacidade do bancário era uma incapacidade de natureza ortopédica.
1: Das mãos,
2: era uma tendinite, era algo. Uhum. Agora, sabe qual é? Mental. Problema mental, de saúde mental, tem aumentado muito, é o que a gente chama de CDF.
1: 400 mil afastamentos no Brasil no ano passado.
2: Então, eu tenho visto muito afastamentos por CDF. Quando a gente fala CDF, é o número da doença, né? Uhum. E também nessa questão do autismo e do TDAH, de crianças e até de adultos, inclusive, também.
1: Sim. Doutor Almir, eu quero saber se o senhor também percebe isso. E aí tem um ponto aqui importante, a gente fala de casos específicos de transtornos, TDAH, questão do espectro

0: dentista. Se o governo não poderia desenvolver uma outra forma de atender esse grupo e conseguir liberar aquelas pessoas que por outros motivos estão na fila, não seria uma alternativa?
1: Vamos lá, a gente tem muitas críticas a fazer, mas tem que reconhecer no que o governo também está acertando. Uhum. A gente teve no ano passado a contratação de 500 novos peritos. Esses novos peritos, até você atingir ali uma velocidade de cruzeiro, como o secretário falou, o ministro falou essa semana também, demora um pouco, até para ele entender como é que roda a máquina, demora um pouco. Então a gente tem percebido efetivamente, há uma tendência de redução da fila, indiscutivelmente. E por que que reduz fila com relação à perícia médica? Imagina só que eu estou no sertão de Pernambuco, e lá não tem uma agência do INSS próximo para fazer perícia médica. Quando eu crio a telemedicina ou a teleperícia, que eu estruturo isso numa agência da Previdência aqui em Recife, mas que eu possibilito que aquela pessoa que está lá, que ia andar de 100, 200 quilômetros para fazer a perícia, seja atendida remotamente, isso vai funcionar na ponta. São em todos os casos? Não. Há situações que não dá para resolver, porque a outra pessoa do outro lado na ponta não tem internet, tem dificuldade e tal. Mas há um estudo em que 96% dos casos, a teleperícia pode ser uma das soluções para reduzir essa fila, sobretudo naquelas localidades em que você tem mais dificuldade de ter um perito médico quando não tem agência da Previdência. Então, isso, na verdade, que aconteceu do ano passado para cá, esse aumento exponencial no número de peritos, é uma boa medida adotada pelo governo. Mas tem muitas outras que são insuficientes, porque assim, eu trouxe 500 novos peritos, mas quantos se aposentaram no ano passado? Quantos servidores saíram, na verdade, do sistema no ano passado, se aposentaram e não teve a reposição adequada? A Previdência chegou a ter, no auge, 6 mil peritos médicos contratados em todo o Brasil fazendo perícia médica. Hoje o número é inferior a 3 mil. Então, se eu tenho um aumento exponencial no número de requerimentos, mas eu trabalho com operacional humano, que é metade daquele que eu tinha há 10 anos atrás, por exemplo, e lá o volume de requerimentos não era do tamanho que é hoje, logicamente eu não vou conseguir atender todo mundo. Então, eu acho que a discussão esse ano, Natália, como eu disse na fala anterior, ela vai ter doses ali de política. Porque, assim, de um lado eu quero acelerar a fila para confrontar com o governo passado e dizer, eita, tô melhor, tô pior, aquela coisa toda. Mas do outro lado, quando eu acelero a fila também, eu vou falar com o Ministério da Economia. Eu vou falar, na verdade, com a secretaria que cuida dos recursos da Fazenda Federal, porque é o seguinte, a partir do momento que eu vou ter uma elevação na quantidade de requerimentos que está sendo apreciado, o que é que vai acontecer? Se eu concedia 500 mil benefícios por mês como média e cheguei a conceder 890 mil no mês passado, logicamente o gasto vai ser maior. Então, assim, até o ano passado, isso na verdade era um dilema. Como é que eu vou acelerar a fila se eu vou aumentar o custo aqui de forma demasiada? Então, a gente tem que buscar ali um equilíbrio. Não era para fazer essa conta, é ter direito conceder no prazo legal. Mas antes havia esse raciocínio. E as contas públicas? Não posso acelerar tão rápido assim. Tanto é que no ano passado tem um programa de aceleração da concessão de benefícios que você deixou de ter dinheiro para pagar os servidores que analisavam requerimentos acima ali da meta diária e eles tinham incentivo na remuneração. Durante boa parte do ano passado não se pagou esse bônus porque você não tinha recursos para pagar aquele bônus, mas mais do que isso, havia essa preocupação de acelerar muito. Mas a conta esse ano vai ser muito mais política. Então, assim, se vai aumentar o gasto, depois a gente resolve também. O problema agora é a gente, na verdade, enxugar a fila. E o que é bom. Então, assim, todo mundo concorda que essa fila, ela não pode estar num número de 3 milhões e 130 mil requerimentos, como aconteceu em fevereiro desse ano. Sim. A gente bateu o recorde histórico. O ministro fala, e até com propriedade muitas vezes, que mas nem tudo é culpa nossa, os 3 milhões de requerimentos. 50% disso é responsabilidade do INSS. Esse estoque é do INSS. 25% disso depende da perícia médica ou avaliação social. E os outros 20 a 25% era ali o segurado que precisava impulsionar o requerimento, trazer algum elemento que está faltando. Então, um debate como esse de uma hora é uma oportunidade de trazer muita coisa importante. Mas vai ficar faltando ainda alguns pontos que são ali essenciais, dá para passar a palavra para vocês, porque é o seguinte, nem sempre o requerimento respondido com velocidade significa, repito, o requerimento que atenda os anseios de quem está requerendo benefício. Muitas vezes essa celeridade toda termina resultando no indeferimento massivo. E não estou dizendo que é o caso, não. Mas a gente tem que ter esse cuidado. Repito aqui, esse binômio, celeridade, mas ao mesmo tempo segurança jurídica. O que a gente quer, o que todo advogado quer, o que todo cidadão quer, é que a legislação seja cumprida, que os requerimentos sejam avaliados com celeridade, mas mais do que isso, com qualidade, para evitar que Negou aqui, eu procuro o judiciário, que vai ter outra fila lá de espera, ou então eu recorro para a junta de recursos, a junta julga, mas o INSS não cumpre o acordo. Então, assim, é complexo o sistema, é complexo, não é simples, são mais de 40 milhões de beneficiários, e debates como esse, sem dúvida alguma, ajudam a

0: contribuir para a evolução do sistema.
1: Claro, isso parece muito. É, gente, aí tem outra questão também. A gente até perguntou aqui para Benedito, que é do Ministério da Previdência, se existia a previsão de chamar mais gente, mais peritos. E ele falou que não, que nesse momento não. E esse ano, por ser um ano eleitoral, também tem limitação. Você tem um período e aí não pode mais chamar, a gente não pode convocar em concurso. É, tem dois ouvintes que participaram por áudio, deixa eu ver se já chegaram por aqui, dois áudios de ouvintes que estão passando por algumas questões e a gente vai tentar respondê-los aqui. Seu Isaías Henrique mandou pra gente, chegou? Então vamos ouvir ele, vamos ouvir.
2: Bom dia, Natália. Foi o seguinte, pergunta aos senhores aí do INSS. Vê, eu sabe que eu sou amputado, né? Eu marquei a perícia, o advogado marcou a perícia, já fiz já a perícia médica, eu passei, né? Aí agora tá faltando a socióloga, né? Pergunta aí se demora para ele me chamar, porque faz duas semanas, Natália, até agora não me chamaram.
1: Tá bem,
2: pergunta aí se é possível.
1: Sim.
2: Obrigado, tá. Natália. Bom dia para todos.
1: Igual, meu amigo. Obrigada por estar sempre com a gente, seu Isaías. Doutora Amanda, o que a gente pode trazer de informação para Isaías? Então, a perícia, que às vezes é o mais difícil, ele já conseguiu fazer.
3: É verdade. É, a perícia médica não é necessariamente uma ordem, né? Possa ser que ele faça, os segurados façam essa perícia antes, ou a avaliação social, mas o que a gente vem percebido, a gente está na linha de frente, a gente vem percebido que a avaliação social ainda está mais demorada do que a própria perícia médica. Então, no sistema, quem tem acesso ao aplicativo, quando você vai tentar marcar uma avaliação social, muitas vezes está aparecendo vagas, quando aparece, para o ano de 2027. Então, está bem complicado. A gente também está tendo, a gente observa que está tendo os mutirões também para avaliação social. E aí, o que é que a gente indica? Se ele não tiver, né, sendo assessorado por um advogado, ou se ele não tiver essa intimidade com o telefone aplicativo, ele ligue na central 135 para tentar verificar se está tendo esses mutirões. Então, essa é a opção. Mas ele também, como a gente já falou, tem outros meios para ele requerer. Ele pode fazer uma reclamação no Fala BR. Geralmente, eu estou conseguindo retorno em
1: site.
3: Fala BR é um site do governo, onde o cidadão pode registrar reclamação, pode registrar, né, querer registrar uma informação. Então, geralmente, é usado para reclamação. Entendi. Então, ele pode entrar no Fala BR, né, e vai lá no INSS. Aí, ele vai ter que estar de posse o número do protocolo, número do benefício, para fazer registrar essa reclamação. E informar, né, que já está um longo período aguardando essa avaliação social, mas que não consegue vaga. Isso é uma alternativa, mas que a gente não pode garantir que ele vai conseguir agilizar. Né?
1: É um caminho, né?
3: É um caminho. E se ele estiver, como a gente também já falou aqui, muito necessitado e precisar desse benefício, aí ele vai procurar as vias judiciais, né? Então, ele vai precisar contratar um advogado ou um defensor público para ir na justiça e solicitar esse benefício. Por quê? Porque para a BPC, que eu acredito que seja o caso dele, porque tem avaliação social, para o BPC, ele vai ter aí no máximo 90 dias para essa análise, depois que cumprir todas as etapas. Então, se já ultrapassou e ele não consegue marcar de forma nenhuma essa avaliação, ele pode procurar o judiciário para tentar agilizar.
1: Tudo bem. Tem mais um áudio, não é? Vamos ouvir então, e o doutor Eliseu atende a seu ouvinte.
4: É, sou Nildo Sapateiro, aqui de Carpina. E eu fiz uma perícia médica, e o médico, quando viu meu laudo, disse que o laudo estava vencido, não valia mais. Só que a gente faz o exame hoje, recebe o laudo hoje e marca a perícia para daqui a 5-6 meses. Aí quando a gente chega lá que mostra o laudo, está vencido. O que fazer nesse caso?
1: Dúvida do Nildo, que pode ser de muitas pessoas, doutor.
5: Olha só, é até assim, a gente não sabe nem dizer direito para ele, porque é um absurdo. Porque, claro, veja, o laudo dele é um laudo particular dele, que é apenas um meio de comprovação ali da incapacidade dele. Mas se ele está diante de um perito médico do INSS, o perito médico do INSS pode fazer aquela avaliação ali de pronto para ele.
1: E é para isso que serve a perícia,
5: e é para,
1: né,
5: isso que serve a perícia. Ele leva os exames, ele leva o que ele tiver. Porque muitas vezes ele tenta marcar uma consulta no SUS, essa consulta demora muito. Então, quando ele vai marcar a perícia do INSS, não é a perícia médica do INSS, um ano depois. Então, nesse caso aí, né, o perito médico do INSS deveria ter feito a sua avaliação, né, à luz dos documentos que ele tivesse, independentemente da data daquele documento, né, porque ele é perito, ele vai ali fazer.

aquele exame. Então, nesse caso, eu acho equivocada, com todo respeito, a atuação do perito. A gente sabe que, para a justiça, a gente precisa de um laudo atualizado, simplesmente para mostrar.

0: Eu acho que ele vai ter que começar tudo de novo, né?
1: Ele poderia começar tudo de
0: Do
1: novo
0: zero.
1: ou judicializar, hein?
0: Tá bem.
1: A
0: Então,
1: demanda.
0: resposta aí para o seu Nildo. Aí tem uma pergunta aqui também, doutor Almir, pelo nosso YouTube, que é do Valdir Oliveira. Ele,
1: Valdir.
0: isso, seu Valdir, ele conta que seu irmão é pessoa com deficiência e está acamado. Não sai de casa. Há uns 3 meses ele teve o benefício bloqueado porque precisava cumprir a exigência de perícia médica e social. O irmão, o seu Valdir aqui, que está falando com a gente, só conseguiu marcar para a data de 25 de maio, que foi essa semana. Ele foi, mas quando foi, o benefício já estava cancelado, pelo que deu a entender aqui na mensagem. Ele disse: por que isso é feito se eu conseguir marcar só para 3 meses depois? Então o INSS tirou o primeiro para depois ver a situação. O que dizer para o nosso ouvinte?
1: Está completamente errado e equivocado o procedimento do INSS. Com base numa ação civil pública, que depois foi incorporado ao ordenamento jurídico administrativo, quando você pede um benefício, e ele é concedido, e você pede uma perícia de prorrogação, o benefício vai ser mantido obrigatoriamente até a realização daquela perícia de prorrogação. Então, se ele já tinha o benefício e só conseguiu marcar depois de tanto tempo, e a perícia ficou para depois, é dever legal do INSS manter esse benefício ativo até o momento da realização da perícia médica. O que é que ele pode fazer nesse caso? Aí o secretário trouxe isso, eu vou só repetir aqui. O INSS erra muito. Acerta? Acerta.
0: São
1: Erra.
0: enormes
1: Erra muito
0: casos,
1: também.
0: enormes.
1: Quando o INSS erra, eu tenho a possibilidade de recorrer em âmbito administrativo, para corrigir isso em âmbito administrativo, ou também a possibilidade de procurar um advogado da sua confiança, ou até a Defensoria Pública da União, se não tiver recursos, para ingressar com a medida judicial. Qual é o problema, muitas vezes? É a demora. Porque o recurso administrativo hoje não tem sido simples também. É um caminho que a gente estimula os segurados a percorrer, de evitar a judicialização, de tentar resolver em âmbito administrativo muitas vezes, mas o problema qual é? O recurso demora para ser julgado e depois que é julgado, o INSS demora para cumprir a obrigação. Então, minha recomendação para seu Valdir, nesse caso específico, é sem dúvida alguma. Ou repetir o requerimento administrativo, que termina sendo mais rápido muitas vezes, infelizmente é mais rápido você saber que errou e ter que voltar de novo e depois corrigir isso na via judicial, pedindo retroativo, até uma ação indenizatória contra o INSS, ou recorrer em âmbito administrativo, que realmente vai demorar mais do que eventualmente seria se fosse um novo requerimento até a judicialização.
0: Tudo bem. A gente vai fazer mais um intervalo e volta já.
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0: Gente, estamos de volta aqui respondendo você, tirando dúvida, falando sobre INSS, a fila de perícia, levando informação, então super importante para você. Inclusive, o Luciano Borges falou aqui, gente, no nosso YouTube, que teve uma trombose ocular em um olho. Ele ficou cego desse olho. Deu entrada no auxílio por incapacidade em fevereiro desse ano. E o INSS só liberou 3 dias de pagamento. E agora ele teve que dar entrada de novo. Então, Luciano, tomara que o senhor consiga reaver esses valores e ter esse afastamento, porque todo mundo precisa, né? Todo mundo tem que ter seu sustento aí, a sua dignidade. Então a gente fica na torcida. Doutora Amanda Barros, advogada especialista em direito previdenciário. Ainda tenho tempo, eu quero que a senhora pontue aquilo que ainda é importante sobre o tema para a nossa audiência. Agradecer muito pela sua participação. Até a próxima.
4: É uma alegria, Natália. Obrigada pela sua
0: A gente
4: generosidade
0: que
4: de
0: agradece.
4: sempre. Eu fico muito feliz pelo convite. E pena que é tão pouquinho, né? Pouquinho
0: Sim.
4: tempo, tanto assunto ainda. para tratar, e eu acredito que muita gente ainda tenha muitas dúvidas. Mas o que eu queria deixar aqui é que a realidade da fila existe, a demora da perícia existe, mas o segurado, o cidadão,

0: Quanto mais informado, quanto mais bem resguardado ele estiver, a gente acredita que com isso ele minimize, né, esse tempo de espera. Então, se organize. Quando você for dar entrada nesse benefício, esteja de posse da documentação exigida, que elas estejam legíveis. Por exemplo, se eu tenho uma doença, diabetes, e aí eu vou apresentar esse laudo de diabetes, mas eu preciso, por exemplo, apresentar uma receita da medicação relacionada a diabetes. Por exemplo, eu tomo insulina, eu preciso apresentar um exame médico que constate que ele tem realmente a diabetes.
1: Una os documentos, né, doutor? Esteja preparado.
0: Esteja preparado. E para aquelas pessoas que estão tendo aí as reavaliações, né, tô todo mundo assustado com o pente fino que está acontecendo, sim, ainda muito intensamente, eu aconselho sempre, sempre atualize sua documentação. Foi ao médico, que a gente sabe que pelo SUS demora, mas solicite um laudo atualizado, uma receita médica atualizada, as crianças autistas, sempre atualize o seu relatório escolar, porque numa hora que você for convocado, você vai estar lá respaldado com a documentação para não ser pego de surpresa e ter esse benefício lá cancelado. Benefício, muitas vezes, que a gente torna a falar, é de extrema importância para a sobrevivência, né, dessas pessoas, principalmente quem recebe ali aquele BPC, que é o benefício de prestação continuada. Então, é sempre isso que eu digo. Esteja resguardado para, no momento que necessitar, estar com essa documentação.
1: Obrigada, doutora, muito pelas orientações também. Doutor Almir Reis, advogado previdenciário, doutor, também espaço para o senhor colocar ainda pontos que sejam importantes e agradecer mais uma vez pela sua presença.
2: Natália, é sempre um prazer estar aqui conversando com você, com sua seleta audiência. Foi um prazer ouvir o secretário, grande prazer debater com a Amanda, que é uma craque, com meu querido irmão Eliseu também. E eu deixo só uma reflexão, porque a gente vem aqui e fala do INSS, fala, ah, só tem coisa ruim, não, veja, nossas críticas são sempre construtivas. Quando o INSS acerta, a gente está aqui para elogiar, para bater palma, mas tem muita coisa ainda para estruturar, para melhorar. É uma entidade centenária, é uma entidade que de alguma forma paga 40 milhões de benefícios todo mês para pessoas que realmente, sim, precisam. É uma entidade para a qual eu contribuo, para a qual você contribui, para a qual a Amanda contribui, para a Eliseu também contribui. Então, assim, todos nós dependemos de um sistema que seja minimamente sustentável no curto, médio e longo prazo. Então, há questões a serem resolvidas, sem dúvida alguma, tem que melhorar muita coisa. Os recursos administrativos têm que ser julgados mais rápido, o INSS tem que cumprir melhor, o INSS tem que deixar de ser o maior réu do Brasil. Talvez a nível mundial, eu desconheço a entidade que responda tantos processos como responde o INSS. Então, há uma questão estrutural que nenhum governo vai conseguir resolver em 3 ou 4 anos, um ministro que assumiu agora em 1 ano vai resolver tudo, não. Mas é aquela coisa de conseguir olhar para frente, de entender onde estão os problemas. A gente está apontando aqui um debate, alguns deles, porque a gente tem certeza que esse debate, como eu disse anteriormente, ele contribui para a melhoria do sistema, para a melhoria do INSS, para alcançar os anseios que a Constituição de 88 trouxe realmente para o INSS. Então, foi um prazer participar. Um grande abraço para você e para todos os ouvintes.
1: Prazer é nosso. Doutor Eliseu Leite, também advogado previdenciário, igualmente um tempo para que o senhor possa fazer as suas colocações e agradecer, porque o ouvinte saiu aqui com certeza cheio de informação.
3: Olha, eu agradeço, Natália, tá aqui o convite, você nos deixa aqui muito leve, que você quer muito bacana. Isso. Minha amiga Almi, meu irmão de longas datas, Almi Reis, e assim, a nossa previdência, apesar de todos esses problemas, é uma das melhores previdências no mundo. E a gente fala, a gente já teve a oportunidade de falar fora do Brasil, a gente sabe disso. E para terminar com uma notícia boa, opa, aqui pro ouvinte, né, o salário maternidade agora tem um prazo de concessão. O INSS tem um prazo de 30 dias para conceder aquele salário maternidade. Se ele não responder em 30 dias, o benefício é automaticamente concedido para aqueles segurados, né, que recebem do próprio INSS, né, como contribuinte individual, empregado doméstico, segurado especial, que esse benefício é pago pelo próprio INSS. Se ele não responder em 30 dias, ele é concedido automaticamente. Se não preencher os requisitos, o benefício é cessado e não precisa devolver o dinheiro. Só vai devolver se houver, obviamente, má fé. Mas uma boa notícia aí para os nossos ouvintes.
1: E para as mamães. Bom demais, gente.
3: Bom demais.
1: Quer voltar lá no debate, ouvir de novo, tirar dúvida? Vai no YouTube, no nosso site, porque ele vai ficar à disposição para você. Até amanhã.
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2: Começa agora o Passando a Limpo. Muito bom dia a todos. Bom dia para você que nos acompanha pelo rádio, pelo aplicativo JCPE, do Sistema Jornal do Comércio de Comunicação, e ainda pelo portal jc.com.br. Também pelo YouTube, né? No YouTube você acompanha pelo JC Play, os canais, né? JC Play, TV Jornal SBT e Rádio Jornal. Estamos já ao vivo agora, já estamos com Romualdo de Souza e Ricardo Rodrigues. Terezinha Nunes chegando daqui a pouquinho também para participar conosco aqui na bancada. Ontem teve a aprovação da PEC, do fim da jornada 6x1, e, como esperado, já era esperado, foi aprovado. É a aprovação que era esperada. Eu estava dizendo aqui a Natália agora há pouco que os deputados na CCJ, pelo menos quando eu estive lá na votação da CCJ, eles diziam, fora do microfone, claro, que eles não dizem isso em on, só dizem em off, mas fora do microfone, dizendo que realmente sabiam que aquilo ia dar errado, muitos deles, dizendo que sabiam que aquilo ia dar problema, mas que não podiam votar contra porque ficaram encurralados por causa do ano eleitoral. E aí, encurralados, com medo de votar contra e depois fazerem campanha contra eles, dizendo que eles são contra os trabalhadores e por aí vai. Porque, na verdade, essa discussão ela virou uma cruzada de seres iluminados que, de repente, assim, desde 1988, ninguém não tinha preocupação com isso, não tinha essa urgência. 1988, eu estou falando de 38 anos atrás, tá? 38 anos atrás foi instituída a jornada 6x1, que é a jornada com 44 horas semanais. E aí, 38 anos depois, a urgência, a pressa, é como se não pudesse ser discutido, e eu concordo que precisa diminuir a jornada, precisava diminuir a jornada realmente. Agora, essa discussão, ela podia ser feita com mais tempo. Não, ela tem que ser feita rápido para poder ser capitalizada para eleição. E esse é o grande problema do Brasil. Não se discutem as questões, não se discutem as soluções. Os problemas, eles passam 38 anos sem soluções e depois você quer resolver em 2-3 meses, porque tem uma eleição pela frente. É assim que funcionam as coisas no Brasil e talvez por isso as coisas no Brasil não funcionem. Romualdo de Souza, como é que foi a votação ontem? Conte pra gente aí a votação da PEC, que agora vai pro Senado, né? Não está resolvido ainda.
3: A partir das 9 horas da manhã de hoje, quando o Diário da Câmara publicar todo o relatório, ele vai ser encaminhado ao Senado Federal. E aí é todo um processo novo, todo um processo de debate, comissão especial e tudo mais, sem, pelo menos, como tem dito o presidente do Senado Federal, Davi Alcolumbre, sem a pressa que ocorreu na Câmara. Vai ter a votação, mas não necessariamente de uma tacada só. E o que eu digo de uma tacada só? Porque para votar uma proposta que altera a Constituição Federal, ela tem que ser votada em 2 turnos, ou seja, 2 votações, uma hoje e outra 5 dias depois. Ocorre que também há uma brecha no regimento que permite quebrar esse prazo, esse interstício, isso que os operadores do direito chamam de interstício, é prazo. Prazo, na linguagem do ser humano normal, é prazo.

0: Quebraram também esse prazo, votaram uma vez e logo em seguida votaram a segunda vez. Agora, o que é importante destacar é que eu vi lá gente defendendo, inclusive, direitos humanos. Vou pegar um exemplo de a líder do PCdoB, uma deputada lá da Bahia, presidente da Comissão de Direitos Humanos, que disse o seguinte: é preciso defender os direitos humanos dos trabalhadores que hoje vivem em estado de quase, olha o que ela disse, quase situação de escravo. Ou seja, passaram 30 anos convivendo com essa situação escravocrata e agora perceberam que é preciso mudar. Que é preciso mudar, é possível até dizer que é preciso mudar. Agora, como é que passaram 30 anos sem perceber que havia uma situação escravagista na legislação brasileira? É pura, eu diria para o nosso ouvinte, é pura falácia. Agora, para mim, o discurso menos hipócrita que aconteceu ontem foi do deputado, o Sargento Isidório. Ele disse o seguinte: o trabalhador precisa de mais tempo para ficar com os filhos, com a esposa, com a companheira, para fazer amor e ter mais um menino. Ou seja, na prática, ele encontrou um bom motivo para se votar a escala, o fim da escala 6 por 1.
1: Muito bem. É, fazer menino, né? Ai, meu Deus do céu. É bom, é bom. O problema é que, com o salário que as pessoas recebem hoje, com a renda que as pessoas têm hoje, ao invés de fazer menino, o pessoal vai arranjar outro emprego para poder complementar a renda. Mas vamos embora, vamos embora. Vamos ver agora como é que vai ser no Senado, Terezinha Nunes. Vai para o Senado agora. O Senado tem uma peculiaridade. Primeiro, que Natália estava dizendo aqui, é verdade, o Senado não é muito, hoje está, o Alcolumbre, Davi Alcolumbre, não está tão interessado em agradar Lula nesse momento. Segundo, porque no Senado, na Câmara, os 513 são candidatos à reeleição. No Senado, só 2/3. Um terço não disputa eleição esse ano. Então, 1/3 dos senadores não disputa eleição esse ano, então já pode ser diferente. Pode ser diferente já. Mas tem essa diferença, né?
2: Tem. Eu acho que vai ter agora, rapidamente, para mim, vai ter rapidamente um debate sobre essa questão. Pelo que está sendo posto aí, é colocação imediata, resolver imediato. E o Senado tem que pensar, o Senado geralmente pensa, né? A Câmara é mais impetuosa, mas o Senado geralmente pensa. Então, eu acho que é possível que se mude alguma coisa em relação ao período de vigência disso. Não é? Uhum. Talvez haja uma mudança no Senado em relação a quando vai entrar em vigor. E é preciso que aconteça isso, porque hoje ninguém sabe o que vai acontecer. Aprovado ontem, aí se você perguntar a qualquer trabalhador hoje, você está sabendo o que foi aprovado? Você está sabendo como vai ficar a sua vida? Não sei.
1: Né? Sabe uma coisa interessante sobre isso, o Romualdo, que eu estava aqui observando, que é o seguinte: não vale para quem tem diploma superior, é isso?
0: E para quem ganha acima de R$25 mil.
1: Acima de 25, não, 21, né?
0: 21.
1: Mas beleza, ok. Mas quem ganha acima de 21, ok, beleza. Mas qualquer um que tiver diploma superior também não vale, então.
0: Quem trabalha em atividades de nível superior, por exemplo. Tem algumas atividades que só pode trabalhar nela quem tem nível superior, o professor universitário. Então, isso não vale para professor universitário. Isso é uma atividade. Ou para quem trabalha numa área de engenharia que exige o curso superior.
1: Então, assim, o que na prática, tem muita gente que está achando que vai ser beneficiado por esse fim da escala 6x1 e, na verdade, não vai, tá? Porque tem muita gente... Não é, hoje em dia, o curso superior é algo... Então, assim, tem muita gente que tem curso superior, que tem diploma de curso superior e que achava que ia ser beneficiado com isso aí. Não vai. Não vai.
2: Se foi feita essa restrição...
1: Não vai. Então, é interessante que isso tem muita gente que está descobrindo agora. Muita
2: Nesse
1: gente
2: momento, eu pelo menos estou sabendo agora.

0: história porque o Romualdo falou.
1: É,
0: né? Eu não sabia disso.
1: É, pois é, tá vendo? Aí vai para o Senado. Chegando no Senado, diz que não vai ter muita pressa, ok. E também, gente, tem a discussão que precisa ser feita de como é que o mercado, como é que a indústria, como é que o comércio vai se adaptar a isso. Porque é muito bom para os políticos fazerem tudo lá para poder ganhar voto, e faz um monte de discurso demagógico, e tem fantasia de carnaval, pessoal fantasiado lá no Congresso, é o Sargento Isidoro lá fantasiado. Ok, beleza, ok. E aí, como é que faz para pagar depois? Eu estou com a coluna Cena Política, está hoje no JC, jc.com.br, e está lá, eu estou inclusive detalhando algumas coisas que foram feitas, como é que foi feito em outros países, e trazendo o exemplo da França. Eu estou insistindo muito com o exemplo da França, que diminuiu para 35, foi até mais, diminuiu para 35 horas semanais. E aí, todo mundo achou uma maravilha. Ah, uma maravilha, 35 horas semanais, ótimo. 35 horas, daí um 4x3, mais ou menos. Fica mais ou menos o 4x3. E aí, isso é ótimo, maravilha, maravilhoso. A França é um país maravilhoso. Aí, quando você vai para os resultados, eu estou falando muito da França, porque os próprios deputados, e o Guilherme Boulos, que defendeu isso, que vem defendendo isso, que levantou essa bandeira, fala da França como um grande exemplo. E a França, se você for para os números da França, você vê que a França teve, nos últimos anos, um PIB até menor do que 1%. A França, em 2025, teve um PIB de 0,9%. Então, a França diminuiu o crescimento. A França está com dificuldade de produtividade nesses últimos anos também. E a França também, para poder manter isso, e aí diz, não, mas aumentou o número de empregos. Realmente, estima-se lá que essa medida, a redução da jornada, aumentou em cerca de 200 mil empregos. Então, 200 mil empregos, entre 200 e 300 mil empregos, é a estimativa de que aumentou lá na França. Ok, maravilha. Mas você sabe quanto é que a França gasta por ano para poder manter isso, para poder ter esse resultado? 12 bilhões de euros para todo ano, para poder manter esses resultados. Esse dinheiro é em subsídios para as empresas. E mesmo assim ainda não está dando, mesmo assim ainda não está resolvendo. Gerou os empregos, mas não está resolvendo ainda no geral. Tá? Então, para sustentar, a primeira coisa que o Guilherme Boulos disse aqui, neste programa, aqui, numa entrevista neste programa, há alguns dias, a primeira coisa, quando eu citei isso, ele me interrompeu logo. Ele disse, não, o governo não vai pagar nada de subsídio.
0: Foi.
1: O governo não vai dar, a Terezinha estava aqui, o Romualdo também. Não vai dar nenhum tipo de subsídio. Não tem subsídio para a empresa. Vai ter que ser 6x1, vai cair a 6x1 e vai ser desse jeito e acabou. E fim de papo. Então, assim, você tem o governo dizendo que vai fazer, não é a mesma coisa porque é menos, lá na França foi 35 horas, mas é o governo dizendo que vai fazer algo parecido com o que fez a França, mas que não quer pagar o que a França paga. Então, se para sustentar lá na França e para ter algum resultado positivo, eles gastam 12 milhões, e é um país muito menor do que o Brasil, você imagina quanto o Brasil gastaria. 12 milhões de euros, gente, dá quase 100 bilhões de reais. Então, não é brincadeira. Vamos ver.
0: E a França está ingovernável, né?
1: E a França hoje está ingovernável.
0: Um
1: inferno lá. Já está de novo, já está confusão de novo, né? De primeiro-ministro, de tudo por lá. O Romualdo de Souza, a gente...
2: E ainda tem um detalhe.
1: Oi, Romualdo.
2: Que é com relação a... uma vez promulgada, porque a votação de proposta de emenda constitucional não passa pela mão do presidente da República. Então, é só o Congresso. Uma vez concluída a votação nas duas casas, aí só entra em vigor 60 dias depois e para reduzir 2 horas.
1: Uhum.
2: Portanto, o que hoje são 44 horas, passam para 42 horas semanais.
1: Uhum.
2: As outras 2 horas, para finalmente chegar a 40 horas, somente... Quando...

0: vamos, 2 meses, digamos, 10 meses depois. A regra não é de um dia para o outro, portanto. E com relação à história aí das categorias profissionais, tem também um item que fala sobre, como é que diz, os profissionais autônomos, além do limite de salário, né, de R$ 21.100, tem também os servidores públicos, que também estão fora dessa escala, porque eles não cumprem a CLT.
1: Tem outro detalhe também, servidores públicos também estão fora, né? O impacto para as empresas privadas, para as públicas, para os públicos não. E tem outra coisa também, tá? Tem um prazo, que botaram um prazo também, para os contratos públicos. Não é isso? Então, contratos públicos, aí é o seguinte, para os contratos públicos, o PPPs, por exemplo, concessões, tem um prazo
2: terceirizados,
1: lá...
2: Terceirizados.
1: Tem um prazo lá que diz o seguinte, como vai ter um aumento no custo, aí vai ter esse prazo para poder renegociar os contratos. Então, assim, o serviço público, os governos, as prefeituras, a União... Eles vão ter 12 meses, de 12 a 14 meses, na verdade 14 meses é o que ficou lá, no fim das contas,
2: de 12 a 14.
1: Ficou esse período para eles discutirem o contrato e refazerem o contrato. Ou seja, não, olha, é o seguinte, eu entendo, eu fiz um contrato com você, eu entendo que vai ficar muito caro para você pagar agora, então para você não parar a obra, não demitir os funcionários, eu vou lhe dar mais dinheiro. Então, para quem tem contrato com o poder público, O governo governo e os deputados e quem fez a PEC, eles concordam que realmente vai aumentar o custo. Para o empresário, para os empresários, para quem tem empresa, para quem gera emprego aqui no setor privado, não, vocês que se virem, não tem problema nenhum, entendeu? É uma coisa absurda. Eles estão admitindo, com essa medida, eles estão admitindo que vai ter um aumento de custo e que vai realmente onerar os negócios, vai onerar a economia, vai dificultar para a economia, mas que eles admitem resolver isso com os contratos que eles têm, mas o resto, todo mundo, o privado, cada um que se vire. Quem está na linha com a gente agora é o presidente da Fiesp, a Federação das Indústrias do Estado de São Paulo, Paulo Scaff. Doutor Paulo Scaff, presidente, muito bom dia para o senhor, tudo bem?
3: Bom dia, tudo ótimo, Igor. Prazer estar com vocês aí.
1: Ô, presidente, vocês têm esperança? O senhor esteve, inclusive, recentemente, conversando com os parlamentares. Vocês têm esperança de que isso vai ser ao menos discutido? Que vai ter uma discussão, além do que já não teve agora, mas para o Senado vai ter alguma discussão a mais? O senhor recebeu alguma sinalização em relação a isso ou não?
3: Eu mais que esperança, eu conto com isso. O Brasil precisa contar com isso. Essa aprovação que foi feita na Câmara dos Deputados, esse relatório desse deputado que apresentou e naturalmente um tema como esse colocou e deu desconforto a todos os seus colegas parlamentares, porque nitidamente foi uma bandeira eleitoral que aconteceu ontem. Tanto é que, depois da aprovação, uma série de discursos pró-presidente Lula e tal, é um comício eleitoral mexendo na Constituição Federal e de forma, inclusive, desrespeitando a Constituição Federal. O mau exemplo que a Câmara dá. Vocês comentaram que faz parte desse relatório rompimento de contrato. Quer dizer, você tem um contrato de trabalho que foi feito com bases legais, pelo que foi aprovado ontem, ele pode ser desconsiderado. Isso é princípio constitucional, você respeitar a lei, você respeitar aquilo que está previsto na lei. Se você faz um contrato hoje, dentro da lei, dentro dos parâmetros legais, não pode ter uma outra lei posterior que anule esta que você fez dentro dos parâmetros legais. Isso é princípio constitucional. Então, o que foi feito ontem foi uma aberração, essa que é a verdade. É um comício político. Isso é o que aconteceu. E brincando com coisa séria, porque é brincando com o interesse das pessoas, brincando com o interesse do Brasil, brincando com a competitividade brasileira, enfim, brincando com a liberdade das pessoas. O moderno é você dar liberdade.

0: liberdade às pessoas fazerem aquilo que lhe convém. O entendimento entre as partes é o princípio da reforma trabalhista. O legislado dá espaço ao negociado. Mais negociado, mais acordos, mais entendimento dentro da conveniência das pessoas e menos legislação. O que foi aprovado ontem, esse péssimo relatório, que foi apresentado, ele é totalmente engessado na lei, cheio de excepcionalidades, e isto poderá e aquilo poderá. E quem é que decide o que poderá ou não poderá? E as excepcionalidades, quem decide? E além do que, colocando na Constituição um tema que não é constitucional. Você discutir escala de trabalho, colocando essa regra engessada na Constituição Federal, a escala de trabalho, ela depende do setor, ela depende da região. Por exemplo, um bar, um restaurante em Porto e Galinha, na temporada, não tem a mesma realidade do que um restaurante no centro de São Paulo, ou em Porto Alegre. São situações diferentes. Um buffet que tem uma refeição e tem a necessidade de trabalhar 6 horas e trabalhar, perdão, 6 dias, mas trabalhar 4 horas do dia, é uma realidade diferente do que um restaurante. E assim é a realidade da indústria em relação ao comércio, em relação à agricultura. Na agricultura, a pecuária leiteira, você tem aqueles 2 horários para tirar o leite. É diferente da pecuária de corte. Enfim, são cada segmento, cada setor, cada região tem suas particularidades. Por isso que você tem que dar liberdade em relação à escala de trabalho, de acordo com as necessidades e o interesse das pessoas. Então, o que aconteceu ontem foi algo muito negativo para o Brasil, e eu não tenho dúvida que o Senado irá tratar esse assunto com a seriedade que exige o assunto, com a profundidade que exige o assunto. Estive essa semana lá com representantes de todo o Brasil, de todos os segmentos, não só da indústria, e nós tivemos uma conversa com o presidente do Senado Federal, o senador Alcolumbre, com algumas lideranças, e inclusive ainda nessa noite foi dada entrada uma nova PEC no Senado. Uma PEC de autoria do senador Rogério Marinho, propondo a modernidade, propondo a liberdade das pessoas a negociarem o trabalho por hora, o modelo americano. Você tem interesse de trabalhar X horas e vai trabalhar X horas, vai ganhar proporcional ao seu trabalho e respeitando todos os parâmetros constitucionais. Então, a Constituição fala um teto de 44, a Constituição garante todos os direitos, 13º, férias, fundo de garantia, enfim, tudo preservado e a liberdade das pessoas dentro da modernidade de buscar a sua conveniência. Já existe, já está protocolada essa PEC, então teremos uma discussão diferente no Senado Federal.
1: Muito bem. A gente está conversando com o presidente da Fiesp, a Federação das Indústrias do Estado de São Paulo, Paulo Scaff. Ricardo Rodrigues tem uma pergunta.
2: Bom dia, doutor Paulo. É um prazer tê-lo aqui conosco. Ontem eu assisti à coletiva de imprensa que o setor, e inclusive o senhor, deu logo após o resultado lá no plenário da Câmara. E uma das coisas que foi citada foi exatamente a ausência de diálogo. Ou seja, os parlamentares, a Câmara, não se propôs a abrir um diálogo franco com o setor. E o setor, cá entre nós, é um dos mais bem equipados. A agenda legislativa da indústria é exemplo e modelo de veículo de transparência e informação técnica para todo mundo. Para todo mundo. Então, o que acontece é o seguinte. Deu para notar, não só a insatisfação, mas também um pouco de decepção, frustração, dos representantes do setor com a falta de diálogo, com veja bem, o fechamento, dos parlamentares a um diálogo mais amplo com o setor. E o que aconteceu? O que levou a isso? Serão os interesses eleitoreiros dos parlamentares?

0: atropelaram esse diálogo que sempre foi corrente entre a indústria e o legislativo?
1: Ah, não há dúvida, Ricardo. O interesse eleitoreiro do presidente da República e do presidente da Câmara dos Deputados e dos deputados, o relator e tal, é o que prevaleceu. Ninguém lá estava preocupado com os interesses verdadeiros das pessoas ou do país. Não só da indústria, a indústria representa 24% do PIB do Brasil, isso é quase um quarto do PIB do Brasil, e eu me refiro à indústria da transformação, da construção, da mineração, que tudo isso faz parte da família indústria. Mas naquele dia, quando nós estivemos em Brasília, ontem, além da indústria, estavam lá o comércio, a agricultura, os serviços, os shopping centers, os hospitais, os serviços de saúde, software, enfim, estavam todas as representações das atividades de trabalho no Brasil. O Brasil tem 2 mil atividades de trabalho, você imagine só que discussão que tem que ser feita. Quer dizer, você tem que debater se 30% dos nossos 45 milhões de trabalhadores com carteira assinada, eles trabalham no regime 6x1 e 70% não. É porque deve ter seus motivos esses 30%. E esses 30% são diversos tipos de atividade em diversas regiões do Brasil. Essa é uma discussão técnica que você tem que aprofundar e ver se é possível, nas negociações, amenizar, sair de 30 para 20, para 15. Tem segmentos, por exemplo, o setor químico, vou dar um exemplo de um setor da indústria. O setor químico não trabalha 44 horas e nem 40 horas, trabalha 36, mas trabalha em escala 6x1. Ele trabalha 6 horas por dia, mas trabalha 6 dias por semana. Seria bagunçar o setor químico proibir os 6 dias por semana. E o problema da jornada não é problema. A Constituição tem um teto de 44 e o setor trabalha 36. Aliás, a média de trabalho, de jornada de trabalho no Brasil é 38 horas. Então nós temos um teto, a exemplo de outros países. A Alemanha tem um teto de 48, trabalha 34 e agora estão mudando. O primeiro-ministro alemão está mudando essa regra, estão defendendo aumentar muito o trabalho, porque nós estamos vivendo uma realidade no mundo que faz com que a gente tenha que buscar mais resultado, mais trabalho, enfim, os países precisam disso. No Chile foi feita uma redução de jornada, o que deu de resultado? Diminuiu o emprego, aumentou a informalidade e aumentou a inflação. É o que tende a acontecer. Quando você tem... no Brasil nós temos 45, como já disse, 45 milhões de pessoas que trabalham com carteira assinada, mas tem 44 milhões de pessoas na informalidade ou na quase informalidade. São 17 milhões na total informalidade e 27 milhões que são MEIs, que vivem de bico, de trabalhos assim, menores e tal. Então, o que acontece quando você põe um regramento, engessa através de uma lei centenas de atividades que têm suas particularidades, suas necessidades, seja pela natureza do negócio, seja pela região, enfim, ou por qualquer razão, acontece que migra para a informalidade, acaba fazendo de qualquer jeito, mas faz no informal. Acontece que acaba substituindo, se você exigir, não, trabalha menos, ganha mais e tal, aí substituindo por outro trabalhador. Enfim, então os resultados não são bons, tem coisas que não cabe estar em regras constitucionais, escala de trabalho, colocar na Constituição, em nenhum país do mundo existe. Em 200 países não existe nenhum. E aqui é o que eles votaram ontem na Câmara.
2: A gente está conversando com o Paulo Scaff, que é presidente da Fiesp, a Federação das Indústrias do Estado de São Paulo. Terezinha Nunes tem uma pergunta.
3: Bom dia, doutor Paulo. Essa é talvez uma das conquistas dos trabalhadores que surgiu sem que houvesse um clamor nacional por isso, que geralmente quando acontece uma mudança nessa magnitude, há uma mobilização dos sindicatos nesse sentido, já vem sendo discutido há muito tempo. Eu queria saber qual a experiência que o senhor tem na área da indústria. Por acaso, essa questão vinha de

0: sendo discutido nos, nas negociações trabalhistas.
1: Terezinha, esse negócio é bandeira eleitoral, não tem nada a ver com reivindicação de ninguém. Entende? É que nem alguém chegar na véspera da eleição e propor, que tal, vamos fabricar nota de 5 mil e distribuir para todo mundo, entendeu? É uma coisa assim que nasce como bandeira eleitoral. Assim como a chamada conhecida taxa das blusinhas, que afeta muito o estado de Pernambuco, o Agreste, a região de Caruaru, que a taxa das blusinhas, que na verdade não é só de blusinha, é de tudo. Tudo vem através, pelo correio, são 500 mil pacotes por dia. São quase 200 milhões de pacotes por ano. E esse governo, que pôs a taxa há um ano e meio atrás de 20%, o que é justo, porque se você tem a produção no Brasil, o emprego no Brasil pagando imposto, você não pode, o emprego chinês não pagar imposto. Senão você vai dar emprego na China e vai desempregar no Brasil. Esse mesmo governo que reconheceu a necessidade e de forma justa pôs uma taxa de 20% ou um imposto de, como se fosse um imposto de importação de 20%, pois bem, ele tirou agora na véspera da eleição. Por quê? Porque vai ver que alguma pesquisa mostrou que, puxa, é popular você falar, olha, pode trazer aí pelo correio e não pagar nada. Ou seja, vamos desempregar em Caruaru e vamos empregar lá na China. É isso que significa. Qual é a lógica disso? Que lógica tem? Não tem lógica nenhuma. O que tem lógica? A única lógica é a eleição que está se aproximando. Tanto é que essa MP, por exemplo, foi encaminhada pelo governo, acabando com essa taxa. Vamos acompanhar no final dos 120 dias se o governo vai estar tão interessado em mantê-la. O passado eleição já pode ter a taxa de novo, ou seja, não está nem aí.
2: Até porque o governo está abrindo mão de arrecadação, né? Foram 4 bilhões e meio só em 2025 de arrecadação com a taxa. Aí agora eles tiram a taxa até a eleição, 120 dias, e depois aí vão abrir mão do dinheiro? Vão abrir mão da arrecadação, o governo?
1: Eu creio que não, porque aí também o efeito eleitoral já foi. Olha, essas coisas deviam ser proibidas. Mexer com os interesses do emprego brasileiro, do trabalhador brasileiro, os interesses do Brasil em véspera da eleição, eles não deveriam ter esse direito. Nem o legislativo, nem o executivo, há 4 meses da eleição, porque essas coisas, quando acontecem, levam um tempo. Quando você faz alguma coisa num país da dimensão do Brasil, não é que você aperta um botão aqui e o Brasil todo fica sabendo um minuto depois. Então, quando você faz agora, isso repercute, leva umas semanas, uns meses e tudo, aí fica na hora certinha da eleição. Entende? É isso que nós estamos assistindo, só que mexendo com o interesse da nação brasileira.
2: Presidente,
1: é uma coisa simples, não. E a sociedade tem que reagir, não pode concordar com isso, não.
2: Ô presidente, deixa eu lhe perguntar, o senhor acha que o Instituto da Reeleição acaba contribuindo para isso? Se a gente não tivesse reeleição, será que as coisas não seriam diferentes?
1: Olha, existem duas linhas, né? E no Brasil, nós tínhamos um mandato de 5 anos e que foi reduzido para 4 e colocado uma reeleição. Aqueles que defendem a reeleição, os argumentos são: você tem um governo, se ele não estiver indo bem, então, na reeleição, ele não vai ter a chance de continuar e há uma renovação. Aqueles que defendem que não haja reeleição, seja um mandato mais longo, porque para um mandato só 4 anos, eu concordo que seria pouco. No mínimo, teria que ser uns 5 anos, no mínimo. Aí defendem que, puxa, para um governo ruim fica muito tempo. Mas eu diria assim, que menos períodos eleitorais, porque nós temos eleição a cada 2 anos, né? Eleição geral, e nós teremos aí agora e tem depois de 2 anos as eleições municipais. No final, se perde muita energia, muito dinheiro e os interesses são contrariados, os interesses do país muitas vezes são contrariados com essas bandeiras eleitoreiras de uma forma mais constante. Talvez seja melhor, fosse melhor mesmo termos aí um intervalo maior e evitarmos a toda hora tá enfrentando véspera eleitoral, né?
2: Lembrar aqui que daqui a pouquinho, ainda aqui no Passando a Limpo, a gente vai conversar aqui com o Ronaldo Caiado, pré-candidato à presidência da República, ex-governador de Goiás, vai conversar com a gente aqui, essa série com pré-candidatos que nós estamos fazendo aqui no

0: passando a limpo, também ouvindo os pré-candidatos à presidência. Hoje a gente está com um presidente já, não é pré-candidato não, ele é um presidente, é o presidente da Fiesp, da Federação das Indústrias do Estado de São Paulo, Paulo Scaffi, Romualdo de Souza.
1: Presidente Paulo Scaffi, bom dia para o senhor, como vai? Um dos argumentos que está no texto apresentado pela deputada Érica Hilton, presidente, é de que haverá uma geração de emprego significativa. Ela fala em torno de 20%, principalmente na área de serviço. E aí eu lhe pergunto, no Brasil atual, Paulo Scaffi, profissionais capacitados para serem chamados para essas novas vagas de emprego geradas com a nova adaptação da lei, nós temos profissionais formados ou vamos ter de trabalhar para formar com uma nova escala já em vigor?
2: Bom, eu não sei de onde ela fez esse cálculo, era bom perguntar para ela, porque há muito chute em tudo isso, né? A pessoa fala com muita facilidade, vai fazer isso, vai fazer aquilo. Não é o que aconteceu no Chile, por exemplo. Com redução de jornada lá houve desemprego e houve uma transferência para a informalidade. E houve uma pressão inflacionária, ou seja, os preços aumentaram e penalizando os mais pobres, penalizando o trabalhador. Então é isso que se viu em outros lugares que isso aconteceu. E o que a gente vê no mundo hoje é a livre negociação, as pessoas buscarem seus próprios interesses. O que a gente vê no mundo é um mundo que está se transformando muito rapidamente e todo mundo precisa estar atento. E o trabalho é insubstituível para que você tenha uma nação desenvolvida. Enfim, então eu não sei de onde ela tira isso. É, certamente, eu não sei se ela está a par do que acontece na vida real, talvez ela não tenha experiência em setor nenhum, eu não a conheço, mas se ela tivesse experiência no setor, ou se ela tivesse durante a vida trabalhado em algumas atividades, ela talvez tivesse um pouco mais de experiência para saber que precisa analisar cada segmento, cada necessidade e não generalizar as atividades humanas, assim, de centenas de atividades com uma regrinha e um chute aí de geração de empregos. Sem falar que nós temos uma informalidade muito grande também, até porque muitas pessoas que estão em programas sociais nem querem ser registradas, para não perderem suas vantagens aí, dos seus programas e tal. Então, ela, não sei se está vivendo a mesma realidade, você tem segmentos hoje que você busca interessados, construção civil, por exemplo, há uma falta de mão de obra, mas não é falta de formação. Eu sou presidente do Senai de São Paulo e do SESI de São Paulo, é a maior rede privada de educação do país. Nós temos 1 milhão de matrículas por ano no Senai de São Paulo. E, no entanto, para construção civil, o que há é falta de candidato que queira trabalhar na construção civil. A falta de mão de obra não é só de formar a mão de obra, falta de quem se interesse em trabalhar na construção civil. Então essa é a realidade. Talvez ela esteja falando da realidade do país, né?
0: Presidente, a gente está conversando com o Paulo Scaffi, presidente da Fiesp. Eu queria entrar num assunto aqui que é um assunto que fala muito sobre a imprevisibilidade do Brasil. Porque você vai ter um negócio, manter um negócio, você precisa ter alguma previsibilidade, você precisa se planejar. E é um país que não tem uma cultura de planejamento e os governos também não valorizam o planejamento. E aí você tem mudanças que acontecem assim, você tem coisas que dificultam ainda mais. É o caso dos leilões da energia, né? O leilão de reserva de capacidade de energia, que é outra questão que pode estar preocupando muito a indústria, né, presidente?
2: Esse foi um absurdo, né? Foram feito a questão, a leilão de reserva era necessária, o governo ter uma reserva para um determinado horário, salvo engano, das 18 às 21 horas e tal, porque hoje nós temos aí um pouco de descontrole por causa de energia solar, dos telhados, enfim. Então, você tem uma sazonalidade na geração de energia e você precisa ter uma reserva para, se houver necessidade, usar. Você pode fazer um leilão de reserva que você pague e nem use. É como você ter lá uma demanda de energia, uma demanda, um contrato de consumo mínimo de água e que fique de reserva, que você pague e talvez nem use. Então, ter o leilão de reserva de energia era necessário? Era necessário. Ter reserva de energia era necessário. Porém, o que nós contestamos são...

0: Primeiro, o preço que foi esse leilão foi absurdo. O governo dobrou praticamente o preço, quase aumentou 100% em 3 dias. Ele lançou um patamar de preço, algumas empresas comentaram que achavam que era pouco e tal, e ele dobrou praticamente o preço. E aí entrou num preço muito alto. E a defasagem que ganhou o leilão foi muito pequena, foram 5% em torno disso. Então, o preço foi muito alto. E você, quando você tem alguma coisa que está custando muito caro e você precisa fazer alguma reserva, você faz aquela reserva mínima necessária, ao menor tempo possível. E o que foi feito foi uma reserva monstruosa. Foi comprada 90, 19 gigas de energia e durante o período de até 15 anos. Não deu para entender por que pagar tão caro, por que comprar por um prazo tão longo e por que comprar a um preço tão alto e um volume tão alto. Quer dizer, caro, volume muito alto e prazo muito longo. Representou esses leilões, as empresas que participaram levaram contratos no valor de 500 bilhões de reais. 500 bilhões de reais é muita coisa para ser um leilão de reserva de energia. E é um preço absurdo. E isso vai refletir não é só para a indústria, não. Isso vai refletir na conta de todos os brasileiros. Existem cálculos que aumentaria o preço em 10% para todos os brasileiros. Então, nós entramos no TCU, no Ministério Público, na Justiça, e o que nós pedimos é que seja refeito esse leilão. Haja o leilão, mas não a preço absurdo. Que haja um leilão, mas não há necessidade de ser um prazo tão longo e muito menos com a quantidade tão grande que foi feita. Ou seja, pode-se ter a reserva sem se ter o compromisso de 500 bilhões de reais de contratos a preços absurdos.
1: Ô, presidente, o senhor não acredita? A gente já está se encaminhando aqui para o finalzinho da nossa entrevista, mas eu queria lhe fazer essa pergunta porque é algo que a gente vem observando em todas essas discussões. A gente fala sobre taxa das blusinhas, sobre o fim da escala 6x1, agora com o leilão da energia. A gente fala tudo isso e parecem temas que estão distantes da população. Quando, na verdade, faz parte da vida, da vida cotidiana, ou deveria fazer parte da vida cotidiana da população acompanhar tudo isso. O senhor não acha que precisa. O que é que o senhor acha em relação da relação do setor, do mercado, do setor da indústria e de outros setores, do comércio, de tudo, com a população? O senhor não acha que precisa de uma aproximação maior, não, desses setores com a população, para que a população entenda que vive dentro desse mercado também, que às vezes fica. Os políticos vendem como se o mercado fosse um monstro que vive distante e quer acabar com a vida de todo mundo, quando as pessoas vivem dentro desse mercado.
0: O relacionamento das atividades econômicas com a população é permanente. Há um total entrosamento. Todo o comércio é super ligado às demandas dos seus consumidores, dos seus clientes. A produção de alimentos é super ligada à busca de melhor qualidade e de cada vez mais e alimentos mais saudáveis. E assim é a indústria. Assim, a indústria ela se preocupa, em última análise, com o consumidor e com a vontade, os costumes do consumidor. Então, eu diria que e além dos milhões de empregos que trabalham nas atividades econômicas. Essas 45 milhões de carteiras assinadas são pessoas que trabalham, produzem e servem à sociedade também. A empresa você tem. Quem compõe uma empresa é o conjunto, são os seus trabalhadores, são seus dirigentes, seu patrimônio, suas máquinas, sua tecnologia, tudo isso. Então, eu não vejo nenhum ruído entre as atividades econômicas e as pessoas e a sociedade. Onde há, sim, um distanciamento, aquilo que realmente interessa às pessoas, à sociedade, aos setores, para haver um fortalecimento do Brasil, do emprego no Brasil, da renda no Brasil, do país, pagar essas dívidas enormes com os governos, e também com a classe política. Por exemplo, esta votação de ontem falar que está conectada com os

0: interesses do Brasil, você falou há pouco que no Brasil até o passado é incerto. Isso, salvo engano, nosso ex-ministro Pedro Malan, que uma vez falou isso. Até o passado é incerto. Isso foi aprovado ontem, rompendo contratos já efetivados, de acordo com a lei, isso põe o passado incerto. Uma coisa que você faz é como se você hoje fosse comprar uma casa, pegasse, assinasse, fizesse tudo certinho, depois surge uma nova lei desqualificando o documento que você fez, o compromisso, o contrato que você fez. Isso daí, o que precisa realmente, a classe política, em especial os governos, estarem mais conectados. Muitas vezes eu acho que Brasília faz com que a pessoa saia da realidade que acontece no dia a dia dos brasileiros. No dia a dia, por exemplo, se fala de jornada de 44 horas, a jornada, eu repito, média é 38 horas, mas o que incomoda muito os nossos trabalhadores é ter que ficar, em muitos casos, 2-3 horas para ir e 2-3 horas para voltar do seu trabalho. Isso daí significa falta de transporte público. O que incomoda as pessoas é estarem num ponto de ônibus e serem assaltadas. O que incomoda as pessoas é terem o direito e sentirem falta de segurança jurídica para defender os seus direitos, direitos do cidadão. O poder judiciário é para defender os interesses legítimos das pessoas. O que falta para as pessoas são escolas de qualidade. Aliás, eu preciso fazer um agradecimento a Pernambuco. Aqui nós temos a Fiesp. A importância do setor industrial, como já disse, somos 24% do PIB brasileiro. E em São Paulo, nós temos 40% da indústria e temos escritórios que são sedes de indústrias que estão espalhadas em muitos estados. Então, nós trabalhamos em parceria com os nossos amigos, com a nossa confederação, com as nossas federações estaduais, assim como temos a Fiesp de São Paulo, a Federação de Pernambuco, enfim, e temos um olhar muito de Brasil. Para nós, o Brasil tem que ir bem. Não adianta um estado ou outro, um setor ou outro. E nesse sentido, nós temos conselhos superiores temáticos. Entre esses conselhos, são todos voluntários, o presidente, os conselheiros e tal. Temos na Fiesp 19 conselhos, com quase 1.000 conselheiros. E um deles, de maior importância, é o Conselho de Educação. E quem preside esse Conselho de Educação é o nosso deputado Mendonça Filho, que tem uma história política, e ele, a família, muito bonita em Pernambuco, meu amigo pessoal. Eu não posso deixar essa oportunidade de agradecer a ele por essa colaboração voluntária pela educação, participando como presidente do nosso Conselho Superior de Educação, aqui da nossa Fiesp. Então, muito obrigado aí para o nosso querido Mendoncinho.
1: Muito bem. Paulo Scaff, presidente da Fiesp, a Federação das Indústrias do Estado de São Paulo. Presidente, muito obrigado. Volte sempre aqui ao Passando a Limpo, à Rádio Jornal e a Pernambuco.
0: Muito obrigado. Eu que agradeço a vocês. Parabéns pelo trabalho de vocês. Um ótimo dia. Vamos em frente.
1: Vamos em frente. Vamos para o intervalo. Daqui a pouco tem Ronaldo Caiado, pré-candidato à presidência da República, conversando com a gente aqui no Passando a Limpo. Hoje a gente vai até as 10 horas, tá? Hoje a gente vai até as 10 horas da manhã. Hoje, daqui a pouquinho, com o Ronaldo Caiado. Intervalo, a gente já volta.
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2: De volta com o Passando a Limpo, o Ricardo Rodrigues. A gente daqui a pouquinho vai conversar com Ronaldo Caiado, que é ex-governador de Goiás e pré-candidato à presidência da República, aqui no Passando a Limpo. Daqui a pouquinho tem o Ronaldo Caiado. Conversamos agora há pouco com o Paulo Scaff e vamos com nossos assuntos por aqui, ainda porque tem muita coisa para a gente discutir. Mas eu queria, Ricardo, que você falasse um pouquinho para a gente sobre o Donald Trump e a visita que o Flávio Bolsonaro fez lá para o Donald Trump. E como é que funcionam essas visitas? Eu vi muita gente dizendo: ah, foi a primeira vez que ele recebeu que o presidente recebe um candidato de outro país. Que ele não recebeu só chefes de Estado, ele recebeu um candidato. Então seria uma deferência ali ao Flávio Bolsonaro. É verdade isso? O presidente dos Estados Unidos não recebe candidatos? Tá faltando o áudio. Daqui a pouco, então, o Ricardo responde pra gente. Daqui a pouco o Ricardo responde pra gente isso. Romualdo de Souza. Seguro rural para pequenos produtores foi aprovado na Câmara. No meio dessa confusão toda, de 6x1 e tudo, aprovaram também um seguro rural para pequenos produtores. Explique isso aí pra gente.
3: Na prática, o setor produtivo do campo tem reclamado que o seguro não cobre todas as demandas, ou seja, todos os riscos de quem produz grãos no Brasil. E agora que está para sair a nova safra, a próxima safra, 2025-2026, então foi apresentado esse projeto de autoria da senadora Tereza Cristina e chama-se Fundo de Cobertura Suplementar. E aí não é apenas a parte da produção do grão, mas também a comercialização do grão. Todo esse processo entre produzir e vender vai ter um seguro que atualmente não é coberto. Por exemplo, esse seguro vai cobrir prejuízos de fenômenos naturais, prejuízos com a safra, prejuízos com a doença, prejuízos até com o transporte do produto. Porque o que ocorre, por exemplo, a dona Maria tem lá um caminhão, lota o caminhão de grão e ela sai de Sinop, no Mato Grosso, e como não tem ferrovia para o porto mais próximo, ela vai transportar esse grão até o porto de Santos ou até o porto de Paranaguá, no Paraná, que são os mais próximos. De um lugar para o outro, ela vai perder grãos no meio da estrada, porque isso faz parte do processo. Até essa parte que vai caindo vai ser coberta pelo seguro. Claro que a alíquota vai subir, mas em compensação vai ter um seguro garantindo que esse prejuízo vai ter de ser coberto. A proposta foi aprovada, com exceção do PSOL, do Novo, a proposta foi aprovada quase que por unanimidade na Câmara dos Deputados e agora vai para o Senado. O importante é o trabalhador, o produtor rural, do pequeno ao grande produtor, vai ter possibilidade de ter alíquotas específicas e contratos separados para cada uma dessas atividades. Porque se o cara é produtor e ele não precisa de exportação, então ele não precisa ter um seguro completo. Mas se ele é produtor e quer exportar o grão, ele vai ter um seguro mais completo e mais amplo. Esse fato era uma das exigências do setor produtivo no Brasil.
2: Uhum.

0: pelo menos isso, né? Passou. Pelo menos isso. Ô Terezinha.
1: Pelo menos teve uma bondade, né?
0: Ô Terezinha, como é que está aqui? Nesses últimos dias agora, eu vi, assim, deu uma esfriada, o João Campos está mais, tá mais tranquilo, ali não está mais aparecendo tanto, Raquel Lira continua fazendo as entregas, mas campanha mesmo, aquela pré-campanha, que estava pegando fogo ali no início, deu uma arrefecida aqui em Pernambuco ou não? Deu uma diminuída no ritmo? Porque tinha muita gente dizendo, só tem campanha em Pernambuco. Nos outros estados está todo mundo esperando ainda chegar agosto, tudo, para poder começar. Se anteciparam demais aqui. Deu uma parada agora?
1: Eu acho que foi o seguinte, quando o prefeito saiu do cargo, né, pediu para sair da prefeitura, renunciou, então ele, imediatamente, ele foi para o embate, né, ele foi para a rua, ele foi querer ocupar espaço, é natural, seria natural que ele fizesse isso, né, porque como prefeito ele estava tendo a possibilidade de aparecer sem necessidade de fazer campanha, uhum, né, porque ele como prefeito fazia entregas, dava entrevistas, etc. Então, quando ele sai, ele perde essa condição que Raquel continua tendo. Por quê? Porque Raquel é candidata à reeleição. Então, ela continua governadora, ela não vai poder, dentro de um determinado tempo, após as convenções, participar de inaugurações, etc., mas ela é governadora, ela vai estar sempre tendo alguma coisa para falar, para dizer, para fazer. Enquanto que João não. Então, ela entrou muito forte na questão de ocupar espaço, conseguiu já, conseguiu o apoio de muita gente da oposição aos prefeitos que apoiam Raquel, porque no município tem dois grupos, né, o grupo do prefeito e o grupo contrário ao prefeito. Então, esse grupo contrário ao prefeito, às vezes, se compõe com o governo, uhum, mas às vezes não. Então, ele está sempre ali aberto para apoiar outro candidato. Então, o João está ocupando esse espaço. E aí, ele passou um tempo indo aos municípios para consolidar apoio, etc. E trazendo também esse pessoal aqui para o Recife para declarar voto nele, ou apoio a ele. Então, eu acho que houve uma certa euforia no início, no sentido de ocupar espaço, não ocupar espaço. E agora, refluiu um pouco, porque é como você diz mesmo. Está muito cedo para fazer campanha. Só Pernambuco estava fazendo campanha.
0: Se não gasta o combustível todo.
1: Exatamente. Então, acho que estão caindo na realidade agora, sabe? Uhum. Caindo na realidade, vamos fazer os acordos, vamos tentar ver como a gente vai ocupar, vai conseguir apoio em outros municípios e deixar a campanha para a hora da campanha.
0: É interessante isso, porque a gente fala muito... E o Brasil é um país com multipartidos, né? Você tem muitos partidos, você tem quase 30 partidos aí, e as pessoas acham que isso realmente está na... Tem gente que acha que isso está na natureza mesmo do brasileiro, tem muitos partidos, essa diversidade partidária, mas realmente, Terezinha fala uma coisa que é importantíssima. Você vai para as cidades, vai para o interior das cidades... dos estados, nas cidades, tem dois grupos políticos e pronto. É o grupo A e o grupo B. Sabe? Você tem o grupo. É um contra o outro ali. E você passa na cidade, você entra ali nas cidades. Eu lembro quando eu estava trabalhando ali no interior, a gente passava na estrada e nas cidades você tinha bandeiras de um lado. As casas colocavam bandeirinhas com as cores do candidato. E aí você tinha um monte de bandeira amarela e um monte de bandeira vermelha, um monte de bandeira azul e um monte de bandeira verde. Você tem sempre isso nas cidades. Então, tem muito essa coisa. Sempre que tem isso, não, porque o prefeito está com fulano. Mas tem um adversário, tem ali o outro lado, né? Tem o
1: grupo outro lado que vai querer concorrer dois anos depois.
0: Exatamente.
1: Né? Então tem que estar também atuando.
0: Ricardo Rodrigues, agora sim.
2: Vamos ver se está funcionando agora.
0: Está funcionando. É normal receber candidatos? O Trump e os presidentes americanos, eles recebem candidatos ou não? Isso não é praxe?
2: Não é praxe e a gente nem consegue, nem consegue identificar na história, certamente na história recente,

0: casos como esse. Seria, vamos dizer, uma exceção à regra. Isso não quer dizer que ele não receba, que os presidentes americanos não recebam pessoas que são, vamos dizer, agentes públicos. Ele recebe, ele recebe vítimas vamos dizer, de desastres, ele faz homenagens, mas candidatos de outros países, isso daí é mais do que uma raridade, é inexistente. Então, de fato, foi algo singular. Essa visita foi algo singular. E agora o que acontece é o seguinte: por que ele faria isso? Tem um motivo, uma motivação que tem a ver com o pai do Flávio, o Jair Bolsonaro. Uhum. Além deles terem se conhecido e terem, vamos dizer, uma identificação ideológica, não é somente por conta da identificação ideológica que o Trump tem um certo apreço e uma solidariedade à família Bolsonaro. É porque o Trump também enxerga ele mesmo tendo sofrido o que os americanos chamam de lawfare, que é o uso da máquina jurídica para fins políticos, que, no caso, o Trump coloca como para perseguição política. E ele enxerga que o Bolsonaro, o Jair Bolsonaro, sofreu a mesma coisa que ele sofreu, só que ele conseguiu escapar e se reeleger agora. E isso é tão importante para ele que ele criou um fundo até muito polêmico, um slush fund, um fundo polêmico para angariar recursos para o que ele chamou de vítimas do lawfare lá nos Estados Unidos. Então, ele enxerga o Jair Bolsonaro como uma vítima desse uso político da máquina jurídica, e ele, uma das coisas que ele poderia fazer exatamente para ajudar, vamos dizer, a família, é ter uma relação, manter uma relação de proximidade, até com uma certa proximidade, vamos dizer assim, com a família, com os filhos, com o Eduardo Bolsonaro, que está nos Estados Unidos, e receber na Casa Branca, no Salão Oval, o Flávio Bolsonaro, pode ser visto dentro desse, vamos dizer, desse quadro que eu estou colocando aí para vocês. Uhum. O outro lado disso é que, evidentemente, pega muito bem para o senador Flávio Bolsonaro ter essa, vamos dizer, ter essa visita, poder fazer essa visita, e por quê? Demonstra que ele já teria, vamos dizer, um caminho meio que andado para ser um verdadeiro estadista, sendo recebido por um presidente de uma nação extremamente poderosa, de uma superpotência mundial.
1: Uhum, entendi. Vamos continuar acompanhando isso também. Eu estou vendo aqui uma coisa. O caso do ex-governador lá do Rio de Janeiro, tá? Viu, Terezinha? Uhum. Vinhos, champanhe, bife de ouro, entre outras coisas aqui. Aquele encontro do uísque também, lá do uísque de sei lá quantos milhões. A Polícia Federal listou os encontros entre Castro e Vorcaro em ano de aportes do Rio Previdência no Master. Olha que coisa, o Castro foi para degustações de vinho, degustação de champanhe, comeu aquele bife de ouro que é caríssimo e tal, com o Vorcaro, foi para aquela degustação de uísque do Vorcaro, e depois, por coincidência, a Previdência do Rio de Janeiro fez um aporte milionário no banco do Vorcaro. Lá no banco do Vorcaro. Por coincidência, os aportes são de 3 bilhões. 3 bilhões.

0: de aportes do Rio Previdência no Banco Master, e depois de 8 ocasiões em que os dois estiveram juntos, desse jeito aí, com vinho, com champanhe, lá em São Paulo, no Rio, em Nova York, e logo depois, quando foram ver, o 3 milhões no Banco Master,
1: do Rio Previdência.
0: O Cláudio Castro colocou lá do Rio Previdência. Da Previdência, gente, não é dinheiro do Castro, não, tá? Não é dinheiro do governador, não. Não é dinheiro nem do governo. Não é nem dinheiro do governo. É dinheiro da Previdência dos trabalhadores do governo do Rio. É dinheiro da Previdência. Ele pegou o dinheiro da Previdência, botou 3 bilhões no Banco Master, no Banco do Vorcaro, por coincidência, depois desses 8 encontros regados a muito vinho, uísque, champanhe, bife de ouro, entre outras coisas que devem ter acontecido mais. Tá vendo?
1: Você vê o preço do Rio de Janeiro, né?
0: É.
1: O preço do Rio de Janeiro. Então, a gente sabe que não é só Castro, né? Tem outras coisas aí sendo descobertas, mas, sinceramente, né? É incrível como, eu não sei como realmente a gente conversou aqui da última vez, como é que o Rio de Janeiro tem governadores tão metidos em falcatruas ao ponto de, nos últimos tempos, quase todos terem ido para a prisão. Então, é aquele negócio. Agora, eu acho, sabe, pelo que tem sido dito a respeito do que Vorcaro fazia, que já deve ter alguém escrevendo um livro aí para virar best-seller no Brasil, talvez até internacionalmente, mostrando como uma pessoa consegue comprar tanta gente em tão pouco tempo. Sinceramente, e é coisa cada vez mais terrível que a gente descobre. É negócio de festa, todo mundo fantasiado de índio numa festa. É negócio de coisas ridículas, inclusive, né? É negócio de vinho, de bilhões, milhões gastos em vinho numa única noite, que eu não sei quem tomou tanto vinho. Enfim, talvez até tenha lavagem de dinheiro aí por trás desse vinho. Mas tudo é possível com Vorcaro. Ele é um homem que entendeu como funciona a corrupção no sistema público brasileiro, entrou nela para ganhar dinheiro e tá com essa, criou toda essa confusão e vai levar muita gente para a cadeia.
0: Olha, o que encontraram no celular do Vorcaro, tá? É, maio de 2024, o Vorcaro convida o Cláudio Castro para um evento de degustação de uísque em Nova York. Aquela degustação de uísque que teve lá com o Alexandre de Moraes e tal, com Toffoli, foi em Londres, tá? Essa já é outra. Essa já é outra degustação. Isso aqui é em Nova York. Aí mandou a mensagem assim: hoje, 3h30, se puder, haverá pequeno evento, degustação de uísque. Botou lá, degustação uísque. E Castro perguntou quando, que horas e onde. Após receber as coordenadas do evento, então o governador do Rio afirmou: eu vou. De acordo com as investigações, essa degustação foi no The Carnegie Club, em Nova York. Foi, lá em Nova York. 14 de maio de 2024. Custou um total de US$ 1 milhão. Cerca de 5 milhões de reais. 5 milhões de reais. A Polícia Federal diz que no dia seguinte a essa degustação, o Rio Previdência realizou um aporte de 80 milhões em letras financeiras do Master. No dia seguinte. Então ele vai para o evento custa, vai tomar uísque nesse evento, o evento custa 5 milhões de reais. No dia seguinte, o Castro mandou, porque quem mandava era ele, que ele era o governador, mandou o Rio Previdência fazer um aporte de 80 milhões em letras financeiras no Banco Master. No dia seguinte. As conversas também mostram que Vorcaro pagou a Castro pelo menos 2 jantares no Nurse at Steakhouse de Nova York, especializado em carnes ao estilo mediterrâneo. Em maio de 2023, segundo a Polícia Federal, esse jantar custou R$ 66 mil. Castro enviou mensagem ao banqueiro agradecendo. Amigo, foi uma experiência incrível, disse ele. Ao todo, o Rio Previdência, Fundo de Previdência dos Servidores Fluminenses, aplicou, no meio dessa história toda, 970 milhões em letras financeiras emitidas pelo Banco Master. Mas quando

0: você junta tudo aqui, não só nesse período, mas quando você junta tudo, tem 3 bilhões de reais lá. Teria 3 bilhões de reais lá. Ai, ai, ai. Aí o ex-governador mandou uma nota negando de forma categórica qualquer relação pessoal indevida entre Cláudio Castro e Daniel Vorkaro. Os contatos entre ambos aconteceram em agendas oficiais, institucionais e também em encontros sociais e de networking, comuns ao exercício da função pública e à relação com representantes do setor empresarial, sem qualquer tratativa ilícita, favorecimento ou recebimento de benefício pessoal. E ele vai continuar dizendo isso até ser preso, porque ele não tem muito o que dizer. Se tem, ele já admite, inclusive, que teve um encontro, mas está dizendo que foi agenda oficial, então seria bom ele mostrar a nota, né, paga pelo governo, a nota do restaurante, que provavelmente, se foi oficial, foi o governo que pagou, não foi o empresário que pagou, o banqueiro que pagou para ele. Deve ter sido o governo que pagou. Será, Romualdo?
1: O PL, o Partido Liberal, que é o partido comandado por Valdemar Costa Neto, já vê em Cláudio Castro um nome fora ou uma carta fora de qualquer baralho. Mas elementar jogo de baralho, aliás, eu me lembro que talvez o mais elementar que eu tenha conhecido seja o Relancim. Já está fora. Não tem por que o PL ficar insistindo nesse nome. O danado de tudo isso é que no Rio de Janeiro o partido já tem uma pequena encrenca que ainda não resolveu, que chama-se Flávio Bolsonaro. Porque o senador, que poderia concorrer ao governo do estado, foi alçado pelo pai a candidato à presidência da República. Então, voltar para ser governador do Rio de Janeiro seria muita queda. Então, o PL está trabalhando o nome e até agora não tem um plano B para Cláudio Castro. Só que o certo é, o Castro já está fora do baralho.
0: Não tem como sustentar, né? Não tem como sustentar. Todo dia aparece uma coisa diferente, não tem como sustentar. Agora, fica a vaga lá. Eu falava nisso antes, até faz uma semana, já que eu falei sobre isso, o plano B de Flávio Bolsonaro. Que o plano B de Flávio Bolsonaro seria ser candidato à reeleição como senador no Rio. E aí ele iria para o Rio, seria candidato à reeleição e pronto, estava resolvido. Mas isso se a candidatura dele não se sustentasse. Até o momento, o que a gente pode dizer é que a candidatura dele se sustenta. Não sei se é esse o ambiente que você tem aí, Romualdo, que você tem acompanhado por aí. Você tem acompanhado isso por aí?
1: O que a gente tem ouvido é que muitas pesquisas, aliás, saiu uma pesquisa hoje, mas muitas pesquisas estão dando aí uma relativa queda no prestígio de Flávio Bolsonaro, mas a elevação do candidato Lula da Silva do PT não é tão grande assim. Portanto, ainda há uma margem de aproximação dos dois. O importante é, e aí, vai ter um terceiro nome? Por exemplo, daqui a pouco a gente vai conversar com o ex-governador Ronaldo Caiado. Ronaldo Caiado, que está patinando em 5%, e é pouco, mas para quem quer chegar, para quem quer ser uma alternativa, é pouco, mas ele vai ter que gastar muita sola de sapato para conseguir chegar mais lá em cima. Mas, por enquanto, a queda na pontuação de Flávio Bolsonaro é pequena para os estragos, pelo menos, que a gente tem escutado em relação à sua campanha.
0: Você acha também, Terezinha? Ficou com essa impressão também?
2: Eu acho que com essa visita de Flávio a Trump, né, eu concordo com o que o Ricardo falou, realmente deu um gás na campanha dele e vai diminuir, eu acho, um pouco a queda dele. Ele tem possibilidade de recuperar isso, dependendo do que foi explicado sobre essa questão desse dinheiro para o filme sobre Bolsonaro, né? Agora, que houve realmente, por parte de Caiado e de Zema, nos últimos dias, vários encontros entre eles, né? E então se especulou que um ia sair para entregar para o outro, vai ser vice, vão trocar. Caiado demitiu, mas a informação é de que eles podem se entender e vão tentar ainda viabilizar uma candidatura alternativa. Vamos ver, né, em quem vai dar.
0: Olha, daqui a pouquinho a gente vai ouvir aqui o pré-candidato à presidência da República, Ronaldo Caiado, ex-governador de Goiás, vai conversar com a gente aqui já daqui a pouquinho, já na

0: Na sequência, eu vou chamar um intervalo e na volta a gente vai voltar com o Ronaldo Caiado aqui. Vamos lá.
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0: De volta com o Passando a Limpo. Daqui a pouquinho tem Ronaldo Caiado aqui. A gente vai ouvir o pré-candidato à presidência da República, Ronaldo Caiado, do PSD. Ele conversa com a gente, ele também é ex-governador de Goiás, conversa com a gente aqui. Ô Ronaldo, diga uma coisa. Como é que foi o estado de Goiás governado pelo Ronaldo Caiado? Você que mora quase em Goiás aí.
3: Na verdade é bom dizer que o Distrito Federal é todo ele cercado pelo estado de Goiás.
0: Correto.
3: Então não tem como sair do DF mesmo, a não ser de avião. Mas se for de carro tem que passar por uma estrada ou por um terreno no estado de Goiás. Bom, daqui da minha casa, olhando no horizonte, dá para ver até Minas Gerais. Mas eu enxergo também o estado de Goiás. E tem dois pontos importantes. Um é a propaganda de Ronaldo Caiado, que ele disse que é o estado mais seguro do Brasil. Outra é a realidade com relação à produção de grãos. É um estado produtor de grãos, um dos mais importantes produtores de grãos, e o estado de Goiás é um estado em que as contas estão, eu diria, equacionadas. Não posso dizer que estão em dia, porque a gente tem sempre um grave problema no Brasil, que é as contas em dia dos estados. Até porque nenhum presidente do Senado Federal, embora todos eles tenham prometido o tal do Pacto Federativo, nenhum conseguiu fazê-lo. Então tem sempre essa pendência. O estado alega que o governo federal não faz o repasse ideal, e o governo federal diz que há uma dívida impagável do estado com a União. Portanto, esse é um problema que precisa ser equacionado. Quem sabe um dia a gente tendo um ex-governador de estado sendo presidente da República que resolva isso. Do ponto de vista do setor produtivo, o estado de Goiás é um estado bem resolvido. Também tenho andado muito pelas estradas vicinais, as pequenas estradas, as GOs, por exemplo, a 118, que eu pego muito quando vou para a Chapada dos Veadeiros, são estradas que estão sem buracos, né? Ou então para Pirinópolis também, que é uma outra região aqui. É um estado que eu diria que poderia servir de exemplo para o Brasil, ou pelo menos de laboratório para o Brasil.
0: Você falou que vê Minas Gerais também daí, mas você tem ido em Minas Gerais, não, recentemente?
3: Não, a única Minas Gerais que eu fui foi a cidade de Unaí, que é aqui pertinho. Fui buscar café. Então, é uma referência pequena, porque a referência que eu tenho de Minas Gerais hoje é uma referência de quem pega uma BR, cruza Goiás, chega em Minas Gerais, pega a saca de café, passa em dois postos, paga imposto nos dois postos, porque essa reforma tributária não resolveu coisa nenhuma para quem compra grãos, e aí a gente tem que chegar em casa aqui no Distrito Federal. Daquilo que eu tenho visto na produção de grãos também em Minas Gerais, é o estado que está bem. O danado de tudo isso é o passado dos estados que tem uma conta impagável com a União. Estão literalmente quebrados.
0: Rapaz, eu estou vendo a imagem ali do Cláudio Castro, as imagens do Cláudio Castro, enquanto contam aqui que ele teve vários encontros com o Vorcaro e os aportes do Rio Previdência. Estou olhando ali a cara do Cláudio Castro. Não sei se vocês concordam, o Cláudio Castro ele tem cara de que ele tem aquela cara de quem, assim, ele fez aquela. Disse, não, eu fiz, sabe aquela cara de. de inocente que não é inocente, sabe aquela cara? Ele tem aquela cara de... Oi, Romulo.
3: Tem um amigo que diz que ele tem cara de bulldog que comeu a ração antes do tempo. Aí você olha assim e fala assim, pô, bulldog, já comeu? Não comi não, senhor. Na verdade, a ração já não está mais no prato.
0: É, pois é, a ração já não está mais no prato e ele está com aquela cara de não fui eu não. Ai, ai, ai. Ô, Ricardo Rodrigues, daqui a pouquinho, Ronaldo Caiado aqui com a gente.

0: Ricardo Rodrigues, afinal, como é que está o Trump com o Irã, os Estados Unidos com o Irã? Tem cessar-fogo ou não? Deu uma parada, disseram que tinha cessar-fogo, tem um cessar-fogo, mas é um cessar-fogo que de vez em quando alguém solta uma bomba na cabeça do outro. Como é isso? Como é que funciona esse cessar-fogo?
1: É meio que um cessar-fogo para inglês ver, mas não vamos dizer que é para inglês ver, é muito mais para os parlamentares americanos enxergarem. Por quê? Porque tem uma legislação americana, que é o War Powers Act, que só permite o executivo conduzir uma guerra ou participar de um conflito durante o um máximo de 60 dias. A partir daquilo, ele tem que ter autorização do Congresso. Então, o que acontece é o seguinte: o Trump entrou nesse conflito, evidentemente, sem a autorização do Congresso. E aí o War Powers Act começou a funcionar, foi acionado normalmente. Os 60 dias ocorreu no dia 28 de abril. E a partir disso daí, o que é que acontece? É importante que tenha um cessar-fogo, porque se não tiver cessar-fogo, ele vai estar violando uma lei americana, vai estar violando o War Powers Act. E aí o que é que ele faz? De vez em quando ele solta umas bombas, manda uns mísseis e tudo mais, mas com uma justificativa. A justificativa é de que seria legítima defesa, que a existência de mísseis do Irã em tais e tais locais seria uma ameaça a frota americana que está lá, os porta-aviões e assim por diante, e por isso era necessário, como uma questão de legítima defesa preventiva, dos Estados Unidos agirem. Mas os Estados Unidos está no cessar-fogo. Então, essa é a realidade. Tem ou não tem cessar-fogo? Formalmente, sim, por enquanto. Formalmente, ainda estamos trabalhando, o governo americano ainda está trabalhando com muito afinco para encontrar um acordo com o Irã. Parece que vai sair, tem cara que vai sair e depois dá para trás. É isso que a gente está vivendo. O Trump quer que um ponto alto desse acordo seja o acordo de Abraão, que envolve vários países árabes. A Arábia Saudita já disse que não assina, então é uma complicação isso aí, é o que nós estamos vivendo.
0: Muito bem. Já estamos conectados com o pré-candidato à presidência da República, Ronaldo Caiado, do PSD. Já está conosco, ele que também é ex-governador de Goiás. Governador, seja muito bem-vindo aqui ao nosso programa, o Passando a Limpo, aqui na Rádio Jornal em Pernambuco. Um bom dia para o senhor, tudo bem?
2: Bom dia, Igor. Bom dia ao Romualdo Souza, ao Ricardo Rodrigues e à Terezinha Nunes, a todos que nos acompanham aí pela Rádio Jornal do Sistema Jornal do Comércio. Muito obrigado. E vocês estão me dando uma oportunidade enorme de poder chegar aí à casa de milhares e milhares de pernambucanos e nordestinos que provavelmente estão me vendo aí pela primeira vez, onde eu ainda tenho ainda um baixo conhecimento da minha pessoa aí nessa região brasileira. E essa oportunidade de poder falar com vocês é muito importante para que eu possa esclarecer e também mostrar o que foi possível fazer na vida política de quase 40 anos, com vários mandatos como deputado, senador e governador do estado de Goiás. Então, muito obrigado e me coloco à disposição aí de todos os colegas jornalistas.
0: Muita gente pode não lembrar que faz muito tempo, mas o governador Ronaldo Caiado já foi candidato à presidência, né, governador? Em 1989, primeira eleição dessa república, foi candidato à presidência também. Agora, mas eu quero lhe perguntar, eu vou lhe fazer uma pergunta que eu fiz a todos os pré-candidatos aqui, que conversaram com a gente.

0: E que é o seguinte: o Brasil é um país cheio de dificuldades, cheio de problemas que precisam de soluções. Mas um gestor, ele tem que eleger prioridades. E eu queria que o senhor me dissesse hoje, o senhor sendo eleito em outubro, assume o mandato lá no dia 5 de janeiro, que é quando está marcada a posse. O que é que o senhor, qual vai ser seu primeiro ato? Qual vai ser sua prioridade? Qual é a primeira coisa que o senhor vai fazer depois que o senhor sentar na cadeira, colocar a caneta na mão?
1: Igor, eu posso dizer que com a experiência que acumulei como deputado federal e senador da República, é muito comum um candidato que se elege, ele aí falar, olha, eu vou apresentar um processo de uma reforma que é relevante para o país. Eu não farei isso. Eu farei todas de uma vez só. Todas. Dia 1º de janeiro, desculpa, dia 5 de janeiro, eu quero exatamente apresentar ao Congresso Nacional o que é que nós temos que rever dentro da reforma tributária, que ainda está em execução, não foi nem concluída da reforma tributária, e que várias consequências danosas têm trazidos aí a vários segmentos da economia brasileira, numa reforma administrativa dura, capaz de dar ao cidadão brasileiro a convicção de que nós vamos cortar na carne, avançar numa reforma trabalhista que ela foi totalmente mutilada pelo Supremo Tribunal Federal, daquilo que nós aprovamos anteriormente, trazendo muito mais um clima de litígio novamente. Tá certo? Apresentar também uma alternativa para quem não quer conviver dentro do sistema CLT, que é poder ter ali os que optarem por essa opção, que será aprovada pelo Congresso de 5-2, e os outros que quiserem poder fazer um seu acordo com as empresas de horas trabalhadas. Esta é a maneira que eu mais quero impulsionar, porque eu vejo que a maior demanda feita pelos jovens, por aqueles que querem continuar o seu trabalho ou a sua vida privada, mas querem também ofertar X horas dia para poder aí ofertar esse trabalho a qualquer empresa que desejarem. Eu quero avançar na reforma política e fazer que chegou a hora de nós termos de volta um voto distrital no país. Sem dúvida alguma, uma legislação pesada da cenária da segurança pública, encaminhando imediatamente também o reconhecimento de que facções criminosas são terroristas, aí dando toda a condição para que o país possa utilizar todas as forças armadas para o combate à reintegração territorial do país, como nós vemos hoje na Amazônia brasileira, ocupada pelas facções brasileiras, sim, mas também da Colômbia, da Venezuela e também do México. Ou seja, momentos onde eu encaminharei também o projeto de anistia ampla, geral e restrita para acabar com essa conversa de 8 de janeiro, de dosimetria para lá, para cá, voltar o Brasil para uma pauta de trabalho, o Brasil para uma pauta de entregar e devolver de novo o Brasil aos brasileiros de bem, com segurança plena, com educação de qualidade, como nós fizemos em Goiás. Somos o primeiro lugar no IDEB, somos o primeiro lugar na segurança pública no Brasil. Somos o maior avanço em regionalização da saúde no país, dando condições para as regiões goianas terem lá seus hospitais de média e alta complexidade, diminuindo cada vez mais a incidência de mortes evitáveis. É avançar na área da transparência pública, é fazer com que os órgãos do governo federal e ministros ali indicados sejam ministros tecnicamente qualificados, e governarei 100% com governadores e governadoras, como governei com os prefeitos no estado de Goiás. Uma dinâmica totalmente diferente. Ministro tem que ser técnico muito bom, muito mais capaz do que eu em cada uma das suas áreas, com competência, tarefa de casa e botar o sistema para trabalhar, e não para ficar fazendo politicagem rasteira sem que haja eficiência no gasto público. É um outro modelo de trabalhar. Isso aqui não tem nada de teoria. que não tem nada de mais ou menos. Tudo isso

0: Cheguei, Estado assaltado, colapsado, bloqueado no Tesouro, CAPAG C, caminhando para D, não tinha pagamento dos servidores no Estado, tudo atrasado, faccionado mandando em várias reuniões, o Estado só era visto como um Estado corrupto, tá certo? Cada vez mais a economia caindo, e de repente você vê o Estado mais pujante, com o dobro do crescimento do Brasil, empresários cada vez mais investindo, não tem que se preocupar com aquilo que é obrigação do Estado, voltar atenção para a infraestrutura do país, tá certo? Um país medíocre do ponto de vista de infraestrutura, não tem a menor competitividade do setor produtivo brasileiro. Então, essa dinâmica, ou seja, eu sou um homem que acredito na capacidade de liderar e de realmente transformar o Brasil. E desde Juscelino Kubitschek, nós nunca mais vimos um estadista no Brasil. São políticos que estão ali muito mais para lutar pela sua reeleição ou muito mais para se enriquecerem ou conviverem com a corrupção disseminada, desvairada, como é o PT no poder de todo o território brasileiro durante 20 anos. É o maior atraso que nós já tivemos em relação a outras economias do mundo. É um governo que não tem nenhuma política estruturante para o país. É um governo que só sabe querer ampliar cada vez mais a população dependente de seus programas, sem emancipar as pessoas e sem dar perspectiva do Brasil ter o melhor IDH e de poder crescer cada vez mais com a renda do cidadão. Então nós poderíamos falar de muitas coisas, mas eu gostaria agora de realmente ouvir as perguntas para poder tocar no assunto de cada uma delas.
1: Vamos lá. Ronaldo Caiado, pré-candidato à presidência da República, ex-governador de Goiás, Terezinha Nunes.
2: Bom dia, governador. O presidente Lula teve recentemente com o presidente Trump para uma reunião de trabalho, e essa semana ele recebeu o Flávio Bolsonaro. E o que se conta? Se conta que se o Flávio Bolsonaro for presidente da República, haverá um alinhamento imediato do Brasil com os Estados Unidos. Qual é o seu posicionamento a respeito da questão internacional do Brasil? O Brasil deve ter esse alinhamento com os Estados Unidos ou o Brasil deve continuar se relacionando adequadamente com todas as nações?
0: Terezinha, não quer dizer que você ter alinhamento com um país, você não tenha com os demais. Eu vou resgatar o Itamaraty. O Itamaraty que tanto orgulho trouxe a nós, né? Desde Rio Branco, onde nós vimos ali chanceleres, diplomatas que engrandeciam o Brasil nos grandes eventos mundiais, homens preparadíssimos que souberam ampliar o nosso território, dar dimensão à política nacional, de repente ver um Itamaraty caminhando para um processo de mediocridade, ao invés de fazer uma política de alto nível, passa a fazer uma política ideológica. Itamaraty é feito para fazer uma política de Estado, não uma política de governo. Não tem que se contaminar ali pelas posições ali de amanhã ideológicas de A e de B. Conversarei com todos os países, tá certo? A vivência nossa com os americanos já vem de centenas de anos. Isso aí não pode ser interrompido, não tem motivo algum. E ter-se a convivência com os americanos, ela não é impeditiva que tenhamos com outros países, outros blocos que são criados no mundo. Então isso faz parte de uma política medíocre, onde o Brasil acha que pode interromper negociações porque a sua posição ideológica não fica bem a ele conviver ou sentar à mesa com o presidente da República dos Estados Unidos. Triste é ver realmente um presidente da República, ao invés de tratar de grandes temas que o Brasil precisava tratar nas mesas de negociações, ir lá nos Estados Unidos para pedir um presidente da República para que não reconheça as facções criminosas como terroristas. Isso aí é que é deprimente, Terezinha. Ou seja, eu quero sentar à mesa para discutir aquilo que o Brasil não precisa de um estreito de Hormuz, mas realmente que o mundo precisa do Brasil, como na parte de terras raras, como na parte de minério de ferro, como o nióbio, que nós somos os únicos produtores de nióbio no mundo e que sai ainda de forma bruta quando o Brasil era Brasil colônia de Portugal e que exportávamos ali o ouro e o pau-brasil. Continuamos assim

0: governo que não tem políticas estruturantes, que não tem políticas de desenvolvimento, que não tem apoio à inteligência artificial, à pesquisa, à inovação, à tecnologia. É um Brasil que continua trocando matéria-prima por inteligência. Eu estarei preparado para levar o Brasil a outro patamar de debate.
1: A gente está conversando com o Ronaldo Caiado, pré-candidato à presidência da República, o Passando a Limpo estendido hoje, vamos até 10 horas hoje com o Passando a Limpo, e com essa entrevista aqui com o pré-candidato Ronaldo Caiado. Romualdo de Souza.
2: Governador, como vai o senhor? Tudo bem? Governador, quem sai daqui de Brasília, pega a 060 rumo a Goiânia para tomar um cafezinho ali na Rua 10, pega uma estrada boa, porque ela foi duplicada, a gente paga pedágio, mas ela foi duplicada. O problema do Brasil não são as rodovias duplicadas, o problema do Brasil é esse modal rodoviário que atrapalha depois de produzido o grão até chegar no Porto de Santos, no Porto de Paranaguá, e agora o projeto da Ferrogrão, que levaria grãos para ali a região do Pará. A minha pergunta, governador, é o seguinte: virando presidente da República, qual é a chave que o senhor vai virar para que o Brasil não dependa tanto do modal rodoviário e tenhamos aí uma possibilidade de escoar o nosso produto com mais agilidade e mais barato?
0: É lógico que essa opção pelo sistema ferroviário brasileiro nunca foi uma prioridade do governo, você sabe disso, não é? O lobby rodoviário sempre se impôs no cenário nacional. Goiás hoje tem, depois de que Sarney, né? Então tem mais de 40 anos que iniciou uma ferrovia norte-sul e terminou agora. Você vê uma rodovia em 40 anos para se estender aí do Maranhão, do Porto de Suape até do Porto de Santos. Eu estive algumas vezes na China, e aí, quando lá, eu conversando, perguntando e avaliando o que era o Brasil, né? Até a rede metrô do Brasil era maior do que de Xangai e tal, do Rio de Janeiro, e aí comparando com os dias de hoje. Aí eu perguntei, mas quantos quilômetros vocês têm? Nós temos aqui 112 mil quilômetros de ferrovias de alta velocidade. Quer dizer, é algo que não existia. Você chega nos Estados Unidos, supera isso, mais de 140 mil quilômetros de ferrovias. Então, quando você vê essas comparações, quando você vê essa pujança que eles conseguiram desenvolver, é o que eu citei aqui no começo, Romualdo. É um Brasil que nós não investimos, tá certo? No conhecimento. Nós não investimos nessa parte de desenvolver tecnologias, de podermos produzir aí com inteligência, com conhecimento, obras e também vendermos aquilo que seja o nosso produto terminado e não nosso material bruto, como nós vendemos hoje em dia. Você vê que toda essa produção nossa hoje, mesmo a agropecuária, ainda não chegou ainda numa fase, ela foi realmente autossuficiente no sentido de desenvolver tecnologias as mais modernas no mundo, com um clima tropical, e sermos os maiores produtores de grãos do mundo, como também de proteínas. Isso é indiscutível. Mas a logística para você ser competitivo, ela não existe. É um governo que realmente vai pelo populismo, pela corrupção, e cada vez enfia mais a mão no bolso do brasileiro. Qual é a capacidade de investimento de um país que está envolvido em corrupção, ineficiência e cada vez mais o gigantismo da máquina pública? Não tem, Romualdo. Então, as reformas serão necessárias, cortes serão necessários para que você tenha condições de investir em infraestrutura. Lógico que o governo tem que ter a inteligência de buscar as empresas, buscar a iniciativa privada, montar parcerias, porque o Estado não tem a capacidade de investimento para atender a demanda hoje de um Brasil que está sufocado por falta de logística para poder ter competitividade com os produtos de outros países no mundo. Agora, sem dúvida alguma, a logística hoje ela é fundamental. Mas você hoje não tem condições de ter logística se você não tiver segurança. Porque você, para chegar num Porto de Santos, você sabe que o PCC manda no Porto de Santos. Certo? Eu não sei quem é que manda aí no Porto, em Pernambuco. Mas você pode ter certeza que é uma facção criminosa. Certo? Então essa é uma realidade. Então, se você não tiver uma política inicialmente que dê dignidade ao brasileiro e que você devolva o Brasil aos brasileiros de bem, você está cada vez mais se ajudando.

0: ajoelhando para algo que as pessoas muitas vezes preferem passar sem discutir o assunto, não tem a coragem de enfrentá-lo, porque amanhã ele diz, eu vou sair do mandato e depois eu vou criar um problema com esses faccionados e eu amanhã serei vítima desses faccionados. Então o Brasil está vivendo isso. E o PT sempre foi parceiro das facções, não é? Eles convivem com as facções. Eles são ali irmãos siameses das facções brasileiras. Tanto é que foram as maiores multinacionais do mundo. As multinacionais do narcotráfico estão no Brasil hoje. Vejo aí os relatórios americanos, como também o relatório da Europa hoje, colocando em risco até importar produto brasileiro, porque as facções brasileiras hoje colocam em risco a saúde da população da Europa hoje pelo volume de cocaína que eles aportam lá ao território europeu. Então, você tem uma ideia, você tem que entender que como cirurgião que eu sou, médico, então eu faço sempre o diagnóstico. A primeira etapa é você implantar um sistema de segurança pública pleno no país, junto com os governadores de estado, e você realmente resgatar aquilo que seja o Estado de Direito no país. E a partir daí, você vai ver que outras ações, outras reformas que encaminharei ao Congresso serão votadas aí num ritmo mais rápido para nós respondermos esses 20 anos que o PT roubou da população brasileira.
1: O Passando a Limpo e a Rádio Jornal conversam com o pré-candidato à presidência da República, Ronaldo Caiado. Ricardo Rodrigues.
2: Bom dia, governador. Um prazer tê-lo aqui conosco.
0: Obrigado, Ricardo.
2: Eu conheço a sua trajetória, uma trajetória robusta, sólida, uma trajetória política muito sólida, deputado, senador, governador, sempre com uma atuação muito, muito singular, muito brilhante. E eu tive o prazer de acompanhar de perto, por exemplo, essa atuação a sua na Câmara dos Deputados. Eu fui diretor da consultoria legislativa da Câmara na época em que você se encontrava lá. Lembro bem da sua atuação, por exemplo, como relator da reforma política, trabalhando com meus colegas Antônio Otávio Sintra e Miriam Amorim, fazendo um trabalho incrível, inclusive porque não era aquela área que você estava acostumado a trabalhar, que era a área do agronegócio, talvez da saúde pública, mas sempre um deputado atuante e que fazia o seu dever de casa.
0: Tá aí
1: Pronto, eu acho que, acho que travou um pouquinho, mas...
0: Voltou.
1: Foi, Ricardo. A pergunta, Ricardo.
2: Vamos ver novamente. Voltou?
1: Voltou.
0: Voltou 100%.
2: Bom. Muito bem, então, deputado, eu quis dizer o seguinte, que a sua atuação é uma atuação política muito sólida, uma trajetória sólida, e é isso que traz para a sua candidatura. Agora, nós estamos vivendo uma conjuntura no país de uma verdadeira desorganização institucional. Os poderes não se entendem, há invasão de um poder nas prerrogativas de outros. Legislativo e executivo têm uma relação estremecida, as coisas não funcionam tão bem quanto funcionavam, por exemplo, na época em que o senhor estava na Câmara e no Senado. E aí é o seguinte, isso daí torna a possibilidade de ingovernabilidade mais do que uma possibilidade, torna a ingovernabilidade um potencial para qualquer presidente que venha a se eleger a partir de 2027. Como o senhor enxerga essa conjuntura hoje e como, se eleito, pretende corrigir os rumos para retomar, vamos dizer, a governabilidade?
0: Bem, verdade, Ricardo, você relembrando aí o período que nós discutimos ali a reforma política no Congresso Nacional e também não é ficar aqui recordando só, mas, né, Ricardo, períodos em que o Congresso Nacional debatia grandes temas, não tinha negócio de voto virtual, eram as comissões ricas de debate, plenário também, parlamentares que realmente estudavam a matéria, chegavam ali com debate de conteúdo, não é? Realmente algo que

0: engrandecia o parlamento brasileiro, né, que hoje em dia é mais é de TikTok, mais é de emenda impositiva, que é, desfigurou-se totalmente aquela casa. Hoje, parlamentar, não generalizo, uma grande parte se transformou em despachante de emendas impositivas, que à época nem existia isso. Então, quer dizer, eu acho que também a casa que nós conhecemos bem, que você fez parte de uma consultoria, sempre foi orgulho para todos nós, deputados, pelo padrão de excelência que eram nossas consultorias. Isso mostra que a necessidade que nós temos hoje é da gente poder resgatar o presidencialismo. Ricardo, tudo isso acontece quando a presidência da República não tem autoridade moral. Você há de convir que essa eleição de 2026, o grande divisor de águas vai ser a conduta moral de quem venha assumir a presidência da República. Se ele não tiver essa capacidade de dar o bom exemplo para o país, ele não dará conta também de governar e de conciliar os poderes. Foi o que eu fiz no meu estado. Eu chamei o presidente do Tribunal de Justiça, chamei o presidente da Assembleia, Tribunal de Contas, Ministério Público, Defensoria Pública, e aí sentei com eles e disse: olha, agora Goiás tem um governador do estado. O plano aprovado de governo pelo povo goiano foi este aqui. E este projeto, ele será aplicado. Então vamos entender entre nós aqui de forma madura, direta, responsável, e vamos governar o estado. Sou um homem de diálogo, mas sou um homem que sei também das prerrogativas de um presidente da República. E sei que o presidencialismo não pode se transformar no que você muito bem colocou, nessa desordem institucional que hoje prevalece no país. Ninguém sabe mais o que é. Não tem um sistema político brasileiro hoje no Brasil. Tem uma desorganização completa, cada um querendo avançar nas prerrogativas de outros, e essa desordem provoca o que é muito grave para a população, que é a ausência de um comando para o país, de um norte para o país. Isso aí pode levar, sim, a consequências trágicas, que é estimular as pessoas à desobediência civil. No momento em que um Supremo maculado gravemente com denúncias, um Congresso também, a figura da Presidência da República também, todos maculados por corrupção. Isto aí desacredita a política nacional. O cidadão de bem não passa a não ter nenhuma referência e dizer: olha, o que fazer diante de um país onde as autoridades que deveriam dar o bom exemplo cada vez mais estão deteriorados, contaminados e sem condições de governabilidade. Então, eu acredito nessa eleição e pode ter certeza que, com a minha vivência que tem, eu saberei exercer e terei ali a condição de assumir uma cadeira com uma condição moral para que a gente coloque cada um com as suas funções devidas, mas com respeito ao sistema presidencialista.
1: Governador, ontem aconteceu uma votação na Câmara dos Deputados. O senhor já foi deputado, já foi senador, sabe como funcionam essas casas. E ontem aconteceu uma votação que aprovou o fim da escala 6x1, da jornada 6x1. Vai para o Senado ainda, para mais uma votação. Como foi que o senhor viu essa votação e se o senhor estivesse lá, o senhor teria votado contra ou a favor?
0: Ô Igor, eu já havia cantado essa pedra bem antes, tá certo? Eu só errei porque eu disse que seria por unanimidade. Tiveram 22 votos contra. Você tem que entender é que você não dá ao cidadão que votou contra nenhuma capacidade de se explicar há 4 meses de uma eleição. É isso que o Brasil vive, Igor. Como é que você vota um tema tão relevante quanto este, sem que o governo chame, sem que haja uns debates aprofundados, o custo que isso terá às pessoas, aos pequenos empresários, ao pessoal hoje de hotelaria, de comércio, tá certo? As pessoas que têm a sua pequena empresa hoje, o que isto poderia ser? Talvez aí ampliado com algumas concessões que o governo pudesse fazer para contemplar essa necessidade de empregar mais alguém, ou a necessidade talvez de fechar as portas durante mais dias da semana.

porque não teria como continuar na sua atividade. O que nós precisamos é, de fato, termos um presidente que tenha a estatura moral de ser presidente, não das pessoas que utilizam.

0: taxa de impostos sobre a taxa das blusinhas, certo? E que agora, há 4 meses das eleições, encaminhou uma medida provisória suspendendo a taxa das blusinhas. Um governo que tem a disfarçatez de dizer que está apresentando para o Brasil um programa chamado Desenrola. Igor, você perguntou ao povo pernambucano quem é que foi que enrolou o povo pernambucano e brasileiro? Porque se você está desenrolando, alguém o enrolou. Quem é que foi? Quem que motivou a sociedade brasileira a gastar, investir, cada vez mais se endividar, ao invés de caminhar para a poupança, e depois vem com a taxa de juros hoje, que não é menos de 24% em qualquer operação que acontece no Brasil. Quem é que está quebrando todos os segmentos brasileiros, da agricultura, do serviço, do comércio, da indústria brasileira? Hoje todo mundo está em recuperação judicial. Então você nota que o Brasil, por 20 anos no comando do PT, você não vê nenhuma política estruturante no país. Você não vê dividir riquezas no Brasil. Você vê única e exclusivamente uma luta de classe. Você vê, mais uma vez, tentar jogar os funcionários contra os empresários. Não se governa dessa maneira. Isso é a forma mais rasteira, mais deplorável que existe hoje na política do populismo, tipo populismo venezuelano. Tá certo? O que eu quero é levantar esse alto grão, dizer a você que respeitarei a decisão de 5-2, mas também encaminharei uma alternativa para a juventude brasileira, aqueles que não querem o sistema CLT, que possam trabalhar com horas trabalhadas, que o vínculo desse seja por horas trabalhadas, assim como é o mundo moderno. Então, esta aí é que eu aplicarei e eu apresentarei ao Congresso Nacional. O Lula trabalha na época de Brasil colônia, Brasil analógico. Nós temos que trabalhar com o Brasil que hoje, o jovem, ele não quer ficar engessado dentro do CLT. Ele quer ofertar aos empresários X horas por semana, de acordo com a sua agenda e de acordo com aquilo que é o interesse também do empresário. É isso que é o livre mercado. É isso que é a maneira de você fazer o país evoluir e não você criar um país onde você joga brasileiros contra brasileiros, regiões contra regiões. Dessa maneira, o Caiado não governa. Eu governo para conciliar. Tanto é que saí do governo de Goiás com 88% de aprovação no estado, a maior aprovação de um governador na história política do país. Isso mostra que o governo é pacificando, que o governo é entregando resultados à população e não usando de má fé para me beneficiar em períodos eleitorais.
1: O governador, só para a gente encerrar, uma pergunta bem rápida. Tem gente falando que existe a possibilidade de o senhor ser vice do Romeu Zema ou o Romeu Zema ser seu vice. Isso está em discussão ou não? Isso é só fofoca?
0: O que está em discussão entre eu e o Romeu Zema, certo? É uma conversa que já tivemos há 3 dias atrás, teremos outro, sem ser essa semana, a próxima, tá certo? De novamente, por uma coisa só, Igor. O que a esquerda deseja é romper a unidade da centro-direita. E nós não podemos fazer com que isso aconteça, nós podemos deixar com que isso aconteça, você entendeu? Nós temos que entender que cada problema que amanhã venha atingir a figura de um candidato, ele deverá prestar contas disso ao seu partido e ao povo brasileiro. Agora, nós não podemos fracionar, nós não podemos dispersar o acordo que nós temos para aquele que chegar ao segundo turno terá o apoio dos demais. Então, talvez pela minha maior vivência dentro do parlamento, por já ter participado de mais campanhas eleitorais, o que eu tenho feito é, olha, vamos continuar nos entendendo, vamos continuar conversando, porque o eleitorado nosso é um, esse eleitorado hoje ele é majoritário do que a esquerda, e nós temos tudo para ganhar as eleições. Não vamos desperdiçar este momento com problemas que realmente não acrescentam nada ao país. E vamos manter a serenidade para no segundo turno nós podermos chegar lá. E a oportunidade que eu terei será exatamente nos debates, onde as pessoas vão passar a me conhecer e saber quem é Ronaldo Caiado. E aí sim, eu espero poder chegar a presidência da República e poder implantar aquilo que eu implantei em Goiás, devolver o Brasil aos brasileiros de bem.
1: Ronaldo Caiado.

0: Pré-candidato à presidência da República, Ronaldo Caiado é do PSD. Muito obrigado. Volte sempre à Rádio Jornal, a Pernambuco, é o Passando a Limpo.
1: Eu que agradeço aí ao programa Passando a Limpo. Muito obrigado ao Igor, ao Romualdo, ao Ricardo e à Terezinha. Muito obrigado por tudo e me coloco à disposição para outras entrevistas.
0: Muito obrigado. E a gente vai chegando ao fim aqui do Passando a Limpo, agradecendo a todos. Passando a Limpo com horário estendido hoje, devido a essa entrevista com o pré-candidato à presidência da República, o Ronaldo Caiado. Os trabalhos técnicos do Passando a Limpo de Evandro Chaves e Avanildo Cerqueira, a produção de Max Augusto. Volta amanhã. Tchau, tchau.
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0: 4:26.
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3: Consultório do Rádio Livre hoje vai falar sobre o crescimento da próstata e a hiperplasia prostática benigna. Esse consultório ele foi pedido pelo nosso ouvinte Fausto Gonçalves. Então, pedido de ouvinte aqui é ordem. A gente convidou dois médicos urologistas. Um deles, doutor Renan Eboli. Doutor Renan é doutor em urologia, professor de urologia da Uninasal, coordenador de serviço de urologia do Hospital dos Servidores aqui de Pernambuco e vice-presidente da Sociedade Brasileira de Urologia Seccional Pernambuco. Boa tarde, doutor Renan Eboli. Seja bem-vindo.
4: Boa tarde, Anne. Boa tarde a todos que fazem consultório. Um grande prazer estar compartilhando aqui hoje a bancada com um grande amigo, o Dr. Cláudio Fraga, e a todos que nos escutam e nos veem pelo Sistema Jornal do Comércio.
3: Que bom, doutor Renan, também poder conversar com o senhor sobre esse assunto e com o doutor Clóvis Fraga, que também é médico urologista, coordenador do programa de cirurgia robótica do Hospital Português, diretor médico do Real Instituto de Urologia e Robótica, urologista e preceptor do serviço de urologia do Hospital Oswaldo Cruz. Boa tarde, doutor Clóvis Fraga, seja também muito bem-vindo.
5: Obrigado, boa tarde, Anne, boa tarde, Renan, meu amigo, boa tarde, ouvintes, prazer estar aqui com vocês. Um programa de tanta relevância para a população masculina. Obrigado pelo convite.
3: Obrigada a vocês por terem atendido esse convite, que foi feito também pelo nosso ouvinte Fausto, que está preocupado. Ele quer saber, né, o que é essa hiperplasia prostática benigna. Ele mandou uma mensagem pedindo para a gente falar sobre a próstata aumentada, dizendo: eu quero saber sobre a hiperplasia prostática benigna. Então, doutor Clóvis Fraga, esse crescimento da próstata, né? Hiperplasia prostática benigna, é preocupante?
5: Então, o crescimento da próstata, hiperplasia prostática benigna, o nome já está dizendo, é uma doença benigna, e a sua malignidade é causar sintomas urinários. Então, ele vai proporcionar alguns sintomas na população masculina, como dificuldade de urinar. O paciente normalmente apresenta jato urinário mais fraco, essas são as queixas principais: jato mais fraco, urina com a frequência maior, ele passa a acordar durante a noite para urinar, coisa que ele não fazia antes desse crescimento prostático. Então ele tem sintomas de enchimento, sintomas de esvaziamento, né? Tudo relacionado ao crescimento da próstata, que de forma normal é uma glândula de mais ou menos 30 gramas, parece uma noz que envolve a uretra, e na medida em que ela cresce, ele cresce se expandindo para fora, mas também comprimindo a uretra, e daí esses sintomas obstrutivos. Então, o que isso pode trazer é o acometimento da função da bexiga a médio e longo prazo, né? E como acontecia no passado bastante longínquo, aquele homem que tem hiperplasia, que

0: evolui ao seu grau máximo e não faz o tratamento adequado de desobstrução, ele pode, num grau máximo, ter inclusive comprometimento dos rins, evoluindo com insuficiência renal secundária a essa obstrução.
1: Ô, doutor Renan, e por que a próstata cresce assim? A gente está entendendo, não é câncer, né? Não é o câncer de próstata, é esse crescimento da próstata, da hiperplasia prostática benigna. Mas tem algo que desencadeia esse crescimento, algo que os homens façam e não sabem, ou é do organismo?
2: Anne, é muito boa essa pergunta, porque a gente olhar a incidência da hiperplasia prostática benigna, ou de maneira comum chamada de crescimento da próstata, ela é muito alta. Se a gente pegar todos os homens com 50 anos, metade deles já vão ter próstata crescida. Se eu fizer um novo corte com 70 anos de idade, 80% vai ter uma próstata crescida. Eu brinco com meus pacientes que só tem três coisas que não param de crescer no homem: é o nariz, a orelha e a próstata. E isso acontece porque a próstata, ela é alimentada pela testosterona. Então, um homem com 60, com 65 anos, ele tem 65 anos de exposição à testosterona. Então, existem receptores na próstata que são ávidos por testosterona e que permitem esse crescimento ao longo dos anos. Mas, obviamente, nem todos os homens que têm próstata crescida têm sintomas. O que a gente estima é que cerca de metade dos homens que têm próstata crescida apresentam alguns sintomas urinários, que foram exatamente esses que Clóvis colocou: dificuldade no jato, esforço para poder urinar, uma sensação de esvaziamento incompleto e até mesmo algumas vezes uma correria para ir no banheiro. Mas nem todos os homens que têm próstata crescida e que têm sintomas precisam tratar o sintoma. Isso depende, obviamente, da intensidade que esse sintoma se apresenta. Então, a gente tem como fazer uma gradação durante a avaliação médica de o quanto isso impacta na qualidade de vida do paciente. E aí sim, definir a partir dessa gradação se esse paciente necessita de apenas alguns pequenos ajustes alimentares ou comportamentais. Se ele vai necessitar de medicações hoje que são muito eficazes na diminuição do volume da próstata, ou até mesmo em um procedimento cirúrgico.
1: Que ajustes são necessários, por exemplo, quando são, né? Esses ajustes que o senhor fala na alimentação, nos hábitos de vida, que ajustes são esses, doutor?
2: Perfeito. Imagina o seguinte cenário: seu Francisco tem 55 anos e durante a avaliação urológica ele referiu que o jato de urina dele é bom, mas ele levanta três vezes à noite para poder urinar, que é uma quantidade razoável, que impacta na qualidade de vida, que diminui a capacidade dele produtiva. Então, muitas vezes, um ajuste, por exemplo, de uma medicação, um diurético, que estaria à noite, a gente passando para amanhã, diminuir a ingesta hídrica à noite, esperar, por exemplo, antes de dormir, passar 2 horas antes de dormir, não ingerir mais água, eliminar aquele hábito que é tão comum, e às vezes levar um copo de água para ao lado da cama, e aí toda vez que levanta, toma uma água. Então, é quase um ciclo que se repete. O paciente levanta para ir no banheiro e toma um copão de água e volta a dormir. Obviamente, 2 horas depois vai voltar novamente para poder urinar. Diminuir substâncias que são irritativas e que sabidamente aumentam a frequência urinária, sobretudo à noite. Então, café aumenta muito a diurese, né? Então, olha, eu não, à noite meu hábito é tomar 2 pratos de sopa para dormir e tomar um cafezinho. Então você tem aí literalmente uma bexiga cheia para poder urinar durante a noite. Então essas são algumas medidas comportamentais que possam ajudar nesse sentido.
1: Doutor Clóvis, quem tem a hiperplasia prostática benigna vai ter mais risco de ter o câncer de próstata ou não há essa relação?
0: Excelente questionamento, Anne. Só eu vou me dar o direito de comentar um pouquinho antes
1: Claro.
0: aqui disso, relacionado ainda aos sintomas que a gente citou aqui no começo. Não é incomum, Renan, tá aí para não vai me desmentir, nos consultórios, nos ambulatórios que a gente faz, você pergunta para o paciente como é que o senhor está urinando? Fez, ah, doutor, estou urinando bem. Você acorda à noite para urinar? Você acorda. Urina quantas vezes à noite? 4 vezes. Então ele começa a dizer os sintomas. que se você não perguntar ativamente, ele não vai te dizer. Uhum. Então, existe um score, que isso é muito mais para estudo científico, na prática é difícil de aplicar com pacientes, mas que leva em consideração vários sintomas e que você tem que ativamente, o médico tem que ativamente questionar

0: ao paciente sobre cada um desses sintomas. Porque se você perguntar se ele está urinando bem, ele vai dizer que está. E aí me remete a um paciente meu do interior, que quando eu perguntei isso a ele, se ele urinava bem, ele dizia que sim. E quando a gente mostrou que ele não urinava bem, ele fez aquela coisa de matuto. Doutor, isso é igual tomar banho. Você compra um chuveiro, toma um banho arretado. 2 anos depois, se alguém perguntar, está tomando banho? Tô. Só que já tem metade daqueles furinhos que estão tapados. Então ele não percebe que ele toma banho todo dia. Então ele não percebe que ele urina todo dia. E não faz avaliação de uma micção para outra. Então muitas vezes ele não consegue ter esse entendimento da piora dos sintomas ao longo do tempo.
1: E pode até
0: Com
1: achar,
0: relação ao
1: como o
0: seu.
1: senhor disse, né, que tá urinando bem, porque tá urinando muito, né? Tá fazendo muito
0: E
1: xixi, então tá
0: isso,
1: tudo
0: está urinando
1: certo, né?
0: muito, está tudo tranquilo. Pelo contrário, ele está urinando mal, porque a bexiga não esvazia completamente, então ele tem que ir várias
1: Sim.
0: vezes para urinar, para conseguir esvaziar a bexiga, e vai esvaziar parcialmente. Com relação à relação de câncer e hiperplasia, não existe uma relação notada das duas, são duas doenças distintas. O câncer de próstata, que é o adenocarcinoma da próstata, é uma doença maligna. Tá? E a hiperplasia benigna da próstata é outro sintoma. Então, é uma região da próstata que passa a crescer e causa esse padrão obstrutivo, porém, não existe uma relação direta de quem tem hiperplasia vai ter câncer de próstata ou vice-versa. Né? Essa relação de fato ela não existe. É uma das doenças da próstata, a hiperplasia, outra é o câncer de próstata, e aí tem prostatite, tem outros acometimentos da próstata também que estão correlacionados. Pode ter homem com câncer com próstata de tamanho normal, pode ter homem com hiperplasia com câncer, homem com hiperplasia sem câncer, então não existe uma ligação direta entre as duas doenças.
1: Tá certo, tem muitos ouvintes participando aqui do consultório. Já estou vendo aqui os áudios, as mensagens. Deixa eu fazer uma rápida pausa aqui. Daqui a pouco a gente volta a conversar com o Dr. Clóvis Fraga, também com o Dr. Renan Eboli, dois médicos urologistas que estão com a gente hoje no consultório. Quem quiser participar, 991-47-8520 é o número do nosso WhatsApp. Até já. 3h26.
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1: Consultório do Rádio Livre hoje falando sobre a hiperplasia prostática benigna, que é um crescimento da próstata. A gente está fazendo esse consultório a pedido do nosso ouvinte, Fausto Gonçalves. E estamos conversando com dois médicos urologistas, doutor Renan Eboli e também doutor Clóvis Fraga. Tem um ouvinte, seu Isaías, que mandou um áudio para a gente. Vamos ouvir o que ele pergunta.
3: Anne Barreto, boa tarde. É Isaías Henrique do Porto Pão Amarelo. Anne, eu não vejo problema em fazer um exame de toque. Não vejo problema. Eu sempre digo, brincando com os amigos, digo assim, que o problema desse exame é o cara fazer e não gostar. Entendeu? Quando sair dali, saiu odiando o médico. Agora, vê o seguinte, é brincadeira minha, né? Se gostava, queria fazer todo dia esse exame de toque. Não dá certo não, Anne. Mas veja o seguinte, a pergunta é, meu pai já operou, morreu assim, papai fez exame de próstata e ele teve que tirar tudo, entendeu? Será que, sendo caso acidente, eu também não tenho que fazer não, Anne? Pergunta especialista aí, doutores, se eu preciso fazer também. Eu estou com 65 anos, nunca deu a próstata alterada não, mas nunca mais eu fiz o ano passado. No hospital do servidor, mas veja, né, se é preciso eu fazer, no caso dele ser caso reincidente, né? Eu sou filho, eu preciso fazer, Anne. Fala com ele aí.
1: Obrigada, seu Isaías, pela pergunta. No caso, seu Isaías, doutor Renan, já é relacionado a câncer, acho que ele está preocupado porque o pai teve, né, e precisou retirar a próstata toda, pelo que eu entendi, e ele não está fazendo os exames direitinho, né, porque ele disse aí que faz um tempo que fez. O que que você pode dizer para ele? Para quem até tem um

0: caso na família, né? Como é que deve ser esse acompanhamento?
1: Tá, então, só para entender, então vamos falar agora sobre câncer de próstata, é isso?
0: É, a pergunta dele é sobre câncer de
1: Tá,
0: próstata.
1: perfeito, ok. Então é o seguinte, de fato há uma relação de que a gente chama de hereditariedade para câncer de próstata. Então, o paciente que tem um histórico na família, ele possui de 2 a 5 vezes maior chance de câncer de próstata do que aqueles pacientes que nunca tiveram nenhuma história. Sobretudo naqueles casos no qual há uma relação direta familiar, irmãos ou pai. Então, minha recomendação para o seu Isaías é que ele faça exames anuais, né, com o médico de sua confiança. Inclusive, nós trabalhamos lá no Hospital dos Servidores, nós temos um time com 10 urologistas lá, que vai realizar, além do exame físico, né, vai realizar também a questão do exame do PSA. PSA é uma molécula que a gente dosa no sangue e que, quando ele está alterado, um dos motivos pode estar relacionado à presença de um câncer de próstata. Mas, obviamente, a gente tem hoje uma série de armamentos na medicina que permitem uma identificação precoce e com uma excelente chance de cura para os tumores que são diagnosticados de maneira precoce. Então, se hoje não tem nenhuma maneira de prevenir de maneira objetiva, claro que bons hábitos de vida, evitar tabagismo, tudo isso está, evitar a obesidade, tudo isso está relacionado a uma certa prevenção do câncer de próstata. Mas eu acho que o nosso foco hoje é conseguir identificar de maneira precoce para que a gente atinja aquela taxa de 90% a 95% de chance de cura.
0: Não tem como prevenir hiperplasia prostática benigna, né, doutor? Ou tem?
1: Ah, bom, mudando agora o capítulo para
0: É,
1: novamente
0: voltando
1: agora
0: ao assunto aqui,
1: próstata
0: né, do
1: crescida,
0: consultório.
1: eu gosto de deixar bem claro, porque para a gente não misturar, porque são duas doenças prevalentes, né, que acontecem no mesmo órgão, mas são doenças distintas, né? A hiperplasia prostática, ela também tem relação familiar, tá? Então existe sim uma relação direta entre um histórico familiar e uma presença, uma incidência de crescimento benigno da próstata. A gente sabe que, assim como o câncer de próstata, existe uma pequena relação também com obesidade e com alguma síndrome metabólica, porque existe uma proliferação celular baseada num eixo chamado IGF-1, que é um eixo ligado à insulina. Mas a gente não tem uma medida que seja de fato única comportamental que possa prevenir esse crescimento. A gente tem hoje na medicina popular alguns elementos que falam sobre diminuição de câncer, perdão, de crescimento benigno da próstata, mas a gente ainda tem pouca validação científica para isso. Então, a melhor maneira, no caso de crescimento benigno de próstata, é permitir fazer exames precoces também, para que o tratamento seja realizado e que o paciente não tenha sintomas que possam levar a um evento mais graves, como o que Clóvis colocou logo no início do programa. Eventos que possam levar uma retenção urinária, no qual o paciente precisa passar uma sonda para poder urinar, ou de algum prejuízo à função dos rins.
0: O doutor Clóvis, como é que é o tratamento para quem tem hiperplasia prostática benigna?
2: Bom, é bastante amplo. Então, o que a gente tem que levar em consideração é isso: entender esse crescimento, qual é o tamanho da próstata, a que ponto, quando o paciente chega a te procurar no consultório, qual é o tamanho da próstata, qual é a importância dos sintomas que ele tem. Renan citou ainda há pouco que nem todo mundo que tem próstata grande terá sintomas. E aí você tem que levar em consideração: será que todo paciente que tem próstata grande e que não tem sintoma, não tem nenhuma repercussão para o trato urinário, ele precisa de algum tratamento ou só da avaliação? Então, a avaliação prostática que é feita em consultório, os exames que a gente pede é o PSA, que é o exame antígeno específico da próstata, né? Ultrassom, para você dimensionar o tamanho da próstata, e tem outros dados na ultrassom que estão relacionados à bexiga, se ele tem espessamento da parede da bexiga, ou seja, se essa bexiga já tem algum sofrimento em virtude de alguma obstrução. Então, quem é que precisa ser tratado de hiperplasia de próstata? O paciente que tem sintoma. E aí, a depender da gravidade do sintoma, você vai iniciar tratamentos diversos, que vão desde utilização de medicações isoladas ou medicações combinadas, e até mesmo a tratamento cirúrgico, seja cirurgia propriamente dita, ou o que a gente chama de MIST, que são procedimentos cirúrgicos menos minimamente

0: invasivos para tratar essa próstata, ou ressecar a próstata, ou de alguma maneira fazer com que essa próstata regrida de volume e que o paciente passe a ter menos sintomas e evite suas complicações. É, eu acho que o Renan faz igual, qualquer paciente prostático, um sintoma prostático que nos procura em consultório, a primeira medida, desde que ele não tenha sintomas muito severos com comprometimento importante, é iniciar com tratamento medicamentoso. Uhum. Então, a primeira coisa que a gente faz é tratar com remédio. Existem uma gama de medicações que a gente são os alfa-bloqueadores e os inibidores de 5-alfa-redutase, que podem ser usados isoladamente ou de forma combinada. E, a partir daí, a gente avalia como é que esse paciente vai evoluir dos sintomas. Se ele apresenta uma melhora significativa e não tem comprometimento da bexiga ou de via urinária mais alta, a gente mantém esse tratamento durante um certo tempo. Se ele passa a não apresentar melhora dos sintomas, ou se os sintomas pioram, ou se ele tem algum comprometimento acima da próstata, ou seja, de bexiga e trato urinário alto, a gente tem que pensar realmente no tratamento desobstrutivo com algum tipo de procedimento.
1: Veja, o Valdir de Surubim, que está nos ouvindo, ele pergunta se, quando faz cirurgia, se o problema é resolvido e não volta mais, ou se vai voltar com o tempo. Volta, doutor?
0: Pode voltar, depende do tipo de cirurgia que ele faça. A questão é, por exemplo, você tem cirurgias hoje que são as enucleações. O que é a enucleação? É a retirada completa do que eu chamo de um miolo da próstata, aquele tecido que cresceu de forma exuberante, de forma exagerada, e que causou ali a compressão da uretra. Quando você faz essa enucleação, seja por cirurgia aberta, seja por cirurgia laparoscópica, seja por cirurgia robótica, ou com as enucleações endoscópicas com laser, a chance de haver um crescimento com um novo sintoma, que o paciente requer uma nova cirurgia, é muito baixo. Porque ele vai levar aí, pelo menos, em torno de 15 anos para poder apresentar sintomas novamente. Aí outra questão é, em que idade esse paciente se operou? Uhum. Então a chance dele precisar de uma reoperação é quanto mais jovem ele for operado. Se ele for operado ali com 75 anos, possivelmente ele vai fazer uma cirurgia só.
1: Entendi.
0: Né? Então, mas de toda maneira existe sim chance de voltar ao crescimento da próstata.
1: Respondido então para o seu Valdir de Surubim. Aí, o Carlos Eduardo, doutor Renan, está aqui dizendo, ele é de Candeias, tem 63 anos, está dizendo assim, fui diagnosticado com hiperplasia prostática benigna, tomo remédio já há 2 anos, mas minha próstata não diminuiu muito. Aí ele levanta uma vez à noite para fazer xixi, meu jato perdeu força, mas esvazio minha bexiga toda vez que vou ao banheiro. Aí ele falou assim, o urologista recomendou a raspagem da próstata. Nesse caso, é o único meio de diminuir minha próstata? É a pergunta dele.
2: Bom, Eduardo, foi ótima a sua pergunta. Acho que é uma dúvida que é frequente no consultório. A gente utiliza, inicialmente, medicações que possam buscar a diminuição da próstata. E isso, obviamente, não está ligado apenas a um marco de quanto vai diminuir, mas de quanto vai melhorar os sintomas do paciente. Uhum. Sempre que a gente pensa em tratar hiperplasia prostática benigna, que é o crescimento benigno da próstata, a gente fala sobre qualidade de vida. Então, como o Clóvis bem colocou, não é bem o marco do tamanho da próstata, mas sim o quanto se impacta na qualidade de vida do paciente. Então, se a partir da medicação que ele faz uso não houve eficiência com diminuição do volume da próstata, e se alguns sintomas que ele considerava como importantes se mantêm, por exemplo, o jato mais fraco, ele falou que levantava apenas uma vez à noite.
1: Isso,
2: né?
1: Passou, né? Levantar depois que começou a tomar um remédio.
2: Que de maneira geral é bem aceitável, mas vamos dizer que existiam outros sintomas que ele não colocou como na descrição aqui, mas uma correria para ir no banheiro, vai ver que ele apresentou algum episódio de infecção urinária, enfim. Então, se ele tiver alguma sintomatologia adicional que impacte na qualidade de vida dele, ou alguma consequência desse crescimento da próstata, aí sim, a gente decreta falha do tratamento, se foi utilizada as medicações possíveis, né? Eu não sei qual foi a medicação que ele utilizou, uhum. E a alternativa seria um tratamento cirúrgico. E aí, dentre os tratamentos cirúrgicos, nós temos vários tratamentos diferentes, né? Mas, sem dúvida, o tratamento mais clássico que

0: bem consolidado na medicina, é a famosa raspagem na próstata ou ressecção transuretral, né? Esse procedimento consiste não numa enucleação, mas numa ressecção, como o nome fala, descrito na letra, que permite uma desobstrução da próstata que o paciente volte a urinar bem a partir de então. As técnicas que fazem a ressecção costumam retirar um volume menor de próstata do que as técnicas que fazem a enucleação. E por isso que para próstatas que são maiores, sobretudo maiores do que 80, 90 gramas, a gente busca técnicas mais enucleativas. Já para as próstatas que são menores, uma ressecção transuretral costuma trazer benefício e duração e duradouro como resposta ao tratamento.
1: Ele colocou aqui o
2: E
1: nome do.
2: tratamento, só fazendo
1: Claro.
2: um adendo aqui, o que brilhantemente Renan expôs aqui, é a indicação do tratamento cirúrgico, ele vai depender também do tamanho da próstata. Então, para próstatas, ele citou aqui 80 gramas, que é o que a literatura, antigamente a gente dizia que era 60 gramas, mas hoje 80 é mais ou menos esse marco. Então, técnicas que você faz muito bem com próstatas menores do que 80 por via endoscópica, você não precisa fazer uma cirurgia pela via alta. Ou seja, pela via abdominal, laparoscópica, robótica ou mesmo cirurgia aberta. Para as próstatas maiores do que 80 gramas, você pode lançar a mão sim aí do laser, da enucleação e das técnicas de enucleação por via abdominal. Então, o tamanho da próstata vai importar também na indicação cirúrgica. Como a gente falou, tem mais de uma forma de tratamento, desde a embolização de próstata, que é um tratamento endovascular, não é um tratamento propriamente cirúrgico, mas que você obstruiria a irrigação prostática, fazendo com que a próstata reduzisse de tamanho, que é uma técnica de exceção para pacientes que, basicamente, para os pacientes que não têm condição clínica de submeter a cirurgia, ele faz essa embolização para reduzir, embora a redução seja em torno de 30%, e muitas vezes não traz tanto benefício, e por isso ele não é um tratamento considerado de primeira linha. Hoje, basicamente, é isso, são as ressecções e as enucleações.
1: Bem, ele também perguntou, doutor Renan, se esses remédios, né, para hiperplasia prostática, eles podem diminuir, ter como efeitos colaterais, diminuição de libido e de ereção.
0: Sim, Carlos, isso é verdade. A principal medicação voltada para a diminuição do volume da próstata é uma classe de medicação chamada inibidores de 5-alfa-redutase. E essa enzima chamada 5-alfa-redutase, ela transforma a testosterona em diidrotestosterona, que é o metabólico ativo mais potente, 10 vezes mais potente que a testosterona, e que alimenta a próstata. Então, quando a gente corta esse metabólico, o que acontece é que há uma diminuição do volume da próstata, mas isso também pode impactar em algumas questões da sexualidade do paciente. Então, há sim relatos bem documentados na medicina de diminuição de impacto em torno de 20%. A bula fala um pouco menos, mas há em torno de 20 a 25% dos pacientes que pode ter impacto na ereção e na diminuição do libido, que é o interesse sexual. O grande desafio é porque boa parte dos homens que fazem uso dessas medicações já são homens mais maduros e que naturalmente já têm um impacto na função erétil e no libido. Então essa medicação ela entra como um adjuvante nesse sentido, impactando ainda mais e dando mais esses efeitos colaterais. Não são todos os homens, mas sim, isso acontece. E uma outra coisa que pode acontecer é que, como há uma diminuição no volume da próstata, a próstata ela é responsável pela produção de grande parte do ejaculado, que é o líquido que sai durante o orgasmo. Então, há a diminuição, de maneira relevante, do volume do líquido que é retirado, que é expelido durante o orgasmo. Então, muitas vezes o paciente fala: olha, doutor, eu consigo ter relação, mas eu estou com gozo seco. Né? Então, é o termo que eles utilizam para se queixar, às vezes, de um efeito colateral. Como boa parte dos pacientes que usam essa medicação já tem a prole definida, isso não costuma ser um grande problema. E sim, a questão do libido e da disfunção erétil, isso pode sim impactar na qualidade de vida do homem.
1: Deixa eu fazer uma
2: A gente
1: pausa
2: vê
1: rápida.
2: muito
1: Opa!
2: consultório, a gente, desculpa, Anne,
1: Claro,
2: a
1: fica à
2: gente vê
1: vontade,
2: muito
1: doutor.
2: consultório isso, paciente com queixa de falta de ejaculação, sobretudo quando você utiliza o tratamento combinado, que a outra medicação, ele também, o alfa-bloqueador, ele pode produzir ejaculação.

0: retrógrada. Então, o que eu costumo dizer para o paciente é isso: não vai ter problema com relação, não tem nenhum problema de ejacular para dentro da bexiga, do ponto de vista médico, não há problema nenhum. Há problema do ponto de vista de fertilidade, mas Renan bem expôs, são pessoas que já não têm mais interesse em prole, né? E a estranheza, porque o hábito, desde o início da vida sexual, é de, naquele momento de êxtase, ele ter a eliminação do sêmen. E a partir dali ele passará a não ter mais. Mas é uma coisa que habitualmente os pacientes se habituam e se acostumam facilmente a partir do momento que eles entendem o que é que está acontecendo.
1: É, o importante é fazer o tratamento direitinho. Eu vou fazer mais uma pausa aqui e eu volto já.
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1: Bem, o consultório do Rádio Livre hoje está falando sobre hiperplasia prostática benigna, que é o crescimento da próstata, mas não é câncer, tá? E a gente está conversando com o doutor Renan Éboli e com o doutor Clóvis Fraga, dois médicos urologistas conosco. Doutor Clóvis, tem um ouvinte aqui, não se identificou não, mas ele disse que tem 63 anos e que a ejaculação dele está saindo escura. Ele pergunta se isso pode ser sinal de hiperplasia prostática benigna.
0: Bom, coloração da ejaculação, muitas vezes ela está relacionada ao que a gente chama de hemoespermia. Primeira coisa é entender qual é a tonalidade desse sêmen. Porque às vezes ele fala escuro, sendo amarelado, ou que pode ser um sêmen mais concentrado, ou simplesmente ele tem alguma infecção associada que poderia causar essa coloração mais amarelada. Mas às vezes, quando fala escuro, o paciente ele pode apresentar presença de uma coloração acastanhada, marronzada no sêmen, que é consequência de um sangramento que ele pode ter tido na próstata, na vesícula seminal, e que ele elimina. Normalmente, ele refere como um sangramento e que depois isso vai mudando de coloração. O que precisa investigar? Precisa ir para o urologista, porque isso pode estar relacionado. A grande maioria das vezes não é nada alarmante, mas pode estar relacionado sim a doenças prostáticas, hiperplasia, prostatite e eventualmente câncer de próstata. Não é um sinal clássico de nenhuma dessas doenças. Como eu vou repetir o que eu falei, na maioria das vezes o paciente que apresenta hemoespermia e essa ejaculação escura posterior ao sangramento no sêmen, não é nenhum problema maior. Às vezes tem paciente hipertenso, faz um pico hipertensivo, rompe algum vasinho ali e sangra. Na maioria das vezes não é nada, mas ele precisa ir para o urologista exatamente para investigar e afastar que porventura seja alguma coisa.
1: Doutor Clóvis Fraga, muito obrigada por esse consultório de hoje. Tanta gente participando aqui, infelizmente a gente não vai conseguir todas as perguntas, mas eu consegui aqui pegar vários ouvintes. Então, obrigada demais por topar aqui, participar do consultório e responder aos nossos ouvintes, viu, doutor?
0: Eu sou eu que agradeço. Eu acho que esse tipo de ação é fundamental, porque tudo que esclarece a população e quebra mitos, né, e tira incertezas da população, eu acho que traz ganho para todo mundo. Então, a Recife é uma cidade que tem pelo menos 250 urologistas atendendo no sistema público, sistema privado de saúde. E para os pacientes que tenham dúvida, nos procurem. E aqueles que não têm dúvida, nos procurem também.
1: É isso, doutor Clóvis Fraga, médico urologista, atende no Hospital Português e também é urologista do Hospital Oswaldo Cruz. Doutor Renan Éboli, para a gente finalizar, acho que quem tiver esse diagnóstico não deve se assustar, deve tratar, né, doutor?
3: É verdade, Ana. Eu acho que a gente está falando de uma doença que é muito comum, que estaria ali na tríade mais importante das doenças do homem, junto com hipertensão, com alteração do colesterol. É uma incidência muito importante, então, como boa parte dos homens vai ter, deve fazer parte do check-up anual, do cuidado, né? Queria também agradecer a oportunidade de estar aqui com vocês, de sempre aprender um pouco mais, de trazer um pouco de informação para um veículo de comunicação que é tão responsável como toda a equipe da Rádio Jornal. E fico à disposição para eventuais novos esclarecimentos nas conversas.
1: A gente que agradece muito, doutor Renan Eboli, por sempre estar aqui com a gente no consultório do Rádio Livre. Sejam também sempre muito bem-vindos, dois, né? Sejam sempre muito bem-vindos. Doutor Renan Eboli, gente, ele também médico urologista, né? Atende lá no Hospital dos Servidores do Estado, é vice-presidente da Sociedade Brasileira de Urologia Seccional Pernambuco. Obrigada a todos os ouvintes, obrigada a Fausto que pediu esse consultório. Esse foi o consultório do Rádio Livre hoje. A produção de Gabriela Bento, trabalhos técnicos de Edilson Lima, Big Alves e João Alves. Na coordenação de jornalismo, Vitor Tavares.
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4: Recife, 5 horas e 2 minutos.
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5: Bom dia.
4: Fala, gente boa brasileira. Chegou mais um sextou. Que tal, ao invés de murmurar, reclamar, continuar insistindo nos seus objetivos com fé e esperança? Novas oportunidades sempre surgem no novo dia. Tenha bom ânimo para enfrentar as dificuldades com mais leveza, sem esquecer a responsabilidade e moderação. Aproveite e reflita que felicidade também gera prosperidade. Tudo pode começar na forma como pensamos, agimos e agradecemos pela vida. Neste sextou, plante coisas boas. Gratidão, gentileza com as pessoas, coragem para recomeçar. Quem espalha energia positiva atrai caminhos abençoados. Creia e tenha uma sexta-feira produtiva e cheia de oportunidades. Prosperidade é viver em paz e confiança de que melhores dias estão para chegar. E muito bom dia!
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4: E que linda família brasileira, bom dia, boa tarde, boa noite, onde você estiver. Sextou, minha gente, dia 29 de maio de 2026. Já se passaram 149 dias do ano, faltando 216 para o ano acabar. Hoje é dia do estatístico, dia do geógrafo, aí doutor, dia mundial da energia, vamos economizar, hein? Cuidado aí, dia internacional dos soldados da paz das Nações Unidas e dia mundial da saúde digestiva. Vamos lá, santo do dia é São Paulo VI, com trabalhos técnicos de Avanildo Cerqueira.
6: Bom dia!
4: Aí Cerqueira, e produção de Kevin Paes, em rede, pela Rádio Jornal Recife, Limoeiro, Caruaru, Garanhuns, Pesqueira e Petrolina. Estamos começando mais um programa, A Voz do Povo.
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4: Amanhã começa o São João de Caruaru e ele vai estar lá no dia 12 de junho, dia dos namorados, Roberto Carlos, o baile da Fazenda.

0: Acorda Recife, acorda Pernambuco, acorda Brasil. Sextou, minha gente. Sextou, presta atenção. Vamos para cima para a gente com o imposto de renda. Olha, o imposto de renda é hoje, viu, gente? É hoje, imposto de renda. Vem fazer parte desse cordão de responsabilidade consigo mesmo. Olha aí, faz parte desse cordão de responsabilidade com o imposto de renda para não se complicar, não pagar multa. Você do Recife, Grande Recife, bom dia, bom dia, bom dia. Obrigado pela audiência.
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0: meu bom dia. Você, perfil da gente de Moinho, 99.5 FM. Olha o imposto de renda. É hoje, para você de Caruaru, 91.3 FM. Olha o imposto de renda besteira, 90.9 FM, é hoje. Garanhuns, 107.5 FM. E Petrolina, 90.5 FM. Imposto de renda, fica sabendo que a gente aqui não esconde nada, conta tudo para você.
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entra na folia, mas com responsabilidade, sabendo que hoje é o prazo final para a entrega da declaração do imposto de renda à pessoa física. Encerra-se nesta sexta-feira, 29 de maio de 2006. A declaração deve ser enviada até às 23h59, horário de Brasília, para evitar cobrança de multa e pendências com o CPF. Presta atenção, pega a visão, se liga, se liga, se liga. Vamos cair no passo e a vida gozar.

0: Sertão, todas as regiões. Bom dia, boa tarde, boa noite, onde você estiver.
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0: Sim, um aperto de mão pra você. Claro que o choro pode durar uma noite, mas a alegria vem pela manhã.
1: São coisas que valem muito, companheiro. Valem um monte de abraço.
0: Sim, um monte de abraço pra você. Acorda, Recife. Acorda, vem comigo. Vem, acorda para arrasar. Aumenta o volume do rádio e fala pro mundo com a gente.
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0: Se cuida.
1: Uma viola, uma noite no ar.
0: Eita, viola retada, parece que eu tô vendo aí você. Já na sua viola, já na sua sanfona, no seu triângulo, enfim. Vale, um abraço tio, pra você, morena, você, menina, você, família. Eita, quanta gente boa ouvindo a Rádio Jornal no sextou. É a última sexta-feira, viu? É a última sexta-feira de maio. Ah, domingo termina, viu? Domingo termina, minha gente. Mês de maio, 31 dias, né? Então te liga no que tem que fazer.
1: Isso vale um abraço, companheiro. Isso vale um abraço, companheiro. Dentro do meu coração.
0: Um abraço pra você, no coração. Esse coração que merece de cuidado, porque dele provém fontes de energia. E tem o tempo.
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0: Vai saber agora com Kevin Paes.
3: Olá, muito bom dia para você, bom dia também aos ouvintes da Rádio Jornal. Vamos à previsão do tempo para esta sexta-feira com informações da Agência Pernambucana de Águas e Clima, APAC. Na região metropolitana do Recife, também nas zonas da Mata Norte e Sul do estado, a previsão é de tempo parcialmente nublado, com chuva rápida de forma isolada durante a noite, com intensidade fraca. As temperaturas ficam entre 22 e 30 graus. No agreste do estado, a previsão é de clima parcialmente nublado, com chuva rápida de forma isolada no período da tarde e noite, com intensidade fraca. Os termômetros ficam entre 19 e 28 graus. No sertão do estado, a previsão é de tempo parcialmente nublado, sem chuva em toda a região ao longo do dia. As temperaturas ficam entre 17 e 31 graus. E no arquipélago de Fernando de Noronha, a previsão é de clima parcialmente nublado, com chuva rápida em toda a região durante a manhã e a noite, com intensidade fraca. Os termômetros ficam entre 25 e 30 graus. Falando agora sobre a tábua das marés, a mínima será às 8h13 da manhã e também às 8h42 da noite. Já a máxima será às 2h49 da tarde. Kevin Paes, Rádio Jornal, Rádio Notícia.
0: Muito bem, agora são 5 horas e 14 minutos, 5 e 14.
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0: Jornal do Comércio, a diferença é enorme. Datafolha, Raquel Lira cresce e passa João Campos. País vive uma desorganização institucional, alerta o pré-candidato Ronaldo Caiado. Ônibus é incendiado em área alvo de operação policial na zona oeste do Recife. Estados Unidos classificam PCC e Comando Vermelho como organizações terroristas estrangeiras.

0: BR-116 tem trecho concedido à iniciativa privada em Pernambuco. E mais, Rio Mar Recife tem 5 projetos finalistas no Prêmio Abras. Destaques de capa da edição de hoje no seu Jornal do Comércio. Para saber, tem que ler o JC.
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0: Eita, parabéns para você que está aniversariando hoje em todo o Brasil. Faça a festa, você merece, meu amigo. Evidentemente que moderação é bom, né? Para o corpo, para a sua mente, enfim, para a saúde de uma forma geral também e com a prosperidade, né? Tem que ter moderação, paz, confiança no que vai fazer e também ter cuidado com a família. Eita, quanta gente boa aniversariando hoje. Parabéns para o aniversariante ouvinte da Rádio Jornal, um dos grandes ouvintes aqui, Boi de Pai, com as delícias de Cachoeirinha, na sexta-feira, no condomínio Quinta de São José, em San Martín. Parabéns por mais um ano de vida, meu amigo. Pede para ouvir Azulão, A Mulher Querendo é Bom Demais.

83 anos, né? Cantando aí para Boi de Pai. Toda essa gente boa de Cachoeirinha. Que festa arretada para Boi de Pai. Tem muita coisa aí pra gente tomar um cafezinho, porque bebida tem que ser com moderação. Tá bom? Agora são 5 horas e 19 minutos. Mas você que está aniversariando hoje, meu amigo, você tem uma festa para você também, com outras pessoas importantes e iguais a você. Débora Black também celebra a vida hoje, o ator e comediante Danton Mello, 51 anos. E para você, meu amigo, para você, minha amiga, você que está aniversariando hoje, segundo a astrologia, para você saber, você que é de gêmeos, viu? Você que é de gêmeos. Algumas questões.

ligadas a dinheiro ou autoestima podem tocar em pontos sensíveis. No entanto, pode ser que você esteja se cobrando demais. Reorganizar

0: para saber o seguinte: Treme apreende mais. Olha aí, Treme apreende mais de 21 quilos de maconha e prende mulher em flagrante em Petrolina, não é isso? É de Jane Almeida, né?
1: Uma mulher foi presa pela Polícia Militar após ser flagrada transportando mais de 21 quilos de maconha no bairro Vila Eduardo, em Petrolina. A apreensão, realizada pelo 2º BESP, ocorreu após o setor de inteligência receber informações sobre a rota da suspeita pela região. Durante as diligências no bairro, as equipes do Batalhão Especial conseguiram localizar e interceptar o automóvel alvo da denúncia, que estava em circulação pela área. Na abordagem e vistoria no interior do veículo, os policiais encontraram 22 tabletes de maconha, totalizando mais de 21 quilos do entorpecente, e um aparelho celular. A motorista recebeu voz de prisão no local. A suspeita, o veículo e todo o material ilícito foram encaminhados à Delegacia de Polícia Civil, onde o caso foi registrado e foram tomados os procedimentos legais cabíveis. Edjane Almeida, Rádio Jornal, Rádio Notícia.
0: Pronto, são 5 horas e 22 minutos, 5 e 22. 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Falando às 5 horas e 22 minutos, se você tem algum tipo de problema aí no seu bairro, na sua rua, tem esgoto a céu aberto, buraqueira, eita Paulo, tem demais. Então você tem um WhatsApp da Rádio Jornal assim.
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0: Aí vem comigo, Mariano Pedro, de Jardim Jordão.
3: Bom dia, meu amigo Paulo
0: Bom
3: Roberto.
0: Dia.
3: Aqui é Mariano Pedro, aqui do Jardim Jordão. É, Paulo Roberto, eu vi aí o debate aí falando sobre os ratos, né? E nas águas, né? Acumulada. Mas também tem o problema do lixo, né? Do lixo que fica, atrai muito rato, a lixaria. E, inclusive, essa lixaria que eu estou falando é aquela que eu debato sempre sobre ela aqui na avenida aqui, Canal Novo do Jordão, que os ratos ficam, há muito acúmulo de lixo, e os ratos ficam aqui atravessando aqui, né? De um canto para o outro, onde ele vê água, ele vai ter que fazer ali o xixi dele, e vai infectar aquelas águas ali que fica acumulada ali, né? Por conta do lixo, né? Muito acúmulo de lixo. E a prefeitura demora muito em passar o carro aqui da coleta de lixo, aqui na margem do Canal Novo do Jordão. Aí, Paulo Roberto, aí a questão é essa, né? O lixo, né? Que os ratos saem do lixo e vai para águas que fica nas avenidas, né, acumuladas, né, que é muito rato mesmo, é ratazana grande aqui no Jardim Jordão, no Canal Novo do Jordão. Aí, por conta do acúmulo de lixo, aí os ratos saem dali daquele lixo e vai para as águas paradas quando chove ali na avenida, né? Aí a questão é essa, é o perigo, né?
0: Pois é, minha gente, uma dessas vezes que viajando por aí, e de férias também, aí me perguntaram, uma cidade tão linda como Recife, mas é muito lixo, né? É muito rato na rua e gerando problemas para a saúde da população, uma série de problemas que podem ocasionar justamente o lixo e o rato solto por aí. Então, meu amigo, não é somente aí no Jordão, não. É no centro da cidade, em bairro pobre, bairro rico, seja lá como for, a gente vê uma sujeira horrível nessa cidade e também no centro da cidade. Você sabe muito bem que o centro da cidade sempre foi belo, né? Mas hoje dá pena. Infelizmente é assim. Olha, minha gente, Vinícola se destaca pela qualidade e geração de emprego em Garanhuns. Não é isso, Ed Carlos?
4: O trabalho desenvolvido pela Vinícola Vale das Colinas na geração de empregos e no fortalecimento do turismo em Garanhuns foi reconhecido pelo Poder Legislativo. Entre as homenagens concedidas pela Câmara de Vereadores estão reconhecimentos por premiações de destaque conquistadas pela Vale das Colinas, como o Prêmio CNA Brasil Artesanal 2023. O destaque no Wines of Brazil Awards 2025, além de medalhas de ouro em cursos nacionais e internacionais. 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

0: Você está certo, viu, Avanildo? É responsabilidade também do povo, né? O povo também, a questão da educação, né? Que tem que colaborar também com a autoridade, que evidentemente tem reclamação com relação à colheita, né, do lixo. Mas a responsabilidade também é das pessoas que moram, né? E saber o seguinte, que a partir do momento que a prefeitura não faz a coleta do lixo, né, você não tem que jogar na rua, você não tem que jogar no rio. O que é que o rio tem a ver com isso? A partir do momento que você suja o rio, você mexe com tudo que existe de bom para o peixe, né, para o pescador, enfim. Cada vez mais você prejudica você mesmo. Então, vamos se cuidar também. A gente tem que ter responsabilidade com a cidade. Nós que amamos nossa cidade. Agora, são 5 horas e 27 minutos. 5h27. E outra aqui que está comigo. Eita, cadê Nelson? Nelson Barros, Maranguape 2.
1: Bom dia, Paulo Roberto. Bom dia a todos os ouvintes da Rádio Jornal. Paulo e Nelson Barros, Maranguape 2. Paulo, na minha rua aqui, rua 47, o último poste está apagado. A lâmpada está queimada. Eu queria questionar a Neo Energia para vir trocar essa lâmpada. Agora, o número do poste, eu não tenho o nome, porque o número do poste está apagado. É, né? O último poste da rua, lado esquerdo. Obrigado, Paulo. Bom dia. É nosso bairro do Maranguape 2. Um abraço para o povo do Maranguape 2.
0: Eita, meu amigo, um abraço para você. Obrigado pelo carinho da audiência. De vez em quando, né, no WhatsApp da Rádio Jornal também, né, e nas plataformas de uma forma geral, as pessoas estão reclamando. Mas olha, eu fui bonzinho, emprestei meu nome e estou complicado por conta de empréstimos que eles fizeram em meu nome, essa coisa toda, e depois me complicou. Então, meu amigo, você tem que ter muito cuidado se você quer emprestar o seu nome. Não deve. Isso é uma coisa que, segundo os especialistas, as pessoas não devem fazer, né? Mas, de repente, acontece, né? As pessoas são muito boas e emprestam seu nome para ajudar. Mas acontece que nem sempre todas as pessoas são boas para receber um benefício, né? E depois ter a responsabilidade de lhe pagar, de evitar problema para você. Então, todo cuidado é pouco. Todo cuidado é pouco, minha gente, com o empréstimo do nome. Eita, quanta coisa boa aqui para você. Taxa de desemprego, olha aí. Taxa de desemprego ficou em 5,8% no trimestre encerrado em abril. Não é isso, Solimar Luz?
2: A taxa de desemprego no Brasil ficou em 5,8% no trimestre encerrado em abril. Isso significa que 6,3 milhões de pessoas procuraram trabalho sem sucesso no período. 471 mil a mais do que no trimestre encerrado em março. Já na comparação com o mesmo período de 2025, houve queda de 11,3%, o equivalente a 809 mil pessoas a menos em busca de trabalho. Apesar da perda de ocupação na comparação trimestral, o mercado de trabalho no Brasil segue com elevado nível de ocupação quando comparado com anos anteriores da série histórica, iniciada em 2012, segundo dados da PNAD contínua mensal divulgados pelo IBGE. O resultado pode ser explicado pelo retorno à busca por trabalho após o fim de vagas temporárias em parte das atividades da iniciativa privada e do serviço público, comenta a coordenadora de pesquisas por amostra de domicílios do IBGE, Adriana Beringui.
3: Tem uma influência importante de fevereiro e março, né, que tem, de fato, esse efeito, se a virada então, de atividades que têm influência de momento sazonal. Os serviços prestados às famílias ali que tem um aquecimento natural de fim de ano. Quando vira o ano, né, a gente tem um movimento de retração e também pela maior procura por trabalho.
2: O rendimento real habitual de todos os trabalhos ficou em R$ 3.732, mantendo estabilidade frente ao trimestre anterior e alta de 5,3% na comparação anual. Ainda conforme a pesquisa, houve redução de postos de trabalho no grupo Outros Serviços no trimestre pesquisado. Já os demais registraram estabilidade.

0: Habilidade. Entre os empregados no setor privado, 39,3 milhões tinham carteira assinada. No setor público, o número de empregados chegou a 12,9 milhões.
1: Eita, minha gente, saúde, saúde pra você, homem, olha a próstata. Você ouviu aí no consultório com o Ana Barreto, os nossos especialistas falando do cuidado que devemos ter, né? Se de repente você faz o PSA, né? O PSA, bom, aí de repente dá alguma diferença, você tem que procurar um médico imediatamente. Teve até um senhor que falou que, olha, há muito tempo que eu não fiz os novos exames. Não pode, né, meu amigo? Não pode. Você tem que fazer anual, o exame anual da próstata, porque se tiver algum problema, aí você cuida. E por falar nisso, o Conselho de Medicina libera dois novos tratamentos para câncer de próstata. Técnicas prometem menos impacto sobre função sexual e urinária. Então fica sabendo o seguinte, que o Conselho Federal de Medicina autoriza o uso do ultrassom focado de alta intensidade e da crioblação para casos selecionados da doença. Então, meu amigo, não deixa para amanhã, não. O nosso ouvinte disse o seguinte, faz muito tempo que eu não faço os exames. Não pode. Isso você ouviu o médico em seguida dizer o seguinte, o ideal é anual, você fazer aí o seu check-up e evidentemente que vai ter o cuidado com a próstata, tá bom? Então se liga nessa, olha a saúde, e a hora certa para você, agora são 5 horas e 32 minutos. Olha Marcos aqui, Marcos de São Lourenço da Mata, vem comigo, vem.
2: Bom dia, Paulo, aqui é Marcos.
1: Bom dia.
2: São Lourenço da Mata, por favor, aos órgãos competentes, para dar uma fiscalização. É muito animal solto aqui em São Lourenço da Mata, mais precisamente em Nova Tiúma e na área dos residenciais, pondo em risco qualquer momento um acidente grave, que é muito, principalmente cavalo solto aqui na PS5 e todo São Lourenço, é muito animal solto, principalmente cavalo aqui na PS5 e mais precisamente Nova Tiúma.
1: Meu amigo, esse problema, eu que o diga, o que pode gerar de acidentes, né? Eu já tive um caso como esse lá, quando morava no Janga, exatamente um cavalo se atravessou, meu amigo, quase que bate, e eles parecem que gostam do para-brisa, viu? No para-brisa do carro. E se não fosse a experiência que Deus me deu, eu estava morto, sem dúvida nenhuma, porque o acidente teria sido feio. E vem acontecendo exatamente muitos acidentes por conta de animais soltos na cidade. STF decide que shoppings devem garantir espaço para amamentação. Presta atenção com Priscila Terezo.
3: Os shoppings devem garantir espaços de amamentação para as lojistas. A decisão unânime é do Supremo Tribunal Federal. Os ministros validaram a norma da CLT, Consolidação das Leis do Trabalho, que obriga empresas com mais de 30 empregadas a terem locais apropriados para elas amamentarem os filhos. Segundo decisão da corte, a regra deve ser cumprida pela administradora dos shoppings e não pelos donos de loja. O entendimento do tribunal é de que a lei trabalhista deve ser aplicada considerando a proteção à maternidade, à infância e ao trabalho da mulher. Para o plenário, a medida não traz prejuízo econômico e garante um direito importante às trabalhadoras. O caso chegou ao Supremo após recurso apresentado por um shopping de Natal, no Rio Grande do Norte, que foi condenado pela Justiça do Trabalho a garantir o espaço para as empregadas das lojas. O centro comercial sustentou que a obrigação trabalhista não pode ser transferida para a administradora do shopping, sendo um dever legal dos lojistas empregadores. O relator do caso, o ministro Gilmar Mendes, reconheceu que os shoppings devem disponibilizar os locais para amamentação, mas ponderou que os custos devem ser repassados aos lojistas. Já o ministro Flávio Dino rebateu as alegações de prejuízos financeiros e disse que o setor de shoppings vive um momento econômico próspero. Carmen Lúcia, única mulher com assento na Suprema Corte, lembrou que o próprio STF possui um espaço para amamentação, ressaltando que a Constituição garante essa proteção à maternidade.
4: A Constituição é imprescindível, mas ela não é suficiente se ela não tiver a leitura no contexto, como está sendo feito aqui, Porque o que a mãe quer nesta fase especialmente, é o direito ao sossego.

0: ela não quer ficar desesperada no trabalho, ela prefere abrir mão do trabalho, e é isso que tem acontecido. Inclusive na magistratura, as mulheres, as mães de estradas, como a gente chama, muitas vezes renuncia à carreira ou renuncia às promoções porque não tem as condições necessárias para cumprir esses direitos dos seus filhos e delas mesmas.
1: O prazo para que os shoppings implementem a decisão é de até um ano.
2: Pois é, minha gente, ainda repercutindo, Estados Unidos listam PCC e Comando Vermelho como grupos terroristas após pedido de Flávio Bolsonaro. E tem mais aqui, minha gente, olha. Foguete Blue Origin explode na plataforma de lançamento durante teste dos Estados Unidos. E a Mega Sena, minhas, a Mega Sena acumulou, viu? 10 milhões. Ah, quer saber? Para você ver se tirou na quina da Mega Sena? Então, anota aí as dezenas. 05, 07, 17, 41, 42 e 49. 05, 07, 17, 41, 42 e 49. Rapaz, a gente nunca imagina quando vai jogar fazer dessa forma, né, Vanessa? É difícil. Olha, 05, aí vem 07, números menores, né? Números menores. Olha, 05, 07, 17, aí vem 41, 42, 49. É difícil a gente imaginar uma aposta dessa forma, né? Mas aí, de repente, na quina da Mega Sena, você pode estar aqui em Pernambuco, porque tem 23 apostas que acertaram 5 dezenas a quina da Mega Sena para um prêmio de mais de R$42 mil. Muito bem, vamos embora, que atrás vem gente, é a voz do povo para você, J de Cavaleiro, vem!
3: Bom dia para o Roberto, é o seguinte, a policlínica aqui de Cavaleiro está totalmente abandonada, entrega os ratos, o pessoal fica aqui, chuva só, aguardando o porteiro chegar às 6h30 para atender. Por favor, faça uma chamada aí para a Prefeitura de Jaboatão, policlínica aqui em Cavaleiro, em Jangadinha, entregas barata. Bom dia, Jota de Cavaleiro. Um abraço, Paulo.
2: Um abraço para você, meu amigo. Você ouviu no consultório com o Anny Barreto os especialistas falando para você de próstata, né? Câncer de próstata. E você que fuma, meu amigo, próstata, você sabe que tem que cuidar também, né? PSA, essa coisa toda. E você que fuma, olha o cigarro aí. Inca, alerta para uso de substâncias que tornam cigarros mais atrativos. Não é isso, Tereza? Priscila Terezo?
1: Em 31 de maio é celebrado o Dia Mundial Sem Tabaco. Para marcar a data, o INCA, Instituto Nacional de Câncer, realizou um evento no Rio de Janeiro para alertar sobre as tentativas da indústria do setor em retardar a aplicação da resolução da Anvisa, Agência Nacional de Vigilância Sanitária, que proíbe o uso de aditivos de sabor e aroma nos derivados do tabaco. A norma de 2012 tornou o Brasil o primeiro país do mundo a proibir tais substâncias, como mentol e açúcares, que mascaram o sabor amargo de tabaco e podem facilitar a iniciação ao fumo, especialmente entre jovens. Segundo um estudo publicado neste ano, usando informações da própria Anvisa, a proibição desses aditivos não inviabiliza a produção nacional de cigarros, como argumenta o setor. Quem explica é o pesquisador do INCA, André Sclor.
4: A gente percebeu que metade das marcas de cigarro registradas na Anvisa não continham os aditivos previstos na resolução da Anvisa. Já não continham. Então, ora bolas, que argumento é esse, indústria do tabaco, que fala que é inviável a produção? Se esses dados mostram, confirmam que a indústria do tabaco, ela tem tecnologia, viabilidade de produzir, de desenvolver e de registrar marcas que não contêm os aditivos. Obviamente, então, não é uma inviabilidade de produção ou tecnológica, é uma inviabilidade para ela mercadológica, porque isso vai ter um efeito de marketing para você, então, não conseguir recrutar adolescentes e crianças para a dependência da nicotina.
1: O INCA defende que a norma é essencial para proteger a saúde pública e evitar a dependência da nicotina, que aumenta o risco de doenças crônicas, como câncer, cardiovasculares e respiratórias. Outro estudo do INCA mostra que empresas de tabaco têm utilizado ações judiciais para manter no mercado produtos com aditivos, preservando a oferta de versões mais atrativas, sobretudo para crianças e adolescentes. O levantamento também apontou aumento expressivo no registro desses produtos com sabores nos últimos anos, principalmente os destinados ao uso em narguilé.

0: Diabetes. Criado pela Organização Mundial da Saúde em 1987, o Dia Mundial Sem Tabaco tem este ano o tema Desmascarando o Apelo, combatendo a dependência de nicotina e tabaco. A ideia é ampliar o debate sobre as estratégias utilizadas para atrair novos consumidores cada vez mais jovens. Segundo dados do Instituto Nacional de Câncer, no Brasil, nada menos que 477 pessoas morrem a cada dia por causa do tabagismo. E os custos no sistema de saúde e na economia com os males produzidos pelo cigarro chegam a 153,5 bilhões de reais por ano. Quem deseja parar de fumar pode recorrer ao SUS, que oferece tratamento gratuito para o tabagismo.
1: Ainda, minha gente, como classificação do PCC e Comando Vermelho como terroristas, foi rejeitada no Senado sem resistência de Flávio Bolsonaro. E ainda sobre isso que você vai acompanhar aqui com os nossos comentaristas, né? Promotor vê como muito grave PCC e Comando Vermelho como terroristas e aponta risco de ação militar. Eita, vai render muito isso aí, não vai? Agora são 5 horas e 42 minutos, 5 e 42. Minha gente, espetáculo infantil, a Lua, o Milho e o Baião é uma das atrações do Arraiá Brasilidades no sítio da Trindade, em Casa Amarela, zona norte do Recife, neste domingo. Não é isso, Kevin Vaz?
2: O universo criativo das festas juninas promete transformar o sítio Trindade, na zona norte do Recife, em um grande encontro de cultura popular, convivência e celebração das tradições nordestinas. O evento ocorre no próximo domingo e reúne gastronomia, arte, moda, música e atividades para toda a família, das 2 da tarde até as 8 da noite. Com entrada gratuita, a ação é realizada pela Brasilidades Feira Criativa e reforça a proposta de valorização da economia criativa, dos artistas locais e das manifestações culturais brasileiras. O jornalista, produtor cultural e idealizador da iniciativa, Henrique Santos, fala da ação.
3: A grande missão da Brasilidades Feira Criativa, principalmente em eventos voltados à infância, é construir as memórias, né? As memórias que tanto são representativas na nossa idade adulta. Então, esse espetáculo, a nossa edição no Sítio da Trindade agora no domingo, tem essa missão. Então, a gente vai ter um parque infantil, oficinas de pintura, além do espetáculo gratuito que mostra esse universo criativo do São João nordestino tão importante para que a gente passe para as próximas gerações.
2: Um dos destaques da programação será o espetáculo infantil gratuito A Lua, o Milho e o Baião, apresentado a partir das 4 da tarde, levando ao público uma experiência lúdica inspirada no universo junino, nas brincadeiras populares e na musicalidade nordestina. Henrique Santos relata a programação.
3: Todo mundo convidado, já a partir das 2 da tarde, a gente já tem programação, a feira criativa todo vapor, polo gastronômico, as oficinas infantis. O espetáculo começa às 4 da tarde, além de um super show com os nossos clássicos do forró, com a cantora Hortência Mariana, começando por volta das 5 da tarde. Então é uma tarde de domingo para aproveitar com toda a família e dar as boas-vindas ao período mais esperado do nordestino, que são as festas juninas.
2: A iniciativa ainda conta com espaço infantil e feira criativa com empreendedores e artistas independentes. Kevin Paes, Rádio Jornal, Rádio Notícia.
1: Que hora certa? São 5 horas e 44 minutos.
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1: Jornal do Comércio, a diferença é enorme. Datafolha, Raquel Lira, cresce e passa João Campos. País vive uma desorganização institucional. Alerta o pré-candidato Ronaldo Caiado. Ônibus incendiado em área alvo de operação policial na zona oeste do Recife. Estados Unidos classificam PCC e Comando Vermelho como organizações terroristas estrangeiras. Eita, você vai acompanhando tudo aqui na Rádio Jornal. E a BR-116 tem trecho concedido à iniciativa privada em Pernambuco e mais. Rio Mar Recife tem 5 projetos finalistas no prêmio Abras. Destaque de capa da edição de hoje do seu Jornal do Comércio. Para saber, tem que ler o JC.
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1: Desde cedo que eu estou falando para você, né? Há poucas horas do prazo final de entrega do imposto de renda, saiba o que fazer se acha que não vai dar tempo de acertar as contas com a Receita Federal. Não se complique, meu amigo. Olha, cobertura do ciclo Girino no Sistema Jornal do Comércio de

0: Comunicação começa neste sábado com a abertura da festa na capital do forró, Caruaru. Há 4 meses do voto, pesquisa aponta virada da governadora Raquel Lira do PSD em cima do ex-prefeito do Recife, João Campos do PSB. Minha gente, mensagem do WhatsApp informando a necessidade da prova de vida do beneficiário do INSS. Precisa ter o selo azul da conta verificada do governo do Brasil. Presta atenção. Olha, minha gente, contagem regressiva para a reabertura do antigo Hospital Central de Paulista, agora integrado à Rede Estadual de Saúde e gerenciado pelo Tricentenário. Tem mais para você, redator de plantão, 6 horas.
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0: Acordando e motivando você para a última sexta-feira do mês de maio. Se anima! Fé e esperança. Um abraço, muito obrigado pelo carinho da audiência. Mas você continua agora com Bola de Primeira.
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0: Segundo lugar, Brasileiro Série B, vem amanhã, viu? Contra o Sport. Outras informações com Leonardo Boris.
5: Bom dia para você, amigo. Bom dia para você que está ligado aqui no Bola de Primeira. Náutico, que treina esta sexta-feira à tarde, antes do treinamento, entrevista coletiva do técnico Hélio dos Anjos. Derek e Felipe Saraiva na transição, Juninho no departamento médico, não devem fazer parte do elenco para a partida contra o Sport. Volante Wenderson está fora pelo terceiro cartão amarelo. Leonai deve ser o substituto. E o atacante Júnior Todinho, que vem marcando gols ao entrar no decorrer do jogo, fala como está sendo a semana do Náutico de treinamentos fortes.
6: É um treino intenso, marca pressão, porque para nós não tomar contra-ataque, para não tomar gol, a pressão do Paulo Sérgio nos ponta, então o tempo todo nós pressionando lá, fazendo falta, parando a jogada. Esse é o trabalho que nós faz dia a dia, é marcar pressão o tempo todo. O nosso até brinca, não sei se eu falei com o Renatinha, às vezes o nosso coletivo é fogo, né? É mais difícil do que um jogo, cara. Porque o bicho pega, é os dois times intensos. O Renatinha vê, o Renatinha tá lá, o tempo todo, faz falta, e ele cobra muito, bate no corpo, não é porque é jogador dele não, bate no corpo, para a jogada, é o tempo todo intenso, não muda muito. Muito de time que eu já passei, sabe? É porque o estilo de Hélio é diferente. É marcar pressão lá, intensidade o tempo todo. É dele, é do treinador, sabe? Ele cobra muito da gente. Ele cobra, ele fala. A gente joga desse jeito, a gente não vai mudar nosso estilo de jogo. É dentro de casa, é fora de casa. A gente agora vai trabalhar pra defender a estratégia do time que vai fazer contra a gente, que é jogando contra-ataque. E a gente não muda nosso jogo. Não é o

0: É como você falou, o time do Operário é um time bom, um time técnico. Mas a gente não mudou nosso estilo de jogo. Meu Cuiabá é um time mais fechado, mas nós não mudamos nosso estilo de jogo. A gente continuou mantendo nosso estilo de jogo e o resultado tá vindo.
1: Aí a palavra do atacante Júnior Todinho falando aqui no Bola de Primeira. Bom dia!
2: Pega a visão, Ferroviária. Outras informações com Cristiano Bastante.
3: Olá, amigo! Um bom dia para você e para os ouvintes do Tricolor do Arruda e todos ligados aqui no Bola de Primeira. O Santa Cruz realizou treinamento na manhã de ontem e realiza logo mais às 8h30 da manhã mais um treinamento no José do Rego Maciel, de olho no jogo deste domingo na Arena de Pernambuco, 16h, contra a Ferroviária. Partida válida pela 9ª rodada do Campeonato Brasileiro da Série C. Para esse jogo, o Santa poderá ter 4 retornos à disposição do técnico Christian de Souza. De cara, o meia Vitinho e o atacante Everaldo. Eles cumpriram suspensão automática no jogo do último sábado contra o Marigá. Já o lateral direito Thiago Enes e o volante Silva, que estão sendo avaliados pelo departamento físico, poderão ou não estar à disposição do treinador. No caso de Enes, já são 3 jogos sem atuar, depois de um problema que ele sentiu no tornozelo durante a derrota para o Guarani. Já o volante Silva, que tem uma lesão na posterior da coxa, está realizando a transição física e deve também ficar aí à disposição do treinador. O Santa Cruz, que depois da chegada de Cristiano de Souza, ainda não perdeu. Foram 3 jogos, sendo 2 vitórias e 1 empate. O Santa tem 11 pontos e está na 11ª posição, 1 ponto a menos que o Floresta, que é o 8º colocado, o último ali do chamado G8, zona de classificação para a próxima fase da Série C do Brasileirão. Quem está animado no Santa Cruz é o zagueiro Jefferson, titular há 2 jogos. Ele afirma que quer manter o bom momento e espera continuar contribuindo com o técnico Christian de Souza. Vamos ouvir o que disse o zagueiro Jefferson.
4: Estou muito feliz, motivado por estar ajudando a equipe do Santa. Eu cheguei já um pouco já também atrasado, né, na apresentação para a montagem do elenco. E venho trabalhando, né, dia a dia, tentando melhorar cada dia nos treinamentos, me cobrando, tentando me corrigir, para a gente poder, quando tiver a nossa oportunidade, a gente agarrar com unhas e dentes. E nesses 2 jogos aí eu pude contribuir para a equipe do Santa Cruz. Não, eu tô, inclusive lá no futebol iraniano, lá eu já era 3 zagueiros também, eu vinha adaptado a essa formação de 3 zagueiros. O professor, ele tenta fazer bastante rotativa, né? Todos os jogadores, ele tenta se sentir titular para poder, quando tem a oportunidade, fazer a sua melhor performance. E no elenco que tem grandes jogadores, como tem o Eurico, o William, Matheus, Edson, a concorrência também é boa, é sadia. E todos aqui estão motivados também para poder, quando tiver essa oportunidade, exercer ela com excelência. A gente tá pensando jogo a jogo, né? Graças a Deus a gente vem de 3 resultados bons. Há 3 semanas atrás a gente tava lamentando, né? 3 derrotas. E graças a Deus a gente vem lutando. O professor chegou cobrando muito da gente. Essa pressão é natural, né? O torcedor também. Quer que o Santa esteja sempre ali entre os primeiros, e a gente vem galgando jogo a jogo. A gente mentalizou que Série C a gente tem que estar pontuando jogo a jogo para poder a gente ir em busca do objetivo, né, final. E isso é fundamental para a gente.
3: Destaques do Santa aqui no Bola de Primeira.
2: E a gente volta depois dos comerciais.
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2: Agora é Brasileirão, viu, gente? Agora é o Brasileiro. Vai enfrentar o Náutico. Outras informações com o Alex Santos.
3: Muito bom dia para você que acompanha o Bola de Primeira. Agora é virada de chave. Depois da desclassificação na quarta-feira passada para a equipe do Fortaleza pela Copa do Nordeste, onde o Sport tinha até a vantagem, né, de jogar pelo empate, mas perdeu por 2-0, o foco agora é Campeonato Brasileiro da Série B. O Sport que entra em campo nesse sábado às 20h30 da noite no Clássico dos Clássicos contra o Náutico, dessa vez na Ilha do Retiro. Antigamente, quando falávamos em jogar dentro de casa era vantagem, parece que o Sport não está muito bem com essa ideia não. Porque o Sport vem de duas derrotas consecutivas jogando dentro de casa. Perdeu para o CRB por 2-1 e também perdeu para a equipe do Fortaleza por 2-0. E esse jogo contra o Náutico aí é uma partida importante, porque vale até a liderança da competição, né? A liderança do Campeonato Brasileiro da Série B, dependendo, obviamente, da combinação de alguns resultados. E o técnico Márcio Goiano, para essa partida, ele perdeu o lateral esquerdo Felipinho, recebeu o terceiro cartão amarelo e não pode jogar contra a equipe Timbu. E nitidamente, na última coletiva, após a derrota para o Fortaleza, é que o técnico Márcio Goiano vai mexer mais uma vez na equipe. Com certeza, essa manutenção de três volantes que ele vinha utilizando nos últimos três jogos deve ser desfeita. O Iago Felipe deve perder a vaga de titular no meio de campo. A dúvida é referente ao seu substituto. E o Carlos Depena pode ter mais uma oportunidade. Na área esquerda, o Edson Lucas deve ser o substituto do Felipinho, já que ele não pode jogar por conta da suspensão. E o próprio Felipinho falou com a gente, ainda repercutindo essa desclassificação na Copa do Nordeste.
4: Cara, primeiramente é agradecer a Deus pela oportunidade de estar disputando mais uma decisão dessa. Mas é pedir desculpa ao nosso torcedor, infelizmente fez a festa, apoiou a gente todo final. É pedir desculpa a eles, porque eles não mereciam essa classificação, essa desclassificação nossa, né? A gente hoje aqui teve a chance de ampliar o placar, mas infelizmente não aconteceu. É levantar a cabeça, gente. Acho que esquecer a Copa do Nordeste, virar a página, porque o nosso maior objetivo, a gente tá lá em cima da tabela, então é esquecer o máximo isso aí, é levar as mágoas mesmo na semana. Porque a gente tem que aprender muito, muito com nossos erros que a gente aconteceu hoje aqui, mas não tem nada perdido. Como eu falei, o nosso maior objetivo é o brasileiro, agora é virar a página e trabalhar, porque o resultado só vem no trabalho. Então é trabalhar no meio da semana, ver o que tem para corrigir, para a gente já pensar no próximo jogo, que é muito importante diante do nosso torcedor no sábado.
5: O nível de decisão para o jogo contra o Náutico aumenta ainda mais depois desse resultado?
4: Sim, com certeza. A gente não queria ir para a decisão no clássico com negativo, né? Um saldo negativo, mas aconteceu. Agora levantar a cabeça, como eu falei, levantar a cabeça, esquecer o que aconteceu aqui hoje, virar a página, porque é muito importante o jogo de sábado e a gente precisa ganhar.
3: O Sport que volta a trabalhar nessa sexta, depois é só concentração. Nesse momento, o mais importante é recuperar os atletas depois dessa sequência de jogos que o Sport teve. Duas partidas fora de casa, um jogo na ilha e agora tem a equipe do Náutico pela frente. Destaques do Sport para o Bola de Primeira. Bom dia.
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1: Muito bem, 6:02, hein? 6:02. O nosso bom dia para você. Claro que nós começamos agradecendo a Papai do Céu a oportunidade de estar aqui, ó, em mais um dia pontilhado de atividades. Hoje 29, hein? É o famoso sextou. Sexta-feira, 29 de maio de 2026. Hoje é o Dia Mundial da Energia, Dia do Geógrafo e Dia do Estatístico. A Igreja Católica, lembrando os santos Paulo VI, Maximino, Cirilo de Cesareia e Cisínio. Estamos aqui com você novamente, mais uma manhã, onde você fica mais informado, hein? Cada vez mais informado aqui, ó, na sua Rádio Jornal. Os trabalhos técnicos de Júnior Gomes, ou melhor, hoje é Cal, hein? É o Cal, o Júnior tá de férias, né? Que a gente tava falando com o Júnior há pouco tempo, né? Mas o Cal é que está aqui. Muito, muito obrigado aqui pelo apoio. O nosso bom dia para você, Cal. Bom trabalho. O Júnior ainda está de férias, né? O Júnior deve estar voltando na outra semana ainda, hein? É bom aproveitar as férias merecidas dos trabalhadores do Brasil, né? Pois é, o cara fica ali, ó, sempre naquela expectativa. Vamos tirar férias, né? Vamos aproveitar. Então tá aí, hein? Muito obrigado pelo carinho. Claro que, além da companhia dos trabalhos técnicos de Cal Peixoto, ficaremos também com o apoio dos nossos repórteres da Rádio Jornal, os repórteres aqui da TV Jornal, juntamente com você, ó, para trazer, para levar até aí onde você está a notícia, a informação, sempre na velocidade do rádio, que é o que importa, né? Você ligar o rádio, está aqui, ó, tudo prontinho, claro, um trabalho imenso de uma equipe extraordinária que trabalha 24 horas para trazer até você a melhor qualidade de programação. Claro, a informação que você busca está aqui, está na Rádio Jornal Garanhuns. 6:04, está começando o líder de audiência. É mais uma ronda policial para você no rádio até às 8 horas da manhã. Receba o nosso bom dia! Agora 6:04.
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1: Muito bem, os destaques aqui da nossa ronda policial. Aqui a informação, o fato, a notícia. Para começar muito bem o dia, muito mais informado. Aqui trazendo a história do ex-presidiário. Foi executado dentro de casa, em Venturosa. Tem aqui também essa informação, hein? É a operação policial cumpre mandados contra investigados por tráfico no Agreste. Acusado de matar Patolino é preso pela polícia em Saloá. A Polícia Civil deflagra a Operação Veritas e cumpre mandados por homicídios em Canhotinho. Idoso com sinais de AVC é transportado de helicóptero entre Timbaúba e Recife. Tem muito mais informação, hein? É só você ficar aqui, ó, com o radinho ligado na sua Rádio Jornal. E a informação vai fazer parte do seu dia, será a sua companheira. Muito obrigado pelo carinho, pela audiência. Fique conosco, está começando a Ronda Policial na sua Rádio Jornal. Bom dia! Agora 6:05. Claro que nós começamos também com esta mensagem, a mensagem do dia, mais uma vez, do livro Minutos de Sabedoria, da editora Vozes. Você, que é jovem, construa a sua felicidade em bases sólidas. A felicidade não depende dos outros, mas de nós mesmos. Se alguém quiser desviá-lo do bom caminho, não o acompanhe. Siga a estrada reta do bem, pois só assim conseguirá ter alegria em seu coração. Estude o mais que puder. Ouça os conselhos de seus pais. Seja puro e sincero em suas afeições, pois assim construirá uma vida nobre e digna. Pense nisso e tenha um bom dia. 6 e 7.
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1: Muito bem, com as informações do Clima Tempo para esta sexta-feira. Sexta-feira, 29 de maio, 2026. Muito bem, sol com muitas nuvens, pancadas de chuva à tarde e à noite. Aqui, ó, na temperatura, neste momento, tempo se apresentando com sol agora, né? O solzinho aí, ó, na cidade de Garanhuns, aquela sensação de que, pô, será que a gente vai ter aquele tempo mais aberto? Bom, teremos sim, claro, né? Neste momento, estamos na marca dos 17 graus, hein? As máximas ficarão entre 24 e 26 graus e as mínimas de 17 a 19 graus. Possibilidades de chuvas hoje aqui nas chances de 45%. Lembramos que o nascer do sol hoje por volta das 5h30 e o pôr do sol acontecendo a partir das 5h15 da tarde. 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
1: Muito bem, você sabe que para saber melhor, você tem que buscar os meios corretos e adequados de informação. E quando a gente fala nos meios mais adequados da informação, nós temos o Jornal do Comércio. Esta é a referência máxima no jornalismo, na informação e na edição de hoje da sexta-feira, Datafolha. Raquel Lira cresce e passa João Campos. Ônibus é incendiado em área alvo de operação policial na zona oeste do Recife. O país vive uma desorganização institucional, alerta o pré-candidato Ronaldo Caiado. Rio Mar, Recife, tem 5 projetos finalistas no prêmio Abrace. Estados Unidos classificam PCC e Comando Vermelho como organizações terroristas estrangeiras. O que foi feito é uma aberração, diz Paulo Scaff sobre fim da escala 6x1. BR-116 tem trecho concedido à iniciativa privativa, no caso, a iniciativa privada em Pernambuco. Claro que tem muito mais, hein? É só o que tá na capa. 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Para saber, tem que ler o JC. 6 e 10.
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1: Muito bem, 6 e 10. Aí o sol na hora e na área, né? O sol está na hora e está na área, né? Solzinho em Garanhuns, mas nós tivemos uma noite, uma madrugada até friazinha em Garanhuns, né? O pessoal tava reclamando aí, né? Aliás, duas reclamações que nós recebemos aqui no nosso estúdio das últimas 24 horas.

0: horas, o friozinho que nos pegou ontem ali da noite, pegando pela parte da madrugada, ainda tá esse friozinho agora mesmo com a presença do sol, né? E outra, a outra reclamação foi da TIM, né? Muitos usuários que dependem necessariamente da operadora TIM de celular, de telefonia, reclamaram da ausência da operadora no dia de ontem. É, inclusive, não, muitos relataram que não começou apenas ontem, né? O problema da TIM estar fora de área, ela começou antes de ontem, ali no finalzinho da quarta-feira, dia 27. Alguns já relatam que por volta das 11h30, meia-noite da quarta-feira, essa quarta-feira agora, antes de ontem, já estava sem sinal aí, ó, em muitas localidades aqui em Garanhuns. E ontem foi o perrengue aqui, ó. A gente recebeu muitas mensagens ali durante a parte da manhã, à tarde também. O pessoal, muita gente reclamando que o pessoal não tinha como ter contato, porque a TIM ontem estava uma negação. A gente fez um contato com a operadora e a operadora não deu muitas explicações assim detalhadas e tal, essa coisa toda. Apenas resumiu numa certa instabilidade na região. Bom, quem estava sem telefone, sem área, sabia disso, né? Que a coisa não estava normal. Mas o pessoal queria saber com mais informação, um detalhezinho a mais. Por que que estava fora do ar? O que que aconteceu? Né? Tinha localidades que, quando pegava a área da TIM, pegava só o 3G. Olha só, o 3G, meu amigo. 3G, a gente está vivendo 5G. Tinha localidades que a área estava tão ruim que era só o 3G. Complicado, hein? A gente vai falar disso depois, porque ele está chegando, hein? Ele está chegando com as informações desta sexta-feira. É o nosso repórter do Bandeira 2, é o Adúcio Lucena, com muita informação. Claro, aquele resumo do Recife e da região metropolitana. Adúcio Lucena, é você, meu querido. Bom dia, bom trabalho.
1: Bom dia, Ed Carlos. Bom dia a todo mundo ligado aqui no programa Ronda Policial. Olha, Ed morreu no Hospital da Restauração, no bairro do Derby, na área central da capital pernambucana, um homem que foi baleado em Tapissuma. Danilo Francisco da Cunha Rodrigues, 30 anos de idade. Ele foi vítima de disparos de arma de fogo na Avenida Agostinho Nunes Machado, em Tapissuma. De acordo com informações repassadas pela polícia, o jovem estava no local quando homens armados se aproximaram e meteram bala. Foi tiro para tudo que é canto, viu, Ed? Danilo ainda foi levado para o hospital local e, por conta da gravidade dos ferimentos, foi transferido para a emergência do HR, mas não resistiu. Na ocasião, um autônomo com 54 anos de idade, que estava na frente do bar, que é dono, também foi atingido. Ele foi vítima de uma bala perdida e levado para o hospital local. Depois, foi transferido para a emergência do hospital Miguel Arraes, em Paulista. O estado de saúde dele não foi divulgado pela polícia. Policiais da Força-Tarefa de Homicídios, do DHPP, comandados pelo delegado Sérgio Ricardo, e os agentes da DEA, que é a Divisão Especial de Apuração de Homicídios, estão investigando esse caso. Logo após os trabalhos dos policiais, o corpo da vítima, Danilo Francisco da Cunha Rodrigues, 30 anos de idade, foi encaminhado para o Instituto de Medicina Legal, no bairro de Santo Amaro, na área central do Recife. A motivação, dinâmica e a autoria desse crime ainda estão sendo investigadas pela polícia. E o ambulante Adilson José da Silva, com 51 anos de idade, foi assassinado com disparos de arma de fogo. O crime aconteceu na Rua do Campo, em Jardim Prazeres, Jaboatão dos Guararapes, cidade da região metropolitana do Recife. Mais um homicídio em Jaboatão, viu? Parece não ter fim a violência na cidade, Ed. Policiais militares do 6º Batalhão foram acionados para a ocorrência e isolaram a área até a chegada dos agentes da Polícia Civil. Dinâmica, autoria e motivação desse crime ainda são desconhecidas da polícia. Policiais da Força-Tarefa de Homicídios, do DHPP, comandados pelo delegado Sérgio Ricardo, e os agentes da DEA, que é a Divisão Especial de Apuração de Homicídios, estiveram no local do crime para dar início às investigações. Logo após os trabalhos realizados pelos peritos criminais do Instituto de Criminalística, o corpo da vítima, Adilson José da Silva, um ambulante com 51 anos de idade, foi encaminhado para o Instituto de Medicina Legal, no bairro de Santo Amaro, na área central do Recife. A polícia continua investigando esse caso. Eu volto com você, Ed Carlos.

0: 6h16, mas muda rápido o tempo, né? Avança rapidinho, hein? Bom, a gente continua aqui, ó, na nossa Rádio Jornal Garanhuns. Um ex-presidiário de 22 anos foi assassinado na madrugada desta quinta-feira, dia 28, em Venturosa. O crime aconteceu na rua Lucas Rodrigues e causou apreensão entre os moradores da localidade. A vítima, identificada como José Arnaldo da Silva, estava dentro de casa, onde morava sozinho, quando homens armados invadiram o imóvel após arrombarem a porta da frente. De acordo com as informações apuradas, os criminosos utilizaram espingardas calibre 12 e também efetuaram diversos disparos contra o jovem, que morreu ainda no local. Segundo informações da polícia, José Arnaldo já havia sofrido uma tentativa de homicídio anteriormente lá no município de Arco Verde. Ele também possuía passagem pelo sistema prisional e fazia uso de tornozeleira eletrônica. Após o crime, os suspeitos fugiram e até agora não foram identificados. As equipes das polícias militar e civil estiveram no local realizando os primeiros levantamentos. O corpo da vítima foi encaminhado para o Instituto de Medicina Legal IML de Caruaru e a Polícia Civil abriu inquérito e investiga a autoria e a motivação do crime. Tá aí, né, meu querido? Já tinha alguma coisa, hein? Já tinha algum rolo, algum probleminha para ter chegado aonde chegou, né? Plante coisas boas que você colhe coisas boas, tá? O pessoal não presta atenção nessa dica. E aí, ó, acaba caindo nas armadilhas da vida. Muito bem, 6h18 aqui na Rádio Jornal. A gente vai no intervalo, hein? Um comercial rápido, pequenininho, mas a gente volta, claro. E você continua aqui, ó, ligado na sua Rádio Jornal Garanhuns. A informação, a notícia, tudo isso pra você ficar bem informado. 6h18, bom dia!
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1: Muito bem, 6h23, a informação não pode parar. Claro que temos os nossos ouvintes aqui, ó, no nosso WhatsApp. Daqui a pouquinho eu vou dar uma geral aqui nas mensagens, tá bom? Eu peço que mandem apenas textos, tá? Tem gente que tá mandando áudio, tem gente que tá mandando foto, e eu peço que evitem mandar essas mensagens, apenas o texto, né? Se algum probleminha, alguma coisinha, algum fato, você escreve por conta da tamanha quantidade de mensagens que a gente recebe aqui. Tem muita mensagem e a gente fica, né? O telefone vai à loucura. Mesmo essa internet bacaninha, mas você sabe que a melhor, até a melhor internet, ela dá um problema. Pô, ontem foi aquela loucura da TIM, daqui a pouquinho eu vou saber. E aí, deu problema da TIM ontem pra você? Depois você manda aqui no WhatsApp, tá bom? É o nosso DDD. Atenção, WhatsApp da Rádio Jornal Garanhuns, hein? WhatsApp da Rádio Jornal Garanhuns, DDD 87 99173-9499. E aí, me diz se você teve problemas ontem pra fazer ligação. Se você teve problemas ontem com a internet, você aí, ó, teve problemas ou não teve ontem? Ou foi de boa? Porque a TIM parou geral ontem, né, meu querido? Aqui diz que tá no ar, não sei se tá funcionando, essa coisa toda e tal. Eu mesmo não consegui ligação, não sei mais o que é ligar aqui, é uma loucura, né? Pelo menos a gente testou do TIM aqui e não deu certo. Da Claro tá tudo certinho, né? Inclusive a Claro ontem foi a queridinha, né? Que só tinha Clara aqui. Daqui a pouco eu falo disso aqui, ó, tá bom? Mas a gente vai trazer aqui, Cal, essa matéria, justamente o Reginaldo, nosso repórter, o Reginaldo, da TV Jornal, do tráfico em Agrestina. O Reginaldo já adiantava ontem essa matéria ali no programa Sem Meias Palavras, na TV Jornal, e a gente tá trazendo aqui, ó, na Ronda Policial, justamente do tráfico em Agrestina. Reginaldo, é você, meu querido. Mande essa informação agora para os nossos ouvintes aqui da Rádio Jornal. Vai lá, Reginaldo, é você, meu querido.
2: Foi o que chamou a atenção nesta tarde de quinta-feira, lá no centro da cidade de Agrestina, em relação a essas 5 pessoas apresentadas na delegacia aqui no plantão da cidade de Viseus. Trabalho da Polícia Militar, policiais do 4º Batalhão. Em relação à equipe, José Leonardo, também é em França, Monteiro, Vila Nova e também o Lourenço. Vou conversar aqui com o Tenente Túlio, Tenente de Operações, dia de hoje pelo 4º Batalhão. Tenente, em relação a esse tráfico, 5 pessoas envolvidas e muita droga, né?
3: Exatamente. No dia de hoje, o tático do 4º Batalhão realizou mais uma ação exitosa aí na cidade de Agrestina, de posse de informações repassadas pelo núcleo de inteligência. As equipes seguiram até o local e conseguiram desarticular uma organização criminosa que atuava ali naquela localidade.
2: Mostrando aqui nas imagens, tem 2 armas, tem muita munição, quase que aproximadamente 2 quilos de maconha, balança de precisão, né? Uma

0: situação aí importantíssima, aí tirando de circulação esse pessoal e toda essa droga, esse material, né?
1: Exatamente. Mais uma ação exitosa aí do 4º Batalhão, reduzindo a criminalidade aqui na nossa área.
0: O tenente, inclusive, essa semana, outra situação que aconteceu também na cidade de Agrestina, muita droga tirada de circulação, mas que não tem nada a ver com esse pessoal aí, né?
1: Exatamente.
0: Tenente, ainda com relação a essas pessoas, todos jovens, a gente lamenta aí porque envolvido aí no mundo do crime, né? Com droga, com arma de fogo. Então, justamente por motivo da droga, do tráfico, é onde acontece aí uma tentativa de homicídio, até às vezes o próprio homicídio, né? Por isso que é bom aí a polícia tirando de circulação todo esse pessoal e toda essa droga, né?
1: Isso aí a gente conseguiu nessa ação, retirar de circulação arma de fogo, droga e alguns motocicletas que estavam sendo utilizadas também na prática de assaltos e outras ações delituosas aí.
0: Esse pessoal já tem passagem aí pela polícia? O senhor já colheu essa informação aqui com a sua equipe?
1: A equipe está de posse de mais informações, vai passar mais detalhes.
0: Obrigado, aqui é o Tenente Túlio. Portanto, aí, com relação às pessoas apresentadas, João Vitor Silva Brito, Tércio Wesley Silva, o Gedson Mendes da Silva, Luciana Kécia da Silva e Ingrid Isabelle da Silva. José Leonardo traz mais detalhes dessa situação na tarde de hoje na cidade de Agrestina.
2: Pois é, Reginaldo, nosso efetivo tático, né, recebeu essas informações citadas, onde seguimos até ali a cidade de Agrestina, onde em frente a uma residência, já identificamos dois indivíduos, né, em posse de arma de fogo. Ao perceber ali nossa presença, eles tentaram se evadir, um em uma motocicleta e outro adentrou a residência. Nosso efetivo, de forma enérgica, conseguiu capturar os dois, onde de início já foi encontrado com cada um deles um revólver, dois revólveres, né, calibre 38, todos eles municiados. Ao adentrarmos na residência, foi encontrado diversos entorpecentes, vários Big Bigs de maconha, já fracionados ali, pronto para venda, como também balança de precisão, tudo isso aí configurando o tráfico de entorpecente, onde um desses indivíduos, o Técio, aí bastante conhecido pelo efetivo ali na cidade local, responsável por diversos crimes, né, como assalto, homicídios. Esse grupo envolvido em todos esses crimes, onde informou que também teria guardado um restante do entorpecente na casa da Ingrid, onde o nosso efetivo também seguiu até o local diante dessa ocorrência, onde lá foi encontrado aí aproximadamente 2 quilos de maconha. Então, todos os indivíduos que estavam na residência, como duas mulheres, foram encaminhadas aqui à DP de Plantão do Bezerros.
0: O principal aí é o teste dessa galera aí.
2: O Técio, ele tem envolvimento sim aí, como falei, com homicídios, assaltos, já foi preso aí, tem uma passagem bastante extensa, como também uma das mulheres foi presa aí com 42 quilos de maconha, transportando lá no estado do Mato Grosso. Novamente, no dia de hoje, vem reincidir nesse mesmo crime, tráfico de drogas, está sendo apresentada, possivelmente vão ser autuados em flagrantes e apresentada amanhã na audiência de custódia.
0: Dessas duas mulheres, se eu recordo aí, se foi a Luciana Kessia ou a Ingrid?
2: A Ingrid, né, ela informa que foi presa, como falei, no estado do Mato Grosso, transportando 42 quilos de maconha. Foi presa, foi posta em liberdade e vem reincidindo no mesmo crime no dia de hoje.
0: Em relação a esse pessoal, vocês apresentando aqui na delegacia, plantão da cidade de Bezerros, com relação a todo esse material, é quem assumiu aí ou não assumiu aí essa droga?
2: Esses cinco, né, eles são bem articulados ali no tráfico de drogas. Um era responsável por armazenar, outro por vender, outro por transportar. Então mostra aí que eles estavam ali entrosados em praticar esse crime de tráfico de drogas e os dois indivíduos armados ali tomando conta da boca de fumo. Diante de um belo trabalho do NIA que levantou toda a situação, repassou para o nosso efetivo do Tático, hoje à frente aqui o Cabo Monteiro, realizamos essa grande apreensão, tirando de circulação essas duas armas de fogo que foram utilizadas possivelmente em homicídio, assaltos, como também todo esse entorpecente.
0: Já se sabe o que vai dar para esse pessoal ou ainda é muito cedo aqui?
2: A ocorrência está em andamento, mas possivelmente serão autuados em flagrante.
0: Obrigado aqui à equipe do 4º Batalhão, equipe tático, só repetindo aqui o Tenente Túlio, Tenente de Operações, além dessa equipe aqui, o Cabo Monteiro, R. França, Vila Nova, Lourenço e também o José Leonardo. Situação em andamento, como falou o policial aqui na delegacia, na cidade de Bezerros. É com você.
3: Muito bem, 6 horas e 31 minutos aqui na Rádio Jornal, hein? A Polícia Militar prendeu nesta quarta-feira o homem acusado de assassinar o Lindoval Veríssimo da Silva, de 49 anos. Você lembra que a gente falou aqui, ó, da história do Patolino? Pois é, meu querido, o Patolino, hein?

0: Bem, o crime que aconteceu na noite da última terça-feira, dia 26, lá na rua José Rodrigues, ali no centro de Saloá. O suspeito, o carinha, né, que matou o Patolino, é o Luciano das Neves Monteiro. Ele foi localizado após intensas diligências realizadas pela, no caso aqui, as polícias militar e civil, desde o dia do homicídio. De acordo com informações repassadas por policiais da Delegacia de Polícia Civil de Saloá, a prisão ocorreu após a Polícia Militar receber denúncias de que o acusado estaria na Praça São Vicente. As equipes seguiram até o local e conseguiram capturar Luciano sem resistência. Foi de boa o menino comportado, né? Após a prisão, o suspeito foi encaminhado para a Delegacia Regional aqui de Garanhuns, onde foi autuado em flagrante. Em depoimento à polícia, o Luciano das Neves Monteiro afirmou que teria cometido crime. É, diz que matou o Patolino por vingança. A Polícia Civil informou que as investigações continuam para esclarecer todos os detalhes do homicídio. Após a conclusão do inquérito policial, o procedimento será encaminhado aí, no caso, para o Poder Judiciário. E aí, um caso que nós trouxemos aqui nesses dias, causou grande, né, gerou grande repercussão em Saloá, e essa resposta rápida das forças de segurança, né, aqui no caso, de identificar o assassino de Lindoval Veríssimo da Silva, 49 anos, o conhecido Patolino, lá em Saloá. Isso aconteceu ali na terça-feira, essa terça-feira agora, dia 26, né? E, no caso, no dia seguinte, na quarta-feira, encontramos, né, o suspeito de matar o Patolino, o Luciano das Neves Monteiro. Diz ele, matou por vingança. O que teria sido essa tal vingança? O que poderia ser? A polícia está aí, tá na cola, está investigando para trazer atualizações deste caso do camarada que matou o Patolino lá em Saloá, hein? Muito bem, 6h34 aqui na nossa Rádio Jornal, o Josival Ricardo falando com o delegado na tentativa ali do comerciante, hein? Inclusive, quem teve a oportunidade de acompanhar, o Josival trouxe essa matéria aqui, né? Na TV Jornal, ali no programa Sem Meias Palavras, lá no Povo da TV. Mas se você não teve como acompanhar, não tem problema não. Josival volta aqui na nossa programação, trazendo essa informação, ó, com o delegado sobre a tentativa ali no comerciante. É você, Josival Ricardo. Manda lá, meu querido.
1: Das 14h, quando um homem armado tentou matar um empresário do setor de autopeças aqui em Caruaru, na Avenida Campina Grande, na via local da BR-104. Esse local é muito conhecido pelas vendas de peças para veículos. Segundo informações de testemunhas, o empresário de 40 anos de idade estava na calçada da loja. Isso era 14h aproximadamente, conversando com alguns clientes, quando o suspeito se aproximou e efetuou pelo menos 7 disparos de arma de fogo. Alguns funcionários estavam no interior da loja e saíram correndo para ver o que havia acontecido e se depararam com o empresário ferido. Ele foi colocado em um veículo particular e levado para o Hospital Mestre Vitalino em Caruaru. Teria passado por um procedimento cirúrgico e foi transferido para o Hospital Regional do Agreste, onde está internado. Nós tentamos conversar com algumas pessoas aqui no local, mas, assustadas, elas preferiram não falar sobre o caso. O delegado Eric Costa nos traz mais informações.
2: Ela tinha um antecedente criminal, inclusive tinha um mandado que, em tese, estaria pendente ainda, mas depois acabou sendo revogado, um mandado de prisão. Agora, nós precisamos agora entender como é que foi toda a dinâmica do crime. As equipes estão agora, inclusive, na área ali na região, justamente para tentar obter algumas imagens ou algumas testemunhas que possam ter visualizado, né, o crime, tenham que visto o fato, que possa aí colaborar com a investigação. Mas tudo indica que realmente a vítima, ela era o único objetivo, né, do autor. Já chegou no local.

0: já efetuando disparos e depois fugiu para o local que as testemunhas não conseguiram identificar.
1: A vítima foi levada em um carro particular para o Hospital Mestre Vitalino, em seguida para o Regional do Agreste. Chegou informações sobre o estado de saúde.
0: O estado é grave, segundo informações que nós obtivemos da nossa equipe que atende essas ocorrências, né, que chegam aí principalmente no período noturno. Nós tivemos a informação que o estado realmente é grave, ele requer muitos cuidados, ele está entubado, está inconsciente, e justamente por isso nós não conseguimos ouvi-lo ainda, para que ele possa, né, caso consiga se expressar, passar as informações que nós precisamos para chegar no autor do crime.
1: Aquela avenida onde o fato aconteceu, a Avenida Campina Grande, tem muitas lojas, né? Inclusive no mesmo segmento dele, de autopeças, e câmeras de segurança também. A polícia já obteve imagens, está em busca de obter?
0: Nós estamos nessa manhã justamente fazendo esse trabalho, né? Tentar recuperar alguma imagem que possa levar à autoria desse crime, para tentar entender também a motivação. Né? O que acabou prejudicando é que a polícia demorou para ser informada desse fato. O fato ocorreu durante o dia, nós fomos informados já na metade da noite. Isso acabou atrapalhando, né? Nós precisamos entender por que dessa demora também de informar a polícia. A gente sempre pede que assim que a população souber de algum crime, ligue imediatamente para o 190, acione inicialmente a Polícia Militar. A Polícia Militar vai até o local, vai acionar a Polícia Civil, se realmente for uma situação de acionamento da Polícia Civil, para que a gente já tome as medidas já necessárias e comece, né, as investigações.
1: Isso compromete bastante, inclusive, em chegar ao autor.
0: Atrapalha um pouco, mas o trabalho ele continua. A gente tem outros métodos que a gente utiliza justamente para chegar, né, na autoria dos crimes. As equipes, nós temos uma equipe especializada só para trabalhar nas tentativas. Essa equipe já está trabalhando já em campo, está tentando obter informações justamente para a gente ultrapassar, né, esse primeiro obstáculo que nós tivemos aí e correr atrás do tempo perdido.
2: 6h38, a gente continua, claro, na sua Rádio Jornal Garanhuns, com muita informação. Vamos no comercial, é rapidinho, hein? 6h39, não saia daí. A ronda policial volta já aqui na sua Rádio Jornal Garanhuns. Bom dia!
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4: Muito bem, 6h42 aqui na nossa Rádio Jornal. 6h42. E você? Onde é que você tá, hein? Tá rolando uma bronquinha por aí? Tem alguma reclamação? Alguma resenha? Você quer falar? Você quer que a gente dê um toque aqui, ó? É só mandar no nosso WhatsApp, hein? É o WhatsApp da Rádio Jornal Garanhuns. Estamos aqui. Estamos à sua disposição. Nosso DDD 87 99173-9499. 99173-9499. Manda teu nome, o bairro que você está, a cidade, tá no sítio? Manda o nome do sítio também, tá certo? Manda aqui, ó, tudo direitinho, tudo bacaninha. Ó, mandou uma mensagem cedo, hein? 4h25 da manhã, Alzana e o Célio, lá no Caldeirão do Chapéu, lá em Caetés, hein? Manda um alô para meus irmãos Lourenço, Odário, Odair e o Jairo. Estão ligados no seu programa? Valeu, minha querida Osana e o Célio. Estão aqui no sítio Caldeirão do Chapéu, em Caetés. Obrigado, hein? Gretson do Magano tá por aqui, ó. Sergião do Indiano também, bom dia. Vanessa em Paranatama tá dizendo que tá um solzinho por lá, hein? É, quem mais aqui, ó? Bom dia, Ed Carlos. Sou a... Eu acho que é Patrícia, da Coab 2. Eu trabalho aqui no Miguelzinho. Esse cachorro tá... Já tá com 3 dias que tá aqui de frente à escola Miguel Arraes. Abandonaram ele e a gente acha que as pernas dele estão quebradas. Quebrou as perninhas dele. Vê se você consegue entrar em contato com a zoonose que tá dando dó de ver essa criatura. Ô, minha querida Patrícia, a sua mensagem a gente não abre aqui, né? Sua mensagem, sua foto. Como a gente falou aqui, né? A gente, como recebe muitas mensagens... Então não tem como a gente tá abrindo nem áudio, nem mensagens ali de fotos, de vídeos, tá bom? E muito menos atender ligações, só mesmo texto, tá bom, Patrícia? Então obrigado aqui pelo carinho, pela audiência. Vamos saber direitinho aí, né? Manda aqui detalhes, onde é que fica essa escola? Escola, como é que é o nome? Miguel Arraes, tá bom? Você manda aqui os detalhes, onde é que fica a escola, né? Pra ver se a zoonose vai aí, né? Ou então vocês tentar entrar em contato com a zoonose para ver se o pessoal dá uma passadinha para ver o que está acontecendo com esse cachorrinho, né? A nossa ouvinte aqui, ó, a Marili, tá no bairro de São José. Foi verdade, meu Tim parou também. Ontem foi uma loucura, né? Ontem a Tim não funcionou para nada, nada. Nem ligação, internet nem pensar. Ontem a gente... teve contato com algumas pessoas que trabalham, né, no comércio ali, e o pessoal que trabalha sempre vendendo chips das operadoras. Ontem, quem se deu bem para ganhar dinheiro vendendo chips da Claro, ontem foi à procura, né, em determinadas farmácias de Garanhuns, a procura pelo chip da Claro bombou. O pessoal tava lá, né? Cadê o chip? Eu quero o chip da Claro. O da TIM não tá funcionando. O da Vivo tá morta. Não tem condições, né? Então, realmente, ontem foi um Deus nos acuda. Alô, Ivan Barata, tá na Coab 3. Alô, bom dia. Alô, Wellington. Tá aqui na rua Tejuco Papo, na Liberdade, hein? Tá aqui com o seu Zezinho, dona Nalva, o Bento também. Valeu, Wellington. Um abraço pra você. Daqui a pouquinho tá no trabalho, hein? Ontem a gente encontrou com o Wellington. Ontem a gente... bateu um papo e ainda levou uma chuva, meu querido. Uma chuvinha, uma garoa ali, né? Valeu, Wellington. Obrigado pelo carinho, pela audiência. Bernardo do Heliópolis está por aqui, ó. Tem mais aqui, ó. É o nosso ouvinte aqui, ó. Ricardo tá na Coab 2. Alô, Ricardo, bom dia.

0: aqui, ó. Cadê aqui, ó? Bom dia, meu amigo Ed Carlos. Voltei na rua Gaspar Lemos, bairro São José. Mas cadê teu nome? É o Lenilson da Vila do Quartel. Tá dizendo que voltou lá na rua Gaspar Lemos, no bairro São José, perto de Wellington Veículos, né? E retiro todos os elogios que tinha feito à Secretaria de Obras da Prefeitura. Eles taparam mais apenas os dois buracos e ficou mil. Meu querido, fica difícil, né? Como é que o cara vai transitar não somente a pé, mas de carro, de moto, com a buraqueira, hein? Ei, pessoal, vamos trabalhar, né, meu? Vamos trabalhar, a buraqueira tá grande na cidade, hein? Muito bem, 6h47, a gente continua. Daqui a pouquinho a gente vai falar dessa operação em Canhotinho, Operação Veritas. Quem vai trazer as informações daqui a pouquinho é o Josival, mas agora a gente tem aqui, ó, o Josival, justamente, na verdade não é o Josival, é o nosso Ademilton, falando dos três jovens presos com motocicleta roubada e outros objetos em Santa Cruz. Meu querido, o cara vai lá, né, e toca o terrorzinho. Logo três, hein? Três jovens presos com motocicleta roubada e mais objetos em Santa Cruz. Quem tá trazendo essa matéria é o nosso repórter Ademilton Silva. Ademilton, é você, meu querido, manda aí.
1: A operação da Guarda Municipal da equipe da Romul, juntamente com o serviço reservado da Guarda, após um assalto de uma motocicleta na ponte do Arapuá, que liga Santa Cruz ao distrito de Poço Fundo. Nesse momento eu converso com o GCM Marcelo e ele traz informações como se deu a recuperação dessa motocicleta que estava totalmente desmontada, como também a condução de três indivíduos para a delegacia. Meus cumprimentos, bom dia.
2: Bom dia a todos. Por volta de 8 horas da manhã, o efetivo tomou conhecimento do roubo de uma motocicleta, uma Honda Bros de cor vermelha, que foi tomada de assalto ali nas proximidades de Poço Fundo. Diante das informações, o efetivo começou a realizar rondas, porém não conseguiu localizar a referida motocicleta. O serviço de inteligência da nossa instituição recebeu algumas informações e, com base nessas informações, no período aí das 23 horas, o efetivo conseguiu localizar uma residência ali no bairro Malaquias Cardoso, onde se encontravam alguns indivíduos remontando uma motocicleta. Desmontaram a motocicleta da mulher, da vítima, e estavam montando as peças da motocicleta nova em cima de uma outra motocicleta. Ou seja, três indivíduos. Um dos indivíduos solicitou que fosse roubado uma motocicleta com as características da sua moto, para ele fazer a aquisição das peças. Um quarto indivíduo, juntamente com um comparsa, roubou essa motocicleta e repassou essa motocicleta pelo valor de R$ 1.500. O indivíduo que comprou essa motocicleta pagou uma parte e outra parte ficou para pagar posteriormente. Ele chamou dois mecânicos para desmontar essa motocicleta e montar a moto para ele. No meio de toda essa ocorrência, o efetivo localizou a referida residência de um deles, onde a motocicleta estava completamente desmontada. Chegando no local, ele de pronto já avisou que tinha perdido, que a motocicleta não era dele. Ele tinha comprado aquela motocicleta por um valor bem abaixo do preço e que estava remontando sua moto. Enfim, três indivíduos que estavam na casa, juntamente com três celulares, dois veículos e três motocicletas, uma que foi roubada da vítima, uma que era do rapaz que estava ali subtraindo essas peças para sua motocicleta, e outra motocicleta de procedência duvidosa, e dois carros que supostamente tinham sido utilizados para o transporte das peças roubadas. Então, diante dos fatos, todo esse material foi apreendido e conduzido para a delegacia de polícia.
1: O Marcelo, algum deles chegou a confessar realmente que teria encomendado essa motocicleta, até porque as peças que estavam sendo retiradas da motocicleta da vítima roubada foi justamente as peças que estavam sendo colocadas na moto que o indivíduo tinha.
2: Os três confessaram, os três já têm passagem, os dois já têm passagem pelo sistema, aliás, os três já têm passagem já têm entrada aí na delegacia, os três já têm algumas ocorrências aí envolvendo o mundo dos ilícitos. A gente fez um levantamento e viu aí que eles não estão ingressando agora no mundo do crime. Diante dessa situação, todo o material foi apresentado na delegacia, uma ocorrência aí que passou em torno de 23 horas para ser finalizada, mas graças a Deus a gente conseguiu finalizar e a gente espera que a vítima seja restituída sua motocicleta o mais rápido possível.
1: A gente observa, né, que também foi

0: conduzido aqui pela delegacia, um veículo Gol de cor prata e um veículo Fiat Strada de cor branca, além de uma motocicleta do modelo CRF.
1: Positivo, positivo. A informação que foi passada é que esses dois carros foram utilizados para o transporte das peças roubadas. É de conhecimento do efetivo que um dos mecânicos que estava fazendo a desmontagem dessa motocicleta, ele trouxe esse veículo Gol e levaram essa motocicleta aqui para a zona rural, desmontaram a motocicleta e colocaram as peças dentro desse Gol. E eles estavam usando esses carros para transportar essas peças dessa motocicleta. Quando o efetivo chegou no local, a gente pôde constatar que dentro do Gol tinha várias peças dessa referida motocicleta. Então, diante desse contexto, os dois veículos e as três motocicletas foram conduzidas e apresentadas na delegacia de polícia.
0: O Marcelo, o que chama a atenção na ocorrência é justamente, né, um dos três indivíduos conduzidos chegou a relatar que era menor de idade e ainda deu o nome errado.
1: Ele não quis ali, de fato, falar o seu nome completo, não quis falar a sua idade, não quis repassar o seu documento para o efetivo, mas aqui na delegacia foi levantado os dados dele, foi autuado por estar cometendo um crime aí de falsidade ideológica, porque ele não estava passando as informações e estava omitindo e mentindo as informações para o efetivo. Porém, aqui na delegacia de Santa Cruz de Caparibe, a gente conseguiu levantar aí os dados dele e ele ficou aí para a audiência de custódia, juntamente com seus dois colegas que estavam participando desse ato ilícito aí.
0: Marcelo, a gente observa também, né, que a mãe de um deles compareceu à delegacia e, inclusive, chegou a relatar que ele não precisava viver nessa situação.
1: A mãe de um deles, o rapaz que solicitou o roubo dessa motocicleta, que pagou R$1.500 por essa motocicleta, pelo que ela passou para o efetivo, é uma mulher de bem, é uma dona de casa, é uma pessoa batalhadora aqui na cidade de Santa Cruz do Caparibe, que não precisa disso. E ela passou para o efetivo que o filho dela não precisa disso, que ela tem condições, que o filho tem condições de trabalhar com ela, não precisa disso. Mas o filho, com as más companhias, envenenou pelo mundo do crime. As consequências foi, se deparou com o efetivo da ROMU, se deparou com o efetivo de inteligência aí da Guarda Civil Municipal e cadeia para ele.
0: Como você relatou, né, os três ficaram à disposição da justiça através da audiência de custódia. Aqui na delegacia apresentando a ocorrência, além do GCM Marcelo, quem mais?
1: Esse que vos fala, o GCM Marcelo, a GCM Jéssica, o GCM Eliel Abílio e o GCM Miquel.
0: Eu estou as palavras do GCM Marcelo, da equipe da ROMU, da Guarda Municipal de Santa Cruz de Caparibe, no relato para a gente a respeito da condição de três indivíduos para a delegacia, com uma motocicleta roubada, como também outros materiais. Com informações, Ademilton Silva.
2: Muito bem, 6h54, 6h54 aqui na nossa Rádio Jornal Garanhões. Um carro com registro de furto foi recuperado nesta última quarta-feira pela Polícia Rodoviária Federal, na BR-232, em Sertânia, sertão do estado, hein? O motorista do veículo foi detido por suspeita de receptação. Durante a abordagem a um carro ocupado por um casal, a equipe da Polícia Rodoviária Federal constatou que o veículo possuía restrição de furto desde o dia 22 de maio deste ano. O motorista alegou que o automóvel era do patrão dele e que utilizava o veículo desde novembro de 2025. O homem foi encaminhado junto com o carro para a delegacia da Polícia Civil de Arco Verde. E aí? Hã? Era dele? Do patrão dele? Né? Era roubado? Como é que é? Essa historinha tá mal contada, hein? E tava com o carro do patrão desde o ano passado, desde novembro. Mas o registro tá lá, foi roubado sexta-feira passada, dia 22, né? E o cara diz, não, esse carro aqui, ele é do meu patrão, eu tô com ele aqui, ó. Ah, mas tá quando? Desde quando você tá aqui com ele? Não, tô com ele desde novembro do ano passado. É, mas tá aqui que você tá com um carro roubado semana passada, dia 22. Ah, não sei. É, meu querido, o pessoal se atrapalha nas conversinhas, escorrega, né, meu? Muito bem, 6h56, e aconteceu essa operação aqui, né, que a gente falava ontem, lá em Canhotinho, é a Operação Veritas, né? Quem vai trazer esse detalhe é o nosso repórter da TV Jornal aqui, ó, o Josival. Vai lá, Josival, é você, meu querido, manda aí.
3: A Operação Veritas foi desencadeada na cidade de Canhotinho, na manhã...

0: Esta quinta-feira, as investigações começaram no dia 10 de abril, quando Eric Matheus foi assassinado em frente à maternidade. A esposa dele havia dado à luz, ele foi fazer uma visita e, ao sair da unidade de saúde, foi surpreendido pelos suspeitos e executado a tiros. Na manhã de hoje, 4 pessoas são investigadas pelo envolvimento no crime, foram presas e 9 mandados de busca e apreensão foram cumpridos. Doutor, com relação a esse crime, foi de uma repercussão muito grande, né, doutor Bruno? Até pela circunstância, pela forma em que aconteceu, ele foi visitar a esposa que havia dado à luz quando foi executado.
1: Justamente, né, além de ser uma pessoa conhecida na cidade de Canhotinho, também as circunstâncias do crime chamaram a atenção, porque ele, como você acabou de falar, ele acompanhava o parto da esposa. No momento que deixou a unidade de saúde, ele foi abordado pelos criminosos e executados. Então, na manhã de hoje, na madrugada de hoje, a delegacia de Canhotinho, com apoio da inteligência da Polícia Civil, do CORE e também da Polícia Militar e Corregedoria, né, total 60 homens, deflagraram essa operação, no qual cumpriram 4 mandados de prisão temporário e 9 mandados de busca e apreensão, nos quais podemos apreender, né, veículos, armas, né, celulares e também dinheiro, provavelmente relacionados a essa investigação, ao crime que está sendo investigado.
0: Com relação à arma de fogo que foi apreendida, pode ter sido utilizada no crime?
1: A gente só pode afirmar após as devidas comparações periciais.
0: Doutor, com relação aos 4 presos, eles todos com envolvimento, evidentemente, neste crime que aconteceu em 10 de abril, mas qual seria a participação deles de forma individualizada?
1: Bom, esses são detalhes que cabem à investigação. O inquérito, como é dado conhecimento público, ele tramita sob sigilo. Então, essas questões sobre, digamos, se a dinâmica que cada um participou, cabe à investigação ao final esclarecer. Como é um prazo de prisão temporária, são 30 dias para conclusão, mas renovação de 30 dias. Dado o avanço da investigação, eu acredito que bem antes desse prazo teremos aí a conclusão do inquérito e todas essas dúvidas serão devidamente, né, relacionadas no âmbito dessa investigação.
0: Os presos todos da cidade, todos de Canhotinho?
1: A operação foi deflagrada em Canhotinho, todos os presos foram, né, recolhidos, assim, foram apreendidos em Canhotinho mesmo.
0: Com relação aos materiais apreendidos, eles vão servir para um possível desdobramento dessa operação?
1: Exatamente. O objetivo da busca e apreensão, o chamamento é esse, né? É a coleta de provas, tá certo? Para auxiliar, né, o avanço das investigações sobre esse crime apurado.
0: Muito obrigado. Nós conversamos com o delegado Bruno Vital sobre a Operação Veritas, que foi desencadeada em Canhotinho durante o início da manhã desta quinta-feira, com 4 pessoas presas e 9 mandados de prisão cumpridos. As investigações continuam. Voltamos com você.
2: Muito bem, 6h59, continue aqui na sua Rádio Jornal Garanhuns. Um breve intervalo e a gente volta já já com muita notícia para você. 6h59, bom dia.
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0: 7 horas e 5 minutos. E você? Onde é que você tá, hein? Manda aquela mensagem, manda aquele zap, hein? Tá rolando aqui, ó, alguma bronquinha, alguma resenha? A bronca do povo! Mande agora aqui no WhatsApp da Rádio Jornal Garanhuns. O nosso DDD é o 87 99173-9499. 99173-9499. Escreve, tá bom? E só escreve. Tem gente que tá mandando áudio. Áudio, tem gente que tenta ligar, mandar foto, figurinhas. Eu peço que, por favor, só escrevam, porque a gente não consegue ter acesso aqui nos áudios, nas mensagens, nas fotos, nos vídeos, tá bom? Ali nas figurinhas fica... A gente recebe tanta mensagem aqui, ó, que essas mídias mais pesadas, elas dão uma travada no zap bonitinha, né? Então, peço que você apenas escreve aqui, ó, escreve seu nome, o bairro que você está, a cidade. Se tá no sítio, manda o nome do sítio também. E claro, manda aquela bronca, né? Se tá rolando alguma bronca, algum probleminha, escreve aqui, ó. Manda os detalhes pra gente aqui, ó. WhatsApp da Rádio Jornal, DDD 879-9173-9499. Mande aqui, ó. Participe, interaja conosco, hein? A Sueli Macedo. Bom dia, Ed Carlos. A Sueli Macedo do Papa Terra, bom dia para você, Sueli, obrigado pelo carinho, pela audiência. Muito bem, tem mais aqui, ó. Tem o nosso José Ademilson, tá na Doutor... Doutor Mototáxi, da Pedro Álvares Cabral, no Aloysio Pinto, tá certo. Obrigado pelo carinho, pela audiência. Alguém mandou uma mensagem, foi e apagou a mensagem. Aqui, ó, o Wellington. Ed, já tô aqui, bom dia, aqui na farmácia. Eu, Mary Lins, Edivaldo, Manezinho e Sueli, na rua Pedro Rocha. Como é que era o nome ontem do rapaz que estava com a gente, hein, o Wellington, que trabalha com vocês? Esqueci o nome dele, cara. Esqueci o nome dele, hein? Um abraço, hein? Muito obrigado pelo carinho, pela audiência. O pessoal está sempre aqui, na sintonia, sempre com o radinho ligado, né? Inclusive, ele estava falando... É o Alessandro, isso, exatamente, o Alessandro. O Alessandro estava conversando ontem com a gente, estava lembrando, né? Antigamente a gente tinha muito acesso nos aparelhos de rádio, aqueles aparelhos que alcançavam aqui, né? Aquelas frequências como o AM, né? Tem muito rádio que ainda sintoniza aí, né? O AM, né? Hoje quem está reinando aqui é o FM. O FM que é a bola da vez e com certeza vai se sobrepor nas transmissões de rádio, né? Inclusive ele perguntava, mas Ed Carlos, qual é a diferença FM e AM? A FM e o AM é uma diferença enorme, né? Espetacular, porque quem ouvia a Rádio Jornal ali no AM e passa a nos escutar aqui no FM, percebe o tamanho da diferença na qualidade de som, né? Uma qualidade muito mais pura, um som mais cristalino, como os nossos técnicos denominam, né? Uma qualidade muito superior. Tá certo? E o nosso Alessandro é o vigilante, né, Wellington? Um abraço pra você, Alessandro. Obrigado pelo carinho, pela audiência, né? Em breve a gente se encontra pra ficar lá na frente da farmácia tomando chuva. Ei, meu querido, um abraço, hein? Mas é bom a gente encontrar as pessoas, bater aquele papo, aquela coisa bem bacana ali, né? Destacar, né, as coisinhas aqui, muito bacana, hein? Então um abraço aqui, o Alessandro, aqui a Sueli, hein? A Sueli, o Manezinho, o Edivaldo, nossa amiga Mary Lins. Valeu, Mary, obrigado aqui, hein? E o nosso amigo Wellington também ligados aqui, ó, na farmácia do Estado, ali no Heliópolis. Obrigado, hein? Maria Lúcia tá aqui na Coab 3, em Garanhuns. Aurenice tá na Coab 2, bom dia, Aurenice. Aqui a Marina. Marina tá no sítio Queimada Grande, em Caetés. Tenha um bom dia. O sol tá brilhando, hein? Tá brilhando, né, minha querida? Aqui também, aqui em Garanhuns. Claro que ainda temos umas localidades com um tempozinho meio nublado. Mas o sol tá aqui, tá aparecendo, tá de leve na área. Tá dando ar da graça, tá dando bom dia. Muito bem, 7h10 e a informação continua. Claro, a conexão com a notícia é uma constante para você que está sempre aqui ligado na nossa Rádio Jornal Garanhuns. 7h10. Inclusive a gente estava, estamos agora, né, neste momento, falando do ônibus incendiado. Esse ônibus que pegou fogo agora na TV Jornal, no programa Primeiro Impacto Pernambuco. Estamos falando desta matéria aqui, né, que vamos trazer agora no rádio, hein? Você vai ouvir agora essa matéria com o nosso repórter, o Maico, da TV Jornal Recife, justamente do ônibus. Ônibus incendiado. Realmente, quem tem acesso às imagens, é uma coisa impressionante. Será que do nada esse ônibus pegou fogo? Será que alguém provocou esse fogaréu no ônibus? É, metade do ônibus praticamente que na fumaça. Então vamos trazer essa matéria, essa informação detalhada com o nosso repórter, o Maico, da TV Jornal Recife. Alô, Maico! Conta essa história do ônibus incendiado, hein? Vai lá, meu querido, manda aí!
1: O ônibus da linha Barro Macaxeira BR-101 seguia para o terminal da Macaxeira,

0: Segundo o Sindicato dos Rodoviários, os motoristas e passageiros foram obrigados a descer. Logo em seguida, pelo menos 10 criminosos com o rosto coberto atearam fogo no veículo.
1: Foi realmente um susto grande e uma situação que vem virando rotina aqui no nosso estado, né? O pessoal, não sei o que está acontecendo, mas se vinga ali no motorista, no rodoviário e até nos passageiros, e a população sofre com essa situação aí.
0: Esta mulher mora na casa ao lado e teve prejuízo na residência.
2: Só foi externo, graças a Deus só foi externo.
3: Aí chegou a ter explosão ali no momento do incêndio?
2: Disseram que o contador, mas aí tá tranquilo, graças a Deus dentro não pegou não.
0: Ninguém se feriu, mas por conta do ataque, as linhas de ônibus que passam pela comunidade do Detran foram desviadas por outros percursos, por tempo indeterminado. Segundo a polícia, o episódio pode ter sido uma tentativa de intimidar o trabalho da Polícia Militar, já que desde a última sexta-feira, equipes da PM realizam prisões e apreensões de drogas e armas na Ilha do Bananal, uma área de difícil acesso próximo à comunidade do Detran, no bairro da Iputinga.
4: A Polícia Militar acredita que tem alguma relação, que seria uma tentativa dos traficantes de retomar aquele território?
5: Acreditamos que sim, né? Isso será investigado posteriormente pela Polícia Civil. A Polícia Militar está na área em busca desses criminosos, né? Que causaram esse pânico à sociedade, né? Local. E acreditamos que sim, porque há um prejuízo considerável a esses delinquentes que praticam esse tipo de crime, né? Então, há essa possibilidade.
0: Ainda de acordo com a polícia, a operação na comunidade continua, com o objetivo de prender os traficantes da área.
5: A operação continua sem prazo para acabar. A gente, como eu já disse, tem outros meios de policiamento também no local, além do especializado, batalhão de área, posto de polícia comunitária está presente no local e outros serviços serão ofertados à sociedade.
4: Coronel, o que dizer ao morador que termina ficando assustado diante desse conflito que acontece naquela região?
5: Que a Polícia Militar ela está presente, ela vai se fazer presente e ela vai continuar firme na busca de identificação, prisão desses criminosos, para que a população se sinta segura.
6: Muito bem, 7h13, aqui por mais que tenhamos problemas nos transportes aqui de Garanhuns, transporte coletivo, até o momento não se tem nenhum registro nessa história dos transportes coletivos de Garanhuns, de que criminosos teriam ateado fogo nos ônibus. Ainda bem, hein? Esperamos continuar invictos e que ninguém tenha essa ideia, né? Essa ideia louca do caso que aconteceu aqui, que a gente acabou de falar aqui na rádio, está passando agora na TV Jornal. Jogaram fogo, o ônibus acabou-se, já era. O ônibus está só o esqueleto e a cinza. Tem que acabar com isso daí, hein? Tem que acabar mesmo, hein? Muito bem, são 7 horas e 14 minutos aqui na nossa Rádio Jornal Garanhuns. Bom, aqui ó, a Polícia Civil de Pernambuco deflagrou a operação da Polícia Judiciária, a OPJ Divisa 1, com foco no combate ao tráfico de drogas e à atuação de organizações criminosas na região de fronteira entre Pernambuco e Paraíba. Esta ação, ela foi realizada ali no município de Santa Cruz do Capibaribe, né, de âmbito da Operação Brasil contra o Crime Organizado, Divisas, vinculada ao programa Protetor, iniciativa integrada ao Sistema Nacional de Informações de Segurança Pública, SINESP, da Secretaria Nacional de Segurança Pública, do Ministério da Justiça e Segurança Pública, SENASP-MJSP. Uma operação coordenada pela 7ª Delegacia de Polícia de Repressão ao Narcotráfico, no comando do delegado Eymar de Coutinho. Esta operação contou com o apoio do Núcleo de Inteligência do DENARC e de policiais do Batalhão Especializado de Policiamento do Interior, o BEP. Durante a ofensiva policial, foram cumpridos 4 mandados de busca e apreensão e 2 mandados de prisão preventiva, expedidos pela Justiça da Comarca de Santa Cruz do Capibaribe. As investigações tiveram início em janeiro de 2026

0: após troca de informações entre a Polícia Civil de Pernambuco e a Polícia Civil do Rio de Janeiro. Na ocasião, a Polícia Fluminense comunicou a apreensão de 5 quilos de cocaína no Aeroporto Internacional do Galeão, no Rio de Janeiro, droga que teria como destino um dos investigados que mora em Santa Cruz do Capibaribe. Vê, o cara ia mandar, sem cerimônia nenhuma, sem trabalho nenhuma, né, sem trabalho nenhum, na verdade, do Rio de Janeiro para Pernambuco. Rio de Janeiro, capital, para Santa Cruz do Capibaribe, né? Ia lá colocar num aviãozinho bonitinho, achando que ninguém ia perceber, que ninguém ia descobrir. Claro que, a partir do compartilhamento de informações, a Polícia Civil de Pernambuco aprofundou as investigações, identificando possíveis ligações dos suspeitos com o tráfico de drogas e organização criminosa na região ali, né? Santa Cruz do Capibaribe, tudo naquele cerquinho ali, né? É claro que, durante a operação, os policiais apreenderam 3 aparelhos celulares, cadernos de anotações, né? E realizaram oitivas, interrogatórios, outras diligências investigativas voltadas ao avanço das investigações. Esta operação, ela mobilizou aproximadamente 20 policiais civis e militares, que, no caso, integra as ações estratégicas de enfrentamento ao crime organizado nas áreas de divisa interestadual. Então, como eu falei aqui, repito, achando que ia conseguir trazer uma droguinha lá do Rio de Janeiro, né? O Zé Ruela tá lá em Santa Cruz. Não, a gente consegue, rapidinho. O cara manda no avião, é fácil, ninguém vai perceber, ninguém vai revistar. E deu mal, né? Acha que todo mundo é otário, acha que todo mundo é trouxa, né? Muito bem, 7h18, a gente vai voltar daqui a pouquinho com muito mais informações. 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A gente volta já. Bom dia!
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5: Muito bem, 7h25 aqui na nossa Rádio Jornal, hein? A informação, a notícia, claro, você ligado nesta conexão com a Rádio Jornal Garanhuns. Inclusive, a gente tá aqui com o nosso WhatsApp, claro, para você acessar, mandar aquela informação, aquela bronquinha. Não tem ainda, eu não acredito, hein? Deixa eu te passar o nosso número, ele é fácil, hein? É o WhatsApp da Rádio Jornal Garanhuns. É um número conhecido já, né? A gente já utilizava há um tempo atrás, a gente deu uma pausa e agora, voltando, né? Há quase um mês que a gente tá aqui, ó, na ativa com o WhatsApp da Rádio Jornal. Garanhuns aqui, ó, DDD 87 99173-9499. 99173-9499. Aqui, ó, bom dia, quem fala é o Luizinho do Parque Fênix, na rua Dilson Funário. Aqui no Parque Fênix, tá sem condições, eles ajeitam todas as ruas quando chegam na Dilson Funário. É funário e funerário, hein, cara? Eles esquecem. Eu não entendi aqui, viu, Luizinho? Manda de novo o nome da rua, tá certo? Tá dizendo que é no Parque Fênix. Estão ajeitando as ruas, mas quando chega lá, parece que o pessoal dá meia volta e vai embora. Fica ruim, né, meu querido? Fica ruim, né? Inclusive aqui, ó, a gente tava falando das dificuldades que o pessoal teve ontem, quem é usuário da TIM, o nosso ouvinte aqui, ó, o Severino, Severino que mora na rua Maracanã, no Magano, ele disse, bom dia, Ed Carlos, a TIM ainda não está funcionando. Severino aqui da rua Maracanã, no Magano, ainda não tá funcionando, meu querido? Tá difícil, né, rapaz? Tá lá no Magano, hein? Bom, Ontem foi um caos.

0: foi uma loucura. Quem tinha telefone da TIM não podia ligar, não podia receber ligações, não podia acessar a internet, não podia fazer nada. Ficava só nas tentativas sem êxito. A gente entrou em contato ontem com a TIM, né? E a TIM, ela disse que estava realizando ali, né? Cadê aquela? É de Carlos aqui, a região estava com instabilidade, né? Bom, isso aqui, eles nos deram essa resposta ontem, 19h43. E aí, houve uma promessa de resolução ontem à noite mesmo, mas não tivemos êxito. Agora, alguns funcionando, né? Tem alguns telefones, alguns usuários da TIM dizendo que tá na normalidade, mas no caso aqui do nosso ouvinte aqui, ó, o Severino da rua Maracanã, no Magan, tá dizendo que não tá funcionando. Não tá funcionando, não tá conseguindo. E ontem disparou, né? Aquela venda de chip da Claro foi uma loucura, né? Ontem todo mundo foi atrás dos chips da Claro. É uma loucura, né, rapaz? Todo mundo ficou naquela vontade e precisando, né? A gente encontrava, até hoje a gente recebia aqui, ó, ligações, mensagens aqui no telefone, que o telefone daqui da rádio é Claro, e o pessoal que trabalha nos aplicativos de mobilidade, né? O pessoal que trabalha ali nas entregas, pessoal, né, iFood, da 99, e todo mundo que trabalha precisando, farmácias também, ontem, pessoal reclamando muito aqui, olha, de Carlos, ontem não deu para trabalhar, foi uma loucura, porque a gente depende do celular, da internet no celular, e a TIM ontem pisou na bola. E aí, foi difícil para você trabalhar ontem? Foi uma loucura, né, rapaz? 7h29 aqui na nossa Rádio Jornal Garanhuns. Muito bem, você vai mandando sua mensagem, participando, e a informação chega aqui, ó, desse acidente que aconteceu em Cachoeirinha. A gente já tinha falado aqui em outra ocasião, né? A gente tinha dado essa notícia logo cedo, né? Mas o nosso repórter falou ali, né? O Josival deu um destaque a mais com entrevistas lá na TV Jornal, aqui com entrevistas, ali no programa do Edeilson Lins. E a gente vai trazer o Josival, justamente tem entrevistas e informações do caso desse acidente em Cachoeirinha. Josival Ricardo, é você, meu querido, manda aí.
1: Porteiro de 49 anos de idade, o Daniel Mendonça da Silva Filho, acabou morrendo em um sinistro de trânsito. Isso aconteceu na BR-423 em Cachoeirinha, no Agreste do Estado. Segundo informações de familiares, o Daniel estava indo trabalhar, isso por volta das 7 horas da noite. Conduziu uma moto, quando tentou cruzar a rodovia, foi atingido por um veículo Fiat Toro. Daniel acabou não resistindo aos ferimentos. Nós estamos aqui com o cunhado da vítima, o Isaías da Silva. Seu Isaías, vocês são do Recife e vieram aqui para liberar o corpo, né? O corpo do Daniel, que chegou de informações para vocês.
2: Bom, para nós chegou a informação que ele, ao se dirigir ao trabalho, dirigindo a moto, ele sofreu esse grave acidente, né? Ou tá escuro a BR, ou por conta da chuva. Ele também não tem uma visão muito boa, por conta da já tinha um problema de visão, né, visão turba, não chegava tão bem assim. E, lamentavelmente, a gente recebeu essa informação de que ele sofreu esse acidente.
1: Com relação ao motorista, o condutor do veículo da picape permaneceu no local?
2: Sim, foi também informado a família que o condutor da picape ficou no local, aguardou chegar as autoridades competentes, né, ficou ali para prestar todo o esclarecimento.
1: Sobre essa deficiência que ele tinha de não conseguir enxergar direito e mesmo assim se arriscando, no caso, em cima de uma moto, vocês o aconselhavam, conversavam com o Daniel?
2: Bom, já era um problema que ele vinha se tratando, né? Ele já tinha até buscando através de lá no Recife, eu não sei aqui em Cachoeirinha ou em Caruaru, mas ele vinha buscando também os meios de se aposentar, mas das vezes que ele procurou foi negado, né? E ele, para poder se manter, para poder trabalhar, sobreviver à forma que ele tem a trabalhar. Nossa. E eu quero até agradecer assim as pessoas que, a esse tempo que ele estava aqui em Cachoeirinha, o apoiaram, né? Lhe deram a ele esse meio de sobrevivência, que era a forma que ele tinha para poder Se você

0: se manter, sustentar.
1: Era uma pessoa que aos 49 anos de idade trabalhava e trabalhava de uma forma incansável.
0: E sempre buscou, né, por onde trabalhar para ter a sua dignidade, né? E no Recife trabalhou muitos anos carteira assinada, como aqui também, né? Então, sobre trabalho, ele sempre buscou por onde ter a sua dignidade.
1: Infelizmente, terminou a vida de uma forma tão trágica.
0: É, infelizmente, né? Acontece. A gente sabe que, às vezes, por um descuido, né? Isso aí se torna uma fatalidade, né? E ele, nessa hora, a gente não tem nem o que dizer, né? Infelizmente, aconteceu e nós viemos aqui para poder liberar o corpo, para a gente prestar ele aí a dignidade, né? De ter um sepultamento digno.
1: O Daniel deixou filho?
0: Ele deixou um filho, sim, deixou um filho. Inclusive, está se dirigindo para aqui porque quer participar desse último momento com o pai dele.
1: Ok, muito obrigado, seu Isaías. Com relação ao corpo do Daniel, foi encaminhado aqui para o IML de Caruaru. A Polícia Civil investiga o caso. Voltamos com você.
2: Muito bem, 7h33 aqui na sua Rádio Jornal Garanhuns, hein? Tá ali a notícia, hein? Agora em destaque no nosso jornal ali, ó, no primeiro impacto, de novo, Petrobras anuncia aumento no preço da gasolina de novo. Ih, rapaz, complica, hein? Complica porque a gente tem, né, essa historinha, sobe o preço, né, dá uma subida no preço da gasolina, aí tudo, parece que é aquela coisa, subiu a gasolina, segue o líder, aí o que que acontece? Sobe a gasolina, sobe o gás de cozinha, sobe a carne, sobe o arroz, o feijão, sobe tudo, sobe o remédio, só não sobe o salário do trabalhador. Esse é o único que não segue o líder. O líder que eu estou falando é a gasolina. É a gasolina, dá uma subidinha, opa, vamos atrás dela. O pessoal parece que já fica na cola da gasolina. Quando ela subir, a gente vai atrás. A gente cola nela. É triste essa história, né? Porque realmente tudo vem numa escadinha, né? Aquela coisinha do dominó. Tem o joguinho do dominó? Às vezes o cara coloca, né? Aquela brincadeira, coloca uma pedra do dominó em pezinha, uma atrás da outra. Quando você dá toque numa, todas vão caindo, né? Pois bem, é o caso da gasolina. A Petrobras anuncia o aumento no preço da gasolina. Essa matéria agora aqui no nosso jornal Primeiro Impacto, aqui da TV Jornal. A gente vai falar ao longo da nossa programação, destacando tudo isso para você que sempre está querendo informações e começando o dia muito mais informado. Aliás, falando em operação, né, em notícia e informação, a gente até se confunde, mas é a informação de uma operação Sinapse. Quem está trazendo esse detalhe aqui, ó, é a nossa repórter, a Juliana. Alô, Juliana! Fala dessa operação Sinapse. Vai lá, minha querida, manda aí.
3: É isso, gente. A operação Sinapse foi desencadeada com o objetivo de identificar e desarticular uma associação criminosa envolvida com os crimes de tráfico de drogas, extorsão, ameaça e lavagem de dinheiro. De acordo com a Polícia Civil, 6 mandados de prisão foram cumpridos, além de 14 mandados de busca e apreensão domiciliar. O delegado Vitor Freitas, responsável pela operação, detalha pra gente os pontos onde esses mandados foram cumpridos e o objetivo de cada integrante dessa associação criminosa.
4: Aqui em Recife, né, na capital, nós tivemos 3 mandados de prisão, além de um mandado de prisão no sistema prisional, um dos investigadores se encontrava preso, e outros 2 alvos, 2 investigados, foram capturados na cidade de Lagoa do Carmo.
3: Que era, na prática, que essa associação fazia?
4: Bom, era uma prática de crimes bem plural, com um principal objetivo de lavagem de dinheiro, né, de lavagem de capitais, ocultação de bens, e o crime antecedente, né, o dinheiro que era lavado, é o dinheiro de tráfico de drogas. Além disso, como forma de executar, de viabilizar esse tráfico de drogas, eles também vinham fazendo atitudes de ocupação territorial nas regiões aqui da capital em que foi deflagrada a operação, como, por exemplo, instalação de câmeras de segurança em via pública, monopolização de serviços essenciais à população, como serviço de internet. E tudo isso ontem passou, com a deflagração da operação, a ser desativado.
3: Ainda, segundo o delegado Vitor Freitas, outras pessoas podem ter envolvimento nessa associação criminosa. E o delegado também disse que contou com a ajuda de...

0: policiais militares aqui do estado de Pernambuco para conseguir chegar nesses 5 alvos.
1: Os policiais militares que atuaram ontem nessa segunda etapa da operação do apoio logístico operacional ali da retirada desses equipamentos, muitos deles fazem parte de batalhões que atuam naquela região. Então, muitos deles transitam ali na região, né, na sua ronda. Então, muitos já conheciam a área, e isso foi de fundamental importância. Não teve nenhum incidente, absolutamente nenhuma alteração em campo.
0: Um escritório de advocacia com um local ainda não informado pela polícia também está investigado e pessoas podem ter envolvimento dentro desse grupo criminoso. Eu volto com você no estúdio.
2: Muito bem, 7h37, e uma criança especial, ela foi encontrada desmaiada numa área de mata após desaparecer durante horas na quarta-feira, essa quarta-feira agora, dia 27, lá no distrito de São Pedro, aqui em Garanhuns. É o seguinte, segundo informações repassadas à mãe por colegas da própria criança, o menino vinha sofrendo episódios de bullying dentro da escola. Ainda de acordo com a mãe, ele fugiu lá da unidade de ensino durante a tarde e desapareceu por várias horas. A criança foi localizada durante a noite numa área de mata, desmaiada, com as vestes rasgadas, em estado de choque. Diante da situação, foi socorrida e encaminhada ao Hospital Regional Dom Moura, aqui em Garanhuns, onde recebeu atendimento médico. Felizmente, o menino recebeu alta e já se encontra em casa, junto à família. Mesmo assim, deverá passar por acompanhamento psicológico para avaliação dos impactos emocionais causados por toda esta situação. Então, mais um caso, novo caso aqui, né? Novo e mais um para conta, né? Porque nós, vez por outra, estamos destacando aqui na nossa programação de casos de bullying em nossa região. Dessa vez aqui, ó, menino em São Pedro, hein? Tava passando por várias agressões psicológicas, ninguém confirma que esteve agressão física, por parte dos colegas da escola, é o famoso bullying, e aí resolveu sair da escola, fugiu, acabou sendo encontrado numa área de mata, já no finalzinho do dia, desaparecido várias horas, e aí ele, muito debilitado, fraco, tinha desmaiado, foi para o Hospital Dom Moura, foi tratado, já está em casa, mas é lógico que precisa ter um acompanhamento psicológico para tentar, ajudá-lo. E, de toda forma, um acompanhamento que não somente deve ficar, só o acompanhamento vai resolver. Não. É importante, sim, claro. Mas é importante também que os pais estejam muito próximos de crianças que passam por isso. Nós já relatávamos aqui o mês passado, o caso da menina aqui de Garanhuns, numa escola ali na Coab 2, uma menina de 16 anos que agrediu uma menina de 17, uma faquinha. Por quê? Porque a menina de 17 praticava bullying nessa menina de 16. E a menina de 16 chegou: peraí, vamos parar com essa história, eu vou resolver isso e vai ser já. Levou a faquinha lá para agredir a outra. Errado isso daí, totalmente errado. Mas chega um determinado ponto que o ser humano é aquela historinha. Cada um de nós é tipo aquele leite que você coloca para ferver e quando você menos espera, ele derrama e suja o fogão. Vaza o gás, é uma loucura. O estrago pode ser maior ainda. Então, nesse caso aqui, ó, é preciso que os pais estejam cada vez mais ali, juntos da criança, dando uma força, mas é importante.

0: importante também ressaltar que a escola deve manter uma vigilância e uma atenção muito maior com os seus alunos, porque está rolando os bullying e a direção das escolas, né? Não vê, ou vê, finge que não vê, e nesse caso não se resolve nada. Claro que a gente também tem essa consciência de que muitos bullying acontecem de forma escondida, né? E aí a escola tem essa dificuldade de fiscalizar, né? O aluno que sofre uma ameaça lá dentro do banheiro, né? Um aluno que sofre uma ameaça dentro da escola, na própria sala de aula, a professora não percebe. Às vezes é uma ameaça ali, ó, num caderninho, num bilhete, no celular, num zap, né? Ou até mesmo fora, na hora da saída ali, ó, na calçada, chega, olha, te prepara que amanhã é teu dia, né? E fica entre outras coisinhas que a gente sabe que existe, né? Todo mundo aqui já foi estudante e tem uma história para contar, ou na pele, ou porque presenciou. Claro que tem muita gente que não conta, fica com medo, pô, se contar vai sobrar para mim também. Então, é importante que tenhamos uma fiscalização. As escolas, a direção das escolas devem ficar mais atentas ao circular de seus alunos e os pais também, tá bom? Muito bem, 7h43, vamos lá no comercial, né, Carl? A gente volta já trazendo muito mais informações para você que está ligado aqui, ó, na Rádio Jornal Garanhuns. Esta é a Ronda Policial, 7h43, bom dia.
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6: Muito bem, já estamos de volta aqui na nossa Rádio Jornal Garanhuns, faltando 10 minutos para as 8 horas, hein? 10 minutos, estamos aqui, você tem um WhatsApp, manda aqui, ó, manda mensagem, DDD 879-9173-9499, WhatsApp da Rádio Jornal Garanhuns, DDD 879-9173-9499, manda tua mensagem, manda teu alô, manda teu bom dia, aqui, ó, tá ligadinha a nossa Ivoneide, tá no centro de Garanhuns. Bom dia a todos, Deus abençoe e nos proteja, obrigado, amém, minha querida Maria Ivoneide, aqui, muito obrigado pelo carinho, pela audiência, hein, aqui a Aurinice na Coab 2, bom dia, aqui o nosso ouvinte aqui, ó, tá lá no Úrsula Moraes, hein, é o nosso Wagner, é o Wagner Oliveira, né, um abraço pra você, Wagner, bom dia, tá aqui no Úrsula Moraes, tá ligado no centro. Valeu, meu querido, bom dia, bom trabalho. Bernardo, tá aqui, ó, no bairro de Heliópolis, bom dia. Bom dia também aqui pra nossa ouvinte, a Roseli. A Roseli tá na Rua da Liberdade, em São João, hein? A Roseli, inclusive, ela tá aqui, ó, à procura de trabalho, tá certo? A Roseli está desempregada, né, com um filho pra criar, essa coisa toda, e tá aí na dificuldade pra tentar arranjar um trabalho. A Roseli tá aqui, ó, se você tem um trabalho, a Roseli tá aqui, ó, só aguardando seu contato, manda lá no WhatsApp dela, hein, o DDD 81 981 13 4229, tá bom? Pra você mandar um zap agora pra Roseli, que tá à procura de trabalho, então vamos ajudar, né? Sabe que a gente tem uma dificuldade pra arranjar trabalho, então ela tá aqui, ó. Está aqui para você que precisa de alguém para trabalhar, né, com vendas.

0: manicure, enfim, ela tá aqui, ó, disponível para trabalhos, a Roseli de São João. Manda um zap pra ela, DDD 81 98113 4229, tá bom? Aqui, ó, é de Carlos, manda um bom dia aqui, ó, manda um alô pra Maria e Antônio, é o Vandeilson da Coab 2, tá bom? Tá mandado aqui, ó. Valeu, meu querido, um abraço, hein? 7h52 aqui, ó, na sua Rádio Jornal Garanhuns. Tem mais informação, daqui a pouco teremos a nossa super manhã, você sabendo de tudo. Hoje é com o Berg, hein? Hoje o Berg vai estar por aqui. Vamos trazer a Suelen, a nossa repórter Suelen Breiner, da TV Jornal Recife, da Rádio Jornal Recife, da operação, hein? Envolvendo até ex-deputado, hein? É, meu querido, você tá pensando o quê? É você, Suelen Breiner. Manda aí, minha querida.
1: Em Pernambuco foram cumpridos 3 mandados de busca e apreensão, um deles em uma fazenda na cidade de Pau d'Alho. Os outros 2 mandados foram cumpridos no bairro do Paiva, na casa do presidente da Câmara dos Vereadores de Jaboatão dos Guararapes, Getúlio Belém, além do gabinete dele. O último mandado aconteceu na Avenida Boa Viagem, zona sul do Recife, na casa do ex-deputado Clóvis Paiva. De acordo com a polícia, uma arma de uso permitido e munições de uso restrito foram encontradas. Pelas munições, uma prisão em flagrante foi realizada e o ex-deputado foi levado para a delegacia de Santo Amaro, área central do Recife. Ao deixar a unidade policial e seguir para a audiência de custódia, Clóvis Paiva falou com a imprensa, assim como o advogado de defesa dele.
2: Prisão do... E essas munições?
3: Ao lado do céu.
4: E as munições ilegais? De fato eram ilegais?
2: Bom, o senhor quer falar pra...
4: E eram o quê?
5: Legais.
6: Ele colaborou, entregou, mostrou onde estava a arma, entregou o celular, entregou o código do celular, entendeu? Ele...
2: A arma é legalizada no nome dele.
6: Ou seja, de 16 foram 3 munições que estavam lá, munições antigas que ele recebeu, que ele nem sabia que estavam lá.
1: Os cumprimentos dos mandados de busca e apreensão fazem parte de uma operação deflagrada pela Polícia Civil do Estado do Ceará. O delegado responsável pela operação, Ícaro Coelho, detalhou as investigações que iniciaram ano passado a partir de um duplo homicídio que ocorreu na Praia do Futuro, em Fortaleza, no Ceará.
7: Essas pessoas foram alvos do duplo homicídio em razão, a princípio, de uma mera intriga pessoal, né? Questões de vaidade, de ego, entre elas vítimas e o indivíduo que efetivamente ordenou, né? Eles eram amigos, inclusive pertenciam ao mesmo grupo. Dessa questão de atividade de bets, de rinhas de galo, de apostas esportivas de um modo geral. A gente não pode afirmar categoricamente, nesse momento da investigação, de que essas pessoas públicas aqui do estado de Pernambuco estão envolvidas nesse duplo homicídio. O que a gente pode afirmar, sem qualquer sombra de dúvidas, é que eles estão inseridos nesse contexto de jogatina, de bets, de rinhas de galo, de apostas de um modo geral, e inclusive de financiamento de campanhas mediante a obtenção desses recursos oriundos dessas atividades, financiamentos de campanha política a partir desses recursos financeiros.
0: Muito bem, 7h55, a gente vai trazer essa história com o Reginaldo da igreja, né, rapaz? A igreja que realmente a gente traz essas histórias, a gente fica lamentando, né, e pensando, como é que o cara vai lá e rouba uma igreja, hein? Igreja arrombada lá em Caruaru, hein? A gente estava visualizando essa matéria ontem ali no Sem Meias Palavras com o Edeilson, com o Josival. Realmente o cara vai na quietinha, na caladinha, vai lá, entra na igreja. É você, Josival Ricardo, conta essa história aí, vai lá, hein?
8: Nem a casa de Deus tem escapado das ações de bandidos aqui em Caruaru. No bairro do Centenário, na madrugada da terça para quarta, essa igreja cristã evangélica foi alvo de criminosos. Era por volta das 2 horas da manhã quando câmeras de segurança registraram o momento em que o suspeito chegou, forçou a porta de vidro e conseguiu entrar. Ele parecia saber exatamente o que estava procurando. Aqui nesta sala, a porta de vidro estava aberta e alguns equipamentos de som ficavam guardados aqui. A exemplo de mesa de som, de microfone, e essa câmera de segurança mostrou o suspeito agindo sozinho. Ele teve acesso e levou vários objetos da igreja.

0: Lucas é membro dessa igreja evangélica no bairro Centenário. Lucas, foi uma surpresa para vocês quando se depararam com a ação criminosa na casa de Deus?
1: Sim, sim, né? Foi uma surpresa para nós, porque pela manhã me passear aqui na praça, né, com o meu animal, e deparei aqui com a porta de vidro aberta, né? Então eu estranhei, né? Eu digo, gente, eu acho que o pessoal deixaram aberto. Mas quando eu cheguei mais perto, a porta aqui do templo, aqui do MUV, das crianças, onde as crianças fazem as escolinhas delas, estava aberta. Então, quando eu entrei, estava sem a mesa de som, sem a caixa de som, né? Os pedestal eles derrubaram no chão e também levaram também um microfone também.
0: Quando vocês tiveram acesso às imagens aqui da própria igreja, a imagem do templo, perceberam que ele tinha agido aparentemente sozinho.
1: Pela imagem das câmeras, né, ele estava sozinho.
0: Essa ação, Lucas, demorou muito tempo?
1: Eu acho que demorou mais ou menos uma meia ou uma hora por aí.
0: Isso mostra a tranquilidade que ele teve. Claro que madrugada, o movimento é pouco, é tanto de pessoas, praticamente não passam, veículos também, aqui é uma rua bastante tranquila, mas isso mostra uma audácia muito grande do suspeito.
1: Sim, sim, sim, né? Uma audácia muito grande, né? Porque mesmo, né, com a escuridão, né, a noite, né, mais calma, né, ele teve essa audácia de entrar aqui no templo.
0: Lucas, vocês acionaram a polícia, prestaram queixa?
1: Não, nós não prestamos queixa, né? Apenas a gente colocou em redes sociais para que alguém que possa ter pegado esse objeto, ter comprado, né, que Deus possa tocar no coração dessa pessoa e que eles possam devolver, né? Porque não vai ser útil para ele, né? E para a nossa igreja é útil porque é das crianças, da salinha das crianças, delas fazer as atividades delas, né, as brincadeiras dela, né, com as professoras, enquanto tem a gente está em cima no templo, no movimento da igreja, né, de culto, as crianças estão aqui com as tias. Então aquele som era para elas, né, cantar os louvores das igrejas e também aprender, né, mais um pouco da palavra de Deus.
0: Então houve um comprometimento no desenvolver do trabalho com esse furto, com a mesa, com o microfone que foram levados. De uma certa forma fica comprometida a execução do trabalho para as crianças?
1: Fica comprometida, né? A gente vai ver aí um sonzinho pequeno, né, para que elas possam ensaiar os hinozinhos dela e escutar também, né, para que elas possam também vir, não ficar sem vir para o trabalho delas na igreja, né? Não vai ficar, né, sem vir. Vamos ficar funcionando com as crianças normalmente, mas a gente vai ter que providenciar um sonzinho pequeno, né, para que elas possam escutar os hinos delas.
2: Agora 8 horas em Garanhuns, é final do nosso programa. O nosso muito obrigado a você pelo carinho, pela companhia. Claro que primeiramente a gente agradece a Papai do Céu esta oportunidade de estar aqui, ó, de estar ao seu lado nesta manhã de sexta-feira, aqui na sua Rádio Jornal Garanhuns, agradecendo aos trabalhos técnicos de Cal Peixoto. Muito obrigado a você, Cal. Muito obrigado também, ó, aos repórteres da Rádio Jornal e da TV Jornal, que nos ajudaram aqui, ó, a levar até você a informação, a notícia, sempre mantendo você nesta conexão com os fatos, o que acontece em Garanhuns, no Agreste, em Pernambuco, no Brasil e do mundo. A gente está aqui, sempre na sua companhia. Bom, lembrando que amanhã é sábado e amanhã estaremos em dose dupla. Amanhã ficaremos com você logo cedo, de 6 da manhã até 8 horas, com a nossa ronda policial. E amanhã, de 8 horas até 10 horas, ficaremos com você na Supermanhã, edição de sábado, trazendo muitas informações, notícias de Garanhuns, entrevistas, claro, para você manter-se sempre na conexão com a notícia. Você vai ficar agora com a Supermanhã, aqui você sabendo de tudo. Hoje é na companhia do meu amigo, o nosso Berg Santos. Alô, Berg, um abraço para você, bom dia, bom trabalho. Ficaremos aí com o Berg, a Juliana Rodrigues, o Wesley Santos também nas matérias, claro. E o Ed Carlos volta já também na Supermanhã, trazendo as informações de Garanhuns. Muito obrigado pelo carinho, pela audiência, pela companhia. amanhã no nosso encontro, hein? Amanhã de 6 horas da manhã, espero você.

0: na Ronda Policial. Saúde, paz e até lá. Tchau.
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3: 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Um abraço, minha gente. Vem aí a Super Manhã.
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0: Olá, muito bom dia! 8 horas 10 minutos em Pernambuco. Está começando a partir de agora o programa Super Manhã, na edição desta sexta-feira, dia 29 de maio de 2026. Seja muito bem-vindo, seja muito bem-vinda. Por aqui tem Berg Santos até 11 horas da manhã. Muita informação, muita notícia, análise, opinião e muita coisa no programa de hoje. Fica aqui com a gente. Estamos ao vivo a partir de agora para a Rádio Jornal de Caruaru, FM 91.3 na capital brasileira do forró. Rádio Jornal de Garanhuns, FM 107.5 na Suíça Pernambucana. Rádio Jornal Pesqueira, FM 90.9 na Terra da Graça. Muito bom dia, minha amiga, bom dia, meu amigo, bom dia, família Jornal. Estamos aqui com a produção técnica do programa do Dr. Givaldo Bezerra de Lima Júnior, estúdios da Rádio Jornal de Caruaru, e de Cal Peixoto nos estúdios da Rádio Jornal de Garanhuns. Neste dia 29 de maio é comemorado o Dia Mundial da Energia. Hoje também é o Dia Mundial da Saúde Digestiva, Dia Internacional dos Soldados da Paz das Nações Unidas. Hoje também é o Dia do Estatístico. E para os católicos, hoje é o dia de São Maximino. Olha, já se passaram 149 dias de 2026. Faltam 216 dias para o ano acabar. A palavra de Deus diz: para ser sábio, é preciso primeiro temer a Deus, o Senhor. Se você conhece o Deus Santo, então você tem compreensão das coisas. Provérbios, capítulo 9, versículo 10. Vamos agora com as manchetes da edição desta sexta da Supermanhã.
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0: Orquestra de Pífanos, Elba Ramalho, Mari Fernandes e Solange Almeida abrem os festejos juninos no Parque de Eventos. Procon Caruaru reforça fiscalização no São João. Senac, de gratuidade, abre inscrições para cursos em Caruaru. Ana Paula Bezerra.
1: Interessados podem se inscrever nos cursos de qualidade no atendimento ao turista e turismo sustentável.
0: Governo de Pernambuco transfere ponto facultativo do Corpus Christi para 23 de junho. Moda Center terá forma Pernambuco em mapas, já pode ser consultada. Luiz Silva.
2: De acesso irrestrito, nova ferramenta apresenta um mapa interativo com os 184 municípios pernambucanos e o arquipélago de Fernando de Noronha.
0: Projeto Portas Abertas realiza serviços gratuitos em Caruaru. Lua Azul poderá ser observada no mesmo dia neste fim de semana. TRE Pernambuco alerta para uso de festas juninas para promoção político-eleitoral nas eleições a 2026. Juliana Rodrigues.
3: Tribunal expediu ofícios a partidos, juízes e Ministério Público, reforçando a proibição de discursos, agradecimentos e pedidos de apoio em palcos de eventos públicos.
0: Olha a polícia! Cuidado, olha a polícia! Alô, alô, Givanildo Silveira, seja bem-vindo, bom dia!
4: Aquele abraço, bom dia, Berg, bom dia, os amigos da Supermanhã, você sabendo de tudo! Olha, Berg, daqui a pouquinho a gente vai falar a respeito daquela tentativa de homicídio que aconteceu anteontem aqui em Caruaru. A gente já falava ontem sobre o comerciante que foi alvejado a bala. Pois bem, ontem o delegado se manifestou, ou seja, falou sobre esse caso, a gente vai contar a história daqui a pouco, viu, Berg?
0: Ok, Giva, 8h14.
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0: Vamos agora com a previsão do tempo aqui para nossa região Agreste, o Agreste Central, o Agreste Meridional, Caruaru. Começando com o Agreste Central. Caruaru tem sol entre nuvens neste momento. A tendência hoje é de céu nublado na cidade de Caruaru. A temperatura agora é de 22 graus, a máxima será de 28 graus. Não tem previsão para chover hoje, mas amanhã tem previsão de chuva para a cidade de Caruaru. 63% de chances de chover em Caruaru. No domingo não tem previsão para chover, de acordo com o IMET, o Instituto Nacional de Meteorologia. Garanhuns tem céu nublado, temperatura agora de 19 graus, a máxima hoje será de 26 graus e existe possibilidade, viu? Tem tendência para chover hoje de tarde em Garanhuns, hoje e amanhã. Amanhã vai chover, viu? Amanhã tem 94% de chances de chover em Garanhuns. No domingo não, no domingo vai ser com céu nublado na Suíça Pernambucana. Pesqueira, sol entre nuvens agora, temperatura de 20 graus, a máxima será de 29 graus. Não tem previsão para chover hoje em Pesqueira, mas amanhã também tem previsão de chuva, 75% de chances de chover amanhã no município de Pesqueira. No domingo não chove. Vamos agora saber a previsão do tempo para outras regiões aqui no estado de Pernambuco com Kevin Paes.
6: Olá, muito bom dia para você, bom dia também aos ouvintes da Rádio Jornal. Vamos à previsão do tempo para esta sexta-feira com informações da Agência Pernambucana de Águas e Clima, APAC. Na região metropolitana do Recife, também nas zonas da Mata Norte e Sul do estado, a previsão é de tempo parcialmente nublado, com chuva rápida de forma isolada durante a noite, com intensidade fraca. As temperaturas ficam entre 22 e 30 graus. No agreste do estado, a previsão é de clima parcialmente nublado, com chuva rápida de forma isolada no período da tarde e noite, com intensidade fraca. Os termômetros ficam entre 19 e 28 graus. No sertão do estado, a previsão é de tempo parcialmente nublado, sem chuva em toda a região ao longo do dia. As temperaturas ficam entre 17 e 31 graus. E no arquipélago de Fernando de Noronha, a previsão é de clima parcialmente nublado, com chuva rápida em toda a região durante a manhã e a noite, com intensidade fraca. Os termômetros ficam entre 25 e 30 graus. Kevin Paes, Rádio Jornal, Rádio Notícia.
0: Ainda vivemos o outono brasileiro. Em Pernambuco, bom dia, 8h17.
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1: A partir de agora você pode interagir com a programação da Rádio Jornal. Mande a sua mensagem de texto, fique à vontade. O nosso WhatsApp 819-9601-7448. Este é o WhatsApp do povo, é o WhatsApp da sua Rádio Jornal. Aí quando você mandar sua mensagem de texto, você realmente manda o seu nome, o nome do seu bairro e o nome da sua cidade para que a gente possa ler a sua mensagem. Reclamação, sugestão, críticas, elogios, este é o canal direto para você interagir aqui com a gente, tá certo? 819-9601-7448. 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
9: Alô, alô, Brasil, 8h26.
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9: Bora com o Jornal do Comércio, a edição de hoje, a edição desta sexta-feira, dia 29 de maio de 2026. E a manchete de capa do Jornal do Comércio, eleições 2026, Datafolha. Raquel Lira cresce e passa João Campos. Levantamento projeta atual governadora com 51% dos votos contra 44% do ex-prefeito no segundo turno. Ela está numericamente à frente. Primeira vez desde outubro, é hoje a manchete de capa aqui do Jornal do Comércio. Aliás, aqui já no caderno 2 de política, fala sobre a pesquisa. Raquel Lira, 48% das intenções de voto. João Campos, 43%. Ivan Moraes, 2%. Brancos e nulos, 4%. E não sabem, 2%. É a pesquisa Datafolha, divulgada também aqui pelo Jornal do Comércio. Para o Senado, como é que está a situação do Senado aqui no estado de Pernambuco? A Marília Reis está na frente, tá? No primeiro cenário, Marília Reis aparece com 39% das intenções de voto. Humberto Costa, 32%. Eduardo da Fonte, 22%. Miguel Coelho, 19%. Anderson Ferreira, 16%. Carlos Santana, 6%. Fernando Dueire, 4%. Paulo Rubens Santiago, 3%. No segundo cenário para o Senado, vamos lá. Marília Reis, 40%. Humberto Costa, 31%. Eduardo da Fonte, 21%. Anderson Ferreira, 17%. Miguel Coelho, 16%.

Túlio Gadelha, 8%, Carlos Santana, 5%, Paulo Rubens Santiago, 3%, pesquisa Datafolha, viu, também para o Senado. Caderno 4 de Política, o encontro da aprovação do governo com a intenção de voto em Pernambuco, é a coluna Cena Política, que daqui a pouco, inclusive, eu vou dar destaque, vou ler aqui, é um trecho do artigo escrito pelo jornalista Igor Maciel. Aqui no Caderno 5, eu farei todas de uma vez só, diz Ronaldo Caiado sobre reformas. A Rádio Jornal, Caiado defendeu o pacote de reformas, criticou Lula e disse que eleição será marcada por conduta moral. Foi o que disse o governador, o ex-governador de Goiás e pré-candidato à presidência da República. Olha, aqui também tem uma matéria explicando o que muda na jornada com essa aprovação. Pelo menos na Câmara, né? Passou na Câmara do fim da escala 6-1. Texto aprovado pelos deputados prevê jornada semanal de 40 horas, 2 dias de descanso e regras específicas para categorias. A matéria está explicando tudo, viu? Aqui no Caderno 6, dá uma olhada, acessa o Jornal do Comércio, porque você vai ficar por dentro desse assunto que vem tomando conta dos noticiários, principalmente porque é uma pauta muito defendida pelo governo federal, o fim da escala 6-1. Vamos lá, tem mais uma matéria. Caso Master derruba mais um. Castro não disputará o Senado. O ex-governador do Rio de Janeiro, Cláudio Castro, comunicou ao presidente do PL, Valdemar Costa Neto, que está fora da disputa para o Senado depois de ter o seu nome envolvido no esquema do Banco Master e da Rio Previdência. Tá um rolo danado, viu? A confusão tá grande. E o Castro desistiu de disputar o Senado pelo Rio de Janeiro. Tem mais uma matéria agora no Caderno de Economia, mais um destaque. O que foi feito foi uma aberração, diz Paulo Scaff sobre o fim da escala 6-1. Presidente da Fiesp alertou sobre bandeira eleitoral da medida. Está aqui no Caderno de Economia, que também destaca. Feira do Empreendedor convoca pequenos negócios. O evento gratuito será de 4 a 6 de junho no Recife. Expo Center espera 15 mil pessoas de todo o estado. Etanol entra na rota de combustível para térmicas após a teste em Suape. Tem mais uma matéria. E atenção, viu? Atenção. A Petrobras anuncia reajuste na gasolina. A alta será de 48 centavos por litro, mas subvenção do governo dará desconto de 44 centavos por litro. Então vai ter aumento, né? Vai ter aumento o preço da gasolina, de acordo com a Petrobras. Rio Mar Recife tem projeto finalista do prêmio Abrado 26. O empreendedor. A versão com 18 projetos finalistas. Caixa defende o modelo Recife para expandir PPPs. Vamos lá, mais uma matéria. Voos extras com foco no Nordeste. Região concentra as principais novidades da malha temporária, incluindo a estreia de 2 rotas inéditas. Confirmação de inscrição com prazo definido. Sem concluir a etapa até 5 de junho, estudantes da rede pública terão inscrição automática. Está dizendo aqui a matéria do Jornal do Comércio. Futuro do trabalho em debate no Recife. Tem outra matéria falando sobre o seguinte. Trecho da BR-116 no estado é concedido à gestão privada. Consórcio 116 Sertões venceu leilão com desconto de 19,6% na tarifa de pedágio e promete investir 8 bilhões de reais. Que rodovia é essa, Berg? É o trecho da BR-116 que ligará a Feira de Santana a Salgueiro. E é a única concessão rodoviária prevista para o estado de Pernambuco. Justiça proíbe ex-diretor de retornar às funções. Alessandro Barbosa de Souza, que atuava na penitenciária de Petrolina, é investigado por corrupção. Operação mira exploração de serviço de internet. Investigação também identificou câmeras instaladas em pontos estratégicos para monitorar a polícia. 5 pessoas foram presas. São alguns destaques da edição desta sexta-feira do Jornal do Comércio. Se você quer ter mais detalhes com relação a essas manchetes, esses destaques, acesse agora jconline.com.br. Fique muito bem informado.

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0: Muito bem, às 8h33, olha, como a gente estava destacando agora há pouco, né, nas manchetes aqui do Jornal do Comércio, a manchete de capa fala sobre a pesquisa Datafolha. A gente tem uma matéria completa falando sobre esse assunto, Raquel Lira aparecendo na frente de João Campos na disputa, na pré-disputa do governo de Pernambuco. João Lubambo vai trazer todos os detalhes agora.
2: O cenário político de Pernambuco apresentou mudanças na mais recente pesquisa Datafolha divulgada nesta quinta-feira sobre a disputa pelo governo do estado nas eleições de 2026. O levantamento mostra a governadora Raquel Lira do PSD com 48% das intenções de voto. Logo em seguida aparece o ex-prefeito do Recife, João Campos do PSB, com 43%. Apesar da vantagem numérica da atual governadora, os dois pré-candidatos estão tecnicamente empatados, já que a margem de erro da pesquisa é de 3 pontos percentuais para mais ou para menos. A cientista política Priscila Lapa aponta quais fatores podem explicar o crescimento da aprovação da governadora Raquel Lira.
3: Ela vem alimentando no eleitor um sentimento positivo em relação ao seu governo, tanto que quase todas as pesquisas mostram uma avaliação positiva da gestão Raquel Lira. Ela vem imprimindo um ritmo de governo de entregas, de obras e de realizações, e isso potencializa essa avaliação positiva e um sentimento de entusiasmo do eleitor com a sua candidatura, que culminou, claro, agora nessa fotografia que mostra que ela tem um percentual de intenção de voto à frente do seu principal adversário.
2: Na sequência, aparecem Ivan Moraes do PSOL com 2% das intenções de voto. Brancos, nulos e nenhum somam 4%, enquanto 2% dos entrevistados disseram não saber em quem votar. Em um eventual segundo turno, Raquel Lira aparece com 51% das intenções de voto contra 44% de João Campos. O Datafolha também avaliou a gestão estadual. Segundo a pesquisa, 45% dos entrevistados consideram o governo de Raquel Lira ótimo ou bom. Outros 37% classificam a administração como regular, enquanto 16% avaliam a gestão como ruim ou péssima. Já a aprovação do governo estadual chegou a 67%, enquanto 28% disseram desaprovar a atual administração. Na disputa pelo Senado Federal, Marília Reis lidera nos dois cenários apresentados pela pesquisa, com índices entre 39% e 40% das intenções de voto, e a Priscila Lapa detalha a respeito.
3: A eleição para o Senado é uma eleição com uma lógica um pouco diferente da eleição para governador, porque é uma eleição mais distante do cotidiano, do dia a dia do cidadão. Então, o cidadão olha para a eleição para o Senado como uma eleição mais distante, ele não faz essa escolha imediatamente, ele faz primeiro, preferencialmente, a sua escolha para governador. Mas existe aí uma questão de posicionamento e de imagem. Marília Reis conseguiu ocupar um espaço dentro dessa trajetória de pré-campanha ainda, mas já conseguiu ocupar um espaço que os outros candidatos ainda não conseguiram ocupar, mesmo aqueles que têm o mandato já em curso.
2: A pesquisa ouviu 1.022 eleitores entre os dias 25 e 27 de maio. O levantamento tem nível de confiança de 95% e está registrado no Tribunal Superior Eleitoral. João Lubambo, Rádio Jornal, Rádio Notícia.
0: Valeu, muito obrigado, João Lubambo, trazendo todos os detalhes sobre essa pesquisa eleitoral. Outras pesquisas serão divulgadas. São retratos de momento, mas mostra uma recuperação grande, né, da governadora Raquel Lira, porque ela aparecendo pela primeira vez, né, à frente do pré-candidato ao governo João Campos. Raquel vai tentar a reeleição ao governo, ao Palácio do Campo das Princesas, e essas pesquisas, elas são importantes tanto para que o público possa também acompanhar. O nosso público é muito, mas muito inteligente com relação à política. Quem acompanha a Rádio Jornal sabe de todos os detalhes e é importante, né? A gente também está por dentro dessas pesquisas, saber onde o determinado candidato ou pré-candidato melhorou, onde piorou, por que caiu, por que subiu. Tem toda essa metodologia que é sempre importante a gente acompanhar. 8h37!

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1: Rapaz, que trilha bonita, viu, Givaldo? Eu gosto bastante dessa trilha, porque nos faz a lembrar que já estamos batendo na porta. Aliás, é São João, sabe o som, Givaldo? É o São João danado de bom. O melhor São João você vai acompanhar aqui na nossa Rádio Jornal, na TV Jornal também. A Rádio Jornal fazendo uma grande cobertura. A equipe já pronta, já preparadíssima para a cobertura do São João 2026. E claro que você vai ter todos os detalhes sobre a festa. Tudo você acompanha aqui. E o São João de Caruaru inicia a sua fase principal neste fim de semana. A cidade estima que o ciclo festivo movimente cerca de 800 milhões de reais na economia local em 2026. O valor representa uma alta de 8,5% na comparação com o resultado do ano anterior, o que significa um crescimento real acima da inflação acumulada no período, que ficou em 4,12%. Ao todo, Caruaru projeta atrair mais de 4 milhões de visitantes para os apolos juninos montados para o evento. Esse fluxo de pessoas deve viabilizar a criação de aproximadamente 20 mil postos de trabalho entre empregos diretos e indiretos. Confira a programação para este primeiro fim de semana do São João de Caruaru. Amanhã, Orquestra de Pífanos e Maestro Mozart Vieira, Elba Ramalho, Mari Fernandes e Solange Almeida. No domingo, Assum Preto, Cavaleiros do Forró, Mastruz com Leite, Limão com Mel e Jonas Esticados. No palco principal, viu? No Parque de Eventos, Luísa Lua Gonzaga. Tem programação, aliás, ontem já começou a programação no Polo Azulão, né, gente? Ontem tivemos a apresentação, né, o show gospel, né, a noite gospel com Edla e Levi, Eli Soares e Davi Sasse. Eu soube, viu, que a Elaine estava me falando, viu, que o show do Eli Soares foi muito massa, muito bacana, levantando o público, né, todos que estiveram acompanhando, prestigiando a noite gospel, e disse que a Elaine estava me falando mais cedo que o show do Eli Soares foi muito bom, muito bacana. Vamos ter a programação agora no Polo Azulão no dia 5 de junho. Vai ser vão ser as próximas atrações, tá? Gabriel Sá, Erison Porto, também o Fala Mansa. Olha só, Fala Mansa também se apresentando lá no Polo Azulão no dia 5. Dia 6 vai começar o Polo Alto do Moura. Dia 6 de junho, Didi Caruaru, vamos ter o Targino Goldin, Arreio de Ouro e também a Valquíria Santos. São as primeiras atrações do Polo Azulão, dia 6 de junho. Mas o São João está começando neste fim de semana. E a gente torce para que seja uma grandiosa festa. Começando dia 30, vai até o dia 27 de junho. Este ano vai ser um evento diferente por conta da Copa do Mundo também, né? Um evento aí com muitos torcedores. A gente vai poder também prestigiar a Copa do Mundo acompanhando aqui na TV Jornal. Quem estiver no Parque de Eventos vai assistir também alguns jogos da Seleção Brasileira. Vamos torcer pelo Brasil e vamos torcer também para que o São João 2026 seja um sucesso grande!

Olha, ainda relacionado ao São João, viu? O Procon Caruaru inicia amanhã uma operação de fiscalização nos principais polos da festa junina. O objetivo será monitorar bares, restaurantes e barracas, garantindo segurança jurídica para moradores e turistas. As equipes irão verificar a divulgação clara dos preços, a informação

0: sobre o caráter opcional da taxa de 10% e a regularidade dos cardápios e demais exigências previstas na legislação. Durante a festa, o público também poderá registrar denúncias e esclarecer dúvidas pelo WhatsApp do PROCON, 819-8384-5909.
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0: E Pernambuco alcança a marca histórica, com a geração de mais de 191 mil empregos formais desde 2023. A informação na voz de Caroline Fernandes.
2: Desde janeiro de 2023, Pernambuco acumula 191.840 empregos gerados com carteira assinada. O número supera em mais de 17 mil vagas do total registrado entre 2010 e 2022, o que representa um avanço de 10,26%. Somente em abril deste ano, o estado criou 3.340 novos postos de trabalho formais. Os dados foram divulgados pelo novo CAGED do Ministério do Trabalho e Emprego e reforçam a trajetória positiva da geração de empregos em Pernambuco. Para a secretária executiva de Trabalho e Qualificação do Governo do Estado, Tatiana Ferraz, o saldo positivo de empregos é fruto de ações contínuas para garantir mais oportunidades para os pernambucanos.
3: É um resultado que acontece por conta de um trabalho contínuo de muito planejamento, dedicação, estratégias por parte do Governo do Estado e da Secretaria de Desenvolvimento Profissional e Empreendedorismo. É importante destacar que cada vaga criada, cada oportunidade, alcança uma família, uma nova perspectiva, um novo rumo, mais renda, mais dignidade, mais perspectiva de futuro. É dessa forma que esse resultado vem mostrando um governo voltado para o povo e pelo povo.
2: Entre os setores que mais contribuíram para o resultado de abril, o destaque ficou com os serviços, responsável por mais de 6.200 novas vagas. A construção civil também apresentou desempenho positivo, com a geração de 1.819 empregos e crescimento de 10,91% em relação ao mesmo período de 2025. Outro destaque foi a geração de empregos entre as mulheres, que responderam pelo saldo positivo do mês com 3.437 vagas formais criadas em abril. Da agência Rádio Seide Notícias, Caroline Fernandes.
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0: Muito bem, 8h46, eu vou dar uma passada aqui no WhatsApp da nossa Rádio Jornal, nosso WhatsApp 819-9601-7448, 9601-7448, quando você mandar, não manda link, tá? Porque não tem como a gente abrir aqui, né? O Orlando Queiroz mandou aqui um link, aí eu não consigo abrir, viu, Orlando? Se puder, digita aqui a sua mensagem, o seu recado, obrigado. José Ailton, bairro Boa Vista, em Garanhuns, bom dia. Que o bom dia, que seja repleto de paz e bênçãos. Um abraço, José Ailton, bairro Boa Vista, Garanhuns. Bom dia, Berg. Eduardo do Divinópolis, o mato e a muriçoca tá tomando conta do Riacho dos Amorcós. Cadê a prefeitura para realizar a manutenção e capinação ainda? Nada ainda, continua do mesmo jeito. É a demanda praticamente diária aqui do ouvinte Eduardo. Tem aqui também a mensagem dizendo o seguinte: bom dia, família Jornal, que Deus abençoe nosso dia. É a Silvana, da Avenida Manuel Camelo, em Garanhuns. Alô, alô, Garanhuns, alô, Avenida Manuel Camelo, alô, Silvana. Obrigado pela participação aqui com a gente na nossa Rádio Jornal de Garanhuns. Vamos lá, tem aqui as reuniões dos Alcoólicos Anônimos para esta sexta-feira. Grupo 21, na Casa dos Pobres, São Francisco de Assis, na Feira da Sulanca, a partir das 7h30 da noite. Grupo Serenidade, no Salão por Trás da Igreja do bairro São Francisco, a partir das 7h30 da noite. Grupo Riachão, na Rua da Alegria, número 35, a partir das 8 horas da noite. A linha de acolhimento dos Alcoólicos Anônimos é 819 9...

0: 99-56-73-56. Bom dia, Berg Santos. Amanhã tem um clássico de Pernambucanos Esporte Náutico pela Série B na Ilha do Retiro, 8h30 da noite, com transmissão da Rádio Jornal. Espero que o meu leão saia vencedor. É o Márcio Luiz, a bairro Santa Rosa, em Caruaru. Alô, Márcio! Um abraço, boa sorte amanhã, Márcio. Tem outra participação? Deixa eu identificar aqui. O José Guilherme está dizendo aqui o seguinte... Bom dia, que os orixás abençoem vocês. Um abraço, bom dia para você também. José Guilherme Lira está aqui na audiência da Rádio Jornal. Tem outra mensagem. Bom dia, campeão de audiência, alegria da nossa manhã. Um bom fim de semana para todos vocês, ouvintes da nossa Rádio Jornal. E que Deus nos livre de todo mal, está dizendo aqui o Ailton dos Passarinhos, aqui na nossa audiência. Tem outra mensagem aqui. Oi, bom dia, Berg. Eu estou no Xique-Xique desde 2019, eu estava observando o trabalhador que pega ônibus e a gente não tem nenhum tipo de benefício de tanto reclamar junto à Rádio Jornal. A Berg, a Sócrates, ao Givanildo, começaram a instalar um ponto de ônibus ou uma coberta lá na estação ferroviária daqueles pontos de ônibus antigo, que é no tubo, não é desse moderno que tem no centro. Só que tem um lá, já que está abandonado, todo enferrujado, cheio de lixo em cima daquela parte. Aí eu fico perguntando, meu irmão, por que que a gestão pública é tão desorganizada? É uma falta de compromisso com a população? Os pontos de ônibus lá no Xique-Xique, cheios de mato. A gente pega ônibus no meio da rua, capaz de atropelar na rua Chico Sainz, onde eu moro. A placa já está sendo coberta pelo mato. Eu não sou contra a festa, eu sou contra os cachês milionários aqui. Acredito que os cantores não gastam de sair, não, de despesa para mim, Caruaru. Agora vamos cuidar da população. Bom, é a opinião aqui do Ricardo Martins. Tem outra mensagem. Bom dia, Berg. Me diz alguma coisa sobre água, que depois dessa nova encanação não está chegando água como era no Salgado. Está sem água na rua Matigas de, eu acho que é Albuquerque, né? Mas você tem escrito aqui, Matigas de Alguergue. Estamos todos sem água. Um abraço, Edinailza e Laureci, do Salgado, reclamando sobre a falta d'água. Falta d'água no Salgado. Alô, Compesa. Mas já Compesa, não tem o fim da escala 6x1, né, que está em tramitação agora no Senado? Bom, a Compesa é a escala que ninguém entende. É a escala 4x1, né, que é 4 dias sem água, 1 com água. Ou é 30x1, né, 30 dias sem água e 1 com água, como aconteceu na Vila Rafael. Então é assim, né? A Compesa está já praticando essa escala, maltratando a população. 8h51, tem intervalo, a gente volta já já.
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9: Muito bem, de volta, 8h56. 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

0: É o clássico das multidões. Você vai acompanhar aqui na Rádio Jornal com a narração de Haroldo Costa, comentários de Igor Moura, reportagens de Wallen Santos e Leonardo Boris e no plantão esportivo Marcelo Araújo, Náutico Esporte. O jogo vai ser na Ilha do Retiro. Vamos saber como é que está essa preparação. Olha, já tem até polêmica, viu? Porque o Náutico divulgou uma nota contra o esporte, né? A questão do preço dos ingressos. Os detalhes a partir de agora com o Leonardo Boris.
1: Em nota lançada nas redes sociais do Clube Náutico Capibaribe, nota que diz, abre aspas, o Clube Náutico Capibaribe notificará o Esporte Clube do Recife com encaminhamento à Federação Pernambucana de Futebol, FPF, e à Confederação Brasileira de Futebol, CBF, solicitando a imediata revisão do valor do ingresso destinado à torcida visitante para o clássico deste sábado 30. O valor divulgado pelo clube mandante contraria o item 7.1 do Manual de Competições da CBF 2026, que determina que o ingresso para a torcida visitante não pode ultrapassar o dobro do menor valor de inteira disponibilizado para a torcida mandante, sem considerar a meia entrada. Na prática, como o Sport colocou à venda ingressos a partir de R$ 60,00 para seu torcedor, o valor máximo permitido para o setor visitante seria de R$ 120,00. A cobrança de R$ 150,00, portanto, está em desacordo com o regulamento da competição. Segundo a nota ainda, o Náutico também solicitará esclarecimentos sobre a ausência da modalidade de meia entrada para a torcida visitante, medida incompatível com as regras estabelecidas pela CBF para a comercialização de ingressos. O clube espera que a situação seja corrigida de forma imediata, garantindo o cumprimento do regulamento, a isonomia entre as torcidas e o respeito ao torcedor alvirrubro, fecha aspas, diz a nota do Clube Náutico Capibaribe. Agora é aguardar. 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
0: Agora é o Leão da Ilha do Retiro, que também segue na preparação. Sobe o hino do Leão!

0: Michel. Eu falei clássico das multidões, não, clássico dos clássicos, clássico dos clássicos, esporte náutico. O Leão, realmente, com a casa cheia, a Ilha do Retiro vai estar lotada. E os detalhes da preparação do Leão agora com o Alex Santos.
1: E nessa sexta-feira, o Sport encerra os trabalhos de olho no compromisso de amanhã à noite. Clássico dos clássicos contra o Náutico pelo Campeonato Brasileiro da Série B. O Sport encara a equipe alvirrubra às 20h30 da noite na Ilha do Retiro. E tentando aí quebrar uma sequência negativa, já que o Sport vem de duas partidas consecutivas jogando dentro de casa com derrota. Perdeu para o CRB pela Série B e na última quarta-feira perdeu para o Fortaleza pela Copa do Nordeste. E para esse clássico de amanhã à noite, o técnico Márcio Goiano não vai poder contar com o lateral esquerdo Felipinho. O Felipinho recebeu o terceiro cartão amarelo e é desfalque certo para a equipe alvirrubra. Em seu lugar, o Edson Lucas deve ser confirmado. Outra modificação deve acontecer no meio de campo do Sport. A formação com três volantes não agradou no último jogo contra o Leão do PC. E o Márcio Goiano deve realmente mexer mais uma vez. O Iago Felipe deve ser sacado do time titular. E o Carlos De Pena pode, mais uma vez, ter uma nova oportunidade no time de cima. Destaques do esporte para a Supermanhã, você sabendo de tudo.
0: E o Santa e a Cobra Coral, hein?

0: Eita, Santa! Vamos com as informações do Santa agora. Vai jogar domingo, 4 horas da tarde. Você vai acompanhar aqui na Rádio Jornal com a narração de Haroldo Costa. Comentários de Ralf de Carvalho, reportagens de Igor Moura. Eu vou estar no plantão esportivo, viu, dessa partida entre Santa Cruz e Ferroviária. As informações agora do Tricolor com Cristiano Bassan. Santa
1: Cruz. E o Santa Cruz realiza neste momento treino no José do Rego Maciel, de olho no confronto com a Ferroviária. Partida válida pela 9ª rodada do Campeonato Brasileiro da Série C. Para este duelo, o Santa Cruz já anunciou uma parcial de 14 mil ingressos vendidos, uma expectativa de quase 20 mil torcedores no próximo domingo na Arena de Pernambuco. Para esse jogo, o Santa poderá ter 4 retornos à disposição do técnico Christian de Souza, de cara ao meia Vitinho e o atacante Everaldo. Eles cumpriram suspensão automática no jogo do último sábado contra o Maringá. Já o lateral direito Thiago Enes e o volante Silva, que estão sendo avaliados pelo departamento físico, poderão também estar à disposição. No caso de Enes, já são 3 jogos sem atuar, depois de um problema no tornozelo durante a derrota para o Guarani. Já o volante Silva, que teve lesão na posterior da coxa, está realizando transição física e deve também ficar à disposição do treinador. Destaques do Santa aqui na Supermanhã, você sabendo de tudo.

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1: Joga hoje, viu, gente? O jogo do Central é hoje, 7 horas da noite. E a Rádio Jornal vai estar acompanhando lado a lado, ao lado da patativa. Central e América, ou América e Central, o jogo acontece na Arena das Adunas. A narração de Marcelo Araújo. Comentários do Internacional Sócrates da Silva. Reportagens de Wallace Santos e Letícia Carneiro. E no plantão esportivo Igor Moura. 7 horas da noite, viu? O jogo vai começar às 7h30, mas 7 horas da noite a gente já vai estar realmente acompanhando esta partida do Alvinegro de Caruaru. Central, que tem um desfalque do lateral esquerdo, Felipe Ramon, está lesionado, não viajou para enfrentar o América, e o técnico Leandro Senna deverá colocar justamente o jogador Jackson para substituir. O provável time do Central para o jogo de hoje: Milton Rafael no gol, na lateral direita Augusto Potiguar, na zaga Lazzarini e Ítalo, na lateral esquerda Jackson. O meio campo com Diego Aragão, Everton Ageu e Marcelinho ou Gabriel Pires, e o ataque com Juan, Caio Vinícius e Yuri Mamute. É um jogo para que o Central possa conquistar pelo menos um pontinho, seria magnífico, seria muito bom para o Central. Este jogo vai ter a arbitragem do paulista Gustavo Holanda Souza. Ele vai ser auxiliado pelos Norte Rio Grandenses Reinaldo de Souza Moura, Everton Miller da Costa Maia e o quarto árbitro Diego Leonardo de Lima Santana Coutinho. 7 da noite, viu? Não perca o horário. 7 da noite, a Rádio Jornal acompanhando América e Central.
3: Brasil!

Esse ano tem Hexa? Será? Rapaz, eu quero ver o Hexa, viu? Eu tô torcendo pelo Hexa do Brasil! É mesmo assim. Ó, o Brasil vai jogar domingo, tá? O Brasil joga domingo contra o Panamá, amistoso, preparatório para a Copa do Mundo de 2026. Vai ser no Maracanã. A Rádio Jornal vai estar acompanhando, tá certo, gente? Domingo às 6.

0: 10:30 da noite. Brasil e Panamá. A narração de Marcelo Araújo. Comentários de Sócrates da Silva. Reportagens de Wallace Santos e Letícia Carneiro. E eu estarei no plantão esportivo desta partida. Então você acompanha tudo aqui com o Escrete de Ouro da Rádio Jornal. Vamos saber detalhes da seleção brasileira. O Neymar está machucado. O Neymar não pode jogar. O Neymar vai estrear na Copa do Mundo ou o Neymar vai ser cortado? Os detalhes com Daniela Esperon.
1: Após passar por uma ressonância magnética, ficou constatada uma lesão de grau 2 na panturrilha do atacante Neymar da seleção brasileira. Com isso, o jogador está fora dos dois jogos amistosos contra o Panamá neste próximo fim de semana e no dia 6 de junho diante do Egito. Há expectativa de recuperação de 2 a 3 semanas, portanto, o Neymar pode ficar ainda fora da estreia da seleção brasileira na Copa do Mundo diante do Marrocos. Em pronunciamento rápido na Granja Comaria, em Teresópolis, no Rio de Janeiro, o médico da seleção, Rodrigo Lasmar, confirmou a lesão.
2: Ele se apresentou ontem aqui na Granja Comaria, ele fez todos os exames médicos, os exames complementares, e terminamos com uma ressonância magnética que identificou uma lesão muscular grau 2 na panturrilha, não apenas um edema. O atleta, ele segue em tratamento. A nossa expectativa é que num prazo de 2 a 3 semanas ele esteja liberado. Claro, conosco ele está em tratamento intensivo, a gente tem condição de avaliar dia a dia essa evolução, mas a expectativa, a princípio, é essa.
1: Ainda não está descartado um corte do Neymar na seleção brasileira. A expectativa é que ele se recupere e possa estar disponível para o jogo do dia 19 de junho contra o Haiti. Acontece que, caso precise cortar Neymar, a seleção brasileira tem até o dia 1º de junho para fazer essa troca e enviar à FIFA dados que comprovam que Neymar não tem condições de jogar a Copa do Mundo. Mas a força-tarefa é para que ele esteja presente nesta Copa e participe. Portanto, vão aguardar com otimismo esse período de 2 a 3 semanas de recuperação do jogador. Agência Rádio Web com informações da seleção brasileira, Daniela Esperon.
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0: Em Pernambuco, bom dia, 9:10.
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0: Juliana Rodrigues.
5: E olha, Berg Santos voltando na programação aqui da Rádio Jornal. 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
1: Tá certo, daqui a pouco você volta. Juliana Rodrigues, às 9h13. Ó, a coluna Cena Política do Jornal do Comércio, na edição de hoje, a coluna Pinga Fogo, assinada por Igor Maciel, fala sobre a disputa eleitoral aqui no estado de Pernambuco, João Campos e Raquel Lira. Eu vou ler aqui um trecho do artigo do Igor Maciel, tá? A nova pesquisa Datafolha em Pernambuco deve produzir um efeito político imediato na eleição estadual deste ano. Ela deve alterar narrativas, argumentos e já desloca o favoritismo que antes estava com o ex-prefeito do Recife. Agora, a reeleição da governadora é mais provável. Isso deve adicionar mais pressão ao jogo. Pela primeira vez, desde que a disputa começou a ser medida pelos principais institutos, Raquel Lira aparece numericamente à frente de João Campos. A governadora chegou a 48% das intenções de voto contra 43% do adversário no primeiro turno. No segundo turno, o impacto é ainda maior. Abriu 51% a 44%. Mais do que a ultrapassagem em si. A trajetória que antecede esse resultado é importante para apontar que se trata de uma tendência que tem a ver com a aprovação do governo. É como se, no caso dela, intenção de voto e aprovação da gestão estivessem dialogando e um vai puxando o outro para cima. Em abril, João aparecia com 50% contra 38% de Raquel no primeiro turno no mesmo Datafolha. No segundo turno, vencia por 52% a 42%. Em pouco mais de um mês, a diferença desapareceu e mudou de lado. Não houve um fato isolado, capaz de explicar sozinho essa mudança. Não se trata de uma ação isolada do governo ou um escorregão específico do ex-prefeito que deixou a gestão para disputar o governo no início de abril. O que a pesquisa mostra é que é um movimento contínuo de recuperação política e eleitoral da governadora que já dura algum tempo, sustentando principalmente pela melhora consistente da avaliação do governo. A conexão entre aprovação administrativa e intenção de voto ficou muito mais evidente nesta rodada. Raquel já vinha mantendo índices elevados de aprovação há semanas, acima dos 60%, mas ainda existe uma distância importante entre a percepção positiva do governo e a disposição do eleitor em votar pela reeleição. Essa distância começou a reduzir. Agora, a curva das intenções de voto começa a se aproximar da curva de aprovação. A pesquisa mostra 67% de aprovação do governo estadual. Ao mesmo tempo, a avaliação bom ou, aliás, ótimo ou bom, subiu de 40% para 45%. O dado mais expressivo está na queda do ruim ou péssimo, que despencou de 38% para 16%. Em campanhas majoritárias, um dos pontos mais importantes é a rejeição à administração pública, principalmente com o candidato sentado na cadeira. A reeleição carrega a ideia de um referendo onde o eleitor se diz a concordar em dar mais 4 anos ao gestor ou não. Quanto menor a rejeição, maior a chance dele receber um prolongamento do mandato. Então tá aí a coluna Cena Política, né, falando sobre a recuperação administrativa, eleitoral e essa inversão que aconteceu, né, porque o João Campos caiu e Raquel Lira subiu, aparecendo pela primeira vez na frente, tanto no primeiro turno como também no segundo turno, para as eleições de outubro. 9h17.
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1: Agora a gente fala sobre a escala 6x1. O que prevê o texto que foi aprovado na Câmara? Nós só vamos entender agora com Norberto Notari.
3: A PEC, que ganhou muito destaque nas últimas semanas e foi aprovada na quarta-feira na Câmara.

0: Câmara terá impacto direto na vida do trabalhador. A proposta de redução da jornada de trabalho, que de quebra acaba com a chamada escala 6x1. A medida vai para o Senado e, se aprovada, altera a Constituição Federal no trecho sobre direitos e garantias fundamentais. A mudança prevê que a duração do trabalho não será superior a 8 horas diárias e 40 horas semanais. O artigo prevê exceções ao permitir compensações de horários e a redução da jornada conforme acordo ou convenção coletiva de trabalho. Mas quem dá mais detalhes é o professor de economia, Adalmir Marchetti.
1: A principal mudança é a redução da jornada de trabalho semanal de 44 horas para 40 horas, com a garantia de 2 dias de descanso remunerado por semana, sem redução salarial. A regra geral passa a ser a jornada de trabalho 5x2, aí pode haver outros formatos, desde que negociados coletivamente. O modelo de escala 6x1, as pessoas trabalhavam 6 dias e descansavam 1, deixa de ser aplicado. Vai ter um período de transição que ocorre em 2 etapas.
0: O tema sempre dividiu e divide economistas e representantes do setor produtivo. Estudos de confederações empresariais apontam o risco de aumento de custos para as empresas, pressão sobre a inflação e até a queda no produto interno bruto, o nosso PIB. Já análises da Unicamp e do Instituto de Pesquisa Econômica Aplicada, o IPEA, indicam impactos mais limitados na economia e alguns estudos sugerem que setores seriam mais afetados, mas também apontam potencial de geração de vagas e crescimento do consumo. A socióloga e professora de Ciências Sociais e do Consumo da ESPM, Carla Globo, aponta benefícios para os dois lados.
2: Eu acredito que a médio prazo, inclusive para o sistema produtivo, será melhor, né? Porque esse trabalhador vai poder se dedicar ao descanso, ao lazer, voltar com as baterias recarregadas para a semana de trabalho. Né? Então, acho que isso pode, inclusive, eu sei, né, que houve um forte lobby, sobretudo da bancada mais patronal, né, contrária ao projeto, mas eu acho que a médio prazo isso pode ser bastante interessante, inclusive para o sistema produtivo.
0: Já o professor de economia Alexandre Chaia entende que a medida deve ser vista com cautela.
3: Desde a indústria, que muito provavelmente vai absorver isso, porque já é um esquema de trabalho que tem folga de 2 vezes e que vai aceitar sem problema, e a redução talvez da carga de trabalho com a colocação de inteligência artificial, com a criação de mais robôs, talvez ela seja substituída essa hora, essas 2 horas, as 4 horas de diminuição, ela não vai impactar tanto porque é só uma questão de colocação de mais tecnologia. Agora, tem setores como varejo, comércio, shopping, que no Brasil fica aberto 7 dias por semana e o cara tem que trabalhar, que você vai acabar tendo impacto de ter que contratar mais gente.
0: No Brasil, algumas empresas já adotam a escala 5x2 e até quem optou por reduzir ainda mais e dar 3 dias de folga garante que está mais satisfeito, como é o caso da empresária Isabela Raposeiras.
4: Com a escala 4x3, a gente conseguiu reduzir o indicador de mão de obra. Por quê? Porque a galera aumentou a produtividade, a galera trabalha mais descansada, mais ágil, mais gentil também com o cliente e erra menos. Então, a gente vende mais. Nosso faturamento subiu 35% em 2025 e a gente implantou a escala em julho.
0: O economista César Bergo faz coro ao professor Alexandre Chaia quando diz que o setor vai ser o fiel da balança quando a gente fala de resultados.
5: Não temos dúvidas, né, que o impacto econômico vai se dar naquelas atividades que têm um uso mais intensivo de mão de obra. A gente podia citar a área da saúde, a área da segurança, as pequenas empresas, o comércio em geral. Isso vai ter que ter uma boa adaptação. Primeiro que os impostos não foram reduzidos, os encargos trabalhistas também. Hoje os encargos trabalhistas no Brasil são muito elevados, né? E essas mudanças todas, esses penduricalhos que foram aprovados na lei, vai implicar aumento de custo também. Então, obviamente, você vai ter repasse para os produtos.
0: Importante lembrar que há 100 anos, o fundador da Ford, Henry Ford, foi pioneiro na escala de trabalho 5x2, com 40 horas de jornada de trabalho em um projeto considerado bem-sucedido. Agência Rádio Web, produção e reportagem, Norberto.

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0: Mais uma passada aqui no WhatsApp, meu caro Givaldo Júnior. O WhatsApp da nossa Rádio Jornal sempre bombando, sempre com muitas interações, muitas participações aqui dos nossos ouvintes. Ó, tem aqui a participação do ouvinte dizendo o seguinte, é o Davi Santana. É toda noite em horário de troca de plantão no Hospital Mestre Vitalino, os carros e motos de aplicativos, e esse carro fica desmontando uma barraca de lanches, mesmo na entrada, atrapalhando assim os veículos de emergência e os veículos dos funcionários que precisam pegar o plantão no horário. Essa demanda, eu acho que a Juliana passou ontem, né, para a assessoria de imprensa do Hospital Mestre Vitalino, viu, Davi? A gente está aguardando o retorno, mas é uma observação que você faz, é porque acaba, de certa forma, atrapalhando, não é isso? E a gente já está aguardando o retorno da assessoria do Hospital Mestre Vitalino. Bom dia, Berg. Mais uma árvore da avenida derrubada por esse, a palavra que é colocada, né, por esse desgoverno em plena madrugada. Triste realidade, final do telefone 7786. É o final do telefone aqui que mandou essa mensagem pra gente, falando sobre uma árvore que, mais uma, né, que foi derrubada aqui na cidade de Caruaru. Bom dia, Berg. Meu amigo, esse vazamento é aqui na rua Visconde de Cairu, Petrópolis, Água da Compesa, na esquina do Colégio Interativo, já está descendo até a Miguel de Sena. E sem contar com o calçamento que está danificado e me prejudicando em frente da minha porta. É uma irresponsabilidade deles. A reclamação é da Sônia Cavalcante, não é a primeira vez que a Sônia reclama e manda essa informação para a gente sobre esse vazamento que está acontecendo, né? Água descendo, escorrendo. Pelo amor de Deus, atenção, Compesa. E não fica tão distante da Compesa, né? Minha amiga Sônia, não fica tão distante da Compesa. Então, rapidinho, o pessoal chegava aí, consertava o vazamento. Enfim, é complicado demais, sabe? Mas abre o protocolo. Aí, se for pedir uma resposta, a Compesa vai dizer: não, não tem protocolo, não. Vai dizer: a gente não tinha conhecimento que essa rua tinha um vazamento. Poxa, passa pela rua, rapaz. Sai do ar-condicionado. Essa gestão da Compesa aqui na cidade, eu não vou nem ampliar o assunto, tá? Porque vocês já sabem minha opinião. Iraci tá mandando mensagem aqui pra gente. Eu sou o rubro-negro, por isso mesmo, viu, João? Eu sou o rubro-negro, eu sou o rubro-negra, meu nome é Iraci. Alô, Iraci, rubro-negra, um abraço. Tem outra participação aqui, Sargento Vilmário, este é o Virrubro, também tá mandando mensagem aqui pra gente. Um abraço, meu amigo Sargento Vilmário. Tem outra participação, bom dia. Meu amigo, na avenida, meu amigo, na Via Parque, onde tem a estátua do pai dele, o velho Pinheirão, está cheia de problemas. Levaram até essa trave do campo, as telas, tudo arrebentado. Ele não está incomodado, imagina nas outras, Vila Padre Inácio, em frente à escola Cristina Tavares. Está colocando aqui o ouvinte, botando essa demanda. Aliás, está colocando outra demanda também aqui para a gente. Eu acabei pulando aqui, a mensagem veio errada. Mas a mensagem correta é essa. Bom dia, meu amigo Berg. Uma boa reportagem para você no Alto do Moura, equipe de moto Homer, instalados na entrada. Gente da Bahia, Santa Catarina e outros estados. Procura o dono do Instagram, Viagem Itinerante. Abraços do Sérgio. Pronto, essa mensagem aqui do Sérgio. Valeu, Sérgio, obrigado pela sua participação aqui com a gente também, aqui na nossa Rádio Jornal. Renato Simeão está deixando aqui também a mensagem, está na Vila do Juá acompanhando a nossa programação e dizendo que está na melhor e maior audiência, está sintonizado aqui com a gente. Meu amigo Edivaldo de Camusim de São Félix, o Edivaldo da Farmácia. E o Popote perdeu, foi Berg. Pronto, tá deixando aqui uma onda. É o Tricolor que tá tirando aqui um sarro do esporte. Tem outra participação. Estrada do Chique-Chique abandonada. Não

0: botaram uma pá de terra para melhorar o acesso. Tá dizendo o Amauri, mandou uma mensagem aqui pra gente. Pronto, Amauri, obrigado também pela sua mensagem aqui na nossa Rádio Jornal. 8 horas e 29 minutos, vamos ao intervalo, de volta, a gente volta já já.
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3: Muito bem, como diria meu amigo Helenivaldo Pereira, a hora certinha, olha, a hora certinha, 9h34. Alô, Sérgio, obrigado, viu? 9h34 é o juízo, viu, Sérgio? Repetindo, 9h34, estamos ao vivo para Rádio Jornal de Caruaru, Rádio Jornal de Garanhuns, Rádio Jornal de Pesqueira. A produção técnica do programa é de Edivaldo Júnior e também do Cal Peixoto. E apoio técnico de João Alves, que está também aqui nos estúdios da Rádio Jornal. 9h35.
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3: Ela está de volta, Juliana Rodrigues.
4: 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Eu volto com você, Berg Santos.
3: Ok, muito obrigado, Juliana Rodrigues. 9h38.
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3: Seja muito bem-vindo, Romualdo de Souza. Bom dia.
6: Berg, como vai? Muito bom dia para você, bom dia também ao nosso ouvinte. Ouvindo agora a Juliana falar sobre chambaril, meu amigo, você tomar uma xícara de café comendo chambaril é algo assim maravilhoso.

0: gostoso. Eu gosto muito dessas comidas fortes, pesadas e intensas, com uma xícara de café da mesma forma, pesada, intensa e saborosa. Recomendo.
1: Muito bem, Romualdo. E hoje, a gente está aí já às vésperas da festividade junina aqui na cidade de Caruaru. Eu vou deixar você bem à vontade para passar para a gente o que combina a comida típica nordestina que combina com café, Romualdo. Quais são as comidas?
0: Eu gosto, para mim, das comidas típicas. A que eu mais gosto é pamonha. Uhum. Eu gosto muito de pamonha. Então você chega assim...
1: A salgada banca, ou a doce, Romualdo?
0: Salgada.
1: Sim.
0: Salgada. Você chega assim numa banca, pega uma pamonha salgada, daquelas que tem um queijo dentro, parte um pedaço da pamonha e toma com café. Diga se não tem uma coisa gostosa como essa. Pois é, eu gosto muito de pamonha salgada com uma xícara de café. E aí você vai me dizer, mas qual é o tipo do café? Eu acho que os cafés pernambucanos, todos eles são muito bons. Eu estive agora numa feira, no fim de semana, numa feira lá no Parque Dona Lindu, no Recife. Rapaz, o que tinha de café bom, de Triunfo, de Garanhuns, de Carnaíba, de Exu, de Taquaritinga do Norte. E se eu esquecer mais alguém, me mandem uma mensagem. Eu, pelo menos dessas cinco regiões, eu experimentei maravilhosos cafés, Berg.
1: Pois não, aí em Brasília tem esses espaços com comidas típicas nordestinas, Romualdo?
0: Olha, tem algumas feiras importantes, por exemplo, tem um lugar chamado Feira do Guará. Feira do Guará você encontra de Barra de Ouro até camarão seco, pamonha doce, canjica, curau, costelinha de porco ou então um xerém de porco. Tem lá a banca da Dona Zefinha. E como fica em frente à faculdade onde eu dou aula, eu sempre vou nessa feira quando eu tenho aulas aos sábados. A banca da Dona Zefinha é a seguinte, Berg. Ela coloca uma tijola, uma panela desse tamanho no fogo, mas é desse tamanho bem grande. E aí ela faz xerém de milho, com costelinhas. Minha Nossa Senhora! Ela chega e fala assim, eita, já chegou o professor do café. Vamos tomar um café, professor? Aí ela já me entrega uma tigelinha assim, pequena, claro, com o xerém e a costelinha, xerém com costelinha e café. Só me lembro uma vez que o Wagner Gomes, um amigo que trabalhou comigo na Rádio Jornal, me levou em Serra Negra. Lá em Serra Negra, o pessoal ligado ao senador Joel de Holanda, o filho do Joel de Holanda, me levou na casa dele e serviu uma costelinha com o rapaz. Esse xerém fica realmente muito gostoso, Berg.
1: O Bill Ravengar, é do sítio Cajueiro, está sempre acompanhando a gente e está dizendo, diga a Romualdo que eu estou com uma tapioca de queijo coalho com coco e o cafezinho, claro.
0: Olha, queijo coalho, viu, Bill? Para mim já é o mais... é o melhor de todos. É o melhor de todos. Agora, imagine, viu, Bill, você que está aí no Cajueiro, os seus amigos do Cajueiro, imagine o seguinte, você pega um pedaço de queijo coalho, espeta num espeto de pau e bota no fogo de brasa. E aí vai virando. Quando começa a cair aquela salmoura no fogo, aí sai aquele barulho, aquela fumaça, aí você dá uma olhada, fica aquela parte crocante. Como é aquilo crocante, Bill? Como aquilo com café, você vai pensar o seguinte, meu Deus do céu, não tem coisa mais gostosa do que café com queijo coalho na brasa, meu.
1: O milho assado na brasa com aquele cafezinho também não tem pareia, né, Romualdo?
0: Também. Dia desses, não me lembro, acho que foi no carnaval. Eu saí do Recife e estava indo para Bezerros para assistir o desfile lá do pessoal do Capa. Como é que é? Papangu. Sim. E aí, no meio do caminho, eu estava indo com o Laurindo, ele falou assim, a gente vai parar ali em tal lugar. Eu falei, não quero ir em tal lugar não, eu quero comer milho verde. Aí ele parou numa banquinha lá, tinha uma senhora vendendo um milho verde no espeto. Rapaz, é muito gostoso. Milho verde assado no espeto com uma xícara de café. É para lascar o cano, viu?
1: É uma delícia, é maravilhoso, viu? Tem outra pergunta aqui, meu amigo Wesley, deixa eu ver se está dentro do contexto aqui do Wesley. Está digitando por aqui, deixa só o Wesley, que é o nosso repórter aqui da TV Jornal, concluir aqui a mensagem para que eu possa passar para você. Mas, realmente, né, quando se fala em comidas típicas nordestinas, né, o bolo de fubá, o bolo de milho, a tapioca, a pamonha... A gente chama de canjica, mas em outras partes do Brasil, o curau também, né, Romualdo?
0: Claro,
1: é uma delícia, que coisa, né, gente?
0: Isso. E tem gente, por exemplo, o meu avô gostava...

0: de botar canela em cima da canjica.
1: É bom, do curau. Rapaz.
0: Como é que é? Curau?
1: Curau ou canjica?
0: Ou canjica, que é diferente de canjiquinha. Mas a canjica mesmo, aquela do milho verde, que você bota um pouquinho de canela por cima, fica muito gostoso, viu?
1: Pronto. O Wesley está perguntando aqui o seguinte, tá? O nosso repórter aqui na TV Jornal. Amigo, bom dia. Por favor, pergunte ao Romualdo. Qual a forma mais simples e rápida de fazer café? Pode colocar o pó direto na água fervendo?
0: Pode. Agora, você vai ter um café, como a gente costuma dizer, café de soldado, café de tropeiro ou café de cigano. Para ser nesse método aí, viu, Wesley, o café tem que estar muito fininho, porque para que você despeje o café, ferve o café, o pó com a água e deixa assentar bem. Porque, claro que vai subir um pouquinho de borra, né? Um pouquinho de aquela parte residual. Pode, aliás, eu sempre tomei café assim. Agora, o mais rápido mesmo é o café coado, seja no coador de pano ou no coador de papel. O coador de papel faz um efeito danado no café, porque você sempre tem a certeza de que não vai passar impurezas, não vai ficar aquele pó lá embaixo. Mas aí tem um detalhe, viu, Wesley? Todo café coado, seja coado no pano ou coado no papel, tem que dar uma escaldada antes para limpar, para preparar o terreno para o café passar com mais agilidade. Eu gosto muito do café coado. Agora, se você quer fazer esse café de soldado, ou também chamado de café turco, tem vários nomes. Café de soldado, café de tropeiro, café de cigano, café turco, que é o pó do café dentro da água, ferve, deixa assentar e toma, aí você tem também um pouco mais ágil. Só que vai ter muita cafeína, viu? Quando o café ferve desse jeito, extrai muita cafeína, Wesley.
1: Olha, Romualdo, ontem eu estive num flash comercial aqui dos nossos patrocinadores e uma empresa que anuncia aqui com a gente, ontem me passou a informação de que também eles estavam oferecendo o café tradicional na máquina e o café moído na hora. Rapaz, eu achei isso muito bacana, porque tem uma máquina agora, né? Eu acho que agora não, já faz tempo, né? Mas eles colocam lá o café, né? O grão, e sai moidinho na hora, Romualdo. Que interessante, viu?
0: Aliás, café deve ser moído na hora. Uhum. Tem até um ditado que eu não posso dizer todo ele aqui na rádio, porque tem muita criança acordada, mas é do tipo, moeu? Rapaz, acabou o café. Porque literalmente o café começa a morrer logo depois de moer. O que é um café morto? Sem cheiro, sem sabor, sem acidez, sem doçura. Porque o grão do café está ali dentro, depois de toda aquela explosão da temperatura de mais de 180 graus Celsius, ele estava verde, ficou o café torrado, então ele está ali tudo prensado ali dentro. Quando você tritura, quando você moe, quando você pila no pilão, ele explode. Então aquela explosão maravilhosa e cheirosa tem que ser usada na mesma hora. Se você deixa para depois, deixa esse café moído uma hora, duas horas, três horas, um dia, uma semana, um mês, lascou-se. Não tem mais café aí, não. É um pouco de café, mas o bom mesmo é café moído na hora.
1: O meu amigo João Alves, que trabalha aqui na parte técnica, ele vai estar trabalhando agora no São João, no camarote da rádio, da TV Jornal. É lá no Parque de Eventos. Ah, você vem?
0: Vou estar aí. Vou passar por aí.
1: Ah, que massa, Romualdo. Que bacana.
0: Vou passar por aí. Venha, o que o João está querendo agora?
1: Não, aí
0: vai separar café para a gente?
1: Ele está dizendo que para se manter ligado, né? Ele está tomando café. A noite toda tomando café. Eu digo, cuidado, rapaz. Café demais também não pode, né, Romualdo? Ou pode?
0: O médico especialista que cuida de mim há 20 anos, o doutor Ocela, Oscar Ocelas, é um argentino lá de Córdoba, ele cuida literalmente de mim faz 20 anos. Ele diz o seguinte, o ideal, e ele é cardiologista, ele diz o seguinte, o ideal é tomar umas 5 xícaras de café por dia. Depende do tamanho da xícara, porque a minha é uma caneca. Então aí tudo bem. Mas você sabe de uma coisa, viu, João? É importante você tomar um café, mas tem um certo controle. O mais perigoso, e aí quando eu falo perigoso para a saúde, é quando você coloca açúcar. Aí, meu amigo, o açúcar, muito açúcar, trancado ali dentro daquela garrafa térmica, aquilo entra em processo de ebulição e vai fazer algum estrago no seu estômago. Se for um café bom, um café novo, um café de qualidade, e aí você pode tomar tantos quantos quiser, a não ser que dê um batimento cardíaco que você tem que se sentar e tomar uma boa dose de soro para botar o organismo em dia.
1: Agora ele está dizendo aqui que coloca adoçante, viu, Romualdo?
0: Dá no mesmo jeito.
1: Tá certo. Tem alguma dica rápida, Romualdo, para o nosso ouvinte?
0: Rapaz, eu recebi uma mensagem. Olha, chegou agora aqui. Ele é, o nome do cara é Elisberto. Elisberto, ele é presidente de uma fundação lá em Taquaritinga que está organizando o Festival do Café. Ele está dizendo o seguinte, meu amigo, não esqueça.

0: Esqueça de falar no nosso festival, claro que não. O Festival do Café de Itaquaritinga este ano vai ser nos dias 30 e 31 de julho, 30 e 31 de julho, 1º e 2 de agosto, 4 dias, quinta, sexta, sábado e domingo, 30 e 31 de julho, 1º e 2 de agosto. Então vai ter muita música. Eu nunca me interessei muito pelas músicas dessas festas do interior, não. Em geral, não é o tipo da música que eu gosto. Mas vai ter muito café. Aí vai ter café de qualidade. Aí vai ter café bom. E vai ter café de graça. E você pode tomar café até, viu, João? Até encher o pandu, como diria Joana Francisca da Conceição, a minha avó. Você pode tomar café e é café de qualidade, feito na hora, moído na hora, passado na hora. Beba na hora que for servido. Um grande abraço para o meu amigo Elisberto, lá de Itaquaritinga. Um abraço para você, para o prefeito Gena e para o meu amigo Alexandre. Alexandre. Talvez eu vá no festival, Alexandre. Fique tranquilo.
1: Pronto. Romualdo, bom café, tá?
0: Um abraço, bom café.
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1: Muito bem, às 9 horas e 49 minutos. Roda a vinheta, meu caro Givaldo Júnior.
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4: Oi, Berg, muito bom dia para você.
1: Bom
4: E bom dia
1: dia
4: para você que acompanha a Rádio Jornal. Berg, em alguns pontos da cidade, você tem inclusive mais propriedade para falar do que eu, até porque você está acompanhando essa história desde o início. A gente sabe que várias árvores foram cortadas, foram retiradas, tiveram os galhos, inclusive, né, arrancados e tudo mais. E a gente está acompanhando esse trabalho de remoção de algumas árvores. Só que em outros bairros, se precisa fazer aquela poda, né, em relação aos fios de energia, às casas, né, e isso não é executado. Inclusive, eu estou aqui com um morador. Como é o nome do senhor?
5: É Mário.
4: Seu Mário, que é ali da Capitão Dé. E, seu Mário, lá a situação realmente está precisando que o pessoal dê uma passadinha para fazer a poda, né?
5: Bom dia, Berg. É o seguinte, isso ali na Capitão Dé já faz 4 anos que a gente cobra essa poda das árvores lá e o pessoal não vão. O pessoal vai, faz limpeza na parte de baixo, mas não poda as árvores. E a escada aconteceu um acidente, tem umas galhas que estão passando de uma rua, já passa para outra e passa os caminhões de baú, bate para livrar a galha, vai para as calçadas, a escada causar acidente com alguma pessoa, criança, já que for. A gente vem cobrando isso há tempo e a prefeitura ou a UBE não dá providência disso. Então a gente está vendo a hora de acontecer uma coisa pior ali, um acidente.
4: E a gente lembra também, né, seu Mário, que ali na Capitão Dé é uma pracinha muito utilizada, o pessoal acaba ficando muito ali no final de semana, né?
5: Não, ela é uma praça que é central, né? Que, para falar a verdade, ali é uma rua que ela é esquecida. Porque, vamos supor, até de evento. Todo ano tem evento, vamos supor, Praça João Cabeludo,
4: Sim.
5: outras praças aí de comunidade, de ação social. E lá na nossa praça a gente nunca teve isso. E eu acho que a gente está precisando disso também.
4: A praça ali na Capitão Dé já recebeu algum serviço de requalificação, de manutenção, para deixar a pracinha toda bonita em relação à estrutura, ou ainda está aquela estrutura de anos atrás?
5: De anos atrás, aquilo ali é antigo, aquilo ali eu já até na gestão de Raquel Lira, eu tive no gabinete dela e cobrei ali para colocar umas máquinas ali para o pessoal fazer treinamento,
4: Sim.
5: tá entendendo? Exercício físico. E até hoje nunca foi. Eu fui e falei com o Rafinha na época, que era o secretário dela, e ele falou que o custo era caro. Agora eu não entendo, porque se o custo é caro para fazer esse tipo de atividade para o pessoal ali de física, é caro. E porque fizeram lá em cima, no final de Santa Rosa, por trás do posto de saúde que tem, e é muito pouco usado.
4: Entendi.
5: Aí eu não entendo, porque ali ia ajudar muito o pessoal dali, da comunidade dali, para não se deslocar para outras praças.
4: Sim.
5: Uma via parque e ali me fazer seus treinamentos ali. Eu seria viável, seria muito bom para o pessoal da comunidade.
4: É verdade, seu Mário. Muito obrigado pelas suas informações. Berg, a gente espera isso, né? Que não se esqueçam ali realmente da rua Capitão Dé, que é uma rua de grande movimento. Inclusive, pega ali todo aquele trânsito que sai, que vem do Santa Rosa, que vem inclusive do Vassoural, de outros bairros da Redondeza, acaba desaguando para outras ruas. A gente lembra que a pracinha da Capitão Dé é muito importante, até porque ela é rodeada de comércios e também de casas. E aí, consequentemente, tem esse problema da falta de poda e também a falta de cuidado com os equipamentos. Veja, você não tem uma academiazinha ali livre, é complicado, né? E claro, obviamente a falta de manutenção. Wesley Santos para a Rádio Jornal, Rádio Notícia.

0: Tá certo, muito obrigado, Wesley Santos. E vamos pedir aí para o pessoal não confundir a ideia que podar é diferente de cortar, tá certo, gente? Então é Capitão D, pessoal pedindo para que as árvores sejam podadas, né, nesse período. Há muito tempo, né, que não tem esse trabalho, acaba prejudicando, tá certo? Prejudicando a vida do povo mesmo, né? A população acaba se sentindo prejudicadas, se prejudicada, né? As árvores são muito grandes, tocando nos fios e tudo mais. Então não confundam, tá? Podação com cortar, tá certo? Só para ficar claro. Deixa eu dar uma passada aqui mais uma vez no WhatsApp, meu caro Givaldo Júnior. O Emanuel Antônio está dizendo: bom dia, falta d'água há mais de dois meses. Rapaz, há 2 meses, na rua Manuel Claudino, número 95, no Santa Rosa, e também em algumas nas ruas próximas. Solta água com pesa. Atenção, com pesa, 2 meses. Rua Manuel Claudino, no Santa Rosa. Ô, Compesa. 2 meses, Compesa. Tá de brincadeira, rapaz? Pelo amor de Deus. Olha, não sei não, viu? Eu, sinceramente, não sei não, viu? O que é possível fazer com relação a essa Compesa? Enfim. Manuel Segurança tá aqui com a gente também. Bom dia, Manuel Segurança. Bom dia, Berg, a todos da Rádio Jornal. Continua faltando água aqui. Olha só, mais uma reclamação sobre falta d'água. Meu Jesus. Continua faltando água aqui na rua Eurico José de Souza, próximo ao Forrozão. Cadê a água, Compesa? Rapaz, eu sinceramente, eu fico muito triste, sabe? É o final do telefone 5421 que está fazendo a reclamação. Eu fico muito triste com relação ao que a Compesa acaba fazendo aqui com o povo. Né? Porque tem água, gente. Tem água, tem a transposição. Agora, o que não tem é gestão. Isso é fato, isso é óbvio. Não tem alguém para que possa realmente fazer um planejamento, comandar realmente um calendário correto, colocar um cronograma certo, bacana, para atender toda a população. Próximo ao Forrozão está faltando água no Santa Rosa, está faltando água. Aliás, já tem desperdício d'água no Vassoural, é esgoto estourado. Tem comunidade na Vila Rafael, que eu citei agora há pouco, que ficou 30 dias sem abastecimento e apenas 24 horas com água na torneira. Então, é um absurdo, gente. Isso é um absurdo. Eu gostaria muito de um posicionamento do próprio Ministério Público, e eu já cobrei tanto aos vereadores, né, o Poder Legislativo, e não adianta mais, tá? Infelizmente, não adianta mais. Vamos aliviar o coração, Givaldo!
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0: Bom, a gente está aí na véspera da abertura do maior e melhor São João do mundo. Nós já vamos ouvir uma música, aliás, um poporri, tá? Uma música de 1975, composição de Assisão e Lindolfo Barbosa, e uma música de 1974, a composição do paraibano Antônio Barros. Forró pesado e é proibido cochilar, na voz de Elba Ramalho.

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7: Beleza, gente? 10 horas, 5 minutos, vamos com mais uma hora aqui no programa Supermanhã. Aliás, agora 55 minutos, né, do programa Supermanhã. Hoje é sexta-feira, 29 de maio de 2026. Estamos às vésperas do São João de 2026, né, às vésperas daqui do São João de Caruaru. E claro que você continua acompanhando aqui a nossa programação. Vamos fazer o seguinte, Divaldo, por gentileza. Nós vamos agora ouvir uma entrevista que aconteceu no telejornal News Noite, do SBT News, que é apresentado pelo jornalista Leandro Magalhães. Ele conversou com o professor de Relações Internacionais da ESPM, o Leonardo Trevisan, sobre os impactos da decisão dos Estados Unidos de classificar o PCC e o Comando Vermelho como organizações terroristas. A análise aborda os efeitos diplomáticos, políticos e de cooperação internacional no combate ao crime organizado. Vamos acompanhar essa entrevista para que a gente possa também refletir e para que a gente possa aumentar o nosso senso crítico sobre este tema. Pode rodar.
8: Primeira coisa que nós temos que olhar para essa decisão, quando nós olhamos para ela, são os seus motivos, né? Os motivos dessa decisão, eles transcendem o cenário brasileiro. A gente precisa perceber quem é o beneficiário dessa decisão, né? Ele tem um beneficiário direto na luta política interna dos Estados Unidos. É Marco Rubio, né? O secretário de Estado. Para nós entendermos bem essa situação, a gente pode lembrar que quando da visita do Prioli, ele aí, né? Esse político, o secretário de Estado, ao lado do presidente Trump. Quando nós tivemos a visita do presidente Lula ao cenário da Casa Branca, ao Salão Oval, o Marco Rubio era a única autoridade americana não presente. Ele não foi, né? Ele estava em Roma, exatamente no mesmo dia, foi marcada uma viagem dele para o Vaticano para conversar com o Papa. Com o presidente Lula estava principalmente o secretário do Tesouro, Scott Bessent, que é o homem do dinheiro, né? Estava principalmente, e esse é o fato importante, o secretário do Comércio, Lutnick, e

0: também o representante Jameson Greer, que é o representante das tarifas americanas, o representante do comércio. Esses pontos são importantes para a gente entender que Marco Rubio não estava com a presença de Lula na presença do presidente Trump. É um outro viés. O que é que tem por trás disso? A candidatura, a disputa presidencial para a sucessão de Trump. Marco Rubio quer se firmar como uma espécie de xerife continental. Há uma anteposição dele, que é a candidatura de Vance, que é outra pegada, outra lógica. Atrás de Marco Rubio estão, não é só porque ele é um herdeiro, um filho de imigrantes cubanos. Atrás de Marco Rubio tem uma visão sobre a América Latina, que tem a intenção de captar votos dos eleitores hispânicos nos Estados Unidos, que são decisivos. Eles são poucos, mas decisivos, porque estão concentrados nos estados de swings, aqueles estados pêndulos que mudam de voto a cada eleição. 90% dos estados americanos ou são democratas ou são republicanos. 10% deles, são 6 a 8 estados. 6 estados americanos, eles têm giram. E nesses estados há forte presença de voto hispânico. Marco Rubio pretende mandar uma mensagem apoiando, sustentando, impulsionando a candidatura de Flávio Bolsonaro, uma mensagem de uma presença mais atenção a um tipo de América Latina. Marco Rubio, o grande impulso para a candidatura de Marco Rubio não é só a família Bolsonaro, é Cuba. Nós teríamos que fazer uma sutil observação. Quem usa quem, Leandro? A família Bolsonaro que usa Marco Rubio ou é ao contrário? É Marco Rubio que usa a família Bolsonaro. Nós não podemos deixar isso de lado. Então nós temos primeiro que olhar motivos. Segundo, nós temos que olhar principalmente riscos. Vocês comentaram, eu estava assistindo o jornal, vocês comentaram com bastante acuidade a possibilidade de arranhões à soberania brasileira. Isso não nos interessa. Crimes cometidos por brasileiros devem ser julgados e punidos na forma da lei brasileira, por juízes brasileiros. Isso precisa ser muito bem lembrado. Não adianta nós imaginarmos que, junto com isso, pode vir um avião mágico com militares americanos sequestrar um chefe de quadrilha aqui, no estilo... Não é bom para nós isso. Não nos convém esse tipo de comportamento. Os militares brasileiros são muito conscientes da soberania do país. O terceiro ponto, se nós vimos primeiro motivo, segundo risco, o terceiro ponto é a eficiência. Eu tenho uma certa dúvida de que essa medida ajude mesmo a família Bolsonaro, a candidatura de Flávio Bolsonaro. Assim que o brasileiro, como um eleitor brasileiro, compreender a situação, ele vai perceber que há um arranhão no nosso nacionalismo. E se há algo que uma característica do voto brasileiro, desde a Constituinte de 88, é o apoio. O brasileiro não quer que ninguém mande na casa dele. Isso é muito claro. E, portanto, talvez, em termos de eficiência, talvez não seja exatamente o que a candidatura de Flávio Bolsonaro precisa.
1: Agora, professor, qual o impacto para a imagem do Brasil no exterior?
0: Olha, esse problema é muito sério, você tem toda a razão. Porém, nós precisamos observar esse impacto pelo que ele realmente é. Hoje, meu caro Leandro, não há nenhum país do mundo que não tenha problemas com os traficantes, com o mercado de drogas. Sem exceção. Sem exceção. A Europa toda, a China tem problemas com isso. Tanto é que o Trump, um dos pedidos da China é parar de mandar fentanil para os Estados Unidos. Não há, a Europa toda enfrenta com forte tendência.

0: dependência, principalmente com heroína, com a própria cocaína que chega. Portanto, o mundo inteiro tem problemas. Nós temos problemas com o PCC? Temos. O PCC e o Comando Vermelho estão se infiltrando em instâncias do Estado brasileiro? Estão, sim, isso é ruim. Mas isto não é um fenômeno brasileiro só. Atenção a isso, né? Então, portanto, nós devemos olhar para isso pelo tamanho que ele tem. É um problema muito sério. Nós temos que controlar isso. Há áreas no Brasil que são fechadas a isso. Há. Também existem nos Estados Unidos, para citar um exemplo. As grandes cidades americanas também têm as suas regiões em que é muito perigoso de você entrar, porque estão tomadas por gangues de tráfico de droga. Então, esse não é um fenômeno isolado, é um fenômeno de todas as grandes cidades no mundo. O Brasil não é exceção. Tem perigo? Tem. Tem um detalhe que é mais importante: o Brasil não é produtor. O Brasil é só passagem. Este ponto é essencial. É risco nisso? A Amazônia que o diga. A Amazônia é um lugar muito delicado nesse processo, porque na região norte a viagem passa por ali, a droga passa por ali para chegar nos Estados Unidos e na Europa. Temos que combater isso? Temos. Mas que combater com leis brasileiras, com juízes brasileiros, com policiais brasileiros. Nós temos que ter isso com muita clareza.
1: Professor, o senhor acha que agora, com essa decisão dos Estados Unidos, do governo Donald Trump, é uma oportunidade para o Brasil iniciar uma cooperação internacional eficaz, eficiente, para poder combater o crime organizado aqui dentro? O senhor acha que
0: Esse
1: é. E tudo vai depender em relação ao governo brasileiro agora?
0: ponto é importante porque na saída, você me fez lembrar, muito boa essa questão, porque na saída do presidente Lula da viagem, da visita à Casa Branca, o chefe da Polícia Federal e o ministro da Justiça tiveram espaço na coletiva exatamente para falar das medidas de cooperação. O que nós temos que entender é que cooperação é necessária. Nós vamos, o tráfico de droga é um fenômeno internacional. Nós precisamos do apoio internacional para isso. Uma coisa é a cooperação, outra coisa é a intervenção. A cooperação, Leandro, é absolutamente necessária e o Brasil precisa dela. Nós estamos fazendo. O ministro da Justiça e o diretor da Polícia Federal saíram do ambiente Casa Branca e disseram: assinamos contratos, assinamos acordos. Ótimo. Melhor para nós, com todos os recursos que os Estados Unidos têm para isso. Excelente. Esse é o caminho. Mas a intervenção, não. Cooperação, sim. E eu acho que nesse caso, especificamente, o Brasil vai aproveitar essa situação para ativar mais cooperação com a polícia americana para a ação na nossa polícia contra os traficantes aqui no Brasil.
1: Agora, professor, cada lado quer o ganho político nas decisões, né? Tanto o próprio Donald Trump, como o senhor bem disse, também o Flávio Bolsonaro e também o governo Lula. Isso é fato. Cada grupo
0: Sim,
1: quer
0: claro.
1: o seu ganho político. Agora, o senhor acredita que há margem para o governo norte-americano fazer uma intervenção, fazer uma pressão militar nos moldes da Colômbia e também da Venezuela aqui no Brasil? Ou tudo isso vai depender da reação do governo brasileiro depois dessa decisão do governo norte-americano?
0: Olha, eu lembro, eu acho que isso é importante, essa tua pergunta, sobre a possibilidade de uma intervenção militar. Ela é real, claro, com o poder militar que os Estados Unidos têm. Ela é factível, ela é proveitosa, ela é eficiente para os interesses americanos? Não acredito. Se nós compararmos com alguma calma, nós vamos ver que o presidente Lula, assim que ocorreu a prisão do ex-presidente Maduro da Venezuela, o presidente Lula chamou os militares brasileiros, o comandante do Exército, da Aeronáutica e da Marinha, e perguntou: nós estamos protegidos se acontecer uma coisa dessa? Acho que não. Nós vamos nos proteger. O Brasil precisa saber ter sua proteção. Né? Então, é possível acontecer um ato desse? É. Ele é real? Ele é eficiente para os Estados Unidos? Eu perguntaria de um outro jeito. Será que se nós chamássemos o secretário do

0: Tesouro americano e o secretário do Comércio americano, eles vão dizer que devem, que nós devemos fazer uma intervenção armada e arrumar um risco ao Brasil, eu desconfio que eles não têm esse interesse. O Brasil é um país absolutamente relevante no cenário internacional. Eu vou repetir, nós precisamos enfrentar muito isso que o Nelson Rodrigues chamava de o complexo de vira-lata. Você tem toda a razão. Nós somos um país relevante, nós somos uma potência média. Não somos o primo, nós não estamos a última bolacha do pacote, não é isso. Tem países maiores, mas nós estamos entre os 10 maiores PIBs do mundo e o mundo precisa de situações boas para o Brasil. Eu vou exemplificar. Segurança alimentar, por exemplo, hoje o Brasil joga um papel fundamental. Nós extraímos hoje 3 milhões e meio de barris dia de petróleo. Vamos às quase 5 milhões em breve. Isso tem importância. Nós temos um peso geopolítico no mundo significativo. Ninguém pode pensar em segurança do Atlântico Sul sem Brasil. Tudo isso tem que ser posto na balança. Será que você vai esquecer tudo isso para fazer uma intervenção militar de uma forma abrupta e impensada num país que é aliado e que é potência média? O Brasil não tem a relevância, o tamanho nem da Venezuela e nem da Colômbia. Nós temos que pensar nesses termos quando a gente for verificar essa situação. Pode acontecer, Leandro, pode acontecer. Os Estados Unidos podem invadir qualquer país no mundo, à exceção de China e Rússia por razões nucleares. Pode acontecer, tem força para isso? Tem. É interessante para eles, é interessante para o empresário americano perder as suas cadeias de produção interligadas com o Brasil? Eu penso que não. Então, de alguma forma, nós vamos ser olhados para o mundo de um outro jeito. É ruim essa decisão? É. Ela é política? É. Ela interessa a certos setores políticos? É. Mas não é o fim do mundo para o Brasil. Nós vamos poder, de certa forma, nos fazer respeitados, e isso é muito importante. Seja qual for o inquilino no Palácio do Planalto. Que isso fique bem claro. Seja qual for, este ou aquele. O Brasil não aceita, o eleitor brasileiro não aceita esse tipo de decisão.
1: Agora, professor, o senhor tocou agora num ponto importante. O Brasil, qualquer governo, quando senta com o presidente dos Estados Unidos, nós temos elementos aqui, matéria-prima, para poder sentar a uma mesa e conversar. O Brasil não é um país que não tem nada, temos uma riqueza muito grande. A gente usa mal essa riqueza aqui no Brasil, né? O Brasil não é qualquer país que dependa financeiramente ou de outros elementos. Nós temos matérias-primas aqui que podemos mudar o futuro de uma geração aqui no Brasil. E os outros países já olharam isso há muito tempo. Eu cito agora o recente, que é os minerais raros. É a matéria-prima cobiçada pelo governo norte-americano. A gente conversou um dia desse sobre isso. O senhor acredita, professor, que esse é o momento em que, primeiro, o Brasil deve fazer o papel de casa, tarefa de casa. Não é só de um governo X, governo Y, governo de direita ou governo de esquerda. Há muito tempo que carece uma política pública de Estado no Brasil. Não uma política pública que passe de 4 anos para depois mudar e acabar, próximo ano a gente modifica. E cada governo vem fechando os olhos para o crime organizado aqui no Brasil. A gente vê a expansão cada vez maior. A região norte do país está completamente ali, infiltrada com o crime organizado.
0: Exatamente.
1: Então, é hora de o Brasil fazer o papel de casa, a tarefa de casa, mas, ao mesmo tempo, o Brasil precisa ficar de olho em outros instrumentos para se fortalecer diante do cenário externo, até com os Estados Unidos lá na frente?
0: Não há dúvida nenhuma. Isso que você fala tem tanta relevância, porque em alguns setores, primeiro de tudo o que você disse, nós precisamos de uma política de Estado em relação à segurança pública que não permita que espaços do território brasileiro não sejam obedientes ao Estado brasileiro. Tem outros estados, o Estado PCC, o Estado... Não pode. Nós vamos ter que fazer uma política pública, de segurança pública, para efetivamente controlar isso. É perigoso? É. É difícil? É. Mas nós vamos precisar fazer isso. Mas nós temos outros elementos que eu acho que são essenciais, que você

lembrou agora. O Brasil precisa também saber se proteger. Eu vou comentar uma coisa interessante em cima da sua observação. Você já percebeu que toda a nossa política.

0: domínio de certas áreas no país. Ele tem toda a razão, é isso mesmo. Será que nós conseguimos ter, além de controlar o Estado brasileiro estar presente em todo o país, será que nós temos políticas de defesa? Os militares brasileiros têm feito seguidos alertas de que nós precisamos modernizar as nossas forças de defesa. A ação de defesa no Brasil não é objeto de nenhum projeto político no país. Vou repetir, tanto a direita, quanto a esquerda, quanto o centro. Nós não nos preocupamos com defesa. O mundo mudou.
1: Pronto, tá então a participação, uma entrevista com o professor de Relações Internacionais da ESPM, Leonardo Trevisan. Essa entrevista aconteceu ao SBT News. 10 horas e 24 minutos, 10 e 24. 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
4: Muito bem, em Pernambuco, 10h30.
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1: 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Osivaldo, por gentileza, vamos ouvir agora a matéria sobre... na verdade, são informações sobre o programa Mães de Pernambuco. Elisa Martins preparou essa matéria para a gente e nós vamos acompanhar agora.
2: O programa oferece um auxílio mensal de R$ 300 para mulheres em situação de vulnerabilidade social. O pagamento do benefício está previsto para o dia 7 de julho. Para participar, é preciso receber o Bolsa Família, morar em Pernambuco, estar com cadastro único atualizado e não possuir emprego ou renda formal. Além disso, a mulher deve ser responsável familiar, estar gestante ou ser mãe, ou responsável por uma criança de até 6 anos de idade. Segundo o governo estadual, mais de 146 mil mulheres já foram beneficiadas desde o início do programa. As inscrições são feitas pela internet no momento do cadastro. A candidata deve informar o número de identificação social, NIS, e a data de nascimento. O próprio sistema informa imediatamente se a mulher foi contemplada ou qual a posição dela na fila de espera. De acordo com o governo, a seleção leva em conta informações do cadastro único e critérios de maior vulnerabilidade social. As mulheres aprovadas recebem o cartão do benefício em casa, mas caso isso não aconteça, o valor também pode ser sacado nas agências da Caixa Econômica Federal com um documento oficial.

0: com foto. O dinheiro ainda pode ser movimentado pelo aplicativo Caixa Tem. Em caso de dúvidas, o atendimento é feito pela Ouvidoria Social. No telefone 0800 081 4421. Eu vou repetir: 0800 081 4421. Eu volto com você.
1: Tá certo, muito obrigado, Elisa Martins. 10h39, 10 horas 39 minutos. 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Deixa eu dar mais uma passada aqui no WhatsApp, viu? O Radamir está dizendo aqui o seguinte: Berg, alerte os motoristas que os sinais do viaduto do Boa Vista estão parados. Trânsito está bem confuso na estrada, na entrada do bairro Boa Vista. Atenção, atenção, você motorista. Atenção a MC também, né? Para dar um observado, os semáforos estão parados, né? Estão sem funcionar. Atenção a MC, contactar aí a terceirizada, né? A Sertel, para dar uma verificada nessa situação, viu? Dos semáforos, o trânsito tá uma loucura. E principalmente hoje, né, gente? Que tá aquele corre-corre na cidade por conta do São João. Tem outra participação. Bom dia, Berg. Meu nome é Nice, eu moro aqui no bairro do Salgado, na rua Manuel Cordeiro Galvão. Vários dias estamos sem água. Dona Compesa, solta água para nós. Muito obrigado, um bom dia para todos, em nome de Jesus, e um bom fim de semana. Obrigado pela participação nisso. Então é mais uma cobrança, mais uma demanda aqui para Compesa, rua Manuel Cordeiro Galvão. Essa Compesa não tem jeito. 10 horas a 41 minutos.
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1: A gente vai acompanhar uma matéria agora do João Carneiro. É que o prazo para a declaração do imposto de renda está terminando hoje. Vamos à matéria.
3: O prazo para entregar a declaração do imposto de renda termina nesta sexta-feira, dia 29. E quem ainda não prestou contas à Receita Federal precisa correr para evitar multas e problemas no CPF. Até amanhã da terça-feira, dia 26, a Receita já havia recebido mais de 33 milhões de declarações do Imposto de Renda de Pessoa Física 2026, referente ao ano base 2025. A expectativa do fisco é receber 44 milhões de documentos neste ano. Isso significa que, perto do fim do prazo, quase 11 milhões de contribuintes ainda precisavam enviar a declaração. O contador e membro da Academia Pernambucana de Ciências Contábeis, Flávio Cesário, explica que, para quem deixou tudo para a última hora, a principal orientação é não esperar ter todos os documentos completamente organizados para só então transmitir a declaração.
4: Se você tem já os rendimentos tributáveis, que seria o informe de rendimento da empresa ou do INSS em caso de ser aposentado, você já pode enviar caso sua declaração seja simplificada. Agora, se você está fazendo declaração completa e precisa deduzir despesas médicas, escola, pensão alimentícia, e você ainda não reuniu todos os dados, nesse caso é melhor você entregar também com os rendimentos e depois fazer uma retificação na próxima semana com mais calma, onde você vai então apurar corretamente. A retificação não gera multa.
3: O contribuinte deve ter atenção para evitar cair na malha fina. Entre os principais erros estão declarar rendimentos menores do que os informados pela fonte pagadora, incluir dependente já declarado por outra pessoa e lançar despesas médicas sem comprovação. A declaração pré-preenchida pode ajudar, mas todos os dados precisam ser conferidos antes do envio. Quem é obrigado a declarar e perde o prazo pode pagar multa mínima de R$ 165,74, ou até 20% do imposto devido. Além disso, a falta de entrega pode trazer outros problemas, como alerta o contador Flávio Cesário.
4: Caso esteja obrigado e não declare o imposto de renda,

0: renda, o seu CPF ficará pendente de regularização. Isso vai dar implicação em conta bancária. Você não vai conseguir, por exemplo, abrir uma conta bancária ou fazer empréstimos, matrículas em universidades também é um exemplo, emitir passaporte, renovar visto, assinar contrato de compra e venda de algum bem. Tá, tudo isso aí implica na não declaração.
1: Devem declarar o imposto de renda contribuintes que tiveram rendimentos tributáveis acima de R$ 35.584 em 2025. Além disso, rendimentos isentos ou tributados exclusivamente na fonte, acima de R$ 200 mil, reais, operações na bolsa acima de R$ 40 mil reais, ou bens acima de R$ 800 mil até o fim do ano passado. Também entram na obrigatoriedade pessoas com atividade rural, ganhos de capital, bens no exterior e outras situações previstas pela Receita. A declaração pode ser enviada gratuitamente pelo programa da Receita, pelo aplicativo Meu Imposto de Renda ou pelo portal ECAC. João Carneiro, Rádio Jornal, Rádio Notícia.
2: Valeu, muito obrigado, João Carneiro, 10h45. Olha, um terremoto de magnitude 5 atingiu a região de Xinjiang. Essa cidade fica no oeste da China. De acordo com informações divulgadas pelo Centro de Redes Sismológicas do país, o tremor ocorreu nos arredores da cidade de Turpan, a uma profundidade de 20 metros. Nenhuma pessoa ficou ferida e nenhum dano material foi registrado até o momento, mas o susto foi grande, né? Magnitude 5, realmente é um abalo muito forte e sacudiu essa região de Xinjiang, na China. 10h46.
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2: E o governo de Pernambuco realiza entregas do programa Leite para Todos de 276 títulos de propriedade em Garanhuns. É isso, Ana Júlia Duarte.
4: Em agenda em Garanhuns, no Agreste Meridional, o governo de Pernambuco entregou e autorizou ações nas áreas de assistência social, infraestrutura e habitação por meio do programa Morar Bem Pernambuco. A chefe do Executivo Estadual entregou 276 títulos de propriedade para moradores dos núcleos habitacionais Heliópolis e Santa Rosa 1 e 2. Na mesma ocasião, com investimento anual de mais de R$ 1 milhão, a governadora iniciou as entregas do programa Leite para Todos na cidade, beneficiando diretamente 885 famílias em situação de vulnerabilidade social. Além disso, a gestora autorizou a licitação para pavimentação e recapeamento asfáltico dos acessos do aeroporto de Garanhuns e ao Santuário de Santa Quitéria de Frecheiras, no município de São João. A governadora Raquel Lira destacou os investimentos.
5: Levando leite para a mesa, levando comida para o prato, garantindo saciar a fome de quem tem fome. E além disso, gerava emprego e renda numa área importante, que é a bacia leiteira do nosso estado. Voltamos a ser a maior bacia leiteira do Nordeste brasileiro. Isso tudo se faz através de política pública, seja da compra subsidiada, do jeito certo. O programa de leite, vocês sabem, acabou no governo anterior, envolvido em coisas ruins. A gente reorganizou e agora consegue entregar, agora anunciando a chegada para Garanhuns. Ao lado disso, a gente vai entregar títulos, escritura pública de casa, das casas de pessoas que moram há 30 anos na localidade e que nunca tiveram direito a chamar a sua casa de sua.
4: Com a entrega das novas escrituras para mais de 200 imóveis, o Agreste Meridional chega à marca de 1.100 títulos concedidos. A partir do registro oficial das propriedades, a administração pública passa a contar com dados mais precisos para o planejamento urbano. O início das entregas do programa Leite para Todos, no município, com investimento anual de aproximadamente R$ 1,5 milhão, garante a distribuição de mais de 26 mil litros de leite de vaca por mês e vai beneficiar diretamente mais de 800 famílias. O leite distribuído é adquirido diretamente de pequenos produtores rurais do estado, fortalecendo a agricultura familiar e garantindo renda para o campo. Da agência Rádio Sei de Notícias, Ana Júlia Duarte.
2: Tá certo, muito obrigado, Ana Júlia Duarte.

0: Ainda em Garanhuns, viu, meu caro Givaldo Júnior? Tem um banco que foi condenado a pagar moradora de Garanhuns após seu golpe. Ed Carlos já vai trazer os detalhes.
1: A terceira vara civil da comarca de Garanhuns condenou o Banco Bradesco a indenizar uma cliente vítima de golpe praticado por meio de falsa central de atendimento bancário. A sentença determinou o pagamento de pouco mais de R$ 43 mil por danos materiais e R$ 10 mil por danos morais, totalizando mais de R$ 53 mil em indenização. A moradora de Garanhuns recebeu ligações em novembro de 2024 de pessoas que utilizam a técnica do falso número exibido no identificador de chamadas. As ligações apareciam com o mesmo número oficial da agência do banco em Garanhuns, levando a cliente a acreditar que estava em contato com funcionários da instituição. Os fraudadores tinham acesso a dados pessoais e bancários da vítima e a convenceram a contratar um empréstimo pré-aprovado no valor de quase R$ 5 mil num terminal de autoatendimento. Em seguida, ela foi orientada a realizar transferências via Pix e TED, o que resultou em prejuízo total de mais de R$ 43 mil. 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
0: Valeu, muito obrigado, Ed Carlos. 10h50, um abraço para o Cícero e também um abraço para o Gutenberg, que estão na audiência da Rádio Jornal. Vamos ao intervalo, a gente volta em instantes.
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0: Em Pernambuco, 10h55.
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0: Givanildo Silveira.
2: Muito bem, a gente chega da Supermanhã, você sabendo de tudo, porque ontem a gente falava aqui que anteontem aconteceu uma tentativa de homicídio ali na Avenida Campina Grande, na via local da BR-104, bem pertinho ali da 4ª Siretran, na entrada das Coabs 1 e 2. Um comerciante, Vinícius Carvalho de Oliveira, de 46 anos, segundo informações, ele foi alvejado a bala. Foram vários disparos de arma de fogo, foi socorrido para o Hospital Mestre Vitalino e em seguida transferido para o Hospital Regional do Agreste. A polícia tomou conhecimento, imediatamente entrou em diligência e o delegado Eric Costa conversou com a nossa reportagem, afirmou que o mandado de prisão que existia contra ele já foi revogado, mas a informação é que a polícia está investigando e disse que o estado dele é grave. Ele está entubado.
3: Tinha um antecedente criminal, inclusive tinha um mandado que em tese estaria pendente ainda, mas depois acabou sendo revogado, um mandado de prisão. Agora, nós precisamos agora entender como é que foi toda a dinâmica do crime. As equipes estão agora, inclusive, na área ali, na região, justamente para tentar obter algumas imagens ou algumas testemunhas que possam ter visualizado, né, o crime, tenham que... visto o fato que possa aí colaborar com a investigação, mas tudo indica que realmente a vítima ela era o único objetivo, né, do autor, já chegou no local, já efetuando disparos e depois fugiu para um local que as testemunhas não conseguiram identificar. O estado é grave, segundo informações que nós obtivemos da nossa equipe que atende essas ocorrências, né, que chegam aí principalmente no período noturno. Nós tivemos a informação que o estado realmente é grave, ele requer muitos cuidados, ele está entubado, está inconsciente e justamente por isso nós não conseguimos ouvi-lo ainda, para que ele possa, né, caso consiga se expressar, passar as informações que nós precisamos para chegar no autor do crime.
2: E de ontem para hoje, 6 pessoas foram assassinadas no estado de Pernambuco. Um duplo homicídio aconteceu em Xexéu, na Zona da Mata. 2 homens foram executados a tiros. Já são 204 pessoas assassinadas durante o mês de maio aqui no estado e de janeiro até agora mataram 1.151 pessoas. Vale salientar que em Venturosa, utilizando um espingarda calibre 12, elementos invadiram uma casa e mataram José Arnaldo da Silva, de 22 anos. Ele fazia uso de tornozeleira eletrônica e já havia sofrido uma tentativa de homicídio em Arco Verde, no Sertão. 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
0: Muito obrigado, Givanildo. 10h58, é final do programa Supermanhã, você sabendo de tudo. 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Está chegando o debate, mas nós já vamos encerrar o programa hoje com um Pulô de Mandacaru, Dorgival Dantas e Cícero Dantas. Coloca a música que está aí na pastinha da Supermanhã para que a gente possa curtir aqui na retinha final do programa. Super Manhã. Um abraço, gente. Bom fim de semana. Deus abençoe.

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3: Para todos os ouvintes, ao lado aqui do nosso queridíssimo Santana, nosso mestre, Dudu do acordeon, André, Luciano André, que é André também, que está aqui, meu sanfoneiro está aqui me acompanhando. Enfim, na luta aí dos festejos juninos, que é a gente abraça calorosamente, né? Que é a época melhor do mundo, é a festa da família, a nossa festa.
4: E quem discorda tá errado, tá? Luciano André também tá com a gente. Ele chegou aqui também com sua sanfona, o sanfoneiro de Cristina. Eita, que maravilha. Essa sanfona toca também? Mais hora que o negócio tá bom, viu? Já começou com tudo. Gente, ó, a gente tá lá no YouTube também. Se você quer ver esse povo lindo, vai lá no YouTube, tem imagem. Você coloca lá Rádio Jornal Recife ao vivo, aí a gente vai estar lá com as imagens também.
5: Se mostrando,
4: Se mostrando, que todo mundo veio bonito, todo mundo veio lindo, então, como já são, tem que mostrar lá no YouTube. Rádio Jornal Recife ao vivo e o WhatsApp também, 991478520. Você pode mandar sua mensagem, quer pedir uma música, se o povo aqui puder, vai cantar, vai tocar. Então, manda aí o WhatsApp, 991478520. Ô Santana, me conta uma coisa, foi difícil conseguir essa agenda para estar aqui? Tá muito agitado esse período?
5: Tá muito corrido, mas você sabe que seu pedido é uma ordem.
4: Poxa, agora tô bem na fita demais.
5: Ah, claro. Você é uma grande parceira da nossa cultura popular. Você sendo de outra nação, né, a nação gaúcha, e você tem o sentimento, aquela coisa de pertencimento. Hoje é a nação nordestina. Então, você cuida com muito carinho do que é nosso.
4: Tenho
5: muito obrigado.
4: Maior orgulho, Santana, maior orgulho. Falando nisso, o que a gente pode já começar cantando, gente? Para falar disso, esse amor de ser nordestino, o amor de ser pernambucano, o amor à raiz, ao forró. Dá pra gente trazer algo aqui já, Santana?
5: Eu acho que pode.
4: Pode?
5: Vamos botar a Cristina para cantar?
4: Bora.
3: Olha, tu tá fugindo, tá? Ele já vem cantando.
4: Ele já foi se afastando assim, sabe?
3: Ele já vem cantando tanto.
5: Sabia que o marido de Cristina é poeta? Breno Falcão é poeta. Breno fez o seguinte verso. Eu namorei certo dia com a Cristina Amaral. E já na primeira noite ela pegou no meu queixo. Não pegou em outro lugar porque eu não deixo.
4: Eu já tava preocupada com a Cristina, porque são 11:08.
6: Grande poeta.
4: Mas ele foi bom, ele foi bem. Um beijo então pra ele que tá nos ouvindo, né?
3: Beijo pro Brenão, meu maridão, tá ouvindo, grande poeta.
4: Ô, Vinha, mas o que você separou aí pra gente que eu tô ouvindo já? É Cristina, né, cantando?

0: Jogou a nossa solidão aqui, viu, Cristina? Nos botou pra emocionar, pra cantar. Coisa boa, viu? Que música é essa?
1: Né? Tem, olha, tem tanta música que eu já gravei que eu não lembro. Eu tava falando aqui pra Santana. Que eu não lembro mais da... não lembro da melodia, da... Quando eu escuto, eu digo, caramba, sou eu que tô cantando. Porque é tanta música que a gente grava, se fosse... Lembrar de todas, né? A gente esquece.
0: É, mas a gente tá aqui pra lembrar.
1: Essa música é linda, eu tô tentando lembrar de quem é. Incrível, meu, o compositor estiver ouvindo aí, me perdoe. Mas eu não tô lembrado.
0: A gente vai achar.
2: Quando chega um fã que pega assim e diz, ei, canta aquela, que não tá no repertório.
0: Agora, essa aqui eu tenho certeza que não vai ser difícil, não. O Marcelino de Camaragibe diz que quer ouvir o maior poema da música nordestina, Se Tu Quiser.
2: É linda.
0: E aí, vamos ver algum?
1: Chico Bezerra.
0: Conta um pouquinho pra gente.
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0: Olha, gente, aí o nosso querido Marcelino que pediu a música, ele disse assim: é dessa maneira que toda mulher deve ser tratada, com muito amor e respeito. É isso aí, querido. Obrigada.
1: É uma das propostas, Marcelino, da gente que faz o forró. É de cantar pra mulher e enaltecê-la como se ela fosse uma rainha, não. Como se ela fosse, não, ela é uma rainha ou uma princesa. Então a nossa proposta musical, minha, de Petrus, de Cristina, de Dudu do Acordeon, e Maciel Melo, a Cioli Neto, que não tá mais entre nós, mas deixou um legado maravilhoso, Luiz Fidelis, é cantar pra mulher de verdade. Não aquela mulher fictícia que o forró cantava antigamente, mas essa mulher que se emancipou, que foi à luta, que às vezes é arrimo de família. Então é para esse ouvido que a gente tenta levar essa poesia de qualidade. Então, muito obrigado pela sua audiência.
0: Obrigada. E Dudu, tá se preparando como para esse São João? Me conta.
2: Natália, a gente se prepara psicologicamente, também, vocalmente e com essa sanfona aqui, 12,5 kg.
1: Fisicamente.
2: 12,5 kg nos primeiros.
1: No começo do show.
2: Nos primeiros 20 minutos são 12,5 kg. Quando terminou, acho que tá uns 40, 45. Mas assim, é uma preparação que realmente tem que ser feita com bastante seriedade, né? É, em todos os aspectos, né? O artístico, o físico, o mental. Né, porque a gente pega a estrada, a gente tem os perrengues, né, tem
1: 26 horas acordado.
2: Pois é, isso, exatamente. E a questão de alimentação também, né, assim como eu toco, canto, tem a parte física, né, como a gente já falou, que é algo que eu sempre digo, né, muita, tem gente que liga e diz: ô Dudu, quanto é para fazer 4 horinhas? Quatro horinhas, que amo. Quatro horinhas de forró. Aí eu disse: rapaz. E assim, é uma coisa que de 3, 4 anos para cá, inclusive eu tenho ido inclusive para osteopata para prevenir, né? Para poder a gente conseguir tocar, né, Luzico?
1: Tu osteopata é borrinha?
2: Não, é borrinha?
1: Ana?
2: Não, Ana. Ana Nery Borba, sim. É. Sim, Ana Nery, a gente sempre vai, que ela cuida dos artistas, mandar um cheiro para Ana Nery. Um
0: beijo para,
2: né,
0: ela, então.
2: Cuida de nós artistas. E
1: não sabia, não, ela é prima do Lael, mano.
2: Não sabia, não.
0: É esposa de Santana. Olha,
2: eita,
0: tá
2: que
0: tudo
2: massa.
0: Casa,
2: manda um cheiro, Ana. Inclusive, Ana cuida de. Eu digo que é a fisioterapeuta dos artistas, olha, né?
3: E ela, celebridades. Ela cuidou com tanto amor, exatamente, com tanta dedicação. Ela gosta de cuidar.
1: Vamos mandar um abraço pra Racine, né, rapaz?
2: Grande Racine, que cuida das
1: vozes. Cuida da voz da gente.
0: Verdade. Mas deixa eu lhe fazer uma pergunta. Qual é o nome do papai mesmo?
2: Luciano Jacinto.
0: Tá aqui no estúdio com a gente, seu Luciano.
2: Triangueiro, obrigada. Produtor, motorista, irmão do Coronelo do Gero.
1: Primeiro e único.
2: Primeiro e único.
0: Qual é aquele forró que você aprendeu com seu pai, que tem que estar no teu show, que é aquele laço de família? A gente vai cantar pra ele agora aqui também. Qual é?
2: Olha, tem uma canção que eu fiz, já você disse, Laço de Família, que o nome da canção é chamada Estrela, que é a cidade que você nasceu.
0: Olha que as coincidências, né, da vida, não?
2: Então é uma música, que eu fiz pra meu pai e pra minha mãe, que minha mãe também tocava comigo, né? E eu fiz pros dois. E é assim, ó.

0: preta, branca, rica ou pobre. Para Deus, toda mãe é bela. Toda mãe devia ter dois corações dentro dela. Um para sofrer pelo filho e outro para bater por ela. João Paraibano.
1: Oh, coisa linda. Lindo demais. Parabéns. Tá aprovado, paizão. Tá aprovado. Aprovadíssimo. Dudu. Ah, é. Imagem também. Agora, Dudu fala sobre a fé, né? Sobre religião, sobre as nossas crenças. E ele tem uma ligação muito forte com a Igreja Católica, isso, a Nossa Senhora da Conceição. Isso. E o São João, às vezes, a gente esquece, né, Cristina? Que também é isso, né? É celebrar esses santos, é celebrar a fé. Você pode ser católico ou não. Enfim, o São João, esse festejo todo tá aí para isso. Mas também é uma celebração da fé do nordestino, né?
0: E tem uma história, Natália, que é o seguinte, é mais recente essa. O Nordeste brasileiro é muito fincado em três símbolos. São João, Santo Antônio, São João e São Pedro, certo? Até a brincadeira vem que um diz assim, Santo Antônio é o zabumbeiro, São João é o sanfoneiro e São Pedro é o triângulo. Porque ele já anda até com a chave na mão, né? Aí diz que o empresário quem é? São José, que começa a tem que ter chuva para poder ter uma safra boa. É, Luiz Gonzaga, Padre Cícero, Lampião, três. Zabumba, sanfona, triângulo, três. Então é muito, o número três é muito presente, essa trindade nordestina.
2: E eu sou homenageada por um deles, né? Que nasci dia 13 de junho, dia de Santo Antônio.
1: Isso. O casamenteiro.
2: Casamenteiro. Olha aí. E é engraçado é que...
0: Agora, eu acho bonito esse nome, Antônia.
2: Antônia, é. Forte. Eu também gosto.
0: Muito forte.
2: Antigamente, né, tinha esse... Todos que nasciam recebia essa homenagem, né, dos santos.
1: Nome do santo,
2: é. Nome dos santos. E o meu é Antônia Cristina.
1: Olha aí, Antônia Cristina, não sabia não. É. Também agora, por conta do dia, né? Nasceu dia de Santo Antônio.
2: Sabe que eu não gostava quando eu era criança?
0: Sim.
2: Santana. Porque no interior, o povo chamava Toninha.
0: Toninha.
2: E assim, eu não gostava do nome Toninha, mas isso é bobagem. A pessoa, quando é criança, né, tem um certo receio dessas coisas. Muito,
1: né? Não é? Olha, lá na casa da minha mãe, todas são Maria. São várias meninas, cada uma tem seu nome, mas o nome segundo é Maria. É Dulce Maria, Diz Maria, Diva Maria, Neuza Maria, tudo Maria. E os meninos também, tem São Luís e São José.
0: Parece que Maria é o segundo nome mais usado. Diz que o primeiro nome é Ana, que é o mais...
1: Aí eu lembrei de uma música.
0: Não sei se ainda continua.
1: Ana Maria. Eita, essa é com você, viu? Eu não vou estragar o programa cantando aqui, não. Vamos fazer o seguinte,
3: Dudu, quer falar? Não, tá, se a gente parar para observar, o calendário cultural está baseado no calendário cristão, né?
0: É.
3: Se você ver, tem o Santo Antônio, São Pedro, São João, aí São José.

0: cristão. E assim, como Santana disse, Cristina, a gente tem que sempre cantar para a família. Não é? Infelizmente, hoje, na verdade,
1: vamos
0: desde um bom
1: do,
0: tempo.
1: Vamos falar do bom.
0: Vai. Não, do bom. Tá, eu acredito muito no poder da influência da música, da arte. Né? Por isso que a gente canta o amor. Por isso que a gente canta as coisas boas, para passar mensagens boas para as pessoas.
1: Isso.
0: Né? E eu sempre digo que, mesmo que elas não estejam preparadas para ouvir, a gente faz a nossa parte e planta uma sementinha no ouvido, no coração dela, para poder ela sair melhor do que chegou.
2: E foi nesse sentido que eu criei o projeto Forró na Sua Casa.
3: Como
2: exatamente, para levar a música, levar o forró até a casa das pessoas, principalmente as pessoas que não têm condições de assistir o nosso show. Né? E isso me deu uma surpresa tão grande, eu não tinha noção do que eu estava fazendo. E a recepção está sendo muito grande, o forró é muito bem recebido, as pessoas se emocionam, porque ninguém imagina, né? Pessoas que há muito tempo... teve uma mulher que ela era quem organizava a rua, quem enfeitava a rua, fazia quadrilha, fazia tudo, mas o marido adoeceu, né? E ela adora forró, então uma pessoa que se emocionou muito quando eu cheguei, porque eu chego...
3: Eu quero entender isso, você chega assim de surpresa...
1: Vai à casa das pessoas.
2: Invada a casa das pessoas.
3: Ninguém chegou ainda.
0: Manda o endereço, Natália, manda o endereço que ela vai chegar.
2: Só uma pessoa da casa sabe, Natália, só uma pessoa.
3: E ela deixa
1: tudo surpresa, surpresa, ela chega de surpresa.
2: Chega de surpresa, E é lindo, eu acho que levar... O que me deixa feliz é fazer as pessoas felizes. E isso me deixa tão emocionada. Então tem essa coisa da emoção, né, de tudo junto ali, da música, do forró, das pessoas se emocionarem também. É lindo, é emocionante mesmo. Eu estou muito feliz de fazer esse projeto, que é dar continuidade. Eu até peço aqui aos empresários que me ajudem a fazer... me dá um patrocínio, uhum. Por quê? Porque está tudo sendo custeado por mim. Então, favor, empresários, atenção.
3: Vamos pra patrocinar. Para levar o forró para mais casas.
2: Para mais casas. E o interior, que o povo fica tudo cobrando. Imagina. Garanhuns, Sertânia, né, que é a minha cidade. Garanhuns, Belo Jardim, o pessoal do Pesqueira, Petrolina, imagina, Dinho, que você não vem aqui para minha casa.
3: Eles estão nos ouvindo lá agora pela Rádio.
2: Dá um beijo para Petrolina, quem sabe a gente chega lá. Todo Pernambuco, isso é muito bom, é gratificante demais.
3: A gente quer mais Cristina Amaral na casa do povo com forró. Eu concordo, vai na minha casa também, viu? Vamos fazer um intervalo, a gente volta já.
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9: Ele não vive o presente.
10: Exato, não valorizou, né?
9: Não, é exatamente, aí fica querendo... Porque, olha, veja bem, essa coisa de Jesus dizia o seguinte, viver o dia de hoje. O porque daqui a 10 minutos a gente não sabe
11: exatamente
9: o que vai acontecer.
11: Por isso que vem presente.
9: O presente, por isso que o nome é presente.
11: Por isso que não é presente, é verdade.
12: Às vezes você está numa situação quando você

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0: tá lá vivendo, você pensa, eita, mas eu sonhei tanto para chegar aqui, lutei tanto para chegar onde eu tô, é, mas agora eu não tô feliz. Então a gente tá sempre buscando também, é, né?
1: Viver o dia seguinte, é, né?
0: Bom, vamos se encontrar como primeiro se aqui no caminho, porque se
2: eu era tá feliz legal, não sabia, era feliz.
1: Pois é.
0: Não é? É isso, né, Cristina?
1: E sou feliz. E vou lhe revelar um segredo que você não sabe.
0: Ah, mas agora é
1: Cristina hora. Era tão feliz que ela pegava a bandeira do Santa Cruz e saia com a Esporte.
0: Olha que os rubro-negros estão também tristes aí nos últimos. Não vou entrar nesse assunto. Deixa assim. E tem mais rubro-negro aqui na mesa, né?
1: Não, não tem rubro-negro aqui. Todo mundo é esporte.
3: Torcedor do esporte.
0: Ah, desculpa. Tudo acordeão é também torcedor
3: do esporte. Torcedor do esporte.
0: Mas eu tenho certeza que aqui tem dois torcedores do Santa Cruz. Pelo menos eu e a Vanilda.
2: Mas
0: pelo menos eu e a Vinha.
1: Não faça Natália, isso.
0: Eu sou colorada, mas aqui sou.
2: Eu contei
0: sou
2: isso pra Santana quando eu era pequenininha, sabe? Sempre era. Eu era sempre fã do esporte, né? Sim. Desde de pequena. Acho que eu nasci já.
1: É, já nasce assim.
2: Já nasce assim.
1: Quem corrompe a sociedade.
2: É. Eu pegava qualquer bandeirinha que eu pegasse, bandeira do Brasil que fosse, eu era muito criança, não entendia, mas sabia que já era esporte, né? E eu saía gritando. Com a bandeira do Brasil, a bandeira de Pernambuco. E esporte, do Santa Cruz. Do
3: esporte, que perigo.
0: Esporte. Aí complicou.
1: Não, não foi com a
0: bandeira. O Luciano também é torcedor de esporte. Eita, rapaz, tem muito esporte aqui dentro.
1: Estou dizendo a você, se você vier para nossas ordens, você vai ser muito mais feliz.
0: Oh, meu Deus. Olha, único time a que promessa pode... é grande.
1: Olha a polpa. O único time que tem permissão para dar no Internacional lá dentro é o esporte.
3: Não, então, olha, agora pegou. Agora complicou.
0: Permissão para dar em um time. Gringo. Isso pode bater. Também. Pode bater até não poder bater. Mas, Cristina Amaral, me diga uma coisa. Você estava aqui me falando que separou música pra gente, é?
2: Sim, eu queria falar do meu EP, né?
0: Ah,
2: sempre a gente está sempre produzindo e tem que falar
0: do que está fazendo.
2: Do que está fazendo. Então, eu gravei um EP agora, e que já está nas plataformas digitais.
0: Essas duas letrinhas.
3: Earplay, né? Eu acho que é. LP, né? Long play.
2: Eu falo isso, mas com a saudade tão grande do LP.
1: Qualquer coisinha arranhava. O bicho, a gente chegava na rádio pra entregar, o bicho todo empenado.
2: Mas eu adoro.
1: No Nordeste, não.
2: Eu tenho em casa, eu
3: escuto. Outra vitrolinha.
2: Eu sinto falta do CD.
1: CD. Botava no bolso.
2: Mas o LP eu tenho em casa e eu escuto. Eu tenho um aparelho, eu escuto sempre.
0: Agora o EP é aquele formato com menos canções, né? Com um número reduzido, assim, não reduzido, mas em comparação com antigamente.
1: Eu não sei o que significa.
0: Quatro, cinco músicas ali, né, Cristina? Como é o teu projeto?
2: Não, são 10 músicas.
0: Ah, são 10, ó. Já me pegou aqui, viu? Isso.
2: Não, desculpe, são 6.
1: Entra no Google aí.
2: 10 é porque eu vou
1: gravar. Já tá olhando aqui, querida. Tá
0: vamos desvendar esse mistério.
2: E tem uma música que a gente tá. Enfim, que a gente está trabalhando aí, que a gente está jogando aí nas redes sociais, que chama-se Estrela Cadente. Tem uma música linda que eu gravei com Juarez Cantor, que eu admiro muito, tem uma voz linda ele.
1: Juarez.
2: Canta muito.
1: Vou gravar uma música com ele.
2: Eu gravei uma música com ele, lindíssima. Até se você quiser soltar aí.
4: Me sinto só.
2: Essa. É dele essa música, e é linda. A gente tá fazendo tá gravando um clipe aí, em breve.

0: Ficou linda, viu, essa música?
1: Linda, né? Ele tem uma voz linda. A gente não fez o clipe ainda, por conta da agenda dele, da minha, não tava batendo e tava uma loucura, mas foi um momento incrível, assim. Eu sou muito fã de Juarez, grande cantor, voz linda, né?
0: Composição dele também, né?
1: Composição dele.
2: Muita lágrima na voz, bonito.
0: Lindo. Ó, deixa eu, a gente falou do Tricolor, aqui chegou um Tricolor, viu? O João Tricolor mandou um abraço. Ele disse que, mesmo vocês sendo torcedores do esporte, ele abraça vocês.
2: A gente lhe abraça também, a gente lhe abraça também.
0: Querido Canidé da Iputinga, tá feliz da vida aqui com o debate. Valeu, Canidé, por estar com a gente. Jânio Severino de Melo também está aqui dizendo que o programa está bom demais. E aí eu recebo aqui uma foto de um casal, Gian e Ariane, mas tem três pessoas na foto. Foto feita num show na mansão da Matuta em Olinda. Tem o Gian está na foto, a Ariane está na foto e quem mais está na foto?
2: Santana
0: o Cantador.
1: Tá bonito.
2: A gente ficou a cara da riqueza. A gente ficou a cara da riqueza.
0: Que beleza. Foto linda. Registro.
1: Uma festa linda, é. Uma festa dos 20 anos.
0: Bom demais. Obrigada a ele
1: da sociedade.
0: Compartilhar com a gente também a foto. Ô, Cristiano, mas você disse que tinha também algo aqui pra cantar ao vivo pra gente.
1: Tem a. Vamos fazer a.
0: Luciano?
1: De manhã é um pouco ruim, mas a música tem. Mas eu baixei o tom aqui. Chama-se Estrela Cadente, essa música é de Gustavo Costa, um compositor novo. Aí, quer dizer, faz músicas há muito tempo, mas eu tô sendo a primeira pessoa a gravar a música dele.
2: Muito bem.
1: E ele é muito bom.

0: Gente, tantos amigos queridos nos ouvindo, ouvintes maravilhosos.
1: Maravilha.
0: Que são o motivo da gente estar aqui, assim como os fãs de vocês, não é?
1: É.
0: E sabe que quem está nos acompanhando, que está com o ouvidinho aqui, ó, ligado?
1: Sim.
0: André Rio. Beijo, André.
1: Eu, André.
0: Tá com um projeto também, tá tocando aí no São João, um beijo pra ele. Doutor Ney Araújo.
1: Ney Araújo, valeu.
0: Eita, tá lá. Mas disse que ia nos acompanhar e abriu uma janela da lua de mel. Acredito. Um beijo, doutor Ney, nosso querido doutor Ney advogado. E aí tem Iraí da Tabatinga, tem muita gente ouvindo, mas tem muita gente aqui, Santana, falando, sim, pedindo uma música.
1: Qual?
0: Tamborete de forró.
1: Tamborete de forró.
0: Será que dá pra gente cantar?
1: Então, assim, vamos fazer tamborete, né? Agora tinha um pedido anterior, era vontade.
0: Qual também tem vontade também, rapaz.
1: Vontade primeiro?
0: Bora.
1: Pela ordem, né?

0: demais. Eita, gente, agora rapaz, o povo tá feliz da vida.
1: Vocês estavam vendo aí o som mecânico e a sanfona do mestre Camarão me acompanhando. Era um dos maiores sanfoneiros do mundo. Partiu fora do combinado, né? Mas era...
2: Tocou com você
1: muito
2: tempo,
1: não foi? Tocou e ensinou.
3: E ele foi meu professor, foi meu professor também. Eu tive aula com o Patrício do acordeão com o mestre Camarão ali. Uma honra, né? É. Ser aluno daquele grande mestre da música.
1: Deixou a marca, o registro dele, né?
3: Exatamente.
0: E tá aí nos emocionando e tocando nosso coração até hoje.
1: Luciano, você estava falando sobre esse disco que eu fiz em 2001, que estourou em 2002.
3: Isso.
1: Eu estava dizendo 13 músicas, todas as 13 regravações e todas as 13 fizeram sucesso. Exatamente. E todo o disco feito de shot. Eu acho que é o primeiro disco de shot no Brasil, é esse. Aí foi que ele funcionou para você.
4: Para mim, quando eu comecei a tocar sanfona, eu só tocava nas teclas, né? E aí quando eu ouvi esse disco, foi maravilhoso, porque eu pude acompanhar melhor como é que era o movimento do baixo. Porque nos CDs que a gente tem um contrabaixo elétrico, não dá para perceber como é que a baixaria da sanfona funciona. E esse disco abriu meu caminho na sanfona de uma forma que nem o outro abriu na minha vida.
1: Fico feliz de poder ter linha digital na sua vida.
0: Bom demais. Daqui a pouco eu vou te explicar o que é EP, viu? Que a gente agora sabe. Então, intervalo, a gente volta já.
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1: Gente, é clima de São João Forró, bom demais, gostoso. Queria mais tempo aqui, demais, mas ainda vou saber um pouquinho de agenda que vocês estão aprontando. Cristina Amaral, me conta aí onde a gente se encontra.
2: Eita, deixa eu abrir aqui.
1: Pronto, ela vai abrir.
2: Olha, vai falando aí enquanto eu abro aqui.
1: Então, né? Sim, Dudu do Acordeão, me fale primeiro. Olha, onde lhe encontramos?
3: Domingo agora, 8h30 da manhã. Cristina disse que é ruim cantar do mesmo carro da voz, mas 8h30 a gente vai estar tocando lá na festa do Frei Damião, lá no Convento dos Capuchinhos.
4: Frei Damião, meu bom Frei Damião.
3: Vamos tocar lá domingo, 8h30 da manhã, todo mundo convidado pra poder a gente agradecer, né, ao Frei Damião e pedir muito show no São João, chegar rimou. E também assim, agora aí em junho, né, a gente tem eventos aqui em Recife, em Serra Negra, Arco Verde, enfim, tá lá a nossa agenda. Na verdade ainda não está, né, porque a gente tem algumas coisas ainda pra fechar, mas é no Instagram, né, @DuduDoAcordeon. Então todo mundo segue lá, que em breve a gente vai postar a nossa agenda completa e convidar todo mundo para dançar muito forró.
1: Bom demais. E Cristina, me conta, Cristina.
2: Olha, domingo agora a gente vai fazer o forró na Beira Rio, São João lá na Beira Rio, às 18 horas. Aí tem
5: dia 5,
2: Triunfo, dia 6 no Shopping Recife.
5: Dia 12, Gravatar. Dia 13,
2: Pombos. Dia Maracá, Gravatar de novo. Tacaratu, Recife, 5 da Trindade, dia 24. Paulista, Serra Negra. 27, e agenda, né? E o telefone é 81994637 porque aí.
1: Ainda foi.
2: 81994529911.
3: Telefone para contrato.
2: Para contrato, porque a gente. 99452911. Ainda tem o mês de julho pra gente fazer. Ainda tem mais junho, que dá pra gente fazer as dobradinhas, né, Santana? E por aí vai. Decora o número a empresários. Vamos lá, entra em contato pra gente fazer o São João. Cheio de luz, maravilhoso.
1: Vai ser assim. Santana, me conta.
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1: Bom, e aí a agenda. Infiniz, a agenda tá lá no estado lá,
0: tá,
1: no
0: tá,
1: corre
0: tá.
1: Lá então, gente.
0: Mas olha, eu já que a gente tá ao vivo, amanhã eu tô no sítio São João, em Campina Grande, que é o negócio da Feira Água Pecuária,
1: certo.
0: Cantando para os meus pares. Dia 31, eu estou em Camusim de São Félix, no Serra sítio Serra dos Aires. Às 19 horas e meia-noite eu tô em Ibirajuba, Pernambuco.
1: Olha, até meia-noite, não para não. Gente, o relógio está fazendo assim. Tchau, tá mandando a gente embora. Mas a gente
2: então, é a agenda, podem seguir lá. Vai nas lá redes no sociais, Cristina Amaral Oficial, e aí vocês acompanham tudo.
1: Aos três e também a nosso querido Luziano André, na sanfona da Cristina Amaral. Obrigada por nos entregarem essa sexta-feira linda, nos inspirarem. Oi?
3: Não, só para corrigir, que a gente ia falar o que se é P, a gente fala Early Play, mas Extended
1: do
3: Play.
1: EP, rapaz.
3: Isso, que é um pouquinho mais do que o single. O single
1: EP.
3: É uma música.
1: Isso, vamos lá.
3: E o EP é o single
1: é
3: estendido. Extended Play.
1: Então vamos
3: Acabou-se.
1: Lá. Não é um single.
3: É entre o single música, e o long play.
1: O LP é com mais música é um CD estendida. Com menos músicas, né? Bom, deu. Ninguém não deve mais nada para ninguém. Então vamos embora. A gente canta e vamos embora. Bom fim de semana.

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3: Grande abraço, muito boa tarde, minha gente. Está no ar o Plantão de Polícia pela Jornal de Caruaru, 91.3, Rádio Jornal Pesqueira, 90.9. Estamos chegando até as 12h30, levando a informação para você na área policial, não só em Caruaru, mas também em toda a região. Olha, hoje é sexta-feira, né? Dia 29 de maio de 2026. O nosso Daniel Lira está na parte técnica e estamos aqui levando a informação da área policial. Deixa eu começar o programa falando a respeito daquela tentativa de homicídio que foi vítima um comerciante. O estado dele é grave. Segundo informações, ele tinha um mandado de prisão contra o mesmo, mas foi revogado. Mas o delegado falou com o Josival Ricardo. Vamos ouvir.
4: Era por volta das 2 horas da tarde quando um homem armado tentou matar um empresário do setor de autopeças aqui em Caruaru, na Avenida Campina Grande, na via local da BR-104. Esse local é muito conhecido pelas vendas de peças para veículos. Segundo informações de testemunhas, o empresário de

0: 40 anos de idade, estava na calçada da loja. Isso era 2 horas da tarde, aproximadamente, conversando com alguns clientes, quando o suspeito se aproximou e efetuou pelo menos 7 disparos de arma de fogo. Alguns funcionários estavam no interior da loja e saíram correndo para ver o que havia acontecido e se depararam com o empresário ferido. Ele foi colocado em um veículo particular e levado para o Hospital Mestre Vitalino em Caruaru. Teria passado por um procedimento cirúrgico e foi transferido para o Hospital Regional do Agreste, onde está internado. Nós tentamos conversar com algumas pessoas aqui no local, mas, assustadas, elas preferiram não falar sobre o caso. O delegado Eric Costa nos traz mais informações.
1: Ela tinha um antecedente criminal, inclusive tinha um mandado que em tese estaria pendente ainda, mas depois acabou sendo revogado, um mandado de prisão. Agora, nós precisamos agora entender como é que foi toda a dinâmica do crime. As equipes estão agora, inclusive, na área ali na região, justamente para tentar obter algumas imagens ou algumas testemunhas que possam ter visualizado, né, o crime, tenham que visto o fato, que possa aí colaborar com a investigação, mas tudo indica que realmente a vítima ela era o único objetivo, né, do autor. Já chegou no local, já efetuando disparos e depois fugiu para um local que as testemunhas não conseguiram identificar.
2: A vítima foi levada em um carro particular para o Hospital Mestre Vitalino, em seguida para o Regional do Agreste. Chegou informações sobre o estado de saúde.
1: O estado é grave, segundo informações que nós obtivemos da nossa equipe que atende essas ocorrências, né, que chegam aí principalmente no período noturno. Nós tivemos a informação que o estado realmente é grave, ele requer muitos cuidados, ele está entubado, está inconsciente, e justamente por isso nós não conseguimos ouvi-lo ainda, para que ele possa, né, caso consiga se expressar, passar as informações que nós precisamos para chegar no autor do crime.
2: Aquela avenida onde o fato aconteceu, a Avenida Campina Grande, tem muitas lojas, né, inclusive no mesmo segmento dele, de autopeças, e câmeras de segurança também. A polícia já obteve imagens, está em busca de obter?
1: Nós estamos nessa manhã justamente fazendo esse trabalho, né, tentar recuperar alguma imagem que possa levar à autoria desse crime, para tentar entender também a motivação, né? O que acabou prejudicando é que a polícia demorou para ser informada desse fato. O fato ocorreu durante o dia, nós somos informados já na metade da noite. Isso acabou atrapalhando, né? Nós precisamos entender por que dessa demora também de informar a polícia. A gente sempre pede que assim que a população souber de algum crime, ligue imediatamente para o 190, acione inicialmente a Polícia Militar. A Polícia Militar vai até o local, vai acionar a Polícia Civil, se realmente for uma situação de acionamento da Polícia Civil, para que a gente já tome as medidas já necessárias e comece, né, as investigações.
2: Isso compromete bastante, inclusive, em chegar ao autor.
1: Atrapalha um pouco, mas o trabalho ele continua. A gente tem outros métodos que a gente utiliza justamente para chegar, né, na autoria dos crimes. As equipes, nós temos uma equipe especializada só para trabalhar nas tentativas. Essa equipe já está trabalhando já em campo, está tentando obter informações justamente para a gente ultrapassar, né, esse primeiro obstáculo que nós tivemos aí e correr atrás do tempo perdido.
3: É o plantão de polícia. Deixa eu trazer agora detalhes a respeito de 3 homens que foram presos lá pro lado de Santa Cruz do Capibaribe. O Ademilton Silva tem detalhes.
4: A operação da Guarda Municipal da equipe da Romu, juntamente com o serviço reservado da Guarda, após um assalto de uma motocicleta na ponte do Arapuá, que liga Santa Cruz ao distrito de Poço Fundo. Nesse momento eu converso com o GCM Marcelo e ele traz informações como se deu a recuperação dessa motocicleta que estava totalmente desmontada, como também a condução de 3 indivíduos para a delegacia. Nos cumprimentos, bom dia.
5: Bom dia a todos. Por volta de 8 horas da manhã, o efetivo tomou conhecimento do roubo de uma motocicleta, uma Honda Bros de cor vermelha, que foi tomada de assalto ali nas proximidades de Poço Fundo. Dentro das informações, o efetivo começou a realizar rondas, porém não conseguiu localizar a referida motocicleta. O serviço de inteligência da nossa instituição recebeu algumas informações e, com base nessas informações, no período das 23 horas, o efetivo conseguiu localizar uma residência ali no bairro Malaquias Cardoso, onde se encontravam alguns indivíduos remontando uma motocicleta. Desmontar

0: Roubaram a motocicleta da mulher, da vítima, e estavam montando as peças da motocicleta nova em cima de uma outra motocicleta. Ou seja, três indivíduos, um dos indivíduos solicitou que fosse roubado uma motocicleta com as características da sua moto para ele fazer a aquisição das peças. Um quarto indivíduo, juntamente com um comparsa, roubou essa motocicleta e repassou essa motocicleta pelo valor de R$ 1.500. O indivíduo que comprou essa motocicleta pagou uma parte e outra parte ficou para pagar posteriormente. Ele chamou dois mecânicos para desmontar essa motocicleta e montar a moto para ele. No meio de toda essa ocorrência, o efetivo localizou a referida residência de um deles, onde a motocicleta estava completamente desmontada. Chegando no local, ele de pronto já avisou que tinha perdido, que a motocicleta não era dele, ele tinha comprado aquela motocicleta pelo valor bem abaixo do preço e que estava remontando sua moto. Enfim, três indivíduos que estavam na casa, juntamente com três celulares, dois veículos e três motocicletas, uma que foi roubada da vítima, uma que era do rapaz que estava ali subtraindo essas peças para sua motocicleta e outra motocicleta de procedência duvidosa e dois carros que supostamente tinham sido utilizados para o transporte das peças roubadas. Então, diante dos fatos, todo esse material foi apreendido e conduzido para a delegacia de polícia.
1: O Marcelo, algum deles chegou a confessar realmente que teria encomendado essa motocicleta, até porque as peças que estavam sendo retiradas da motocicleta da vítima roubada foi justamente as peças que estavam sendo colocadas na moto que o indivíduo tinha.
0: Os três confessaram, os três já têm passagem, os dois já têm passagem pelo sistema, aliás, os três já têm passagem já têm entrada aí na delegacia, os três já têm algumas ocorrências aí envolvendo o mundo dos ilícitos. A gente fez um levantamento e viu aí que eles não estão ingressando agora no mundo do crime. Diante dessa situação, todo o material foi apresentado na delegacia, uma ocorrência aí que passou em torno de 23 horas para ser finalizada, mas graças a Deus a gente conseguiu finalizar e a gente espera que a vítima seja restituída sua motocicleta o mais rápido possível.
1: A gente observa, né, que também foi conduzido aqui pela delegacia um veículo Gol de cor prata e um veículo Fiat Strada de cor branca, além de uma motocicleta do modelo CRF.
0: Positivo, positivo. A informação que foi passada é que esses dois carros foram utilizados para o transporte das peças roubadas. É de conhecimento do efetivo que um dos mecânicos que estava fazendo a desmontagem dessa motocicleta, ele trouxe esse veículo Gol e levaram essa motocicleta aqui para a zona rural, desmontaram a motocicleta e colocaram as peças dentro desse Gol. E eles estavam usando esses carros para transportar essas peças dessa motocicleta. Quando o efetivo chegou no local, a gente pôde constatar que dentro do Gol tinha várias peças dessa referida motocicleta. Então, diante desse contexto, os dois veículos e as três motocicletas foram conduzidas e apresentadas na delegacia de polícia.
1: O Marcelo, o que chama a atenção da ocorrência é justamente, né, um dos três indivíduos conduzidos chegou a relatar que era menor de idade e ainda deu o nome errado.
0: Ele não quis ali, de fato, falar o seu nome completo, não quis falar a sua idade, não quis repassar o seu documento para o efetivo, mas aqui na delegacia foi levantado os dados dele, foi autuado por estar cometendo um crime aí de falsidade ideológica, porque ele não estava passando as informações e estava omitindo e mentindo as informações para o efetivo. Porém, aqui na delegacia de Santa Cruz de Caparibe, a gente conseguiu levantar aí os dados dele e ele ficou aí para a audiência de custódia, juntamente com seus dois colegas que estavam participando desse ato ilícito aí.
1: Marcelo, a gente observa também, né, que a mãe de um deles compareceu à delegacia e, inclusive, chegou a relatar que ele não precisava viver nessa situação.
0: A mãe de um deles, o rapaz que solicitou o roubo dessa motocicleta, que pagou R$ 1.500 por essa motocicleta, pelo que ela passou para o efetivo, é uma mulher de bem, é uma dona de casa, é uma pessoa batalhadora aqui na cidade de Santa Cruz do Capibaribe, que não precisa disso. E ela passou para o efetivo que o filho dela não precisa disso, que ela tem condições, que o filho tem condições de trabalhar com ela, não precisa disso. Mas o filho, com as más companhias, enveredou pelo mundo do crime, e as consequências foi, se deparou com o efetivo da Romu, se deparou com o efetivo de inteligência aí da Guarda Civil Municipal e cadeia para ele.
1: Como você relatou, né, os três ficaram à disposição da justiça, através da audiência de custódia, aqui na delegacia apresentando a ocorrência, além do GCM Marcelo, quem mais?
0: Esse que vos fala, o GCM Marcelo, a GCM Jéssico, o GCM Eliel Abílio e o GCM Miquel.

0: Registrando as palavras do GC Marcelo, da equipe da RUMU, da Guarda Municipal de Santa Cruz de Cabaribe, no relato a respeito da condição de 3 indivíduos para a delegacia, com uma motocicleta roubada, como também outros materiais. Com informações, Ademilton Silva.
1: E a gente continua levando a informação na área policial, não só em Caruaru, mas também em toda a região. Em Xexéu, na Zona da Mata, 2 homens foram executados a tiros. São 204 crimes de morte durante o mês de maio e de janeiro até agora, já são 1.151 pessoas. 6 pessoas assassinadas de ontem para hoje no estado de Pernambuco, inclusive um duplo assassinato que aconteceu em Xexéu, na Zona da Mata. 2 homens foram executados. Em Agrestina, tivemos um tráfico de entorpecentes, 5 pessoas foram levadas para a delegacia, 3 homens e 2 mulheres, dos 5, 4 autuados em flagrante. O Reginaldo Souza, o repórter Furão, está chegando com muitas informações.
2: Verdade, foi o que chamou a atenção nesta tarde de quinta-feira, lá no centro da cidade de Agrestina, em relação a essas 5 pessoas apresentadas na delegacia, aqui no plantão da cidade de Viseus. Trabalho da Polícia Militar, policiais do 4º Batalhão. Em relação à equipe, José Leonardo, também R. França, Monteiro, Vila Nova e também o Lourenço. Vou conversar aqui com o Tenente Túlio, Tenente de Operações, dia de hoje pelo 4º Batalhão. Tenente, em relação a esse tráfico, 5 pessoas envolvidas e muita droga, né?
3: Exatamente. No dia de hoje, o tático do 4º Batalhão realizou mais uma ação exitosa aí na cidade de Agrestina, de posse de informações repassadas pelo Núcleo de Inteligência. As equipes seguiram até o local e conseguiram desarticular uma organização criminosa que atuava ali naquela localidade.
2: Mostrando aqui nas imagens, tem 2 armas, tem muita munição, quase que aproximadamente 2 quilos de maconha, balança de precisão, né? Uma atuação aí importantíssima, aí tirando de circulação esse pessoal e toda essa droga, esse material, né?
3: Exatamente, mais uma ação exitosa aí do 4º Batalhão, reduzindo a criminalidade aqui na nossa área.
2: Ô, tenente, inclusive essa semana, outra situação que aconteceu também na cidade de Agrestina, muita droga tirada de circulação, mas que não tem nada a ver com esse pessoal aí, né?
3: Exatamente.
2: Tenente, ainda com relação a essas pessoas, todos jovens, a gente lamenta aí porque envolvido aí no mundo do crime, né? Com droga, com arma de fogo. Então, justamente por motivo da droga, do tráfico, é onde acontece aí uma tentativa de homicídio, até às vezes o próprio homicídio, né? Por isso que é bom aí a polícia tirando de circulação todo esse pessoal e toda essa droga, né?
3: Isso aí a gente conseguiu nessa ação, retirar de circulação arma de fogo, droga e alguns motocicletas que estavam sendo utilizadas também na prática de assaltos e outras ações delituosas aí.
2: Esse pessoal já tem passagem aí pela polícia? O senhor já colheu essa informação aqui com a sua equipe?
3: A equipe está de posse de mais informações, vai passar mais detalhes.
2: Obrigado, aqui é o Tenente Túlio. Portanto, aí, com relação às pessoas apresentadas, João Vitor Silva Brito, Tércio Wesley Silva, o Gedson Mendes da Silva, Luciana Kessia da Silva e Ingrid Isabelle da Silva. José Leonardo traz mais detalhes dessa situação na tarde de hoje na cidade de Agrestina.
4: Pois é, Reginaldo, o nosso efetivo tático, né, recebeu essas informações citadas, onde seguimos até ali a cidade de Agrestina, onde em frente a uma residência, já identificamos 2 indivíduos, né, em posse de arma de fogo. Ao perceber ali nossa presença, eles tentaram se evadir, um em uma motocicleta e outro adentrou a residência. Nosso efetivo, de forma enérgica, conseguiu capturar os 2, onde de início já foi encontrado com cada um deles um revólver, 2 revólveres, né, calibre 38, todos eles municiados. Ao adentrarmos na residência, foi encontrado diversos entorpecentes, vários big-bigs de maconha, já fracionados ali, pronto para venda, como também balança de precisão, tudo isso aí configurando o tráfico de entorpecente, onde um desses indivíduos, o Técio, aí bastante conhecido pelo efetivo, ali na cidade local, responsável por diversos crimes, né, como assalto, homicídios, esse grupo envolvido em todos esses crimes, onde informou que também teria guardado um restante do entorpecente na casa da Ingrid, onde o nosso efetivo também seguiu até o local diante dessa ocorrência, onde lá foi encontrado aí aproximadamente 2 quilos de maconha. Então, todos os indivíduos que estavam na residência, como 2 mulheres, foram encaminhadas aqui à DP de Plantão de Bezerros.
2: O principal é o teste dessa galera aí?
4: O Técio, ele tem envolvimento sim aí, como falei, com homicídios, assaltos, já foi preso aí, tem uma passagem bastante extensa, como também uma das mulheres foi presa aí.

0: com 42 quilos de maconha, transportando lá no estado do Mato Grosso. Novamente, no dia de hoje, vem reincidir nesse mesmo crime, tráfico de drogas, está sendo apresentada, possivelmente vão ser autuados em flagrantes e apresentada amanhã na audiência de custódia.
1: Dessas duas mulheres, o senhor recorda aí, se foi a Luciana Kessia ou a Ingrid?
0: A Ingrid, né, ela informa que foi presa, como falei, no estado do Mato Grosso, transportando 42 quilos de maconha. Foi presa, foi posta em liberdade e vem reincidir no mesmo crime no dia de hoje.
1: Em relação a esse pessoal, vocês apresentando aqui na delegacia, plantão da cidade de Bizeus, com relação a todo esse material, é quem assumiu aí ou não assumiu aí essa droga?
0: Esses cinco, né, eles são bem articulados ali no tráfico de drogas. Um era responsável por armazenar, outro por vender, outro por transportar. Então mostra aí que eles estavam ali entrosados em praticar esse crime de tráfico de drogas, e os dois indivíduos armados ali tomando conta da boca de fumo. Diante de um belo trabalho do NIA, que levantou toda a situação, repassou para o nosso efetivo do TATO, hoje à frente aqui o Cabo Monteiro, realizamos essa grande apreensão, tirando de circulação essas duas armas de fogo que foram utilizadas possivelmente em homicídios, assaltos, como também todo esse entorpecente.
1: Já se sabe o que vai dar para esse pessoal ou ainda é muito cedo aqui?
0: A ocorrência está em andamento, mas possivelmente serão autuados em flagrante.
1: Obrigado aqui à equipe do 4º Batalhão, equipe tática, só repetindo aqui o Tenente Túlio, Tenente de Operações, além dessa equipe aqui, o Cabo Monteiro, R. França, Vila Nova, Lourenço e também o José Leonardo. Situação em andamento, como falou o policial aqui na delegacia, na cidade de Bizeus. É com você.
2: É o plantão de polícia pela Jornal Caruaru, Jornal Pesqueira. Teve o arrombamento de uma igreja aqui em Caruaru. 30 anos que essa igreja funciona. Foi a primeira vez que houve esse arrombamento e o indivíduo levou alguns objetos. Josival Ricardo acompanhou o caso. Vamos acompanhar.
3: Nem a casa de Deus tem escapado das ações de bandidos aqui em Caruaru. No bairro do Centenário, na madrugada da terça para quarta, essa igreja cristã evangélica foi alvo de criminosos. Era por volta das 2 horas da manhã, quando câmeras de segurança registraram o momento em que o suspeito chegou, forçou a porta de vidro e conseguiu entrar. Ele parecia saber exatamente o que estava procurando. Aqui nesta sala, a porta de vidro estava aberta e alguns equipamentos de som ficavam guardados aqui, a exemplo de mesa de som, de microfone, e essa câmera de segurança mostrou o suspeito agindo sozinho. Ele teve acesso e levou vários objetos da igreja. Lucas é membro dessa igreja evangélica no bairro Centenário. Lucas, foi uma surpresa para vocês quando se depararam com a ação criminosa na casa de Deus?
4: Sim, sim, né? Foi uma surpresa para nós, porque pela manhã fui passear aqui na praça, né, com meu animal, e deparei aqui com a porta de vidro aberta, né? Então estranhei, né? Eu digo assim, então acho que o pessoal deixaram aberto. Mas quando eu cheguei mais perto, a porta aqui do templo aqui do Move das crianças, onde as crianças fazem as escolinhas delas, estava aberta. Então quando eu entrei, estava sem a mesa de som, sem a caixa de som, né? Os pedestal eles derrubaram no chão. E também levar também um microfone também.
3: Quando vocês tiveram acesso às imagens aqui da própria igreja, a imagem do templo, perceberam que ele tinha agido aparentemente sozinho.
4: Pela imagem das câmeras, né, ele estava sozinho.
3: Essa ação, Lucas, demorou muito tempo?
4: Eu acho que demorou mais ou menos uma meia ou uma hora por aí.
3: Isso mostra a tranquilidade que ele teve. Claro que madrugada, o movimento é pouco, é tanto de pessoas, praticamente não passam, veículos também, aqui é uma rua bastante tranquila, mas isso mostra uma audácia muito grande do suspeito.
4: Sim, sim, sim, né? Uma audácia muito grande, né? Porque mesmo, né, com a escuridão, né, a noite, né, mais calma, né, ele teve essa audácia de entrar aqui no templo.
3: Lucas, vocês acionaram a polícia, prestaram queixa?
4: Não, nós não prestamos queixa, né? Apenas a gente colocou em redes sociais para que alguém que possa ter pegado esse objeto, ter comprado, né, que Deus possa tocar no coração dessa pessoa e que eles possam devolver, né? Porque não vai ser útil para ele, né? E para a nossa igreja é útil porque é das crianças, da salinha das crianças, delas fazer as atividades delas, né, as brincadeiras delas, né, com as professoras. enquanto

tem o a gente tá em cima no templo, no movimento da igreja, né, de culto, as crianças estão aqui com as tias. Então aquele som era para elas, né, cantar os louvores das igrejas e também aprender, né, mais um pouco da palavra de Deus.

0: fica comprometido, né? A gente vai ver aí um sonzinho pequeno, né? Para que elas possam ensaiar os hinozinhos dela e escutar também, né? Para que elas possam também vir, não ficar sem vir para o trabalho delas na igreja, né? Não vai ficar, né? Sem vir. Vamos ficar funcionando com as crianças normalmente, mas a gente vai ter que providenciar um sonzinho pequeno, né? Para que elas possam escutar os hinos delas.
1: É o plantão de polícia. E olha, uma pessoa foi assassinada com um tiro de espingarda calibre 12. Invadiram a casa dessa pessoa. Isso aconteceu em Venturosa. O ex-presidiário José Arnaldo da Silva, de 22 anos, estava em casa. Ele fazia uso de tornozeleira eletrônica e já havia sofrido uma tentativa lá em Arco Verde, no sertão. Os indivíduos chegaram a dizer que era polícia. Invadiram e executaram. A gente vai trazer detalhes agora. Você lembra daquele caso que o delegado atirou em um rapaz lá em Fernando de Noronha? Segundo o juiz agora, ele disse que vai para júri popular. Quem vai trazer detalhes agora é o Valdir Balbino.
2: O juiz Rogério Lins foi quem decidiu levar a júri popular o delegado Luiz Alberto Braga pela tentativa de homicídio registrada contra o ambulante Emanuel Apori. Esse crime aconteceu no ano passado na ilha de Fernando de Noronha durante uma festa no Forte dos Remédios. E aí, segundo as investigações, o delegado teria disparado um tiro, né, que atingiu a perna do ambulante, e por conta desse disparo, esse ambulante precisou amputar o membro. E aí, a decisão, ela foi assinada hoje pelo juiz Rogério Lins, e a gente conversou com a acusação. O advogado Anderson Flecha, ele comentou, né, sobre essa decisão judicial, e a gente vai acompanhar a partir de agora.
3: Primeira dúvida que está surgindo. Doutor Flecha, era isso que vocês queriam? Sim. Nossa luta sempre foi essa. Nós queríamos, primeiro, demonstrar que Emanuel não era o agressor, que Emanuel não era a pessoa que estava importunando sexualmente, e que o crime tinha acontecido, de fato, né, como tentativa de homicídio, e que ele fosse julgado por um tribunal do júri. Nós vencemos essa batalha, nós iniciamos agora a próxima fase processual. Vamos agora lutar para que, de fato, essa decisão se mantenha. Né? A defesa ainda pode recorrer, existem recursos que podem ser apreciados pelas instâncias superiores, mas a nossa luta, ela continua. Nossa briga pela justiça por Emanuel é que ele seja, sim, julgado por tentativa de homicídio em Fernando de Noronha, pelo Tribunal do Júri.
2: A nossa produção procurou também a defesa do delegado, mas até o momento não obtivemos resposta. A gente vai acompanhando, vai seguir acompanhando essa história. Qualquer novidade, a gente traz aqui na nossa programação. É com você no estúdio.
1: Bora pro intervalo? A gente volta já. É coisinha pequenininha, não sai daí não.
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4: Bom, gente, não dá mais tempo pra nada. Um abraço pra todo mundo. Se Deus quiser, a gente volta amanhã. Amanhã, meio-dia, tem mais um plantão de polícia. A todos, um forte abraço e lembre-se, o momento passa e a vida continua. Humildade acima de tudo. Vem aí, o assunto é futebol primeiro tempo. Boa tarde.
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3: Boa tarde, amigos e amantes do futebol. Como eu já esperava, a seleção brasileira começa a pagar o preço da convocação de Neymar. O problema muscular do jogador é muito mais grave do que se imaginava. Neymar teve uma lesão muscular grau 2, que exige no mínimo 3 semanas para poder recuperar e voltar aos treinos na seleção. Isso significa dizer que ele vai perder todos os amistosos que a seleção fará até a Copa e também estará fora da estreia do Brasil na Copa do Mundo, jogo importantíssimo contra a seleção de Marrocos. Ele corre o risco, inclusive, de ser cortado da seleção. Tudo bem que perder o jogo de estreia não é motivo para excluí-lo. Muitos jogadores já passaram por isso, já se lesionaram, perderam a partida de estreia, não jogaram na partida de estreia e

0: voltaram em seguida. O caso do Neymar é diferente, porque ele não consegue fazer sequer duas partidas seguidas. Gente, essa lesão de grau 2 na panturrilha do Neymar já seria preocupante para um atleta no auge físico. Imagina para um jogador como o Neymar, que jogou pouquíssimas partidas nos últimos anos. É bom lembrar que a mais recente lesão gravíssima que Neymar sofreu foi exatamente há 3 anos, naquele jogo contra o Uruguai. De lá para cá, Neymar esteve praticamente desaparecido dos gramados. Apareceu agora em algumas poucas partidas o Santos no Campeonato Brasileiro e também no Campeonato Paulista, mas sempre cambaleante, jogando pouquíssimo, tanto em quantidade como em qualidade. E outra coisa, sem participar de nenhum treino durante os 18 dias de preparação antes de estrear na Copa, Neymar jamais vai estar no compasso dos demais atletas da seleção brasileira. Agora, preocupante mesmo foi essa diferença de diagnóstico do Santos para o diagnóstico da seleção. O doutor Rodrigo Lasmar foi objetivo, sem arrudeios, e informou imediatamente que o Neymar tinha uma séria lesão muscular e não apenas um edema na panturrilha, como o Santos vinha apregoando. Agora vejam só. Ontem nós debatemos sobre isso no programa das 17h30, na cola da seleção, e vou transmitir aqui o que nós perguntamos aos nossos ouvintes pelo WhatsApp da Rádio Jornal. Se a seleção já tivesse essa informação da lesão de Neymar, seria convocado mesmo assim? E quem é o mentiroso dessa história? O técnico Ancelotti, que passou o tempo todo dizendo que jogador para estar na seleção só se estiver 100% de condições físicas e técnicas? O mentiroso foi Neymar, que ainda chegou na concentração esta semana da Granja Comari, dizendo que sua panturrilha ao Santos corresse o risco de ser cortado. Sinceramente, eu pensava que Ancelotti, técnico campeoníssimo do mundo, competente, fosse diferente nesse aspecto. Se foi, agora não é mais. A exemplo dos técnicos que passaram nesses últimos 15 anos no comando da seleção, Ancelotti também assumiu a Neymar dependência. Deveria cortá-lo da seleção e imediatamente convocar João Pedro, um dos melhores da Premier League, a maior liga do planeta. Neymar já estabeleceu um gabinete de crise na seleção e passou a ser um constrangimento dentro da seleção da CBF. Se Neymar continuar na seleção, gente, vai ser apenas um animador de concentração e de elenco. Nada mais do que isso. É isso aí, minha gente. Muito obrigado a todos. Sigam aqui na programação da Rádio Jornal. Vai começar agora o primeiro tempo do Assunto é Futebol. Comando Leonardo Boris. Boa tarde, Recife. Boa tarde, Brasil.
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0: capital pernambucana, meio-dia, 40 minutos.
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0: Olá, meu querido amigo, olá, minha querida amiga. Alegria, satisfação estar com você em mais uma tarde do dia 29 de maio de 2026. Hoje é sexta-feira. Temperatura na capital pernambucana, 27 graus, tempo parcialmente nublado. 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Final de semana com muitos jogos envolvendo times pernambucanos. A começar por hoje, Série D do Campeonato Brasileiro Grupo A8. Estaremos transmitindo a partir das 19 horas com Igor Moura, Marcelo Araújo, Sócrates da Silva, Wallace Santos e Letícia Carneiro, América de Natal e Central. É o pontapé para um final de semana cheinho de futebol. E agora você confere as manchetes do programa de hoje. Wallace Santos.
2: E o time que perdeu para o Fortaleza na última quarta vai sofrer no mínimo 3 modificações. O técnico Márcio Goiano deve mexer na zaga, no meio de campo e também no ataque. O Leão da Ilha, que vai encerrando uma sequência de jogos difíceis com aproveitamento de apenas 50%.
0: Letícia Carneiro.
3: Náutico notifica o Sport por cobrança excessiva em ingresso. O Timbu segue em preparação para o clássico dos clássicos. Hélio e Guilherme dos Anjos podem ter novidades para o duelo contra o Sport.
0: Cristiano Bassan.
2: E o Santa realizou treinamento nesta manhã no José do Rego Maciel. Técnico Cristiano de Souza terá os retornos de Thiago Enes e o volante Silva. Em contrapartida, com lesão na coxa, zagueiro William Alves desfalca o time e está fora do confronto. Cobra Coral confirma 11 mil ingressos vendidos para a partida do domingo na Arena de Pernambuco. Daqui a pouco as informações do Santa aqui no Assunto é Futebol. Primeiro tempo.
0: O caminho da Comebol Libertadores 2020 foi definido por sorteio realizado nesta sexta-feira na sede da entidade em Luque, no Paraguai. Destaque para o confronto brasileiro entre Flamengo e Cruzeiro já nas oitavas de final. Foram 3 confrontos sorteados de times que estavam no mesmo grupo na fase anterior, todos eles envolvendo brasileiros. Mirassol e LDU, Palmeiras e Cerro Porteño e Fluminense Independente Rivadavia. O Corinthians vai encarar o Rosário Central de Angel de Maria. Além das oitavas de final, foi pareado o restante do chaveamento. até a decisão em Montevideo, no Uruguai, dia 28 de novembro. As oitavas de final de Libertadores tem como data base os dias 11 e 20 de agosto. A Conmebol irá divulgar a divisão das partidas nos próximos dias. Ficou assim: Estudiantes contra a Universidade Católica, Rosário Central da Argentina contra o Corinthians, Cruzeiro e Flamengo, Tolima da Colômbia contra o Independiente del Valle do Equador, Mirassol e LDU do Equador, Palmeiras contra Cerro Porteño do Paraguai, Platense da Argentina contra Coquimbo Unido do Chile e Fluminense e Independiente Rivadavia da Argentina. Com os trabalhos técnicos de Elivelton Henrique, Edilson Lima e Evandro Chaves, o assunto é futebol. Primeiro tempo está no ar.
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0: Na capital pernambucana, meio-dia, 51 minutos.
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0: Hoje começa a rodada no Campeonato Brasileiro da Série B. Juventude América Mineiro às 21 horas. Na Série D, com transmissão da Rádio Jornal, do Escrete de Ouro do Rádio, América de Natal e Central. É decisão para o Central. Agora, meio-dia, 52 minutos. E amanhã é dia de clássico. Dos clássicos, amanhã na Ilha do Retiro tem Esporte Náutico 8:30 da noite. Vamos destacar o Leão da Ilha do Retiro, mandante. Ele corre com a notícia, o Alex Santos.
2: Valeu, Boris.
0: Valeu, querido.
2: Boa tarde para você, meu amigo. Boa tarde para todo mundo que acompanha o assunto é futebol primeiro tempo. Para o clássico de amanhã à noite na Ilha do Retiro contra o Náutico, o técnico Márcio Goiano vai mudar o time. Ele deve mexer em três posições referente ao time que começou o jogo contra o Fortaleza e perdeu para o Leão do Pici jogando na Ilha do Retiro pela Copa do Nordeste. A primeira modificação que realmente deve acontecer é no sistema defensivo. O Marcelo Aju deve voltar à titularidade no lugar do Zé Marcos e no meio de campo também deve sofrer algumas modificações. A primeira é no esquema de formação com os três volantes. Esse esquema não deu certo contra o Fortaleza na última quarta-feira. Então, o técnico Márcio Goiano deve retirar um dos volantes. Nesse caso, sai o Iago Felipe. A dúvida é: qual meia que ele vai colocar na equipe considerada titular? Será que o Carlos Depena ganha mais uma vez uma oportunidade? O Depena que entrou contra o Fortaleza e não rendeu absolutamente nada. E na frente, o Castilho vem credenciando e ganhando moral. Quem sabe pinta como titular nesse jogo no lugar do Cleison, formando aí o trio de ataque com Pedro Perotti e também com Christian Barleta. Então, diante dessas modificações, o Sport pode entrar em campo amanhã com a seguinte formação: Thiago Couto no gol, na ala direita o Madison, a dupla de zaga deve ser formada pelo Marcelo Benevenuto, Marcelo Aju e o Edson Lucas, lembrando que o Filipinho está suspenso pelo terceiro cartão amarelo e não pode jogar amanhã contra a equipe do Náutico. O meio de campo: Zé Lucas, Biel Fonseca e Carlos Depena, Yuri Castilho, Pedro Perotti e o Christian Barleta. O Sport que vai encerrando aí uma sequência de 5 jogos, né, com pouco intervalo de treinos, inclusive com viagens no meio. E a gente fez uma análise bem rápida aqui. Amanhã, contra o Náutico, será a quinta partida que ele teve. Jogo sábado, quarta, sábado, quarta, domingo. Então, diante dos números que nós levantamos, por exemplo, essa sequência de jogos começou no dia 17 de maio, quando o Sport recebeu o CRB na Ilha do Retiro e perdeu por 2-1. 3 dias depois, foi até Fortaleza, no Castelão, pela Copa do

0: Nordeste e enfrentou a equipe dona da casa e venceu o Fortaleza por 2-1. Três dias depois, já viajando de Fortaleza direto para Caxias do Sul, encarou a equipe do Juventude lá no Alfredo Jaconi e venceu a equipe local por 1-0. Quatro dias depois, na quarta-feira, voltou para enfrentar o Fortaleza na Ilha do Retiro e perdeu o jogo. Então, nessa sequência de quatro jogos, duas vitórias e duas derrotas. E o que chama atenção é que as vitórias aconteceram todas fora de casa e as derrotas dentro de casa. Então, o Sport encerrando essa sequência amanhã contra o Náutico de cinco jogos, sem praticamente ter muito tempo de treinamento, jogando contra o Náutico dentro de casa. Então, chamando a atenção justamente para esse detalhe. Vamos ouvir o técnico Márcio Goiano falando dessa questão do meio de campo da equipe do Sport. Quem ele tem hoje à disposição, caso queira utilizar amanhã no jogo contra o Náutico?
1: Vamos lá, Carlos, que seria o meio que a gente estava usando anteriormente. E aí, por opção no sentido de ajuste de marcação, né? No jogo do CRB, a gente acabou tendo bastante dificuldade na mobilidade, na movimentação da equipe do CRB, aí foi uma opção com relação a esse ajuste, né? Mas o Iago é um jogador, assim, inteligente, um cara que faz com que essa bola chegue, a movimentação de Barleta, a movimentação de Cleison, né? O oportunismo de Perotti, né? A gente acaba dando liberdade para os laterais jogarem também. Então, cada um tem sua estratégia, cada um tem seus atletas no sentido de você procurar colocar os melhores em campo, né? Até porque a gente busca sempre o resultado e os atletas entendem isso. Nós procuramos no dia a dia também fazer essa rotina de trabalho, de treinamento, para que a gente sempre busque o resultado, né? Então, realmente, você tem o início do jogo, quando ela chega no setor, que você mobiliza tudo, né? Então, nós temos o Biel também, que é um jogador que tem um lastro mais ofensivo, né? O Zé Lucas é um jogador que tem qualidade. Então, assim, em termos de passe, nós temos atletas com condições de fazer com que essa bola chegue na frente.
0: Leões que trabalham hoje à tarde. É a última movimentação antes do clássico de amanhã à noite contra a equipe do Náutico na Ilha do Retiro. Destaques do Esporte para o assunto é futebol. 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
2: 3 minutos faltando para 1 hora. Alisson, Wesley, Bremer, Léo Pereira e Alexandro. Casemiro, Bruno Guimarães, Matheus Cunha, Rafinha, Vini Júnior e Luiz Henrique. Esse é o time que Carlo Ancelotti colocou em campo nesta sexta-feira na Granja Comari, em Teresópolis, no primeiro esboço da escalação da seleção para pegar o Panamá domingo no Maracanã, em despedida para a Copa do Mundo. Em recuperação de lesão na panturrilha, Neymar esteve no campo apenas para acompanhar a atividade. A equipe é muito próxima da que o italiano trata como ideal para estreia no Mundial diante do Marrocos, no dia 13 de junho. Com todos os jogadores saudáveis e à disposição, a diferença prevista está na dupla de zaga, com Marquinhos e Gabriel Magalhães assumindo seus lugares na defesa. Os dois e Gabriel Martinelli são ausências no início da preparação no Brasil por conta da final da Champions entre Arsenal e PSG amanhã, sábado. 2 minutos faltando para 1 hora. O adversário do Sport, a charmosa do Scratch, Letícia Carneiro.
3: Boa tarde para você que está aqui ligado e acompanhando o assunto é futebol primeiro tempo. O Náutico que segue com a sua semana inteira livre, focada apenas na sua preparação para o clássico dos clássicos. A partida que acontece neste sábado contra o Sport na Ilha do Retiro. O duelo será válido pela 11ª rodada do Brasileirão Série B. O Timba que treina nesta tarde lá no CT Wilson Campos, justamente em preparação para o duelo contra o Leão da Ilha. Já falando sobre esse grande clássico, o Náutico notificou na tarde da quinta-feira a equipe do Sport por cobrança excessiva no valor de ingresso, solicitando a revisão imediata do valor destinado à torcida visitante. A equipe alvirrubra alega que o valor cobrado para a torcida do Náutico acaba infringindo um dos itens do Manual de Competições da CBF de 2026, que determina que o ingresso destinado à torcida visitante não pode ultrapassar o dobro do

0: menor valor da inteira destinado à torcida mandante. Ou seja, o Sport colocou o valor a partir de R$ 60 para a torcida rubro-negra, mas acabou ultrapassando do dobro do valor para a torcida do Náutico, cobrando R$ 150. O Náutico também continuou na sua nota e pediu esclarecimento sobre a ausência da modalidade de meia entrada destinada à sua torcida. Por fim, o Clube Náutico Capibaribe pediu para que essa situação fosse corrigida e que assim o cumprimento do manual fosse exercido. Além disso, pediu respeito pela torcida alvirrubra. E assim já está se entrando no clima de clássico dos clássicos. Mas falando sobre a atual situação do departamento médico alvirrubro, o atacante Felipe Saraiva, que sofreu uma lesão de grau 1 na posterior da sua coxa, já está recuperado e já voltou a treinar junto ao grupo, podendo estar entre os relacionados para a partida contra o Sport neste sábado. Já o atacante Derek, que também sofreu a mesma lesão de grau 1 na posterior da coxa esquerda, não deve ir para a partida, isso porque ele acaba de iniciar o seu protocolo de transição. E o meia Juninho ainda segue fora tratando uma lesão na região colateral medial do joelho. Falando sobre essas ausências do Timba, o volante Wenderson não irá para a partida. Isso porque o atleta na partida anterior do Náutico, naquela vitória contra o Cuiabá, acabou tomando o terceiro cartão amarelo e por isso cumpre suspensão no duelo contra o Sport. Para a partida contra o Sport, a tendência é que os técnicos Hélio e Guilherme dos Anjos repitam a sua escalação. Mas vamos falar mais uma vez sobre o grande atacante do Náutico, a grande estrela alvirrubra neste bom momento do Timbu na Série B, o atacante Vinícius. E também capitão do Timbu, que já soma 20 jogos como titular neste ano de 2026. Atualmente, Vinícius é o artilheiro do Náutico da Série B, com 5 gols marcados, com 2 assistências. Na temporada, ele já está se encostando no Paulo Sérgio, que tem 9 gols marcados. E no total, o Vinícius já soma 8 gols com 2 assistências. Atualmente, o Timbu conta com 16 gols marcados até aqui contra 9 sofridos em 10 jogos na segunda divisão do Campeonato Brasileiro. Agora vamos ouvir as palavras do atacante Vinícius do Náutico falando sobre esse grande momento que passa na equipe alvirrubra.
1: Ah, esse é um trabalho que eu sempre fiz na minha carreira toda, né? Sempre, né? Até a outra entrevista que até nós tivemos, né? Eu comentei sobre isso, né? Que inclusive lá atrás, quando eu comecei, o Filipão, o Murtosa, pegava muito no meu pé, que eu finalizava bem, que eu tinha que usar e que eu tinha que transferir isso para jogo, né? É, na minha outra passagem aqui no Náutico, eu tive um grande conhecido, né, da nação alvirrubra, que é o Cook, que sempre também pegou no meu pé, sempre me ajudou dia a dia nos treinamentos com isso, até na minha volta, né? Antes dele ter aquele problema de saúde, ele estava ali comigo dia a dia me ajudando, né, e pegando no meu pé. E hoje ele pega no meu pé por mensagem, né? Vinícius, finaliza, arrisca. Então, assim, eu agradeço sempre muito a essas pessoas que me ajudam, né? E o meu trabalho dia a dia, né? Eu sempre fui um cara dedicado, até chato com isso, né? Eu me cobro muito, eu me dedico muito. E eu acho que o que eu estou vivendo hoje, né, em questão de gols, né, vou falar primeiro sobre isso, é fruto do meu trabalho, né, da minha dedicação do dia a dia, né, porque não adianta A ou B cobrar, passar treino e você não está ali de corpo e alma, de coração, fazendo o que ama ali, né, sendo exigente, sendo chato, se cobrando, querendo melhorar a cada dia. Então eu dedico muito isso ao trabalho, ao meu trabalho que vem sendo feito dia a dia. E essa minha colheita, ela ajuda o Náutico da melhor forma, né? Ajuda o Náutico com gols, ajuda o Náutico com disposição dentro de campo, né? Que é uma coisa que eu sempre tento colocar, né, para ajudar os meus companheiros, que eu... O melhor do Vinícius, quem aproveita são os meus companheiros, é o clube, né?
0: Tá aí, essas foram as palavras de Vinícius. E neste sábado, o Náutico vai ter a oportunidade de emplacar mais uma grande sequência neste ano. Isso porque o Timbu vai para o duelo contra o Sport com 5 jogos sem perder, contando com 4 vitórias e 1 empate. Feito que repetiu pela última vez no Campeonato Pernambucano, quando chegou à marca de 5 vitórias, parando apenas na derrota para o Retrô no Estádio dos Aflitos. Agora, caso o Náutico vença o empate contra o Sport, chegará à sua melhor marca nesta temporada, contando com 6 jogos de invencibilidade. E essas foram as notícias.

0: Palmeiras do Náutico aqui no Assunto é Futebol Primeiro Tempo.
1: Tá legal, Letícia Carneiro, 11ª rodada da Série B. Começa hoje, como eu já disse, Juventude América Mineiro, 21 horas, Alfredo Jaconi. Amanhã tem Atlético Goianiense e Goiás, Ressacada, Avaí, Criciúma. Amanhã, Atlético e Fortaleza. Amanhã, Esporte Náutico, 8:30 na Ilha do Retiro, com a narração de Haroldo Costa, os comentários do dinâmico Igor Moura, as reportagens de Wallace Santos, também estou nessa parada, e no plantão, Marcelo Araújo. No 1º de maio, no domingo, São Bernardo e Novo Horizontino. No domingo, tem Londrina e Vila Nova no VGD. No Castelão, tem Ceará e Operário de Ponta Grossa. No domingo, Cuiabá e CRB. Na segunda, no Moisés Lucarelli, tem Ponte Preta e Botafogo de Ribeirão Preto, complementando a 11ª rodada. 1:06. A torcida tricolor promete lotar a Arena de Pernambuco. É o tricolor do Arruda quem conta tudo. É o vitoriense Cristiano Bassan.
2: Olá, amigo.
1: Olá.
2: Um abraço para você e toda a torcida coral. E o Santa Cruz realizou nesta manhã mais um treinamento de olho no confronto contra a Ferroviária. Partida que acontece na Arena de Pernambuco no próximo domingo, 16h. E as novidades do elenco coral para este duelo é que o técnico Christian de Souza terá dois retornos importantes. Trata-se do lateral direito Thiago Enes e do volante Silva, eles que estavam sem atuar. No caso do Thiago Enes, já há 3 partidas, desde a partida contra o Guarani, quando ele se machucou, até então estava em recuperação, na transição física, e agora já voltou a treinar e estará à disposição do técnico Christian de Souza. O mesmo acontece com o volante Silva. Agora, um detalhe que chama a atenção é que, apesar de ganhar esse reforço, ou esses 2 reforços, o técnico do Tricolor perdeu aí o zagueiro William Alves. É que ele sentiu uma lesão leve na coxa e, de acordo com Christian de Souza, não estará disponível para este duelo com a Ferroviária. A expectativa é que ele passe uma semana em recuperação. Já está no departamento médico fazendo o tratamento para poder estar em breve disponível aí para o treinador Christian de Souza. Thiago Enes, como eu falei, foi desfalque do Santa Cruz. Em 3 partidas, ele sentiu o problema no tornozelo, mas aí o bom é que ele está de volta. Então, a expectativa também da equipe coral com relação a outros 2 retornos. Trata-se do meia Vitinho e do atacante Everaldo. Esses 2 aí cumpriram suspensão automática na última partida, né? E aí estarão de volta à disposição do técnico Christian de Souza. Quem também está animado no Santa Cruz é o zagueiro Jefferson, né? Ele já é titular há 2 partidas e falou do momento que está vivendo, de como está feliz no Santa Cruz e espera poder continuar contribuindo indo com o técnico Cristiano de Souza. Vamos acompanhar o que ele disse.
3: Estou muito feliz, motivado por estar ajudando a equipe do Santa. Eu cheguei já um pouco já também atrasado, né, na apresentação para montagem do elenco. E venho trabalhando, né, dia a dia, tentando melhorar cada dia nos treinamentos, me cobrando, tentando me corrigir. Para a gente poder, quando tiver a nossa oportunidade, a gente agarrar com unhas e dentes. E nesses 2 jogos aí eu pude contribuir para a equipe do Santa Cruz. Não, eu tô, inclusive lá no futebol iraniano, lá eu já era 3 zagueiros também. Eu vinha adaptado a essa formação de 3 zagueiros. O professor ele tenta fazer bastante rotativa, né? Todos os jogadores ele tenta se sentir titular para poder, quando tem a oportunidade, fazer a sua melhor performance. E no elenco que tem grandes jogadores, como tem o Eurico, o William, Matheus,

0: Edson. A concorrência também é boa, é sadia. E todos aqui estão motivados também para poder, quando tiver essa oportunidade, exercer ela com excelência. A gente está pensando jogo a jogo, né? Graças a Deus a gente vem de 3 resultados bons. Há 3 semanas atrás a gente estava lamentando, né? 3 derrotas. E graças a Deus a gente vem lutando. O professor chegou cobrando muito da gente. Essa pressão é natural, né? O torcedor também quer que o Santa esteja sempre ali entre os primeiros. E a gente vem galgando jogo a jogo. A gente mentalizou que Série C a gente tem que estar pontuando jogo a jogo para poder a gente ir em busca do objetivo, né? Final. E isso é fundamental para a gente.
1: Pois é, para esta partida, o Santa Cruz, a Cobra Coral, já anunciou aí a venda de 11 mil ingressos, é a parcial do Santa Cruz. O Santa que espera receber de 14 a 16 mil torcedores neste jogo do domingo na Arena de Pernambuco. É importante dizer que o Santa Cruz é o 11º colocado, tem 11 pontos, um a menos que o Floresta, que é o 8º colocado, é o primeiro ali da classificação do G8. Então o Santa precisa vencer esse duelo, sobretudo, até porque o Ferroviária tem 12 pontos, tem um ponto a mais que o Santa Cruz e está ali na 10ª colocação. Então é uma briga com equipes que querem ali entrar no G8. O jogo acontece 16h na Arena de Pernambuco. Com relação ao treinamento, o Santa volta a treinar neste sábado pela manhã e em seguida fica em regime de concentração. O Santa que quer manter a boa fase do técnico Cristiano de Souza. Desde que ele chegou aqui ao Santa Cruz, foram 2 vitórias e 1 empate, ou seja, ainda não perdeu. Para refrescar a memória do torcedor, o Santa empatou com o Maringá, né, no sábado, dia 23. Depois, ou antes, o Santa Cruz venceu o Volta Redonda, foi no dia 16 de maio. E a estreia do técnico Cristiano de Souza foi na vitória contra o Inter de Limeira. Ou seja, 3 jogos sem saber o que é derrota à equipe da Cobra Coral. Portanto, as novidades do Santa Cruz são essas. O time tem 4 retornos e perde William Alves. O zagueiro sofreu essa lesão e não poderá atuar. O Santa Cruz ainda não se pronunciou com relação às dívidas cobradas aí pelo zagueiro Felipe Alves. Ele conseguiu juntar o CNRD, nós falamos sobre isso aqui no Bola Rolando de ontem, conseguiu a rescisão do contrato de forma unilateral e agora o goleiro quer receber a rescisão, contrato de direito de imagem, FGTS, salários atrasados, enfim, é uma série de pedidos que o Felipe Alves faz ao Santa Cruz, ele que tinha contrato com o Tricolor até de 2019, ou melhor, 2029, mas agora não, já há algum tempo não atua, estava batalhando para conseguir a rescisão, conseguiu, mas o Santa Cruz ainda não se manifestou com relação a isso. Destaques do Santa aqui no assunto é futebol. Primeiro tempo.
2: Legal, Cristiano Bassan, agora 1h13.
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2: 16 minutos.
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2: Leonardo Borges. Vamos girar com a informação. O Ale Santos.
4: Esse jogo de amanhã à noite contra o Náutico Sport, caso vença a equipe albirrubra e a combinação de resultados favoreça o Leão da Ilha do Retiro, o Sport pode terminar a 11ª rodada do Campeonato Brasileiro da Série B na liderança da competição.
2: Náutico! Letícia Carneiro.
5: Náutico terá sequência pesada na Série B, tendo pela frente o Sport, Fortaleza, Novo Horizontino, Goiás e Juventude nos próximos jogos. Santa!
2: Cristiano Bassan.
6: E o time do Santa Cruz volta a treinar neste sábado pela manhã e na sequência concentração total para o jogo do domingo 4 da tarde na Arena de Pernambuco. O Santa quer vencer para manter a invencibilidade do técnico Cristiano de Souza no comando do elenco coral.
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0: Cor Moura, na sequência, tem um Assunto é Futebol, segundo tempo.
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2: Valeu, boa tarde, um forte abraço para a maior audiência do Norte e Nordeste do país. Passada a frustração de não ver o futebol pernambucano na final da Copa do Nordeste, depois do duelo de quarta-feira, onde o Fortaleza conseguiu a remontada em plena Ilha do Retiro, lotada, vamos agora voltar as atenções para o Campeonato Brasileiro. Afinal de contas,

Lástima Pernambuco não colocar um representante na final da Copa do Nordeste, mas, convenhamos, o futebol pernambucano vem fazendo bonito na Série B do Campeonato Brasileiro, né? Com bons posicionamentos de Náutico e de Sport, que inclusive se enfrentam neste fim de semana. E seremos brindados com esse duelo que promete ser eletrizante, de um Sport ainda lambendo as feridas da eliminação para o Fortaleza na Copa do Nordeste, o Algoz Fortaleza, né? Que vem sendo um verdadeiro calo do Sport nesses últimos 6 anos, enfrentando um Náutico que hoje joga o melhor futebol da Série B e tem uma das melhores campanhas como visitante do Campeonato Brasileiro. Algumas rusgas, inclusive, entre uma direção e outra, né? Uma diretoria e outra, já desde o que aconteceu na final do Campeonato Pernambucano, aquele espaço muito pequeno, muito apertado que a diretoria do Náutico, com a anuência do Corpo de Bombeiros, deixou para a torcida do Sport. Agora, questão de preços colocados à venda pela diretoria do Sport, uma espécie de reciprocidade com o que aconteceu na final do Pernambucano. Eu espero, sinceramente, que as diretorias se entendam e que o melhor vença dentro de campo. Aliás, um fim de semana com bons jogos, né? Jogos decisivos na Série D do Campeonato Brasileiro. O jogo do Santa com expectativa de quebra de recorde de público do Santa na temporada. Hoje o futebol começa na Rádio Jornal e só vai terminar no domingo, né? E o futebol pernambucano entra em campo hoje, amanhã, domingo e segunda-feira, fechando com o duelo do Maguari diante do Souza da Paraíba. No domingo ainda tem o Retrô fazendo um jogo vital em Campina Grande contra o Serra Branca. Tem o Decisão, que vive uma situação quase que irreversível de eliminação na Série D, recebendo em Goiânia o Sergipe, o bom time do Sergipe, campeão sergipano dessa temporada, que vem de uma derrota traumática para o 13 de Campina Grande. É uma derrota, inclusive, uma vitória estratégica do 13, que assumiu a liderança do grupo. E hoje tem o Central, Patativa. Já faço aqui o convite a todos vocês. Adora futebol, gosta de futebol. Acompanhe conosco hoje à noite. Jogo do Central em Natal contra o América. América de Natal e Central. Central visitando o vice-líder do grupo, o tradicionalíssimo Dragão Potiguar. Em um jogo que, na minha ótica, se o Central volta com um ponto, ele engrandece bem as chances de classificação, porque na última rodada vai receber o pior time do grupo, né? O Laguna. E o Central foi beneficiado com o tropeço do Maguari. Inclusive, os pernambucanos perderam pontos para esse Laguna, né? Chega, dói na alma lembrar que o Central perdeu 2 pontos para o Laguna lá no Frasqueirão, e o Maguari também perdeu pontos para o Laguna. Tendência é que um pernambucano fique pelo caminho, né? Olhando bem o ciclo desse grupo, essas rodadas finais desse grupo do Central e do Maguari, eu acho que o Souza passa de fase. Eu acredito que o Souza, infelizmente, classifica com os 2 potiguares e um pernambucano vai e outro fica. Essa é a tendência, e tomara que os pernambucanos, eles mudem essa rota aparente desse grupo da Série D do Campeonato Brasileiro. Para o Central pensar em classificação de uma maneira mais robusta, pensar com mais confiança, ele precisa empatar, pelo menos hoje, em Natal contra o América. A vitória seria o céu, o ápice. Seria o melhor resultado disparado do Central até aqui na campanha. Agora, um empate em Natal contra o América já deixaria o Central com 11 pontos, recebendo o pior time da chave na última rodada, provavelmente precisando de alguns resultados, a depender do que vai acontecer no jogo do Maguari com o Souza. Mas é um jogo que o Central não pode pensar em perder. Estaremos juntos nessa mais tarde à noite, 7:30 o jogo, 7 horas nossa grande jornada esportiva terá início para América de Natal e Central. Quem sabe a Patativa não faça uma ferida no América, assim como já fez no ABC, né? Líder do grupo, melhor time do grupo, o ABC, que vem fazendo bons jogos na temporada. O Central foi lá e empatou em Natal. O Maguari, por exemplo, segurou o América em Natal. Por que não imaginar o Central dificultando a vida do Mecão jogando na capital potiguar? Agora, separando essa segunda metade do comentário para a gente falar dos jogos envolvendo os pernambucanos da B e da C, né? Amanhã, Sport Náutico, clássico na Série B do Campeonato Brasileiro, jogo de 2 favoritos ao acesso. Hoje o Náutico estaria subindo para a Série A, estaria retornando à Série A, a divisão que o Timbu não disputa desde 2013, fazendo uma campanha espetacular, acima dos prognósticos. Eu esperava o Náutico meio de classificação, confesso, sempre disse isso aqui na rádio, não tenho nenhum compromisso com o erro, e de fato o Náutico, ele

vem acima dos prognósticos, pelo menos os meus, né? E parte da torcida do Náutico também. Ainda bem, graças a Deus, com poucas lesões nessa Série B do Campeonato Brasileiro. O Náutico não vem tendo lesões pesadas das suas principais peças, né? Suas peças-chave. Muriel.

que explica um pouco essa campanha espetacular que o Náutico vem fazendo na Série B do Campeonato Brasileiro, um momento exuberante que o Timbu vem vivendo, e vai amanhã provavelmente fazer mais um bom jogo, porque a gente se habituou a ver o Náutico fazendo bons jogos na Série B. Até quando perdeu, o Náutico apresentou bom futebol, né? Contra o Ceará no Castelão, melhor exemplo. Perdeu de 1-0, mas várias bolas na trave, o Náutico com mais volume, superior em relação ao Ceará, onde é sempre difícil jogar lá na Arena Castelão. E o Sport? Uma grande incógnita, né? Porque o Sport ele vinha de dois bons jogos, quando venceu Fortaleza na ida por 2-1 e venceu o duríssimo confronto com o Juventude em Caxias do Sul, um dos ambientes mais difíceis de se pontuar na Série B do Campeonato Brasileiro é no Jacone, principalmente no meio do ano, no inverno brasileiro. Porque lá você joga contra o Juventude a temperaturas de 10, 8, 6, 12, 15 graus, 14 graus, e um elenco que vem treinando há vários meses, 26 graus, 28, às vezes 30 aqui na capital pernambucana. Isso faz diferença. E o Sport foi lá, venceu o Juventude por 1-0 num jogo muito equilibrado. Até que, em meio ao percurso, houve aquela derrota traumática para o Fortaleza, quarta na ilha, que tirou as chances do Sport de decidir a Copa do Nordeste. Como o elenco vai responder? Sendo bem sincero, eu acho que para o Náutico, olhando no viés alvirrubro, foi pior o Sport ser eliminado da forma como foi. Eu acredito que poderia ter um relaxamento natural de uma ou outra peça, porque cada cabeça é um mundo, né? Cada atleta, cada ser humano reage de uma forma diferente ao sucesso e ao insucesso. Se o Sport tivesse classificado, feito festa com a torcida, já pensando em final de Copa do Nordeste, talvez a concentração de alguns jogadores, repito, cada cabeça é um mundo, mas a concentração de alguns jogadores poderia ser uma concentração, talvez pensando antes na final e depois no clássico. Seria um trabalho a mais para o Márcio Goiano tentar focar 100% do seu grupo nesse jogo, que é muito importante. Todo mundo sabe que o principal objetivo do Sport é voltar à Série A. Depois, de maneira secundária, pensar nas Copas, né? Copa do Nordeste, Copa do Brasil e Pernambucano. O Sport já fez sua parte sendo campeão, que é um dos objetivos que o Sport tinha inicialmente na prancheta, na época do técnico Roger Silva. E como é que o Sport vai reagir à eliminação na Copa do Nordeste? Eu acredito que o Sport vai se matar em campo para tentar dar uma resposta ao seu torcedor que está ferido depois da eliminação para o Fortaleza, ainda mais tratando de um algoz, de uma torcida do Fortaleza que vem tirando muita onda com a torcida do Sport nas redes sociais, porque o Fortaleza, de fato, vem sendo um grande calo do Sport nas competições, seja Série A, seja Copa do Nordeste, enfim. E o Sport terminou eliminado daquela forma como foi, jogando um futebol patético na semifinal da Copa do Nordeste, na Ilha do Retiro, um jogo horrível que o Sport fez, perdeu em todas as valências pro Fortaleza. Eu disse isso na transmissão da TV e repito. O Sport ele foi menos concentrado que o Fortaleza, o Sport ele perdeu mais duelos que o Fortaleza, mostrou que o Fortaleza fisicamente estava mais inteiro também. O Sport, taticamente, tomou um nó do Fortaleza. O Márcio tomou um nó do Carpini, não soube desatar esse nó quando o Fortaleza começou a incomodar bastante pelos flancos, onde o Fortaleza adora jogar, fazer dobra, fazer até às vezes trio. E o Sport perdeu tecnicamente também, né? Tecnicamente, o Sport fez um jogo ruim, o Fortaleza fez um bom jogo, com mais acertos do que erros. O Sport errou muito mais do que acertou. E convenhamos também a questão cognitiva. O Fortaleza foi um time muito mais inteligente que o do Sport. O que o Sport cometeu de estupidez em campo na quarta-feira, o Fortaleza fez o contrário. O Fortaleza chegava na cara do gol trocando passes. O Sport tentava chegar na cara do gol carregando, conduzindo bola com todos os seus atletas do sistema ofensivo, facilitando o trabalho de marcação do Fortaleza. Então, como é que o Sport vai reagir? A gente não sabe. Eu acredito que vai ser um Sport se matando em campo, com muita doação, com muita briga, mas vai enfrentar um adversário fortíssimo, o Náutico, um adversário que todos os atletas do Náutico vão entrar em campo, 90% sabem o que é enfrentar o Sport na Ilha do Retiro, porque eram do grupo do Náutico, vice-campeão pernambucano. E outro ponto, né? Enquanto o Sport teve que entrar em campo na quarta, num jogo com estresse mental, com pressão, com críticas, com o desgaste natural físico, o Náutico estava treinando. O Náutico estava com controle de carga do dia a dia, com toda a fisiologia do Náutico trabalhando quanto poderia e quanto não poderia para ter o máximo
possível de condição física, de saúde para o seu elenco correr em campo nesse próximo sábado, amanhã, na Ilha do Retiro. Portanto, se o Sport joga em casa com o apoio do seu torcedor, é mordido, precisando dar uma resposta.

basta para sua torcida. Aí o Márcio Goiano começa a ser olhado com certo desdém por parte da torcida do Sport, que ainda está bem irritada, indignada com o que aconteceu quarta contra o Fortaleza. Se o Sport teve todo esse contexto de semana, uma semana atribulada, o Náutico não, teve uma semana aberta, uma semana tranquila, uma semana de preparação visando o jogo de amanhã. É um jogo muito equilibrado. Eu, sendo bem sincero, eu sempre disse aqui, clássico tem favorito também, não tem essa, na minha opinião, de clássico não tem favorito. Tem favorito. Nesse especificamente é difícil apontar um. Vai ser difícil. O Náutico, ele perde mais com a ausência do Enderson do que o Sport com a ausência do Filipinho. Eu considero o Enderson hoje num patamar acima dos seus possíveis substitutos. Samuel, Ramon, Leonay. Eu entraria com o Leonay, sendo bem sincero. E o Sport, ele não vai perder muito. O Edson Lucas entra no lugar do Filipinho. Muda um pouco a característica. O Filipinho, ele é mais ofensivo, ele é mais agressivo, ataca mais. Lucas, e o Edson Lucas é um lateral mais equilibrado, defende melhor do que o Filipinho. Eu até acho que o Edson Lucas erra menos lances bobos que o Filipinho. O Filipinho, às vezes, ele é muito disperso em campo, né? Ele faz um jogo exuberante, um lance espetacular, e depois tem um erro bobo, que pode culminar em gol adversário. Só lembrar de alguns jogos contra o Asa, que ele errou tudo até fazer aquele golaço de falta. Só lembrar o jogo contra o Ceará, em que ele falhou em duas oportunidades claras que o Ceará desperdiçou na Ilha. Mas o Edson Lucas, eu acho um jogador um pouco mais concentrado e defensivamente mais confiável que o Filipinho. O Sport perde também uma válvula de escape, aquela arrancada do Filipinho pelo lado esquerdo. Pode sim ser uma boa arma, poderia ser uma boa arma para o Sport, principalmente porque o lado direito do Náutico tem um lateral mais agressivo, um lateral que gosta de atacar, o Reginaldo, e tem algumas deficiências na marcação. Promessa de um grande clássico, de um grande jogo, esse Sport Náutico. Estaremos juntos também amanhã nesse duelo entre rubro-negros e alvirrubros. E que bom, se Pernambuco não tem um representante na final da Copa do Nordeste, que bom que é um duelo valendo, quem sabe, liderança da Série B do Campeonato Brasileiro, tendo em vista que o São Bernardo tem uma pedreira em casa chamada Novo Horizontino. E no domingo estaremos juntos também. Jogo do Santa Cruz, provavelmente com o público acima dos 13.500 que o Santa colocou contra o Amazonas. Santa Cruz enfrentando uma equipe que, para mim, tá top 5 das melhores dessa Série C. Eu considero a Ferroviária top 5, tem alguns bons jogadores na Ferroviária, o goleiro é bom, o Denis Júnior, o Alencar, baita volante que foi do Retrô, joga lá na Ferroviária, o Albano também foi do Retrô, tá lá camisa 10 da Locomotiva, bons zagueiros também. Agora, é um jogo em que o Santa, ele vai enfrentar um adversário que é do mesmo nível, vai ter o apoio da sua torcida, e é um Santa que ele defende com mais robustez, é um Santa mais confiável do Christian de Souza. Ainda é um time muito travado na sua fase ofensiva, é um time que tem dificuldades gigantescas de furar bloqueios, de quebrar a marcação adversária, tanto é que o Santa tem uma das melhores defesas da competição, uma das melhores defesas da competição, a segunda melhor, e tem um dos piores ataques. Se estabelecermos o top 14, né, do primeiro ao 14º, o Santa tem o segundo pior ataque, se eu não estou errado, dessa lista. Então é algo que o Christian, acredito eu, está trabalhando, ou esteve trabalhando em toda essa semana, e vem trabalhando a tentativa de melhora ofensiva para o Santa criar alternativas em campo, não depender tanto de jogada individual de Ronald, de jogada individual de Everaldo, que volta e é um baita de um reforço para o Santa. Os centroavantes do Santa pegam muito pouco na bola por culpa deles também, e do time como um todo, do coletivo. Então é algo que o Santa vai precisar evoluir, porque se o Santa jogar o que jogou, acredito eu, contra o Volta Redonda, foi um jogo que mudou um pouco o roteiro da normalidade pela expulsão do Bruno Barra com 10 minutos. E o Santa abriu logo o placar cedo, foi um jogo positivo por esse lado. Agora, se o Santa jogar o que jogou contra o Maringá, se o Santa jogar o que jogou contra a Inter de Limeira, eu acho difícil o Santa sair com os 3 pontos desse duelo contra a Ferroviária. O Santa vai ter que melhorar o seu nível de desempenho, principalmente ofensivo, para vencer esse adversário cascudo, chato. Eu vi os jogos da Ferroviária contra o Ituano na A2 do Paulistão. Foram jogos bem equilibrados, mas a Ferroviária, no total, no resumo da obra, foi melhor do que o Ituano de Mazola, que vem fazendo uma grande campanha na Série C. É um time que se habituou a ambientes assim, hostis, experiente, e o Santa vai precisar melhorar sim sua performance para sair com os 3 pontos domingo. E se ganhar da Ferroviária, aí trocou a chave totalmente, né? Porque vai ser uma probabilidade gigantesca do Santa passar 15 dias, 2 semanas dentro do G8, e já pensando na segunda metade da Série C, dessa primeira fase, em
fixar a bandeira tricolor no G8, porque

0: aí o Santa vai ter passado por toda essa turbulência inicial da Série C e vai começar a pensar com mais carinho, olhar com mais atenção, quem sabe, uma classificação para o quadrangular de acesso à Série B 2027. Vem aí o debate do assunto é futebol segundo tempo.
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6: Primeiríssimo lugar, dando de braçada. Foi espetacular. É uma pena que não correspondeu o

0: time da casa, o Sport no caso. Mas a gente já falou muito disso, nós vamos falar de outros assuntos, como seleção, Haroldo Costa. Boa tarde.
1: Boa tarde para você, Boris, para Thiago, para quem nos acompanha aqui na Rádio Jornal. Vamos juntos aí, vem mais um fim de semana de futebol e a gente vai acompanhar tudo aqui na Rádio Jornal.
0: Abemos um time, Alisson, Wesley, Léo Pereira, Bremer, Alexandro, Casemiro e Bruno Guimarães, Matheus Cunha, Rafinha, Vini Júnior e Luiz Henrique. Claro que a gente sente a ausência do Marquinhos e também do Gabriel Magalhães, além do Gabriel Martinelli, que vão disputar amanhã a final da Champions League. É por aí mesmo, Thiago?
2: Sim, como você falou, não tem o Gabriel Magalhães e o Marquinhos, que a gente imagina que serão titulares nessa equipe. Claro, a gente sente muito a falta aí do Estevão e do Rodrigo, que estão machucados, né, infelizmente. Mas é o que o Ancelotti tem de melhor dentro do contexto que ele convocou. Então é realmente só aguardar o retorno dos zagueiros, né, que vão jogar amanhã a Champions League, que inclusive vai ser transmissão do SBT, né, para todo o Brasil.
0: É verdade.
2: Reforçar isso, para começar a sentir esse entrosamento desse time titular. Eu notei já nos últimos amistosos do Brasil, né, ali com França, com a Croácia, que o Brasil teve uma pequena evolução de conjunto, ainda muito distante de França, Espanha, Inglaterra, mas uma evolução. A gente reclamou muito disso durante o ciclo da Copa. Então o Brasil agora tem esses 15, 20 dias aí de preparação para o primeiro jogo contra Marrocos, e a minha expectativa é uma evolução não individual dos jogadores, porque eles já são craques, mas a evolução coletiva do time.
0: A grosso modo, Haroldo, é um 4-2-4. Você sente a falta daquele atacante 9? Não precisa ter a característica do 9, mas não é aquele homem-gol como é o Igor, né? Que está na seleção. Nessa escalação, você sente quem seria esse homem nesse 4-2-4?
1: Olha, Boris, seria o Pedro que ele não levou.
0: Sim. Hã? Aí a gente é uma lamentação.
1: Seria agora, o Pedro, mas eu acho que...
0: Sentiu que eu estou jogando com o que a gente tem,
1: sim,
0: né?
1: Sim, claro, eu entendi sua pergunta. Mas esse 9 brilhante a gente não tem mais. Ele pode apostar no Igor Thiago, ele pode colocar ele lá nessa função. Pelo momento que ele vive lá, viveu, né, na temporada... Poderia até ser uma opção. De repente pode até ganhar mais espaço. O Matheus Cunha é o cara da vez. Agora, não tem esse 9 ainda...
0: Não, não tem. Porque eu traço da seguinte forma, Thiago e Haroldo, estamos num debate. Eu estou falando, a grosso modo, claro, 4-2-4, mas eu traço. É o meio campo com Casemiro, Bruno Guimarães, Matheus Cunha e Rafinha. Aí vem os dois, o Vini e o Luiz Henrique.
2: A gente imagina muita movimentação nesse quarteto ofensivo.
0: Exatamente.
2: Né? Matheus, eu imagino que...
0: A esperança é essa, né?
2: Pelo meio de campo, e Luiz Henrique, o Rafinha e o Vini Júnior meio que flutuando. Não tem um centroavante, como você falou, não tem um 9 nato. Então eles vão ter que ocupar esse espaço aí. Por isso que é importante o entrosamento, para não ficar realmente um buraco onde não deveria ficar.
0: E jogarem do mesmo lado.
2: Isso. Todo mundo cair para um lado, com um time que a gente chama capenga, né? Que fica jogando somente ou pela esquerda ou pela direita e não tem ninguém para receber a bola na frente para finalizar.
0: No papel eu vejo de muita qualidade, sabe, Haroldo?
1: Não, qualidade tem, Boris. Do meio para frente, esses caras são jogadores de reconhecida qualidade técnica. O que falta para nós é um pouco mais de conjunto mesmo, né? O conjunto brasileiro funcionar melhor. Os outros estão melhores. Eu me lembro, por exemplo, vou viajar no tempo aqui. Eu sei que você está falando da nossa seleção hoje, o que a gente tem lá, o Ancelotti, que ele vai colocar em campo na Copa. Mas vejam o Tite. Ele insistia no Gabriel Jesus, que era um jogador que não luziu.
0: Aí depois, a ponto de falar que ele não é de fazer gol.
1: Aí tinha, em 22, Richarlison. Fez um bom... teve até bem.
0: Teve aquele gol,
1: teve, mas... Teve bons momentos.
2: É razoável na primeira fase.
1: Um pouco mais atrás, Roberto Firmino. Então, assim, você vê que não tem aquele cara... Como, por exemplo, tem outras seleções que não são tão cotadas, mas que tem grandes jogadores de 9, né? Por exemplo, o Haaland, o Lewandowski, o Harry Kane, que aí vai vestir a camisa inglesa. Esses caras

0: jogadores de, né, que você espera definição. Você vê, por exemplo, a própria França, o Mbappé. É um jogador que é um goleador nato, né? O que ele fez na final da Copa contra a Argentina. A gente não tem esse cara assim brilhante.
1: É um comparativo, né, legal, porque em 1970, quando eu tinha 11 anos de idade, o camisa 9 da seleção brasileira era o Tostão, que também não é um camisa 9 a lá Ronaldo Fenômeno, Romário.
0: Quem brilhou foi o Jairzinho, né, que fez, que era um ponta.
1: Mas
0: que...
1: o Tostão jogava muito pro time, né?
0: Mas assim, cabe ao nosso treinador encontrar essas soluções. De repente, pode ser que o Igor encaixe nesse time, pode ser o Matheus Cunha. Vamos ficar torcendo, mas aquele 9 que enche os olhos, que faz muitos gols, que é aquele jogador realmente de área, né, a camisa 9, a gente não vê assim. Eu teria levado o Pedro, mas aí já estou voltando no passado, né? Mas esses jogadores aí, essa ideia de jogo que você falou, é um time ofensivo, é aproveitar o que o Brasil tem de melhor. E fugir até das características do treinador italiano, se bem que o Ancelotti é um italiano que está no mundo há muito tempo, né? Está na Espanha... que já treinou times na Europa, que já passaram muitos jogadores
1: de qualidade. Tudo pelo Real Madrid com qualidade de futebol.
0: Qualidade, né? Com seleções, né? Na verdade, ali, Real Madrid, ali são seleções estrangeiras com muita qualidade, com jogadores que eles escolhem no mundo inteiro e que vão para lá para fazer esses times brilhantes. Então, vamos ver, Boris. Eu estava até brincando agora há pouco com o Thiago ali nos corredores, né? A gente se encontrou lá e aí sempre vem aquela pergunta, até onde o Brasil vai? Chegar a uma final de Copa para nós seria um grande feito nesse momento em que a gente teve muita dificuldade nesse ciclo. Os testes contra Panamá e Egito serão uma grande possibilidade da gente testar o nossa ideia de jogo até a Copa do Mundo. Mas nesse momento eu acho que o Brasil precisa muito mais de conjunto do que qualquer outra coisa.
1: Nós estamos numa reestruturação, né?
2: Isso. E só para também trazer um outro lado, né? Falou muito do ataque. Na defesa chamou a atenção o Douglas Santos, não estava como titular. Ele foi titular do ciclo com o Ancelotti boa parte, né? Do fim, né? Desse ciclo. E agora, no primeiro treino, pelo menos, não foi titular. Então, chamou a atenção e algo também...
1: E o Alex Telles estava machucado e estava no banco do Flamengo, né?
2: Isso, é. E foi algo que chamou a atenção e até o molho local, porque é um jogador que tem um carinho, lógico, do torcedor alvirrubro especial, né? Então, e o torcedor alvirrubro, imagino que está acompanhando muito por conta também do Douglas Santos, né?
1: Claro.
2: Mas ele começou com reserva nesse primeiro treino, né?
1: Muito bem, vamos fazer o primeiro bloco e a gente volta porque a gente tem destaques do clássico amanhã, do jogo de Santa Cruz também. Hoje, sexta-feira, no grupo A8, transmitiremos a partir das 19 horas com os créditos de ouro do rádio, América de Natal e Central. Tudo isso e muito mais para você já já.
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0: Na capital pernambucana, 1h53.
1: O assunto é futebol, segundo tempo. O debate dos assuntos que movimentam o futebol em Pernambuco, no Brasil e no mundo, com os craques do Scratch. Leonardo
0: Borges. Com Haroldo Costa e Thiago Wagner. Pelo domingo, vamos começar a falar de Santa Cruz e Ferroviária. Claro que o tempo urge, mas o Santa Cruz, a Ferroviária, ela vem de uma vitória sobre o Amazonas, lá no estádio do Amazonas, por 2-1. Aliás, depois que o Amazonas, que o Cristiço saiu, virou saco de pancada. O jogo que já tem mais de 12 mil ingressos vendidos. Expectativa, Haroldo?
2: Expectativa positiva de ver esse time do Santa Cruz jogar diante da sua torcida, Boris. É claro que essa Série C é muito equilibrada, exigente nesse ponto. Às vezes você espera um jogo, construir uma vitória fácil, ela sai a duras penas, né? Não é fácil, não. E foi assim, né, que o Santa Cruz começou a competição. Né? Um resultado apertadíssimo ali contra o Itabaiana numa noite de chuva, depois veio aquele empate em Floresta, aí a sequência negativa, 3 derrotas, perdeu por Confiança, as derrotas que tiraram o Claudinei, e agora uma reação com resultados também apertados, né, o Maringá... Saiu na frente, tomou um empate.
0: É o que está na moda, resultadista, né? Porque jogar bem, não.
2: É a cara da Série C. É. E esse time do Santa Cruz está tentando se remontar dentro da própria competição com um novo treinador. A gente não espera outra coisa. Sempre vai ter ali uma dificuldade técnica. Às vezes o jogo não embala. Contra o Volta Redonda foi assim, com um a mais, 1-0 ali, um sufoco. Depois encontrou o segundo gol no segundo tempo. Era para ser uma vitória mais tranquila, não foi. Contra o Maringá agora vem com esse empate. Então, essa é a cara da Série C. Então, não se espera facilidade contra a Ferroviária. Esses times de São Paulo realmente são muito organizados, até sob o ponto de vista financeiro, né? Conseguem lá arrumar a casa devido ao Campeonato Paulista. Eu espero um jogo equilibrado, mas espero que o Santa Cruz consiga se impor na arena.
0: Nós estamos nos valendo muito no nosso futebol, Thiago, em ser resultadista. Pouco futebol é apresentado. O sim. Caminho é esse também para domingo?
3: É esse caminho, sim. Até porque ainda é o início de trabalho do Christian. Eu acho que o time já evoluiu um pouco,

0: já tenho uma cara do treinador, mas é buscar o resultado. Série C, como o Haroldo falou, não é para dar espetáculo, é para vencer e ser efetivo. Até porque é um jogo que, dependendo da combinação de resultados, pode colocar o Santa no G8, da competição. E
1: Perfeito.
0: isso traz outra motivação. É muito melhor você corrigir alguns erros, ajustar algumas falhas, estando já dentro do G8, do que ficar sempre ali em busca, né? Naquela expectativa. Gera até uma ansiedade no jogador e também no torcedor. Então, jogando em casa, com o apoio da torcida, deve ter um bom público, né, na arena. Então, é jogo para, independente do bom futebol, é para conseguir os 3 pontos, e o torcedor tem que estar também ciente disso para jogar junto do começo ao fim, mesmo com uma apresentação um pouco mais abaixo do esperado.
1: No clássico dos clássicos, Esporte Náutico amanhã, narração de Haroldo Costa, comentários de Igor Moura, estarei nas reportagens com Alessandro e Marcelo Araújo. Eu queria perguntar uma coisa a vocês. A expectativa no final da partida é diferente do Esporte para o Náutico?
2: Sim, o momento do jogo é muito psicológico, né? A gente até debateu isso aqui ontem, Boris. Se tem um time que está embalado, que está bem, psicologicamente também, que é o Náutico, do Hélio e do Guilherme. Um time que está tranquilo, né, na competição. Ele teve o seu momento já de oscilação para baixo, mas reagiu e reagiu bem. Então vem de dois bons resultados, vitórias, goleada fora de casa. Mais apertado contra o Cuiabá, mas esse era o que se esperava mesmo, um jogo mais difícil lá contra o Cuiabá, um time muito fechado. E agora tá de boa para esse clássico. Sport não. Sport vai tentar se recuperar, se reerguer, mentalmente, psicologicamente. É muito mais agora o mental e psicológico. E tecnicamente também, porque isso afeta o técnico, né? Então, vamos ver como esses jogadores vão se apresentar amanhã na ilha, mas. São momentos diferentes psicológicos. Na tabela, não. Na tabela são times equilibrados. E por isso, inclusive, eu não colocaria favorito. Até eu estava vendo o Igor. O Igor falou que o jogo sempre tem, assim, um certo favorito. Tecnicamente, eu não vejo muito favorito. Mas psicologicamente, se você quiser colocar, aí o Esporte vive um momento pior.
1: São dois discursos diferentes, um de recuperação
0: Isso.
1: e um discurso interessante, que é o do Náutico, que é um clássico, respeito, mas é um jogo ou mais um jogo da Série B. Como é que você vê essa ótica?
0: É muito parecido com o que o Haroldo falou, né? O Sport chega ali em reconstrução por ter perdido na Copa do Nordeste, enquanto o Náutico vem embaladíssimo pela série de bons resultados, né? E o Náutico chega mais leve, vem com o Igor até falou, né? O melhor futebol da Série B nesse momento, e concordo com o Igor. É um time que vem jogando muito bem, né? Então está conseguindo não só o resultado, mas está tendo bom desempenho. O Sport também na Série B, se você olhar a tabela, também está tendo um bom desempenho, venceu o Juventude na última rodada. Se fosse apenas um recorte da Série B,
1: Sim.
0: seria um jogo assim para o torcedor parar o Recife amanhã.
1: É que teve um recheio no meio de
0: O
1: semana.
0: problema é que teve esse componente aí da Copa do Nordeste que derrubou o Sport, né? Então, o Sport chega com a moral muito lá embaixo, enquanto o Náutico vem. Concordo um pouquinho comigo. Um leve favoritismo, não é que meu Deus, vai atropelar o Sport, mas é um 51-49, digamos assim, se fosse
1: É o
0: para
1: contexto da
0: dividir
1: matemática,
0: isso.
1: favorito sempre tem,
0: Isso.
1: né? Perfeito. O que é bom passa rápido, né? Que
2: Passou
1: pena.
2: rápido.
1: Haroldo, um abraço.
2: Valeu, Boris.
1: Tiago, volta mais vezes.
0: Volto, pode deixar.
1: Tá bom.
0: Um
1: Vamos fazer
0: abraço.
1: um bloco, a gente volta já.
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4: E chegando para brilhar na sua tarde, a rainha da tarde, Anne Barreto. Boa tarde.
5: Boa tarde, amigo Boris. Boa tarde, pessoas bonitas que estão aqui na Rádio Jornal. Que bom estar com você na sexta, né?
4: Não
5: sexta,
4: só na Rádio, né? Jornal, como na audiência, né?
5: É,
4: que estão ouvindo a Rádio Jornal.
5: É, isso. Na Rádio Jornal, todo mundo. Tá ouvindo, tá fazendo. Poxa, Boris, agora eu fiquei assim, como assim? Não entendi.
4: Muito bem.
5: Não todos são pessoas bonitas.
4: Pessoas bonitas ouvindo a Rádio Jornal.
5: Isso, fazendo também, viu?
4: Hã?
5: Fazendo a rádio também.
4: Não
5: é isso? Todo mundo que está na Rádio, né? Jornal.
4: Há controvérsias.
5: Para, poxa.
4: Deixa eu te perguntar uma coisa. Eu gravei a chamada do consultório e achei o tema muito interessante. Terapia de casal.
5: É, tem muita gente que...
4: Você tem uma ideia formada?
5: Eu acho que tem muita gente que não consegue conversar. E aí é nesse ponto... que a terapia
4: fica
5: é
4: retrospectiva, né?
5: É,
4: eu também acho que aí vale a pena.
5: Eu sei que tem muita gente que pode pensar assim, pra que isso, eu resolvo em casa e tal. E muitos psicólogos dizem...
4: Que resolva da melhor maneira possível.
5: Isso, exato. Claro. Muitos psicólogos dizem exatamente isso, você tem que conversar.
4: Mas tem gente que tem dificuldade de se expressar ao outro.
5: De falar o que sente, o que acha que tá errado.
4: É verdade.
5: E aí vem aquelas discussões, Boris, que não levam a lugar nenhum, só mais problemas. E aí o relacionamento vai ficando muito minado, né? Não vai dando certo. Depois que se separa, às vezes eles param para pensar assim, poxa, poderia ter resolvido, mas agora já não tem mais como.
4: E aí

0: vem o remorso, entendeu? Vem o remorso, vem a dor na consciência. Puxa, eu poderia ter consertado isso e não consertei.
1: E também tem as pessoas que vivem um relacionamento, assim, insistindo, mas é um relacionamento assim que já está muito esgotado. E como não se fala nada...
0: Aí tem que chegar a um final. Quando esgota todo e tudo, tem que chegar a um final.
1: Mas aí tem casal que faz assim, só deu certo depois que a gente fez uma terapia de casal.
0: É, legal.
1: Só que vou te dizer uma coisa, também tem resistência, viu? Também tem resistência de uma parte ou de outra, por exemplo. Pode ser que o homem queira e a mulher não queira, ou a mulher queira e o homem não queira. Porque tem aquele pensamento que também é válido. Vamos pensar aqui, né? A gente está falando de um casal e que está ali vivenciando sua vida dois. Aí chega um que é contra a terapia e faz assim, eu vou botar uma terceira pessoa aqui para quê?
0: Aí vem opinião. Aquela frase, em briga de marido e mulher não se mete a colher.
1: É, mas hoje a gente sabe que... Só que veja... Entenda, não é só nem a briga, às vezes é aquele relacionamento que está se desgastando mesmo e que ainda há sentimento.
0: É, quando eu falo briga, pelo amor de Deus, não pensem que...
1: Eu sei violência não. Entendi.
0: Não, pelo amor de Deus, isso é fora de qualquer tipo de questionamento. Isso é cadeia. Isso é cadeia.
1: Eu ia dizer, hoje a gente até mete, né? Porque a gente sempre diz assim, mas e tu, por que tu não faz isso? Por que tu não faz aquilo? Acaba que a gente acaba se metendo mesmo que não
0: porque
1: esteja lá,
0: ser,
1: né?
0: Pode ser até que numa conversa você pode aumentar o tom da sua voz. Eu acho aceitável. A partir de ofensa, tanto verbal como física, é cadeia.
1: É bem difícil esse... Vamos dizer
0: talvez assim... Talvez aí... A pessoa precise realmente uma terceira pessoa para ser o ministro ou a ministra
1: desse embate, você diz?
0: Desse embate, exatamente.
1: É porque às vezes tem aquela história, por exemplo, mas eu tô certo,
0: o mediador,
1: ou eu tô
0: né?
1: certa, né, aí entre os casais. Eu tô certa, veja, aí como se fosse assim, vamos comentar aqui com um amigo.
0: A razão...
1: O que é que você acha?
0: A razão tá comigo.
1: Exato. Todo mundo...
0: Aí vem minha frase, eu não quero estar com a razão, eu quero ser feliz.
1: Ser feliz, exato. Então, mas quando fazer terapia de casal e como é que funciona essa terapia de casal? Você vai sentar e vai contar seus problemas?
0: É legal, né? Esse tema é muito legal.
1: O outro vai contar os deles e vão ser os dois juntos?
0: Vou até aproveitar e sugerir um consultório.
1: Pera, que eu já vou botar aqui. Meu Deus, vamos lá.
0: Terapia sexual.
1: Terapia sexual?
0: Sim, senhora.
1: É, essa aí eu não sei.
0: Sim,
1: não.
0: Sim, senhora, porque tem aquelas que... tanto a mulher como o homem que tem um relacionamento e não tem prazer. Claro que para o homem é mais difícil, porque você tem o líquido do prazer, mas você pode ejacular sem ter prazer. Você está ali por obrigação.
1: Ah, entendi. Assim.
0: E a mulher... Olha, a mulher está ali... Ah, acaba logo. Quer dizer, ela não está falando,
1: né? Sim.
0: Mas pensando, por quê?
1: Por obrigação.
0: Porque não me agrada, não toca no meu ponto. Queria falar isso, mas eu tenho vergonha. Entendeu? Terapia
1: e
0: sexual.
1: E isso pode também entrar até nessa terapia de casal, sabe? Esses problemas.
0: Pode, claro,
1: conjugais.
0: Claro.
1: Já vou também anotar para
0: hoje. Dizem que tudo começa e termina na cama.
1: Eu acho isso meio contraditório. Vou dizer
0: começa, porque... eu não sei, mas que termina.
1: É, começar é mais difícil, sabe por quê?
0: Não, você tá certa, mas termina.
1: Pode terminar.
0: Termina.
1: Pode terminar antes também, né, assim, porque pode nem chegar lá, né?
0: Pois é.
1: Também tem esse porém, assim. Bem, são muitos os pontos, assim.
0: Tá vendo?
1: A vida dois, seja com quem for que você está nesse momento, é uma vida, pode ser, né, uma vida mais... Difícil, assim. Porque você tem seu jeito, suas
0: já
1: manias,
0: dizia
1: o outro...
0: meu falecido pai, meu ídolo. Quando você junta as escovas de dente e tem um... Só para terminar, tem um... Tipo piada, né? Quando você namora... amor, você quer um cafezinho? Eu vou fazer para você. Quando você está noivando... Amor, vamos na cozinha... para eu fazer um cafezinho para você. E quando você casa, vai fazer o café você.

0: Já fez muito, já fez no namoro, no noivado, tá bom, da outra pessoa fazer, tu não
1: achou? Mas tá vendo as fases?
0: É porque já gastou, todos os créditos foram gastos no namoro, no noivado, é só isso que eu penso.
1: Eu acho que tem que ser tudo companheirismo.
0: Eu acho, aí podia ser dos dois, eu sou adepta a isso. Então, os dois façam coisas para os dois.
1: Faz o seguinte, então fala o WhatsApp aí, porque Kevin já chegou, isso é sinal... Bate embora, Boris.
0: Gente, quem quiser participar, você já fez terapia de casal? Faria?
1: Tem
0: não
1: vontade.
0: Faria de jeito nenhum? Acha que resolve? Não resolve? Tem curiosidade de saber como é? Tem alguma pergunta, mensagem? Quer participar? 991478520 é o número do nosso WhatsApp, tá? 991478520. Sabe quando você tem muita vontade de dizer um negócio que te incomoda e você não tem coragem de dizer?
1: Pode
0: dizer aqui, porque aí os psicólogos vão te ajudar a falar para o seu companheiro ou para a sua companheira. Exato. Não diga seu nome, não. Diga, está acontecendo isso na minha casa, eu não sei como dizer, porque o outro ou a outra vai ficar com raiva.
1: Isso.
0: Então, o que eu faço? A gente vai te dar uma orientação. 991478520. Minha proposta aqui é transformar o consultório hoje num consultório de terapia.
1: Maravilha.
0: Vamos lá fazer isso, vamos ver o que vai dar.
1: Vamos ver. Então tá bom, bom programa para vocês. 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
4: O presidente Luiz Inácio Lula da Silva, do PT, afirmou nesta sexta-feira que vai reenviar ao Senado Federal a indicação do advogado-geral da União, Jorge Messias, para a vaga do Supremo Tribunal Federal, STF, que está em aberto desde o ano passado. O petista fez o anúncio durante uma participação em uma cerimônia sobre investimentos da Petrobras em Sergipe. Lula não disse quando vai encaminhar a mensagem novamente para o Senado. O presidente contou que ficou triste quando o Senado rejeitou a indicação de Jorge Messias no mês passado. O nome do advogado-geral da União recebeu 42 votos contrários e 34 favoráveis. O presidente disse ainda que, na avaliação dele, não fez sentido a rejeição à indicação de Messias pelos senadores. Essa foi a primeira vez que isso aconteceu desde 1894. E os planos de saúde individuais e familiares terão reajuste contratual anual máximo de 5,11%. O índice foi decidido nesta sexta-feira pela Agência Nacional de Saúde Suplementar, ANS, órgão do governo regulador do setor. Planos individuais são os contratados pelas próprias pessoas e dependentes diretamente com as operadoras, diferentemente dos empresariais e coletivos, que dependem de pessoas jurídicas. O país tem cerca de 7 milhões e 700 mil clientes de planos individuais, o que representa 14,5% dos 52 milhões e 900 mil consumidores de planos de saúde. Kevin Paes, Rádio Jornal, Rádio Notícia.
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0: Comigo, muito boa tarde para todo mundo. Boa tarde, Pernambuco. Agora são 2 horas, 15 minutos. Está começando o Rádio Livre desta sexta-feira, 29 de maio, e a gente chega com informações para todo o estado. Prefeitura do Recife anuncia a programação do São João no sítio da Trindade, Rio Branco e também no Pátio de São Pedro. No sertão, projeto social Madre Teresa de Saldanha vai

0: realizar um arraiá solidário na cidade de Petrolina. No Agreste, ex-prefeito de Brejo da Madre de Deus terá que devolver mais de 6 milhões de reais aos cofres públicos. E hoje é dia de saber o que tá barato no comércio. Ó, tá chegando o dia dos namorados. Será que os presentes estão baratos? A gente vai saber já já. Sexta-feira também é dia de figuras do povo aqui no Rádio Livre. Hoje vocês vão conhecer a história do rei da sopa do bairro de Cajueiro. E no nosso consultório, vamos falar de terapia de casal. Quando procurar terapia de casal? Será que funciona? Será que dá para resolver os problemas? E como é isso? Como é na prática? O casal fica lá um de frente para o outro, debatendo os problemas que tem em casa? Como é que funciona a terapia de casal? Você sabe? Você participaria? Tem dúvida? Já manda, participa aqui do nosso consultório, mandando tua mensagem para o nosso WhatsApp, 99147-8520. Não precisa se identificar, é só participar. Vamos juntos até as 4 da tarde? O Rádio Livre está no ar.
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0: Gente, o Dia dos Namorados, 12 de junho, tá chegando. É uma data que também movimenta o comércio. E você, já comprou o presente do seu amor? Germano Rodrigues foi pro comércio do centro do Recife saber o que tá barato por lá. Germano, muito boa tarde, seja bem-vindo.
2: Oi, Barreto. Boa tarde para você, boa tarde para todo mundo. Barreto, eu estou aqui no centro da cidade, já escolhi uma loja que vocês mulheres adoram. Tem bolsa, maquiagem, brincos. Eu acho que os maridos, os namorados que estão nos ouvindo agora, é melhor pegar papel e caneta aí, anotar, Barreto. Eu estou aqui no centro da cidade, onde o comércio ferve, né? Onde a gente se encontra, acaba encontrando muita coisa. Para você que está nos ouvindo, homem, camarada, não vai gastar muito não, Anne, porque hoje o brinco mais barato aqui está saindo a R$ 5,00. São brincos de bijuterias, pratas, de aço também, né?
0: São brincos legais,
2: Germano? Você gosta de bolsa, Barreto?
0: Eu gosto, mas deixa eu falar do brinco. Esses brincos são legais, assim, são bonitos para dar de presente? Porque não vale, né? Só...
2: São bonitos, Barreto.
0: Não precisa ser caro, né, gente? Precisa ter amor e ser assim... bonitinho, né? Legal, assim, é legal
2: vale
0: pra dar de presente?
2: Né, Barreto? Eu acho, né?
0: Claro, claro. Também não adianta dar um presente caro e não ser um bom companheiro, uma boa companheira, né?
2: E que a gente vê tanto exemplos negativos hoje em dia, né?
0: Exato. Mas me conta.
2: Exato. Eu sempre pergunto, é bonito, Barreto, são com pedras, uhum. Decorativas, de bijuterias douradas, tem as prateadas com desenhos muito bonito. E eu acho que você gostaria de ganhar, viu?
0: Ah,
2: você, a Amada gostaria de ganhar, a Gabriela gostaria de ganhar.
0: Legal. Então, ó, bom presente. Você estava falando de bolsa também, foi?
2: Bolsa também. Tem bolsa a partir, Barreto, de 20 reais.
0: Tá, um preço bom também.
2: 20 reais a 70 reais, dependendo do modelo. Mas eu vou pedir ajuda. Eu estou olhando os preços aqui, mas quem sabe de cor é a Bruna Fernanda, que é a gerente aqui da loja. Ela conversou comigo que, por enquanto, o Barreto, a procura está ainda tranquila, mas quando chega na semana do Dia dos Namorados, é aquela dor de cabeça.
0: Esquenta, né?
2: Bruna, boa tarde, seja bem-vinda à Rádio Jornal. Os preços, você me disse que não aumentaram comparado do ano passado para agora. O que teve? Um real a mais ou mais ou menos? Preços estão iguais, né?
3: Isso, boa tarde, está tudo igual, sim. Não mudou muito, não variou muito o preço, não.
2: E o que mais os homens, vamos falar pelos homens por enquanto, aqui que é uma loja 99% feminina, o que eles procuram, o que as namoradas às vezes vêm junto com eles e acabam querendo de presente?
3: Geralmente eles querem fazer kit de maquiagem, é o que eles mais pedem a gente, maquiagem ou skincare. Depois disso vem o setor de bolsas.
2: Isso. Barreto, você aí já escolheu seu presente?
0: Não. Eu prefiro ser surpreendida, você não gosta de escolher não. Agora vê, tu tá falando aí dos presentes para as mulheres e para os homens. Tem opção?
2: Barreto, antes de chegar aqui, eu tava olhando capa de celular, que muito homem usa, bermudas, aquelas bermudas de tactel que chamam, bermuda de malha, moletom, tá em média, na loja aqui do lado, logo aqui na frente, tava a partir de R$ 25.
0: Uhum.

0: blusas, incluindo também, Barreto, o tema da Copa do Mundo, sim, que já é praticamente daqui a uma semana e meia, também está a partir de R$20 para quem é torcedor, para quem gosta de futebol. Então a média de presente para o homem, que eu olhei e anotei rapidamente: bermuda de moletom, bermuda de tactel, aquela malha que seca, você molha rapidamente, seca muito rápido também, e está R$20 a partir. Então, para você, homem, que também está nos ouvindo, quer um presente, aí está uma sugestão, e está em média, Barreto, hoje você, que está nos ouvindo, gasta em média aqui com R$20 para a mulher aqui, compra muita coisa, que bugiteria, tá falando com a Bruna aqui, é preço menor. Então você pode juntar um brinco de um modelo, uma gargantilha de outra, levar um batom, para mulher tem mais essa opção. Para homem, geralmente, como falei, tem capa de celular, tem película de celular, tem a bermuda de moletom, tem a bermuda de tactel, tem as camisas, que é a partir de R$20, ou seja, a média, para quem está nos ouvindo, vai gastar R$20, tanto de presente aí para o homem, né, Bruno? Eu acertei, já que você trabalha aqui também, no caso, pode até me corrigir. Eu passei nas lojas aqui do lado, que vende roupa, a maioria tomada pelo tema da Copa do Mundo. Então é R$20 hoje em dia, a namorada compra um presente para o namorado, não gasta muito, né?
1: Verdade, tem muita opção para comprar para homem também aqui ao redor do centro.
0: Então, Barreto, ó, você quer alguma encomenda?
2: Não, quero não. Não, depois não, eu, né, vejo. Depois eu vejo direitinho, né? Porque tem que ver modelo.
0: Vai que eu goste, né, Barreto?
2: É o quê?
0: É o quê? Vai que a pessoa não goste, né?
2: Exato,
0: seu,
2: né?
0: Seu marido não gosta do presente.
2: Né? Tem que ser direitinho.
0: Né?
2: Mas
0: então
2: tem muitas opções, ó. Roupa, né? Como você falou, roupa, calçado, tem perfume também, né? Que tanto mulher quanto homem gosta. As mulheres
0: aqui
2: que vêm aí com as bijuterias,
0: também,
2: né?
0: Você tem... falou em perfume, que eu fiquei mais direcionado com os... Eu fiquei tão encantado com as bijuterias, os brincos e as bolsas. Perfumes também, no caso, acaba sendo também um item muito procurado. Hoje, a média de perfume que está custando para uma pessoa, homem ou mulher, ficar mais cheirosos no dia dos namorados?
1: Temos perfumes a partir de R$15 até R$38. Está um preço bem em conta para dar de presente.
0: Mas é aquele perfume que pelo menos vai grudar umas 5 horas.
1: Tem uma fixação muito boa, por incrível que pareça.
0: Tá vendo, Barreto?
2: Tá certo.
0: Dá pra gastar. Então, com R$50, acho, tanto pra mulher, tanto pro homem, acho que o casal sai bem, bem, bem aventurado, bem positivo, porque é lembrado, não gasta muito. E também, se você for aquele casal que tá nos ouvindo aí, gosta de jantar, gosta de flores, aí você tem um mundo aí, pode, né, pesquisar mais o que agrada a sua namorada ou o seu namorado. Mas não é na base mesmo, como a Bruna tá falando comigo, que é mais procurado. Mulheres querem maquiagens, brincos, e os homens geralmente carteiras, bermudas, camisetas, para poder aí ficarem bem vestidos e serem lembrados no dia do namorado. Então a média aí, Barreto, R$50 pro dia dos namorados aí, não se gasta muito e os dois ficam felizes, viu?
2: Tá certíssimo. Obrigada, Germano, por trazer alguns valores aqui pra gente. O movimento ainda tá ali, né, baixinho do que o comércio espera, mas já tem preços aí atrativos para você que tá nos ouvindo, já quer surpreender aí seu namorado, sua namorada, vai atrás desse presente. O que importa não é o valor, o que importa é o seu cuidado, a sua atenção, né? E o presente ali é muito mais para dar um aconchego. Bem, vou agora passar do Dia dos Namorados para o São João, porque, ó, mês de junho, e esse ano o mês de junho tá movimentadíssimo, né? Porque é Dia dos Namorados, Copa do Mundo e Festa Junina, São João. Então, o Recife divulgou a programação do São João, né? Vai ter show de Elba Ramalho, Capim com Mel, Petrúcia Morim. Tem muita coisa que vai rolar no Recife, no São João. E João Lubambo tá com os detalhes pra gente. Boa tarde, Lubambo.
3: Oi, Anne, boa tarde. Pois é, estou aqui mais uma vez para falar de São João, dessa vez do Recife, 2026, que já está com a programação definida nos principais polos da capital pernambucana. A Prefeitura do Recife divulgou nesta sexta-feira a lista completa de atrações que irão animar os festejos juninos entre os dias 14 e 29 de junho. Ao todo, serão 19 dias de programação, com cerca de 1.200 apresentações e espalhadas por polos tradicionais, como o Sítio da Trindade, no bairro de Casa Amarela, a Avenida Rio Branco e o Pátio de São Pedro, no centro do Recife, além de outros 11 polos descentralizados em vários bairros da cidade. Entre as atrações confirmadas estão nomes consagrados da música nordestina, como Elba Ramalho, Capim com Mel, Petrúcia Morim, Lia de Itamaracá, Nando Cordel, Novinho da Paraíba, Nádia Maia e Maciel Melo. O tema deste ano é Nossa Raiz, valorizando ritmos tradicionais como forró, coco, ciranda e baião. A edição de 2026 também homenageia figuras importantes da cultura popular pernambucana.

entre elas a dupla Caju e Castanha, a costureira, o figurinista Ricardo Luiz de Souza e o sapateiro Lucivan Batista dos Santos. No sítio da Trindade, um dos principais polos do ciclo

0: FM e também muito mais. A programação completa do São João do Recife 2026 está disponível nos canais oficiais da Prefeitura do Recife. Anne.
1: Valeu, João Lubambo, trazendo as informações do São João, a festa aqui no Recife, né? Porque
0: Isso.
1: aqui em Pernambuco vai ter muita festa, vai ter em Caruaru também, vai ter em Petrolina. São João é nosso, né, gente? E aqui no capital pernambucana também vai ter muita festa junina, não é isso?
0: Bastante atração para todo mundo.
1: Vamos embora, fazer um intervalo rapidinho, volto já. 2h26.
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0: na hora do jantar. Quem resiste? Bom demais, né, minha gente? Bom, nutritivo, forte. E hoje eu vim conhecer a receita do rei da sopa de cajueiro. Super famoso aqui no bairro de Cajueiro, no Recife. E ele é a nossa figura do povo de hoje. Eu estou com o rei da sopa de Cajueiro, nossa figura do povo, seu Moisés Macedo, que está comigo. Seu Moisés, o senhor prefere ser chamado de rei da sopa ou chefe Moisés Macedo?
1: Eu acho um título muito, muito alto, assim, muito grande. Eu prefiro ser chamado de um simples chefe.
0: Tá certo. Mas o senhor sabe que o senhor é famoso, né?
1: Rapaz, me tornei bastante conhecido aqui. Agradeço a Deus todos os dias a demanda de clientes que a gente tem conquistado todo dia.
0: Há quantos anos você já está aqui em Cajueiro vendendo sopa?
1: São 3 anos e são, eu posso dizer assim, 3 anos de bênção.
0: A história de seu Moisés é assim, cheia de desafios. Quando ele estava na 7ª série, ele precisou deixar de estudar. Por que, seu Moisés?
1: Meu pai me chamou e...
2: Olha, a partir de hoje, se você quiser roupa e quiser comida, vai ter que trabalhar, hein?
1: E ele me levou para trabalhar com ele. Ele era pasteleiro na época. E isso se passaram 22 anos, eu afastado da escola, até que me casei e a minha esposa me incentivou a voltar a estudar. Aí eu me animei.
0: Se animou tanto que aí fez técnico em nutrição, depois fez faculdade de gastronomia e virou o rei da sopa, o chefe Moisés Macedo. Mas até vender sopa, seu Moisés trabalhava com almoço, não é isso? Como é que era lá em Abreu e Lima, quando você morava lá?
1: Tive a ideia de fazer um delivery. Aí daí um pessoal de um escritório de advocacia começou a pedir almoço, eu levava lá no escritório, aí eles fizeram a proposta para mim colocar uma mesa lá e 4 cadeiras para eles irem para lá no horário do almoço. E eu aceitei a proposta, e dessa mesa e 4 cadeiras, daqui a pouco eu estava com 7 mesas, daqui a pouco eu estava na sala, já teve dia de quase que na minha cozinha ter gente. Aí veio a pandemia, a gente teve que dar uma pausa, o custo ficou difícil trabalhar com almoço, e a gente migrou para trabalhar com sopas. Tive a ideia de falar com o dono do mercado, para ele me autorizar eu colocar a minha caixinha de isopor na mesa lá na porta do supermercado. E ele autorizou, a gente começou um movimento bem acanhado, 7 pessoas, 8 pessoas, e hoje a gente quase não dá conta, graças a Deus. A gente se tornou muito conhecido aqui e a gente conquistou famílias inteiras.
0: Gente, para vocês terem uma ideia, até a repórter Juliana Oliveira é cliente do seu Moisés. Ela vai lá sempre também pegar uma sopinha. Qual a sopa que ela mais gosta? Já revele pra gente.
1: Ela gosta de carne, ela gosta de canja. Ela tá fazendo um rodízio no cardápio. Ela disse que quer conhecer tudo. Já conheceu as 3.
0: Na cozinha ninguém mexe nas panelas. E seu Moisés faz todo tipo de sopa. As receitas são todas dele.
1: Esse aqui é o famoso caldo verde. É o meu carro-chefe aqui, que eu coloquei para fazer uma experiência e acabou conquistando. Temos aqui a famosa também, que é a sopa de carne. Eu não uso óleo, nem uso cominho. É uma sopa bem natural. Nessa outra panela a gente tem aqui uma canja. Essa aqui levanta defunto.
0: Sei que você já passou por muitos desafios nessa vida, mas depois que o senhor se firmou vendendo sua sopa, seu munguzá, para onde a sopa já lhe levou?
1: Depois da sopa, a gente tem o privilégio de ir para Gramado. O ano retrasado a gente foi para Curitiba. E o ano passado foi uma coisa assim para a gente, que foi um sonho muito grande. A gente foi para Turquia e Grécia.
0: Qual é o próximo destino?
1: A gente está se programando para a Itália, 2027.
0: Bem.
1: E se perguntarem a mim, quem está patrocinando? Eu, com muito orgulho, vou dizer a minha sopa.
0: É isso, esse é seu Moisés Macedo, rei da sopa, chefe, a nossa figura do povo de hoje. Parabéns, viu? Muito mais sucesso, Deus abençoe.
1: Obrigado.
0: Ah, seu Moisés, obrigada, viu, por ter

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1: Agora 2:30.
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1: Uma só.

0: conversado com a gente, ter aberto as portas da sua casa para conversar, contar um pouquinho da sua história. E é isso, vendendo sopa, mas com muita honestidade, muito trabalho duro. Tá, seu Moisés, sustentando a família, fazendo viagens, né, gente? É isso, é persistência, é fé, é trabalho. Um exemplo aí, uma figura do povo, seu Moisés, bem tranquilo, lá em Cajueiro, mas assim, sendo bastante procurado. E se você que está nos ouvindo também tiver assim, uma figura do povo aí onde você mora, uma pessoa que é bem conhecida onde você mora, sabe? Que você acha que deveria ter a história contada também aqui na Rádio Jornal, na TV Jornal, manda pra gente essa história, 991478520, o WhatsApp da Rádio Jornal. Vocês, olha, esse meu amigo, essa minha amiga, sou eu mesmo, é uma figura do povo, todo mundo conhece, e vocês deviam vir aqui contar a história que a gente vai. Eu vou ter muito prazer em ir aí no seu bairro, na sua cidade, contar essa história. Deixa eu fazer um intervalo e a gente volta já. 2h37.
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3: 2h41.
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3: Gente, vamos pro sertão agora? Já tem aí um forrozinho, porque tem um projeto social Madre Teresa de Saldanha, que vai realizar o Arraiá Solidário em Petrolina. Ediane Almeida conta os detalhes. Boa tarde, Ediane.
4: Boa tarde, Anne Barreto. Uma excelente tarde para você e para todos os nossos ouvintes também. Vamos falar sobre o projeto social Madre Teresa de Saldanha. Gente, que projeto incrível. Falar um pouquinho sobre o projeto e sobre um arraial que está sendo organizado pelo projeto. A gente quer a presença de todo mundo, tá? O projeto foi fundado no dia 22 de dezembro de 2007. Vila Débora, Dom Avelar, aqui em Petrolina, e é dirigido pelas Irmãs Dominicanas de Santa Catarina de Sena. Todas as atividades oferecidas são totalmente gratuitas, sem cobrança de taxa, de matrícula. É uma entidade sem fins lucrativos, mas eu já falei demais e eu quero uma pessoa que tem propriedade para falar, que é a irmã Aparecida, que é uma das organizadoras, gestora aqui do projeto, e vai passar tudo para a gente. Boa tarde, eu já gostei do ambiente, é lindo, uma paz, né? Que bom, bem-vinda à Rádio Jornal.
5: Obrigada. É uma rádio muito boa e que eu gosto de ouvir, né? E a Rádio Jornal sempre abre um espaço para que nós, do Projeto Social Madre Teresa Saldanha, possamos também colocar um pouquinho, que às vezes as pessoas acabam não conhecendo, não é? Então é muito importante falar sobre ele. Então, o nosso objetivo aqui é trabalhar com crianças e adolescentes, e também temos adultos em vulnerabilidade, né? E temos aula de judô, futsal, balé, música, violão, flauta, e temos também pilates, né, para senhoras que às vezes doentes, né, ou com alguma dificuldade. Temos aula de violão também para adultos, né, à noite, na quarta-feira. E aqui nós estamos, né, colocando o nosso trabalho, a nossa oração também, que é muito importante, formação. Qual é o nosso objetivo? É formar essas crianças e esses adolescentes para que no futuro eles sejam primeiramente felizes, né? Porque quando a pessoa é feliz, aí pronto, ela já tem meio caminho andado, como dizem, né? Então, primeiramente que eles sejam felizes e depois que eles possam ser boas pessoas, né? Bons cidadãos na sociedade, possam ajudar outras pessoas também. Graças a Deus, nós já estamos há quase 20 anos aqui.
4: Eu quero que a senhora passe para a gente agora detalhes sobre o Arraiá, para a gente convidar todo mundo e participar, porque a gente precisa da colaboração popular para que esse projeto siga adiante, modificando e trazendo o bem para a vida das pessoas.
5: Pois, então, o nosso Arraiá vai acontecer no dia 12, dia dos namorados, né? Então, dia 12... É o nosso arraiá das 18, a partir das 18. Aí vai, quando tiver gente querendo arrastar pé, a gente continua, né? Então, aí a partir das 18, começamos, vai ter o sanfoneiro, o juiz sanfoneiro, né, Edinaldo Fonseca, tem mais o senhor Antônio, que também vem cantar um forrozinho para nós. E as famílias, a apresentação das crianças, comidas gostosas, típicas, feitas assim com bastante amor, bastante carinho, né, que fica mais gostosa ainda, não é verdade? Então, convidamos, porque como você disse no começo, essa associação, esse projeto, ele é mantido pelas Irmãs Dominicanas. Mas é uma coisa assim que a gente precisa de muito empenho financeiro, né, para poder manter a qualidade. Obrigada por você estar aqui e que você possa vir sempre também se sentir parte desse projeto.
4: Ah, pode ter certeza que estarei sempre por aqui, viu? Divulgando as boas novas e participando também. Edjane Almeida.

0: Almeida para a Rádio Jornal, Rádio Notícia.
1: Valeu, Adjane. Agora, nesse clima aí, né, gente? Vamos para nossa agenda cultural? Max Augusto.
2: E alô, o final de semana chegou.
3: A agenda cultural está recheada de atrações. O Parque da Jaqueira recebe neste sábado o espetáculo O Gato Malhado e a Andorinha Sinhá, na companhia Novelo. Com entrada gratuita, a montagem será apresentada ao ar livre e reúne teatro, música ao vivo e elementos circenses em uma adaptação da obra de Jorge Amado. A história acompanha o encontro entre o Gato Malhado, conhecido entre os animais por sua postura solitária, e a Andorinha Sinhá, que se aproxima sem receio e constrói com ele uma amizade improvável. A relação entre os dois evolui e desafia preconceitos e intolerâncias presentes ao redor deles. O evento segue até domingo. Neste sábado, a Caixa Cultural Recife apresenta o espetáculo Para Minha Tia Nana, tributo da artista Alice Caymmi à sua tia Nana Caymmi, um dos grandes nomes da música brasileira. Criado quando Nana ainda estava presente em vida como forma de reverência, o projeto ganha novo significado após o falecimento da artista em 2025, aos 84 anos. O tributo enaltece a força da memória afetiva, artística e familiar que une as duas gerações, cujo sobrenome tem reconhecimento na música nacional. O repertório do show reúne clássicos imortalizados na voz de Nana Caymmi, como Resposta ao Tempo, Só Louco, Suave Veneno e Oração ao Tempo, além dos boleros Sabe de Mim e Se Queres Saber. Neste domingo, o universo criativo das festas juninas promete transformar o sítio Trindade em um grande encontro de cultura popular, convivência e celebração das tradições nordestinas. Com programação das 2 da tarde às 8 da noite, o local se torna encontro de gastronomia, arte, moda, música e atividades para toda a família. Um dos destaques da programação é o espetáculo infantil gratuito A Lua, o Milho e o Baião, apresentado a partir das 4 da tarde, levando ao público a uma experiência lúdica inspirada no universo junino, nas brincadeiras populares e na musicalidade nordestina. A cantora Hortência Mariana também integra a programação musical do evento, que vai contar ainda com espaço infantil e feira criativa, com empreendedores e artistas independentes. Também neste domingo tem evento gastronômico no bairro da Várzea. É o Festival do Lamen 2026. O evento, na sede da Associação Cultural Japonesa do Recife, busca celebrar o sabor, a tradição e a alegria da cultura japonesa. Além de saborear diferentes opções de lamen, o público poderá aproveitar apresentações culturais e concorrer a brindes exclusivos, tornando a experiência ainda mais completa. Ingressos podem ser adquiridos no site simpla.com.br. E a comunidade da Vila Cardeal, no bairro de Areias, zona oeste do Recife, recebe neste domingo a primeira edição do festival Mais Mães no Rolê. A programação gratuita é realizada na Praça do Mariano Teixeira, das 9 da manhã às 8 da noite, com mais de 10 horas de atividades ligadas à cultura hip-hop, artes visuais, dança, música e ações formativas. Ao todo, mais de 30 mães artistas participam da programação, que inclui oficinas de grafite e lambi-lambi, pintura de murais e ecobags, rodas de diálogo, batalhas de tag e breakdance, além de feira colaborativa com empreendedoras, recreação infantil e apresentações musicais. E para quem curte um cineminha, tem comédia nacional nas telonas com Cansei de Ser Nerd.
4: Bota sapato, a gente tá de saída.
5: Mas vai pra onde, pô?
3: Ayrton, um nerd inveterado, foi o principal suspeito do sumiço e suposto assassinato de uma colega nos tempos da faculdade. 20 anos depois, ele decide reencontrar toda a turma na festa de reencontro da graduação para, enfim, provar sua inocência. Mais que isso, ele planeja revelar que os populares, hoje integrantes de uma banda New Wave de sucesso, são os verdadeiros culpados pela morte da estudante. E ainda pior, se eles a mataram em um ritual em busca de fama. Também tem terror nas telonas com Backrooms, um não lugar. Acompanhando Clark, um vendedor de imóveis, a história toma um rumo quando ele faz uma descoberta perturbadora do porão de sua loja. Se tornando em uma espécie de labirinto, diversos lugares novos surgem, possivelmente dando de cara a outra realidade. Inquieto com a situação, Clark convence um casal para conhecer a extensão e entender um pouco mais sobre esse labirinto. Aproveite as dicas e tenha um ótimo fim de semana com edição e sonorização de Guto.

0: César, Max Augusto, Rádio Jornal, Rádio Notícia.
1: É isso para você curtir o fim de semana. Ó, daqui a pouco tem Boca no Trombone aqui no Rádio Livre. 991478520 é o número do nosso WhatsApp para você participar com a gente, tá? Fazer um rápido intervalo e a gente volta já. 2h51.
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2: É o regime próprio da Previdência Social, mesmo após os descontos nos salários dos servidores municipais. Auditorias do Tribunal de Contas do Estado identificaram um prejuízo estimado em mais de R$ 6.700.000 aos cofres públicos. A decisão também aponta descumprimento dos limites legais de gastos com o pessoal previsto na Lei de Responsabilidade Fiscal. Com a condenação, Hilário Paulo terá que devolver mais de R$ 6 milhões ao erário, pagar multa civil equivalente a 30% do valor do ano, além de ficar com os direitos políticos suspensos por 10 anos. A sentença ainda proíbe o ex-prefeito de contratar com o poder público ou receber incentivos fiscais pelo prazo de 8 anos. A defesa do ex-prefeito informou por meio de nota que vai recorrer da decisão. Segundo o advogado Felipe Augusto de Vasconcelos, a sentença apresenta contradições jurídicas ao determinar ressarcimento ao erário sobre valores que, segundo a própria decisão, não teriam sido repassados. Anne.
3: Tá certo, confusão, hein? Obrigada, João Lubamba.
2: Valeu, Anne,
3: pelas informações. Agora, gente, os Estados Unidos classificaram PCC e o Comando Vermelho como organizações terroristas. Mas o que muda com essa medida, né? O que pode acontecer no Brasil com essa classificação, você sabe?
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5: O discurso dos Estados Unidos se assemelha em alguns pontos ao utilizado antes da invasão na Venezuela, que terminou com a captura de Nicolás Maduro. O secretário de Estado, Marco Rubio, afirmou nesta semana que o Comando Vermelho, CV, e o Primeiro Comando da Capital, PCC, são duas das organizações criminosas mais violentas do Brasil. Mas o que pode acontecer no Brasil com a medida? A soberania brasileira está ameaçada? A gente explica. Segundo o governo dos Estados Unidos, as facções serão designadas como terroristas globais, especialmente designados e como organizações terroristas estrangeiras, mesma categoria aplicada a grupos como Al-Qaeda, surgido no Afeganistão, o Estado Islâmico, originado no Iraque, e o cartel de Los Soles, associado ao regime de Maduro. Neste ano, os Estados Unidos promoveram um cerco à Venezuela e invadiram o país. A ofensiva acabou com a captura de Nicolás Maduro e da esposa dele, Cecília Flores, que foram levados para Nova York. Eles são acusados de tráfico de drogas. A nova decisão amplia as possibilidades de atuação dos Estados Unidos contra pessoas e empresas brasileiras suspeitas de ligação com as facções. O presidente Lula declarou nas redes sociais que a segurança da nossa população é importante demais para ser manipulada politicamente por traidores que tentam confundir os conceitos e que são envolvidos com o crime organizado que pedem a autoridades estrangeiras a interferência em assuntos brasileiros. Ao classificar PCC e CV como terroristas, o governo norte-americano pode utilizar uma série de ferramentas contra indivíduos, empresas ou organizações brasileiras que mantenham negócios e vínculos com esses grupos. Trump poderia valer-se das leis RICO e Kingpin. A RICO, Lei sobre Organizações Influenciadas por Atividades Criminosas e Corruptas, foi criada para combater a máfia norte-americana, mas permite processar organizações envolvidas nos chamados crimes continuados, aqueles que não se esgotam em um ato, mas persistem ao longo do tempo, como corrupção, lavagem de dinheiro, extorsão e tráfico. Já a Kingpin, Lei de Designação de Chefes do Narcotráfico Estrangeiro, é voltada ao narcotráfico internacional. Ela autoriza o governo a perseguir traficantes, cartéis e facilitadores financeiros, bloqueando bens, transações e acesso ao sistema bancário norte-americano. Ambas são profundamente reguladas e exigem investigação formal, produção de provas e revisão judicial para que as sanções sejam de fato aplicadas. No entanto, quando o grupo passa a ser classificado terrorista ou um país é visto como abrigo dessas organizações, as autoridades norte-americanas ganham margem mais ampla de atuação. Isso porque o tema passa a ser tratado como uma ameaça à segurança nacional estadunidense e pode interferir na soberania brasileira. Essas sanções poderiam incluir restrições para que empresas norte-americanas, como a Visa ou o Mastercard, mantenham relações com brasileiros, o que poderia asfixiar a vida financeira do país, mesmo se

0: sem o uso de força militar. Outra consequência seria que o enfrentamento às facções poderia se tornar algo mais difícil, sobretudo no que diz respeito às atuações internacionais, algo para o qual o Brasil conta com a ajuda de instituições estrangeiras, como o FBI, a Polícia Federal Norte-Americana. 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Kevin Paes para o Rádio Livre.
1: E se você que está nos ouvindo também tiver alguma dúvida sobre qualquer assunto, é só mandar para a gente, tá? 991478520. Você manda sua dúvida, sua pergunta e a gente explica.
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1: Boca no trombone de hoje está começando com o Passarinho TX de Afogados.
3: Boa tarde, Anne Barreto. Passarinho TX de Afogados. Anne, vamos ver se a polícia bota a polícia na rua, 7.000 e poucos policiais que dizem que está na rua, mas na rua São Miguel, adjacente ali, não tem policiamento. Depois da meia-noite, não tem. Já estouraram cadeado de 4 lojas para roubar e forçar as outras com pé de cabra. Cadê? Junto pela segurança. Junto pela segurança, que não tem segurança. De madrugada não tem policial na rua. Vamos ver se a polícia faz fiscalização à noite no bairro de Afogados, principalmente na rua São Miguel, onde o comércio é grande. Tá bom, Anne? E Afogado, tá demais. Desativaram o ponto de táxi, a CTTU veio, desativou, que a lama ninguém conseguia andar, nem os comerciantes. Disseram que vão fazer uma obra, agora ninguém sabe quando, entendeu? Aí tiraram o ponto de táxi, botaram para a outra rua do Acre, aí ficou muito desorganizado. Tenha uma boa tarde, um bom final de semana a todos os ouvintes.
1: Obrigada também, Passarinho TX. Vamos fazer essa cobrança para o governo do estado, tá certo? Da falta de policiamento, né? Agora, Genivalda, Boa Vista.
4: Boa tarde, Anne Barreto. Boa tarde, ouvintes da Rádio Jornal. Aqui é Genivalda Pavarazzi. O trânsito na Conda Boa Vista e na Avenida Guararapes está um pouco lento, Anne, devido a esta obra em cima da ponte do Arco Coelho. O asfalto que cedeu, né, fez um buraco muito fundo e a empresa contratada pela prefeitura está fazendo essa obra, fazendo nova placa e novo asfalto em cima da ponte do Arco Coelho. Quem vem da Conda Boa Vista tem que desviar para o lado esquerdo devido a essa obra que vai durar cerca de 12 dias.
1: Tá certo, Genival. Obrigada também por trazer essa realidade pra gente. Seu Severino da Tamarineira também está colocando a boca no trombone.
5: Boa tarde, Anne Barreto. Nós temos, na minha média, uns 7 postes rachados. Não é troncho, não. Se fosse troncho, tudo bem. Eu sei que troncho não cai, não. É rachado, aparecendo a ferragem. É aqui na Vila dos Comerciários, na Rua Soares Moreno. Tem no grupo 32, tem no grupo 28 e tem no grupo 22. Na faixa dos 7 a 8 postes, agora tudo rachado, entendeu? Se ia ver com a Anel Energia, se há a possibilidade deles olharem lá para ver se dá para trocar, entendeu? Agradeço aí, boa tarde.
1: Obrigada também, seu Severino. Vamos atrás disso, tá? Postes rachados, né, que o senhor falou. A gente vai também atrás dessa resposta, dessa providência para o senhor. Bem, gente, esse foi o Boca no Trombone de hoje. Segunda-feira tem mais.
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1: Vamos para o nosso giro de notícias com o doutor da notícia, Kevin Paes. Boa tarde.
0: Olá, Anne. Boa tarde para você. Boa tarde também aos ouvintes. Vamos falar sobre educação. O prazo de convocação dos candidatos participantes da lista de espera para as vagas remanescentes do Fundo de Financiamento Estudantil FIES do primeiro semestre de 2026 termina nesta sexta-feira. O FIES financia a graduação de estudantes matriculados em cursos presenciais não gratuitos em faculdades privadas e com avaliação positiva no Ministério da Educação, MEC. Prioritariamente, o programa beneficia estudantes que não tenham concluído o ensino superior e não tenham sido beneficiados pelo financiamento estudantil. A condição para os pré-selecionados ocuparem as vagas remanescentes é que tenham a possibilidade de atingir a frequência mínima exigida para o semestre letivo referente ao primeiro semestre de 2026. Isto porque os financiamentos devem ser contratados exclusivamente nestes 6 primeiros meses. A não ocupação das vagas remanescentes do FIES, referente ao primeiro semestre de 2026, não será postergada para os semestres posteriores. Kevin Paes, Rádio Jornal, Rádio Notícia.
1: Obrigada, Kevin. Vamos para o intervalo. Na volta tem consultório hoje falando sobre terapia de casal. Será que funciona? Como é que funciona uma terapia de casal? Né? Quando procurar? A gente vai falar sobre isso já já, depois do intervalo. 3 e 6.
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0: Agora, 3:11.
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0: Gente, hoje o consultório do Rádio Livre vai se transformar num consultório para terapia. A gente vai falar aqui sobre terapia de casal. Quando é que um casal deve procurar terapia? Como é que funciona essa terapia, gente, que tantas pessoas falam, né? Que situações podem ser, por exemplo, resolvidas numa terapia de casal? Tem tantas dúvidas, então vamos abordar esse assunto aqui no nosso consultório. A gente está com a psicóloga clínica e psicoterapeuta Adriana Barros. Adriana, que é especialista em terapia cognitivo comportamental, tem formação internacional em terapia do esquema, atende criança, adolescente, adulto e também, né, faz terapia de casal. Boa tarde, Adriana. Seja muito bem-vinda ao nosso consultório. Adriana, a gente não está conseguindo te ouvir. Ativa o microfone, por favor.
2: Ele está ativado.
0: Agora sim, está tudo certinho.
2: Então, boa tarde, Anne. Boa tarde, ouvintes. O tema é maravilhoso. Vamos tirar as dúvidas dos ouvintes e mostrar que terapia de casal funciona assim.
0: Vamos embora. E a gente precisa entender, né, como é que funciona uma terapia de casal, que muita gente pode não saber. Assim, mas antes, para a gente começar, quem mais procura essa terapia de casal? Quem é que dá o pontapé inicial? São os homens ou são as mulheres?
2: São as mulheres, Anne. São as mulheres. Acontece sim dos homens procurarem, e lembrando que a terapia do casal é para aquele casal que deseja esse processo de aprofundamento, uhum, né? Às vezes o casal é formado por dois homens, às vezes o casal é formado por duas mulheres, e às vezes o casal é formado por um homem e uma mulher. Mas geralmente as pessoas que chegam nessa procura é mais do sexo feminino, são as mulheres.
0: Veja, agora vamos lá, como é que funciona essa terapia de casal? Quem nunca participou, e a gente conversando assim, as pessoas têm a ideia de que fica lá o casal de frente para o outro, começa a debater os problemas e o psicólogo está aqui, ó, o juiz, quem está certo, quem está errado. Como é que funciona a terapia de casal, Adriana?
2: Anne, eu achei ótima a tua colocação, porque existem muitas fantasias sobre isso, né? Primeira uhum. coisa, é importante a gente falar que a terapia de casal, ela não é para ser procurada em última instância. A terapia de casal também funciona como fortalecimento da relação, do vínculo, fortalecimento do vínculo. Ela também pode funcionar como um processo preventivo. Ela funciona também quando o casal quer amadurecer mais no processo de um conhecer o outro. E muito boa a tua colocação, porque é importante a gente deixar claro. O papel do terapeuta não é o de julgador, não é olhar quem está certo e quem está errado. Muitas pessoas, quando procuram a terapia de casal, é porque eles estão com dificuldades de se comunicar. A comunicação não está funcionando de uma maneira assertiva. E os ciclos de crise, eles continuam a se perdurarem. Eles mudam a roupagem, mas você percebe que existe um padrão de repetição em relação aos conflitos. É muito comum que as pessoas procurem terapia de casal porque elas deixou de existir entre elas algo que é fundamental na relação humana, que se chama conexão. E aí elas chegam convivendo dentro de uma casa como pessoas que dividem o mesmo ambiente, mas não conseguem mais se comunicar. Elas sentem um distanciamento afetivo, um distanciamento emocional. E essa falta de conexão, a gente percebe que essa conexão vai precisar ser realinhada. Então existem muitos motivos pelos quais as pessoas procuram sim a terapia de casal.
0: Então vamos lá, né? Você falou de crises, né? Estão tendo aquelas crises. A gente sabe que todo relacionamento a dois pode ter problema, né, gente? Ninguém aqui imagina que uma vida a dois não vai ter problema, não vai ter um debate, uma discussãozinha, não vai ter uma briguinha ali que você fica com raiva. Claro que vai ter. Isso é fato. Agora, como a gente pode diferenciar, Adriana, uma crise passageira de uma relação que já está desgastada?
2: Pela repetição do processo, não é? Uma crise passageira, ela tem um pico, ela tem uma causa, uhum, e quando existe o desgaste, existe aquela falta de tolerância entre o casal. Quando as pessoas chegam

em terapia de casal, Ana, eu digo muito a elas, olha, se vocês chegaram até aqui, é porque vocês de alguma forma querem se alinhar, porque talvez o que muitas pessoas não saibam é que a terapia de casal, ela também funciona quando o casal separou ou quando ele deseja separar, porque a base de todo esse processo é o resgate, é o realinhamento da comunicação. Esse casal, às vezes, ele sai de uma comunicação assertiva para uma comunicação, para um silêncio passivo-agressivo. Então, às vezes, o casal silencia. Eles se comunicam por gesto, eles se comunicam por indiferença. E se isso existe num processo de repetição, a gente vai sempre avaliar em qualquer terapia os prejuízos. Está existindo prejuízo ou não está? Um ponto muito significativo da terapia de casal. Às vezes o casal ele se encontra em um excelente alinhamento, mas por uma situação surpresa, a vida mudou. Por exemplo, a perda de um emprego, um foi convidado para morar em outro estado, eles não queriam ter filhos e agora um dos cônjuges deseja ter filho, alguém não pode mais ter filho, mas deseja adotar, querem fazer a FIV, mas a outra parte já não aguenta mais as intervenções da FIV. Então, eles começam a ter opiniões diferentes, opiniões distintas, e a gente fala muito o seguinte: imagina, pode imaginar irmãos gêmeos. Ou até que não são gêmeos, que convivem na mesma casa, na mesma dinâmica, existe diferença entre eles. Agora imagina duas pessoas que foram constituídas por lares diferentes, educações diferentes, contextos de vida diferentes, elas tendem a ter muitas diferenças. Eu trabalho muito com terapia do esquema. E a terapia do esquema diz uma coisa importantíssima. Aliás, a terapia do esquema é padrão ouro para a terapia de casal. A terapia do esquema, ela fala que existe uma tal de química esquemática, sabe, Anne? O que é isso? A terapia do esquema, ela vai perceber que histórias da vida da pessoa, por isso que a gente faz esse mapeamento, histórias da vida da pessoa na infância, no seu desenvolvimento, elas vão repercutir na vida adulta e, consequentemente, nesse processo do casamento também não vai ser diferente. E às vezes a gente vai mostrar por isso que a gente não faz esse papel de julgamento, mas esse papel de ampliar a compreensão. Ele precisa entender o que é que está acontecendo com ele, porque quando a gente sabe onde a gente está, a gente sabe o que a gente quer, a gente sabe o que é que está acontecendo, a gente consegue mapear esse direcionamento. Então é importante ele saber o que está acontecendo, quais são os padrões esquemáticos que está acontecendo ali. Na química esquemática, uma pessoa que tem um esquema de subjugação, muitas vezes ela se sente atraída por uma pessoa que tem um esquema de arrogo. Então imagina aquela pessoa que está ali submissa com aquela outra que se engrandece na relação. E a gente, a princípio, pode pensar: eita, mas eles não estão se completando. Com o passar do tempo, isso vai causar muitos problemas. Mas quando a gente consegue entender quais são os esquemas, quais são os modos, qual é a forma dessas pessoas enfrentarem, qual é o seu estilo de enfrentamento frente às suas emoções, elas conseguem ampliar a visão sobre o outro. E aí tem mais subsídios de conseguir buscar o que a gente quer, que é a regulação emocional entre o casal. Favorecer essa comunicação, tomarem decisões juntas, por exemplo, quando vai mudar de um estado, sem acreditar que a decisão veio porque um venceu o outro. Eu gosto muito de um texto de Rubem Alves, que quem tiver oportunidade, procure esse texto na internet, vale muito a pena para os casais. Todo paciente meu de casal tem esse texto. Ele faz uma reflexão sobre o jogo de frescobol e o jogo de tênis. E ele diz que o frescobol é aquele casal que precisa estar alinhado, porque é um jogo que os dois ganham, que quando um erra, todos dois perdem. Já no tênis, é um jogo que é uma competição, alguém tem que sair ganhando. Então ele traz, muitas vezes esse casal chega pra gente em um jogo de tênis, e a gente quer que esse casal chegue no alinhamento para um jogo de frescobol, onde eles percebam que eles não são inimigos um do outro. Isso é algo muito interessante quando estão em conflito, quando aquela crise está se repetindo, às vezes eles se colocam numa posição de inimigos, e é importante eles perceberem que eles se escolheram, não é? E até se eles forem separar, que eles busquem essa comunicação para uma separação de qualidade, porque a gente prima pela qualidade, principalmente, né, quando existem filhos.
Né? A gente também prima, eu primo muito na terapia de casal, quando existem filhos, que esse casal olhe para essa criança, né? Para que eles tenham muito cuidado com a alienação parental, que eles não deixem claro.

0: que está tendo um conflito e que um está chateado com o outro, porque aquela criança, aquele adolescente, ele vai tomando partido, ele fica perdido.
1: Isso.
0: Isso vai ter comprometimento dessa pessoa no desenvolvimento dela na fase adulta também.
1: Olha, são muitos os
0: Então, a
1: problemas
0: terapia
1: que.
0: de casal é bem ampla, né?
1: Bem ampla, muitos problemas você trouxe aí, né? Muitos. Aí, um dos nossos ouvintes mandou uma mensagem, ele disse: eu não posso me identificar e a gente aqui respeita. Você pode participar sem dizer seu nome, não tem problema nenhum. O número do WhatsApp é o 99147-8520. E ele perguntou assim: o que fazer para minha mulher ter tempo para mim? Então, vou trazer aqui esse ponto. Se tivesse na sua frente um ouvinte, ele é um homem, dizendo: Adriana, o que que eu faço para minha mulher ter tempo para mim? O que que você diria?
0: Se ele chegasse hoje, eu ia primeiro, é interessante mapear que a terapia de casal, o primeiro encontro, é muito importante que venham os dois. Eu não gosto de começar com um e depois com o outro. Para que não crie-se fantasias na cabeça do outro, de que o terapeuta possa estar tendo preferência por aquele que procurou, etc. e tal. Então é importante que venham os dois. No decorrer do processo, a gente vai ter, logo no começo, um ou dois encontros individuais para que a gente possa exatamente entender qual é a queixa mesmo. O que é que está acontecendo que às vezes o casal ele não se sente à vontade de falar na frente do outro, mas deixando claro que isso não é um segredo. É importante que o terapeuta ele entenda para que quando essa demanda surja na terapia, ela possa ser melhor direcionada. Então, uma pessoa que chega para mim e diz assim, o que é que eu faço para que essa pessoa tenha mais tempo para mim? A gente vai precisar entender, né, nesse contexto, se essa é uma queixa da cônjuge também, se é uma queixa da outra pessoa, como é que a outra pessoa pensa, porque não é uma consulta individual. Eu lembro sempre que na terapia de casal é assim, aqui é o indivíduo A, aqui é o indivíduo B e a terapia de casal é a interseção. E é a interseção quem é o meu paciente. Então, eu não vou estar tratando a demanda individual de um nem a demanda individual do outro, mas a gente vai estar tratando o alinhamento dessas demandas quando elas surgem trazendo prejuízos na relação de casal. Então, se essa demanda, minha mulher não tem tempo para mim, é também uma percepção dela. Como é que isso vai ser tratado? Na terapia individual, eu vou tentar entender. Quando a gente faz o mapeamento dos esquemas, eu vou tentar entender se realmente está existindo a falta de tempo dessa pessoa para ele, ou se a necessidade que ele tem da presença dela é muito além do que ela poderia dar, do que já ficou alinhado entre o casal. E aí eu vou sugerir ele trabalhar essas questões também individuais, porque ele pode estar tendo ativação de um esquema, por exemplo, de abandono. Ele sente que ela não está para ela, e às vezes ela não está no quantitativo que ele precisa, e isso que ele trouxe é interessante, que às vezes, Anne, quando surge o nascimento de um filho, é comum que o cônjuge sinta que ele está sendo deixado de lado. E isso traz, por isso que é tão importante a gente trabalhar o preparo dessa maternidade, dessa paternidade. Quantas vezes na terapia de casal a gente para trabalhar a paternidade? E aí eu indico que a pessoa, na sua terapia individual, siga trabalhando esses conceitos que eles estão trazendo. Eu quero dizer uma coisa também que é muito importante. É uma pergunta que poucas pessoas fazem, mas eu acho muito rico em dizer: quando é que a terapia de casal não é, ela não vai funcionar, ela não é indicada? É quando existe violência doméstica. Quando existe violência doméstica, né? Quando a pessoa está num processo de abuso, violência mesmo, e a terapia de casal não vai tratar o casal. Ela vai fazer a indicação de que as pessoas realmente procurem suas terapias individuais, trabalhem essas questões de violência, e isso sendo trabalhado, ela quiser dar início a um processo onde ela vai trazer outras questões, sim, mas em terapia de casal não vai consertar. Violência doméstica, né? Por mais que a gente ajude, a gente vai direcionar, principalmente quem está sofrendo a violência, qual é o cônjuge que está sofrendo, para que ele realmente se fortaleça, porque ele está vivenciando, pode estar vivenciando uma relação de dependência. Uma coisa que eu questiono muito, às vezes não é sobre amor, às vezes é sobre dependência. E
1: Isso
0: dependência é doença.
1: e vocês também percebem isso, assim, né? No, nessa terapia você
0: Sim.
1: consegue perceber e dizer, olha, não é, isso aqui não é só amor, já é uma dependência emocional.
0: Exatamente. E a gente vai sinalizar, a gente vai pontuar o que está acontecendo.

acontecendo, principalmente esse quando a gente tem um mapeamento desses esquemas. Porque eu costumo dizer que os esquemas é como se fosse assim, uma placa de elevador, né? Onde um cônjuge A, ele quando fala, ele ativa o esquema do cônjuge B, que quando responde, ativa os esquemas dele.

0: é a criança vulnerável, às vezes o outro cônjuge está numa vulnerabilidade que não é. Não, a gente vê nitidamente que tem relação com ativação de esquema, isso é sinalizado na hora, isso é entendido. A gente faz muito esse trabalho de psicoeducação, a gente explica o que é que está acontecendo a ele e o terapeuta reparentaliza. Ele dá esse casal, ele dá essas pessoas aquilo que eles não viveram, eles não tiveram na sua história de vida, na sua historicidade.
1: Bem, eu já estou recebendo aqui também outros ouvintes que preferem não se identificar, mas que estão trazendo aqui as suas dores. Para o ouvinte que disse essa questão do tempo, né? Faz essa avaliação que a Adriana trouxe para a gente, assim, será que realmente não tem tempo? Será que o tempo que a sua companheira, já que foi um homem falando aqui de uma mulher, tem para você ainda é pouco do que você gostaria? E é importante que converse, né, sobre isso com o seu companheiro ou sua companheira. Mas tem mais ouvintes participando, viu, Adriana? Eu vou precisar fazer uma pausa rapidinha aqui no consultório, mas daqui a pouco a gente volta com a Adriana Barros, ela é psicóloga, psicoterapeuta, para a gente entender como a terapia de casal funciona e o quanto ela pode ajudar nessas questões do dia a dia dos casais, né? A Adriana já disse aqui que psicólogo não é ali juiz que vai julgar se você está certo ou se você está errado. É para ajudar o casal. Então, você está passando por algum problema, tem alguma dúvida, quer uma orientação, manda para a gente, 991-47-8520, número do nosso WhatsApp. Pode escrever a mensagem, diz que não quer se identificar. Se quiser gravar áudio, grave, o consultório é para vocês.
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1: 3h32.
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1: Consultório do Rádio Livre hoje está falando sobre terapia de casal, né? Quando um casal deve procurar terapia, como é que funciona, que problemas podem ser tratados ali? A gente está conversando com a psicóloga clínica, psicoterapeuta e que faz sim terapia de casal, Adriana Barros. Tem muitos ouvintes participando, Adriana, mas pedindo para não se identificar, vou respeitar aqui isso, claro. E tem um que disse assim, é um homem. Ele diz, eu tenho 17 anos de casado. A minha esposa essa semana pediu para a gente terminar, mas eu amo muito ela. Eu não queria que chegasse a esse ponto. Estou chamando ela direto para uma terapia de casal. E ela não quer, ela tem a mente travada para isso. Eu achei muito interessante esse relato. Por quê? Porque tem gente que pode dizer assim, ah, eu vou querer ninguém me metendo, se metendo no meu relacionamento, a gente resolve aqui, se eu decidir acabar, ou se eu decidir continuar, enfim. Então, se um quer e o outro tem a mente travada, como ele mesmo diz, né? E já essa dificuldade de conversar, por exemplo, Adriana, como fazer com que a outra pessoa entenda, poxa, é importante, pode ser uma tentativa para a gente, né? Por que não?
2: É muito interessante isso, porque volta aquela história do julgamento, não é? Porque mais importante do que dar razão é entender o que está acontecendo entre eles. Veja só, Anne, às vezes, quando um dos cônjuges não quer a terapia de casal, às vezes é porque ele não quer mais o casamento, não é? Então, é um outro ponto. A pessoa pode, sim, procurar uma terapia de casal para trabalhar o fim da relação, para que isso seja de uma maneira alinhada que se é possível realizar, né? Porque, geralmente, quando se termina um relacionamento, e a gente está falando aí, o ouvinte de 17 anos é uma história, né? Uma vida inteira, ativa muito a sensação de abandono no outro, não é? De injustiça, o que é que está acontecendo, às vezes não está compreendendo, por isso que a gente trabalha muito para a questão da clareza, quando o outro entende. Então, se esse relacionamento realmente terminou, não é porque teve algo, a gente não está mais se comunicando, a gente está com algum conflito e eu não quero trabalhar. Se for assim, se for por esse motivo, ela ainda existe a chance no relacionamento e como é que a gente pode conversar com ela, é sugerido que ele convide ela para pelo menos um primeiro encontro com a psicóloga, porque um primeiro encontro para que o profissional possa mapear o que é a terapia de casal, porque uma coisa interessante, Vione, existem fantasias sobre a terapia de casal. Algumas pessoas já chegam na terapia de casal e a primeira pergunta é: doutora Adriana, se eu começar a terapia de casal, eu vou me separar? A resposta não é a terapia de casal vai separar. Se a pessoa realmente for se separar, ela vai se separar independente da terapia de casal. Agora, se ela for se separar e iniciar uma terapia de casal, essa terapia de casal vai ajudar no processo de alinhamento. Agora, se ela não for separar, a terapia de casal vai ajudar a ajustar aquela comunicação e aquele conflito. Porque tem um ponto que eu não falei no bloco anterior, que o que é que leva algumas pessoas, porque são tantas buscas, sim, da terapia de casal, às vezes quando existe, Anne, uma traição, um problema com dinheiro,

0: Uma compra onde não houve um combinado. Questões financeiras e questões de traição são pontos muito altos na terapia de casal. A gente até indica, né? Tem pessoas que querem começar a terapia antes do casamento, porque vão começar a compartilhar. E a ideia é: converse em tudo que você pode sobre finanças. Deixe muito alinhado como vai ser as suas finanças, porque se isso não ficar alinhado agora, lá na frente isso vai acontecer e vem desarrumado. Então é muito importante. O diálogo vai ser sempre o carro-chefe do nosso trabalho. E o terapeuta vai ajudar nessa compreensão. Às vezes ele vai traduzir o que um cônjuge está querendo dizer para o outro e não está conseguindo, porque não tem todas as ferramentas, não está conseguindo, às vezes, nem acessar. Tem pessoas que procuram a terapia de casal, dizendo assim: olha, eu quero a terapia, mas eu não sei nem o que é que eu estou sentindo, eu sei que tem alguma coisa errada no meu casamento, mas eu não sei falar o
1: Até
0: que
1: para
0: é.
1: se
0: E a
1: entender,
0: gente
1: né?
0: vai querendo entender, a gente vai clareando esses processos. Então, a dica é que ele convide ela, se ela realmente não quer, não tomou a decisão, porque realmente não, o sentimento acabou. Quando o sentimento acaba, também não adianta terapia de casal, só se for para uma boa separação. Então, se ainda existe um sentimento, ele convide ela para uma primeira sessão, porque ali o profissional vai poder mapear como é o tratamento, como são as fases do tratamento, e ela talvez se permita, se ainda existir afeto na relação.
1: Você falou essa coisa de, se eu for fazer terapia, eu vou me separar. Na minha cabeça, não. Eu acho que as pessoas fazem terapias para viver melhor. Na minha cabeça, né? Não para separar. Mas existem casos. Inclusive, teve um ouvinte que mandou aqui dizendo assim, ó. Fui 9 anos casado e extremamente infeliz. Mas havia uma pressão gigante da igreja, da família, dos amigos, para que a gente mantesse a relação. Em 2018, decidi, após terapia de casal, terminar essa relação. E hoje, ele fala, com o coração leve e curado, eu posso afirmar que foi a melhor decisão para nós dois e até para nossa filha. Entendo que terapia de casal não é para consertar casamento, mas para entender melhor qual caminho a seguir. Então tá aqui o relato desse ouvinte. Ele não se identificou, mas fica o relato, né, de não é para consertar, mas claro que vai ajudar, né? Se ainda existe o sentimento, se existe a vontade, se você quer, talvez ali você consiga, na terapia, resolver alguns problemas. Inclusive, Adriana, tem outra ouvinte, nesse caso é uma mulher, que não se identificou e está falando de problemas externos, familiares, que podem se meter aí na relação, às vezes na educação dos filhos, e isso mexe, né, com o casal, porque um pensa de um jeito, até os dois podem pensar da mesma forma, mas é uma mãe, uma tia, sei lá, ela não diz nada aqui, que se mete e fica minando ali. Aí ela pergunta assim, ó, como é tratado na terapia de casal problemas externos provocados por familiares?
0: Anne, adorei a pergunta do ouvinte, não é? Porque veja só, isso é muito comum. Eu gosto muito de trazer a reflexão: quem casa, quer casa. E não é só a casa física, não é? É a casa que eu vou estar no processo de estruturar. Então, às vezes as pessoas casam, né? Casam, eu falo, vão viver com a outra pessoa, mas ainda ficam presos naquele relacionamento da família de origem, mas você está construindo a sua família de núcleo. Então é muito importante que essa pessoa venha para o casamento, não é? Que essa pessoa nesse diálogo venha, porque no momento em que tiver a família de origem interferindo na criação dos filhos, interferindo, se a pessoa que está, que, por exemplo, se a nora ou o genro deveria agir de forma A, B ou C. Não é sobre isso, é sobre esse casal estar muito alinhado. E isso, quando eles estão muito alinhados, a chance deles caminharem de uma forma saudável, eu vejo isso constantemente. Agora, se existe a permissão dessa entrada dos familiares de uma forma onde a parte da pessoa que a família entra, ele fica silenciado, ela fica silenciosa, dando essa permissão. Ela tá delegando a casa dela, o casamento dela, para terceiros. E aí já começou. Isso aí eu já indico até uma terapia individual também. É importante que essa pessoa trabalhe as feridas da sua família, que trabalhe o porquê de tanta permissividade, que pacto de lealdade é esse, com essa, que emaranhamento que a gente fala com essa família de origem. É muito importante.

0: importante que as famílias se conectem, que elas tenham conexão, mas o respeito à relação daquela família de núcleo é fundamental para que o casamento e o desenvolvimento familiar ele aconteça.
1: Então, para essa nossa ouvinte que preferiu não se identificar, mas que trouxe, né, essa questão que eu acho que problemas externos com parentes, olha, todo casal pode passar por isso, gente. É impressionante. Isso é muito comum, como disse aqui, Adriana, em algum momento da vida pode acontecer. E aí, para algumas famílias, isso vai ser bem mais forte, pode atrapalhar bastante. Para outras, não consegue se resolver ali. Mas espero que a gente tenha te ajudado também. Tô vendo as outras perguntas aqui. Tá? Eu vou fazer uma pausa mais uma vez aqui no consultório, mas daqui a pouco a gente está de volta com a Adriana Barros, falando mais sobre esses problemas de casal.
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1: 3h47.
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1: História do Rádio Livre, hoje falando sobre terapia de casal com Adriana Barros, psicóloga clínica, psicoterapeuta, está com a gente aqui trazendo muita orientação para os casais. E Andrade mandou uma mensagem para a gente.
2: Boa tarde, Anny Barreto. Andrade, da quinta etapa de Rio Doce. Excelente tema, terapia de casais. Se junta dois sexos diferentes, dois hormônios diferentes. Um é força, a outra é leveza, delicadeza, que é o lado da mulher. Agora eu fiquei me perguntando, nunca fiz terapia de casal. Sempre resolvi as minhas questões a dois. Como a terapia de casal pode ajudar quando já não existe mais amor? Porque para mim, o amor tem que estar dos dois lados. Forte abraço, querida. Mais uma vez, excelente fim de semana.
1: Obrigada, Andrade, para você também. A terapia pode ajudar, Adriana, quando não existe mais amor?
3: Depende do pacto do casal. Às vezes acabou o amor romântico, mas eles querem ter uma vida de convivência, uma vida para a família, para os filhos. Muitos casais escolhem isso. Não tem mais o relacionamento entre eles, mas eles agora têm outras propostas. Uhum. Mas a comunicação está truncada. A educação dos filhos, eles pensam diferente, eles querem alinhar esses papéis. A terapia de casal vai ajudar, sim. Agora, se for para a terapia de casal, para trazer esse amor romântico de volta, não. A terapia de casal, como disse até um ouvinte, ela não vai mudar os padrões de personalidade. Ela não vai mudar os conceitos das pessoas, ela vai ajudar sim para que eles separem com qualidade. E uma coisa interessante da terapia de casal, Anny, é a questão das tarefas. Hoje em dia a terapia ela não é um processo em que o terapeuta fica ali no meio, escuta de um lado, escuta do outro. Não é só isso não, existem atividades terapêuticas que são imprescindíveis. Como eu tinha falado, a conexão do casal é importantíssima. Então é muito comum que na terapia de casal a gente trabalha com técnicas vivenciais, a gente trabalha com as intervenções necessárias para aquela fala que um ou outro está acontecendo. E a gente também trabalha com baralhos terapêuticos. Existem atividades, por exemplo, a gente fazer acordos. Às vezes a gente mapeia um acordo de, por exemplo, vamos passar a semana fazendo o exercício de um escutar o outro. Vamos passar a semana, vamos criar uma tarefa, uma atividade surpresa um para o outro, exatamente para a conexão sexual do casal, a conexão afetiva. Às vezes o tempo, a vida rotineira foi afastando eles, mas eles têm muita vontade de se reconectar. E às vezes o profissional ele vai dando dicas, orientações, vai estimulando a criatividade do casal para que eles possam não ficar só no discurso da terapia, mas quando eles saírem das paredes da clínica, eles possam de fato se conectar. O que a gente mais quer na terapia de casal é que a pessoa busque essa conexão. E uma coisa que é muito difícil é não deixem para procurar a terapia de casal quando a história já não tem mais sentido, quando já acabou, quando cessou. Eu já tive a oportunidade de trabalhar com pessoas que disseram assim, se a gente tivesse procurado há um tempo atrás, a história seria reescrita de uma outra forma. Mas agora, muitas vezes, entrou uma outra pessoa na relação e a história realmente findou, acabou, o meu direcionamento está para uma outra pessoa. A terapia de casal, ela não vai tirar o teu redirecionamento para uma outra pessoa. Se houve traição ou não, às vezes é em comum acordo, as pessoas findaram as suas relações e querem, ainda em processo de separação, estão buscando outras relações, a terapia de casal vai trazer sempre a qualidade dessa comunicação para uma separação de qualidade.
1: Tem gente que acha duas coisas, né? Uma, que casamento é perfeito,

0: A gente sabe que não é, tem seus problemas. Então, isso aqui a gente já entendeu que todo mundo tem um probleminha, né, gente? Ok. Mas tem gente que acha o seguinte, que se a vida sexual daquele casal estiver boa, o casal sempre vai estar bem. Essa afirmação é verdadeira, Adriana?
1: Claro que não. O que é vida sexual boa? Não é? Às vezes vida sexual é boa para uma, mas não é boa para outra. Muitos casais cessam a comunicação e muitas vezes passam por cima das brigas apenas no ato sexual. Isso a gente percebe muito claramente que é um modo de evitação. Eita, a gente agora está melhor, a gente fez as pazes, a gente está bem, o sexo foi ótimo entre o casal. Mas daqui a pouco tempo, lembra do ciclo de repetição que eu falei? Aquele ciclo de conflito, ele volta com outra roupagem. Às vezes eles não vão mais brigar por aquele assunto X, mas vão brigar por um assunto Y, por uma coisa que poderia ser facilmente reorganizada. Aquela história de briga por pasta de dente, por toalha na cama, ela é verdadeira. Aquilo acontece, viu, Rani? Mais do que a gente
0: Puxa.
1: possa pensar. Aquilo acontece. Então, às vezes, essa intolerância, ela vai ser resolvida situacionalmente no sexo, mas se não houver o alinhamento afetivo, a regulação das emoções, a minimização dos prejuízos, o casal segue em conflito.
0: Então, para você que achava isso, né? Observe seu companheiro ou sua companheira, porque nem sempre, se o sexo estiver bom, tudo vai estar bem. Para a gente finalizar, outro problema grande, divisão de tarefas. E aí, vai com os filhos em casa. Isso também é um problema muito levado para a terapia, Adriana?
1: Muito trazido, divisão de tarefas, não é? Muito. Até porque hoje em dia todos trabalham, né? Os dois têm que se responsabilizar pelas atividades de casa, têm que se responsabilizar pela dinâmica dos filhos. E uma coisa que eu percebo é que não esperem que apenas em um único diálogo fizemos a divisão de tarefas. Façam a divisão de tarefas e observem. Porque às vezes aquela divisão de tarefas, ela causa desconforto. Então vamos novamente, vamos realinhar aquela divisão de tarefa. Isso não para nunca. Não pensem que a gente tomou uma atitude, botou essa atitude debaixo do braço, resolveu e tá tudo ótimo. Não. Estamos sempre precisando revisitar o nosso cotidiano, o que é que está positivo, o que é que está saudável, o que é que não está. A flexibilidade cognitiva. Muitas vezes, a tarefa de um é levar o filho para a escola, mas ele está tão sobrecarregado, ela tão sobrecarregada naquela semana, e eu estou mais livre, não vai me custar fazer uma troca, ser flexível. Quando a gente está para o outro, quando a gente realmente quer que a nossa família dê certo, a gente precisa flexibilizar cognições, precisamos fazer aquela escuta ativa, não é? Uma comunicação não violenta, entender que a minha vontade não vai prevalecer, como a Anne bem colocou. Todo casal, ele vai ter um conflito, porque todo casal é formado por seres humanos e seres humanos são imperfeitos. Então, na hora que esses casais, eles têm os seus conflitos, é importante que um dê um passo para frente, o outro também dê, não é? Que a gente tente avaliar o esforço que o outro está fazendo. Às vezes, o casal só está olhando para ele e ele chega, às vezes, na terapia dizendo assim, o outro, ela ou ele fez isso, apontando, e eu peço aquelas palavras que ele está trazendo, eu peço que ele reflita como é que ele está usando nele. Porque é muito importante que o casal perceba empaticamente. Eu até te mandei agora, Ana, um vídeo sobre empatia. A diferença de empatia e simpatia. Sem empatia, casamento não vai para frente. Eu preciso, sim, me colocar no lugar do outro. Eu preciso ter compaixão. Entender quando o outro não está bem. Porque casal que dá certo é casal que cuida um do outro. E é tão gostoso viver isso. E como disse o outro ouvinte, se a relação não está boa, separa, gente. Separar não é o fim do mundo. Eu não tenho que viver um padrão social porque foi imposto para mim. O meu compromisso é com a minha felicidade e também ajudar o outro a encontrar a felicidade dele. Lembrando que Boa. Eu não faço o outro feliz, nem o outro me faz feliz. Quem me faz feliz sou eu mesma. Mas eu posso ajudar o outro a encontrar o seu caminho, a sua felicidade, a partir do momento que eu já encontrei o meu.
0: Adriana Barros, que consultório! Muito obrigada por estar com a gente aqui, ajudando os nossos ouvintes aí também com seus problemas, né, familiares de casal. A gente fez uma grande terapia de casal sem ter os casais fisicamente com a gente, mas foi muito bom poder lhe ouvir. Muitíssimo obrigada e deixa aqui o contato ou uma rede social.
1: O meu Instagram é Adriana B de Bola PC. Vai ser um prazer tirar as dúvidas de vocês.

0: Obrigada, Adriana. Obrigada mais uma vez por esse consultório. Seja sempre muito bem-vinda aqui com a gente. Obrigada aos ouvintes também que participaram aqui com a gente. Esse foi o consultório do Rádio Livre. A produção foi de Gabriela Bento, trabalhos técnicos de Elivelton Henrique, João Alves e Edilson Lima. Na coordenação de jornalismo, Vitor Tavares. Vem aí o balanço de notícias com Edinaldo Santos para quem está no interior. Forró na Jornal. Uma ótima tarde, gente. Bom fim de semana. Se cuidem. Até segunda.
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4: Oi, gente, tá começando mais um Forró na Jornal pra você nessa sexta-feira, dia 29 de maio de 2026. Aqui estamos na semana, no final de semana de abertura do São João de Caruaru. E uma das homenageadas neste ano, né, que é a Anastácia, ela tá completando amanhã 85 anos. E aí a gente vai fazer o especial de hoje. Você sabe que toda sexta-feira tem especial, especial com a Anastácia. Você já ouviu? Você conhece? Você lembra? Anastácia, tenho sede.

0: Teve sim, antes teve Tempo de Voltar com a Anastácia, uma das homenageadas do São João de Caruaru. Daqui a pouquinho tem mais aqui na sua Rádio Jornal.
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1: De volta com o Forró na Jornal até as 16h. Eu não lembro se eu disse, mas se eu não disse, vou dizer agora. Das músicas que a gente tá tocando aqui, inclusive essas que você já ouviu com outros artistas, são composições da Anastácia, tá? Quer ver uma? Essa que a gente vai ouvir agora. Sanfona Sentida. 4h18 na Jornal.

0: esse grande sucesso, Eu Só Quero um Xodó. Antes teve Cheguei Pra Te Amar. Gente, acabou. Chegou ao final mais um Forró na Jornal. Obrigado pela audiência, obrigado pela companhia. Você fica aqui na Rádio Jornal. Vem aí o João Lourenço e o Hipólito Moura com Cantoria na Jornal. Na sequência, a gente tem o Wellington Lacerda com Tardes de Saudade. Bom São João pra todo mundo. São João tem todo ano, viu? É, não, nada de exagerar, certo? Um abraço pra todo mundo. Tô indo, ó. Tchau.
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2: Começa aqui o programa Cantoria na Jornal. Sexta-feira tá linda, Caruaru. Quando se aproxima do São João, traz uma mudança de clima para que o pessoal que vem brincar o São João aqui ou que venha consiga vestir roupa quente, toda roupa quente, toda roupa que tem lã, fica bonita. As mulheres, os rapazes, os homens têm o direito de vir para cá com roupa que aquece o corpo. Vamos embora, cantador!
3: Vamos lá! Estamos aqui prontos para cantar. Um abraço aos amigos vendo a gente aí afora. É a 91.3, a Jornal, a melhor do mundo. Sexta-feira bonita, dia de cantar repente. Então vamos lá.

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1: Beleza, o programa é Cantoria na Jornal, é programa com qualidade. Hipólito Moura e João Lourenço aqui de Caruaru pro mundo todinho. Chegou a sexta-feira, véspera de Cantoria Boa. Amanhã tem Cantoria em Apodi, Rio Grande do Norte, a partir de 8 da noite. Vamos lotar a ABB, se Deus quiser, e o povo também. Comemorando 80 anos de seu Zeca Vieira, Cantoria com Hipólito Moura e Felipe Pereira. Vai ser um show, vai ser uma noite abençoada, se Deus quiser. Aí no domingo eu saio cedinho de lá, dá mais de 500 quilômetros, mas chego para cantar às 4 da tarde ali em Itambé, com Luciano Leonel e Daniel Olímpio. A coisa é pesada, mas é assim mesmo, é bom. No dia 5 de junho eu canto ali na chácara Três Corações, Deus permitindo, Poço Fundo, pertinho de Santa Cruz do Capibaribe, com o meu poeta Zé Viola, dia 5. Dia 6 tem Hipólito Moura e João Lourenço no São João em Caruaru, Polo do Repente, dia 6. No dia 7 vou a Rafael Godeiro mais uma vez no Rio Grande do Norte, cantar com Zé Viola em um festival. No dia 12 canto com Raimundo Caetano, apresentação de Ponax Vila Nova em Bom Sucesso, Paraíba, festa da cidade lá, de Emancipação. Dia 19 eu vou ao Piauí cantar com Jaciel Rufino, no povoado São João Batista, Vila Nova do Piauí, ali na região de Picos, conheço muito bem. Dia 20, lá no povoado Milhãs de Geminiano, Piauí, Hipólito Moura e Jaciel Rufino novamente. E volto dia 23 para cantar no São João em Caruaru com João Lourenço, Polo do Repente. Dia 27 a gente canta lá de novo, e aí a gente vai tocando para frente, tem muita coisa boa para acontecer, se Deus quiser. Vamos embora mandar um abraço aos amigos que estão vendo a gente aqui em Caruaru, Rua Macaparana. Deus abençoe todos vocês. Saúde e paz para todo mundo e vamos tocar para frente, João.
0: E agora são 16 e uns carocinhos, que o programa é Cantoria na Jornal. Terminando o programa aqui pela primeira vez, vou ter que ir de jatinho, dá 760 quilômetros daqui em Parambu, onde eu canto hoje à noite a partir de 10 horas da noite com Raimundo Caetano, Rogério Menezes e André Santos, formando assim um quarteto de 4 cantadores. O pessoal daí tá vendo a gente também pela internet, viu? Daqui a pouco a gente chega aí. Isso é hoje, 29, mas amanhã a gente vai mais longe ainda. Canta em Quiterianópolis, que é de Parambu para lá ainda, lá no Ceará. Depois de Juazeiro, um tacão grande. Também João Lourenço, Hipólito João Lourenço, Raimundo Caetano, Rogério Menezes e André Santos, além de mais 6 cantadores que já estão lá, formando assim um grupo de 10 para amanhã à noite, que é dia 30. Aí dia 1º o menino fica para cantar lá no sertão. Eu não aguentei não, passei o bastão para eles e volto no domingo para casa, viu? Aí na sexta-feira, dia 5, tem um festival na Lagoa de João Carlos de Frei Miguelinho. É a prefeitura pagando, Nego do Manduri coordenando. Lá eu canto com Rogério, lá tem também 12 cantadores. Pode já falou aí do dia 6, a gente canta aí no São João. Tem mais coisa aqui, dia 18 estarei em João Pessoa, isso é lá no Clube do Repente, trabalhando com o Iponax Vila Nova e outro cantador, somos 3 lá. 19 eu vou até Mossoró, é uma sexta-feira, cantar, fazer uma apresentação lá, para cantar a música de Santa Luzia, com Cris e outros artistas, no São João de Mossoró, lá no Espaço Eliseu Ventania. Quem gosta de cantoria, vá para lá, viu? 23 é aqui de novo, pessoal que gosta de ouvir a gente, no São João é bom, pode vir, você pede as coisas e não paga nada. 27, a gente volta e canta no São João, meio de julho eu aviso depois, nosso tempo tá corrido, eu vou partir aqui para quem patrocina esse programa, amigos nossos que fazem tudo para que a gente permaneça aqui no ar. 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Tem um clube de festa para sua família lá na Serra Verde. 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É Henrique do Sintracom que está dando esse recado. Brinque não, como está no seu pé, viu? Antônio da Cruz é o cantador que canta todo sábado a partir de meio-dia no Bar da Lenda, na Feira das Panelas, no centro de Caruaru. Ele canta lá com o poeta Zezinho Violeiro. Se chega mais gente boa, ele bota. A cantoria só começa meio-dia. Agora, comida da boa, 5 da manhã já tem, viu? Obrigado, meu amigo Lenildo Lima. Obrigado, Leda e toda a família. A família Masterboy, patrocinador maior desse programa. Obrigado, Dona Yolanda, Esmeralda, Nelson, Edivaldo, João, Arlindo, Margarida, Zé, Madalena, Júlio, Maria, Guilhermina, Preto e Dona Vininha, que é a secretária da cozinha, Orlando da farmácia, Gilvando, do Improviso, vendo a gente juntamente com a família toda aí na Lagoa de João Carlos. A gente se junta aí no dia 5, se Deus quiser. 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Tá vendo aí, Val? Você merece. É repetindo, dizendo de novo, como mãe diz. Lá do Pinhão, nosso poeta tá vendo a gente com Márcia, Cássia, seu João e Dona Ló, aí no sítio Jiquiri de Serra Velha. 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Um abraço a essa família. 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Abraço, Moacir, empresário amigo dos cantadores. Seu Tavinho tá vendo a gente lá em Santa Cruz, obrigado, seu Tavinho. Seu

0: Bill Braúndo e Lidivânio, é o pai e a família toda vendo a gente lá em Agrecina ou na Serra do Jardim. Neco e Jane é o casal que vende Caruaru da Sorte na Rua do Norte, pegado com bola 7 e aquela lotérica, lá tá mais seguro. Minha amiga Edith tá vendo a gente na Rua Paissandu, no São Francisco, e Galego de Lages é o vereador do povo de Caruaru, tá no terceiro mandato. Só chega aí quem trabalha, viu? Obrigado, Galego, pela força. Dona Pretinha tá vendo a gente lá em Agrestina. Obrigado, Dona Pretinha. É, Ita do Bode, o homem vende carne de bode, carne de sol, carne de porco, sarapatel, no ponto de botar na panela, cozinhar, ferver e comer. É na feira do bairro Boa Vista, nas Coabs 1 e 2, sábado e domingo, tá lá, viu? Vereador Ramil Xavier é o vereador do primeiro mandato, agora é trabalhando, correndo, feito um doido aí, defendendo o povo. Obrigado, Raminho. É o cantador, vereador, vereador, cantador. Manuel Almeida e João Herculino fazem parte da direção do Sindicato Rural de Caruaru. Com eles, o sindicato vai longe. Com o padre Antônio Martins, está vendo a gente lá em Agrecina, também patrocina. Seu Severino Soares é fotógrafo aposentado, está vendo a gente na Lagoa do Algodão com o menino dele. Pensa no menino, já é locutor famoso. Xoxa de Madalena, está vendo a gente aí no sítio Riachão de Serra Velha, juntamente com o Lucineide e a família toda. Fala aqui também de Peba, de João de Candinha, vendo a gente aí em Altinho. É o homem da hora da necessidade. Obrigado, Peba. Obrigado mesmo, viu? Nequim, do Olho d'Água da Guarita, vendo a gente aí com a família. Ricardo Cantarelli tá vendo a gente na pelada. Obrigado, Ricardo, viu? E também seu Marcos tá lá, ouvindo a gente, além de Dona Severina, tá vendo a gente lá no sítio Japecanga de São Caetano. A cantoria comigo e Raulino, João Pernambucano de Depois. Bibi do Bode, um abraço pra tu lá do Cadeirinho. Além de Campini, Porto Fala, e eu canto a canção Saudade dos Meus Pais.
1: Beleza, abraçar aqui o meu amigo esquisito, também Dona Severina, Seu João Malaquias, esse povo bom da cantoria do município de Riacho das Almas. Vamos cantar.

0: Eita, programa gostoso de ouvir a cantoria na Jornal. É aqui de Caruaru pro mundo todinho. Deixa eu mandar um abraço aqui pra Zerra, pessoal que acompanha a gente em Serra da Cachoeira de Cumaru. Eita, povo bom. 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Agora, Marcos Rede Bull é o homem que tem um mercado grande ali em Serra Velha e vende barato, viu? Atende bem, a freguesia é grande. Um abraço, Marcos, também Dona Josiane, Maiquinho, Diego e Camille, povo que eu quero bem. Alô, sapateiro aí em Cachoeirinha, saúde e paz, meu irmão, tudo de bom. Dona Toinha está em Toritama vendo a gente, que Deus abençoe sempre, Dona Toinha. O doutor Moacir em Campina Grande, obrigado, doutor. Apolônio, Dona Bombê, Deus abençoe vocês aí em Cachoeirinha. Isaac da Seaca, grande Isaac da Seaca, grande comerciante. Alô, João do Arame, dois amigos que a gente quer bem. Alô, Dona Tereza, boa tarde para a senhora e para seu Vavá, aí no Sítio Guaribas. Todo mundo acompanhando o programa, que todo mundo está toda tarde conosco. Alô, Dona Severina, é a Dona Severina Florencio, professor Ivanildo, grande cidadão, Antônia, Luiziane, Deus abençoe vocês aí de Caldeirões de Serra Velha. E o amigo Zuza, eita família que eu gosto, Zuza e Dona Luzia, Alceni Lamartine, sítio Carão de Altinho, terra boa. Alô, Neco Oscar, outro povo que eu quero bem, Neco Oscar e Neide, sítio Jabuticaba de Bezerros, todo mundo aqui na Jornal, que maravilha. Amigo véi do Medeiros, Dona Vera Lúcia, Daniela, um abraço a vocês aí do Medeiros. Meu poeta amigo Josimar Xavier, em Catolé do Rocha, na Paraíba, boa tarde. Sebastião Simões, abraço senhor, tá lá no Mercadinho São Sebastião, em Cachoeirinha, vendendo barato, acompanhando o programa, grande Sebastião Simões. 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Ô, coisa boa. E aí, João Alves, tudo ok? Beleza? Aí, tá certo. Dá tempo de nós cantar uma moda boa aqui, que eu quero mandar para o meu amigo Esquisito, também para o seu João Malaquias, para Tantônio, mandar também para os amigos ali de Riacho das Almas. Muito obrigado, Neguinho. Obrigado, Adriana. Povo bom da cantoria, todo mundo curtindo a gente. Alô, João do Arame, vamos qualquer hora lá na Seaca, né, João? Um abraço pra tu e pra toda a tua família. Quem quer falar com o Hipólito Moura, liga 96-12-9252, aí dá tudo certinho. João vai falar e já a gente canta
1: abraço
0: mais.
1: Abraço aqui o meu querido Gordo do Bar de Encruzilhada, obrigado, Gordo, pela força, viu? A você e toda a sua família, Dedé de Meninada que ela levou pra cantoria, obrigado, Sossora, obrigado, meu amigo Bill do Bar lá em Bisão, obrigado a vocês todos, lembre-se que tudo que eu tenho, devo aos cantadores que cantam comigo, a você que me leva pra cantar na sua casa e a você que vai minhas cantorias, sem vocês, eu não estava aqui com certeza. Simbora.
0: Abraçaram aqui o poeta Daniel Olímpio, ali em Gravatá, tive lá sábado com ele. Obrigado, Daniel, por tudo. Obrigado, João Olímpio. Pessoal bom de Gravatá, que faz sempre as nossas cantorias, amigos de Bezerro, maravilha. Agradecer também aos amigos que estiveram conosco ali no shopping, no

Aruaru Shop na sexta-feira. A cantoria foi boa demais, foi? Gordo de Encruzilhada, Deus te abençoe, você e toda a sua família, viu? Saúde e paz, obrigado por tudo. Povo de Riacho das Almas, que a gente não tem com que pague tanta bondade, o povo foi em peso para a cantoria lá no espetinho do nosso amigo Neguinho. Pensa numa festa grande. Obrigado, Neguinho, obrigado por tudo. Povo da cantoria. Nós vamos cantar mais repente, Paulo Tumora e João Lourenço, vocês acompanhem daí. Vamos lá!

Pai de família, o que faz? Dá pra o filho formatura, tem que ter muita estrutura e viver correndo atrás. Toda mãe se esforça mais para dar educação. Abra

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0: Quem é mototaxista
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0: reza.
1: Vai à missa, às vezes reza.
0: Bebe água do barreiro.
1: Sabe ajudar seu herdeiro.

0: Beleza? Eita, programa gostoso. Quer falar com o Hipólito Moura? Dá tempo. Pode ligar. 96129252. Marca a sua cantoria. Quer um alôzinho aqui no programa, eu lhe explico também como é que funciona. Simbora, João.
1: Meu poeta Antônio Eridan, tô chegando já aí.

0: Parambu, viu? Chico Torquato, é a nossa amiga Antônio Torquato, que faz viola. Um abraço a toda a família. A gente chega já aí, viu? Que é obrigado de João Lourenço, de Hipólito Moura, de João Alves, agora de Daniel Lira, de Givaldo Júnior, da família Jornal toda. Não desligue, vem aí o programa Tarde de Saudade. A gente vai e volta amanhã. O programa é com o Edson Lacerda. A gente vai e volta na segunda-feira. Beijo no coração e até lá.
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maio, então o próximo programa já é em junho. Segunda-feira já é o primeiro de junho, tá certo? 149 dias já se foram do ano. Se vivo, o Dr. Paulo Miranda faria aniversário hoje. Eita, saudade dele. Eita, saudade do Dr. Paulo Miranda. Meu amigo Arnaldo Burro Velho, como era chamado também, faria aniversário hoje, morreu em 2014. Amanhã, dia 30, não tem programa. Quem vai aniversariar amanhã é Dr. João Calçavara. Ele é descendente de italiano, né? Psicanalista e clínico. Vai fazer 93 anos amanhã. 93 anos amanhã. Que coisa boa! Pai do Fernando, meu ouvinte, sogro da Sandriele e avô da Maria Fernanda e João Antônio. Né, Fernando? Então, doutor João Calçavara, parabéns, 93 anos lá, 93 aninhos amanhã, reside aí em Boa Viagem, no Recife, e ainda atuando, muito bem, trabalhando, com 93 anos amanhã. Parabéns, doutor João Calçavara, 93 anos não é pra qualquer um, não, tem que agradecer muito a Deus, psicanalista e clínico. Muito bem, né, Fernando, né, Sandriele? Parabéns, tá? Parabéns pra ele. Domingo é aniversário de Lani. Alô, Lani, minha querida Lani. É, em Santa Cruz do Capibaribe, sobrinha de Iraci, minha também, né, filha de Irineu, né, amanhã, né, é domingo, né? Como também minha prima Sandra Lacerda. A Lacerdada toda tá feliz porque ela vai aniversariar domingo. Débora também tá aniversariando domingo, né, Débora? Ei, bora descoisar? Ah!

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0: jovem, vai começar o programa Tardes de Saudade.
1: Vai sim, vai começar, tá começando já o Tardes de Saudade. E muita gente tá ouvindo, cadê você?
2: Oi gente, aqui fala Newton César. Um grande abraço ao amigo Wellington Lacerda, um grande abraço.

0: para todos vocês.
1: E nós sentimos muita saudade de você, Milton César, que nos deixou precocemente.
2: Alô, meu amigo Wellington na Serra, que quem tá falando é Savinho do Acordeon. Eu tô sempre ligadinho em você, na Jornal, curtindo o programa Tarde de Saudade, que é uma maravilha de programa.
1: Um abraço pra você, meu irmão Savinho, aí de Fazenda Nova.
3: Alô, Wellington, quem fala aqui é o seu Valença. Um abraço pra todos os ouvintes também do seu programa. Tudo de bom. Abração, Wellington.
1: Grande ao seu Valença, sou seu fã.
4: Sim, eu sou Maria, radialista de Casa Nova, Bahia. Estou curtindo, acompanhando seu programaço. Muito obrigado. Parabéns pela condução do programa, as músicas que você toca, a forma como você se comunica com o ouvinte. Parabéns, viu?
1: Nilza Maria, minha colega de rádio aí de Casa Nova, Bahia. Muito obrigado.
5: Oi, pessoal. Aqui quem fala é Jorge de Altinho. Estou aqui com meu amigo, meu irmão, Wellington Lacerda, no programa Tardes de Saudade, o líder de audiência.
1: Eita, Jorge de Altinho, valeu!
6: Meu nome é Anderson Araújo de Lima, moro aqui no bairro Vila Durinha. Tenho 37 anos com sua rádio, sou um jovem da sua rádio. Obrigado. Estou aqui na Vila Durinha, que a Rádio Jornal é bem legal e o seu programa também.
1: Valeu, Anderson, obrigado!
7: Olá, galera, aqui quem está falando é o cantor José Orlando, o pistoleiro do amor. Olá, meu amigo, o Wellington Lacerda. Vou cantar aqui a sua vinhetinha. O Wellington Lacerda, o Wellington Lacerda.
1: Obrigado, José Orlando. Meu amigo Hermes Silva em São Paulo. Tudo bem, meu irmão?
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1: Nada mais.

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0: 5:15.
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3: Na dica de hoje, vamos falar um pouco sobre menopausa e climatério, tá certo? O climatério é a zona de transição da fase reprodutiva da mulher para a fase final, onde ela não consegue mais engravidar. A menopausa se dá como a última menstruação na mulher. A menopausa, quando fechamos esse diagnóstico da menopausa, é quando a mulher passa um ano sem menstruação. Menopausa traz muitos transtornos para a mulher, como ansiedade, calor e muitos outros sintomas que podem ser tratados. Então ela deve procurar o seu ginecologista para tratar o melhor tratamento para essa mulher. Pode ser a partir de reposição hormonal, a partir de medicamentos fitoterápicos que vão diminuir esses sintomas da menopausa.
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Oliveira, 1959. Carlos Nobre morreu em 2009. Gravou 27 discos. Essa é das antigas. Cada música tinha uma história, contava uma história.

0: até segunda-feira, 5 da tarde, se Deus quiser.
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4: Da tarde na arena diante da Ferroviária de Araraquara pela 9ª rodada da Série C em sua primeira fase. Mais de 11 mil ingressos já foram vendidos para o duelo e o técnico Christian de Souza comandou mais uma atividade hoje pela manhã. Após a atividade, o comandante Coral concedeu entrevista coletiva e adiantou que Thiago Enes e Silva voltam a ficar à disposição. E o desfalque por questão clínica, o zagueiro William Alves. 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
5: Pronto, são 5h30. Romualdo de Souza.
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7: Essa história chegou até o Café e Conversa contada pelo professor Jarbas. Um homem do empreendedorismo, do agronegócio, do que mais, hein? Tem mestrado em administração, homem estudioso. Estuda, inclusive, a administração, estuda também café. Obrigado mais uma vez, professor Jarbas, mas hoje eu vou contar a história do Guilherme Cerqueira. Ele é pernambucano do Recife, professor de judô, de matemática, engenheiro de produção e atualmente é empresário do ramo do café. Desde pequenininho que o seu Guilherme Cerqueira, ele aprendeu a saborear o café. E sua mestre, quem lhe ensinou a distinguir, olha, o sabor do café tem que ser bem feito, tem que ser bem servido, foi a dona Sônia Cerqueira, sua mãe. Um abraço, honestidade.

0: ideia, dona Sônia. Bons motivos para a gente falar do café, né? Pois bem, falando do Guilherme, ele começou a turbinar esse mundo maravilhoso do café, mas antes, o tempo, ele ainda era, assim, um estudante, né? Aí, o tempo foi passando, veio o empreendedorismo, corre daqui, corre daqui, quando o senhor Augustinho Salazar, o seu tio, apaixonado por bacalhau, olha só, bacalhau, e aí convidou o Guilherme para montar um restaurante especializado nesse... Nossa, nem me fale, Guilherme. Bacalhau, meu amigo, se tem comida melhor, Deus guardou para ele. Porque eu gosto muito de bacalhau. Aliás, já aproveito a oportunidade também para mandar um abraço para o ouvinte nosso, que também entende muito de bacalhau, viu, Guilherme? Queria que você conhecesse ele. Que o cara é lá, o Marcelo Hinojosa, lá da Casa Morim, na Várzea. Mas voltando à história do Guilherme, ele montou então esse restaurante, trabalhou um tempo, só que depois ele resolveu dar uma migrada. Ele foi para um outro espaço, para o mundo maravilhoso do café, e assim surgiu o Guilherme Coffee Lover, com esse Coffee Club, que hoje funciona no bairro do Parnamirim, onde ele trabalha também com o barista Alisson Teles. Alisson, como é que vai? Tudo bem? Pois bem, essa história toda, trabalhando com cafés especiais, com torrefação, o Guilherme Cerqueira segue aperfeiçoando as ideias, né? Essa ideia. Aliás, até que é bom destacar isso, viu, Guilherme? Eu gosto muito de fazer harmonização com produtos salgados. Eu prefiro mais um produto salgado do que um produto doce. Aí, depois você me mandou uma mensagem. Como harmonizar uma xícara de café com bacalhau? Já pensasse, Edinaldo? Hoje a gente conversou aqui na Rádio Jornal contando a história do empreendedor Guilherme Cerqueira, um coffee lover que já trabalhou com bacalhau. Um abraço, bom café.
1: Pronto, muito obrigado aí ao nosso Romualdo de Souza. É fim do nosso Balanço de Notícias. Muito obrigado a todos. Um abraço aqui para Ingrid Santos, que teve o comando da produção. Trabalhos técnicos de Elivelto Henrique e Edilson Lima. E a coordenação de jornalismo da Rádio Jornal é de Vitor Tavares. Na sequência, na cola da seleção. São 5h34.
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6: Alô, minha gente, um grande abraço a todos. Está na hora de iniciar mais um programa produzido pelo Escrete de Ouro. Está no ar, na cola da seleção. E como vocês já se habituaram, né? A gente vai ter o pitaco do torcedor, que é muito importante, que é muito bem-vindo, com os assuntos que a gente vai abordar na tarde de hoje sobre seleção brasileira. Agora são 5 da tarde, mais 40 minutos. Estamos com Igor Moura, Letícia Carneiro e João Vitor. Para a gente começar o programa hoje, eu estava pensando aqui, a gente, de alguma forma, tentar fazer aqui uma pequena relação daqueles jogadores pesos pesados da Copa do Mundo, daqueles dos quais a gente espera muito, independente de ser mais jovem ou já maduro. Eu fiz aqui uma relação, vocês vão fazer a de vocês, e o nosso ouvinte também, o que é que ele espera desses considerados pesos pesados da Copa do Mundo? A gente pode apresentar aqui algumas sugestões, o ouvinte também pode fazer isso, mandando, digitando no WhatsApp da Rádio Jornal, que já está aberto, inteiramente aberto para você participar. Porque a gente sabe que, na verdade, o craque é que realmente decide, é que realmente faz o espetáculo da Copa do Mundo. Aí eu estava lembrando aqui, no meu caso, eu acho que é impossível, em termos de seleção brasileira, a gente não destacar uma expectativa grande em cima de Vini Júnior e Rafinha. Temos aí uma dupla da zaga também importante, que é a do Marquinhos e do Magalhães, Gabriel Magalhães, mas eu ficaria mais com esses dois, com Vinícius Júnior e Rafinha. Quando eu parti para as outras seleções, eu acho que a gente não pode deixar de lembrar, mesmo na idade em que está, mas é um baita de um profissional, que é o nosso Cristiano Ronaldo, pela seleção de Portugal, além do Vitinha. Eu acho esse Vitinha um meio campista extraordinário. Aliás, rapaz, deixa eu abrir um parênteses aqui. Vocês certamente acompanharam ontem o jogo do Cruzeiro. Futebol do Matheus Pereira é brincadeira, cara. E não é de hoje, não. Foi uma partida isolada. Acho que foi, na minha opinião, acho que faltou uma atenção a Matheus Pereira. Ele deveria estar, sim, pelo menos entre os 55. São dois jogadores que eu...

0: Lamento desde a convocação. É o Matheus Pereira e o Marlon, que está no Palmeiras, né? Era do Botafogo e está no Palmeiras. Senhor volante, gente. O cara é bom para passar a bola, é bom para roubar a bola, é bom para sair jogando, fazer uma transição. E não foi lembrado em momento nenhum. Momento nenhum dessa era de Carlo Ancelotti. Mas eu estava lembrando aqui da seleção de Portugal. Eu destacaria o Vitinho e o Cristiano Ronaldo. Anotei aqui também da Espanha, sem dúvida, o Lamine Yamal, o Pedri e o Rodri. Esses jogadores, para mim, vão encantar na Copa do Mundo. Agora, a França, que tem craque pra caramba, mas eu ficaria com esses dois, Mbappé e Dembélé. Fiquei querendo botar aqui o nome do... Aquele meu campista é Olise, né?
1: É o ponto direito, é Olise.
0: Ponta direita, Olise. Também um baita no jogador, né? Aliás, a seleção da França...
2: Acredito que também um destaque, Ed. Hein? Acredito que também será um destaque.
0: O Olise? É, também, pode ser. Vamos incluir aqui o Olise, então. Na Inglaterra, eu colocaria o Wright e o Kane, sem dúvida nenhuma, né? O Kane é a esperança de gols da seleção da Inglaterra. Eu acho que por aqui eu vislumbro, e vocês vão falar, tanto o nosso ouvinte, que já começa a dar o seu pitaco aqui no WhatsApp da Rádio Jornal, como o João Vitor, a nossa Letícia Carneiro e você, Igor Moura. Boa tarde, Igor.
1: Boa tarde, Ed. Um abraço, Letícia, João. Um abraço a todos. Um ótimo fim de semana. Dá para colocar o Harry Kane da Inglaterra, com certeza. Geralmente se escolhe jogadores do meio para frente, que geralmente é quem decide, né? Dificilmente a gente vai ver o que aconteceu, por exemplo, em 2002, quando escolheram Oliver Kahn, o melhor da Copa, antes da final, e o Oliver Kahn na final falhou.
0: Veja quantos, foi um absurdo. Quantos ganharam a bola de ouro sendo defensivista.
1: Pois é, o Cannavaro ganhou em 2006, agora fez uma senhora Copa do Mundo, né?
0: Modric.
1: Mas o Modric, que é um meia, mais camisa 10 na Croácia, mas eu colocaria na seleção argentina como um...
0: Ih, pra esquecer a Argentina, pelo amor de Deus... Quem é que eu botei aqui? Um cara chamado Messi, vocês conhecem, não?
2: Messi. Já ouvi falar.
0: Qual foi o outro cara que eu botei aqui?
1: Julian Álvarez?
0: Álvarez, sim.
1: Foi o Julian Álvarez, né? Pronto, eu colocaria o Julian Álvarez. O Messi, eu não sei se ele vai conseguir repetir o que ele fez em 22. Acho bem difícil, por conta da idade. Mas a França, esse trio de ataque que vocês citaram, já você, Letícia, formidável, com o Olise, com o Dembélé e com o Mbappé. A seleção portuguesa, olho no João Neves e no Vitinha, os dois meios mais.
0: Vitinha é extraordinário.
1: Jogam muito. Mas ainda tem o Bernardo Silva, que pode aparecer bem, é cracaço, tá saindo agora do Manchester City. O Harry Kane, como eu falei, na Inglaterra, mas pode aparecer o Bukayo Saka do Arsenal, joga muita bola, um pontinha difícil de pegar.
0: Faz muitos gols, né?
1: Faz muito gol. O Valverde na seleção uruguaia, na Espanha tem o Lamine Yamal, é óbvio, sim, como principal, mas tem uma garotada muito boa, bons laterais, seleção espanhola. Eu colocaria, se tivesse saudável, o Mitoma na ponta esquerda do Japão, que pode fazer uma Copa assim muito boa, jogador de Premier League, mas ele machucou. Então o Japão vai mais pelo aspecto coletivo do que individual. E no mais, pouca gente para destacar, além desse que eu falei. Tem a seleção brasileira, com o Vinícius Júnior. Acredito que o Matheus Cunha tem tudo para fazer uma grande Copa. O Rafinha fez mais uma temporada espetacular no Barcelona. E como a seleção alemã, ela pegou um grupo não tão fácil assim, fica difícil até colocar alguém da Alemanha, mas eu sempre posso colocar o Kimmich, o Musiala, o Voldemar, se for titular da seleção alemã contra a Curaçao, pode estrear fazendo seus 3 golzinhos. Uhum. Então é mais ou menos nessa toada aí. Tem muito jogador bom que joga em seleção mediana para ruína. Por exemplo, o Gyökeres, centroavante do Arsenal, artilheiro, goleador, mas joga numa Suécia que ainda está tentando se descobrir, tentando se encontrar. Então acaba se perdendo em meio à mediocridade do elenco.
0: Uhum. Ok, deixa eu pegar aqui a relação mais ou menos direcionada de Letícia Carneiro. Boa tarde, Letícia.
2: Boa tarde, Ed. Boa tarde, amigos e a todos que estão nos ouvindo. Eu vou acrescentar alguns nomes. Eu estou criando bastante expectativa com o Endrick também na Copa pelo Brasil. Ele que fez uma boa temporada nesse último ano.
0: Na França, né?
2: Sim. Então, cria-se uma expectativa boa sobre ele. Ele é um garoto ainda que tem muita personalidade, já mostrou isso pelo Brasil em algumas oportunidades. Eu também destaco o Bruno Fernandes na seleção de Portugal. Ele que também

0: fez uma temporada interessante pelo Manchester. Então, destaco esses jogadores. Matheus Cunha também no Brasil deve ser um dos destaques, muito também pela temporada que fez no Manchester United. E deixa eu ver. Lamine Yamal, Olise, é porque muitos a gente já falou também, né? Tem muitos que a gente já falou. Já cria-se uma expectativa muito grande nessas seleções muito maiores que tem esse primeiro pote, né? Vamos dizer assim.
1: E você, João, quem você acha que vai mandar no jogo?
2: Boa tarde, Edinaldo, Igor, Letícia e a todo mundo que está acompanhando a gente. Da seleção brasileira, eu não vou colocar Vinícius Júnior, não vou colocar Rafinha, não vou colocar Neymar, não vou colocar, não sei nem se Neymar vai jogar, não vou colocar Matheus Cunha. Eu vou colocar Luiz Henrique. Também. Eu acho que se fosse para apostar num jogador que eu acho que vai arrebentar nessa Copa, eu acho que é Luiz Henrique, por parte da seleção brasileira. Mas Yamal na Espanha, Olise tá falando um monte de besteira aí, né, da seleção brasileira, mas é um craque.
3: Então disse que não sabia quem era o destaque da seleção brasileira.
2: Eu acho também exagero, né, também. Peraí, tem Rafinha no Barcelona, Vinícius Júnior no Real Madrid, ganhando o Champions, sendo protagonista, não conhecer ninguém assim de destaque, eu acho um exagero. Eu vi até um vídeo de Romário arretado com ele, né, dizendo que... mas ele tava. Mas eu vi um jogador da seleção também dizendo, não sei se foi Casemiro, dizendo que faz parte, falar e tal, que se resolve no campo.
3: Mas ele é marrento, é marrento, não é de comemorar gol, ele é meio alheio aos
2: companheiros. Agora, eu sou adepto do cara que fale, que provoque mesmo, agora jogue. Ele joga. É. Né? Ele é craque. Então, eu, inclusive, boto ele como um dos destaques. Luiz Dias, Colômbia. Acho que seleção da Colômbia vai fazer outra grande Copa. Eu ia colocar, eu acho que da Colômbia ali, Richard Rios também fez uma grande Copa América. Luiz Dias eu acho também bom. Bellingham, sempre bom não esquecer do Bellingham, né? Dessas seleções intermediárias, assim, que até se destacaram na última Copa, eu acho que Igor vai... É bom, goleiro do Marrocos, né? Que foi muito bem na última Copa. Uhum. Vai pegar um grupo que ele vai ser exigido também, pelo menos no jogo com o Brasil. Acho que também pode ser um dos destaques aí mais à frente. Mas os destaques são os principais, né? Esses que eu citei, assim, que eu acredito mais. Não sei se... Não vou tirar o nome de Messi da lista, porque Messi não. É Messi. Mas não sei se Cristiano Ronaldo é o grande destaque de Portugal, não. Não acho que ele é mais o grande destaque de Portugal, não.
0: É um dos grandes nomes, né?
3: Tem grandes, o maior, acho que também alguém que pode fazer uma diferença. Pela posição não se fala muito, mas o Bruno Guimarães, se jogar o que joga geralmente no Newcastle, ele pode fazer uma Copa assim de destaque com a seleção.
2: É porque somos muito preconceituosos com zagueiros e goleiros, né? A gente sempre cita jogadores lá da frente. Mas a seleção tá com uma dupla de zaga finalista da Champions, né?
3: É a melhor do mundo, a melhor dupla.
2: A gente tem hoje uma dupla de zaga fantástica.
3: Eu acredito ser a melhor do mundo.
1: Pois é, olha, são 5 da tarde mais 50 minutos. O que é que o torcedor está mostrando aqui pra gente? Para dar o pitaco do torcedor dentro do Na Cola da Seleção. Deixa eu ver aqui. Primeira participação. Boa tarde, sou Luciano de Jardim Piedade. Vinícius Júnior e Rafinha, os dois são jogadores de clube. Quem vai arrebentar nessa Copa é Mbappé e Haaland. O Haaland é do Manchester City, né?
3: Seleção norueguesa, né?
1: E da seleção do...
3: Norueguesa.
1: Da Noruega, exatamente. Deixa eu ver aqui quem mais mandou mensagem. Difícil ver alguma seleção boa e principalmente jogadores diferentes ou até craque. Sei que a seleção já não é essas coisas. Tanto sei que já não temos jogadores diferenciados tipo Romário, Rivaldo, Ronaldo, Ronaldinho Gaúcho. Mas temos que saber dividir as coisas. Começando por aceitar que o Neymar ainda é diferenciado. Mas parece que você, Edinaldo, não é a favor de Neymar. Neymar ainda tem muito fundamento no futebol. E você não para de criticar Neymar. Não é parar de criticar Neymar. Eu queria dizer para você que no começo da carreira de Neymar, eu não deixei de acompanhá-lo em momento algum. Tinha jogo de Neymar, eu estava presente. Tinha jogo de Neymar, eu estava acompanhando. Eu era apaixonado pelo futebol do Neymar. A minha crítica é o Neymar de hoje. O Neymar de hoje não joga nem em quantidade, nem em qualidade, na minha opinião. E não levaria jamais para a seleção brasileira. Não levaria. Mas, agora, não botou o nome? Deixa eu ver quem é que mandou essa mensagem, rapaz. Eliandro.

0: De chá de alegria. Tranquilo, Leandro. Grande abraço para você, meu irmão. Muito obrigado. Aqui tem mais uma participação no Pitaco do Torcedor aqui na Cola da Seleção. Quem mandou agora a mensagem, ele também não se identificou ou se identificou? Se identificou. Cristiano, tricolor da Guabiraba. Edinaldo, você esqueceu de colocar na sua lista o menino Ney. Eu não sei se ele está ironizando ou está falando para valer. Outras participações aqui no programa, vamos ver. George, da UR2 no Ibura. Um abraço, concordo plenamente com os nomes citados por vocês. Obrigado, querido, um abraço também, muito obrigado. Vamos botar mais outra participação. Aqui chegou, ó. Fernando Lins do Totó. Não ouvi vocês da bancada falar em Salá. O Salá é do Egito, né?
1: É, ele entra naquela leva que eu acabei de falar do Jokeres, de jogadores ótimos, mas que tem uma seleção que provavelmente não vai ajudar a chegar longe, né?
0: Uhum.
1: A gente já viu muito isso acontecer em Copa do Mundo. O Haaland, ele já tem uma seleção bem interessante para jogar também, né? Para chegar longe com ele, a Noruega. Depende do que a Noruega vai protagonizar. Se não estou errado, a Noruega pegou um grupo com Senegal e com a França, um grupo difícil. Uhum. É, mas tem capacidade para chegar no mata-mata. Chegando no mata-mata é uma outra competição.
0: O nosso Fábio Nascimento, com a sua veia humorística, está pedindo Carlinhos Bala para a seleção brasileira e João Vitor. Seria a dupla dele para a seleção brasileira. Tá vendo, João?
2: Você o Neymar está lá porque eu não posso estar.
0: Ah, verdade.
2: Eu também não tenho condições de jogo e Neymar tem. Porque... Não tem também, né? E tá lá.
0: Então agora falou bonito. Né?
2: Ele gosta.
0: Se ele não tem condição de jogo, por que eu não posso falar também? Deixa eu ver aqui, Edgar Duarte Sérgio Pinho, o que, é que ele está trazendo. Edgar Duarte Sérgio Pinho e o pitaco dele. Boa tarde, o problema da nossa seleção vai ser a questão do entrosamento. Essa seleção é desentrosada. Aqui mandou outra saudação tricolor. Ele não preferiu falar sobre esses jogadores que poderão despontar na Copa do Mundo. Disse apenas que lugar de tricolor é na Arena Domingo. E é mesmo, viu, meu querido? Um abraço para você. Muito obrigado pela presença aqui no nosso WhatsApp da Rádio Jornal. Deixa eu ver mais uma. Alcides, de Boa Viagem. Eu acho que essa relação está boa, mas ainda acredito muito no Cristiano Ronaldo. Não devemos... colocá-lo para baixo, porque ele é um grande atleta e pode arrebentar com Portugal na Copa do Mundo. Eu ainda guardo essa esperança e essa expectativa com Cristiano Ronaldo. O cara continua fazendo gol para caramba, tá correndo atrás do seu milésimo gol.
3: E a seleção portuguesa tem alguns nomes que são bastante interessantes.
0: Muito bons,
3: né? No coletivo
0: muito bons.
3: Pode ser uma seleção que engaje bastante.
0: É verdade.
1: Das não campeãs, é a melhor seleção em material humano. Até melhor do que a Holanda, ao
0: meu
1: ver.
0: Eu acho também.
1: A Holanda tem um bom time, tem bons jogadores, agora Portugal está à frente.
0: Olha, tem aqui mais uma participação. Edinaldo Santos, aqui é Rosana, de Sapucaia. Neymar não era nem para ir para a seleção. Mas foi um jogo de cintura entre o treinador e ele. Agora, deixa eu ver quem mais mandou. É muita gente, cara. Deixa eu adiantar aqui. Pronto, peguei. Kelly, da Bomba do Emetério, concorda com a relação que a gente apresentou e chama a torcida também para ir para o jogo do Santa Cruz neste final de semana. Agora chegou Neto de Camaragibe. Essa Copa, acredito... que haverá um campeão inédito, ou seja, uma seleção que ainda não ganhou a Copa do Mundo. Quem deveria estar cotada nesse ritmo, Igor Moura?
1: Desculpa.
0: Uma seleção que poderia surpreender, mas que não ganhou a Copa do Mundo ainda.
1: Na ordem, Portugal, Holanda, Colômbia, que João acabou de citar.
2: Aí.
1: Colômbia é uma seleção boa. Eu ainda
0: Uruguai
1: acho...
0: entra,
1: o Uruguai ganhou a Copa. O Uruguai é bicampeão mundial.
0: Ah, já ganhou, é verdade.
1: Acredito que o Equador pode fazer ferida. O Senegal, uma seleção africana que eu mais gosto, é Senegal.
2: O Doku foi convocado.
1: Tá na Bélgica.
2: É um dos destaques do City. É. A Bélgica vem
1: é uma seleção,
2: um pouco renovada, um pouco, né?
1: Mudou há pouco tempo o treinador. Agora tem alguns bons jogadores. É uma geração envelhecida, né? A Bélgica.
0: Uhum. Deixou para o intervalo?
2: Agora deu trabalho já, né?
0: A gente volta daqui a pouquinho com a parte final do nosso Na Cola da Seleção. 5 da tarde, 58 minutos.
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1: Um minuto para as 6 da noite.
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1: Bom, nessa parte final, tá chegando aqui mais algumas mensagens, deixa eu aproveitar rapidamente. Boa noite, me chamo Alisson. Aposto em Neymar, que vai surpreender, vai fazer Rafinha, Vinícius Júnior, Endrick, se superarem Neymar, jogando 80%, vai fazer todos eles se destacarem na seleção brasileira. Neymar é 10, viu? Tá certo. Ok, deixa eu ver aqui quem mais. Orlando de Olinda, na hora do anúncio do nome de Neymar, ele faturou 30 milhões de reais. Dá para entender? Não, imediato que ele continua no top, sem dúvida nenhuma. Agora tem aqui mais essa. Boa noite, Rinaldo. Aqui é o Vimar da UR7 Várzea. Ia mal e... quem é esse outro aqui que eu não entendi, rapaz? Da Espanha, ele botou de Yamal e mais um jogador aqui da Espanha, mas valeu, Yamal está muito bem cotado para ser uma das grandes atrações dessa Copa do Mundo.
4: Pode pensar que ele machucou até pouco tempo atrás, né? Na reta final da temporada ele machucou. Yamal. A Espanha perdeu uns 4, 5 jogadores de altíssimo gabarito.
1: Mas Yamal
4: tá voltando agora, mas ele não terminou a temporada no Barcelona jogando, né?
1: Pronto, mas essa aqui para encerrar. De Candeias, nessa Copa ainda acredito no velho Messi, ele vai arrebentar e a Argentina também, ok, amigo? Amigos, obrigado pela participação, pelos pitacos aqui no Na Cola da Seleção, mais uma produção do seu Escrete de Ouro. Vamos fazer esse programa até o final da Copa do Mundo, viu, gente? Sempre às 5h30 da tarde, logo após o Balanço de Notícias. Obrigado, Igor, daqui a pouco a gente tá junto.
4: Isso, Edinaldo, um abraço.
1: Obrigado, Letícia.
5: Abraço, Edinaldo e amigos.
1: João Vitor, um abraço.
6: Valeu, Ed. 7h15, estamos na TV Jornal com tudo do clássico.
1: Escrete na rede.
6: Isso.
1: Agora, 18 horas, 1 minuto. Nós voltamos daqui a pouco com Bola Rolando.
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Esta é a hora do Angelus, a hora da Anunciação. A humanidade esquece por um momento a sua luta em glória. Deixa de lado os pensamentos pecaminosos, a perseguição desenfreada dos homens contra os próprios homens e contempla, na paz da natureza, uma sombra pálida do olhar de Maria. Nos templos, nas ruas e nos campos, as preces brotam espontâneas de todos os lábios. Esta é a hora do Ângelus, a hora da Anunciação. Nós vos suplicamos, Maria, que olheis por nós, vossos filhos ingratos. Dai-nos a graça do arrependimento e a vossa bênção materna. Porém, mais do que nós, Maria, outros necessitam do vosso apoio nesta hora. Os que morrem de necessidade, os que blasfemam, os que não creem. Iluminai-os, Virgem Santíssima. Vós que fizestes os homens semelhantes a Deus, porque foste Mãe de Jesus, olhai para os que perderam a fé. Protegei-os. Deslumbrai-os como um relâmpago aos olhos de Paulo. Lembrai-vos deles nesta hora, Maria, e sede para todos sempre louvada e bendita. Ave Maria, cheia de graças, o Senhor é convosco. Bendita sois vós entre as mulheres, bendito é o fruto do vosso ventre, Jesus.

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0: 18 horas 7 minutos.
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0: Já é noite na capital pernambucana e o Bola Rolando está no ar. 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Atenção para as principais manchetes do programa de hoje.

0: Esporte, Wally Santos.
1: Trabalhos finalizados visando o compromisso de amanhã à noite na Ilha do Retiro. Técnico Márcio Goiano deve mexer no mínimo em dois setores do time. E o Leão que tenta quebrar amanhã uma sequência negativa de derrotas dentro de casa.
0: Clube Náutico Capibaribe, Leonardo Boris.
2: Náutico aciona STJD por questão de ingresso e aguarda resposta. Técnico Hélio dos Anjos não quis comentar a ausência de atacante. Outro atacante também está fora do clássico, além de meio atacante. Volante cumpre suspensão pelo terceiro cartão amarelo.

0: O Pernambucana, você está acompanhando as principais informações do futebol de Pernambuco, do Brasil e do mundo. Santa Cruz, Igor Moura.
1: E Tricolor do Arruda encerra amanhã preparação para duelo de domingo na arena diante da Ferroviária de Araraquara. Mais de 11 mil ingressos já foram vendidos e jogo deve ter maior público coral na temporada 2026. Zagueiro desfalca o Tricolor no jogo de domingo. Christian de Souza, que somou 7 de 9 pontos no comando Tricolor, ganha 4 atletas de volta em relação ao jogo do Maringá.
0: 18 horas 10 minutos, vai começar o show!
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1: Alô, alô, Edinaldo Santos. Boa sexta pra você, boa sexta pra todo mundo que acompanha o Bola Rolando. Fim dos trabalhos, visando o compromisso de amanhã à noite contra o Náutico na Ilha do Retiro. Último treino realizado agora à tarde no CT Rubro Negro. E nesse treino, as informações que nós recebemos é que o técnico Márcio Goiano vai mexer, no mínimo, em dois setores do time. Você aposta quais setores são esses, Edinaldo?
0: É evidente que ele deve pegar alguma coisa do meio de campo.
1: Sim.
0: Esse é o principal, essa é a principal fatia que preocupa, na minha opinião, preocupa mais do que o próprio sistema defensivo.
1: Pronto, são os dois setores que ele deve mexer, o sistema defensivo e o meio de campo do Sport. A defesa do Sport, o Marcelo Aju deve voltar à titularidade, aquilo que a gente debateu ontem. O Benevenuto e o Aju devem ser realmente os titulares nesse jogo. Consequentemente, o Zé Marcos vai para o banco de reservas. No meio de campo, a formação com três volantes, esqueça, viu? Já era para esse jogo de amanhã. O Sport precisa dar uma resposta rápida à torcida, né? Já que ainda estão machucados, podemos assim falar, depois daquela desclassificação para o Fortaleza na última quarta-feira, do jeito que foi. Então, o Márcio Goiano, ele tem a opção de... O Iago Felipe não vai ser titular nesse jogo. Ele perdeu a vaga, realmente. Agora, quem vai entrar no lugar do Iago Felipe? Os dois meia, o meio de criação ao lado dos dois volantes. E ainda existe uma possibilidade do Zé Lucas voltar a atuar como segundo volante. No caso, seria Zé Gabriel, Zé Lucas e quem seria o terceiro homem? Apostando em Biel Fonseca, que também faz a função de meia. Ou o Carlos de Pena. Para o Carlos de Pena entrar como titular, o Zé Lucas poderia ser mantido como primeiro volante. Zé Lucas, ficaria Zé Lucas, o Biel e o Carlos de Pena. Mas são apenas conjecturas, né? A gente estava analisando isso, então são possibilidades. O certo é que três volantes amanhã contra o Náutico não vai ter.
0: Não tem sentido, né? Já não tinha para esse jogo contra o Fortaleza, porque o time estava jogando em casa com apoio maciço da sua torcida. Poderia entrar cauteloso em alguns momentos? Poderia. Afinal de contas, era uma decisão. Mas o time tinha que ir para frente, cara. O time jogou muito pouco tempo com tranquilidade. Foi ali nos 10, 15 minutos iniciais. Depois disso, sumiu do gramado, né? Fortaleza assumiu as rédeas do jogo e merecidamente fez 2-0. Poderia até ter feito mais.
1: E esse jogo de amanhã, Edinaldo, ele é importante por vários aspectos. Primeiro, por se tratar do clássico contra o Náutico, né? Um dos principais rivais aqui do estado de Pernambuco. Também vale, caso ele vença a equipe alvirrubra e o São Bernardo se enrole no jogo do final de semana, a liderança da Série B. E detalhe também, detalhe parte 3, a missão, que é encerrar essa sequência negativa, né? São os dois jogos seguidos em casa que o Sport perde. Perdeu para o CRB pela Série B e perdeu na última quarta-feira pela Copa do Nordeste jogando contra o Fortaleza.
0: Há um impacto grande disso, né, no meio da torcida. O torcedor saiu muito frustrado de campo na partida anterior contra o Fortaleza e não é para menos. Foi mais uma decepção lamentável. Afinal de contas, foi uma eliminação, mais uma eliminação do Sport Clube do Recife, dentro de casa, cara. Isso é para magoar muito o torcedor.
1: Aí você imagina como é que está a cabeça do torcedor do Sport para esse jogo de amanhã. E eles precisam realmente dessa resposta. Aí tem aquela velha vertente. Ou o time sentiu a desclassificação e não vai jogar absolutamente nada amanhã, ou eles vão com a outra postura dentro de campo para dar resposta para o time.
0: Tem que ter personalidade nessa hora, né? Nessa hora você tem que ter personalidade. Não tem que ter timidez, tem que sair para o confronto com muita participação dentro de campo, recuperar a competitividade. Esse lado competitivo do Sport no jogo contra o Fortaleza não existia em momento algum, cara.
1: Não existiu.
0: Os caras não estavam com clima de decisão ali, não. Os caras estavam passeando dentro de campo. Todo mundo errou.
1: E esse jogo de amanhã tem várias situações também, né? O próprio Náutico está jogando muito bem, joga muito bem fora de casa. Podemos tratar o jogo como fora de casa, apesar de ser aqui em Recife, e o Náutico está habituado a jogar na Ilha do Retiro. Tem um fator título do Campeonato Pernambucano também, porque muita gente acha que o Náutico

0: não vai com a sensação de revanche, mas eu particularmente acredito que ainda exista essa sensação. E para isso tudo, o técnico Márcio Goiano vai ter a oportunidade de amanhã ou amenizar, ou até mesmo minimizar uma possível crise que possa estar rodando da Ilha do Retiro, ou realmente o negócio pode ficar complicado. No insucesso do Sport amanhã diante do Náutico, eu não vou falar que vai colocar em uma situação complicada a situação dele no comando técnico, mas vai deixar, com certeza, a diretoria, que já não está muito feliz com a pressão, né, com a situação, e a torcida vai pressionar bastante para cima do Márcio.
1: É, e o grande problema é que Márcio não tem a grife, não tem o nome, não tem a repercussão do nome dele. Se fosse um cara de fora, poderia perder, fica aí, vai sair depois. Mas um cara como Márcio Goiano, se realmente não ganhar esse jogo, a coisa pode ficar complicada para ele.
0: Ele precisa dar essa resposta, ele precisa realmente fazer com que o time corresponda no todo. Uma outra situação que eu estava analisando referente ao ataque do Sport, aquela velha discussão, Gleison ou Yuri Castilho? Então, essa dúvida realmente deve ficar para amanhã.
1: Você sabe porque... que eu fui favorável ao Yuri Castilho, né?
0: Sim. Só que para esse jogo de amanhã, Edinaldo, talvez o Yuri seja melhor utilizado no segundo tempo. Pelo jeito que joga o Náutico, né? Acredito que o Márcio deve montar a equipe pensando como é que o Náutico joga também.
1: Alguém que volte um pouco para ajudar.
0: Volta um pouco, exatamente. E o Yuri não tem essa característica. E o Cleison tentou fazer isso no último jogo. Aliás, nos dois últimos jogos contra o Juventude, ele fez até de forma regular e tentou fazer contra o Fortaleza, só que ali não deu tempo para ninguém. E essa recomposição, o Yuri Castilho, ele não faz, porque ele realmente é um atacante, apesar de jogar mais pela ponta. E para esse jogo contra o Náutico, essa característica de voltar, eu acho que vai ser essencial. Então, é uma possibilidade do técnico Márcio Goiano, ele vai montar a equipe de acordo com o que joga o adversário. E tem um detalhe também, bom relembrar...
1: O Filipinho, quem é que entra no lugar dele?
0: O Edson Lucas. O Edson Lucas vai ser titular no lugar do Filipinho, né? Ele que recebeu o terceiro cartão amarelo, não vai poder jogar amanhã. Então o Edson, que está tentando há muito tempo conquistar um lugar dele no time, está entrando e está entrando bem. Eu não posso nem dizer que entrou bem contra o Fortaleza, porque não teve muito tempo para jogar e mostrar o futebol. Aliás, futebol não, né? Que ninguém jogou futebol naquela noite.
1: É,
0: né?
1: Foi uma noite terrível. Agora me diz uma coisa, tem parcial de público já, não?
0: Não, eu até perguntei aqui à assessoria e eles não responderam. Por quê? O que é que estava acontecendo?
1: Estranho,
0: né? Não, eles fizeram a casadinha, né, Ed? Eles venderam o jogo Fortaleza e Náutico na famosa casadinha. Eu pedi aqui uma atualização, eles ainda não responderam, mas talvez até o final do Bola Rolando, se chegar essa informação, eu repasso aqui para vocês. Mas o cenário é outro, né? Se tivesse vencido Fortaleza... Eu apostaria, ou vencido ou se classificado, eu apostaria amanhã no público de 20, 21 mil, 22 mil torcedores. Agora, diante disso tudo, do que aconteceu, talvez 12, 13 mil, não sei. Vou até aguardar aqui a resposta deles.
1: O balde de água fria foi grande em cima do torcedor, né? A eliminação, como aconteceu, gente, é para realmente ficar frustrado o torcedor rubro-negro. Porque o time não jogou absolutamente nada. Se você cai numa decisão, mas com brilho, jogando com personalidade, tudo bem, é de futebol. É você entrar sem nenhum espírito competitivo, como aconteceu, o torcedor não aceita isso, né?
0: Não aceita. E essa postura, ela tem que ser mudada para esse jogo de amanhã, porque é um jogo que representa muita coisa, como eu disse inicialmente, além de representar o clássico local, rivalidade, provável liderança, possível liderança, recuperação, quebra de sequência negativa. Então é um jogo importante, um jogo interessante, num sábado à noite, e vamos ficar nessa expectativa. O provável time do Sport, vamos lá, Thiago Couto, Madison, Benevenuto, Aju e Edson Lucas. Agora o meio de campo, Zé Lucas, Biel Fonseca e Carlos De Pena, ou Zé Gabriel, Zé Lucas e Biel Fonseca. E na frente o Barleta, o Pedro Perotti e o Cleison. A gente só vai aguardar então a definição.
1: Essa vitória é imprescindível para o Sport, né? Ele tem que pensar na vitória o tempo todo. Então
0: pronto,
1: tem que botar time para cima, né?
0: Acabou de chegar a informação. Sim. A audiência qualificada. Estou ouvindo vocês aqui. Mais de 21 mil ingressos vendidos para esse jogo. Então, pelo menos o check-in foi feito. Aquele check-in que você vai lá, registra interesse em adquirir o ingresso. Então, o público, é aquela história que eu te falei, como estavam na casadinha, né? Você pegava o do Fortaleza aí no mesmo instante, pegava também o do Náutico, talvez aquele velho recall, né, da equipe do...

0: recaudo.
1: Gostei, você é mais do que internacional.
0: Pronto, aí ele puxou 21 mil. Essa é a previsão.
1: Se alguém estiver ouvindo, vai ficar muito orgulhoso.
0: 21 mil torcedores é a perspectiva para esse jogo de amanhã, um clássico importante, no sábado à noite, na Ilha do Retiro, Adinaldo.
1: Você vai falar com quem?
0: Pedro Perotti, o cara do esporte, falando da expectativa desse jogo de amanhã à noite.
2: Jogo importantíssimo, né? Clássico. A gente sabe o quanto isso representa para Recife, né? Para toda a região. A gente está muito focado, a gente sabe da importância desse jogo. E a gente, sem dúvida, com todos juntos, né? Tanto nós jogadores, a comissão, diretoria, tanto quanto a torcida, todos juntos, focados, a gente vai fazer um grande jogo. E se Deus quiser, ser essa vitória, que será importantíssima, né? Para a nossa sequência. Aqui já fica convite para toda a torcida, para todos jogarem junto conosco, né? Comparecerem na ilha, voltar à ilha, para a gente fazer uma grande festa e, se Deus quiser, sair com essa vitória que será importantíssima para a nossa sequência do campeonato.
0: Bom, da arbitragem para amanhã entre Sport e Náutico, jogo válido pela 11ª rodada do Campeonato Brasileiro da Série B, será de responsabilidade do experiente Braulio da Silva Machado. Ele será auxiliado pelo Thiago Americano Labis e Alex dos Santos. O trio é de Santa Catarina, Edinaldo.
1: Ok. Você acaba de acompanhar aqui dentro do Bola Rolando a sexta-feira rubro-negra. Deixa eu botar um parabéns aqui, por favor, gladiador, para o nosso querido Papagaio. Você conhece o Papagaio ou não?
3: Não.
1: Rapaz, Papagaio é o nosso divulgador artístico, uma grande figura, que na verdade está acompanhando, inclusive, o Bola Rolando. Está aniversariando amanhã e a gente está cumprimentando e abraçando o nosso Papagaio, que na verdade é Paulo José Santos de Santana. Está se recuperando, a saúde está indo bem. Alô, Papagaio, um abraço para você em nome da classe artística de Pernambuco. Parabéns! Valeu, agora são 18h25.
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6: Tem bola. Preparativos para o jogo de domingo contra a Ferroviária de Araraquara. 4 horas da tarde, o jogo de domingo. E o Santa divulgou hoje, Ed, mais de 11 mil ingressos já foram vendidos. É aquela coisa, né? Faltam aí 2.500 para o Santa bater a própria marca, né, de 13.501, que foi o público que o Santa teve, o maior da temporada na arena, naquele duelo contra o Amazonas, na época comandado pelo Cristiano de Souza. É bom lembrar.
7: Chega a 15, não?
6: Chega, acredito que chega. No andar da carruagem, deve fechar o dia hoje com algo em torno de 11.500, 12, se a gente estabelecer o ritmo que vinha sendo noticiado pelo Santa Cruz no decorrer da semana. E amanhã os últimos milhares de ingressos serão vendidos antes do jogo de domingo, portanto, 15 mil eu acho que é uma aposta segura de público para o jogo de domingo contra a Ferroviária de Araraquara, que pode dar ao Santa um lugar no G8 da competição. A arbitragem, inclusive, já está definida pela CBF, será do Distrito Federal, Maguielson Lima Barbosa, auxiliado pelo Lucas Costa Modesto e pelo Renato Gomes Tolentino. Todos do Distrito Federal, o Maximiliano Fagundes de Assunção de Pernambuco será o quarto árbitro. William Alves será desfalque. O interessante, probleminha muscular, uma lesão leve muscular, mas que ainda estava incomodando. Ele foi substituído no finzinho do empate lá em Maringá. E hoje, o Cristian de Souza não arrudeou muito, não. Quando perguntado sobre Thiago Enes, sobre Silva e sobre o William Alves, que eram as dúvidas, ele respondeu na lata, ele falou, só não vou dizer o time titular. Mas o Thiago Enes treinou a semana toda, o Silva treinou a semana toda, e o William Alves não vai para o jogo. Tendência que na semana que vem ele volte aos treinamentos, o que não vai ser problema. Por quê? É bom lembrar que o Santa joga domingo agora, dia 31, contra a Ferroviária, e depois só volta a campo dia 14, né? Vai ter tempo suficiente.
7: Não, ele tem um jogo fora, né?
6: O Brusque fora, volta para jogar aqui na Arena de Pernambuco e depois vai para um jogo fora de casa. Essa sequência. Mas o William Alves Ipiranga de Erechim em casa, no dia 20 de junho. E no dia 27 de junho tem uma pedreira, né? Vai para Curuzu, em Belém do Pará, enfrentar o Paysandu, líder da competição. Lá é difícil. E essa é a sequência do Santa na Série C do Campeonato Brasileiro. Sem William Alves, eu acredito que Eurico baixa para fazer o miolo de zaga, desce para fazer o miolo de zaga, que é a posição dele, ajudou como lateral direito, não comprometeu em momento algum.
7: Porque o Thiago Enes está voltando.
6: Thiago Enes voltando, até por necessidade, como ele treinou a semana toda, eu já acho que o Thiago Enes tem esse negócio de voltar para ser poupado. Não, ele já volta num time de cima, porque o Santa só tem ele de lateral direito. Dito isso, fica a dúvida, Silva volta como titular? Eu acho improvável, mas eu também achava improvável, depois da péssima impressão que o Silva me deixou, o Silva ser titular contra o Volta Redonda, e ele voltou a ser titular contra o Volta Redonda. Mas eu não acredito que o Silva vá ser titular nesse jogo, não. Thiago Coelho no gol, Thiago Enes, Eurico, o Jefferson Bahia deve permanecer no miolo de zaga com o... Aí fica a dúvida, né, na lateral esquerda. O Alex Juan, no último jogo, foi titular, desbancando o Zé Mário. Eu acredito que o Alex Juan permanece. Zé Mário teve a chance dele, o Alex Juan tá ganhando a chance dele agora. Do Christian de Souza, eu acredito que ficou o Alex Juan. Meio campo, Favela,

0: que vem bem, um dos melhores jogadores da era, Christian de Souza. Você não é fã do Favela, não, Edinaldo?
1: Não, pode continuar.
0: Pedro
1: Favela. Favela precisa melhorar, né, Igor? Na criação, né?
0: Ah, sim, sim.
1: Na criação. Mas é um jogador esforçado, sem dúvida.
0: Jogador do desarme, é o jogador da destruição.
1: A roubada de bola, né?
0: A bola parada ofensiva, ele já tem 2 gols seguidos, em jogos seguidos. Agora, tecnicamente falando, ele é um jogador que precisa, obviamente, de alguns aprimoramentos. Então, Favela, fica a dúvida. Fabinho ou Léo Costa, para jogar com o Favela. E no setor de criação, eu aposto na volta do Vitinho, que vinha sendo titular até tomar o terceiro cartão amarelo. O ataque, não tenho dúvida alguma. É o ataque hoje considerado titular. Ronald pela ponta direita, Everaldo volta à ponta esquerda, um reforço para lado importante, né? Cumpriu suspensão automática no jogo lá em Maringá. Uhum. E o Quirino foi titular no jogo em Maringá. Mas o Christian de Souza, ele explicou que o Quirino, ele teve uma função tática de voltar, de recompor, de tentar atrapalhar as jogadas dos volantes do Maringá, da saída de jogo dos zagueiros.
1: O problema é que ele atrapalha o próprio time, né? Essa aqui é a bronca.
0: Então, como o Santa, em tese, vai precisar propor mais, e o Christian de Souza chegou a dizer isso, que ele falou, quando eu cheguei, quem estava aqui na entrevista coletiva vai lembrar, eu tinha uma missão que era pontuar, independentemente de como fosse, pontuar. O Santa pontuou, de 9 pontos fez 7, só que ele falou...
1: 2 vitórias e um empate.
0: Isso, primeiro tinha que resolver a defesa, que estava tomando gol todo jogo. O Santa melhorou a defesa com o Christian de Souza, tomou 2 gols em 3 jogos. Aí ele falou, agora, a semana toda eu trabalhei ofensivo. Aspecto ofensivo. Se vai melhorar ou não, a gente vai ver contra a Ferroviária.
1: Mas ele centrou o foco mesmo em cima
0: ele disse,
1: do
0: ele disse
1: ataque.
0: Isso na coletiva de hoje de manhã. Ele falou, o meu foco foi sistema ofensivo. Propor, de tentar elaborar jogadas. Tudo isso foi dito pelo próprio Christian de Souza. E o Santa vai enfrentar um time, com todo o respeito à Volta Redonda, mas muito melhor do que o Volta Redonda, que foi o adversário que o Santa venceu, até com certa facilidade aqui, no único jogo do Christian de Souza em casa, né, na Arena de Pernambuco, do 2-0. Vai enfrentar um time que a Ferroviária, pouco tempo atrás, tem 2 semanas, ela eliminou o Ituano na Série A2 do Campeonato Paulista e subiu. Ferroviária, o A2 do Paulistão é uma competição extremamente difícil.
1: Difícil, claro.
0: É nível Série C, alguns até nível Série B de investimento e tal. E a Ferroviária subiu, né? A Ferroviária subiu de divisão, tá de volta a elite do futebol paulista, tem alguns jogadores de bom nível. O time provável deve ser o mesmo que venceu em Manaus ou Amazonas. Denis Júnior no gol, começa um goleiro que foi do Bahia. Na lateral direita, o bom Felipe Rodrigues. A dupla de zaga deve ter Zé Vitor, Gustavo Medina. Esse Gustavo Medina está sendo observado por times da Série A, do Brasileiro, e também da Série B. É bom esse zagueiro Gustavo Medina. Eduardo Oliveira, fechando a lateral esquerda. Meio campo, Alisson, Raoni, Alencar, aquele segundo volante que foi do Retrô. A Ferroviária é uma SAF comandada pelo Juliano Bertolucci, né, que é um dos empresários mais respeitados do mundo. E ele tem participação ativa na SAF da Ferroviária. E foi ele que contratou comprando o Alencar, pagando os direitos do Alencar junto ao Retrô. E o Alencar é titular lá. E o 10 é o Albano, que também foi um jogador do Retrô, sem tanto destaque aqui. O ponta é Vitor Barreto. Esse cara também está sendo observado por times de divisões maiores, o Vitor Barreto, Série B principalmente. E o Denilson, autor de 2 gols na vitória sobre o Amazonas de virada, deve ser o titular como centroavante desse time. Quem joga lá é o Ricardinho, que foi volante do Sport na Série A 2020, aquele Sport de Jair Ventura, Thiago Neves, que se salvou, aquele do cabelo escorridinho. E quem também joga lá na Ferroviária é o Douglas Esquilo, que jogou no Santa, fez gol do último clássico que o Santa Cruz venceu, foi aquele 1-0 em cima do Sport, gol do Esquilo. O Esquilo foi vítima de racismo nesse jogo em Manaus, né? Contra o Amazonas.
1: É verdade. O Ricardinho é aquele mesmo que foi do Sport, é?
0: O do Queijo Guarani, Criciúma, do cabelo lisinho, cabelo escorridinho. Tá com 36 anos já.
1: Jogou na Chapecoense também, não?
0: Não lembro se ele foi da Chape, não lembro se ele foi, mas eu lembro que ele foi do Guarani, isso eu tenho certeza. Mas 2020 ele revezou com o Betinho ali, titularidade do Sport, naquele Brasileirão 2020. Vamos escutar o Christian de Souza?
1: Vamos lá.
0: Ele fala se o Santa já tem a cara do Santa que o Christian de Souza deseja ter, e sobre Thiago Enes, Silva e William Alves.
2: Ele é competitivo já, ele já tem algumas coisas que a gente tem como norte, assim, para ser uma equipe que gere resultado rapidamente. Competir, defender minimamente organizado, ter uma bola parada também organizada, tanto a defensiva como a ofensiva. Mas a gente está aí, são quantos dias? Acho que são 25, né? 26 dias, com 3 jogos, 2 viagens longas nesse meio tempo. Então é o começo, né, de um processo, de um trabalho. Óbvio, a gente não está fora da realidade, a gente sabe que temos que gerar resultado rápido, né? E a nossa preocupação na chegada foi essa, gerar resultado rápido.

0: rápido, fazer o que era possível a nível de organização, e agora a gente busca, né, uma evolução também focado muito agora em, quando jogar em casa, ter a capacidade de propor, ser mais agressivo, chegar mais vezes ao gol adversário, que é o mais difícil no futebol, e a gente, essa semana, trabalhou bastante essa questão ofensiva.
1: Técnico Cristiano de Souza também fala sobre os atletas Thiago Enes, Silva e William Alves, a condição desses três.
0: Os dois primeiros estão à disposição, eles treinaram bem a semana inteira e vão estar, né, no grupo aí que vai para o jogo. Obviamente eu não vou abrir a escalação, né, porque o adversário tá nos cuidando também, como a gente está cuidando deles, mas a gente... Hoje eu posso dizer que só temos o William, né? O William, sim, é uma situação que requer mais cuidado. Eu acredito que na semana que vem deva voltar aos trabalhos normais.
1: Pronto. Aí então, Cristiano de Souza, técnico tricolor aqui no Bola Rolando, Ed.
2: Pronto, você acaba de acompanhar aqui no Bola Rolando a sexta-feira tricolor, 18h40.
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3: 18h45.
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3: Daqui a instantes, tudo do Clube Náutico Capibaribe. Um dos destaques para o programa de hoje, meu caro Leonardo Borges.
4: Náutico recebe 2.700 ingressos para sua torcida para o jogo de amanhã e vai ao STJD por conta de ingressos.
3: 18h45.
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3: Tem bola rolando para o Náutico. Alô, alô, Leonardo Bola.
4: Alô, alô, Edinaldo Santos. Boa noite para você, amigo. Boa noite para amiga e para o amigo ligados aqui no Bola Rolando. Como inverteu hoje, né? Ontem eu falei primeiro de bastidores e depois de bola e campo. Hoje vou falar primeiro de bola e campo.
3: Sim.
4: Bola e campo, volante Wenderson tá fora pelo terceiro cartão amarelo. Técnico Hélio dos Anjos ainda deixou uma pequena dúvida em relação ao Derek, pelo menos ficar no banco de reservas amanhã contra o Sport, já que ontem o Derek, que segundo o próprio técnico Hélio dos Anjos, cumpriu todo o procedimento do DM, como também da parte de fisioterapia e transição física, e pelas palavras do técnico Hélio dos Anjos, hoje, no início da tarde, o Derek treinou em campo aberto. Uma parte treinou com o Hélio e com o Guilherme, a outra parte treinou em campo aberto, também com o Sub-20. Eu acredito que, até por ter treinado só ontem, técnico ia aguardar o treinamento de hoje, hoje sexta-feira, eu acho que ele pelo menos pode até ficar num banco de reservas, Edinaldo.
3: Certo, agora a definição do time, a gente já pode...
4: Não, arriscar. A definição do time a gente pode especular, Muriel, Reginaldo, Betão, Matheus Silva, Igor Fernandes, Leonai, o Luiz Felipe e o Dodô, Vinícius, Paulo Sérgio e Vitor Andrade, eu acho que não foge muito disso, não.
3: Acho que é por aí também. Acho que é por aí.
4: É.
3: Até porque o problema está só com o Wenderson, que vai ser, na verdade, o grande desfalque do Clube Náutico Capital.
4: É, o técnico Hélio dos Anjos, vamos ouvir até aproveitar o tempo, ouvir o técnico Hélio dos Anjos falando sobre esse desfalque do Wenderson e quem pode colocar na sua vaga.
5: Olha, nós vamos tentar amenizar ao máximo a ausência do Enderson. Todo mundo sabe do crescimento do Enderson nesses últimos meses, né? Desde quando nós o usamos na fase final do Campeonato Brasileiro do ano passado, o Enderson vem só crescendo. E esse crescimento não é de graça, né? Ele não cresceu antes porque ele rodava baixo. Volante, jogador de uma qualidade ofensiva muito grande, mas quando nós chegamos aqui, rodava muito baixo. O nível de intensidade dele era muito baixo para volante. E ele cresceu em tudo isso, porque tecnicamente ele é um ótimo jogador. Mas o que é mais importante é ele praticamente dobrar o nível de intensidade dele de jogo, colocar aí 30% a mais no volume. E a participação técnica dele é fundamental. Nós vamos procurar amenizar isso, né? Com um jogador que tem também muita semelhança com ele. E, naturalmente, nós não queremos perder esse nível de jogo de meio campo, né? Mas é importante frisar que nós também não lamentamos a ausência de jogador, né? Eu acho que nós temos soluções aqui dentro do elenco. Não existe... O

0: o Enderson fazer falta. Existe nós tentarmos, dentro do conjunto, amenizar um pouco a sua ausência. Mas fazer falta ele não vai fazer, porque nós vamos ter jogador para cumprir bem aquilo que o Enderson vem fazendo muito bem.
1: Pronto, aí a palavra do técnico Hélio dos Anjos. Alguma novidade nesse plim-plim aí?
2: Está confirmado, o Derek está relacionado.
1: Tá vendo? Então é como a gente pensava, o Derek fica pelo menos no banco de reservas, acredito eu, banco de reservas. Mas tudo pode mudar. Pode até entrar como titular e o Paulo Sérgio ficar no banco de reservas.
2: Aí é
1: tudo cruel. Pode mudar, pois é mas cruel. Tudo pode mudar. Você vê que o Derek treinou ontem, como diz Hélio dos Anjos, em campo aberto. Treinou hoje e já vai, pelo menos ficou relacionado. Então, meu amigo, tudo pode mudar. Bom, vamos falar então da parte de bastidores. O Clube Náutico Capibaribe, no início da tarde, ele informou que, diante da ausência de resposta do Esporte Clube do Recife, a notificação oficial enviada nesta quinta-feira protocolou medida junto ao Superior Tribunal de Justiça Desportiva STJD, requerendo em caráter de urgência, até agora, até esta matéria, nada, o cumprimento manual de competições da CBF, com adequação do valor do ingresso destinado à torcida visitante para a partida deste sábado. Aí entrei em contato com a assessoria de imprensa para saber quantos ingressos foram colocados à disposição do torcedor do Náutico. E aí eu tive a resposta para que eu entrasse nessa questão de preço, Edinaldo. Continua pelo menos a mesma coisa. O que alega o Sport? Está cumprindo, a risca, o que diz o manual do torcedor, o código do torcedor, do consumidor, do torcedor. Enquanto
2: manual de competições, né?
1: Não, o manual de competições é baseado no Náutico. O Náutico quer que se baseie no artigo, no item 7.1 do manual de competições da CBF. E já o Sport está se baseando no... Tem um nomezinho aqui, falhou agora a memória, no código do torcedor. É um nome antes, não é código do torcedor. Bom, enfim, é do torcedor. Então o Sport está se baseando nisso.
2: Isso aí é que está no código do torcedor, não está alegando isso, né?
1: Não, o Sport, exatamente.
2: Agora, uma coisa que a gente não pode deixar de lembrar, isso aí é claro, está bem evidente.
1: Pronto.
2: Você não pode ultrapassar o equivalente a duas vezes o valor do ingresso.
1: Agora, o nosso Luciano Leonídio, pessoa da mais alto chip, era CEO do Náutico, ele está botando, é o que falhou a minha memória, é isso mesmo. O Estatuto Torcedor. O Sport se baseia no Estatuto Torcedor e o Náutico se baseia manual.
2: O Estatuto do Torcedor, ele foi absorvido pela Lei Geral do Esporte. Na verdade, tanto a lei, muita coisa da Lei Pelé, Estatuto do Torcedor, Código do Torcedor, a Lei Geral do Esporte absorveu tudo. Está tudo na Lei Geral do Esporte, na verdade.
1: Aí veja só. A partir dessa nota do que o Náutico entrou no STJD, o Sport mesmo, e o Alex sabe disso, ele informou, o Sport, eu ainda perguntei para ele, o Sport não quer se manifestar mais sobre o assunto. E fim de papo. E eu acho que não vai mudar muita coisa não, viu, Edinaldo? O STJD são 3 minutos faltando para as 7.
2: Estão me informando aqui que até agora não disponibilizaram a meia entrada para o Náutico, né?
1: Pois é, não é só a meia entrada, abaixar também o preço, que está em R$150.
2: O ponto primordial é baixar o preço.
1: Mas
2: a metade mandaram.
1: Não, e também a meia entrada que o Sport não disponibilizou. Também estava no documento ontem, a Federação e a CBF. O que o Náutico pleiteava? Segundo o artigo 7.1, o item 7.1 do manual de competições da CBF 2026. Ele queria que baixasse o ingresso para 120, que

0: seria o dobro do ingresso mínimo cobrado à torcida do esporte.
1: Duas vezes o valor do ingresso.
0: Exatamente.
1: É 120
0: e meia entrada.
1: É o máximo que você pode chegar.
0: Aí,
1: o esporte está botando um preço acima disso.
0: 150 e 100 meia entrada.
1: Eu sinceramente concordo com os meus amigos que estão mandando mensagens aqui. Acho que isso é um pouco de deselegância, entendeu? Por parte do Esporte Clube do Recife. Não podia ter essa confusão por causa disso não, gente. Pelo amor de Deus. Ok, Boris?
0: Ok, amigo.
1: Pronto, o time do Náutico. Você acaba de acompanhar as notícias do Alvirrubras. Essa foi a sexta-feira, Alvirrubras. São 18h59.
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1: Fim do Bola Rolando. Na sequência tem a Voz do Brasil, depois da grande jornada esportiva do Escrete de Ouro. Aliás, é exatamente isso, né? A grande jornada depois da Voz do Brasil. Ah, desculpem. Agora vamos entrar com a jornada esportiva. Igor Moura está chegando para começar a comandar a jornada esportiva. E a Voz do Brasil fica para as 10 da noite, correto? 11 da noite. Obrigado a você, torcedor. Um grande abraço a todos. Boa noite, Recife. Boa noite, Brasil.
4: Brasil.
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0: em Pernambuco, 7 horas 6 minutos.
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0: Um abraço, uma ótima noite, um abraço para todos vocês ligados nessa sexta-feira de futebol com Escrete de Ouro. É a Patativa em campo representando Pernambuco na Série D do Campeonato Brasileiro em Natal. Arena das Dunas, América de Natal e Central fazem um jogo importante, um jogo decisivo desse grupo a 8. E o Central vai precisar pontuar para seguir forte na busca por classificação no G4 da quarta divisão nacional. Para, na pior das hipóteses, quem sabe repetir a ótima campanha do ano passado na Série D do Campeonato Brasileiro. A Arena das Dunas, América de Natal e Central, duelo do segundo colocado do grupo A8, América com 15 pontos, diante do quinto, com 10 pontos ganhos, a Patativa que encerra sua participação na primeira fase, recebendo o já eliminado e pior time disparado do grupo e uma das piores campanhas de toda a Série D, o time do Laguna, do Rio Grande do Norte, no Lacerdão, no dia 14 de junho, 7 horas, 8 minutos. Vamos para as primeiras informações do jogo em Natal, começando com o Dragão, começando com o América de Natal, virtualmente classificado, né, para a próxima fase. América de Natal, uma das camisas mais pesadas da Série D do Campeonato Brasileiro, talvez a mais pesada da quarta divisão nacional. E quem traz as informações do América de Natal, o Alex Santos. Muito boa noite, um abraço, Alex.
1: O Alex Santos.
2: Como você disse, virtualmente classificado à próxima fase da Série D. Mas só que o América está de olho na liderança do grupo A8, que vai disputar aí justamente contra o ABC, né? O Mecão, ele em 8 jogos tem 4 vitórias, 3 empates e apenas...

0: apenas uma única derrota. Derrota essa que foi justamente para o rival, o ABC. Então, o técnico Raniel Ribeiro mudando o esquema tático para esse jogo de hoje à noite contra a Patativa. Vai com 3 atacantes. Ele que conta com o retorno do lateral direito Lucas Mendes, voltando de suspensão automática. E uma outra novidade no time é o atacante Cassiano. Então, ele tirando um volante e colocando 3 atacantes. Vai com tudo para cima da Patativa. E o América, Igor Moura, já está definido.
1: Então vamos lá, escalação do Dragão Potiguar.
0: Camisa número 1, Renan Bragança. Bragança, camisa número 1. 32 para Lucas Mendes. Lucas Mendes, camisa número 32. 22 para Lucas Rodrigues. Lucas Rodrigues, camisa de número 22. 4 para Guilherme Paraíba. Guilherme Paraíba, camisa número 4. 40 para Evandro. Evandro, número 40. Ele mesmo que passou pelo Sport, também passou pelo próprio Central. O meio de campo da equipe do América de Natal. 5 para Wagner Balotelli, que há pouco tempo vestia a camisa do Santa, né? Wagner Balotelli, camisa de número 5. 15 para Alexandre Aruá. Alexandre Aruá, camisa número 15, passagens também pelo Central, pelo Salgueiro. Camisa número 10, Alisson Tadei. Alisson Tadei, camisa de número 10. O ataque do Mecão de Natal, 8 para Galvão. Galvão, camisa de número 8. 38 para Cassiano. Cassiano, de camisa 38. E Luiz Thiago completando o ataque com a camisa 29. 29 para Luiz Thiago. Vamos conferir de cima a baixo a escalação do América de Natal.
2: O jogo é o América, América.
0: Camisa número 1 para Renan Bragança. Camisa número 32 para Lucas Mendes. Camisa de número 22 para Lucas Rodrigues. Guilherme Paraíba veste a camisa de número 4. E Evandro, camisa número 40. O meio de campo da equipe potiguar. 5 para Wagner Balotelli, 15 para Alexandre Aruá e 10 Alisson Tadei. O ataque da equipe comandada pelo Ranieri, 8 para Galvão, 38 para Cassiano e 29 para Luiz Thiago. Eis o time do América de Natal devidamente escalado e enumerado para o jogo de daqui a pouco na Arena das Dunas Dinâmico.
1: Valeu, Alex. Forte abraço, boa jornada pra você. 7 horas 11 minutos, América escalado. Agora o lado pernambucano no duelo de hoje na capital espacial do Brasil, na capital potiguar, Natal. O lado alvinegro, o lado caruaruense, o da Patativa, chegando com as informações centralinas. Letícia Carneiro, muito boa noite. Ótima jornada, Letícia.
3: Boa noite, Igor Moura, boa noite, nosso amigo Alex Santos e a todos que já estão ligados aqui na Rádio Jornal. O Central vem a campo hoje, diante da equipe do América, estando na quinta colocação com 10 pontos somados até aqui. Na Série D, o Central soma 2 vitórias, 4 empates e 2 derrotas em 2 jogos. São 6 gols marcados contra 5 gols sofridos. O América que vem de 3 empates na competição e necessita de uma vitória para uma tranquilidade ainda maior. O América que viajou para Natal na manhã desta quarta-feira e realizou o treino no CT do QFC na manhã de quinta-feira. E hoje vem a campo o América que vem com novidades na equipe e também com alguns desfalques sofridos. O departamento médico da equipe centralina tem o Felipe Ramon, o lateral esquerdo, que está lesionado com a lesão muscular na coxa direita. Também tem o zagueiro Janelson, com problemas na lombar. Também o atacante Pingo, com uma lesão na panturrilha direita. E também o atacante Luiz Paulo, que sofreu uma lesão no joelho esquerdo. O Central já está escalado e definido, Igor Moura. Posso passar a escalação?
1: Quando quiser, então, Letícia, Patativa, o Central escalado pro duelo.
3: O Central vem a campo com Milton no gol, abrindo o sistema defensivo, 2 para Potiguar, 3, Lazzarini, 4, Ítalo Rogério, 6, Jackson. 5, Diego

0: Dragão, 8. Marcelinho, 10 para Cauê, fechando o meio de campo. Abrindo o ataque, 7 para Tiaguinho, 11 para Juan e 99 para Yuri Mamute. Esta é a equipe escalada e definida pelo técnico Leandro Senna. Repetindo de cima a baixo, Igor Moura. O central vem a campo com 1 para Milton, 2 Potiguar, 3 Lazzarini, 4 Ítalo Rogério, 6 Jackson, 5 Diego Aragão, 8 Marcelinho, 10 Cauê, 7 Tiaguinho, 11 Juan e 99 para Yuri Mamute. Esta é a equipe escalada e definida pelo técnico Leandro Senna.
1: Perfeito, então, Letícia, muito obrigado pelas informações, pela escalação patativa. Cai chuva em Natal, chovendo na capital potiguar. Vamos fazer o seguinte, agora 7 horas 14 minutos, um breve intervalo, na volta, a expectativa do Internacional Sócrates da Silva desse jogo importantíssimo para o Central e a expectativa dele que vai narrar o jogo entre América e Central na Arena das Minas do Marcelo Araújo. 7 horas e 14.
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2: 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Igor
1: Moura. 7 horas 18 minutos, 12 minutos pra bola rolar em Natal. Agora a opinião, a expectativa, a análise dos dois times escalados, o América de Natal e o Central, pra bola rolar em Natal. Eu chamo ele, o Internacional do Escrete.

0: Muito boa noite, Sócrates. O que esperar dessa patativa? Pelo menos um pontinho na bagagem pode ser considerado algo positivo, Sócrates? Um abraço, amigo.
1: Um abraço, Igor. Muito boa noite para você, boa noite para todos os amigos que acompanham o Escrete de Ouro da Rádio Jornal. É o objetivo. É para isso que o Central está na Arena das Dunas, para pelo menos voltar para Caruaru com um empate. Essa é a tentativa. É, até mesmo quando o técnico Leandro Senna, ele repete a escalação do jogo anterior, da partida que nós acompanhamos contra a equipe do Souza. É, mas o Marcelo, que narrou diversos jogos do Central nesse Campeonato Brasileiro da Série D, pode estar olhando para a escalação como ouvinte do Escrete de Ouro, acompanhando aqui, e quando a Letícia passa, Marcelinho, Cauê, Juan, Tiaguinho e Yuri Mamute, são 5 atacantes, são 2 meias, né, com 3 atacantes, não. Na formação que o Central utilizou na partida contra o Souza, e até mesmo como o objetivo é exatamente o mesmo, o objetivo do jogo contra o Souza no Marizão era não perder, era voltar para Caruaru com um ponto. Esse objetivo foi alcançado. E o objetivo no jogo de hoje na Arena das Dunas é exatamente o mesmo. E como o Central jogou? O Central jogou com uma dupla linha de 4, com naquela oportunidade o Guilherme Lucena na lateral direita. Hoje o Potiguar retorna à sua condição de titular. Lazzarini, Ítalo e Jackson. O titular é o Felipe Ramon, como a Letícia lembrou. Jackson entra no jogo de hoje. Uma linha de 4, os laterais não atacam muito, né? Eles guardam muito mais posição do que são habituados a fazer. No meio de campo, um volante apenas, que é o Diego Aragão, porém, né, como joga o Central na partida de hoje? O Cauê, ele deve jogar à frente junto com o Yuri Mamute, na tentativa de acertar o passe para o contra-ataque. Tiaguinho, Marcelinho, Cauê, Juan, todos esses retornam para a marcação. Todos esses. O Cauê, apenas um pouco mais adiantado, mas também ajuda na marcação. Ele não faz linha, ou não faz parte da segunda linha de 4, porque fica um pouco mais adiantado, mas também tem a responsabilidade de marcar. E à frente, Yuri Mamute, jogando como um pivô, um verdadeiro pivô. Eu encontrei uma falha nessa formação no jogo passado, e espero que o técnico do Central tenha corrigido para a partida de hoje. O Mamute joga como pivô, né? Toda a bola de contra-ataque, a tentativa é de lançar a bola para ele, só que há uma dificuldade. Os jogadores velozes, no caso específico do jogo de hoje, o Juan e o Marcelinho, eles atuam ou atuaram muito atrás no jogo contra o Souza. Então a tentativa da velocidade para o contra-ataque, ela acabou não acontecendo. Ela acabou não ocorrendo, não funcionava. Porque os dois jogadores mais adiantados são justamente os jogadores mais lentos ofensivos do Central, né? Tanto o Cauê quanto o Yuri Mamute. Então com esses dois adiantados tendo esse problema de falta de velocidade, o Central não consegue ser efetivo ou ter um poder ofensivo que atrapalhe o sistema defensivo do adversário. Foi assim no jogo passado, a partida contra o Souza. Eu espero que esse contra-ataque tenha sido ajustado para o jogo de hoje, para a partida de daqui a pouco, que nós vamos acompanhar aqui com o Escrete de Ouro da Rádio Jornal. Uma pena que o Central não tenha o Felipe Ramon, um jogador que está muito bem encaixado nesse sistema defensivo, tem uma boa qualidade técnica e perde, inclusive, um dos seus cobradores de falta. O Augusto Potiguar é o cobrador principal, mas o Felipe Ramon é aquele que também é auxilia em alguns momentos, né, o segundo cobrador da patativa. Então perde esse jogador, perde esse atleta para o confronto de hoje. E o ponto é visto como algo importante, porque Souza e Maguari, ou Maguari e Souza, eles se enfrentam ainda nessa rodada. Um pode matar o outro, né? Em caso de vitória ou do Souza ou do Maguari, com o Central não perdendo o jogo de hoje, né, o Central vai para a última rodada dependendo apenas de si, dependendo de uma vitória diante do Laguna. Diga-se de passagem, o surpreendente Laguna, que segurou Maguari até os acréscimos no jogo passado, por pouco não vence a partida, e aí teria sido uma surpresa homérica. Já foi uma grande surpresa o empate, mas seria algo completamente fora do normal. Inclusive, esse empate recolocou o Central muito bem na briga, né? O Central voltou para a briga justamente por conta desse empate entre Maguari e Laguna. E o América de Natal? O Raniel Ribeiro, ele tem alguns reforços em relação ao primeiro jogo entre Central e América, o jogo que aconteceu no estádio Lacerdão. O Balotelli ainda não estava com o grupo, o Souza ainda estava no grupo, né? Depois do jogo contra o Central, inclusive, abandonando, né, o futebol, se aposentou. gol. O Galvão não vinha sendo utilizado como titular até o jogo contra o Central. Depois, já na primeira partida contra o ABC, ele começou a aparecer como titular. É um ponta esquerda, ele joga pelo lado esquerdo, mas também consegue fechar o meio de campo. O Cassiano cai mais para o lado direito. E tem um detalhe interessante, no banco de reservas tem o Matheus Regis, que o nosso Alex trouxe, é aquele Matheus Regis do Santa Cruz. E o Matheus Regis chegou, ou começou a ser utilizado depois do início no campeonato, e hoje é um dos artilheiros da equipe do América, né? Tem 2 gols, fica no banco de reservas no jogo de hoje. O Luiz Thiago também não era ainda um dos jogadores contratados quando no primeiro confronto. O titular no jogo em Caruaru foi o Paulinho. E o que é que muda na equipe do América com essas alterações? Muda a primeira forma de jogar. O Copete foi utilizado no jogo passado, eram 3 volantes, mas aí há uma explicação, né? O América teve o ABC, o seu rival, não queria perder o jogo, então jogou com o Balotelli, o Alexandre Aluá e o Copete. O Copete, inclusive, jogou como primeiro volante, né, nesse jogo, então eram 3 volantes, 2 meias e só um atacante, né? Era um time muito fechado para não perder, literalmente, para a equipe do Elefante. E esse resultado acabou acontecendo, né? Acabou acontecendo um empate. Nos jogos contra o Maguari, no jogo que aconteceu em Natal, a formação foi basicamente essa, né? Com 3 atacantes também. Tem jogado assim o Ranieri nas partidas que acontecem na Arena das Dunas. No jogo em Bonito, no jogo no Artuzão, aí sim o esquema foi um pouco diferente. Foi parecido com esse esquema de jogo que apontei agora, utilizado contra o ABC. Fora de casa ele fecha mais o time, ou tem fechado mais o time para garantir justamente essa classificação. É virtualmente classificado, o empate garante a equipe já na próxima fase. Eu não vou dizer que é um jogo onde o empate é bom para os dois. Eu tenho certeza que a torcida do América quer uma vitória no jogo de hoje, a torcida do Central também. Mas há esse clima. Um empate classifica o América se garante na próxima fase, já está lá, né? Mas garante matematicamente a chegada à próxima fase, e o empate faz com que o Central mantenha viva e muito viva essa chama, buscando a classificação à próxima etapa da Série D. É um jogo duro, um jogo complicado contra o Central. O América tem muito mais qualidade do que tem a equipe do Souza, e o Central passou dificuldades contra o dinossauro paraibano. Hoje é jogo de superação, Igor, é jogo da equipe Patativa buscar a todo custo aquela força que você não sabe nem de onde vem, mas é o jogo que vale o prato de pirão, é o jogo que vale a continuidade no Campeonato Brasileiro, é o jogo que vale uma rabada com cuscuz, ou seja, para quem tá com fome, é um jogo que é um prato cheio para Patativa, esse confronto entre América de Natal e Central. Eu acredito que o Central consiga pelo menos arrancar um pontinho contra o América, essa é a minha expectativa para o jogo de hoje, meu querido Igor Moura.
0: Grande Sócrates, obrigado meu amigo. E obrigado também pelo sentimento agora de arrependimento que eu estou de não ter jantado ainda. Você falou tanta coisa boa, eu já pensei aqui, falei, rapaz, eu não jantei, que arrependimento eu tô aqui.
1: Agora só 10, companheiro.
0: É, 10 horas, mas 10 horas desconto. Não tem comigo, comigo não tem essa de não comer comida pesada à noite, não. Eu como o que vier, dependente do horário. 7 horas, 27 minutos, o Internacional fala da sua expectativa desse jogo, as equipes estão no gramado e eu passo a bola em definitivo para ele que vai narrar as emoções de América de Natal e Central. É Dragão Potiguar contra a Patativa Pernambucana Caruaruense. Ele, que todo mundo gosta, está chegando. Marcelo
2: Araújo. Este Igor Moura, o dinâmico do Scratch, que trouxe para você a pré-jornada esportiva. A bola vai rolar. Nona rodada da Série D do Campeonato Brasileiro de Futebol, primeira fase. Instantes decisivos para a Patativa. Um pouquinho para a equipe do Dragão, que está quase lá, quase classificada, matematicamente quase lá, a equipe do Dragão. Arena das Dunas, Natal, 25 graus nesse instante, na capital potiguar, com a sensação térmica de 28 graus. Está chovendo, chove firme, nesse instante sendo observado o protocolo CBF, o protocolo da Série D do Campeonato Brasileiro de Futebol para a América de Natal e Central. Vamos a mais os destaques, destaques com a dupla de repórteres escalada da noite de hoje, do Sistema Jornal do Comércio e de Comunicação, da Rádio Jornal, com o Scratch de Ouro, equipe que tem a coordenação do maior gol do mundo, Haroldo Costa. Mais destaques do jogo, principalmente do América de Natal. Tá chegando ele, que corre com a notícia! O Alex

0: América aqui, com a vitória hoje diante do Central, com certeza classifica-se matematicamente a próxima fase da competição. E a briga agora vai ser pela liderança do grupo A8. O América vai a campo com Renan Bragança, Lucas Mendes, Lucas Rodrigues, Guilherme Paraíba e Evandro, Wagner Balotelli, Alexandre Aruá e o Alisson Tadei, Galvão, Cassiano e o Luiz Diego. É o time da equipe do América de Natal devidamente escalado. Boa jornada para você, aquele que todo mundo gosta.
1: Valeu, meu querido Alex Santos, do outro lado, a patativa do Agreste, a patativa feroz, valente, corajosa, que vai pra cima pra tentar a classificação, a próxima fase da competição. Vem aí a voz feminina do Scratch de Ouro, chegando com a gente, Letícia Carneiro. Boa noite, boa jornada, Letícia.
2: Boa noite, Marcelo. Boa jornada para você também. Um fato curioso é que a última vitória do Central diante da América de Natal foi no dia 31/7/2021, também pela Série D, jogando em sua casa no Lacerdão, a vitória que venceu, né, por 2-1 diante do América de Natal com 2 gols de Pedro Maicon.
1: Maravilha, valeu, Letícia, já estou vendo daqui ele com seu indefectível chapéu exclusivamente para o ano de 2026, aquela camisa quadriculada, pronto para o São João da Rádio Jornal, o meu querido comentarista internacional do Scratch. Sócrates da Silva, um abraço, ótima jornada para você, Sócrates.
3: Meu amigo Marcelo, rapaz, eu encontrei seu amigo Nato, viu? Seu amigo Nato agora tá tocando num trio de forró pé de serra. Ah. Acredita, né?
1: Acredito, pois é. Então não duvide nada eu aparecer com um fole de 8 baixos aí, viu?
3: Pronto, venha, tá convidado. Um abraço, meu querido Marcelo.
1: Valeu, Sócrates.
3: Um abraço, boa sorte, boa jornada para você, para todos os amigos, para Letícia, para o Alex, para o Igor, para toda a equipe do Scratch de Ouro da Rádio Jornal. Eu tô vendo a arbitragem ali já no tosse e eu lembro que eu sempre gosto de comentar em relação aos árbitros que acompanharam o que eles têm feito. E o Gustavo Holanda Souza, né, lá de Iguapé, em São Paulo, é um jovem árbitro, muito jovem, ele tem só 27 anos, mas ele já atuou muito em competições da CBF nessa temporada. Ele atuou um jogo da Copa Sul-Sudeste, ele já fez 3 jogos da Série D, 4 partidas do Campeonato Brasileiro Sub-20, além de ter ficado em 7 jogos como quarto árbitro. Ele está sendo bem utilizado. O Central não deu sorte nas últimas partidas com árbitros baianos. Agora nós temos esse árbitro paulista. Pelo menos a gente sabe que ele tem um hábito, né, de acompanhar um futebol de um nível mais alto do que algumas partidas da Série D que nós temos acompanhado. Então, torcer para que ele faça um bom trabalho na partida de hoje. Em relação aos assistentes, viu, Marcelo, eu sou sempre desconfiado com os assistentes da casa, né? E ainda mais quando a gente tem um assistente que só fez 4 jogos de CBF nesse ano, que é o assistente 1, Reinaldo de Souza Moura, e o outro só fez 3, que é o Everton Miller da Costa Maia. Então são assistentes pouco utilizados. E você tem um árbitro com baixa idade, ou seja, pouca experiência, e 2 assistentes que atuaram muito pouco. Eu tenho medo justamente do momento de uma decisão, né? No momento de algo que possa ser cobrado na arbitragem, eles não estarem prontos. Mas de qualquer forma, desejo a eles, aos 3, boa sorte na partida entre Central América de Natal, meu caro Marcelo Araújo, o que todo mundo gosta, viu?
1: Valeu, meu querido Sócrates da Silva, ótimo trabalho pra você, a nossa direita, a equipe do América de Natal, como se estivesse do lado do shopping, do lado da Avenida Gamenon Magalhães, em Caruaru. A nossa esquerda, a equipe da Patativa, toda de branco, como se estivéssemos na rua São Paulo, aí ao lado do estádio Lacerdão, o templo sagrado de todos os patativos de todos os centralinos, o árbitro da partida na sua última prece, na sua última concentração, o seu momento de fé para apitar o início de jogo, é o paulista Gustavo Holanda, destacado agora há pouco pelo Sócrates da Silva, vai rolar a bola, jogo importantíssimo para as pretensões patativas na Série D de 2026, e quem sabe, observando, olhando para cima, olhando para a Série C de 2027, vai apitar o árbitro, vai arredondar tudo. Ergue o braço esquerdo, apita o árbitro, começa o jogo! Junto com você, vivendo as emoções da Série D do Campeonato Brasileiro de Futebol, trabalhando Galvão pelo lado direito pela equipe do América de Natal, vai pra cima pra ser o primeiro ataque, a bola resvala no seu companheiro de ataque, toca no Jackson, Jackson agora emenda de perna canhota, a bola vai saindo em arremesso manual, primeiro arremesso manual para a equipe do Dragão Potiguar, 30 segundos da primeira etapa na Arena das Dunas, é a Arena de Copa do Mundo, na belíssima cidade de Natal, a bola recuada, vai sair pro jogo, Lucas Rodrigues, Lucas Rodrigues para de perna canhota, faz a tabela.

0: Beirinha com o Balotelli, Balotelli novamente com o Lucas, vai saindo para o campo de ataque, ele solta na frente pelo lado direito, passa pelo primeiro, solta no lado direito Cassiano, Cassiano agora com Galvão, Galvão recua, vem novamente com Lucas Rodrigues vai chuveirar na boca do gol, Patativa toda fechadinha nesse instante, olha o chute para cima, chegou batendo o ataque da equipe do América de Natal, no primeiro minuto de jogo, Alex Santos.
1: O ar no ar, mas aqui estamos no ritmo junino, o chute foi estilo Viva São João, por cima da meta do goleiro Milton Rafael, sem representar nenhum perigo, mas chegou chegando o dragão.
0: Anahie, né meu amigo Alex, Anahie.
1: E a Lavantu.
0: Exatamente, futebol é na Jornal.
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0: Milton Rafael do campo defensivo na grande laranja do campo, ante a presença do seu adversário, ele larga na frente, tenta fazer a parede, Yuri Mamute, chegou primeiro Guilherme Paraíba, tocando de cabeça, a bola vai saindo em arremesso manual para a Patativa. 2 minutos da primeira etapa na Arena das Dunas, é nona rodada do Campeonato Brasileiro da Série D, grupo A8, para a cobrança do manuseio Augusto Potiguar, ele é da terrinha, tá se sentindo em casa o Augusto Potiguar, tem jogado muito com a camisa da Patativa, hoje tá com a branca, suspendo no alto, afasta Evandro, emenda o Guilherme Paraíba, solta ainda do campo esquerdo defensivo da equipe do América de Natal, a bola com Alisson Tadei, assistindo ali a sua defesa, auxiliando a sua defesa, acaba sendo tocado por baixo, o árbitro marca a falta, em favor da equipe do Dragão, futebol é na Jornal.
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0: O ataque vai Galvão, dá uma entrada na grande área, acaba afastando, chegou primeiro Lazzarini de perto na canhota, ergue na frente para Cauê, ele organiza o jogo, toca um pouco mais atrás, quem vai partindo para frente, a equipe da Patativa vai tentando, Wagner Balotelli, ele desarma o jogador do central, vai seguindo, vai adiante, Alexandre Aduá faz o passe, o drible toca na frente, perdeu o kick da bola do Thiago Wallace.
1: Tentou fazer uma jogada de efeito ali, né? Se desse certo, seria uma jogadaça. Tudo começando com o Evandro. Encontrou ali o Luiz Thiago, fez tentou fazer o drible ali pra cima do Lazzarini, mas se antecipou a zaga centralina e afastou o perigo. Tá garantindo o empate, tá 0-0.
0: Bola no campo de ataque para a equipe do América, vai saindo com o Balotelli na grande laranja do campo, ele encosta do lado esquerdo, vem com o Evandro. Evandro de perna, canhota, faz a tabelinha do campo de ataque, tentando agora o Alisson Tadei. Ele para, recolhe duas linhas de quatro da equipe da Patativa no campo defensivo. Alisson Tadei vai tentando furar esse bloqueio em diagonal, prefere tocar com seu companheiro de meio campo, Alexandre Aruá, ele abre no campo direito, vai pra cima, Lucas Mendes, ele para, observa, a porta tá fechada, faz a tabelinha, recebe, vai fazer o cruzamento na área, o cruzamento afasta a zaga do central, toca por último no Augusto Potiguar e vai saindo em tiro de esquina para a equipe alvirrubra, o Alex.
1: Cruzamento do Lucas Mendes tinha como objetivo encontrar por ali Luiz Thiago, né? Mas se antecipou Augusto Potiguar e colocou a bola pela linha de fundo, é tiro destinado para o Dragão, da esquerda para a direita, vem chumbo grosso para cima do goleirão Milton Rafael.
0: Vai o Tadei, lado esquerdo, vai de perna direita, ali próximo ele pode tocar com o seu companheiro de ataque, tem por ali junto o Alexandre Aruá, ele prefere o toque um pouco mais atrás, vai suspender na boca do gol, quem aparece é o Evandro, Evandro novamente para o Tadei, ele se harmoniza para o chute, toca um pouco mais adiante com o Balotelli, Balotelli de perna canhota, abre agora com o Evandro, ele dá um toquinho na área, afasta a zaga do central, vai saindo para o contra-ataque, pode ser Patativo o contra-ataque, aí busca com quem jogar, é tocado por baixo o Thiaguinho e é falta em cima do jogador da Patativa, o Alex.
1: E ficou de graça, viu? Era para receber o cartão amarelo, deu uma pipocada ali, o juizão Gustavo Holanda Souza, o Tadei fez falta forte em cima do Thiaguinho, que puxava o contra-ataque da equipe da Patativa. É, juizão, pipocou, viu? Pipocou e não deu amarelo.
0: E você confere comigo o tempo e o placar da partida. Olha o Gavião. Olha o Gavião cantando alto na sexta-feira de futebol. Na Série D do Campeonato Brasileiro, Grupo 8. 5 minutos da primeira etapa, Série D do Campeonato Brasileiro, Arena das Dunas em Natal. 0 América, 0 para o Central, meu querido Igor Moura. Um abraço, Igor.
3: Abração, Marcelo. Hoje, às 21h, pela Série B do Brasileiro, tem Juventude América Mineiro. Jogo no Jacone, abrindo essa rodada da Série B de número 11. Mais cedo, Nice venceu o Saint-Étienne por 4-1. Nice fica na primeira divisão francesa, o Saint-Étienne permanece na segunda.

0: com você, vivendo as emoções da Série D do Campeonato Brasileiro. América de Natal no campo de ataque, a briga pela bola, toca por último, Alexandre o Alisson Tadeu, a bola acaba saindo em arremesso manual para a equipe da Patativa. Amanhã é noite de futebol, é clássico dos clássicos, noite de clássico no som do Scratch de Ouro, Esporte Náutico, Haroldo Costa, Igor Moura, o Alex Santos, Leonardo Borges, e estaremos juntos no plantão esportivo. E resumo final, futebol é na Jornal.
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0: No campo defensivo da equipe da Patativa, ele solta mais a extrema com Jackson. Jackson faz a tabelinha buscando o Juan. Chegou a primeira interceptação do jogador do América. Tocou nele mesmo por último. Arremesso manual para a equipe da Patativa. Vai Jackson. Vai no manuseio. 7 minutos do primeiro tempo. Toca curtinho com Marcelinho. Marcelinho com Jackson. Ele recua. A bola fica com Ítalo no campo defensivo. Tem duas paredes. Dois jogadores do América se aproximando. Milton Rafael com a bola. Ele ergue de perna direita. Faz o lançamento buscando Yuri Mamute. Tentando fazer a parede. Conseguiu. Ele tocou com Marcelinho. Marcelinho com Juan. Juan acaba recuando. Vai recomeçar o jogo agora com o Diego Aragão. Na grande laranja do campo, vai evoluindo. E aí o passe foi errado. Sobrou para o Tadei, faz o lançamento buscando o Luiz Thiago. Aí chegou a dupla, a zaga. E aí foi um verdadeiro strike dos dois, viu, Alex?
2: É impressionante, né? Eu nunca vi isso, não. Dois zagueiros conseguiram chutar a mesma bola e por muito pouco não foi um fogo amigo ali contra o goleirão da equipe do Central, Milton Rafael. Pô, o Lazarinho e o Ítalo, né? Formando aquela velha dupla. Você lembra, meu amigo? Os Trapalhões, era um quarteto, né? Mas podemos dizer que essa dupla aí valia parte.
0: Isso, ainda bem que acabou dando certo aí a interceptação da dupla de zaga da Patativa. Bola do campo defensivo do Dragão, vem com o Lucas Rodrigues. Ele recolhe, cruza a linha que divide o meio, toca na frente buscando o Lucas Mendes, o seu xará, Lucas Rodrigues e Lucas Mendes. Agora com o Mendes, que é o lateral, ele toca um pouco mais adiantado com Alexandre Aruá. Alexandre faz a tabelinha com Balotelli. Balotelli de perna canhota, recua, vai recomeçar o jogo com Rodrigues. Rodrigues solta pelo lado esquerdo com Guilherme Paraíba. Guilherme Paraíba tem uma parede na sua frente, Patativa, todo de branco. Ele acaba recuando quem estava por ali. E Yuri Mamute, falei parede no literal mesmo, é uma parede o Yuri Mamute. 8 minutos e meio da primeira etapa na Arena. Arena das Dunas, olha a equipe do América, vai pra cima, pelo lado direito aparece Lucas Mendes, tem liberdade, espaço total, cadê a marcação? Fez o cruzamento na área, quem sobe? Toca de cabeça, afasta a zaga, chegava por ali o Galvão, o número 18 da equipe do América. Olha o América novamente, o cruzamento na área, o toque de cabeça! Milton! Uma defesaça de mão trocada! Liberdade total no lançamento, liberdade no cruzamento, liberdade para cabecear. Quase que o América abre o placar, o Alex.
2: Agora o que chama atenção aqui é aquele cruzamento despretensioso, né? O Galvão acabou cabeceando meio que de costas. Olha o América.
0: Olha o América, o lançamento, lado direito de ataque, vai fazer o cruzamento na área, perna canhota, sobe pelo alto, afasta Lazarini, bem colocado na entrada da grande área. Olha o toque de cabeça, se atrapalhou, sobrou o chute, a defesa do Milton, ela toca caprichosamente na trave. O Alex Santos quer que ouve por aí, o Alex.
2: Uma verdadeira lambança do sistema defensivo do Central, viu? Ninguém conseguiu tirar a bola, ela ficou livre ali para o Luiz Thiago, que chutou. E por muita sorte da equipe da Patativa, a bola não entrou, viu? Acabou batendo na trave e por muito pouco não caiu a meta do Milton Rafael.
0: E você confere comigo o tempo e o placar da partida. 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Feijão Turquesa comunica o tempo e o placar do jogo. São decorridos 10 minutos da primeira etapa na Arena das Dunas em Natal. A Patativa já passou dois momentos hiper perigosos. 0 América, 0 Central, Igor Moura.
3: Mais cedo, amistosos internacionais preparatórios para a Copa do Mundo. O Irã, que está na Copa, em meio a toda a polêmica, claro, venceu Gâmbia de virada por 3-1 em jogo que aconteceu na Turquia. E a África do Sul, que está na Copa, no Grupo A, se despediu da sua torcida, do seu povo, hoje com 0-0 em casa, diante do possante time da seleção de Nicarágua.
0: É verdade, um 0-0, como diria o nosso saudoso Amaral.

0: Um roxo, viu, amigo?
1: Eles já estão com a minha torcida contra, viu? Por mim, a África do Sul não pontua na Copa.
0: Imagino. 11 minutos da primeira etapa. Sócrates da Silva, dois grandes sustos. Tomaram a patativa agora há pouco, hein, Sócrates?
2: Você vai recordar que na abertura eu dizia: o Central enfrenta um adversário com melhor qualidade técnica do que o Souza. E é este o problema. O esquema se repete, é a mesma forma de jogar. Você vê agora que o América parte para o ataque, Cauê e Mamute à frente. São os mais lentos. Os jogadores de velocidade, no caso o Juan e também o Thiaguinho, eles voltam para cobrir a subida dos laterais. E aí o Central fica sem saída, inclusive com jogadores baixos e com pouco porte físico para fazer a marcação. Sempre sobra alguém e na dividida o América sempre ganha. E aí o Central vai passando esses sufocos que você está narrando aqui com o Scratch de Ouro da Rádio Jornal, viu, Marcelo?
0: É isso, Sócrates da Silva. Futebol é na Jornal.
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0: A porta está fechada, a bola acaba saindo em tiro de retorno para a equipe da Patativa. Aos 12 minutos da primeira etapa, 12 minutos do primeiro tempo. 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
0: Já chamou a atenção, a zaga está cochilando demais. Mais um momento em que o jogador da equipe do América teve total liberdade para fazer o cruzamento. Mais um logo após a sua fala, viu, Sócrates?
2: Pois é, e do mesmo problema, né? Repete-se o problema, não consegue marcar no meio, todo problema, toda bola de ataque estoura nos dois zagueiros e aí eles vão falhar, é natural, né? Se toda bola sobra para os zagueiros resolverem, esse problema eles terão. Você viu que nem o Jackson, nem o Potiguar, eles não ultrapassam a linha divisória do gramado. É uma postura extremamente defensiva do central, mas extremamente arriscada, porque os jogadores da defesa não são jogadores de defesa, à exceção do Diego Aragão. E aí eles se complicam na hora da marcação.
0: Olha o Marcelinho, ele ergue a bola pelo lado esquerdo, vai avançando o Juan aos 13 minutos do primeiro tempo. América Central por 0-0, serviu Mamute, opa! Deixa eu ouvir a Letícia Carneiro, porque eu vi o choque, o Mamute fica pedindo. Eu não sei se o toque foi o suficiente, se foi intenso o suficiente para se pedir pênalti, viu, Letícia?
4: Exatamente, na jogada envolvente pelo corredor esquerdo, a partir do Yuri, o Mamute recebeu a bola dentro da grande área, foi empurrado e caiu o árbitro da partida.
0: Segura, olha a tabelinha, Tadei bateu pra fora de perna direita, mais um ataque do América. Prossegue, Letícia.
4: O Yuri Mamute ficou reclamando muito e claramente foi um empurrão muito forte dentro da grande área, mas o árbitro da partida mandou seguir.
0: Deixa eu ver com Sócrates da Silva, o empurrão é bem claro, agora será que é o suficiente para marcar a penalidade, Sócrates?
2: Essa é a minha dúvida, viu, Marcelo? O empurrão, ele aconteceu, é claro, né? A gente percebe claramente as duas mãos, né, do Lucas Rodrigues empurrando o atacante do central, e o Mamute joga assim, né? Ele espera justamente que esse contato aconteça, justamente pela força física que ele tem. Eu tive a sensação que não foi forte o suficiente, mas o empurrão, ele aconteceu claramente. Marcelo, a cada vez que eu vejo o lance, eu fico imaginando que é pênalti. Cada vez mais eu acho que era pênalti. No começo, no primeiro lance, na primeira vez, eu achei que não era. Aí eu vou acompanhando a repetição, tá parecendo pra mim agora que foi pênalti.
0: Se repetir mais umas três vezes, você apita, viu, Sócrates?
2: Pois é.
0: 15 minutos da primeira etapa, vamos conferir o tempo e o placar da partida. Você conferindo o tempo e o placar do jogo. Jogo movimentado na Arena das Dunas em Natal. É nona rodada da Série D do Campeonato Brasileiro, Grupo A8. 15 minutos e meio da primeira etapa. Ninguém mexeu no placar até agora. América Potiguar 0, Central Esporte Clube também 0, Igor.
1: Alô, Marcelo, o campeonato chileno, finzinho no primeiro tempo, Cobresal vai perdendo em casa.
5: Segura, segura, Thiaguinho! Uma bomba de perna canhota, ele teve liberdade, ele foi pra cima! Mais uma grande chance da Patativa, Letícia!
4: Na jogada iniciada com o Cauê, passando pelo corredor direito com o Potiguar, ele deixou o Thiaguinho de frente pro gol, mas faltou direcionamento na bola. E por muito pouco, a equipe do Central não teria uma grande chance de abrir os ponteiros aqui na Arena das Dunas, Marcelo.
5: Quase, quase a Patativa abre o placar, Igor Moura.
1: Campeonato chileno, a Newblense vai vencendo o Cobresal fora de casa 1-0. Escutando a jornal, Marcondes, alvirrubro de Carpina, torcendo pelos conterrâneos dele, Felipe Ramon e Guilherme Lucena, atletas da Patativa.
5: Agora tomou uma pancada ali, está se contorcendo em dores, o atacante Thiaguinho, Letícia, aos 16 minutos do primeiro tempo.
4: Ele que vem sendo essa válvula de escape da equipe do Central pelo corredor direito, estava tentando procurar um direcionamento para a bola, mas acabou sendo derrubado pelo camisa de número 40, o Evandro, da equipe do América de Natal. E está saindo barato para a equipe da casa, viu?
5: É isso, Letícia. Sócrates da Silva, após os ataques do América, a resposta do Central duplamente também, viu, Sócrates?
2: É isso que a gente cobra desde o jogo passado contra o Souza, é utilizar essa velocidade no Thiaguinho, utilizar a velocidade no Juan, e tem razão a Letícia, saiu barato, viu? Porque foi aquele toquezinho no joelho, na parte posterior da coxa do Thiaguinho, né? E isso dói barbaridade, né? Se pegar encaixado, dói muito, né? Ele foi ao solo, falta que favorece ao Central, juizão tem que acordar pro jogo, viu?
5: É, pois é, olha ali, tem o Potiguar, tem a dialética da Patativa, com o Potiguar, também com o Jackson, o lateral esquerdo, o direito, 17 minutos e meio do primeiro tempo, o Potiguar deixou, a bola vai ser cobrada pelo Jackson, lado direito, perna canhota, viaja pelo alto, quem sobe de cabeça, afasta a zaga da equipe do América, aos 17 minutos, mais uma boa pontada da equipe da Patativa, Letícia.
4: Mais uma boa jogada da equipe do Central. Na cobrança de falta cobrada pelo Potiguar, ele colocou a bola para dentro da grande área, mas a marcação do América de Natal tirou. Agora escanteio a favor do Central, da direita para a esquerda, Diego Aragão na bola.
5: Bate forte o coração da Patativa, bola sendo alçada, quem para é o Cauê, vai fazer o lançamento na área, afasta bem colocado Guilherme Paraíba, vai saindo para o campo de jogo a equipe do América aos 18 minutos do primeiro tempo, o jogo é lá e cá, a Patativa equilibra as ações, a bola cruza a linha que divide o meio, olha o passe buscando a saída do goleiro Tadei, perna canhota, bateu, é gol do América, mas subiu bastão, hein?
2: Isso.
5: Subiu bastão, jogado no impedimento, o Alisson tava lá na frente, né, Wallens?
6: Exatamente, tá lamentando profundamente o Alisson Tadei, agora foi um contra-ataque muito rápido, a primeira impressão é que ele estava um pouco à frente do Ítalo, que poderia dar condições, mas foi um contra-ataque muito rápido, houve a conclusão dentro do gol, mas o auxiliar número 2, o Reinaldo, acabou assinalando e invalidando aquele que poderia ser o primeiro gol do jogo.
5: Milimétrica a visão do auxiliar agora, viu, Sócrates?
2: É milimétrica, é um impedimento difícil de ser marcado, mas eu concordo com ele. Para mim estava à frente, sim, o atacante da equipe do América de Natal.
5: 19 minutos, Augusto Potiguar faz o cruzamento, a bola cruza toda a linha da pequena área e segue adiante pelo lado direito defensivo da equipe do América. A bola sai em arremesso manual para a equipe do Dragão. 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
5: O Mecan, cada clássico esse ano contra a equipe do ABC, hein? É um vai e vem incrível. Olha a equipe do Central, roubou a bola, Diego Aragão, foi bem, solta no meio com Marcelinho, Marcelinho agora para Juan, no campo de ataque, vai tentando a equipe da Patativa, tocado por baixo, o árbitro diz, segue o jogo, a bola com o América, no passe, no troca de, na troca de passes, Luiz Thiago, olha aí, chegou valendo agora Augusto Potiguar, recuperação da equipe do América, vai saindo pelo lado esquerdo com o Evandro, ele cruza a linha que divide o meio aos 20 minutos do primeiro tempo, América e Central vão empatando por 0-0, bora agora com Balotelli, Balotelli de perna canhota, ele faz o lançamento e prefere recuar, vai saindo pro jogo com Lucas Rodrigues, e você conferindo o tempo e o placar da partida. Em
0: nome do Feijão Turquesa. Feijão Turquesa comunica o tempo e o placar do jogo. América no campo de ataque, no, na perna canhota, faz a tabelinha. Alexandre Aguiar, ele serve no lado esquerdo, aparece Evandro, vai fazer o cruzamento na área, rasteirinho, afasta Ítalo, bem colocado de perna canhota. Cama de gato agora no Balotelli, marcada falta, não, o árbitro mandou seguir. Tá valendo tudo isso à frente da grande área, o chute explode na zaga, era o Lucas Mendes, e agora o árbitro manda parar porque o Balotelli está caído no campo de ataque, vai se levantando aos poucos o Alex.
6: Exatamente, ele estava reclamando ali que houve uma falta em cima dele, a carga faltosa, só que o seu Gustavo Holanda Souza disse que não, que não houve aí a falta, estava valendo tudo, mas houve a paralisação para verificar tudo ok com o Balotelli. Posse de bola do Dragão.
0: Botou a mão nas costas ali, amigo, passou uns 40 segundos, tipo eu, 7 da manhã acordando, viu? E você confere comigo o tempo e o placar da partida. Olha a bola na grande área, um chute pra fora! Alexandre Aruá pode se dizer que perdeu a abertura do placar, perdeu o gol para a equipe do América, o Allen.
6: Está se lamentando até agora o Aruá, mas a falha do Ítalo é impressionante. Ele jogou contra a, não pode, né? Contra a própria equipe. Ele meio que deu passo. Opa, foi dominado, dominou errado e toma Aruá. Aruá perdeu a grande oportunidade do jogo. Quase abriu o marcador aqui o América de Natal.
0: 21 minutos e meio do primeiro tempo em nome do Feijão Turquesa, 0 América, 0 Central. Igor Moura.
1: Amistosos preparatórios para a Copa do Mundo, o Iraque, que vai jogar a Copa, venceu com placar magro, Andorra, pelo placar de 1-0. Já a Bósnia, que vai jogar a Copa, empatou com a Macedônia do Norte, que não vai jogar a Copa, 0-0.
0: Tranquilo, Igor. Melhores amistosos chegarão por aí, viu, amigo?
1: É isso aí, né? É isso aí.
6: A pergunta, Marcelo, será que o nosso querido Igor Moura assistiria alguns desses jogos ou todos eles?
0: Eu não duvido que ele assistiu um trechinho de cada um. Acho que é por aí.
1: Não, hoje não. Não vou mentir aqui. Agora ontem eu assisti na íntegra Irlanda e Catar.
0: Ah, muito bom. Legal, Igor Moura. 22 minutos. Igor Moura, que estará nos Estados Unidos da América acompanhando a Copa do Mundo. Também com o nosso querido João Vitor Amorim. Faltam aos 22 minutos e meio. 22 minutos e meio no campo de ataque. Tadei faz a tabelinha. Ele aparece lado esquerdo de ataque. A zaga do central fica pedindo impedimento. Evandro faz o cruzamento na área. A bola cruza toda a linha. Opa! Depois o Alex explica o que é que houve por ali. Tabelinha no campo de ataque. América chute de canhota. Aproveita e fala dos dois aí, Wallace, por favor.
6: O primeiro lance, a gente pode até desconsiderar, né? Ele tentou ali pegar de voleio, mas nem voleio, nem voo, nem nada. E acabou a bola sobrando para o Galvão, que ele tentou chutar e pegar o goleirão Milton Rafael de desprevenido, né? Mas foi aquela velha música. Olha pro céu, meu amor, vê como ele está lindo. Por exatamente. Cima da meta, sem levar nem o perigo para o goleiro Milton Rafael.
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0: Tempo para Sócrates da Silva e esse momento do jogo, Sócrates.
7: É, o Central tenta desfiar o jogo em toda a cobrança. Você pode perceber na hora da cobrança do tiro de meta, o Central tenta não cobrar rapidamente, na cobrança dos arremessos manuais também, sempre há uma demora. É essa tentativa de cozinhar o jogo, do resultado ser o interessante, né? Ser o resultado buscado. Porém, o América de Natal consegue construir bem as jogadas, mas o último momento do América, o momento da conclusão, me parece um momento de afobação. Aliás, o América tem uma dificuldade, à exceção do jogo contra o Laguna, onde conseguiu golear, né? Foi 5-0, mas à exceção do jogo contra o Laguna, até mesmo no campeonato potiguar, eles tiveram um ataque bastante questionado, tanto que muitos jogadores foram contratados para jogar à frente. É, o Paulinho não conseguiu garantir a condição titular, o Wellington Tanque também não conseguiu, o Luiz Thiago foi o último a chegar, agora está sendo titular. Eles têm uma dificuldade no último momento, né? No momento do chute, tanto que os jogadores mais importantes para a marcação de gols na equipe do América era um Souza, né, que foi embora, era o Souza, e o Alexandre Aruá com chute de fora da área. Então, eles têm essa dificuldade de conclusão, mas criam bem mais e o Central não consegue fazer essa marcação. É sempre a tentativa do chutão pra frente e seja o que Deus quiser.
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0: esquerdo era o Cauê. A bola acaba sobrando no campo de ataque. Vai fazer o cruzamento na área. Afasta primeiro. Chegou a zaga com Lucas Rodrigues. No bate e rebate. Tocou por último no jogador potiguar. E arremesso para a Patativa. 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
0: Lado esquerdo solta na frente, Alexandre Aruá faz o passe, sobrou frente a frente com a meta. Ih! Um chutaço só que pra cima, o jogador do América acabou se empolgando. Uma bola com açúcar, com afeto, ele fica se

0: Lamentando, um chutaço para cima, o Alan Santos.
1: Lucas Mendes, né, recebeu a bola ali dentro, na entrada da grande área. Tinha até a opção realmente de fazer o gol, mas ele não entendeu o que ele fez. Na verdade, nem a torcida entendeu. Ele pegou muito embaixo da bola. Deve ter algum ponto ali, viu, Marcelo? Por trás da meta do goleiro Milton Rafael, que eles estão tentando acertar, porque a barra está muito distante. Já terceira ou quarta tentativa que a bola sobe muito.
0: 26 minutos da primeira etapa, 0-0, o placar de América Central. 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
0: 26 minutos e meio da primeira etapa, América e Central vão empatando por 0-0. Vai recolocar a bola em jogo, Milton Rafael, no tiro de retorno. Ele coloca a bola ali e fica esperando a autorização do árbitro da partida. 26 minutos e 50 da primeira etapa, América e Central, na nona rodada, penúltima rodada da Série D do Campeonato Brasileiro. E aí que demora, né, para cobrar o tiro de retorno. Agora sim, não tem a mínima pressa. O goleirão da equipe da Patativa, ele ergue a bola de perna direita, a bola cruza a linha que divide o meio, responde a zaga com Guilherme Paraíba. Sobra no campo de defensivo da equipe do Central. Vem com Marcelinho. Marcelinho dá um totalzinho por cima, buscando o Cauê. Chegou primeiro a marcação, a bola acaba sobrando para o Cauê. Mas o árbitro marca falta de ataque da equipe da Patativa. 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
0: Diagonal da esquerda para a direita, faz a tabelinha, chegou para ele novamente Evandro, faz o corte, a limpa, chegou Aragão cortando pela equipe da Patativa. E o drible bonito agora do Cauê, solta a bola pelo lado direito, vai o Thiaguinho, se recompõe totalmente a equipe do América. Olha que rapidez, 8 jogadores já no campo defensivo. O Augusto Potiguar deriva pelo meio, acaba perdendo a bola, acaba sobrando agora com o Galvão. Galvão faz o toque com Balotelli, Balotelli recua, vai saindo para o jogo novamente no campo defensivo a equipe Potiguar. 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
0: Que perna canhota, ele faz a tabelinha com o Balotelli. Balotelli novamente com o Evandro. Evandro para, recolhe, toca no meio. Quem aparece vai pra cima. Galvão da marcação. Sobrou com o Evandro. Ele vai pra linha de fundo. Tem espaço. Acaba afastando o Lazzarini bem de cabeça. Um espaço incrível. Acabaram deixando agora para o lateral esquerdo. Evandro ali na linha de fundo. Vai para a cobrança do manual. Balotelli. Balotelli ergue a bola. Errou o passo. Yuri Mamute acabou sobrando com a equipe Potiguara. A equipe da casa vem com o Galvão. Ele encosta agora. Vai subindo o Lucas Rodrigues. Ele toca no seu lado direito com o Lucas Mendes. Lucas Mendes agora para a participação do Cassiano. Cassiano vai fazer o lançamento, perna canhota na bola, cruza toda a extensão da grande área e sai em tiro de retorno para Milton Rafael. 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
0: E haja água na Arena das Dunas. E aí eu pergunto pro meu querido Sócrates da Silva, dificulta mais para que lado ou para os dois, meu querido Sócrates?
4: Eu acredito que para os dois, até porque, Marcelo, você lembra que o gramado do Central mudou bastante, né? Não é mais aquele gramado que acontecia nos últimos anos, várias críticas. Então, é um gramado muito similar, né? Um gramado bom. Então, a parte técnica acaba sendo prejudicada para os dois. Se bem que o gramado está suportando bem, né? O gramado da Arena das Uras. Facilita para o atacante, né? Quem chuta de fora da área para dificultar a vida do goleiro. Agora, Marcelo, eu tenho que criticar de novo esse esquema utilizado pelo Leandro Senna. É um esquema absolutamente suicida, né? O Central fica se livrando a cada momento da bola, perdendo todas as disputas e trazendo sempre o adversário para dentro do seu gol.
0: Olha a equipe do América, campo.

0: De ataque, Lucas faz o cruzamento, resvala na zaga, toca no Jackson, é tiro de esquina. 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
0: Exatamente. Vai para a cobrança aos 31 minutos do primeiro tempo. América e Central vão empatando por 0-0. Autoriza o árbitro da partida, vai partir para o cruzamento. Tiro de esquina pelo lado direito. Chuveirou na boca do gol. Quem sobe de cabeça, afasta a zaga, fica pererecando. Opa, tocou na mão do jogador do América. O árbitro estava em cima dessa aí, né, Wallace?
2: O Aruá, ele esqueceu que futebol não pode pegar com a mão, exceto o goleiro, né? Tentou ali fazer, ele tentou cabecear, bateu no ombro, bateu no braço. Foi um verdadeiro show, meu amigo. Vai, galera. Garantir o empate, a equipe da Patativa.
0: E você confere comigo o tempo e o placar da partida.
3: Ele vai na bola com a cabeça pro lado contrário, como se fosse um zagueiro, né? Aí toca na mão, um espetáculo, meu amigo.
0: É um espetáculo. 32 minutos do primeiro tempo. Em nome do Feijão Turquesa, Série D do Campeonato Brasileiro, 0 para o América, 0 para a Patativa. No campo de ataque, fez a limpa Cauê. Ele disse que foi tocado por baixo. O árbitro diz que não está valendo tudo isso. Contra-ataque da equipe do América. Vai o Evandro. Ele faz o corte, acaba tendo que recuar, recua. Vai recomeçar o jogo. 32 minutos do primeiro tempo. Em nome do Feijão Turquesa, 0 América, 0 Central. Igor Moura.
4: Amanhã, amistoso internacional preparatório para a Copa, tem Escócia e Curaçao. 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Às 13 horas, aí não tem nada de amistoso. 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Transmissão lá começa 11 horas da manhã, 2 horas antes da bola rolar na Hungria.
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0: Minutos da primeira etapa, posicionado por ali o Cassiano pelo lado esquerdo da equipe do América de Natal. Na intermediária, lado direito, vai para a cobrança da falta. Acabou deixando, se aproxima também o Alisson Tadeu. Me parece que vai tentar direto, viu, Alisson?
2: É, acho que é ele mesmo.
0: Se prepara, o Alisson Tadeu. Ele pega bem na bola, bate bem. Olha aí, perna direita, bateu! Por cima da meta do Milton Rafael, um petardo, só que ela acaba subindo, viu, Alex?
2: É, chutaço. Dessa vez não subiu tanto, né? Representou um perigo, sim, para a meta do Milton Rafael. É, Marcelo, eu acabei me lembrando, na década de 80, 90, tinha aquela parte da quadrilha junina, que nós falávamos, olha a chuva!
0: Isso.
2: Tá literalmente aí, né, mano?
0: Choveu. Exatamente. Eu sei que você esperava a resposta. 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
0: Silva, o que é que pode fazer o Central pra modificar o panorama? Segura, a Patativa tá no ataque. Tiaguinho, ele para, recolhe, solta para o Yuri Mamute. Yuri Mamute sozinho ali no meio de três. E se olhasse pra trás, tinha mais dois. Olha o contra-ataque. Lucas Mendes, ele vai pra cima da marcação aos 34 minutos e meio do primeiro tempo. Central e América vão empatando por 0-0, olha o Alexandre Arualha, palha, para, recolhe, é o Balotelli. Balotelli agora soltando com o Guilherme Paraíba. Guilherme Paraíba busca no campo de ataque. A equipe do América vai tentar evoluindo, vai tentar abrir o placar ainda no primeiro tempo. Evandro se desvencilha do Aragão, toca com dificuldade aí. Três chutaram a mesma bola ao mesmo instante. Olha a bola no campo de ataque do América, vem com o Tadei. Ele faz o giro para o lado esquerdo, agora para o lado direito, vem para o esquerdo novamente, para, pisa na bola e óbvio que vai ficando cansado e perde posse de bola. Recuperação do Evandro, Balotelli faz o cruzamento, afasta de cabeça Lazzarini, acabou sobrando para o ataque, Potiguar vai sair o cruzamento de carrinho, acaba chegando Jackson. Sócrates da Silva, o que fazer para mudar esse panorama, Sócrates?
6: É algo que deveria ter sido feito, inclusive antes do jogo começar, não deixar o Cauê ao lado do Yuri Mamute. Você destacou muito bem, o Mamute nos últimos jogos ele acaba sendo muito criticado pela torcida, mas não tem ninguém para jogar com ele. Então, qual é o papel? Né? Fazer o pivô, esperar uma falta para que o time saia do sufoco. É isso que tem sido a grande jogada ofensiva do Central. Joga a bola no Mamute, alguém espera que a falta aconteça no Mamute para o Central sair do campo defensivo. objetivo? É colocar mais um volante nesse meio, tirar o Cauê, colocar um jogador de velocidade ao lado do Mamute, para pelo menos aparecer ao lado dele alguém puxando a jogada de contra-ataque.

0: ataque para tentar, né, abrir o jogo pelas laterais, porque o central joga sempre lá atrás e com os jogadores sempre atrasados na marcação, né? Inclusive o Ítalo e o Lazzarini falhando mais do que o normal, porque eles estão absolutamente expostos ao ataque da equipe do América de Natal. Pelo lado do América, se acertar o chute, ganha o jogo com facilidade, porque a pressão é tremenda e a quantidade de oportunidades nem se compara com as tentativas do central.
1: E você confere comigo o tempo e o placar da partida. 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São decorridos 36 minutos da primeira etapa. Série D, Arena das Dunas em Natal. América 0, Central também 0. Igor Moura.
2: Pela Série C do Brasileiro, amanhã dois jogos às 5 da tarde. Floresta e Confiança no Ceará. Itabaiana e Volta Redonda em Sergipe.
1: Olha o Thiaguinho, vai pra cima da marcação e é parado com falta, Letícia.
3: Mais uma tentativa de ataque do central, dessa vez, mais uma vez pelo corredor direito com o Thiaguinho, mas mais uma vez ele foi atropelado pelo Evandro da equipe do América. Agora, falta a favor do central.
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3: Mais uma vez, uma falta forte da equipe do América. Está saindo muito barato para a equipe mandante. Está faltando puxar o cartão amarelo o árbitro Gustavo Holanda Souza.
1: E aí, então, aplicou, né? Acabou aplicando. Bem, bem lembrado pela Letícia, o cartão amarelo para o Evandro. Acredito que primeiro para a equipe do América. Aliás, primeiro do jogo, né? Não teve para o Central ainda não, né, Wallace? Então é isso. Primeiro do jogo para o Evandro, número 40 da equipe do América. 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
1: Bola no campo de ataque da Patativa. Olha o Juan, agora ficou muito claro, né? Muito claro aquilo que o Sócrates estava falando. A bola que o Juan poderia ter recolhido ainda dentro do campo, ele deixa sair. E aí, obviamente, né, Sócrates, que a equipe do América se recompõe totalmente, né?
0: Isso, porque a cada 15, 20 segundos é o tempo que o Central ganha. Teve uma jogada que você disse que a defesa do América voltou muito rápido. É o ataque do Central que está muito lento. Aquela história depende da referência que você olha. Ou a defesa do América se recompõe muito rápido, ou o Central é de uma lentidão, é de um sono para tentar chegar no ataque, que faz com que a defesa adversária chegue primeiro.
1: Exatamente, aos 38 minutos e meio, tem um arremesso manual do campo de ataque que vai para a cobrança Jackson. 38:50 da primeira etapa, América e Central vão empatando por 0-0, bola no campo defensivo, vem com Ítalo, Ítalo vai cercando pelo lado direito com Lazzarini, Lazzarini tenta a ligação direta buscando o Thiaguinho no campo de ataque, buscava o Yuri Mamute, chegou primeiro Guilherme Paraíba, cortando a bola sai, em arremesso manual para a equipe Patativa. 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
1: Do Potiguar no campo ofensivo, arremesso manual, ele vai largar na frente buscando Yuri Mamute, Yuri Mamute tentando a parede, tá ali cercado pelo Guilherme Paraíba. Opa, acredito que aí já teria acontecido a falta, o auxiliar tá ali em cima, disse que não, pra eles não houve nada, viu, Letícia?
3: Exatamente, não houve nada, mas houve, né? Acabou derrubando o Yuri Mamute, que ficou sem condições para ter esse jogo. E mais uma falta da equipe do América, interrompendo esse ataque promissor da equipe do Central.
1: E você confere comigo o tempo e o placar da partida. 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Você confere conosco 40 minutos da primeira etapa na Arena das Dunas, a belíssima Arena das Dunas. Olha o Juan, foi tocado por baixo e é falta. Aí o vacilo da zaga justamente com o Lucas Rodrigues, é isso, né, Letícia?
3: Exatamente, o Juan tendo essa oportunidade pelo lado esquerdo de campo, mas na hora de fazer o domínio da bola, acabou sofrendo a falta pelo Lucas Rodrigues, da equipe do América, chutando ali por baixo. Agora, falta a favor da equipe do Central.
1: 40 minutos e meio da primeira etapa, 40 minutos e meio da primeira etapa e saiu amarelinho, né, Letícia?
3: Saiu o cartão amarelo e cartão amarelo para o número 22, Lucas Rodrigues, da equipe do América.
1: Pois é, tem uma falta que dava relativo perigo para a meta do gol.

0: Goleiro Renan Bragança, Renan Bragança, o número 1 da equipe do América de Natal. 41 minutos da primeira etapa, daqui a pouquinho o giro do placar com o Igor Moura. Vai para a cobrança, por ali tem o Potiguar, tem também o Jackson, tem a dialética da Patativa. Vamos ver quem vai nessa aí, né, Letícia?
1: Isso, vamos ver. Nas outras oportunidades de cobrança de falta da equipe do Central, quem estava cobrando foi o Potiguar, mas aí tem mais três oportunidades, né? Três opções, melhor dizendo, para fazer a cobrança. Quem está lá é o Jackson e também o Potiguar.
0: Vamos nessa, Patativa. Potiguar, você já fez daí, muito próximo dessa posição. É bem verdade que nada lá Serdão, mas você sabe disso. Aos 41 minutos da primeira etapa, pode ser abertura de placar. Preocupação total do goleiro Renan Bragança, tem uma oportunidade de ouro, a equipe da Patativa. Ele para, ele respira, ele faz algumas flexões, está se preparando totalmente, concentrado totalmente na bola, olho direto na bola. Aos 42 minutos da primeira etapa, uma falta que leva perigo para a meta do goleiro Renan Bragança. Tem uma certa distância, mas a gente sabe que ele bate bem na bola, independente da distância. Tem o Jackson também, vamos ver, tem um atleta ali na horizontal, atrás da barreira humana, formada pelo goleiro Renan Bragança. Vai autorizar o árbitro da partida aos 42 minutos da primeira etapa para a cobrança. Augusto Potiguar bateu! Defesaço do Milton, voltou! Cheirou! Yuri! Ele para frente a frente com a meta, ele chuta, mas erra a bola, Letícia Carneiro!
1: Na baita cobrança do Potiguar. Na verdade, o Yuri acaba pulando, tropeçando, né? Deixando a bola passar. Parece que ficou com medo de chutar essa bola para o fundo do barbante no rebote que deu o goleiro Renan Bragança da equipe do América. Por muito pouco, o Central não deixa aberto o marcador a seu favor.
0: 42 minutos do primeiro tempo, lançamento na área. Ela passa a defesa do Renan. 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
0: E aí, Sócrates?
3: É, Marcelo, como o futebol é interessante, né? Até a gente teve aquela grande defesa do Milton Rafael, meio que no susto, a bola sobrou na trave, mas a grande chance, talvez, do jogo tenha sido essa agora também, né? Uma para o Potiguar, para o time Potiguar, e outra para o time pernambucano. Que cobrança de falta do Augusto, né? Que cobra muito bem faltas justamente naquele setor. Agora o Mamute, ô Marcelo, a gente tem que se ajudar, né, às vezes, né? Aí a torcida critica. Na oportunidade claríssima, sozinho, pareceu feito, a Letícia disse, que ele estava saltando uma bombinha de São João, né? Você lembra quando joga aquela bomba no chão e o cara sai pulando? Pareceu Yuri Mamute agora.
0: É tipo eu, pulo até com o traque de massa, meu amigo.
3: Pronto.
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0: Agora com o Alisson Tadei, ele solta a bola, Alexandre Aruá, o drible, o carrinho por baixo foi providencial. Chegava por ali o Marcelinho, número 8 da equipe da Patativa. 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
0: A tabelinha com Aruá, volta defensivamente agora com o Lucas Rodrigues, ele cruza a linha, divide o meio, a bola fica com o Mamute, Mamute recua, vem com o Cauê, ele vai pra cima da marcação, acaba perdendo a posse de bola, fica com o América, toques rápidos, olha a bola contada em frente a frente com a área, chutou, a bola passa por cima da meta, mas resvalou na zaga, viu, o Alex?
6: Isso, chute do Tadei, tinha endereço certo, viu, Jackson que chegou por ali, colocando o pezão da bola, interceptando a jogada, tira estinado da esquerda pra direita, o Tadei foi para a cobrança.
0: Olha aí para a cobrança aos 45 minutos do primeiro tempo, perna canhota na bola, Evandro pelo lado direito, vai soltar uma mão pelo outro lado, perna canhota na bola, viaja pelo alto, toque de Balotelli, ele tentou de calcanhar essa aí, que estilo, viu, my friend?
6: Não força, meu amigo, não força, Balotelli, mas tentou, né, não deu certo para a felicidade da equipe do Central. Eu vi que você manda bem no inglês também, né, Marcelo?
0: Eu aprendo com o Igor Moura, de vez em quando, cara.
6: Ah, entendi.
0: É uma galera boa aí, Igor, Raul, né? 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

0: placar da partida. Veja a Turquesa comunicando 46 minutos, 3 de acréscimos, vamos até os 48 na primeira etapa. Arena das Dunas em Natal, 0 América, 0 Central, Igor Moura.
1: É isso, Marcelo, amanhã pela Série B, 4 da tarde, tem o Clássico Goiano, Atlético Goianiense e Goiás. E também às 4 da tarde tem duelo catarinense, capital contra interior, Avaí e Criciúma na Ressacada.
0: Bola com Lucas Mendes no campo de ataque da equipe do América, faz a tabelinha com Tadeia, ele aparece, limpa o primeiro de perna canhota, recua, vai recomeçar jogo com Guilherme Paraíba. Guilherme Paraíba ergue a bola de perna canhota, soltando pelo lado esquerdo, quem aparece agora é o Cassiano, ele vai para cima da marcação, prefere o toque curto, bola com o Tadeia, Tadeia agora de tabelinha, o Evandro vai entrar na área, o cruzamento, a bola toca ali no Diego Aragão, o Tadeia fica, o Evandro fica irritado, pedindo penal, pedindo toque na mão, viu, Alex?
2: Mas não foi não, viu? A reclamação do Evandro é que o Diego Aragão teria colocado a mão na bola, mas a bola acabou batendo no rosto do volante da equipe do Central. Mas vale destacar a boa trama envolvendo ali o Galvão e o próprio Evandro pelo lado esquerdo, né? Na hora da conclusão teve aí a interceptação do Diego Aragão, é tiro destinado, Evandro, fica tranquilo, não foi pênalti.
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0: Alta, afasta a zaga bem colocada da equipe da Patativa. 47 minutos e meio do primeiro tempo. Evandro recolhe a bola ainda do campo de ataque da equipe do Mecão. Ele toca um pouco mais na frente e o árbitro ergue o braço esquerdo. Aponta para o meio. O pique que deu ali o Diego Leonardo de Lima, ele é o quarto árbitro. O árbitro levantou o braço esquerdo, ele já estava dentro de campo, foi o primeiro a chegar. O cara está disposto, viu? 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
0: E cabe a explicação, né? Ah, quando o árbitro apita, tanto o auxiliar número 1 quanto o 2 e também o 4 árbitro, eles correm para o meio para saírem juntos, da arbitragem junto, né? O time da arbitragem. Mas o pique ali do Diego foi surpreendente, viu? 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
0: Intervalo de primeiro para segundo tempo, daqui a pouquinho análise de Sócrates da Silva Internacional. Agora os principais destaques dos bastidores nesse sexto intervalo de jogo, o Alex Santos e Letícia Carneiro.
2: Olha, Marcelo, jogadores do América rapidamente foram para os vestiários, né? O técnico Raniel Ribeiro chamou todo mundo. Eu estava observando aqui para ver se alguém ia reclamar junto ao Gustavo Orlando Souza, mas não teve nenhuma reclamação para o juiz do jogo. Bom, o Raniel que tem à disposição, caso queira realizar algumas modificações ou modificação no segundo tempo, tem o Lucão, que é goleiro, tem o Ricardo Luiz, que é zagueiro, tem o Pedro Jorge, que também é zagueiro, o Renzo também é zagueiro e o Charles também na mesma posição. Tem o Judson, que é meia, o Alan, que é meia, tem o Henrique, que é meia, o Nicolas Lupo, atacante, Matheus Regis, olha ele aí, Sócrates, atacante, está no banco de reservas, à disposição do técnico Ranieri, tem o Wellington Tanque, o famoso Wellington Tanque, né, atacante também, e o Paulinho, todo mundo ali disposto a ajudar o Ranieri Ribeiro, e pelo lado da Patativa, hein, Letícia?
6: Na Patativa, todos os atletas já foram para o vestiário. Somente ali é o goleiro Milton dando a sua entrevista de intervalo. Mas caso queira realizar mudanças, o técnico Leandro Senna, da equipe do Central, ele tem à sua disposição no banco de reservas 12, Lucas Ferreira, 13, Thiago Betim, 14, Felipe, 15, Ageu, 16, Bruninho, 17, Caio Vinícius, 18, Natan, 19, Flávio, 20, Gabriel Pires, 21, Leozinho, 23, Pedro Bambu, e com a camisa de número 25, o Guilherme Lucena.
0: Valeu, Letícia Carneiro, valeu, Alex Santos, futebol é na Jornal.
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0: De primeiro para segundo tempo na Arena das Dunas, é nona rodada do Grupo A8.

0: Na Série D do Campeonato Brasileiro, 0 para o América de Natal, 0 para o Central Esporte Clube. Daqui a pouquinho os comentários, a análise completa, o raio-x do que aconteceu no primeiro tempo de América e Central com Sócrates da Silva. 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
8: Natal. Se o América vai usar time reserva, eu não sei. Eu sei de uma coisa, que o América não tem outra competição sendo disputada além da Série D. O América só joga a Série D. E tem outro detalhe. Assim como na Série D do ano passado, e vocês vão lembrar que o Central classificou para mata-mata, o Santa classificou até a final, a pontuação ela vai se acumulando. Ela vai sendo somada em todas as fases. É óbvio que essa primeira conta, se o América, por exemplo, passar do primeiro mata-mata do segundo, chegar no terceiro mata-mata do acesso, se ele tiver mais ponto que o seu adversário, ele vai decidir em Natal, como aconteceu, por exemplo, contra o Santa Cruz, quando o Santa venceu aqui com o gol do Ariel 1-0 e empatou em Natal 1-1. Portanto, não acredito que o América de Natal vá facilitar a vida do Souza no interior da Paraíba. E ainda tem um duelo duríssimo, nessa mesma linha de raciocínio, do Maguari no Frasqueirão em Natal contra o ABC. Ah, o ABC classificado provavelmente já líder. Só que tem a somatória de pontos, o ABC joga em casa, a torcida deve comparecer. Então o Central vai receber em Caruaru Laguna, ao que tudo indica, com esse empate somado até aqui em Natal, dependendo das suas forças para vencer o Laguna e classificar para o mata-mata da Série D. Mas, sem mais delongas, para falar do primeiro tempo de América 0, Central 0, convoco aqui o Internacional do Escrete.
9: Sócrates da Silva. E você iniciou, né, de forma brilhante aquilo que eu posso complementar aqui, viu, Igor? Pelo seguinte, né? Para o último jogo, time reserva, eu não acredito. mas um time misto, sim. Pelo seguinte, Copete,

ele se contundiu no jogo passado, e tem dois cartões amarelos. Então seria um risco poder perder o jogador para o restante da competição ou tomar um cartão amarelo justamente no jogo seguinte.

Rodrigues, que tomaram hoje o segundo cartão amarelo. Então, esses quatro, eu imagino que o Ranieri parará em algum momento para analisar. Coloco em campo, né? Coloco em campo o Evandro, que é um lateral que chega junto, que marca forte. Coloco em campo o Lucas, que é um zagueiro. Coloco em campo o Alexandre Aruá, que apesar de aparecer no ataque, é um volante. Então, isso é algo a ser pensado pela comissão técnica, especificamente aí pelo Ranieri, que é o comandante, né, e seus parceiros na comissão do América, analisar se isso é interessante ou se é melhor, né, colocar jogadores que vêm sendo utilizados até na competição, né, jogadores que ele tem usado em algumas partidas. O Judson foi titular em algum momento, é volante, pode entrar aí no meio, ajudar na proteção. O Balotelli não está nessa situação hoje de ter o segundo cartão amarelo. Enfim, ele tem algumas possibilidades, algumas análises a serem feitas. E aí eu vou acrescentar também algo antes de falar do jogo propriamente dito, que você lembrou. E que eu falei durante a partida e que falei antes do jogo começar. É por isso que o central busca esse empate. A leitura do central é exatamente esta, não é outra, não faz outra leitura do central. Ah, uma vitória acontecendo seria fantástico, seria excepcional, seria, né, o melhor dos mundos. Mas o central saiu de casa, né, e aí eu me refiro aos dois jogos, tanto ao jogo contra o Souza quanto ao jogo de hoje, para não perder. Né, o central saiu de Caruaru para não perder, tanto para o Souza no Marizão, conseguiu, e hoje vai conseguindo até agora contra o América de Natal. Mas para o torcedor que está ligado aqui no Scratch, no jogo de hoje apenas, e não acompanhou a partida passada, o que nós temos hoje é exatamente uma cópia do que nós tivemos na partida contra o Souza. Mas é exatamente igual. A única diferença é que o América é um time melhor do que o Souza. Então, obviamente, é um time que vai produzir mais. Então, obviamente, é um time que vai chegar mais ao ataque. É um time que vai dificultar ainda mais e mostrar ainda mais as dificuldades defensivas que o central tem quando utiliza esse esquema. É um esquema onde você perde poder de marcação e ganha volume de jogadores no meio, né? Aposta no volume. Veja, eu vou cometer talvez uma blasfêmia aqui, e me perdoem pela comparação. Mas é como você ter o Olise e fazer com que o Olise só jogue marcando o lateral do adversário. Me perdoem pela comparação, tá? É como você ter, vamos dar um brasileiro, é como você ter o Vinícius Júnior só acompanhando a subida do lateral direito do adversário. E nada mais, né? E você tem um jogador no ataque, um centroavante que é pesado e é lento e que tem como única alternativa segurar a bola e esperar a aproximação de algum companheiro. Só que lembre que eu acabei de dizer, os extremos, um Olise da vida, um Vinícius Júnior da vida, um Rafinha da vida, sua preferência, fica apenas no campo defensivo, apenas na intermediária, e não consegue chegar, porque está tão extenuado fazendo a marcação que não consegue aproximar do atacante. Eu acho que com esse exemplo prático eu consigo apresentar para você que acompanha aqui a jornada pelo Scratch, como joga o central. O central, obviamente, não tem o Vinícius Júnior, obviamente não tem o Olise, né? Obviamente não os possui, mas possui jogadores que têm velocidade, né, e que são utilizados em diversas partidas, ou foram, dessa Série D, para serem essas válvulas de escape. Quais foram as melhores oportunidades do central? Obviamente, a cobrança de falta do Augusto Potiguar, mas como ela surgiu? Numa jogada do Juan, né? O Juan que pouquíssimo participou ofensivamente. O Juan, quando vai para o ataque, quando usa a habilidade em cortes curtos, ele tem a habilidade do drible curto. Então, ele quando utiliza isso no setor ofensivo, ele faz com que o zagueiro busque a falta para evitar que o gol aconteça. E foi assim que ocorreu. Do outro lado, qual a válvula de escape? O Thiaguinho. O Thiaguinho que usa a velocidade para tentar conduzir a bola e esperar também a chegada do zagueiro para fazer a falta. Foi assim que o Lucas Rodrigues foi amarelado, tomou o cartão quando fez a falta no Juan, e foi assim que o Evandro foi amarelado quando fez a falta no Thiaguinho. Não precisa ir muito profundo na análise para perceber que este é o problema deste esquema. Joga defensivo, né? Joga com fechadinho, joga com volume no meio de campo, joga com volume.
com muitos jogadores. Mas jogadores espaçados, né, não conseguem compactar a marcação, porque não são jogadores defensivos, são jogadores que têm justamente por característica buscar abrir

espaço e não fechar espaço. Então você joga justamente contra aquilo que é no subconsciente, ou que está no subconsciente do jogador. Ele, ao invés de tentar abrir espaço, né, de ganhar na velocidade, ele fica preocupado em fechar, em compactar. Mas ele não tem, ou eles não têm, essa característica. E é por isso que desde o jogo passado contra o Souza, eu tenho criticado essa forma de jogar. É muito perigoso. Se o central toma um gol, se, por exemplo, uma das jogadas do Luiz Thiago deu uma cabeçada depois do cruzamento do Lucas Mendes, logo no comecinho, né, com 8 minutos, que se a bola entra, o central ia partir no desespero e abrir mais espaço ainda para a equipe do América de Natal. E olha, não seria um, seriam vários gols, né, que o central poderia ter tomado no primeiro tempo. Né? Uma outra jogada do Luiz Thiago, naquela que o Milton Rafael defendeu, a bola sobrou para ele dentro da zaga, ele chuta, o Milton vai fechar o ângulo, a bola bate no Milton, bate na trave, né, e o central se salva de tomar o gol. Veja, com 1 minuto a gente teve uma chance do Alexandre Aruá. Foi alto o chute dele? Foi. Mas na intermediária, sem marcação. Porque não havia um jogador com essa característica por ali. O Diego Aragão estava centralizado, que é um jogador, que é um volante, que é um jogador de destruição. Então falta essa característica, falta isso. Qual seria a melhor forma, na minha análise, na minha interpretação? Encaixar mais um volante aí. O central tem no banco Pedro Bambu, o central tem no banco Natan, o central tem no banco Everton Ageu. O Everton Ageu não tem bom passe. Ok, isso está mais do que claro, já em todos os jogos que ele entrou, né, que ele começou inclusive como titular, ele tem essa dificuldade no passe. Mas na destruição ele participa. E isso poderia ser muito útil, principalmente com o time que tem uma chegada forte, de um meia, que é o Tadei, mas que participa muito do jogo, se mexe bastante, do Aruá, que é um volante, mas em praticamente todas as jogadas ele está ou na intermediária ou mesmo dentro da área, para aproveitar a sua estatura, para esperar um cruzamento. Então é um time que aproxima o seu meio, o meio do time do América de Natal, aproxima do ataque, dá opções para os jogadores de lado, dá opção para o Galvão, dá opção para o Cassiano, dá opção para ultrapassagem do Lucas Mendes, para ultrapassagem do Evandro. E por que os laterais sobem? Porque o central não joga nas costas deles. Então o central não provoca sequer essa preocupação. Nas vezes que foi, né, utilizando os lados, utilizando esses espaços, o América estava despreparado e teve que cometer faltas. Mas nós tivemos aqui mais um lance que eu preciso destacar antes da volta dos times, né, já estamos com 16 minutos de intervalo, que foi o lance do Mamute, né, do Yuri Mamute dentro da área. Com bola rolando, a minha sensação é de que o pênalti não tinha acontecido. Porque o que é que o Mamute faz no jogo? E isso talvez prejudique a análise da arbitragem durante os lances. O Mamute joga sempre de costas para o zagueiro, sempre de costas para o zagueiro, e sempre buscando a falta. Ele nunca tenta progredir a jogada. A velocidade não é mais o forte dele. Eu não sei nem se o torcedor do Náutico lembra, mas o Mamute jogou no Náutico, né, em 2016, há 10 anos. Então, era inclusive um jogador diferente, né? Ele tinha essa explosão física que hoje não acompanha mais. Hoje ele é forte fisicamente, mas a explosão física não acompanhou, né, na trajetória do futebol. Nesse lance específico, que foi em cima do Lucas que tomou o cartão amarelo, né, do Lucas Rodrigues, no primeiro momento, né, eu imaginei que o Mamute tivesse exagerado na jogada. Porém, a gente teve acesso à imagem da partida, à imagem do jogo, à imagem do lance, e o Mamute girou. Ele concluiu o giro e estava indo em direção à área. Os dois braços do Lucas claramente empurram o atacante do central. A grande dúvida é: aquele toque é o suficiente para derrubar um jogador com a força física do Yuri Mamute? Essa é a questão, porque em diversas outras jogadas durante toda a partida, o Mamute sempre fica tentando cavar a falta. E aí a arbitragem pode analisar. Se eu tenho um atleta com essa força física que concluiu o giro, esse toquezinho nas costas será o suficiente para derrubá-lo? É complicado. Sem VAR, né, sem a oportunidade de olhar o lance por outros ângulos, eu, no primeiro momento, não marcaria o pênalti. Depois, analisando, eu acredito que havia a possibilidade do pênalti, sim. Mesmo assim, não estou 100%, não concluo 100% essa definição. Mas
foi um lance perigoso. Os times já estão em campo, as equipes já estão de volta para o segundo tempo. A gente teve essa bola na trave, né, do lado do Potiguar, do time Potiguar, e teve a chance do Augusto Potiguar na cobrança de falta, a grande defesa do

0: Renan Bragança e depois o Mamute se assustando com a bola. Mas enfim, os times já estão em campo, vai retornar para o segundo tempo o locutor que todo mundo gosta.
1: Marcelo Araújo.
2: Este Sócrates da Silva, o comentarista internacional, trouxe a análise da primeira etapa. De 0 para o América, 0 para o Central. Apita o árbitro, recomeça o jogo. Olha a patativa, já tentando Yuri Mamute do campo de ataque, a bola fica presa com Guilherme Paraíba, ele para, observa, tem espaço de perna canhota, toca do seu lado direito com Lucas Rodrigues, Rodrigues para, observa novamente agora com Guilherme Paraíba, e aí coloca na roda de bobinho ali o Yuri Mamute, ele para, fica observando, vai saindo pro jogo Rodrigues, Rodrigues lança na frente, vai tentando se desvencilhar da marcação, a equipe do América, quem aparece tabelando é o Cassiano, Cassiano toca na frente, olha a equipe do América com Alexandre Aruá, ele toca um pouco mais adiantado no lado direito, vai sair o cruzamento na área, o toque de cabeça! Pra fora da primeira estocada da equipe do América. Chegou cabeceando por ali o Luiz Thiago. Foi ele, né, Wallace?
3: O próprio, viu, Marcelo? Agora que descida rápida pelo lado direito. Incrível como chega fácil o Lucas Mendes. Ele observou a chegada do Luiz Thiago, fez o cruzamento na cabeça do atacante da equipe do América. Só que não pegou do jeito que ele queria. E saiu pelo lado esquerdo da meta do Milton Rafael. Mas já deu o oi, tô de volta. E detalhe, viu? O técnico Ranieri não mudou ninguém. É o mesmo time da etapa inicial.
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2: Letícia Carneiro e a patativa, Letícia, mexeu não?
5: Não, Central voltou o mesmo para o segundo tempo.
2: Tá certo, valeu Letícia, acompanhando a patativa sanguinária, valente, feroz, na Arena das Dunas, olha o Yuri Mamute, aplica o drible no primeiro, novamente puxa para a direita, bateu, na trave! Caprichosamente a bola beija o travessão numa bela jogada do Mamute. Ô Letícia, quase que a patativa abriu o placar.
5: Por muito pouco na jogada na entrada da grande área, o Yuri Mamute, ele chutou ainda mascado, a bola chegou a bater na trave e foi rebatida para a equipe do Central, que por muito pouco, mais uma vez, uma grande oportunidade na partida, Marcelo.
2: O homem escutou o comentário, então alguém passou para ele, viu, Sócrates?
0: Pois é, rapaz, que jogada, né? Que jogada do Yuri Mamute. Agora um detalhe também em relação ao América, viu, Marcelo? A mesma jogada, 50 segundos no primeiro tempo, cruzamento do Lucas Mendes, cabeceio do Aruá. Segundo tempo, 40 segundos, cruzamento do Lucas Mendes, cabeceio do Luiz Thiago. Tem que ter cuidado nessa jogada do Central. Mas uma pena, viu? Seria um golaço do Mamute com a camisa do Central, viu?
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2: Que gol é o quase gol na boca da sua galera. Quase, quase que Yuri Mamute abre o placar da Arena das Dunas. Bola do campo de ataque da equipe patativa. Agora a recuperação do Balotelli. Balotelli solta na frente. Aruá vai para cima da marcação. Acaba sobrando. Houve falta. Houve falta em favor da equipe potiguara. Aos 3 minutos do segundo tempo. América e Central vão rebatendo por 0-0. A falta, na verdade, foi em cima do Galvão, o número 18 da equipe potiguara. 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
2: Ataque a equipe do América, carrinho agora do Diego Aragão, foi bem demais, olha o Central saindo do contra-ataque, ele liga a quinta, vai pra cima, Thiaguinho pode soltar, abre um compasso, bateu de perna canhota pra cima.
7: Depois eu quero ver o Sócrates nessa jogada, mas faltou essa triangulação se ampliar um pouco mais. Letícia Carneiro, que chance desperdiçada, hein?
5: Na bola muito bem roubada do Diego Aragão, saiu em velocidade o Thiaguinho, na hora de deixar aquele 10, o Cauê não aproveitou, né? Ele colocou essa bola muito mal direcionada e aí, sem chance para a equipe do Central marcar.
7: Sócrates, me parece que nessa, a melhor opção seria os dois ao lado abrirem um pouco mais.
0: Isso.
7: Ficaria melhor, né, amigo?
0: E não abriram por quê? Porque são lentos. Você vai recordar, e o torcedor que acompanha o Scratch também, os dois homens que ficam

0: com a frente, o Cauê e o Mamute, eles são lentos. O Thiaguinho pega a bola na intermediária, encosta neles na velocidade e eles não conseguem fazer o básico, abrir, dar espaço, dar amplitude para a jogada. Ficam sempre correndo próximo aos zagueiros, porque eles não conseguem dar esse distanciamento, porque não possuem essa velocidade. O homem da velocidade é o Thiaguinho, mas não tinha ninguém para jogar com ele.
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1: O tempo e o placar da partida. Feijão Turquesa, Feijão Turquesa comunica o tempo e o placar do jogo. São decorridos 5 minutos e meio do segundo tempo na Arena das Dunas. 0 para o América, 0 para o Central. Igor Moura.
3: Amanhã pela Série A do Campeonato Brasileiro, 2 jogos às 4 da tarde. Atlético Paranaense, Mirassol, Flamengo e Coritiba.
1: Lucas, a cabeçada no meio da área, mas aí somente observou tranquilo o Milton Rafael, né, Wallace?
4: Isso, Marcelo. Agora um detalhe, né? É o tipo de jogada que vai se repetindo constantemente. Lateral direito, linha de fundo, o Lucas Mendes cruza buscando por ali encontrar ou o Cassiano ou o Luiz Thiago. Dessa vez quem cabeceou foi o Galvão, lado esquerdo, sem nenhum perigo para a meta do Milton Rafael. 0-0.
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1: Potiguar, ele vai avançando pelo lado direito. Potiguar é o Augusto Potiguar, que veste a número 2 da equipe da Patativa. Ele larga no meio, Marcelinho vai fazer o lançamento de perna direita, faz o giro, faz o tengo-tengo. Aí quando lançou, o Juan acabou não entendendo a recuperação da defensiva da equipe do América. Lance perigoso, ele lança o Cassiano, Cassiano perto da canhota. Que bola na medida, vai sair cara a cara com o goleiro. Aplicou o drible na meia lua da grande área, acaba soltando do lado direito. Cassiano novamente foi aplicar mais um drible. Chegou bem demais o Juan, cortando o Alex.
4: Ainda bem, né? Porque foi um toque a mais. Esse toque a mais acabou ajudando na recomposição do sistema defensivo do Central. E o América tentando chegar, mas dessa vez não teve êxito. 0-0 o placar e a Patativa segurando a pressão.
1: Sete minutos do segundo tempo. Você acompanha aqui na Rádio Jornal. Vai o Evandro, ele vai evoluindo pelo lado esquerdo. O jogador que tem história do futebol pernambucano, né? Vestindo as camisas do Sport e também do Central. Olha aí, Aruá, frente a frente na grande área, bateu! A bola passa à direita da meta do Milton Rafael, mas ele estava tranquilo, valeu o golpe de vista, só acompanhou, né, Wallace?
4: Não pegou bem não o Aruá. Agora já percebe, né, que a chuva, ela cai muito forte, e nesse chute do Aruá, deu para perceber ali, bem levemente, alguma pocinha de água, né? Nada que impacte o desenrolar do futebol, mas já deu para perceber que a bola acabou sendo retida da grama.
1: Um abraço ao nosso querido Aldo Leite, também Guga Maroso, Lucas em Caruaru, a equipe de Jair Ventura, Fabiano Lopes e Josenberg Oliveira. Somente confirma pra gente o nosso querido Lucas, né, Sócrates?
0: Ele mesmo, Lucas Medeiros está por ali. Um detalhe, viu, Marcelo? Renan jogou no Náutico, né? O Renan Bragança. O Lucas Rodrigues jogou em Pernambuco também, viu? Jogou no Flamengo de Arco Verde. O Guilherme Paraíba, todo mundo lembra do Retrô, tá? O Evandro, como você lembrou, né? Jogou no Central, jogou no Sport, jogou no Salgueiro também, jogou no Ferroviário do Cabo. E o Balotelli, que jogou Santa Cruz, Retrô, estava Santa Cruz até um dia desse. E o Aruá, que jogou em todos os times do interior, praticamente. Então, é um combinado Pernambuco-Rio Grande do Norte, o time do América de Natal.
1: Exatamente, Sócrates. 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
1: Com o Galvão, ele solta com o Evandro. Evandro novamente para Galvão. Tem a interceptação do Augusto Potiguar. A bola sai, arremesso manual aos 9 minutos do segundo tempo. Bola com Alisson Tadei. Na meiuca, ali mais pelo lado esquerdo da equipe do América. Abre o compasso o Balotelli. A bola sobra pelo lado direito. Vai avançando a equipe vermelha e branca. A equipe Alvi Rubra de Natal. Com Alexandre Aruá tentando Cassiano do campo de ataque. Ele se recupera. Havia perdido a bola, mas acaba recuperando. Bola para ele novamente. Vai pelo lado direito de ataque. Derivando pelo meio. Vai em diagonal. Pardal buscando com quem jogar, faz a tabelinha agora no meio, aparece Evandro novamente, lado a lado agora com Balotelli, Balotelli solta mais um pouco adiante com o Galvão, Galvão do lado esquerdo, cruzamento na área, chegou bem de cabeça afastando o Lazzarini, o Alex.
4: Ele acabou interceptando a bola que tinha ali como objetivo a chegada do Luiz Thiago, Lazzarini

0: antecipou, colocando o pé na linha de fundo. É mais uma chegada pelo lado esquerdo, linha, é tiro estirado, né? Isso, escanteio, se preparando para a cobrança. Já cobrou o América.
1: Já cobrado o time do América aos 9 minutos e meio, derivando pelo campo de ataque, Evandro, perna canhota na bola, o toque de cabeça, opa, a cabeçada do Lucas Rodrigues, Milton Rafael foi voltando, mas segurou a pelota, o Alex.
0: Assustou ali um pouco, né? Parecia tão fácil a defesa, mas o Milton, ele acabou se afastando e por pouco não acabou cometendo ali uma falha que poderia gerar o gol da equipe do América de Natal, mas ufa, foi só o susto.
1: E você confere comigo o tempo e o placar da partida. Olha o Gavião cantando alto na Arena das Dunas em Natal, e você acompanhando aqui na Rádio Jornal, onde quer que esteja, muito obrigado, obrigado, obrigado pelo carinho da audiência, em nome do Feijão Turquesa. 10 minutos e meio do segundo tempo, vale muito. Olha o América, Alexandre Aruá, o lançamento, corte bem posicionado do Lazzarini. 10 minutos e 40 do segundo tempo, em nome do Feijão Turquesa. América 0, Central, a Patativa também 0, Igor Moura.
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1: Olha o Tiaguinho, uma passada de perna canhota dentro da grande área, uma defesaça do Renan Bragança. Que chance da Patativa, Letícia!
3: E mais uma vez ele saindo em velocidade pelo lado esquerdo de campo, sendo essa válvula de escape da equipe do Central, mas na hora de cruzar, não conseguiu cruzar bem. A equipe do América de Natal conseguiu fazer o corte. Bola em jogo, Marcelo.
1: É, e o Cauê agora tinha a opção do Yuri Mamute, preferiu recomeçar o jogo. Sócrates da Silva, bola do Tiaguinho. Era pra cruzar ou pra chutar, Sócrates?
4: O problema é que ele, pra cruzar, o Mamute tava ainda no meio de campo, né? Se arrastando aí. É a questão da velocidade. Tiaguinho chegou lá na frente, né? Na velocidade, pra cruzar, ele não tinha ninguém dentro da área com um porte, né? De um centroavante pra tentar a jogada. Agora, tem que aproveitar esse tipo de jogada, meu caro Marcelo, porque o central fica tanto lá atrás que quando puxa um contra-ataque como esse, não pode desperdiçar.
1: Olha o Aragão de calcanhar, que bonito para o ponto de baixo, chegou rasgando a zaga do América, ainda no campo de ataque da equipe da Patativa, rasga mais uma vez, chegou bem Guilherme Paraíba. 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
1: Olha o time do América, vai pra cima da marcação aos 12 minutos e meio, chute de longe! E aí no centro do gol, bem posicionado, o Alex, que susto, porque foi um chutaço, agora bem colocado o Milton Rafael, né, amigo?
0: É, grande jogada, principalmente do jogador do Guilherme Paraíba, né? Foi levando todo mundo, passou pelo primeiro, passou pelo segundo, quando ele encontrou, aliás, foi o Tadei, né? O Tadei se apresentando mais uma vez com perigo, ele passou por 3 jogadores do Central, então teve a oportunidade de chutar, chutou, grande defesa do Milton Rafael, garantiu o empate e daqui a pouco vai mexer a equipe do América.
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1: O Alex.
0: Risque aí, camisa número 32, o Lucas Mendes, acrescente o camisa número 2, o Ricardo Luiz.
1: Quem?
0: Ricardo Luiz.
1: Ah, tá.
0: Não é Luiz, não, é Luiz.
1: Entendi.
0: Não é o nosso soldado, não.
1: Ah, tá.
0: Risque também o camisa número 38, Cassiano, e coloque ele, viu? Matheus Regis, camisa número 11.
1: Entendi. 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
1: Oi, Letícia Carneiro, passa pra gente, Letícia.
3: Aparentemente, quem está caído ali, Marcelo, é o Potiguar. Ele que vai sentindo um incômodo no seu abdômen e recebe o atendimento dentro de campo. Aparentemente, daqui a pouquinho, pode pintar mudanças na equipe do Central.
1: Tio, Sócrates da Silva, Internacional, porque duas modificações aí no Ranieri Ribeiro, Sócrates.
4: Isso, e falando desse lance aí que a Patrícia destacou agora, que a Letícia destacou agora, perdão, em relação ao Potiguar, por conta do Potiguar ter ficado caído no lance de ataque ainda, é que se abriu todo esse espaço para o Tadei. E os jogadores do Central ficaram apontando. O Lazzarini ficou apontando, o Diego Aragão ficou apontando, dizendo que o Potiguar estava caído lá no ataque e o árbitro não paralisou o jogo. Em relação às alterações,

0: São alterações que o Ranieri tem feito. No jogo passado, por exemplo, o Lucas estava suspenso, né, na partida contra a equipe do ABC. Quem jogou foi o Ricardo Luz. E é uma alteração que acontece bastante, porque o Lucas, ele já tem 34 anos. E como joga de ala, né, joga pela lateral, em diversas partidas ele acaba sendo substituído para renovar o fôlego da equipe. O Matheus Regis, ele chegou a ser titular em algumas partidas, né, depois que chegou de Santa Cruz. Ele começou no banco, depois virou titular e agora perdeu a posição para o Cassiano no jogo de hoje. Mas também é um atleta que vem sendo utilizado regularmente. E como disse, meu caro Marcelo, tem sido até artilheiro, né, na equipe do América de Natal. A torcida do Santa Cruz tem saudade, hein, Marcelo?
1: Acredito que não, viu, amigo? A gente pode até abrir o chat, mas eu acho que não vai dar muito certo, não.
0: Concordo.
1: E você confere comigo o tempo e o placar da partida. Em nome do Feijão Turquesa confere para você o tempo e o placar do jogo. São decorridos 15 minutos do segundo tempo. Campeonato Brasileiro Série D, Grupo A8, na Arena das Dunas, em Natal, 15 minutos e 50 de América 0, Central também 0, Igor.
2: Amanhã no Almeidão, em João Pessoa, tem Botafogo da Paraíba, em crise, recebendo Maringá. Às 7h30 da noite, tem Caxias e Ituano. Se eu perguntar aqui no WhatsApp da torcida do Santa sobre Matheus Regis, devo aprender pelo menos uns 3 novos palavrões.
1: Amigo, você falou aí o Botafogo em crise. Eu fui assistir o jogo do Botafogo. Quem ficou em crise foi eu também, viu?
2: E falando em Botafogo, foi horrível. Eu vi esse jogo.
1: Exatamente, amigo. Olha o América no campo de ataque. Alexandre Aruá para o Tadei. Bateu, olha o Galvão! Gol do América! América, aos 16 minutos do segundo tempo, quando a Patativa estava até bem na partida, oferecendo resistência, perdendo chances de gol, uma jogada pelo lado direito, a bola deriva pelo meio, acaba sobrando para o Galvão, de perna canhota, ele mete no canto direito da meta do goleiro Milton Rafael, que nada pôde fazer. Gol, o momento esplêndido do futebol. Vem à tona a essência da paixão do torcedor do Dragão. Galvão é o cara da vez, Wallace.
3: 3 jogadores participaram desse gol do América de Natal. Ali na frente da grande área, o Evandro recebeu de calcanhar, tocou para o Aruá. O Aruá inteligentemente observou a entrada do Galvão. Então, tocou para ele, perna esquerda, lado direito do goleiro Milton Rafael, que saltou apenas para não ficar feio. Um bonito gol aqui na Arena das Dunas e um gol que vai deixando a equipe do América de Natal à frente do marcador. Então, o Galvão faz América de Natal 1, Central 0.
2: Gol de número 870 da Série D do Brasileiro, 12º do América de Natal, primeiro de Galvão. América, pelo menos a priori, assume a liderança do seu grupo e fica no aguardo do jogo do ABC.
1: Olha o Tadei, vai para cima da marcação, bateu! De perna canhota, ela resvala na zaga, quase era o segundo. O Milton Rafael dá uma bronca tremenda na zaga, hein, Wallace?
3: Se não desvia ali no Ítalo, a situação poderia ficar complicada, viu? Porque pegou muito bem na bola o Alisson Tadei. A bola desviou, saiu pelo lado esquerdo e o Milton Rafael saiu pagando geral para todo mundo, viu? Pressão do América, parece que o Central sentiu o gol.
1: O homem representou uma Patativa irritada nesse instante. Aos 18 minutos do segundo tempo, vai para o cruzamento Ricardo Luiz, entrou agora há pouco na equipe do técnico Ranieri Ribeiro. O Central está perdendo por 1-0, 18 minutos e meio, o América ganhando. Cobrança do esquinado, a bola viaja pelo alto, quem sobe de cabeça, afasta Yuri Mamute, ajuda do setor defensivo, o Alex.
3: Ele estava por ali, juntamente com o Lazzarini, né? Mas utilizou-se da força, colocando a bola pela linha de fundo. É mais uma vez escanteio. Tem o lado direito, Ricardo Luiz na cobrança.
1: Novamente Ricardo Luiz aos 19 minutos do segundo tempo. A Patativa vai perdendo por 1-0. A bola viaja pelo alto, cruza toda a extensão da pequena área. Passou! Milton Rafael foi atrapalhado ainda pelo ataque, mas havia impedimento, o Alex.
3: Isso,
1: o
3: Luiz Thiago apareceu ali à frente do sistema defensivo, mas foi uma defesa um tanto quanto estranha essa, né, do Milton Rafael. Bom, o importante é que a jogada não valia mais nada. A infração vai ser cobrada pela equipe do Central. Vai perdendo a Patativa.
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1: Defensivo, e aí na hora de trocar passe, dificuldade, Sócrates da Silva, e esse momento do jogo, hein, Sócrates?
2: Eu vou colocar uma quarta participação na descrição do gol. O Alex falou de três jogadores, eu vou colocar um quarto jogador que participou diretamente da jogada. O Ítalo havia saído da zaga, o Ítalo estava tentando fazer às vezes de volante, tentando dar o bote ali na entrada da área. Com isso, o Aruá foi inteligente, percebeu a entrada do Galvão e o Jackson estava marcando o Galvão e o Lucas Mendes. Ele estava marcando os dois, né? E aí ele ficou na dúvida: para onde eu vou, o que é que eu faço, quem é que eu marco? Aliás, não era nem o Lucas Mendes, era o Ricardo Luz. Estava tentando marcar os dois. Ele não consegue, obviamente, marcar os dois. Fica no meio do caminho, dá todo o espaço para que o Galvão consiga chutar da forma que bem quisesse, que bem entendesse para fazer o gol. Eu ressalto isso porque demonstra mais uma vez aquilo que falo: falta marcação na entrada da área do central. É volume. Volume não significa eficiência. Tem muita gente na frente, mas ter muita frente não significa que a marcação está funcionando.
1: E aí tem modificação, tem o 8, tem o 14 entrando em campo. Tem duas modificações, né, Letícia?
3: Exatamente, Marcelo. Sai com a camisa de número 8, o Marcelinho, e também sai com a camisa de número 11, o Juan. Para as entradas do camisa 17, Caio Vinícius, e também do 14, Felipe.
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1: Cobrança de falta na intermediária esquerda da equipe de Natal. Bola viaja pelo alto na extensão da grande área. Quem sobe? Guilherme Paraíba e Yuri Mamute subiram os dois. A bola acaba saindo em tiro de retorno. E você confere comigo o tempo e o placar da partida. Olha o Gavião. Olha o Gavião cantando e chamando a Patativa para cantar também. Alô, meu querido Berg Santos, que tal, hein, Berg? Vamos cantar, Patativa. Tá difícil, tá difícil. 22 minutos do segundo tempo, na Arena das Dunas em Natal. 1 para o América, gol de Galvão aos 16 desta etapa. 0 para a Patativa, Igor.
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1: 23 minutos do segundo tempo, a Patativa vai perder.
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1: Campo de ataque, faz a tabelinha, deu na frente, o Aruá vai pra cima, corta a zaga do central, fica a bola agora com o Diego Aragão, tentou no campo de ataque, vai partir pra cima e acaba recuando o Thiaguinho, vai recomeçar todo o jogo com o Potiguar, 23 minutos e meio, e aí uma dificuldade na troca de passe, uma dificuldade imensa, viu, Sócrates?
2: É verdade, e agora ele coloca um volante, viu, Felipe, é volante, né, pra tentar fechar ali ao lado do Diego Aragão e o Caio pra puxar esse contra-ataque, já que o Juan vem de um período muito grande de inatividade, para tentar dar velocidade no ataque do central, o técnico, o Leandro Senna.
1: Opa, roubada de bola no campo de ataque da equipe do América, acaba sobrando, o Felipe recua, vai saindo para o campo defensivo agora com Ítalo. Ítalo toca na frente, buscando sair para o campo de ataque, recuando novamente, vai o time do América. Galvão, ele solta com o Ricardo Luz na grande área, o carrinho agora do Ítalo, o Alex.
7: É, chegou perigoso mais uma vez pelo lado direito, né? Dessa vez com o Ricardo Luz. Agora, se ele dá aquele toquinho, o Ítalo ia ficar no famoso já vai, viu? Mas acabou interceptando, colocando a bola pela linha de fundo. É tiro destinado da direita para a esquerda, mas o jogo está parado. Jogador do central sendo atendido. Caio Vinícius.
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